0: Rafael Bittar, bailarino do Grupo Corpo.
1: Fiz parte da primeira remontagem depois da estreia, que é um espetáculo emblemático, né, e muito simbólico do Grupo Corpo. E assim, eu sou mineiro, sou de BH, então eu já tinha assistido antes de entrar na companhia, né, assim, antes de me profissionalizar como bailarino. E eu lembro de assistir e falar assim, que encanto, né, assim, eu quero entrar dentro desse universo, eu quero, né, dançar esse espetáculo também, assim. E aí quando remontou pela primeira vez, eu falei, nossa, que desafio e que responsa ao mesmo tempo, né, porque é um balé que são só duas pessoas no palco, né, você e seu parte, né, a sua parte, né. Então é uma responsabilidade muito grande, igual o Paulo fala, igual bater um pênalti, né, assim, eu acho que todo mundo deve ter falado um pouquinho disso. Você tem aquela chance na frente daquela plateia de acertar, assim, né.
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4: Nem toda boa conversa segue um roteiro previsível. Algumas começam em um ponto, atravessam vários lugares, lembranças, escolhas, contradições, e acabam revelando coisas que nem sempre aparecem na superfície. Meu nome é Joana Treptow e este é o Imprevista, um podcast criado para conhecer as pessoas para além daquilo que já foi dito sobre elas. Aqui a trajetória importa, mas também importam as dúvidas, importam os afetos, os bastidores, as mudanças que ajudam a explicar quem cada convidado se tornou. Porque uma vida não se resume aos planos que deram certo. Ela também é construída pelos desvios, pelos encontros inesperados, pelas decisões que mudam tudo sem avisar. A música sempre esteve presente na vida do nosso convidado de hoje. Mas crescer cercado pela música, pela arte, não significa necessariamente encontrar o próprio caminho com facilidade. Ou será que significa? Pedro Mariano nasceu em uma das famílias mais importantes da música brasileira. Filho de Elis Regina e do pianista e arranjador César Camargo Mariano, conviveu desde muito cedo com um legado que atravessa gerações. É um legado que inspira, que emociona, que também pode trazer um peso que pouca gente é capaz de verdade de imaginar. Ao longo da carreira, Pedro fez uma escolha importante, que foi construir uma identidade própria, sem negar, claro, a história de onde veio, mas sem viver à sombra dela. Desenvolveu uma trajetória marcada por interpretações sofisticadas, respeito à música e uma descrição que contrasta com o tamanho do sobrenome que carrega. Mas existe uma pergunta que acompanhou toda a pesquisa que eu fiz para essa conversa. Como encontrar a própria voz quando o mundo inteiro acredita conhecer parte da sua história, antes mesmo de você começar a contá-la? Pedro Mariano, seja muito bem-vindo ao Imprevista.
5: Obrigado, Joana. Um prazer estar aqui com vocês. Um prazer falar com o público de vocês. E é isso. Adorei a apresentação. Obrigado.
4: Então, eu já vou te entregar essa pergunta com o trocadilho de encontrar a própria voz. Foi difícil para você ou foi um processo que se encaminhou facilmente?
5: Ah, o processo de você descobrir não só a sua voz, mas quem você é artisticamente, ele é um processo que envolve muitas descobertas, né? E ele é um processo contínuo. E eu posso dizer para você que eu não digo que ele se encerrou, mas eu diria para você que ele está naquela fase da lapidação já tem um tempo, e eu posso dizer que eu encontrei isso, mas eu percebi que eu encontrei depois de ver a minha carreira escrita e um pouco de longe já. Depois de alguns anos já de vida na estrada. Porque eu acho que mais legal do que você chegar onde você quer é a busca. Uhum. Eu acredito que você ficar buscando alguma coisa É muito mais enriquecedor do que você ter a certeza que você chegou. Meu pai sempre disse para mim que quando você passa a ter certeza das coisas é quando você começa a não saber de mais nada. Né? Você, a dúvida, a busca pela perfeição, a busca pelo próximo som, a busca pela próxima música, isso é o que te deixa ligado, é o que faz a chama continuar acesa e você querer continuar produzindo. Então, é assim, eu nunca tive 100% satisfeito com o meu som e com a minha voz. Eu nunca tive satisfeito. Mas não era uma coisa que me frustrava, era uma coisa que me instigava a querer saber o que, que dava para melhorar, o que, que eu podia entregar de melhor. E isso vinha de uma escuta interna, de uma autocrítica e de uma busca. Então, eu comecei a me satisfazer, principalmente com a minha voz, com aquilo que eu entregava como cantor, depois de mais de 10, 15 anos exercendo a minha profissão e fazendo essa autocrítica. Demorou.
4: E se a gente sair do âmbito da carreira, do âmbito profissional, e a gente falar sobre a sua vida pessoal, sobre quem você é, como foi o teu processo de você se encontrar? É um processo que anda em paralelo com a tua profissão e sobre o qual você pode falar da mesma forma? Eu olho agora para trás e eu vejo quem eu sou, ou você sempre soube quem você é?
5: Ah, não, esse é mais difícil. Eu acho que esse é mais difícil ainda, porque acho que todo mundo vive fases, né? A vida, ela te apresenta desafios cotidianamente. E esses desafios que a vida te apresenta, te colocam, às vezes, em situações de você ter que realmente repensar os caminhos que você está fazendo, né? As escolhas que você vai tomar provavelmente te tornarão seres humanos completamente diferentes a partir daquela decisão. E essas escolhas são escolhas que você... às vezes não são escolhas simples, não são escolhas fáceis, né? E eu digo, por exemplo, no momento que você vai... para cada escolha existe uma infinidade de abdicações, né? Sempre, seja no profissional, seja no pessoal. Então, eu casei pro mundo, eu casei relativamente cedo. Eu casei com 23 anos, eu casei relativamente cedo. Mas eu tinha uma certeza absoluta que era isso que eu queria fazer. Essa certeza, não só de ter encontrado a pessoa que me trazia segurança, 25 anos, perdão, a segurança de que aquilo era o que eu queria fazer e que essa estabilidade emocional, essa estabilidade era o que eu precisava para a minha vida e começar a construir uma família era o que eu precisava, eu tinha certeza absoluta disso, também era uma decisão difícil de ser tomada. Né? Quando nós decidimos ter filho, né, e veio a Rafaela, também foi uma decisão muito difícil, porque a partir do momento que você, como artista, né, com viagens e trabalhos intensos, você escolhe ter filho e cuidar de uma pessoa, né, que vai depender de você cotidianamente, também são abdicações que você vai ter que fazer e priorizações que você vai ter que dar, né, para aquela pessoa, e que isso vai interferir no seu cotidiano profissional. E você tem que ter certeza daquilo. E nós tivemos certeza disso e as escolhas foram tomadas. Então, é a mesma coisa. Eu acho que o ser humano, ele está muito mais em construção cotidianamente. Você tem que estar aberto a essas construções e essas mudanças muito mais do que o artista. O artista, eu acho que ele até pode ser um pouco camaleão, mas preferencialmente, como você lida com o público e expectativas do público, as mudanças não podem ser tão radicais. Na vida particular, você às vezes é obrigado a ter que mudar radicalmente se você quiser alcançar alguns objetivos. E para isso você tem que ter maturidade. Né?
4: Até por sobrevivência, às vezes.
5: Ah, sim, sem dúvida.
4: Aqui no Imprevista a gente gosta muito de falar sobre essas escolhas, sobre tudo que permeia a vida, e a gente fala muito sobre infância. Quando a gente conversa com uma pessoa que vem de uma família que é conhecida pelo público, que nem você, essa conversa às vezes torna até mais difícil. é o contrário do que tendem a imaginar. Há muita informação, há muita exposição pública, é mais fácil. Eu acredito que não, que seja mais difícil, porque às vezes é mais difícil até de chegar a quem você é por conta dessa exposição. Como é que é para você, quando você vai falar de você, você sempre tem uma parte da sua vida que ela já é pública?
5: Olha, eu acho que não só esse aspecto que você colocou, mas eu acho que até mesmo no privado, talvez a gente não tenha, talvez a gente tenda a não contar tudo para todos, né? Eu acho que a gente sempre a gente se protege um pouco e talvez só aquela pessoa que divide a cama com você e vive com você cotidiana 24/7, né, cotidianamente, talvez só aquela pessoa realmente conheça você, né, e saiba das suas mazelas e das suas peculiaridades. Mas, em geral, tem duas coisas, né? A gente vive um mundo hoje de absoluta exploração de imagem e de informações ou de supostas informações a respeito das pessoas. Tem uma coisa que me diverte muito, né? Que às vezes eu pego algumas afirmações a respeito não só de mim, mas da minha família, assim, que são no mínimo hilárias, são curiosíssimas, né? Coisas que eu falo, de onde que essas pessoas tiraram isso?
4: Por exemplo, o quê?
5: Ah, já me colocaram em profissões que eu nunca exerci antes da música. Já colocaram escolhas artísticas minhas, faz isso porque adora aquilo, canta desse jeito por influência de não sei o quê. E eu falo, gente, onde vocês entraram na minha cabeça para chegar a essa conclusão? Ou até mesmo, hoje a internet ela é permeada de especialistas, né? A gente vê uma infinidade de especialistas especializados em sei lá o quê, né? E muita gente, eu vejo muitos coaches de voz, muitos coaches de cantores e tudo, que pegam os vídeos da minha mãe e ficam dissecando aquilo, assim, não, porque Elis pensou em não sei o quê para cantar dessa forma, Elis teve a influência disso e por isso ela exerceu essa técnica e bota o nome da técnica e tudo. Eu falo, gente, esse vídeo é de 1970 alguma coisa, ou 1960 alguma coisa. A pessoa não tem nem idade para estar viva, né, porque não nasceu depois dessa época, e ela está presumindo uma coisa a respeito de um vídeo baseado numa coisa que ela tá assumindo aquilo, ela está assumindo todo aquilo que ela falou. Partindo de um pressuposto que o cantor, acima de tudo, ele é emoção, em primeiro lugar,
4: pura
5: interpretação o tempo todo, e ele lança a mão daquela técnica que ele está imprimindo naquela música, daquele jeito, em função de tudo aquilo que ele está sentindo e da forma como ele aprendeu a cantar. A Dona Elis, cara, foi autodidata a vida inteira. Ela nunca teve aula de canto com ninguém. Ela foi autodidata, assim como meu pai. Ela cantou do jeito que ela soube cantar. Ela era uma força da natureza. Você querer tentar entender essa pessoa e ainda por cima querer explanar para os seus seguidores... Eu falo assim, é de uma audácia, né? É de uma empáfia, assim, absurda. Então essas coisas me divertem muito no final das contas. Eu dou muita risada. No final do dia eu dou muita risada.
4: O saldo não é tão negativo porque dá pra rir.
5: É comédia. Exato, é comédia.
4: Você sabe que aqui a gente evita passar pelos caminhos que já foram muito passados, pelos mais óbvios. Eu tenho um pouco de pavor do que é óbvio. E justamente por isso eu acho que é mais difícil entrevistar pessoas que são atreladas algo, como você, mas não só você. A gente teve aqui, há dois episódios atrás, a gente teve o funkeiro Kevin O'Cris. É muito difícil você entrevistar uma pessoa e tirar dela a sua verdade quando ela está muito associada a um movimento que é muito marginalizado, então você precisa dissecar várias camadas. E sobre isso que você estava falando, eu estava pesquisando sobre muitos aspectos relacionados a você e vem muito da sua mãe, e eu caí numa notícia, um artigo, que tratava de uma suposta rixa da sua mãe com um outro cantor muito conhecido, muito famoso, e estavam lá elencando os motivos. E quando eu estava lendo isso, eu juro que eu fiquei pensando nisso que você disse. Eu falei, Como é que a pessoa sabe? Pode ser uma coisa muito óbvia até, para quem é um especialista da música, da arte, pode ser uma coisa até que fosse muito explícita. Mas como é que você tem tanta certeza de coisas que aconteceram e você perpetua isso e obriga outras pessoas a carregar essa informação com você? Então, no final, o que você diz sobre você, sobre quem te conhece bem, é o que prevalece, porque tem gente até que gosta e ganha dinheiro explorando vidas que já se foram. E fica explorando os pedacinhos que consegue. Isso é ingrato até com a história, com o legado que fica.
5: Sem dúvida, sem dúvida. E às vezes você vai construindo distorções que um pouco mais para frente ficam até, eu diria, quase impossível de você reverter. Você vai ter que acabar assumindo que aquilo é parte da história. E assim, intramuros a gente sabe que é uma mentira, extramuros você fala, bem, paciência, vamos deixar assim. E vai dar mais trabalho tentar arrumar, tentar desmentir, porque aí você vai voltando, vai ter tanta documentação da mentira que você vai falar, bem, quem conta um conto aumenta um ponto, né? Mas uma história, uma mentira contada muitas vezes, ela passa a vir a verdade, né? E isso eu acho que é parte do jogo, eu diria assim, parte do jogo de quem vive uma vida pública e de quem está exposto, né? Recentemente, uma fofoquinha interna de equipe, assim, dizendo que eu tinha falado uma coisa, e bateu na equipe, e a pessoa virou para mim e falou, você falou isso? Eu falei, mas como? Essa frase nem combina comigo. Eu falei, não, eu falei a mesma coisa. Eu falei assim, essa frase nem combina com o Pedro, não consigo nem ver essa frase saindo da boca dele. E aí, quando a gente foi checar, aí abre o WhatsApp, checa conversas, volta tudo, não tinha realmente saído de mim.
4: Fact-checking.
5: É, exatamente, tinha saído de outra pessoa. Só que, do jeito que a pessoa estava contando, parecia que tinha sido eu. Então, assim, isso tudo é para provar que, assim, em qualquer esfera, né, em qualquer tamanho, essas coisas podem acontecer. Eu acho que o que chateia, no final das contas, foi uma coisa que você pontuou bem. É a indústria que existe por trás, né? A indústria de você capitalizar uma informação e a pessoa não ter o cuidado de, no mínimo, esmiuçar a informação ou buscar 3-4 fontes seguras para saber se aquilo que ela está propagando é uma verdade ou não. Ou, na pior das hipóteses, ó, segundo eu li em tal lugar, parece que... Aí você não foi você que propagou. Segundo tal pessoa. E aí você pode... Ou como diz... Se alguém souber de uma história contrária, por favor, corrija e eu refaço o meu texto, não sei o quê, como algumas pessoas colocam. Porque hoje em dia, rede social e internet se propaga uma frase como verdade com uma facilidade assim, absurda. Ninguém mais checa ou recheca alguma coisa para saber se aquilo anda. Então, essa é a parte triste, né? O legal é que as pessoas seguem curiosas em querer saber o que aconteceu com a Elisa, como é que foi, como é que não foi, como é que não deixou de ser. Isso é muito legal. Isso é muito legal. O ruim é essa parte que a gente tem que ficar filtrando, né?
4: E como é que é para você trazer essa memória junto com você? Onde é que está a diferença entre você preservar e honrar a memória de Elis Regina, sua mãe, e você ser usado como ferramenta para explorar mediaticamente a história da sua mãe?
5: Eu nunca me senti uma ferramenta de exploração. Nunca me senti assim, porque eu nunca me propus e nunca estive à disposição para isso, né? Não vou dizer que não tentaram, principalmente no meu começo de carreira. Eu acho que a minha postura de não me colocar à disposição disso automaticamente fez com que as pessoas desistissem de querer tentar. Se você me perguntasse se isso atrapalhou o meu processo de crescimento na carreira, seguramente atrapalhou. Mas eu também não vim aqui procurando facilidade, eu vim aqui procurando outras coisas e pretendo continuar assim. Mas nunca me senti assim, nunca senti esse sentimento exploratório. Ele está aí, de alguma forma. Mas talvez, justamente por eu ter me colocado assim desde o começo, e já me senti meio vacinado contra isso, quando surge a situação, eu já tenho já dou meus pulos, consigo fugir e o negócio vai andando. Por outro lado, como eu disse há pouco, o sentimento de você saber que uma artista nascida em 1945, que faleceu em 1982, e que agora, em 2026, né, quando você fala sobre ela, gera tanto assunto ainda, tem uma força tão grande acontecendo em torno do nome dela, principalmente se você comparar com artistas contemporâneos a ela ou com artistas que faleceram na mesma época que ela ou até mesmo depois, ela mantém uma força tão grande, o repertório dela tem uma força tão grande, que isso é uma coisa que enche a gente não só de orgulho, mas também nos dá uma segurança de que esse legado é uma coisa que não só merece carinho e que a gente pode explorar no sentido mais puro da palavra, que a gente tem muita coisa ainda, tem muita gente ainda que merece conhecer o repertório dela e que tem gente nascendo e que ainda vai querer conhecer Elise, que tendo a oportunidade vai gostar, que sentir essa, ficar se prendendo a esses detalhes menores, né, esse sentimento pequeno do exploratório, é uma coisa que realmente a gente já tirou da frente. Pelo menos eu tirei. Eu não me incomodo tanto. Até porque acho que pelo distanciamento do fato em si, né, esse distanciamento temporal do fato em si, isso foi diminuindo com o tempo. Hoje em dia é uma coisa muito mais respeitosa do que foi lá quando eu comecei em 2000, ou até mesmo em 96, 97, quando eu apareci a primeira vez, era bem diferente.
4: Vamos voltar, então, ao momento em que você começa a sua carreira, e também mantendo aqui as referências de arte, de música que você tem. Você é um músico excepcional, você vem de uma família de grandes artistas, e hoje nós temos uma indústria que mudou bastante. Queria entender qual é a sua percepção. Se a gente puder dividir esses três momentos, as referências que você tem em casa, de quando você era bem pequenininho, quando você decidiu que essa seria a sua carreira, o que você enfrentou, como era o mercado e como é hoje. Quais são as principais diferenças?
5: Ah, o mercado mudou demais, mas ele mudou muito. Ele mudou enquanto eu estava crescendo dentro do mercado, ele já mudou algumas vezes e você já é meio obrigado a ter que trocar o pneu com o carro andando, né? Literalmente. Quando eu abri o olho e estava dentro dessa casa incrível, com tanta música, tanto músico, tanta informação acontecendo, né, a pergunta sempre veio, né? Que horas que você decidiu ser músico? Eu falo, gente, não teve essa hora, simplesmente você vai. Tipo, não ser músico é que seria estranho, né? Seria muito estranho não ser. Porque quando você vê, você já está falando sobre discos, sobre música, sobre produção, sobre instrumentos, sobre composição. Você já está, e quando você quer, você já está perguntando que hora que você vai gravar o seu, né? Você já está nessa. E você tem 10 anos. Então, assim, né, é um negócio muito louco. E quando eu começo a efetivamente pensar na minha carreira, trabalhar para isso tudo, que eu tinha ali meus 18 anos, que eu tinha uma banda, e será que eu sigo carreira solo? Será que eu não sigo? Não sei o quê, tá. Tá rolando aquela transição das mídias, né? Tá saindo vinil, entrando CD. Então você começa a ter um aumento de música para dentro de uma mídia, né? Você sai daquelas 8, 9 músicas para 14, começa a mudar contrato, começa a entrar cláusulas contratuais que não existiam, tudo. Mas ainda o mercado, ele ainda é muito parecido. Você só está falando de mídia, você não está falando de outras coisas. É só mídia que está mudando. Você não tinha internet, você não tinha essas coisas acontecendo e interferindo radicalmente no processo. Então, muda, mas não muda. Ou seja, o modelo que eu aprendi com meu pai, né, vendo meu pai e minha mãe trabalhando com gravador, não era tão diferente. Era mais ou menos a mesma coisa. Só aumentou o número de músicas que você tinha que escolher para um álbum. E os valores, óbvio, né? Tecnologias, você já podia gravar digitalmente em computador, coisa que você... Então, o operacional era parecido. Artisticamente era diferente, mas a mudança não era tão radical. Hoje, de repente, no meio do processo, quando eu estou já trabalhando com, dentro do processo, de repente você começa a ter Napster, pirataria, internet interferindo radicalmente no processo, as coisas começam a mudar de uma forma até que você começa a ter streaming, tudo. E aí, de repente, você, de um álbum que você faz, você começa a falar de single, de repente você começa a falar de aderência em tempo de música, você começa a estudar quanto que a música está tendo aderência, quer dizer, você faz uma música de 4 minutos, mas ela tem aderência de 45 segundos, introdução não vale mais a pena, não vale mais a pena fazer final de música, ou seja, você começa a ter um comportamento que interfere diretamente, artisticamente, no processo criativo. Você começa a ter uma série de interferências que aí sim você começa a ter uma mudança no jogo. Aí você começa a ter uma mudança no jogo. E aí eu tenho um artista crescendo dentro de casa. Aí eu vejo a virada do jogo, 360, né? Eu fui uma criança que nasceu dentro de uma casa de artista e eu tenho uma criança nascendo dentro da minha casa que quer ser artista também. E aí eu me vejo assim, enquanto meu pai passa para mim uma coisa que para mim era natural, que era um flow absolutamente natural, eu me vejo tendo que aprender todo o mercado de novo para poder mastigar aquilo, não para ensinar ela, porque ela já entendeu, é para poder conversar com ela e poder entender o que, que ela está precisando para eu poder ajudar ela de alguma forma. Quer dizer, eu estou tendo que reaprender tudo de uma forma. As redes sociais hoje têm muito mais importância que o álbum. Quer dizer, o TikTok tem mais importância que o álbum. Você colocar uma música no TikTok é mais importante do que você colocar num streaming de Spotify ou Apple ou qualquer coisa. Aí você fala, peraí, eu não estou entendendo mais nada.
4: Mas como é que é para você? Como é que é para você, com toda a bagagem que você tem, você ter que ir deixando algumas coisas de lado? Porque, de repente, a rede social, o TikTok, o Reels, o vídeo de alguns segundos... É importantíssimo.
5: Em uma palavra? Desesperador. Porque vai de encontro a tudo que eu entendo por música, arte e criatividade. Porque não tem nada a ver com música, arte e criatividade isso. Isso é phishing apenas. Quer dizer, você está trabalhando... É praticamente assim... Ali, quando eu comecei ali, quando tinha 17, 16, 17 anos, eu trabalhei com publicidade. Eu comecei cantando jingle. Trabalhava com meu pai, com meu irmão, cada um na sua. Meu pai tinha um estúdio, meu irmão trabalhava com uma agência. E eu fazia jingle com os dois, fazia com Simoninha também, que tinha uma outra agência que também trabalhava com ele. E aí você tinha 30 segundos para convencer o cliente de que você tinha um bom produto e aquilo ia para o ar para vender aquele produto. Eu me sinto mais ou menos... Hoje eu sinto mais ou menos a mesma coisa. Quer dizer, você tem que fazer uma música de 4 minutos, mas ela tem, em 30 segundos ela tem que captar a atenção do usuário, né? Porque senão ele troca de faixa. Isso é desesperador, gente. Porque assim... Como é que isso, em alguma instância, vai fazer essa pessoa sair de casa e comprar um ingresso de show? Porque é sobre isso que a gente está conversando. Música, se não virar ingresso de show, o artista não se sustenta. O artista não existe. Porque senão, um artista digital, um artista do Suno, vai sustentar a cadeia produtiva da música, porque você faz música todo dia com 30, 45 segundos, bota aí 300, 400 músicas por dia no Suno, e aí você consegue atender. O artista humano, ele precisa da troca humana, e essa troca só acontece no palco. Qualquer um que entrar aqui e me disser que é o contrário, é louco. Ele não sabe o que ele está falando. Eu sou um artista de palco. Como é que eu vou ficar pensando música em 30, 40 segundos? Porque essa é a curva que o streaming te dá de aderência. No Spotify, a média de aderência de música é de 45 segundos. Como que uma pessoa entende uma música que está acontecendo em 45 segundos? Não entende, ela não sabe o que está acontecendo. Bom,
4: então, isso nos leva a uma pergunta. Qual é o futuro da música e da arte com a inteligência artificial galopando nas nossas vidas?
5: Eu acho que a inteligência artificial, ela é o menor dos nossos problemas. É como o ser humano, por trás da inteligência artificial, vai fazer uso dela e como o ser humano, emburrecendo a cada dia, se sentindo, ele acha que as redes sociais, que tudo que é tecnologia que o serve, ele acha que aquilo o deixa mais apto para o mundo e ele abdica do restante, o quanto que ele acha que isso está deixando ele mais preparado e ele não percebe o quanto que ele vai se emburrecendo com o tempo, né? E perdendo esses detalhes tão específicos. E, curiosamente, a indústria do audiovisual, ela continua exercendo o mesmo papel, ela continua no mesmo lugar. Ela continua fazendo filme, ela continua produzindo séries, ela continua produzindo novelas, tudo. Curiosamente, é só a indústria da música que vai se deteriorando com o tempo, né? Porque as pessoas deixam isso acontecer. O mercado tem muita culpa nisso, né? Ao permitir que isso role. Da minha parte, assim, pelo menos assim, eu vejo na jovem que eu tenho dentro de casa, que entende tudo isso acontecendo, ela não consegue se alimentar desse universo. Ela não consegue. Talvez por influência minha. Uhum. Talvez porque eu nutri ela de músicas que, quando ela chega nesse lugar, ela não consegue... aquilo não a sustenta, ela não consegue se alimentar daquilo.
4: Alimenta,
5: né? Aquilo não
4: é suficiente.
5: Não é suficiente para ela precisa de mais. E aí isso se reflete na música que ela produz, na música que ela compõe, nos textos que ela escreve. Então, se você me pergunta qual é o futuro, talvez o futuro esteja nesses jovens que não se alimentam disso. Agora, se eles vão ter espaço para colocar, porque assim, o problema sempre está no lado predatório, né? Enquanto isso render muito dinheiro, quem é que vai abdicar desse dinheiro, né? Enquanto houver bet no futebol, quem é que vai abdicar desse dinheiro? Enquanto houver gente ganhando muito dinheiro com esses 30, 45 segundos, que é o clique vale, quem é que vai abdicar desse dinheiro? Então, precisa haver uma autocrítica interna do próprio sistema, do próprio mercado, pensando, não é isso que a gente quer. A gente quer que dure mais. Porque, assim, como é que vai aparecer uma Janis Joplin nesse esquema? Como é que vai aparecer um Prince, um Earth and Fire, uma Elis Regina, um Milton Nascimento? Não vai, não dá tempo. Porque você precisa apreciar, você precisa degustar, você precisa interagir, você precisa deixar que aquilo tome conta de você. De
4: até porque
5: forma.
4: A autenticidade está perdendo espaço nesse Sem universo dúvida. Mais plástico. O que é autêntico não é fácil de ser digerido.
5: Joana, tem uma coisa que é tão simples, que tudo isso é nutrido por uma palavra nefasta que toma conta do mercado hoje, que é o tal do algoritmo. E o algoritmo, ele vive de repetição. Ele aprende e repete, ele aprende e repete. E o que os músicos fazem hoje? Os músicos, os produtores que produzem as músicas explodidas no mundo inteiro. Perfeito. Eles pegam e repetem. Uhum. Eles repetem os mesmos padrões. Por quê? Porque eles fazem música para o algoritmo. Entendeu? Não é para o algoritmo, uhum. Não é para você. É para o algoritmo, porque aí o algoritmo leva para você. O algoritmo hoje é o cara da rádio. Uhum. Entendeu? O algoritmo é o Piccionelli hoje. É o cara que vai pegar a música e levar para o pessoal ouvir. Entendeu? Não é mais uma pessoa, não é mais um ser humano, não é mais um curador que ouve e fala, cara, isso aqui vai tocar no Brasil inteiro. Não tem mais essa pessoa, é o algoritmo quem decide. E para o algoritmo te entregar isso, eu tenho que fazer uma coisa igual à outra que estourou. E assim nós vamos tendo uma linha de montagem. E isso, esse é que é o grande problema hoje.
4: Eu ainda quero falar com você sobre música, mas eu queria voltar um pouquinho na sua resposta sobre a sua filha, Rafaela.
5: Isso, a Rafa.
4: Você fala dela com muito orgulho, é muito bonito. Toda vez que você toca na Rafaela, na sua resposta, e você tende a falar muito da Rafaela quando você fala sobre qualquer assunto, como a gente está falando há meia hora, seu olho brilha. Eu queria que você explicasse um pouco essa força que é a Rafaela, porque, de novo, vamos voltar, vamos resgatar tanto da sua história quanto da história da sua família. Me parece que a Rafaela também tem essa força da natureza.
5: Eu acho que tem, porque se você perguntasse para mim lá, quando ela era pequenininha, no berço, o que eu almejaria para ela, né? Eu responderia provavelmente a mesma coisa que minha mãe respondeu numa certa entrevista, que ela seja feliz e que ela seja feliz dentro das escolhas dela. É a única coisa, que ela seja leve e feliz, acima de tudo, né? E aí quis, com o tempo, as escolhas dela levassem ela para a música. Desde muito cedo, ela sempre gostou de música, tudo, mas eu não achei num primeiro momento, com muita sinceridade, eu não achei num primeiro momento que a música fosse ser uma escolha profissional. Eu achei que a música, sem dúvida, caminharia, porque é um ambiente musical, full time, o tempo todo. Mas a minha casa não é tão inserida e tão bombardeada de música como era a casa do meu pai. Porque meu pai tinha um estúdio dele dentro de casa, mas meu pai vivia produzindo, recebendo artistas, fazendo arranjo, porque ele era um produtor e arranjador. Eu sou um artista. Então, eu sou um artista, eu faço as minhas coisas, mas eu faço em estúdios externos. Eu vou até os produtores, eu vou até os músicos ensaiar. Então, a minha casa é uma casa quase normal, entendeu? Quase básica e normal. Mas eu tenho meu estúdio, eu tenho meu canto de trabalho também, onde eu faço as minhas produções, as minhas coisas. E eu não achei que ela fosse ser contaminada nesse nível. Ignorância da minha parte, idiotice minha. E ela foi. Sempre quis fazer alguma aula de instrumento e foi seguindo. A parte da força da natureza, como você colocou, vem de uma necessidade interna dela o tempo todo de colocar para fora em texto, cantando, se manifestando, o tempo dela. Então, assim, desde 14, 15 anos, ela tem o caderno dela onde ela escreve os textos dela e pega o violão ou pega o piano e musica. De alguma forma, do jeito dela, vai compondo e vão saindo as coisas dela. E isso sim é uma força da natureza, porque não parece com ninguém. Então, quando não parece com ninguém, você realmente identifica uma unidade. E aí, quando você fala de autenticidade, né, onde há espaço para autenticidade hoje em dia, essa é a luta diária. Né? Quando eu vejo, não só ela, mas quando eu vejo um artista autêntico, quando eu vejo uma cantora, um cantor, um músico, um artista em geral, um produtor autêntico, a pergunta sempre fica essa. Com tanta mesmice, teoricamente, o autêntico deveria se sobressair, né? Mas, hoje em dia, o que a gente percebe é que o autêntico cada vez tem menos espaço. Então, assim, a nossa luta diária, a minha luta diária, é tentar descobrir, tentar quebrar um espaço nesse muro aí para encaixar essa autenticidade, né? Porque ela não só porque ela merece, né? Mas, acima de tudo, porque ela merece uma chance, como todo mundo merece. Então, se derem uma chance, com certeza ela vai conquistar o espaço dela.
4: O que você aprendeu de mais significativo na sua vida com a Rafaela? Uma coisa, que eu imagino que sejam infinitas.
5: Que eu não sou a coisa mais importante do mundo. É só isso. No dia que a pessoa nasce, que ela entra na sua vida, a primeira coisa que você aprende é que nada seu é mais importante do que aquilo ali. E vai ser assim para o resto da vida. Então, isso na vida de um artista é uma coisa bem difícil, né? Porque o artista, a primeira coisa da vida dele é ele, né? Então, quando você toma consciência disso, de que é a prioridade maior da sua vida, passa a ser um aprendizado enorme, porque não tem mais eu, né? Se houver algum tipo de megalomania, é nós. Né? Se houver algum tipo, é nós. Mas é sempre ela. Tanto que aqui, essa cifra, essa partitura que está no meu braço, foi uma música que eu gravei para ela, e o trecho é Meu Tempo é Ela. Porque é isso, é o tempo todo pensando o que, que a gente pode fazer para... Né? E não sou eu, né? Acho que todos os pais que eu conheço, que eu respeito, que eu admiro, agem dessa forma. Né? O que, que a gente pode fazer para... Porque, cara, esse mundo é muito estranho. E o mundo que eu nasci já era estranho, o mundo que a geração seguinte nasceu estava mais estranha, e o mundo que ela nasceu... É muito estranho. E a tendência é ficar cada vez mais estranho. Então, assim, o que eu puder dar de suporte, né, eu vou dar. Né? Eu disse recentemente numa entrevista que eu investi muito na minha carreira, cresci, fiz, me consolidei, e acho que eu cheguei nos lugares mais incríveis que a música me deu. Chega um ponto que você planta, chega um ponto que você colhe. E no momento que você colhe o fruto, ele tem sementes ali dentro. E eu preciso semear isso, de alguma forma. E hoje o meu momento é de semear. E espalhar esse conhecimento todo que eu tenho. E a Rafa é um desses lugares que eu quero espalhar esse conhecimento. O que eu puder ajudar, o que eu puder fazer, eu vou fazer por ela o que não fizeram por mim. E eu não falo isso com pesar. Eu não falo isso assim, não me ajudaram, então por isso que eu vou... Não, não me ajudaram, não é porque... Não me ajudaram porque eu não quis ajuda. Eu saí, eu enfiei a cara, meti o nariz lá, fui para lá, eu e meu irmão, a gente... vamos embora. E eu não fiquei esperando ninguém me ajudar. Não, e quando eu falo isso, eu não falo com pesar. Eu não tenho nenhuma rusga, nenhum receio, nenhuma mágoa de nada do começo da minha carreira. Não acho que meu pai tinha que ter me ajudado. Meu pai esteve, tudo que eu pedi para o meu pai de conselho, de ajuda, ele deu. Não é essa ajuda que eu falo. Assim. Eu não tive ajuda. Porque eu sabia que qualquer ajuda que eu tivesse ia me atrapalhar no momento que eu vivia. Só que eu olho e eu vou ajudar a Rafa nas coisas que eu sei que ela não vai ter ajuda, que ela não vai conseguir ter ajuda, porque o mundo hoje é muito diferente do meu. Mas é muito diferente do meu. Entendeu? Mas assim, a distância é quilométrica diferente do meu. Então eu acho que se eu tiver por perto, como na pior das hipóteses, como mão de obra, se eu puder ajudar no estúdio, se eu estiver tocando, se eu puder produzir alguma coisa, se eu fizer qualquer coisa nesse sentido, eu acho que vai ser um ganho para ela que não vai ter o impacto que teria se meu pai fizesse para mim. Entendeu? Porque naquela época, o meu pai fazendo para mim, perto, seria assim, tá vendo? É o César Camargo Mariano produzindo o filho da Elis, tudo. Teria uma colocação horrível. Seria muito pesado para mim. Tanto que o meu primeiro disco ele não trabalhou, ele trabalhou no segundo, porque eu já tinha feito o primeiro. O segundo ele veio. E eu também já não estava nem aí para o que falavam. Mas com ela não. A gente já começou a trabalhar o tempo todo juntos. Uhum. Né? O desenvolvimento dela de artista já veio junto o tempo todo. A gente está o tempo todo junto, a gente mora junto, está na mesma casa, ela cria, mostra, a gente vai, divide, faz, não sei o quê. Então, assim, o que eu puder ajudar, eu vou ajudar. Eu acho que faz parte da coerência daquilo que eu me tiro do centro e coloco ela no centro. É isso.
4: Chamou a atenção isso que você contou do teu primeiro, segundo... disco, ou seja, no primeiro você não quis, o teu pai no segundo já fazia sentido porque ele não esteve no primeiro e você falou que depois você não estava nem para o que as pessoas iam dizer. Quando você era mais novo, quando você estava começando na carreira, para você era importante e te incomodava o que as pessoas falavam de você?
5: Se eu dissesse que não, eu estou mentindo, né? Mas é que eu tenho para mim é quase que um mantra aqui na minha cabeça. Se você tem que explicar muito, é porque está errado. Independente se você está fazendo alguma coisa certa. Se você tem que ficar explicando, é porque o processo está errado. Entendeu? E eu sabia, eu sentia já, desde o começo, já vinha desde a escola, tá? Desde a escola. Porque eu fazia, sempre tive amigos músicos na escola, a gente fazia roda de violão e não sei o quê, e eu tinha amigos invejosos, amigas, que falavam, canta bem porque é filho da Elis, né? Então, assim, desde sempre, eu nunca tive mérito pelo meu talento. Eu nunca tive mérito pelo meu dom. Eu nunca tive mérito pelas minhas coisas que eu fui atrás, que eu descobri, né? Eu sempre tive tudo porque eu sou filho do meu pai e da minha mãe.

0: A do maturidade primeiro. Ajuda.
1: É, e eu já estava circulando, já tinha feito, já estava. Troquei de gravadora, já estava num outro processo. Tudo e aí já era uma coisa assim, eu estava produzindo disco. No primeiro eu não era o produtor, no segundo eu era o produtor do disco. Então assim, já teve um outro processo envolto. E aí fazia mais sentido. Ele estava muito próximo das minhas coisas nessa época que eu chamei ele para trabalhar no disco. Ele estava muito próximo também. No primeiro disco ele não estava tão próximo. Ele tinha acabado de mudar para os Estados Unidos. E, então assim, a gente não estava fisicamente tão próximo quanto estava no segundo. No segundo, apesar dele continuar nos Estados Unidos, a gente estava mais próximo. Tinha viajado algumas vezes para lá. A gente já tinha feito alguns trabalhos juntos, mesmo à distância, não sei o quê. Então, as coisas faziam mais sentido. E eu estava mais seguro de assumir essa bronca, entendeu? Então, eu acho que tudo passa por um processo, não tem jeito.
0: Em que momento é que você está agora na sua carreira? Você falou agora que você se sente no momento de colher os frutos, olhar para essas sementes e ajudar essas sementes a também florescerem e darem eventualmente mais frutos. Qual é o teu momento agora? O que você está focado em trabalho?
1: Eu tenho pensado muito nisso e eu confesso que eu não tenho feito eu não tenho conseguido chegar numa resposta sólida, assim. Eu tô em turnê dos meus 30 anos de carreira, então é um momento de celebração, que é muito gostoso, legal pra caramba. A gente tá revivendo muita coisa, então esse sentimento é gostoso, né? Que é justamente isso, né? Você passa por essa colheita toda e você fica vendo aquele monte de filho que você criou, que você botou na vida, e vê as pessoas cantando as músicas e vendo. O show, ele é meio mutante, às vezes em quando eu troco as músicas e de uma praça para outra eu altero o repertório, aí sinto o clima. Talvez no final do ano eu possa vir a fazer um audiovisual disso, tudo, enfim. Essa é a parte prática, né? da coisa que é a real, palpável agora. Mas assim, no longo prazo, não sei, eu tô mais pensando. Eu hoje penso muito mais em projetos especiais, em coisas celebrativas, assim, do que você perguntar para mim, você quer gravar um disco novo? Não sei, não tenho muita vontade de gravar um disco novo. Pelo menos, o modelo de negócio hoje de disco, para mim, ele não me atrai. Ele não me atrai mais. Posso fazer uma música, lançar um single, a palavra do momento, né? Fazer um collab, né? Essas coisas modernas de hoje em dia, eu posso eventualmente enveredar por aí. Mas, assim, efetivamente, o que brilha meus olhos hoje é continuar produzindo, não só a Rafa, mas outros projetos. Eu tenho vontade de continuar produzindo. A gente brinca, né? Cozinhar para fora, né? Produzir para terceiros. Eu tenho muita vontade de continuar fazendo isso. E tenho vontade de criar projetos especiais. Eu tenho vontade de criar projetos especiais para minha mãe, tenho vontade de criar projetos especiais para mim. Tem coisas que eu ainda não fiz, que eu quero fazer, né? Tenho projetos internacionais que eu quero criar, que eu ainda não consegui. Tenho conversado com uma galera lá fora, pode ser que role. Enfim, é mais por aí. Coisas que não tem pressa, que são feitas com mais paciência, com mais parcimônia do que essa doideira, essa loucura que está todo mundo vivendo hoje. Essa velocidade que a turma vive hoje não combina muito comigo, não.
0: E só para a gente entender, quem combina com você? Com quem você faria uma collab?
1: Poxa, sabe uma pessoa, assim, uma pessoa que eu tô morrendo de vontade de fazer uma collab, a gente já se namorou, a gente já falou, a gente já flertou, a gente já combinou, a gente só não marcou a data de fazer. Uma pessoa é o Rodrigo Suricato, eu tenho muita vontade de fazer, a gente ainda vai fazer um projeto de rock and roll, tenho vontade de fazer. Ele não sabe que é rock and roll, tava sabendo agora, provavelmente. Outra pessoa com quem eu tenho vontade de fazer collab é com a Fabiana Cosa. A gente também já se prometeu e a gente vai fazer alguma coisa de samba, porque a gente

0: A gente já fez um monte de projeto junto, mas a gente não cantou junto. A gente esteve em vários projetos juntos comigo produzindo, mas a gente não cantou junto. E ela fica brava comigo porque eu não ponho ela para cantar comigo. Então a gente ainda vai cavar esse pênalti ainda de fazer alguma coisa junto. Esses dois artistas são dois artistas que eu adoro e que eu nunca trabalhei, que eu tenho morro de vontade de trabalhar. E enfim. E indo por aí. Mas assim, tem muita gente legal no mundo, né, que eu gostaria de trabalhar e fazer. E, sei lá, tem que estar, como diria Gonzaguinha, tem que estar com a bunda na janela para passar a mão nela, né? Você tem que estar exposto aí para as coisas acontecerem com você.
1: Tem que estar aberto, a vida entrega, com certeza. Agora, eu queria fazer um bate-bola com você antes da gente encerrar. Uhum. Coisa rápida. Um disco que mudou a sua vida.
0: The Dude, Quincy Jones.
1: Uma palavra que define o Pedro de hoje.
0: De hoje?
1: É.
0: Paciência.
1: Um hábito que você nunca perdeu.
0: Acordar cedo.
1: Todos os dias?
0: Absolutamente.
1: Com algum propósito? Até se não
0: viver.
1: Tem nada
0: para viver. Viver. Dormir perde muito tempo.
1: Um medo que você perdeu com o tempo.
0: Um medo que eu perdi com o tempo? Putz, eu não tenho muitos medos, não. Eu tenho.
1: E do que os outros pensam? Você tinha antes.
0: É, não sei. Eu não sei, medo que eu perdi. Não, os medos que eu tenho, eu continuo tendo. Não evolui. Nos medos eu não evoluo, não. Ah, não sei. Acho que o medo do inesperado. Eu tinha muito medo do inesperado, eu não tenho mais.
1: Agora é bem-vindo. É. Exatamente. Uma qualidade que você admira em você mesmo.
0: É. Frieza.
1: Opa. Algo que você.
0: Mas no bom sentido, tá? Não sou uma pessoa fria. Eu tenho frieza para resolver as coisas. Eu não me deixo levar pelo calor das emoções. Eu sempre tenho uma... Quer dizer, apesar de ariano, né? No que diz respeito ao meu trabalho, eu estou sempre frio e resolvo bem as coisas.
1: Foco. Algo que você gostaria de desaprender?
0: Teimosia.
1: O que significa estar em paz?
0: O que significa estar em paz... Está na minha casa.
1: E agora, complete, por favor. No fim das contas, a música me ensinou o quê?
0: Poxa, no final das contas, a música me ensinou o quê? Compartilhar é uma das coisas mais especiais do mundo. Música é compartilhar.
1: Pedro, muito obrigada pela generosidade dessa conversa. Foi um privilégio muito grande conhecer um pouco mais do homem por trás do artista e também entender como é que uma trajetória que é tão marcada pela música também é feita dessas escolhas dos afetos, das reinvenções, das renúncias.
0: Sim.
1: Obrigada por você ter estado aqui. Coordenação de produção e logística de Gabriela Soares, coordenação de Jaqueline Neves, sempre aqui com a câmera na mão. Até a próxima. Muito obrigada. Tchau.
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2: Horas e um minuto, quem escuta sabe, Transamérica agora é TMC. Eu sou Andréia Ramos Bueno e vou com você até às 11 horas, atualizando as principais notícias do Brasil e do mundo neste domingo, 23 de agosto de 2026. Primeiro debate dos candidatos à presidência da República, realizado pela TV Bandeirantes, foi marcado por ausências dos nomes de peso, Lula e Flávio Bolsonaro. Horas antes do início do debate, na manhã deste domingo, Romeu Zema, do Novo, informou que também não participaria. A possibilidade de mais uma desistência, já à noite, perto do início do evento, agitou os bastidores. Augusto Cury, do Avante, foi para a frente da emissora, fez uma live em suas redes sociais, também desistindo de participar. Tempos depois, a assessoria do candidato informou que ele participaria. O debate teve, então, apenas três candidatos no palco: Ronaldo Caiado, do PSD, Renan Santos, do Missão, e Augusto Cury, do Avante. O sul do país enfrenta uma massa de ar polar, provocando queda nas temperaturas e formação de geadas em municípios do Rio Grande do Sul, Santa Catarina e Paraná. As condições exigirão atenção, especialmente no setor agrícola, diante do risco de prejuízos provocados pelas baixas temperaturas. Enquanto o sul enfrenta o frio, estados do Nordeste tiveram alerta relacionado aos ventos. O Instituto Nacional de Meteorologia indicou a possibilidade de rajadas fortes em diferentes áreas da região, com potencial para a queda de galhos e outros transtornos. Vamos agora com os destaques do esporte. Palmeiras resolveu em 10 minutos no segundo tempo e goleou o Vasco por 4-1 e abriu vantagem na ponta do Brasileirão. Flaco Lopes marcou duas vezes, enquanto Vitor Roque e Maurício também balançaram as redes. O Vasco descontou nos acréscimos com Facundo Colídio, mas não conseguiu evitar a derrota. Clássico Bahia e Vitória, o Bahia levou a melhor sobre o Vitória por 2-0 no Barradão. Alejo Vélez abriu o placar no segundo tempo e Jean Lucas confirmou a vitória já nos acréscimos. Outro duelo importante terminou com vitória do Bragantino. A equipe paulista derrotou o Grêmio por 1-0 com gol de Gustavo Marques aos 45 do segundo tempo. O resultado colocou o Bragantino na sétima posição, enquanto o Grêmio segue próximo da zona de rebaixamento. Também pelo Brasileirão, Chapecoense e São Paulo empataram por 0-0 na Arena Condá. O resultado não resolveu a situação das duas equipes, que buscavam uma vitória importante para melhorar suas posições na tabela. Na Vila Belmiro, Santos e Mirassol também ficaram em 0-0. O empate manteve o equilíbrio entre as equipes e deixou para os próximos compromissos a missão de buscar uma reação na competição. Agora, 10:04.
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2: O ministro André Mendonça, do Supremo Tribunal Federal, determinou que a Polícia Federal investigue o vazamento de informações sigilosas relacionadas aos inquéritos que envolvem Fábio Luiz Lula da Silva, o Lulinha, filho do presidente. De Brasília, Lívia Brás.
3: A decisão atende a um pedido da defesa de Lulinha e determina que a investigação já existente sobre vazamentos inclua a apuração da origem de dados que foram divulgados pela imprensa. Mendonça quer identificar quem tinha a responsabilidade de guardar essas informações e, eventualmente, violou esse sigilo. Ministro, deixou claro que essa apuração não deve atingir jornalistas que tiveram acesso aos dados no exercício da profissão, preservando o sigilo da fonte. Na decisão, Mendonça também faz referências ao funcionamento de investigações conduzidas no Supremo, em um movimento interpretado como um recado aos ministros Alexandre de Moraes e Flávio Dino. Lulinha, a gente lembra, ele é alvo de 3 inquéritos da Polícia Federal por suspeitas de tráfico de influência. As investigações envolvem, entre outros pontos, negociações com o governo federal. A defesa nega irregularidades e diz que os vazamentos têm uma motivação política.
2: Agora, 10h06, o Ministério Público Eleitoral afirmou ao Tribunal Superior Eleitoral que não vê irregularidades na foto escolhida pelo presidente Lula, candidato do PT à reeleição, para aparecer na urna eletrônica. Na imagem, o petista está usando um chapéu Panamá. Essa é a primeira vez que Lula usa o acessório numa corrida presidencial. O presidente tem utilizado o item por recomendação médica desde a retirada de uma lesão de câncer de pele no couro cabeludo em abril deste ano. Segundo o vice-procurador-geral eleitoral, Alexandre Espinosa, a liberação do chapéu atende ao pluralismo político.
4: Justamente esse contrato social da filosofia que pressupõe cumprimento de acordos, né? Comprometimento, a ideia de que o Estado será responsável por cuidar da violência, por cuidar da relação entre as pessoas institucionalmente. E aí, quando eu falo que está faltando a virtude da vergonha, né, é porque a gente vê em vários níveis um certo descuidado, né, falta de cuidado, inclusive com a própria imagem institucional. É por isso que você começa falando, Joana, da ciência política, porque existe claramente duas formas hoje compreendidas de como você pode criar problemas na democracia, né? A primeira é o que se chama de uma disrupção, uma ruptura institucional do Estado, conhecido como golpe, né? Que foi o que os bolsonaristas tentaram em 22, né? Deslegitimar a eleição, romper a sucessão, né, presidencial, no caso Lula tinha ganho a eleição. Esse é um tipo de problema que se pode gerar na democracia, muito conhecido historicamente, que está inclusive um tanto fora de moda, né? Era muito típico na Guerra Fria aqui na América Latina. Um outro é mais sutil, é mais recente como diagnóstico, que é um processo meio de implosão interno de certas instituições. Por isso que esse debate hoje sobre Dino e Moraes e o jornalismo, o sigilo da fonte, ele é importante no âmbito da ciência política também, do entendimento da política, da democracia. Por quê? Porque ele corrói a imagem da instituição, de uma instituição tão essencial como a STF. Né? Corrói fazendo parecer que o STF, ou pelo menos alguns membros dele, não vou generalizar, parece estar querendo de repente começar a legislar sobre quem faz isso no jornalismo, quem não faz, quem está autorizado, que era uma prática da ditadura em 69, né? Logo depois do AI-5. E isso é um caso, por isso que eu dizia que a vergonha falta, né? Porque devia ter um pouco mais de vergonha quem faz isso, porque além de atrapalhar o bom andamento institucional da democracia, ele cria mais uma vez a sensação de que você tem gente tendo comportamento delinquente onde não devia. Devia passar a mensagem de segurança, tranquilidade, respeito à Constituição, e não sair de forma aparentemente tresloucada querendo defender um dos seus membros.
5: O Pondé, essa questão da vergonha é muito interessante, porque há quem diga que esse momento que a gente está passando agora, em que todo mundo acha que pode tudo, né, seria um passo a mais da democracia. Há quem diga que não, que é uma distorção completa da ideia da democracia dentro do contrato social, do pacto social que a gente está falando. Você escolhe qual opção, ou nenhuma das duas?
4: Não, eu acho que a democracia, ela é, por um lado, caracterizada numa definição procedimental como uma competição por votos, né? Competição essa legitimada institucionalmente, e que quem ganha essa competição por votos é soberano, conhecido como eleição, né? Uma outra dimensão da democracia é a dimensão institucional, né? Que não tem a ver diretamente com eleição, em alguns casos o legislativo e executivo tem, no judiciário não tem. O respeito à instituição, a credibilidade da instituição, ela deve ser mantida, no caso do STF, respeitando a Constituição e não dando passos além disso. Quando você dá um passo além, Felipe, ou seja, a ideia que a democracia estaria evoluindo para uma certa relativização, por exemplo, das letras, da lei ou o que for, você pode abrir, e é isso que a gente assiste hoje, você pode abrir o processo para todo tipo de relativização de tudo, entende? Para gente que começa a dizer, olha, você acredita na eleição, mas ela não é legítima não, tá? Aí vem um sujeito do TC e diz, olha, é legítima por isso, por isso. Quando ele faz isso, ele está chamando para si a responsabilidade da credibilidade do TSE, entende? E no fim do dia, credibilidade é uma espécie de fé pública, né? E, portanto, na sua pergunta, eu tô mais próximo do primeiro grupo, né? Acho que a gente tem que ser cuidadoso com as instituições, com o funcionamento dela e tomar cuidado para não ser muito voluntarioso. Você sabe, uma coisa que a gente aprende basicamente em filosofia política, existem dois tipos de governo. O governo da lei e o governo dos homens. Quando os homens começam a atravessar a lei, em nome seja lá do que for, o A abre em nome de X. O B vai com, ah, tá bom, você abriu em nome de X, eu vou abrir em nome de Y. Uhum. Entendeu? E aí você cria um sentimento de desorientação, porque a espécie está sempre pronta a se desorientar com relação ao que ela deve, o que ela pode fazer, o que ela não pode.
5: Adorei essa expressão, pronta a se desorientar. Já que a gente está vendo faz uns 5 mil anos, mais ou menos.
4: Mais ou menos isso,
5: mais
4: é.
5: Mais ou menos
2: isso. Essa foi a coluna Sem Dó, do filósofo e escritor Luiz Felipe Pondé, comentando a proximidade entre Lula, Alcolumbre e Alexandre de Moraes, que vem sendo interpretada como uma aliança movida por interesses em comum e principalmente pelos interesses de cada um deles. O fim da chamada taxa das blusinhas entrou numa corrida contra o tempo no Congresso. O governo zerou os 20% de imposto de importação para compras internacionais de até $50, mas a medida precisa ainda ser aprovada pelos parlamentares. Se não houver votação até setembro, a cobrança pode voltar a pesar no bolso do consumidor. O Murilo Hernandes é o repórter.
6: A discussão em torno da chamada taxa das blusinhas voltou à tona após o governo editar uma medida provisória que determina o fim da cobrança. O texto precisa ser aprovado pelo Congresso Nacional para não perder a validade. Vamos relembrar como tudo começou. Em agosto de 2024, o governo passou a cobrar 20% de imposto de importação sobre compras internacionais acima de $50. A justificativa era equilibrar a concorrência com o comércio brasileiro, que enfrenta uma carga maior de impostos e custos para vender os produtos.
7: Eu quero uma relação extraordinária com os chineses, a melhor possível. Mas nós não podemos aceitar, sabe, que as pessoas fiquem vendendo para cá coisas sem pagar imposto de renda, sabe? É preciso que a gente tenha uma seriedade nisso.
6: Mas quem sentiu a mudança diretamente foi o consumidor. Uma compra barata, muitas vezes de roupas, acessórios ou pequenos eletrônicos, ficou mais cara depois da cobrança. Daí veio o apelido que popularizou a medida, taxa das blusinhas. Ao mesmo tempo, o governo criou o Remessa Conforme e aumentou a fiscalização sobre as plataformas estrangeiras. Quase 2 anos depois, o próprio governo concluiu que era possível mudar essa política. Em maio, o presidente Lula assinou uma medida provisória que zerou os 20% de impostos de importação para compras de até $50 dentro do programa. Ou seja, a fiscalização continua, o ICMS continua sendo cobrado, mas o imposto federal que encarecia essas pequenas compras foi retirado. Agora, Lula quer transformar essa redução em uma decisão permanente. Em vídeo divulgado pela campanha Reeleição, o presidente disse estar otimista com a aprovação da medida e classificou o fim da cobrança como uma questão de justiça.
8: Porque é uma questão de justiça.
7: A classe média alta viaja para fora, ela pode gastar $2,000 e não paga imposto. Por que que uma pessoa da periferia, uma mulher, uma jovem, um menino, compra um negócio de $50 e querem taxar ele? É apenas uma questão de justiça. E eu tenho certeza que, se tratando de justiça, o Senado e a Câmara vão votar para que o povo brasileiro possa comprar as coisas que eles precisam.
6: Mas para que o fim da taxa vire definitivo, é preciso convencer o Congresso. E o tempo está curto. A medida provisória vale até 8 de setembro. A comissão de deputados e senadores que vai analisar o texto deve começar os trabalhos apenas no início do mês de setembro. Depois de instalada, ainda será preciso escolher presidente e relator, discutir a proposta e encaminhar a votação na Câmara e no Senado. É uma tramitação apertada. Por isso, o governo já começou a pressionar os parlamentares. O ministro da Fazenda, Dario Durigan, disse que a prioridade agora é acelerar a formação da comissão e garantir a votação dentro do prazo.
8: O esforço do governo agora é mobilizar a base no Congresso Nacional para constituir a comissão mista da medida provisória que o presidente Lula enviou e aprovar o texto no próximo esforço concentrado. É nisso que o governo vai colocar os seus esforços na próxima semana.
6: Se a medida não for aprovada até 8 de setembro, os 20% podem voltar a ser cobrados nas compras de até $50. Para o governo, não faz sentido manter uma cobrança que encarece produtos de pequeno valor quando as plataformas já estão submetidas a regras de fiscalização e controle. É justamente esse o principal argumento a favor do fim da taxa. O consumidor pode pagar menos sem que o governo abra mão da fiscalização das compras internacionais. Setores do comércio e da indústria, porém, defendem a manutenção da tributação. O argumento é que o imposto protege as empresas brasileiras da concorrência estrangeira. Mas enquanto o debate continua no Congresso, uma coisa já mudou. A taxa que durante 2 anos encareceu as chamadas blusinhas está zerada. Agora, os parlamentares precisam decidir se o consumidor continuará livre dessa cobrança. A resposta terá que vir até o dia 8 de setembro.
2: 10:17. Bom, e hoje foi dada a largada para os debates dos candidatos à presidência da República. E é sempre uma expectativa muito grande. Primeiro debate e último debate dessas de eleições majoritárias. Tem uma mobilização muito grande da imprensa, das redes sociais, da própria população, que quer ouvir o embate de ideias entre os candidatos que estão concorrendo ao cargo. No entanto, esse primeiro debate foi marcado por ausências e ameaças de ausência. A ausência do presidente Lula, candidato à reeleição, de Flávio Bolsonaro, que são os principais nas pesquisas, são eles que lideram as pesquisas. Mais cedo, pela manhã, Romeu Zema, do Novo, anunciou que, devido às duas ausências, ele também não participaria. E pouco antes de o debate começar, na noite deste domingo, o candidato Augusto Cury, do Avante, disse, abriu uma live nas redes sociais, disse que não participaria, mas um tempo depois, a sua assessoria de imprensa informou que sim, que ele ia participar, e realmente participou. Então, no palco, tivemos Ronaldo Caiado, do PSD, Renan Santos, do Missão, e Augusto Cury, do Avante. Para a gente comentar esse comportamento, esse cenário, principalmente o de ausências, a gente conversa agora com o cientista político da Escola Superior de Propaganda e Marketing, a ESPM, o Paulo Ramires. Boa noite, Paulo, tudo bem?
9: Boa noite, muito obrigado pelo convite. Boa noite a todos os nossos ouvintes.
2: Nós é que agradecemos. Paulo, queria que você analisasse para a gente como foi esse debate do ponto de vista dessa expectativa frustrada de ausência de candidatos, principalmente os candidatos mais bem colocados nas pesquisas.
9: Bom, durante o período do debate que tivemos hoje na Rede Bandeirantes, o que se observou foi a crítica, né, dos participantes, o Renan Santos, o Zema e o Cury, criticando a ausência dos seus principais adversários, né, no caso o Lula e o Flávio Bolsonaro. E, curiosamente,
2: Caiado,
9: o nome
2: Caiado
9: do...
2: e o Cury, né?
9: O Caiado, perdão, o Caiado. ausentou. O Zema esteve ausente, né? E o curioso é que o nome do Zema mal foi citado, né? É, mal se percebeu a sua ausência, diga-se de passagem, né? Eu diria que foi uma estratégia do presidente Lula, né? Já que todos os seus adversários ali no debate certamente iriam concentrar as críticas ao seu mandato, obviamente, né? E no caso do Flávio Bolsonaro, há inúmeras interrogações, né? Não é uma explicação muito simplista, né? O que justifica a sua campanha de que ele não foi porque o Lula não compareceu. Mas, na verdade, é porque há uma série de situações em que se põe o Flávio Bolsonaro numa série de saias justas, né? A questão do caso Borcaro e o filme Dark Horse, o retorno, inclusive, do tarifaço do Trump contra o Brasil, além de algumas picuinhas familiares dele com a Michelle e casos que envolvem a sua família com acusações, né, com as milícias, as rachadinhas e tudo mais, né? Agora, o que não deu para entender realmente foi a ausência do Zema, né? Seria uma boa oportunidade para ele se tornar mais conhecido. O que mais se fala agora nos jornais e também nas redes sociais é sobre esse debate, mas eu queria destacar também o que foi a participação dos três presentes, né? O Caiado, corrigindo, né? O Cury e o próprio Renan Santos, né? O primeiro bloco foi marcado por sucessivas críticas concentradas à figura do presidente Lula, e a partir do segundo, terceiro bloco, houve direcionamentos também e críticos à ausência do Flávio Bolsonaro, né? O Renan Santos, eu diria que se destacou muito mais nesse papel, com um linguajar mais agressivo, até um tanto teatralizado. O Cury fez inúmeras referências a obras que ele escreveu, de autoajuda, soluções de conflitos, e focou muito na questão da educação, né? Enquanto que o Renan e o Caiado, além das críticas ao presidente Lula, falaram bastante de segurança pública e da ineficiência nesse setor da atual gestão da presidência.
10: Paulo, a gente entende que a ausência em debates, muitas vezes, e você falou sobre isso, muitas vezes é uma estratégia da equipe de campanha, é uma orientação ao candidato ou decisão do próprio candidato, pelos motivos que você já colocou. O presidente Lula é o presidente, portanto, apesar de ter mais visibilidade, porque é o presidente da República, mas também tem uma vitrine, um teto mais frágil, porque todas as críticas se concentram sobre quem está no poder, sobre quem está atuando. Então fica também fácil para os adversários a elaboração de críticas. E quanto a Flávio Bolsonaro, as dúvidas que pesam sobre ele, enfim, as questões que estão sendo levantadas, Vorcaro, Dark Horse, Rachadinha e tudo mais. E o Romeu Zema disse que achava um desrespeito, por isso não iria participar. Augusto Cury ameaçou também, dizendo que não participaria, que era um desrespeito por parte dos candidatos que anunciaram a ausência, mas a gente entende, como eu disse, que pode ser uma estratégia de campanha, né? Em alguns momentos é melhor recuar, melhor não aparecer para não levar pedrada, para não ouvir críticas e ter que rebater essas críticas o tempo todo. O debate é uma situação tensa para os candidatos, tem que pensar muito bem como é que vão colocar as ideias, como é que vão se defender, enfim. Agora, como é que fica o público, o eleitor, o Paulo, como é que isso é visto pelo eleitor? E do ponto de vista, você que é um cientista político, como é que você analisa isso, essas ausências, essa simplesmente não vou lá para debater?
9: Bom, primeiro que tanto Lula quanto Flávio Bolsonaro estão numa zona de conforto, né? Eles têm uma longa distância em relação aos demais candidatos, né? Automaticamente são os favoritos e virtuais candidatos que seguirão ao segundo turno, né? No caso do Flávio Bolsonaro, havia preocupação de não perder fôlego e gordura, né? Diante do fato de que o adversário mais próximo nas pesquisas, ainda que distante, é o próprio Flávio. Então ele não queria perder essa gordura e por isso mesmo não compareceu. Agora, para o eleitorado, isso é péssimo, né? Porque diante de um cenário polarizado, como costumamos dizer, há uma parte do eleitorado que são os indecisos, aqueles que hoje votariam em nulo, branco, e um público moderado que oscila entre Flávio e Lula, esse eleitor é que está preocupado com os debates, com propostas. Não quer saber muito das acusações recíprocas entre os candidatos e quer soluções, propostas concretas para melhorar as suas condições de vida. Então, eu diria que esse eleitorado sai perdendo, né? Afinal de contas, o público lulista e o público eleitoral do Flávio já estão fidelizados, vão manter o voto, mas quem vai decidir a eleição, como eu disse, é exatamente esse público moderado, que deve somar mais ou menos entre 15% e 20%, como a gente vê na maioria das pesquisas, né, que tem saído. Então, teria sido muito importante a participação, sobretudo do Flávio e do Lula, porque isso poderia auxiliá-los, né, não só no primeiro turno, né, mas quem sabe, sobretudo, na decisão do segundo turno, já que a gente tem quase 70% do eleitorado entre Lula e Flávio Bolsonaro, e esses 30% que vão sobrar, claro que desejam propostas plausíveis, né? E não escândalos e ataques recíprocos entre os candidatos. Perde a democracia, perde o eleitorado e provavelmente prejudicará, de alguma forma, os dois candidatos que estão na liderança.
10: Que cenário você vislumbra daqui para frente, a partir dessas ausências, a partir do que foi debatido no debate de hoje à noite, ô Paulo?
9: Olha, foi consenso entre a imprensa, né, que acompanhou o debate, assim como também os próprios debatedores presentes hoje, o peso da ausência desses candidatos, né? Isso talvez os faça mudar de ideia a respeito da participação, aliás, da não participação nos próximos debates, né? Então, foi uma gafe, né, digamos assim, eleitoral, e será necessário uma mudança de postura, uma resposta que deve sair já amanhã pelo Lula, assim como também do Flávio, tentando justificar essa ausência. E se elas não forem coerentes com aquilo que pensa o eleitorado, eles terão que estar, como eu disse, presentes nos próximos, né? Mas, enfim, foi uma situação que colocou em saias justas esses dois candidatos, o Flávio e o Lula, né?
10: Você acha que pode ter reflexos na próxima pesquisa?
9: Pode ser, sim, né? Porque isso, para o eleitorado, soa como uma certa covardia, a incapacidade, né, de estar em situações em que há contraposição de ideias, há críticas. Então, o eleitorado, quando escolhe um presidente, quer uma figura não só carismática, mas também capaz de agir contra os adversários e responder à altura, né? Lula e Flávio Bolsonaro foram os maiores derrotados desse debate, embora não estivessem presentes.
10: Tá legal, então. Paulo Ramires, cientista político da ESPM, analisando pra gente o debate ocorrido na noite de hoje, realizado pela Band, que teve as ausências do presidente Lula, de Flávio Bolsonaro e de Romeu Zema. Paulo, muito obrigado, até uma próxima.
9: Muito obrigado, boa noite e boa semana a todos.
10: Até mais. 10h28.
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1: 10h31, a gente vai pro Morumbi com o Ricardo Sparvoli, que acompanhou o debate na TV Bandeirantes, debate entre os candidatos à presidência da República. O Sparvoli, o repórter, vem e conta histórias da rua, histórias das pessoas, do dia a dia. Eu quero que você conte a sua história hoje, a sua história nesse debate. Você foi para fazer essa cobertura já sabendo das ausências de Lula, Flávio Bolsonaro e Romeu Zema. Conta pra gente, depois que você chegou pra cobertura do debate, a possibilidade de mais uma ausência. Como é que foi, Ricardo? Boa noite.
2: Boa noite, Andréia. Boa noite para quem acompanha a programação da TMC. Pois é, a gente já chegou, a gente, os jornalistas, né? Chegamos e já sabíamos da ausência de Romeu Zema, do Partido Novo, de Lula, do PT e também de Flávio Bolsonaro, do PL. Porém, no momento em que nós chegamos, já existia a dúvida da presença do candidato do Avante, o Augusto Cury. Pois bem, o primeiro a chegar foi o candidato do Partido Missão, o Renan Santos. Ele já chegou com fraldas, com os nomes de Lula e Bolsonaro, logo criticou as ausências dos dois, chamou os dois, inclusive, de bandidos. E o candidato seguinte a chegar seria justamente o Augusto Cury. Entretanto, no momento em que ele chegou aqui na região, ele parou ali na frente do portão da Band e começou a fazer uma live com o também candidato, agora caçado pelo TSE, Pablo Marçal, do PRTB. Ele começou a fazer ali a sua live. Nós, jornalistas, tentávamos sair da Band. Entretanto, a direção aqui da Band afirmou pra gente que se nós saíssemos, nós não iríamos poder voltar pro debate. A gente aguardou o momento em que o pessoal da Band conseguiu liberar a gente. E no que nós chegamos ao Augusto Cury, ele fez muitas críticas a todo o sistema eleitoral brasileiro, a todas essas questões envolvendo as ausências dos debates. E, portanto, ele disse que não ia participar. Entrou no carro. No momento em que ele entra no carro, ele desiste de desistir e volta para a Band, tenta entrar novamente, faz a entrada por aqui, entra e todos os jornalistas atrás dele, ou seja, os jornalistas saíram e tiveram que voltar e finalmente ele conseguiu entrar para o estúdio. Depois foi a vez do Ronaldo Caiado. O Ronaldo Caiado também é candidato do PSD. Ronaldo Caiado criticou muito as ausências e disse que vai criar, inclusive, um projeto de lei para obrigar os candidatos a participarem de todos os debates. Bom, mas tudo isso foi antes do debate em si, Andréia. No momento do debate, apenas 3 candidatos, muitas críticas, claro, ao presidente Lula e também a Flávio Bolsonaro, muitas referências ao caso Banco Master, muitas referências ao caso Lulinha. Quem fez quem aproveitou bastante do seu espaço na TV aberta foi o candidato Renan Santos. Ele que nunca foi, de fato, um membro, assim, da gestão pública. Ele que nunca teve nenhum cargo. Ele fez bom aproveitamento do seu tempo. Criticou bastante Lula, bastante Flávio Bolsonaro também. Agora, uma informação de bastidor: no momento em que Ronaldo Caiado, do PSD, estava discursando, o presidente do seu partido e vice na sua chapa, Gilberto Kassab, estava dormindo, Andréia. Inclusive, nas nossas redes sociais, tem lá os vídeos do Kassab dormindo. E o Augusto Cury também, apesar de todos os pesares, de todo esse imbróglio entre decidir ficar ou ir embora, também fez um bom uso do seu espaço ali na TV aberta. Ele também, que nunca teve nenhum cargo, fez um bom uso, disse, os 3 disseram, inclusive, que vão participar de todos os debates. Lembrando, esse é apenas o primeiro, Andréia.
1: Sparvoli, e vou te fazer a mesma pergunta que eu fiz no debate dos candidatos ao governo do estado. E o clima, como é que foi? Porque com a ausência dos principais, dos mais bem colocados nas pesquisas, imagino que o clima do debate tenha sido bastante morno, ou não? Como é que foi?
2: Foi bem morno, Andréia, você definiu muito bem, foi até amigável. O candidato do Avante, o Augusto Cury, disse inclusive que se ele for eleito, um dos ministros dele vai ser justamente o Ronaldo Caiado, do PSD, que estava aqui do lado durante o debate. Então foi um clima bem amistoso, nenhum dos 3 são muito inimigos entre si, foram mais críticas voltadas justamente a Lula e a Flávio Bolsonaro.
1: Acabaram tendo mais tempo para falar os três candidatos, né? Com a ausência de outros três.
2: Os três que não pontuam muito bem nas pesquisas, né? Os três ali com menos de 10% das intenções de voto em todas as pesquisas. Então aproveitaram bastante esse momento na TV aberta. Momento esse que os líderes das pesquisas não vieram e foram muito criticados. Agora resta saber se todo esse tempo aqui na TV aberta vai render algum fruto no que diz respeito a intenções de voto, tanto para Renan quanto para Caiado e também para Augusto Cury.
1: Tá legal. Ricardo Sparvoli, muito obrigada. Bom trabalho para você. Bom término, na verdade. Até uma próxima. Boa noite.
2: Obrigado, Andréia. Boa noite pro ouvinte da TMC.
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1: É, a gente continua com o assunto eleições, mas agora a gente vai falar do perfil dos candidatos, de representatividade. Qual é o perfil mais comum entre os candidatos nestas eleições 2026? A representação feminina, por exemplo, segue estagnada em um terço das candidaturas já há quatro pleitos. O cientista político da Fundação Getúlio Vargas, Marco Antônio Teixeira, em entrevista ao TMC 360, analisou esses dados. Vamos ouvir.
4: A representatividade, ela não reflete a estrutura social do Brasil, né? Ou seja, a maioria homens e brancos. Quando você pega o censo do IBGE, quando você olha como que dá a distribuição étnica, ou seja, está muito diferente daquilo que, de certa forma, configura a população brasileira, né? E por que que ela se apresenta dessa forma, né? Porque, historicamente, tá, a inclusão política no Brasil se deu dessa forma. Então, sempre foi masculina, né? É bom a gente lembrar quando trata de gênero, né? Que as mulheres ganharam o direito de voto em 34 e imediatamente as eleições foram suspensas, porque nós ingressamos no chamado Estado Novo, não é? E depois, quando as mulheres passaram a competir politicamente, elas enfrentam uma desigualdade muito grande no processo em relação aos homens, justamente pela dupla jornada que elas enfrentam do ponto de vista de trabalho, né? Mas também pela histórica posição de exclusão. Ou seja, política sempre foi vendida como coisa masculina, não é? E quando a gente olha também para a dimensão racial, nós vemos, sobretudo, que os negros, eles, ao serem beneficiados aí pelo fim da escravidão, foram jogados à sorte, não é? Então eles acabaram não sendo incluídos como cidadãos políticos por muito tempo, não é? E quando eles ganham esse direito, a desigualdade econômica e a desigualdade de acesso aos vários benefícios, como por exemplo educação, acabam interferindo, não é? E gerando essa distorção. Nós temos uma população de mais de 50% de mulheres e a participação de mulheres, né, no sistema político fica em média aí 15% das deputadas, 10% das senadoras, uma ou duas governadoras, né, ou seja, sempre muito aquém daquilo que elas representam. E por mais que a gente tenha avançado, não é, com a determinação de cotas de candidaturas, não é, o que a gente tem visto muito tempo é que, por muito tempo, é que as cotas de candidatura não garantem competitividade, porque, via de regra, os partidos, eles acabam não apoiando e, muitas vezes, inclusive, fraudando os recursos que deveriam ser destinados às mulheres, como a gente já viu, não é? Em várias prestações de contas do TRE, do TSE, que já gerou, inclusive, cassação de candidaturas, mudança de resultados, não é? Então, falta, e aí eu vou falar uma palavra muito pesada, não é? Falta levar a sério a proposição de igualdade política no país. Então, enquanto a gente não rediscutir as cotas das candidaturas para as cotas na representação, vai ser muito difícil, porque essa desigualdade ela vai persistir por muito tempo.
5: Pois é, quando a gente pensa em uma mulher disputando um cargo, como, por exemplo, a presidência da República, a gente tem que imaginar um funil que no topo do funil, ou seja, a parte mais larga, tem as cotas, tem a obrigatoriedade de candidaturas, mas aí o funil ele vai de fato afunilando porque não tem investimento, porque Exato. Não tem, a gente está falando de investimento, investimento de dinheiro, investimento de tempo, investimento em criar líderes, grandes líderes mulheres para chegarem. Quando a gente vê o número de candidaturas, muitas vezes a reação imediata, a gente viu, esse ano a gente tem duas candidatas à presidência, candidatas nanicas, a gente nem fala amplamente no noticiário, então a reação imediata é: ah, faltam mulheres. Sim, faltam mulheres, claro. Também existe uma outra reação que é a seguinte, mas há mulheres com competitividade para chegarem? Não, talvez não haja. Também é um argumento válido. Mas aí vamos olhar para todo o processo. É nesse processo que a gente acaba perdendo. Agora, eu queria entender... Na outra ponta, na tomada de decisão, a gente tem uma política que é majoritariamente feita por homens brancos, muitas famílias que continuam na política. Isso aí é inacreditável. A gente pega o recorte de algumas regiões, alguns estados, são famílias e famílias que se perpetuam. Inclusive pessoas que colocam candidatos ao Senado, que colocam primo, sogra, mãe, pai como suplente. Então a gente não está votando em uma pessoa com uma ideia. A gente está votando em uma família que vive da política, talvez há algumas gerações. No efeito prático, quando a gente fala em tomada de decisão, em legislação, ou seja, leis que são criadas, criação de leis, como é que isso é prejudicial para o país?
4: Bom, vamos lá. É Joana, não é? Não, estou sendo traído aqui pela minha memória. Joana, muito, muito importante sua pergunta, porque você busca aí na raiz do problema, não é? Quem detém, Joana, o monopólio das candidaturas no Brasil? Os partidos. Sem partido você não se candidata a nada, tá? Eu posso perguntar para você o seguinte: qual partido que tem uma mulher na sua direção? Praticamente nenhum, tá? Tem lá a Renata no Podemos, né? Mas ali é uma outra trajetória que também se insere um pouco nessa trajetória de família, não é? Apesar que muitas mulheres que entraram na política pela família fizeram belíssimos trabalhos, né? A Simone Tebet aí é de uma família tradicional e tem uma autonomia de participação política muito importante, não é? Então, às vezes, essa é a porta de entrada, mas quando a gente olha a porta para você se tornar candidato, os partidos refletem completamente essa desigualdade. Ô, Joana, nós já tivemos um partido chamado Partido da Mulher Brasileira, que não tinha uma mulher na sua direção. Tá? Ou seja, é algo que é praticamente uma piada pronta quando a gente quer entender a desigualdade, né? Agora, você tocou no ponto crucial, ou seja, não adianta você ter cota de candidatura se você não dá as condições. Uhum. Tá? Então, essas condições, vamos pegar só do ponto de vista financeiro, viria da onde? Do fundo de financiamento eleitoral. Uhum. Tá? Quem decide, quem terá a prioridade do fundo? As direções partidárias. Tá? Então, mais uma vez... Você tem o processo de funil que você colocou muito bem aí, uma metáfora perfeita, não é? Que retém, digamos assim, as prioridades lá atrás. Agora tem uma outra questão importante, Joana. Projetos de lei que afetam a vida da mulher são discutidos, aprovados ou vetados majoritariamente por homens. Tá? Então vamos pegar debate sobre o aborto. Interessa sobretudo a quem? A mulher. O debate sobre o atendimento, a violência doméstica, a violência sexual, a violência de gênero, teria que ter mais vozes de mulheres fazendo parte desse processo. Então, essa assimetria, tá, na representação não é um problema só da representação, é um problema da discussão dos projetos de lei, porque faz com que pessoas que têm pouca sensibilidade às pautas decidam sem viver muito bem o problema. Então, a gente está longe de superar esse processo e os dados mostram também, inclusive, né, que há uma certa diminuição, né, do ímpeto de mulheres, de negros, né, e das minorias participarem mais desse processo, apesar de ser inegável, Joana, que a gente avançou bastante comparado ao que a gente era, não é? Mas a gente ainda tem muitos passos a serem dados, né? Agora, a má notícia que eu dou é que esses passos hoje... Do ponto de vista do avanço, encontra muita resistência na atual configuração do Congresso Nacional.
1: às 10h45, o ministro Flávio Dino, do Supremo Tribunal Federal, determinou neste domingo que Câmara e Senado devem considerar nulas eventuais emendas indicadas por presidentes de partidos sem mandato no Congresso e ex-parlamentares. O ministro determinou que os presidentes da Câmara, Hugo Mota, e do Senado, Davi Alcolumbre, devem comunicar imediatamente às áreas técnicas das casas legislativas que os dirigentes partidários que não são deputados ou senadores não têm direito à indicação. 19 legendas encaminharam respostas. Solidariedade e Podemos foram as únicas legendas que não enviaram respostas. Dino deu prazo de 5 dias para que esses dois partidos apresentem esclarecimentos. Vamos falar agora de inadimplência e juros. O TMC 360 segue fazendo uma série de entrevistas sobre os impactos dos juros em diferentes setores da economia. E dessa vez conversou sobre o aumento da inadimplência no país e do número de negativados, que chegou a 83 milhões. Felipe Bueno e Joana Treptow falaram com professor economista com passagens pela ONU, Banco Mundial e OMC, Carlos Braga.
6: Nos últimos anos, a gente observa um aumento significativo da massa salarial e também expansão de crédito. Então, a tese é de que nós não deveríamos estar vendo esse aumento de inadimplência. Mas, como nós sabemos, o Brasil tem uma das taxas de juros reais mais elevadas do mundo. Dependendo de como você faz essa conta, o Brasil tem a taxa real de juros, quer dizer, descontando a inflação da taxa de juros básica do Banco Central, que é a Selic, mais alta do mundo. A gente compete aí com Argentina, Rússia, Turquia, mas ultimamente nós estamos em primeiro lugar, né? Em termos nominais, esses outros países que eu citei têm ainda uma taxa de juros mais elevada do que a do Brasil. E por que que a taxa de juros no Brasil é tão elevada? Bem, aí, obviamente, isso tem a ver com o desequilíbrio fiscal que a gente enfrenta. Quer dizer, o governo gasta mais do que arrecada. Só para dar uma ideia, né, nós tivemos aí um aumento significativo de receitas desde 2023, né, para colocar aí na administração Lula 3, da ordem de 17%, um aumento significativo de receitas. Mas as despesas aumentaram 22% nesse mesmo período. Então, o governo costuma alardear que nós vamos alcançar as metas do arcabouço fiscal em termos de déficit público. Mas o que o mercado observa é como a dívida bruta brasileira está evoluindo, né? E essa dívida bruta, no momento, se a gente utiliza a metodologia do Banco Central, está em cerca de 82%. Se a gente utiliza a metodologia do FMI, que leva em conta também os títulos na carteira do Banco Central, a gente já ultrapassou 90%. Né? Você mencionou aí, no passado, eu fui diretor de política econômica e dívida do Banco Mundial, entre 2008 e 2010. Quando um país ultrapassa 60% do PIB, uma economia emergente, os sinais de alarme começam a tocar, né? E como eu acabei de mencionar, o Brasil já está muito acima disso. Quer dizer, a expectativa de que nós vamos continuar a ter pressões sobre os juros são muito reais.
5: Gostaria de falar então sobre essa expectativa para o futuro. A gente está num momento de incertezas, a gente está num momento de eleição, uma polarização muito grande.

0: tenhamos, né, a partir de 2027, porque em 2026 não há expectativa, né, de um ajuste fiscal significativo. Então, eu costumo dizer, a gente tem um encontro marcado, seja em 2027, mais tardar em 2028, com uma crise fiscal. O que que é isso? É quando você atinge uma situação de dominância fiscal. Quer dizer, não adianta você apertar o freio na política monetária, porque cada vez que você, o Banco Central, aumenta em 1% a Selic, isso custa mais cerca de 55 a 60 bilhões de reais para o carregamento da dívida, né? Então, nós já estamos nessa situação. Então, é necessidade de um ajuste. Agora, claro, num ano eleitoral, a gente não vai esperar um ajuste significativo. Isso não é um problema desse governo especificamente. A gente viu lá na administração Bolsonaro também, no ano eleitoral, a famosa PEC kamikaze, né? Mas a realidade é que, se você olha o que as previsões do orçamento para 2027 sugerem do governo atual, é que nós teríamos aí um superávit da ordem de 0,5% do PIB, né? E nós sabemos que isso é um trabalho de ficção, porque, na realidade, uma parcela significativa das despesas, por exemplo, com precatórios, não está nessa conta, né? Nós vamos continuar a ter um déficit que se estima vai ser aí da ordem de 0,5%, em vez de um superávit. Então, essa é a realidade. A menos que nós tenhamos um ajuste fiscal responsável e com credibilidade, não adianta anunciar. Você tem que implementar, e as contas têm que ser contas que o mercado financeiro admite que tem credibilidade, né? Nós vamos continuar a ter essa situação de conflito em termos da taxa de juros e, obviamente, com impacto na inadimplência da população brasileira, seja pessoa física, seja pessoa jurídica.
1: Vou pegar esse gancho, professor Braga, fazer uma última pergunta da minha parte. A nossa audiência é composta por muitos perfis diferentes, né? Temos empresários, empresárias, temos gente que está em determinada etapa da inadimplência, outros ainda não entraram, mas com certeza tem essas preocupações. Eu queria saber se a linha evolutiva, vou colocar entre aspas, da dívida, ela segue passos semelhantes na pessoa física e na pessoa jurídica. Qual que é o setor que mais tem dificuldade para se recuperar? Pequena empresa, grande empresa, trabalhador, assalariado, enfim.
0: Bem, certamente as grandes empresas têm mecanismos de acesso ao crédito, inclusive crédito internacional, né, que permitem para elas administrar essa situação com muito mais facilidade do que uma pequena e média empresa. E a situação da pessoa física é ainda mais complicada, né? Se você olha, por exemplo, os dados da Serasa, você vai ver aí, acho que você já mencionou isso, né? Algo da ordem de quase um terço da população brasileira endividada, né? E essa população está recorrendo cada vez mais a, por exemplo, cartão de crédito, cartão de débito, e tudo isso tem uma taxa de juros muito mais elevada do que a taxa de juros fundamental, a Selic, que é gerenciada pelo Banco Central.
2: Canadense Mark Carney anunciou tarifas de retaliação sobre produtos americanos a partir de 8 de setembro. A medida foi divulgada neste sábado em resposta à taxação de 50% imposta pelos Estados Unidos sobre importações canadenses. A medida canadense deve afetar setores de aço, laticínios, eletrodomésticos, equipamentos agrícolas, papel e celulose e eletrônicos. As tarifas americanas entrariam em vigor na quarta-feira, mas foram suspensas por 3 dias pelo presidente americano Donald Trump, que afirmou que os países haviam chegado a um acordo. A gente fala

0: agora de uma outra notícia internacional, dois terremotos de magnitude 5.9 atingiram diferentes regiões do Japão neste domingo. O primeiro aconteceu no leste do país, o tremor teve epicentro na prefeitura de Ibaraki, a nordeste de Tóquio. Ao menos 37 pessoas ficaram feridas, a maioria teve lesões leves após cair ou bater contra móveis e portas durante o tremor. Tóquio registrou 15 feridos. Outros 9 foram contabilizados em Saitama, 8 em Nagaoka, 4 em Shiba e 1 em Ibaraki. O Superior Tribunal de Justiça definiu para setembro o julgamento do recurso apresentado pelo Ministério Público contra a redução das penas dos condenados pela tragédia da Boate Kiss. O repórter Luiz Fernando Hanisch traz os detalhes.
1: A decisão que reduziu as penas dos 4 condenados pela tragédia da Boate Kiss pode mudar mais uma vez e devolver até 22 anos de prisão aos réus. O Superior Tribunal de Justiça marcou o julgamento do recurso do Ministério Público do Rio Grande do Sul para 15 de setembro. O MP Gaúcho quer que o tribunal derrube a redução que foi feita no ano passado e restabeleça as penas definidas originalmente pelo Tribunal do Júri. Na prática, os sócios da Boate Kiss, Kiko e Mauro Hoffmann, que hoje cumprem 12 anos, podem voltar às penas de 22 e 19 anos de prisão. Já outros envolvidos nesse processo, como Marcelo de Jesus e Luciano Bonilha, que eram integrantes da banda Gurizada Fandangueira, que se apresentava na boate na noite da tragédia, tiveram as penas reduzidas de 18 para 11 anos de prisão. Eles também podem voltar à condenação original, caso o recurso do Ministério Público seja aceito. Os ministros do Superior Tribunal de Justiça vão decidir se mantêm as penas atuais ou se atendem ao pedido do MP Gaúcho. O caso envolve uma das maiores tragédias do país. O incêndio na Boate Kiss matou 242 pessoas e deixou outras 636 feridas em Santa Maria, no Rio Grande do Sul. A investigação apontou uma sequência de falhas humanas, entre elas a superlotação. O alvará de bombeiros também dessa boate estava vencido. Agora, 13 anos depois da tragédia, a discussão sobre o tamanho das penas volta ao centro do processo.
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0: Vamos falar de candidaturas a deputado federal. Elas tiveram uma queda expressiva nas eleições deste ano. Os dados do Tribunal Superior Eleitoral mostram um recuo de 28% em relação ao pleito anterior. O repórter Rafael Felitti traz esses dados para a gente.
10: O total de candidatos despencou de 10.600 em 2022 para 7.600 este ano. As novas regras impuseram limites para o acesso ao fundo partidário e ao tempo de rádio e televisão, o que acabou diminuindo o número de campanhas com baixa viabilidade nas urnas. Na prática, o atual cenário acaba favorecendo quem já tem mandato e possui a capacidade de enviar emendas parlamentares para as bases eleitorais. Quase 80% dos 513 deputados federais tentam a reeleição. Esse encolhimento também passou pelos partidos políticos, visto que o número na disputa caiu de 32 siglas para 28, por conta de fusões e incorporações. O PTB e o Patriota se uniram e formaram o PRD. Já o PROS foi absorvido pelo Solidariedade e o PSC passou a integrar o Podemos. Em 2022, foram registradas mais de 3.700 candidaturas femininas e 6.900 masculinas para disputar vagas na Câmara dos Deputados. Já em 2026, esse número caiu para 2.788 de mulheres e 4.840 entre os homens. Por outro lado, a participação feminina nas eleições registrou avanço proporcional, passando a representar 36,6% de todas as candidaturas registradas em todo o país. 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
0: A agência espacial tripulada da China anunciou neste domingo o adiamento da missão para enviar astronautas à Lua até 2030. A decisão acontece menos de 2 semanas depois de uma falha que resultou na explosão de um foguete durante o lançamento. Após uma avaliação exaustiva, a agência afirmou que a missão que levaria a sonda ao espaço a bordo de um foguete não atende às condições de lançamento e não poderá ocorrer na janela prevista para este ano. Não foram divulgados detalhes sobre uma nova data para lançamento, mas apenas que estão adiadas essas missões até 2030. Ainda nas notícias internacionais, o Ministério das Relações Exteriores do Chile anunciou o encerramento das atividades da Embaixada Chilena na República Islâmica do Irã. A medida entra em vigor no dia 31 de agosto e surge em um contexto de crescente instabilidade geopolítica no Oriente Médio. A decisão chilena se insere em um cenário de escalada de tensões diplomáticas e militares entre os Estados Unidos e o Irã. Na última quarta-feira, o presidente Donald Trump prometeu uma guerra econômica contra o país persa, afirmando que qualquer nação que permita que suas instituições financeiras, empresas, aeroportos ou órgãos governamentais forneçam apoio ao Irã enfrentará consequências. Agora, 11 horas e 4 minutos. Hora de sobremesa. Essa edição teve uma convidada bastante inusitada, uma voz conhecida por gerações, a voz do iogurte Top Term, Araci Wolf. No comando do programa, o Lucas Salles, o Marcelo Batista e a Mini Ruth. Você fica agora com sobremesa.
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15: Cara ouvinte que nos ouve com seu ouvido, começa agora o Sobremesa, o seu programa favorito. Hoje o nosso programinha de meu Deus tá espetacular, né, Batista?
16: Que foi
17: isso aí do teu cabelo,
16: que
17: Lucas?
16: Que cabelinho é esse mequetrefe que você falou que ia pintar e fez esse papelão?
15: Calma aí, peraí, hã? Olha só. Semana passada, o Batista falou que não voltaria ao programa se eu não pintasse o meu cabelo, né? Isso porque a gente veio pintando o cabelo dele uma, queríamos pintar pela segunda vez, ele não topou. E aí eu disse, tá bom, eu vou pintar o meu cabelo. Ó, fui na barbearia, tirei a barba, cortei o cabelo e pintei. Tá, olha, olha aí, quem me acompanha no YouTube tá vendo que tá com uma cor diferente da minha.
16: Nossa senhora.
15: Tá vendo?
17: Entra lá na arroba TMC News BR pra conferir essa barbaridade.
16: 71 isso aí, não vale não.
15: Que 71 o quê, rapaz?
16: Não vale não,
15: o Batista, hein? Você que foi trouxa e foi pintar de verdade. Eu só joguei um talquinho e pronto, mudou a cor.
16: Vocês vão ver só. Bom, ó, você ouvinte que é trouxa que nem eu, você pode participar do programa pelo 11 97221 1001. Quero saber, qual é a frase que deveria dar cadeia pra quem fala?
15: Boa, essa pergunta.
16: Sabe aquelas frases que você fala?
15: Aquela frase que você, não, você tá cansado de ouvir. Fala, não, essa frase não.
17: Essa não dá, né?
15: A que eu mais detesto é, vai começar a festa da democracia brasileira. Da raiva. E você, ô Mini Ruth?
17: Ah, eu escuto muito o gordo, só faz gordice. A gente só faz coisa maravilhosa.
16: Ih, tem várias, tem várias. Tem várias, aquela... A vida é um sopro, a vida é um sopro. A pessoa morre com 98 anos, aí chega no velório, a pessoa fala, a vida é um sopro, né? A vida é um sopro. E tem aquela outra também, Deus ajuda quem cedo madruga.
15: É.
16: O microfone, tá vendo? É praga. O microfone não tá funcionando, viu?
15: Não, voltou. Obrigado, Mini Ruth.
16: Deus ajuda quem cedo madruga. Tem um amigo meu, conheço um padeiro, lá da minha quebrada, há 30 anos ele é padeiro e tem um palio. Então isso aí também não funciona, tá?
15: Então manda pra gente qual frase deveria dar cadeia pra quem falar. Manda no 011 97221 1001. Boa. Amigos, então vamos pra nossa entrevista, um bate-papo bem gostoso hoje com uma pessoa que está 30 anos sendo garota propaganda. Bom, 30 anos sendo garota propaganda já podia ser senhora propaganda, mas ela é uma tchutchuquinha. É impressionante, ela é muito querida e muito amável. Ela tem uma voz marcante que marcou todos da televisão brasileira. Vamos falar de coisa boa, vamos falar de Araci. Araci, muito obrigado. Seja muito bem-vinda, Araci.
18: Tudo bem, feliz de estar aqui, muito obrigada pelo convite.
15: Nós é que agradecemos, Araci. Você que nos ouve com seu ouvido já reconheceu.
16: Sim.
15: Com certeza já reconheceu, Araci. Você acompanha a TV brasileira? Você já viu algum canal aberto, alguma propaganda com ela, não é não, Batista?
16: Exato, é um clássico. Mas esse, vamos falar de coisa boa, é do Juarez.
15: Do Juarez.
16: É do Juarez até que fixe.
15: É verdade.
16: É, não é seu?
18: Não é. Outro dia, eu falei na propaganda, vamos falar de coisa boa. O Juarez veio no intervalo e falou, Araci, essa frase é minha.
15: E deu
18: rindo. Eu falei, não, senhor. A Sônia Abrão, quando tinha um programa que falava muito de coisas, né, tristes e tal, quando ela saía para o merchandising, ela falava, agora vamos falar de coisa boa. Essa frase é da Sônia Abrão, Juarez.
15: Agora, nossos microfones estão abertos para caso o Ricardo Juarez queira vir aqui, o Juarez queira vir aqui dar o seu testemunho, tá bom?
16: Isso, são os fatos. O Araci, a gente sempre tem a nossa primeira pergunta pro convidado, né? A gente quer saber a sobremesa preferida, predileta do nosso convidado, mas não venha me falar que é aquele iogurte do seu produto, não. Né? Tem que ser outra sobremesa. Eu sei que você é uma mulher chique. Fala pertinho do microfone.
18: Tem que ser outra, porque na realidade, na minha casa, nós fazemos mousse de morango, eu faço, a minha secretária faz, é o maior sucesso. Com iogurte da Top Term. Agora, a sobremesa eu gosto também, eu amo muito. Chama Torta Delícia, que é um creme de leite condensado, depois tem bolacha champanhe e por cima tem um suspiro.
15: Que delícia!
18: Eu amo. Chama Torta Delícia.
15: Então, dois votos. Vou deixar que Dona Araci dê dois votos. Um voto para a torta de maracujá, a torta não, mousse de maracujá, e o outro para a torta delícia.
18: Muito bom.
15: Dona Araci, a senhora está há muitos anos na televisão brasileira, a senhora é uma personagem, todo mundo sabe quem é você, tanto é que tem sido imitada. Já viu alguma imitação sua?
18: Muitas.
15: Você gosta?
18: É.
16: É, pode falar a verdade.
18: Não, é assim. Quando eu sempre digo isso, quando é uma coisa com respeito, eu não acho ruim, sabe? Tem imitador meu que eu mando o ômega 3 me entregar na casa dele. Eu falo, já que você tá me imitando, mostra o ômega 3, mostra o suplemento. Entendi. Sabe, o Tom Cavalcante, esses dias minha filha encontrou com ele no aeroporto. E, ai, Tom, não sei o quê, que ele o tempo todo fica brincando, fazendo piada. E ele falou... Ela falou que era filha da Araci e tal. Nossa, eu imito Araci no meu show. Diz que no show dele ele me imita. Ele faz várias imitações.
15: Tem que te pagar então,
18: e
15: né?
18: Muitos, muitos, muitos. Nossa, mas tudo bem.
16: Tudo bem, mas.
18: Fazendo você... com respeito, eu não acho ruim. Não acho mesmo.
16: Mas você já teve
18: porque
16: vontade.
18: Porque realmente é uma voz diferente.
17: Sim.
18: Né? Eu sei disso.
17: É uma eu voz diferente. Eu te entendo, Araci. Todo mundo fala da minha voz também, viu?
15: Nós vamos levar a Mini Ruth pra fazer merchan. Mas, Araci.
18: Vai fazer sucesso.
15: Você comentou aqui sobre o bordão, né? Vamos falar de coisa boa, vamos falar de Araci. Isso. E eu fiquei pensando, será que tem um grupo do WhatsApp só com os garotos propagandos? Você.
18: Não.
15: Você é amiga daquele senhor japonês do Cogumelos do Sol, por exemplo?
18: Seu Mário.
15: Seu Mário.
18: Seu Mário já faleceu, faz tempo.
15: Mas você era amigo
18: mas
15: dele?
18: Mas quando ele era vivo, eu gostava demais do Seu Mário, Cogumelo do Sol. Sabe, inclusive, ele ia para o Japão às vezes, e no Japão se consome muito, né? Então, ele falava, Araci, fala isso do iogurte, fala aquilo. Toda vez antes da minha propaganda, ele sempre me ajudava.
17: Que legal.
18: O iogurte faz isso, que é bom pra saúde, por causa disso, disso. Gostava demais dele.
17: Cogumelo demais. Do Sol era do Japão, né?
15: Sim.
17: É. Mas o ômega 3 é da Noruega. Você
18: é
17: já
18: da
17: foi
18: Noruega.
17: Pra Noruega?
18: Já fui.
17: Olha.
18: Fui pra Noruega. Foi, nós fomos, eu, Wolf, meu marido, e minha filha, que é nutricionista. Fomos lá pra ver... pessoalmente o melhor ômega 3 do mundo.
15: Olha, esse programa virou um testemunhal do inteiro, né? Estamos falando com ela, Araci Wolf, a voz marcante da televisão brasileira. Você que, assim como eu, gosta de ver televisão, você já lá tava zapeando e pareceu a dona Araci vendendo os seus produtos.
16: Se bobear, até comprou já, com certeza.
15: Eu já comprei. Eu não eu definitivamente, mas a minha família já tivemos lá.
18: Com certeza.
15: O que me faz pensar que hoje tá valendo a pena abrir um banco ou vender iogurte, Araci? Financeiramente
18: eu
15: falando.
18: Eu acho que abrir um banco, né? Que a gente sabe que os homens mais ricos do mundo são banqueiros, né? Mas vender iogurte é muito bom.
15: Bom, você não nunca se envolveu em nenhum escândalo, hein? Tem que pensar não, por esse lado.
18: Não, não.
15: Você nunca esteve envolvida com nenhum escândalo de
18: até
15: iogurte.
18: Agora, não.
15: Pô, Araci, não vai me aprontar uma que a gente tá te vendendo aqui, tá com você. É a maior e melhor, depois aparece lá o escândalo de corrupção do iogurte. Polícia Federal vai fazer um esquema iogurteira.
17: Só tem lactobacilo.
16: Araci, você percebeu pelo nível do programa que aqui parece que caiu
18: só...
16: É, aqui a gente caiu,
18: eu adoro.
16: A gente caiu de paraquedas na comunicação. A gente não sabe muito bem o que faz. Mas você virou garota propaganda assim do nada também?
18: Olha,
16: é isso?
18: Foi. Porque eu era professora. Me formei com 20 anos. Sempre dei aula de alfabetização para crianças de 6, 7 anos. Era isso que eu fazia por 20 anos. E aí, meu marido me convidou para fazer propaganda. Era minha filha que fazia, Ana Cristina, que ela é nutricionista, super à vontade. Se tivesse aqui, ela ia dar um jeito de estar aqui falando. Gosta de falar, gosta de... Sabe? E eu sempre fui o contrário. Sempre fui muito tímida. Mas ela fez por 2 anos e ficou grávida. Quando ela saiu para ter o Matheus, meu marido falou, bem, tem que ser você, né? Porque a família fazendo, primeiro foi ele, fez por 1 mês, daí foi Ana Cristina e ele queria que eu fizesse. Eu falei, eu não vou. Eu não vou, eu morro de vergonha. Imagina, eu apareci lá com a Ana Maria Braga, milhões de pessoas vendo. Não quero. Ele falou, então faz um teste, vamos ver. Daí eu fui. Fui e vendeu horrores. Horrores. Se minha filha vendia 70 iogurteiras por dia, eu vendi umas 500.
16: Ih, olha aí. Briga. Mas também, se não der certo, a separação vinha, né?
18: Daí eu falei, bem, eu não vou vender nada, eu vou fazer só hoje para você ver que eu não tenho esse perfil, né? Eu sabia que eu não tinha. Eu não sei se é por ser uma avó, eu já era avó.
15: Já era
18: tinha
15: avó?
18: Tinha 49 anos. Caramba. Já era avó e... Eu não sei, minha filha era mais novinha, lógico, minha filha com 20 e poucos anos, né? Eu acho que uma pessoa mais velha às vezes passa mais
17: credibilidade,
18: não sei. Eu acho que foi isso. E eu brinquei com a Ana Maria, eu falei, Ana Maria estourou. Eu falei, por quê, né? Eu falei, acho que o povo ficou com dó, porque eu tava tremendo demais. Sabe, eu tenho um filme, tremia a mão, tremia o corpo, tremia a voz, tremia tudo, né? Mas foi um sucesso absurdo.
17: E aí nunca mais parou, né? Absurdo,
18: nunca mais, não vou deixar.
15: 32 anos você vem vendendo o produto da família.
18: 32 anos.
15: E você começou, então, na Ana Maria Braga, no programa Note a Note.
18: Ana Maria Braga, queridíssima, uma pessoa que foi maravilhosa comigo, maravilhosa. Tinha gente que falava, ela é dona do ômega 3, Ana Maria, porque ela ajudava, sabe? Ela experimentava o iogurte, comia com gosto.
15: Que bonitinho.
18: Um merchandising que dura, vocês sabem como é, televisão, 2 minutos, na época da Ana Maria, porque agora é 1. A gente podia ficar 2 minutos, ela ficava comigo 3, 4. Teve um dia que nós ficamos 7 minutos.
15: Que isso?
18: Falando, conversando, e os meninos na frente, acabou. E ela não deixa ela falar. Ficamos 7 minutos.
17: Olha que legal.
15: Vendeu bem. Esse dia vendeu bastante.
18: Nossa.
15: Esse dia.
18: Telefone tocava o dia inteiro. Teve um dia que nós fomos na Bandeirantes. Nesse dia minha filha participou e meu marido também, sabe? Os dois participaram do merchandising, cada um falando uma coisa. Esse dia nós vendemos 1000 iogurteiras.
16: Isso!
18: Um iogurte! 1 minuto de merchan.
17: Olha só! Eu tenho uma dúvida, que hoje em dia, né, época de internet, tecnologia, o senhor acha que diminuiu as vendas? Porque antes era muito telefone, né? O pessoal ligava querendo iogurteira, agora sim, o pessoal gosta de comprar um pouco online.
18: Sim. Nós temos venda online também. Realmente, televisão diminuiu bastante. Mas nós ainda vale a pena. Antes era assim, um merchandise e 500 iogurteiras. Hoje em dia não acontece isso, sabe? Mas continua valendo a pena, né? Então, começamos a fazer propaganda no rádio também.
17: Olha, sabe? Que legal.
18: É.
16: Opa. Muito nos interessa.
15: O que a gente vende bem aqui, hein?
18: Pois
15: que
18: é.
15: A gente faz acontecer. Dona Aracy, uma dúvida. Estamos falando com uma lenda da televisão brasileira. Ela participou de muitos programas. E eu tenho uma curiosidade aqui, que eu queria saber a sua opinião. Porque você tornou-se vendedora, Dona Aracy. Você não era, era professora, estava lá ensinando, aí a sua filha que fazia um merchan não pôde ir no dia, você foi no lugar e assumiu esse posto.
18: Exatamente.
15: Eu queria saber a sua opinião, então, em cima de outras vendedoras. Por exemplo, a Virgínia, que é um sucesso na internet.
18: É um sucesso,
15: né? Ela acabou de montar sua própria academia. Eu queria que você me dissesse qual é a sua opinião sobre a Virgínia vendedora, que agora representa a empresa WePink, que ela sai vendendo, faz promoção, bora splash.
18: É.
15: Qual a sua opinião sobre
18: ela?
15: Em
18: pouquíssimo tempo, a Virgínia, eu estava vendo hoje um vídeo no Instagram, que um carro que ela ganhou do namorado, há muitos anos atrás.
17: Um golzinho.
18: Ganhou um golzinho do namorado, a alegria dela, a felicidade dela. E parece que 6 anos depois, ela se tornou bilionária.
17: Isso.
18: Bi. Ela já é bilionária. Então, é uma pessoa que eu admiro muito. Muito, muito, muito. Porque não é brincadeira. Tentaram me fazer ficar o dia inteiro gravando coisa para Instagram, para, sabe, para YouTube e tal. Eu não tenho paciência. E ela, para dar certo o que ela fez, é muito trabalho, gente. Eu admiro essas blogueiras de sucesso, essas meninas que ganham dinheiro com televisão. Porque um tempo eu fiquei, era o dia inteirinho. Assim, de 600 seguidores que eu tinha, foi para 120 mil.
15: Caramba!
18: Em poucos dias. Mas era o dia inteiro. Dona Araci, grava uma receita, a senhora e seu avô, e manda para mim. Dona Araci, fala isso, isso. Falei, ah, eu não quero essa vida. Não quero essa vida.
15: Você acha, então, que a Virgínia é a nova?
18: Eu admiro.
15: Assim. Você acha que
18: ela é muito mais do que Araci. Eu não fiquei bilionária.
16: Ainda. Comece a anunciar conosco que ficará. Ainda. Mas eu digo uma coisa, Virgínia não é ninguém em Presidente Venceslau. É.
18: Presidente Venceslau.
16: Não é verdade?
18: Nasci lá, uma cidadezinha linda que eu amo de paixão, pequenininha. 30 mil habitantes.
16: Tem um busto seu lá ou não?
18: Não,
16: na
18: não
16: praça.
18: Tem, não tem.
16: Avenida com o seu nome.
18: Não,
16: tem,
18: né? Avenida eu saí no jornal e uma prima minha me mandou a reportagem, sabe? É uma cidadã venceslauense, Araci Wolf, né? Fazendo sucesso, muito nos orgulha, ela vende produtos na televisão, tarará. Oh. E daí puseram, né, um recadinho: venha visitar Presidente Venceslau. Faz tempo que eu não vou para lá.
16: Olha,
18: faz
16: aí, tá tempo.
18: Olha que engraçado. É, mas que eu amo de paixão. É uma cidade querida que todo mundo sabe da vida de todo mundo, porque é pequenininha, né?
17: Aí só vou...
18: Todo mundo se ajuda, todo mundo amigo. Eu amo, amo Venceslau.
17: Olha só, e a senhora foi a pessoa mais famosa lá da sua cidade.
18: Olha, você sabe quem é de lá?
17: Quem?
18: Elaine de Michele, esposa do César Filho.
17: Olha!
18: A Elaine é famosa também.
17: Famosa.
15: Produzindo grandes damas da televisão brasileira.
18: Elaine de Michele. Ela é filha de uma moça, Cleide Omar, que inclusive eu dei aula particular para a mãe dela.
15: Que mundo pequeno. Tá vendo? Araci, a eterna garota propaganda, está conosco aqui no Sobremesa para tirar todas as suas dúvidas e também para aproveitar e responder as carinhosas mensagens dos fãs. Porque quando nós divulgamos na internet que Araci estaria aqui no Sobremesa, recebemos várias mensagens. E chegou a hora de você respondê-las, Araci. Por favor,
17: Batista.
16: Vamos lá, então. Quem mandou aí pelo 11972221001 é o Estênio Oliveira, diz o seguinte: a iogurteira também ajuda a fazer aquele cocôzinho fácil e não estourar aquela veia do pescoço sentado no troninho. Isso é pergunta que você faz.
15: Pelo amor de Deus.
16: É, a iogurte
18: é bom. Exatamente. É bom pro intestino porque tem probióticos. Quem toma iogurte diariamente tem um intestino que funciona perfeitamente.
17: Olha só!
18: É maravilhoso.
17: A Juraci Cury, ela mandou o seguinte: a Xuxa mudou legalmente o nome para Maria das Graças Xuxa Meneghel. A senhora pensou em adotar o sobrenome da Top Term e ser a Araci da Top Term Wolf?
18: Não. Não vou mudar. Mas todo mundo me conhece por Araci da Top Term, sabe? Não vou mudar, não. O sobrenome do meu marido Wolf, eu amo de paixão. Não mudarei.
16: Anderson Bosco, conheci uma moça no Tinder que tinha a sua voz. Aí eu pedi pra ela me mandar um áudio falando os benefícios da iogurteira e ela me bloqueou. Fiz errado.
18: você fez errado. Sabe por quê? Às vezes uma vozinha assim, não tão bonita, esconde uma pessoa maravilhosa. Eu acho que você errou, viu? Meu marido, quando eu quis fazer uma cirurgia para mudar a voz, meu marido não deixou.
19: Jura?
18: A senhora lá que eu consultava, a fonoaudióloga, ela falou, Araci, com uma cirurgia, sua voz vai ficar aveludada, vai ficar voz de locutora. Eu falei, bem, eu vou fazer. De jeito nenhum. Não me deixou fazer.
17: Mas depende da locutora, porque se for igual a minha voz, ferrou, Araci.
16: O ruim é que não dá pra fazer, não dá pra fazer aquela surpresa. Você ligar pro marido e falar, alô, você sabe quem tá falando.
15: Minha voz mudou, mas os meus cabelos...
18: Continuam os mesmos.
17: Vai lá, menina. A Brinda Nunes manda o seguinte. Antes, a minha mãe só falava iogurte. Mas graças a você, agora ela descobriu a palavra iogurteira. Agora ela fala duas palavras erradas. É iogurte e iogurteira. Ela tá ouvindo. Manda um beijo pra ela e avisa que ela tá errada.
18: Como ela chama?
17: A mãe dela, ela não falou o nome.
18: Não falou.
15: É a mãe da Brenda Nunes,
18: querida. Olha, o jeito certo é iogurteira. Iogurte. Um grande beijo pra você. E se às vezes falar errado, não tem problema. Tudo bem.
15: Comprando aí, iogurteira. Assim pode chamar do jeito que você quiser. Pode dar um nome.
16: Comprando.
15: Comprando toda semana.
17: Olha, assim. Onde surgiu a ideia de vender iogurte?
18: Pois é, foi meu marido. Todo mundo pensa que a empresária sou eu, só que é ele. Ele fazia, a mãe alemã fazia iogurte em casa daquele jeito simples. Você pega um pó de iogurte, mistura ali, quer dizer, na época dela, ela punha vinagre no leite, sabe? Fazia pra uma coalhada e tal. E então ele gostava muito de iogurte. E a gente, quando casou, comprou uma iogurteira elétrica, que tinha 6 potinhos. Então, tinha 4 filhas... Levava 12 horas para ficar pronto. Quando ficava pronto, ele ia tomar, não tinha mais. Sabe? As filhas já tinham comido. Então, ele falou, eu vou inventar alguma coisa para fazer iogurte. Para nós, não para comercializar. Daí, ele pegou um isopor, sabe? Fez, colocou o leite lá, pegou o iogurte da coisa do supermercado, misturou e tal. Ficou um iogurte mais ou menos. Então a gente tomava, era esse o iogurte. Ele falou, não, eu quero uma coisa mais bem feita, né? Uma coisa mais limpinha e tal. Então foi atrás, sabe? Foi atrás de fabricar com poliuretano, colocou potinhos, fez uma iogurteira com 12 potinhos. Que o iogurte, para ser feito, precisa do calor, senão não faz, sabe? Precisa o calor. Então, fez, ficou um iogurte maravilhoso, comprou fermento no supermercado, que naquela época tinha, né? E fez o iogurte, ficou aquele iogurte maravilhoso. Então, e um irmão dele, que já faleceu, ele falou, Wolf, você vai ficar rico se você comercializar, porque não usa energia elétrica, né? Por que você não vai num supermercado e tal? Ele falou, será? Daí um amigo nosso falou, vai na Ana Maria Braga. Ana Maria Braga vende produtos assim, caseiros assim. Tem muita dona de casa que assiste o programa. E ele foi. Foi no primeiro programa, vendeu 70 iogurteiras. Primeira, a Ana Maria amou o produto. Então a iogurteira surgiu assim. De uma necessidade nossa.
17: Que legal.
18: Ele nunca imaginou que ia vender.
15: Que interessante isso.
18: E a gente tava numa pendura que dá dó. Quem ajudou tudo foi um outro irmão dele, que emprestou dinheiro e tal, que depois, graças a Deus, devolvemos com juros direitinho. Mas uma pendura com 1 ano de iogurteira na Record... Nós compramos um apartamento em Moema.
15: Olha!
18: Apartamento enorme.
15: Graças a Deus.
18: Contratamos decorador, tudo lindo. Com um ano no armário.
15: Olha só que maravilhoso. Graças aos programas que vocês anunciavam.
18: Aos programas.
15: Eu quero tirar uma outra dúvida, que era se quem era a melhor... Qual é a melhor pessoa para você anunciar o melhor programa?
18: Olha, é assim, eu adoro todos eles, adoro, porque onde eu vou eu sou recebida com tapete vermelho, sabe? Edu Guedes, que eu encontrei esse garoto de cabelo branco lá, a Sônia Abrão, eu fiz anos e anos e anos no SBT, fiz com o Gilberto Barros, Raul Gil, fiz com o Celso Portioli, Marcão do Povo, que eu adoro, que é nosso amigo, sabe? Com a Dani Brandi, que está agora no Primeiro Impacto. Todos, todos. Kátia Fonseca, Claudete Troiano. Todos eles eu fiz assim, 10 anos, 15, 20 anos. Eu amo todos eles. Mas eu tenho que ser sincera. Quem mais vendia por merchandising era a Ana Maria Braga, que ela tinha 7, 8 pontos de audiência.
15: É muita coisa.
18: É muita coisa.
15: Muita coisa. Bom, estamos conversando com ela, Araci, a grande, eterna garota propaganda, há mais de 32 anos na televisão brasileira, vendendo os seus produtos, e ela não vai escapar. Chegou a hora da PPP. Pergunta problemática e polêmica.
18: Meu Araci, Deus.
15: Você achou que é engraçado? Mas não vai dar, não. Eu estou aqui com meu cabelinho branco. Ah. Eu quero saber da Araci. Durante todo esse tempo, divulgando, indo em todos os programas, como ela mesma disse, Edu Guedes, a Kátia Fonseca, a da Dani Brandi, o Primeiro Impacto, todos esses programas, né? Eu quero saber quem é que vendeu mais. Araci, da Top Term, ou Juarez, da TechPix? Eu quero saber números, eu quero justificativa. Traga pra mim agora, quer dizer, daqui a pouquinho. Porque antes, vamos dar uma olhada na nossa enquete do dia. Batista, a enquete de hoje é...
16: Qual frase deveria dar cadeia pra quem falar? Você responde pelo 11972211001. É isso aí. A Fernanda Souza diz o seguinte, ó. Dinheiro não traz felicidade. Eu ia mandar o inventor dessa frase aí doar todo o meu... Todo o salário dele pra gente testar.
17: Boa. A Milene Chiqueta, ela mandou. Quem fala Palmeiras não tem mundial. Poxa, estamos perto da terceira guerra mundial e ainda estão falando isso?
16: Gustavo Martins, o sol nasce pra todos. Só Nossa. Que pra uns nasce na cobertura e pra outros no quarto com goteira.
15: Né? Olha, se você tem mais alguma frase que na sua opinião deveria dar cadeia pra quem fala, manda pra gente no 011 972211001. Amigos, antes da gente voltar com a Araci, Araci da Top Term, que todo mundo conhece muito bem, eu queria saber, vocês acham que valeu a pena eu ter pintado meu cabelo?
16: Você não pintou nada.
17: Você não pintou nada, né,
16: calma,
17: Lucas?
16: Calma aí, gente. Assim no cabelo, mete a mão no cabelo.
15: Você que nos acompanha no rádio do carro ou até mesmo no fone de ouvido, eu peço encarecidamente, dê uma olhadinha no nosso canal no YouTube, o @TMCNewsBR. Venha ver o meu corte novo de cabelo e a pintura que eu fiz. Olha que bonito, tá vendo? É. Olha aí.
17: Sabe que parece?
16: Bate a mão.
17: Bate a mão. É, bate, não. Faz assim no cabelo.
15: Ah, olha lá.
16: Olha lá, 171.
15: Ô, Batista, você quis pintar de verdade. Eu só dei uma leve pintada.
17: Nossa, o que você tacou aí? Foi talco? Farinha? Pelo amor de Deus, né?
15: Pronto.
17: Vai me dar alergia isso aqui, olha.
15: Bom, você que está acompanhando a gente, vocês votaram.
17: Uso dele.
16: E no carro. Antes dela responder a pergunta, já que você falou do povo que está no carro,
15: sim.
16: Né, o povo que está usando o navegador. O Waze, esses sim, Google Maps.
17: Ah, sim.
16: É, o Araci, o povo que tá no carro agora, eu pediria que vocês fizessem silêncio.
17: Tá bom.
16: Atenção, é a nova voz do Waze agora.
15: Opa!
16: Araci, você podia falar só essas frases aqui pro povo que tá dirigindo agora aqui, ó?
18: Falo.
16: O pessoal que tá no tá querendo chegar em algum lugar.
18: Pois não. Radar reportado à frente.
16: Olha aí.
18: Vira à direita. Você chegou ao seu destino.
16: Muito bem.
17: Tá vendo? Muito bom.
15: Olha, assim, então vamos voltar para PPP. Pergunta problemática e polêmica. Eu gostaria que você respondesse, por favor, quem é que vendeu mais? Durante anos, nessa indústria vital chamada televisão brasileira, Araci esteve à frente durante 32 anos vendendo a sua iogurteira Top Term. Mas teve outro rapaz também que vendia muito, o Ricardo, o Juarez da TechPix. O Juarez da TechPix. Eu quero saber quem é que vendeu mais, a Araci da Top Term ou o Juarez da TechPix?
18: Olha, sinceramente, eu acho que foi Araci da Top Term. Juarez não briga comigo, porque você vendia TechPix e a TechPix parou de vender. E eu continuo vendendo até hoje. Por que parou de vender a TechPix? Porque vendia pouco, eu vendo mais que o Juarez.
17: Mas agora eu vou lançar outra mais bonita ainda, Araci. Você tem uma TechPix na sua casa?
18: Não tenho.
15: Mas tem uma iogurteira Top Term. Sincero,
18: iogurteira eu tenho. Com certeza.
16: Eu nunca vi uma TechPix na minha vida. Eu nunca conheci uma pessoa que comprou uma TechPix.
15: Bom, deve ter, porque vendeu muitos anos.
16: Eu nunca vi.
15: Você lembra mais ou menos assim, quanto você já quis pagar para anunciar num determinado programa? Você falou assim, esse programa vale muito a pena, esse programa tem uma boa audiência, tem bons apresentadores, mas você chegou lá e falou, não, é muito caro. Você lembra quanto era mais ou menos?
18: Olha, a gente anunciou bastante em todas as emissoras que você pode imaginar. Uma emissora que a gente foi para anunciar várias vezes e não deu por causa do preço foi Ana Maria Braga no Mais Você.
15: Na Globo.
18: De manhã, na Globo. Nós fizemos umas duas ou três vezes com ela, sabe? Ela mesmo falando da iogurteira, tudo. Depois tivemos que parar, porque é caro. É caríssimo, caríssimo.
15: Muito
18: sabe,
15: caro.
18: Um meio minutinho dá pra comprar um apartamento.
16: Eita, tá vendo? Falando em televisão, se eu fosse diretor de uma televisão, ou mesmo aqui da TMC, eu criaria um produto, na verdade um produto, que é um programa, né? Pra Araci ser a voz, a âncora do jornal principal da emissora.
15: Eu faria isso. Eu criaria
16: o Araci News. Araci News na Top T. Eu ia falar na Top Term. Araci News na TMC. As notícias. Separamos as notícias. Atenção. Ô, Cuca, bota a trilha de jornalismo, Cuca. Cadê a trilha de jornalismo? Atenção, Araci News no ar.
17: Posso falar?
15: Por favor, é com você. Temos mais informações com a nossa âncora, Araci. Araci, por favor, traga a escalada do dia. Quais são as notícias que nós veremos hoje no Araci News?
18: Marcos Mion é convidado para o aniversário do Didi e canta parabéns para si mesmo.
15: Olha aí, onde é que você
16: viu? Boa, próxima
15: notícia.
18: Xuxa faz harmonização na virilha e se prepara para o último pouso da nave.
15: Boa, próxima notícia.
18: Ed Mota lança sua própria marca de vinho, que já vem sem rolha, para evitar confusão.
15: Muito bom, Araci. Última notícia, vai, Araci.
18: Neymar responde críticas do Brad Pitt, dizendo que o galã de Hollywood quer ficar famoso às custas do menino Ney.
15: Essas são as notícias. Você confere. Araci News. Parabéns, Araci.
17: Muito bom.
15: Isso só demonstra o seu talento e bom humor, porque tem muita gente que se leva a sério, né, Araci?
18: Não, você é
15: uma pessoa que se respeita e que dá o respeito. Mas tem muita gente, não só no nosso programa, como em outros, que se leva muito a sério e fala, não gosto de brincadeirinha, piadinha. Não, eu vim pra falar de mim, só de mim e por mim mesmo.
18: Sei.
15: É uma coisa chata pra
18: cadeirão, chato, né? É chato. Você sabe, meu marido fala muito isso. Ele fala, a vida é muito séria para ser levada a sério, sabe? Então, você tem que achar tudo engraçado, você tem que levar tudo pro lado bom, rir de si mesmo, não é?
15: É, isso ajuda a enfrentar os problemas.
18: Eu
15: problemas
18: acho.
15: Esses que eu acredito que vocês já devam ter passado na Top Term. Em algum momento vocês já se viram numa crise lá, falando, isso aqui, não sei, o pessoal não tá mais fazendo iogurte, ferrou, o que, que a gente vai fazer com tanto iogurteiro aqui? Já passaram pois por alguma situação dessa?
18: Já passamos. Você sabe que uma vez nós paramos um tempo, paramos de vender, fechamos por um tempo, por quase um ano. Porque vendíamos só por boleto. E boleto no Brasil, você sabe, né? Muitos não pagavam.
15: Muita inadimplência.
18: Você tem o gasto de fazer o produto, você tem o gasto de mandar para o cliente, o gasto de anunciar na televisão. É caríssimo, né? E não receber, sabe? Então, a inadimplência estava altíssima, altíssima.
17: Eita.
18: Então, nós reformulamos. Agora, a gente pesquisa direito o nosso comprador, sabe? Vende também com cartão de crédito, não é? Então, hoje em dia, tem inadimplência? Tem. Mas de uma forma que dá para trabalhar.
17: E aí, quando não paga, vai pro Serasa como tá devendo para Top Term.
18: Pois é, você sabe que meu marido não manda. Não manda.
17: Não manda pro Serasa?
18: Não
15: que
18: manda.
15: Que bonito, vamos.
18: Não que manda pro isso? Serasa. Tem um pessoal que fica o dia inteiro ligando, claro, pros os que devem.
15: Sim.
18: Né? Então, às vezes, a gente divide muito mais vezes.
15: Que bonitinho.
18: Facilita.
16: Vai lá e bate, né, na pessoa que não pagou.
18: Na cabeça.
16: Genial. A gente bate, mas não bota no Serasa.
18: Não.
16: Dá uma torturadinha ali, mas no Serasa não.
18: No Serasa não. Não foi no Serasa.
15: Que legal isso.
17: Que legal.
15: Isso demonstra muito quem vocês são, porque você, de certa forma, você está se preocupando com o seu cliente. Mesmo aquele pois cliente é que não paga. Ele sabe muito bem que quem deve e vai pro Serasa acaba prejudicando o seu score.
18: A vida pessoal.
15: Prejudica muito a vida.
17: É verdade.
15: Dívidas não são legais, então é muito interessante. E pela primeira vez eu vejo isso de uma empresa, né, Mini Ruth?
17: É verdade. É. Meu nome tá no Serasa até do Master.
15: É verdade, Mini Ruth tá devendo um pouco mais.
17: Eu tô
15: sabia?
17: Devendo Vorkar.
18: É.
15: Meu pagar, Deus. Mini Ruth.
17: Nada, tá preso lá, deixa ele lá.
16: Mas você não viu? 75 milhões de pessoas no Brasil estão devendo.
15: É muita gente.
16: 44% das pessoas que estão em vida adulta estão
15: devendo. Parece que chegamos a um número nunca antes visto. Assim, é uma coisa para nós ligarmos o radar aí, ligar o alerta. Não tá legal. E os governos, tá? Os governos precisam fazer algo.
18: Exatamente.
15: Urgentemente. Até porque a gente sabe que o que faz esse Brasil rodar são as pessoas que nos ouvem aqui, que botam a mão na massa, que saem pra trabalhar, acordam 4:30 da manhã.
17: Verdade.
15: Ficam 20 horas trabalhando, voltam pra casa, dormem. E elas são as mais importantes para que o Brasil funcione, né? Até porque o pessoal lá que tá de juizinho, tomando vinho na garrafa e acendendo cigarro com o maçarico, esse pessoal não faz muita coisa pelo Brasil,
16: tá
15: não.
16: Tem gente que já não tá pagando a parcela da dívida que fez pra pagar a dívida que tinha.
15: Tá difícil. O pessoal tá parcelando comida em aplicativo de entrega.
17: É verdade. Dá pra parcelar pizza agora.
15: O pessoal tá parcelando pizza e tal. Mas existe uma parcela aí que tá trabalhando, botando a mão na massa e tá fazendo acontecer.
18: Exatamente.
15: Essa parcela, por exemplo, é que compra o seu iogurteira.
18: Com certeza.
15: Eles estão comprando. Você já viu alguém vendendo iogurte feito na sua iogurteira?
18: Já. Você sabe, uma vez eu tô assistindo Luciano Huck na Globo. Sim. Tem uma senhora, como que era o nome dela, meu Deus? Até outro dia eu lembrava, isso faz uns 7, 8 anos. E assim, o programa dele é gravado,
15: sim,
18: né? Pois ele deixou ir ao ar. Ele poderia ter tirado isso.
15: Sim.
18: Então, eu tô lá assistindo no domingo. Chega uma senhorinha que participa lá de um quadro de perguntas ali. E o Luciano fala, o que que a senhora faz? Uma senhora de uns 70 e poucos anos. Eu vendo iogurte que eu faço em casa eu coloco nos potinhos e vou na rua vender. É o iogurte Top Term. E fez propaganda. Ela falou, é um iogurte com lactobacilos, que faz muito bem. Você precisa ver a propaganda que ela fez.
17: Olha,
18: que bonitinho. Depois, assim que eu vi a dona, esqueci o nome dela, liguei para ela, conseguimos o telefone dela.
16: Cobrou os direitos autorais.
18: Mandei fermento, mandei potinhos, porque ela vendia nos potinhos. Sim. E o cliente devolvia o potinho para ela. Daí o Luciano e o... ele ainda repetiu. O iogurte da Top Term, ela é da Top Term. E o povo gosta demais, demais. Todo mundo gosta. Eu vivo, tô vivendo com isso.
17: Que legal.
18: No Luciano Huck.
16: Tem que mandar um pro Luciano agora.
18: Pois
16: também.
18: É, mas mandar... faz tempo isso.
16: Você tira
18: faz
16: foto tempo. Na rua, o pessoal para tiro, você na rua para falar...
18: Tiro, é nos Estados Unidos, que tem muito. Eu fiquei um tempão lá, quase 3 meses agora, que meu marido teve que fazer uma cirurgia de coluna, tudo. Ah, brasileiros, lógico, né? Brasileiros me param na rua, aqui no Brasil, no shopping, onde eu vou.
17: E quando a senhora liga para alguém?
18: Eu atendo com a maior alegria.
17: Por exemplo, ia pedir uma pizza.
18: Quando eu ligo, menina... Por acaso é a dona Araci da Top Term? Eu falo, sou eu mesmo.
16: Te reconheço.
18: Liguei pro plano de saúde para marcar exames. Por desculpa, eu vou perguntar uma coisa. Senhora, me desculpe. Senhora é Araci da Top Term? Sou eu.
16: O atendimento fica até melhor.
19: Tá vendo? Cadê a LGPD aí, ó? Tá vendo aí, ó?
18: Tô... É uma beleza, é uma delícia. Eu sempre falo pro meu marido, porque é um produto, todos os produtos nossos, né? Que antes era só iogurteiro, hoje em dia, todo suplemento que você pode imaginar. E ele é muito metódico, exigente. Tudo que a gente traz é sempre o melhor possível, sabe? Enquanto não é aquilo do jeitinho que ele quer, ele não lança, sabe? Então a gente tem o respeito do público. Onde eu vou, as pessoas... Nas emissoras é tapete vermelho. Onde eu vou, sou recebida de tapete vermelho. E eu falo sempre pro marido, eu falo, bem, nossa vida valeu a pena.
17: Ah, impressionante.
16: Até me emocionei aqui.
19: Tá vendo? Quantos anos de casada?
18: 60.
16: 60 anos?
17: 60 anos.
16: Isto que é um casamento.
18: Eu fiz 80 anos agora, dia 9 de junho. Meu marido, 84.
17: Caramba, e já
18: eu
17: aconteceu
18: casei
17: de vocês?
18: Com 20, ele com 24.
17: Já aconteceu de vocês brigarem, você pegar a potinha da Top Term e jogar na cabeça dele?
18: Olha, eu sempre falo isso. Eu falo, gente, é um casamento de gente normal, não é família margarina, não. Sabe? É um casamento que de vez em quando fica bravo, briga, tal, fica um dia sem falar, depois volta, tudo normal. Mas jogar, desperdiçar iogurte, não.
16: Jogar e qual que é o jogar segredo? Tudo bem, mas desperdiçar, não.
18: Não, não.
16: E qual que é o segredo pra ficar tanto tempo casado assim?
18: Olha, sempre me perguntam isso. Eu acho que é você gostar muito da pessoa, né? Porque defeitos temos, qualidades temos. Eu sempre falo, tem mocinhas que falam, Araci, como é possível ficar 60 anos com um homem, né? Os defeitos você consegue superar, aceitar, admirar as qualidades. É muito importante admirar as qualidades.
16: Tá vendo?
18: Né?
16: E quando
18: ter paciência,
16: briga...
18: né?
16: E quando briga, fala, amor, espera um pouquinho, vamos falar de coisa boa? Estamos aqui
18: Mas
16: com ela.
18: Ele é muito bonzinho, sabe?
16: É o segredo de um casamento.
18: Toda vez que a gente briga, é ele que vem. Bem, eu te amo.
16: É também, tá assim, tá o que você fez ele vender de iogurteira? Você acha que ele vai? Você acha que ele não vai pedir desculpa? Ele deve a vida a você.
15: Ô, seu Wolf, tá tudo certo. Eu entendo o senhor, tá bom? Esse é o segredo de um bom casamento. É o homem pedir desculpas primeiro. Mesmo que esteja certo, peça desculpas primeiro. Você vai chegar a 60 anos e muito mais de casamento. Exatamente. Estamos aqui com ela, a Aracida Taterni.
16: É bodas de iogurte, 60 anos.
15: Estamos aqui com ela, uma das personalidades mais icônicas da televisão brasileira, Araci, que faz o merchan da própria empresa, que cuida dela com tanto amor, com tanto respeito, e que, obviamente, a gente consegue sentir isso, não só aqui na nossa conversa, mas em todos os momentos da televisão brasileira, todos os momentos de merchan. Você sempre olhou para Araci com aquele carinho especial. Hoje a gente tirou as dúvidas sobre se ela gosta ou não das imitações, se como surgiu, inclusive, a ideia da Top Term, como foi, nossa, por uma questão de necessidade, de fome, olha aí, melhor coisa de empresa.

0: área de ômega 3?
1: Sim.
2: Araci é mãe da Virgínia?
1: Não.
0: Araci é podre de rica?
1: Não, não.
2: Araci é amiga da Ana Maria Braga?
1: Não, não.
0: Araci...
1: Adoro, mas não sou amiga.
0: Araci é crossfiteira?
1: Sou.
3: Mentira, jura?
1: O dia inteiro. Sério? O dia inteiro. Mas
3: crossfit, Araci?
1: Caramba, olha aí. Sim, senhor. Olha. 80 anos.
3: Tá bom, tá certo.
1: Tem que manter a força, manter, né?
2: Araci é uma coroa enxuta?
1: É, com certeza.
0: Araci é chique?
1: Não, não, é simples.
2: E Araci é cantora de ópera?
1: Não, também não.
0: Você gosta de cantar, Araci?
1: Eu canto.
0: Que música? Canta uma música pra nós, por favor.
2: Essa música é favorita.
3: Só escolhe que eu vou pedir pro Cuca colocar como background.
0: Hein? Você canta uma música pra nós.
1: Jesus amado.
0: Pode escolher o que você quiser.
1: Que mais gosta. Que eu vou
3: Enquanto
1: cantar,
3: você pensa, menino. Eu vou dando aqui o recado. Pode pensar na música, pensei. Tá. 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
2: Compartilha com os amigos também.
3: Isso mesmo, por favor. Agora vamos lá. Araci, pensou na música?
1: Olha, eu cantava uma musiquinha para as minhas filhas quando contava a historinha para elas, né? Então eu vou pra casa agora eu vou, pararatibum, pararatibum, eu vou, pra casa agora eu vou.
3: Salve, palma! Ela que é a Branca de Neve da televisão brasileira. Vai, nossa, Araci.
1: Branquinha de Neve.
3: Você é espetacular. Juro.
1: Vocês também.
3: Não, de verdade, você é maravilhosa mesmo. Só que, infelizmente, a gente vai ter que se despedir. Vai ter
1: que despedir. Que pena.
3: Araci, é muito raro um convidado ficar até o final e você mais...
1: Jura? Que beleza. Você amei, amei.
3: Nos cativou. E eu gostaria de pedir os seus recadinhos finais ao som de eu vou pra casa, agora eu vou. Você tem a câmera ao seu dispor. Diga o que você quiser. O microfone é seu, Araci. Seus recadinhos finais.
1: Pois não. Olha, gente, assistam, ouçam esse programa desses três garotos maravilhosos. Olha, eu vim aqui, tô muito honrada, fui muitíssimo bem tratada, todos muito simpáticos, alegres. Assistam esses meninos, vale a pena, e ouçam no rádio. Quando tiver lá no rádio, liga... E ouçam os meninos, vale a pena.
0: Viu só?
1: Muito obrigada. Beijo em todos.
0: Só faltou patrocinar nós agora.
3: A senhora está convidada.
0: A gente faz o Zurt ao vivo aqui, se patrocinar nós.
1: Obrigada, eu vou falar pro Wolf. Nós estamos fazendo em rádio.
3: Olha aí.
1: Porque eu fui esses dias numa reunião e o nosso CEO falou. Dona, eu falei, mas rádio vende? Quem assiste rádio? Ele falou, pra surpresa nossa, tá estourando de vender.
3: Tá vendo?
2: Olha aí, maravilha.
3: Tudo a ver. Iogurte com sobremesa.
0: Tá vendo? Tudo a ver. A mousse, a gente faz a mousse lá de maracujá na iogurteira ao vivo. Muito bom.
3: Para você que nos acompanha até aqui, muito obrigado pela sua audiência. Fique com Deus. E a gente vai voltar amanhã. Amanhã tem mais sobremesa com mais Mini Ruth.
2: Um beijo, gente. Tchau. Até amanhã, hein?
3: Com mais Marcelo Batista.
0: Tchau, pessoal. Por hoje é só. @Batista me segue lá no Instagram.
3: E ela também,
2: Mini Ruth Oficial.
3: Siga ela lá. Eu sou Lucas Salles. E amanhã eu estou de volta com meu cabelo normal, graças ao bom Deus.
2: Nossa senhora, poeira.
0: Um beijo.
3: E até amanhã.
0: É aniversário do Pedro, nosso estagiário.
3: Opa! Parabéns, Pedrão!
4: Parabéns,
3: Pedrão! Agora pega um café pra gente. Valeu, tchau, tchau!
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15: Muito bom dia, uma ótima segunda-feira para você que sintoniza a TMC. Hoje é dia 24 de agosto. Seja muito bem-vindo e muito bem-vinda ao Amanhã TMC. Eu sou o Diego Andrade. Eu te faço companhia ao vivo até às 5h. Aqui no Amanhã TMC você fica por dentro de tudo que aconteceu de mais importante, tanto no noticiário do Brasil quanto do mundo, além de saber das primeiras notícias que vão impactar aí a sua segunda-feira. Se você está em Belo Horizonte, acompanha a nossa programação em 88.7, em Recife 92.7, em São Paulo e Brasília 100.1, em Curitiba 100.3 e no Rio de Janeiro estamos no 101.3. Meu muito obrigado a você que sintoniza a TMC em qualquer canto deste país. O WhatsApp está aberto para você participar, manda a sua mensagem, comenta sobre as principais informações aqui do programa no 11972211001. 11972211001. Vamos às principais manchetes do programa de hoje. Primeiro debate dos candidatos à presidência da República realizado pela TV Bandeirantes foi marcado por ausências dos nomes de peso, Lula e Flávio Bolsonaro. Horas antes do início do debate, na manhã deste domingo, Romeu Zema, do Novo, informou que também não participaria. A possibilidade de mais uma desistência já à noite, perto do início do evento, agitou os bastidores. Augusto Cury, do Avante, foi para a frente da emissora, fez uma live em suas redes sociais, também desistindo de participar. Tempos depois, a assessoria do candidato informou que ele participaria. O debate teve apenas três candidatos no palco: Ronaldo Caiado, do PSD, Renan Santos, do Missão, e Augusto Cury, do Avante. O Ministério Público Eleitoral afirmou ao Tribunal Superior Eleitoral que não vê irregularidade na foto escolhida pelo presidente Lula, candidato do PT à reeleição, para aparecer na urna eletrônica. Na imagem, o petista está usando um chapéu de Panamá. Essa é a primeira vez que Lula usa o acessório numa corrida presidencial. O presidente tem utilizado o item por recomendação médica desde a retirada de uma lesão de câncer de pele no couro cabeludo em abril deste ano. Segundo o vice-procurador-geral eleitoral, Alexandre Espinosa, a liberação do chapéu atende ao pluralismo político. O ministro Flávio Dino, do Supremo Tribunal Federal, determinou que a Câmara e o Senado devem considerar nulas eventuais emendas indicadas por presidentes de partidos sem mandato no Congresso e ex-parlamentares. O ministro determinou que os presidentes da Câmara, Hugo Mota, e do Senado, Davi Alcolumbre, devem comunicar imediatamente às áreas técnicas das casas legislativas que os dirigentes partidários que não são deputados e nem senadores não têm direito à indicação. 19 legendas encaminharam respostas. Solidariedade e Podemos foram as únicas legendas que não enviaram respostas. Dino deu prazo de 5 dias para que esses dois partidos apresentem esclarecimentos. E o número de crimes conhecidos como justiça com as próprias mãos cresceu 25% no Rio de Janeiro no primeiro trimestre deste ano. Segundo dados do Instituto de Segurança Pública, foram 504 casos entre janeiro e março deste ano, contra 402 no mesmo período do ano passado. O aumento acontece enquanto a Polícia Civil investiga a morte de um ciclista espancado em Copacabana por um grupo que incluía dois homens que trabalhavam como seguranças na região. E um turista foi vítima de um assalto enquanto saía de uma agência bancária no setor Comercial Sul, no centro de Brasília. Segundo o relato feito pela vítima à Polícia Civil, os suspeitos o ameaçaram com facas e o obrigaram a tirar as roupas. Além disso, foram levados R$ 1.000 em espécie, o celular e a carteira da vítima. Após denúncia, três pessoas foram presas, dois homens e uma mulher. Aposentados e pensionistas do INSS sem biometria facial nas bases do governo federal voltaram a poder contratar empréstimos consignados. A autorização poderá ser feita pelo aplicativo Meu INSS com acesso dos dados bancários. A nova regra altera os procedimentos para a contratação e portabilidade do consignado. A biometria facial havia sido adotada em agosto do ano passado como requisito para reforçar a segurança e combater fraudes após uma série de escândalos do INSS no ano passado. A tecnologia continua disponível para quem tem fotos nas bases oficiais, como Carteira Nacional de Habilitação e Justiça Eleitoral. Depois da autorização do titular, a instituição que receberá o contrato terá 20 dias para confirmar a operação. Se não houver confirmação dentro deste prazo, a transferência será cancelada. O beneficiário também deverá assinar um termo de autorização no aplicativo Meu INSS. Muito bom dia a você que sintoniza a TMC. Vamos à previsão do tempo para todo o país nesta segunda. a gente começa pelo sudeste, em São Paulo. O dia será ensolarado na maior parte do tempo. Podem ocorrer chuvas em pontos isolados à tarde. As temperaturas variam de 13 a 25 graus. No Rio de Janeiro, o sol aparece entre muitas nuvens, com períodos de sol e chuvas isoladas à tarde, mínimas de 17 e máximas de 25 graus. Agora, Minas Gerais, a capital mineira terá um dia de céu nublado, com aberturas de sol e possibilidades de chuva à tarde. Os termômetros marcam entre 15 e 29 graus em Belo Horizonte. No centro-oeste, a segunda-feira será de sol entre muitas nuvens em Brasília, mínimas de 17 e máximas de 32 graus. Agora na região sul, na capital paranaense, o céu fica com muitas nuvens na maior parte do dia, com aberturas de sol. Pela manhã, uma névoa úmida atua sobre Curitiba e as temperaturas começam baixas, com mínimas de 9 graus, podendo chegar aos 21 no período mais quente. Indo para o Nordeste, é a vez de Pernambuco. O dia será quente com muito sol. No Recife, onde as temperaturas já começam em 23 graus, podem ocorrer chuvas isoladas e a máxima fica em 30 graus.
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15: E o candidato Augusto Cury desistiu inicialmente de participar do debate presidencial da Band e pouco depois voltou atrás e decidiu participar. Cury criticou a forma como a política e as redes sociais funcionam e questionou quem acaba controlando aquilo que chega ao eleitor. Vamos ouvir.
16: Todo ista suspende a sua capacidade crítica de pensar. Valoriza o seu líder como um ídolo e só Deus deve ser adorado. Então, os piores inimigos de Lula são os lulistas, os piores inimigos de Bolsonaro são os bolsonaristas, porque não os criticam e impedem eles evoluírem.
17: O senhor pensa em reavaliar sua campanha como um todo depois de hoje?
16: Eu não sei, eu só penso em reavaliar que país que nós estamos formando. Reitero, é a ditadura do algoritmo, que leva só para 2% da minha base de seguidores, e a ditadura também dessa fortuna que eles gastam, quase 1 bilhão para promover a sua eleição.
15: E o candidato Flávio Bolsonaro do PL publicou um vídeo nas redes sociais enquanto o debate presidencial da TV Band acontecia sem a presença dele. O senador do PL disse que quer combater com quem, segundo ele, destruiu o país.
18: Eu quero debater com quem é responsável por você, cidadão, trabalhador, estar parcelando em até 6 vezes uma pizza no iFood. Eu quero debater com quem não acredita em Deus, porque quando eu for presidente, um dos meus primeiros atos será decretar que o Brasil é do Senhor Jesus Cristo. É com esse cara que eu quero debater. Com quem está destruindo o Brasil e representa um projeto que já deu errado.
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15: Qual é o perfil mais comum entre os candidatos nesta eleição? A representação feminina, por exemplo, segue estagnada em 1/3 das candidaturas a 4 pleitos. Marco Antônio Teixeira, cientista político da Fundação Getúlio Vargas, em entrevista ao TMC 360, analisou os dados.
19: A representatividade, ela não reflete a estrutura social do Brasil, né? Ou seja, a maioria homens e brancos. Quando você pega o censo do IBGE, quando você olha como que dá a distribuição étnica, ou seja, está muito diferente daquilo que, de certa forma, configura a população brasileira, né? E por que que ela se apresenta dessa forma, né? Porque, historicamente, tá, a inclusão política no Brasil se deu dessa forma. Então, sempre foi masculina, né? É bom a gente lembrar, quando trata de gênero, né? Que as mulheres ganharam o direito de voto em 1934 e, imediatamente, as eleições foram suspensas, porque nós ingressamos no chamado Estado Novo, não é? E depois, quando as mulheres passaram a competir politicamente, elas enfrentam uma desigualdade muito grande no processo em relação aos homens, justamente pela dupla jornada que elas enfrentam do ponto de vista de trabalho, né? Mas também pela histórica posição de exclusão. Ou seja, política sempre foi vendida como coisa masculina, não é? E quando a gente olha também para a dimensão racial, nós vemos, sobretudo, que os negros, eles, ao serem beneficiados aí pelo fim da escravidão, foram jogados à sorte, não é? Então, eles acabaram não sendo incluídos como cidadãos políticos por muito tempo, não é? E quando eles ganham esse direito, a desigualdade econômica e a desigualdade de acesso às várias, aos vários benefícios, como, por exemplo, educação, acabam interferindo, não é? E gerando essa distorção. Nós temos uma população de mais de 50% de mulheres e a participação de mulheres, né, no sistema político fica em média aí 15% das deputadas, 10% das senadoras, uma ou duas governadoras, né, ou seja, sempre muito aquém daquilo que elas representam. E por mais que a gente tenha avançado, né, com a determinação de cotas de candidaturas, né, o que a gente tem visto muito tempo é que, por muito tempo, é que as cotas de candidatura não garantem competitividade, porque, via de regra, os partidos, eles acabam não apoiando e, muitas vezes, inclusive, fraudando os recursos que deveriam ser destinados às mulheres, como a gente já viu, não é? Em várias prestações de contas do TRE, do TSE, que já gerou, inclusive, cassação de candidaturas, mudança de resultados, não é? Então, falta, e aí eu vou falar uma palavra muito pesada, não é? Falta levar a sério a proposição de igualdade política no país. Então, enquanto a gente não rediscutir as cotas das candidaturas para as cotas na representação, vai ser muito difícil, porque essa desigualdade ela vai persistir por muito tempo.
20: Pois é, quando a gente pensa em uma mulher disputando um cargo, como, por exemplo, a presidência da República, a gente tem que imaginar um funil que no topo do funil, ou seja, a parte mais larga, tem as cotas, tem a obrigatoriedade de candidaturas, mas aí o funil ele vai de fato afunilando porque não tem investimento, porque exato, não tem, a gente está falando de investimento, investimento de dinheiro, investimento de tempo, investimento em criar líderes, grandes líderes mulheres para chegarem. Quando a gente vê o número de candidaturas, muitas vezes a reação imediata, a gente viu, esse ano a gente tem duas candidatas à presidência, candidatas nanicas, a gente nem fala amplamente no noticiário, então a reação imediata é: ah, faltam mulheres. Sim, faltam mulheres, claro. Também existe uma outra reação que é a seguinte: mas há mulheres com competitividade para chegarem? Não, talvez não haja. Também é um argumento válido. Mas aí vamos olhar para todo o processo. É nesse processo que a gente acaba perdendo. Agora, eu queria entender, na outra ponta, na tomada de decisão, a gente tem uma política que é majoritariamente feita por homens brancos, muitas famílias que continuam na política. Isso aí é inacreditável. A gente pega o recorte de algumas regiões, alguns estados, são famílias e famílias que se perpetuam, inclusive pessoas que colocam candidatos ao Senado, que colocam primo, sogra, mãe, pai como suplente. Então, a gente não está votando em uma pessoa com uma ideia, a gente está votando em uma família que vive da política, talvez, há algumas gerações. No efeito prático, quando a gente fala em tomada de decisão, em legislação, ou seja, leis que são criadas, criação de leis, como é que isso é prejudicial para o país?
19: Bom, vamos lá. É Joana, não é? Se eu não estou sendo traído aqui pela minha memória. Joana, muito, muito importante sua pergunta, porque você busca aí na raiz do problema, não é? Quem detém, Joana, o monopólio das candidaturas no Brasil? Os partidos. Sem partido você não se candidata a nada, tá? Eu posso perguntar para você o seguinte: qual partido que tem uma mulher na sua direção? Praticamente nenhum. Tá? Tem lá a Renata no Podemos, né? Mas ali é uma outra trajetória que também se insere um pouco nessa trajetória de família, não é? Apesar que muitas mulheres que entraram na política pela família fizeram belíssimos trabalhos, né? A Simone Tebet aí é de uma família tradicional e tem uma autonomia de participação política muito importante, né? Então, às vezes, essa é a porta de entrada, mas quando a gente olha a porta para você se tornar candidato, os partidos refletem completamente essa desigualdade. Ô, Joana, nós já tivemos um partido chamado Partido da Mulher Brasileira, que não tinha uma mulher na sua direção. Tá? Ou seja, é algo que é praticamente uma piada pronta quando a gente quer entender a desigualdade, né? Agora, você tocou no ponto crucial, ou seja, não adianta você ter cota de candidatura se você não dá as condições. Uhum. Tá? Então, essas condições, vamos pegar só do ponto de vista financeiro, viria da onde? Do fundo de financiamento eleitoral. Tá? Quem decide, quem terá a prioridade do fundo? As direções partidárias. Tá? Então, mais uma vez, você tem o processo de funil que você colocou muito bem aí, uma metáfora perfeita, não é? Que retém, digamos assim, as prioridades lá atrás. Agora, tem uma outra questão importante, Joana. Projetos de lei que afetam a vida da mulher são discutidos, aprovados ou vetados majoritariamente por homens. Tá? Então, vamos pegar o debate sobre o aborto. Interessa, sobretudo, a quem? A mulher. O debate sobre o atendimento, a violência doméstica, a violência sexual, a violência de gênero, teria que ter mais vozes de mulheres fazendo parte desse processo. Então, essa assimetria, tá, na representação não é um problema só da representação, é um problema da discussão dos projetos de lei, porque faz com que pessoas que têm pouca sensibilidade às pautas decidam sem viver muito bem o problema. Então, a gente está longe de superar esse processo e os dados mostram também, inclusive, né, que há uma certa diminuição, né, do ímpeto de mulheres, de negros, né, e das minorias participarem mais desse processo, apesar de ser inegável, Joana, que a gente avançou bastante comparado ao que a gente era, não é? Mas a gente ainda tem muitos passos a serem dados, né? Agora, a má notícia que eu dou é que esses passos hoje, do ponto de vista do avanço, encontra muita resistência na atual configuração do Congresso Nacional.
15: E a gente recebeu no estúdio da TMC o Fernando Vieira, que já trabalhou na campanha de Sérgio Moro e agora está à frente da estratégia de comunicação do Podemos. Vídeos, inteligência artificial e publicações nas redes sociais ganharam espaços nas campanhas eleitorais, mas segundo o estrategista político, esses recursos representam apenas uma parte do processo.
1: E nesse trabalho com o Podemos Nacional, já tivemos diversos desafios, desde o reposicionamento do partido em si, de PTN para Podemos, ao lançamento do Álvaro Dias à presidência da República, depois ao pré-projeto do hoje senador Sérgio Moro à presidência da República, e hoje colaborando também, todos os projetos sejam majoritários em relação ao Podemos, especialmente no estado de São Paulo, e que aí tem esse desafio do Sérgio, do Geraldo Rufino, nessa candidatura ao Senado, trazendo um perfil diferente para a política. Acho que essa é a grande diferença que faz dentro de todo esse cenário político em São Paulo.
21: Fernando, nós vivemos um momento de polarização nacional das eleições, né? E essa polarização desembarcou aqui, de alguma forma, na eleição para o Senado de São Paulo. Se a gente for dar uma olhada, Simone Tebet e Marina Silva mais à esquerda, Derrit
1: Salles
21: e André do Prado para a direita, e o Rufino no meio de uma bagunça. Qual a estratégia que o Rufino tem que adotar, ou qual a estratégia que vocês estão adotando para o Rufino romper essa bolha?
1: Acho que o Rufino traz um elemento diferente para essa candidatura, porque ele vem como o slogan, acho que resume de maneira bem assertiva, que é o senador do povo. Então ele foge à regra de ser ou um político de carteirinha ou ter um estereótipo de polarização, como você bem colocou. Não é uma figura que você vai conseguir enquadrar dentro de uma caixinha. Esse cara é um cara de direita porque ele é empresário. Esse cara é um cara de esquerda porque ele veio de baixo. Então ele vem como uma representação autêntica do que é a população brasileira.
22: Ô Fernando, como é que funciona na hora que vocês vão iniciar o planejamento de uma campanha? O marqueteiro, o especialista de marketing, ele acaba funcionando como um treinador ali, se a gente fizer uma comparação, um paralelo com o futebol. Só que no futebol, a última palavra é do técnico e ponto final. O jogador pode até opinar, pô, eu gosto mais de jogar por aqui, não seria melhor a gente defender mais do que atacar? Mas o técnico é quem traz a palavra final. Como é que funciona na política? E se o candidato entender que o que vocês estão pensando não é exatamente o que ele quer, como é que fica esse diálogo e quem tem a palavra final?
1: Veja, acho que cada um tem uma metodologia de trabalho. No meu caso, eu entendo que a palavra final sempre é do candidato. Afinal, é ele que depois vai colocar o rosto na urna, ele que vai dar o nome para o eleitor. Mas eu acredito que o primeiro passo, e nisso você toca num ponto importante, é ter sinergia. Então, antes de qualquer projeto, é você entender se você consegue gerar entre candidato e os profissionais que trabalham com ele uma conexão que permite a confiança plena entre os dois. E acredito que sempre o melhor resultado vai ser aquele que provém de um diálogo, de uma discussão, de uma avaliação técnica profunda, porque todo o trabalho profissional se baseia em números, em dados, em pesquisas. E o que não está representado em números está representado qualitativamente por meio de pesquisas. Então, acho que isso é muito importante. A palavra mágica talvez seja conexão para a gente aproveitar esse momento, inclusive, de tecnologia tão aflorado.
22: Mas já aconteceu de você, no meio do caminho, pensar, não vai ter essa sinergia, não vai ter essa conexão, melhor parar por aqui ou nem aceitar um convite por entender que não rolaria?
1: Já aconteceu, inclusive, num caso parecido. Eu deixo a pré-campanha, então, presidencial do pré-candidato Sérgio Moro, justamente por a gente pensar de maneira diferente.
2: Entendi. Ah, entendi. Não, e aí eu já quero emendar uma coisa na outra aqui. A gente teve recentemente, agora, né? Flávio Bolsonaro trocando sua equipe de marketing. Os marqueteiros, desculpa. O próprio Augusto Cury também. Caiado também. Isso é normal nessa época ou esse ano tá um pouco mais essa troca de pessoal? Porque um pega o do outro. Por exemplo, o Augusto Cury dispensou a equipe dele e o Flávio já estava interessado. Isso é comum ou tem acontecido mais do que o normal? Como é que você tem percebido isso?
1: Eu não consigo te dizer se está acontecendo mais.
2: Mas isso é comum?
1: Mas com certeza não é comum. Né? Há uma anormalidade quando você tem trocas ao longo do seu processo. Até porque uma candidatura é uma construção. E a gente utiliza essa expressão, a construção de candidatura. Esse ano, felizmente, eu não estou diretamente envolvido em nenhum projeto específico. Né? Eu colaboro com alguns projetos como consultor, como, por exemplo, os projetos que envolvem o Podemos. Mas no caso de um projeto que eu assuma e que eu vá trabalhar nele, geralmente a gente começa um trabalho com 12 meses de antecedência, no mínimo. Então a gente começaria um trabalho um ano antes.
2: Então, e trocar a equipe
1: lá
2: agora faltando
1: pré-candidatura.
2: Agora em outubro, tá aí? Realmente é.
1: Maiara, você sabe que a gente até tem uma expressão que durante os 45 dias, na verdade, é o período de consolidação do voto. A conquista do voto ocorre muito antes, ocorre naquele período pré-eleitoral, quando você já está naquele processo de construção do que vai se tornar uma candidatura. Tanto é que a convenção, ela é apenas a consagração daquele nome, é tornado público e oficializado aquele nome. Mas praticamente não há dúvidas de qual seria o personagem que iria disputar a eleição. Agora você veja como a gente está num momento atípico, hein? Hein, Wilson? Isso não aconteceu, inclusive, em Minas Gerais. Nós tivemos um anúncio do candidato a governador, depois a senador, depois novamente a governador, o Cleitinho.
2: Cleitinho, exato.
1: Nós temos uma surpresa em cima da hora com uma pretensa candidatura do Pablo Marçal. Nós vivemos tempos diferenciados.
2: E a gente tem também a recusa dos dois candidatos, os principais candidatos à presidência, de ir a debates, né? Desistindo de debates. E no primeiro debate, pelo menos, Lula e Flávio Bolsonaro parece que não vão mesmo, não vai ter jeito. Tá tudo meio novo.
1: Eu acho que até mesmo cabe a crítica. Nós estamos aqui falando se eles vão ou não a debates e em nenhum momento a gente está vendo ser apresentado efetivamente os planos de governo, os debates por segmentos, por áreas. Então, o que será feito em relação à economia, a desenvolvimento, à educação, à saúde, à segurança, muito pouco tem se debatido ou tem se tido argumento para debate. A gente fica na picuinha, no briga-briga, num UFC político generalizado e pouco se fala sobre projeto de país.
3: Muito se fala, você mesmo disse por umas duas vezes a palavra tecnologia. E muito se fala sobre a inteligência artificial. A inteligência artificial veio para facilitar o trabalho da comunicação, do marketing de campanhas, ou veio para atrapalhar?
1: Sabendo usar, eu acho que tudo que a tecnologia nos traz tem o seu aspecto positivo. Então, do ponto de vista do marketing político, a IA pode nos facilitar e pode nos ajudar em várias, de várias formas, em várias maneiras. Por exemplo, a gente precisa fazer uma avaliação rápida de um cenário e de uma percepção pública. Tem ferramentas de IA que te favorecem e você consegue fazer um apanhado grande, uma amostragem grande e uma avaliação rápida para que você tome uma postura e tenha uma reação de comunicação em cima daquilo. Então, esse é um aspecto positivo. Agora, óbvio, né? Nós também entendemos que a IA pode sim, se não for regulamentada, mas não no sentido da proibição por censura. Simples. Nós não estamos falando aqui, nós não estamos sendo excessivamente puritanos, mas nós temos que estabelecer regras, né? Um regramento mínimo dentro do que são as quatro linhas que pode ser utilizada a inteligência artificial.
22: Fernando, e a televisão? Qual a importância dela hoje? Me refiro, claro, ao horário eleitoral, porque antes ela provavelmente era fundamental, era onde basicamente o eleitor conhecia um pouquinho melhor os candidatos. Hoje você tem as redes sociais, que talvez sejam muito mais fortes. Como tirar proveito da televisão, sendo ela talvez hoje menos forte do que a rede social, e qual o papel dela, se ainda tem relevância numa corrida eleitoral? Relevância sempre vai ter, mas é pouca. Ainda é muita? Como você enxerga isso hoje?
1: Eu entendo que a relevância da televisão ainda é muito grande num país continental e tão diferente quanto o Brasil, em que a acessibilidade digital, ela é bem de muito contraste, ela
22: oscila
1: bem contrastante
22: muito, né?
1: entre várias regiões. Sim. E eu entendo que cada canal de comunicação tem sua função. A gente está aqui com o digital no dia a dia, no acompanhamento, naquela construção, no tijolinho por tijolinho. Mas a hora do vamos ver, nós olhamos, e o Brasil ainda é um país que olha muito e tem a sua cultura muito enraizada via televisão. Te digo mais, quando a gente fala de tempo de TV, isso é importante que as pessoas que não trabalham no dia a dia da política compreendam, nós não estamos pensando no tempo de TV daquele horário político eleitoral blocado, que você tem sequencial num período da manhã e outro no período da noite. Mas o tempo de TV são aquelas inserções, aqueles comerciais que você é pego de surpresa ao longo da programação.
22: Sim.
1: Esses sim fazem grande diferença e que são alvo de disputa, porque quanto mais inserções ao longo do dia a candidatura tenha, maior é o grau dela de eficiência na comunicação. Uma hora é a surpresa, você está ali no meio da novela, de um jornal ou de uma programação de entretenimento que você gosta de acompanhar na televisão, e você é impactado por aquele comercial curto, direto e com uma mensagem forte.
2: E como é que está sendo fazer campanha em rede social hoje? Dá para dizer que é quanto por cento dos esforços de um candidato? É que também, ou talvez depende também do perfil do candidato. A gente tem candidatos hoje que são influenciadores, então obviamente que a campanha vai ficar um pouco mais retida ali nas redes sociais. Mas em geral, quanto que vocês estão despendendo de energia e de fundos para a rede social e outros meios?
1: Sem dúvida, ao longo dos últimos anos, a energia e os gastos concentrados no ambiente digital como um todo cresceu muito. Agora, pobre do pessoal que trabalha com rede social, viu? Porque é o tempo todo, não come, não dorme. E olha, tem que lidar com uma série de vaidades, de egos. E eu gostei dessa cor, eu não gostei dessa cor, eu gostei dessa foto, não gostei dessa foto. É uma loucura, viu?
2: Olha, eu só um comentário aqui.
5: O adversário
2: aqui que eu já
5: cresceu,
2: vi.
5: O adversário postou.
2: Exato.
5: O meu não postaram nada, o meu não cresce.
2: Não, e eu já vi, tá? Obviamente, não vou dizer quem, mas eu já vi. Candidato assim. Não, deixa eu ver como é que ficou o vídeo aqui. Ah, não gostei, que aqui minha testa tá muito oleosa. Aí ela vai e grava de novo. Aí ela grava de novo errado. Aí o assessor fala: não, mas você errou. Não, mas agora tá bonito. Não, mas você errou, grava de novo. Ah, não quero mais gravar, não. Eu tô com preguiça, tô cansado. É difícil lidar, viu?
1: É difícil. E olha, tem aquele entorno ainda que fala assim: nossa, mas você tá vendo essa crítica que fizeram ao senhor ou à senhora candidata na rede social? A pessoa vê, provavelmente a audiência foram as duas, três pessoas em volta do candidato que tinha visto.
2: Exato.
1: Ninguém faz a medição para saber qual é o tamanho deste impacto. E por vezes, inclusive, as candidaturas erram, tá? Porque elas entram nessa, né, Wilson, elas acabam entrando nesse desespero, nesse afã de responder, e elas dão publicidade para aquilo que ninguém sabia. Não, nós temos que responder. E aquilo sequer tinha audiência necessária para chegar ao conhecimento das pessoas.
2: Zé ninguém ali no meio, né?
21: Fernanda, voltando um pouco às mudanças dos marqueteiros nas campanhas presidenciais, isso pode ser um pouco reflexo também da polarização?
1: Eu acho que pode ser reflexo da ansiedade que nós temos hoje. Podem ser, é tudo hipotético, né? Mas eu pensando agora aqui de imediato com a sua pergunta, eu lhe diria que pode ser reflexo da ansiedade, de uma busca por resultados rápidos que não acontecem de um dia para o outro. Como a gente já disse com a expressão, é uma construção, e uma construção não se faz de um dia para o outro, você não levanta uma parede de um dia para o outro, tijolinho por tijolinho. E outra coisa também que pode estar acontecendo é que as campanhas estão chegando mais desestruturadas perto do período eleitoral. Então, sem uma estruturação prévia, e aí vem um problema grave em relação ao sistema mesmo eleitoral e político, que está concentrando toda a campanha em 45 dias, inclusive na liberação do fundo eleitoral, já que ele existe, por que que ele não pode ser utilizado num período de pré-campanha, mesmo que fosse de maneira... poderia ser faseado, né? Poderia ser faseado isso, mas não, se manter uma concentração nos 45 dias finais de campanha para que você libere bilhões em recursos. E aí você perde justamente a capacidade de fazer uma estruturação prévia que desse consistência para os projetos se manterem de pé.
22: Muito bem, vocês ouviram Fernando Vieira, estrategista de marketing, a gente sempre falando dos bastidores das campanhas nesse ano tão importante de eleições para presidente, para governador, para o Senado, deputado federal e deputado estadual. Muito obrigado, viu, Fernando, por ter vindo até o nosso estúdio, pela sua atenção. Sempre bom contar com a sua participação.
1: Eu que agradeço, Tomás, Maiara, Wilson, pelo convite. Aproveito aqui para deixar um abraço para dois queridos amigos que queria muito parabenizá-los pela iniciativa, pela TMC, que é o João Camargo e o Neneto. E em nome deles eu cumprimento toda a equipe, eu sei, técnicos, profissionais gigantescos que estão aí fora e fazendo isso se tornar realidade.
2: Com certeza.
4: E as candidaturas para deputado federal tiveram uma queda expressiva nas eleições deste ano. Os dados do Tribunal Superior Eleitoral mostram um recuo de 28% em relação ao pleito anterior. O repórter Rafael Felitti traz pra gente todos os dados.
6: O total de candidatos despencou de 10.600 em 2022 para 7.600 este ano. As novas regras impuseram limites para o acesso ao fundo partidário e ao tempo de rádio e televisão, o que acabou diminuindo o número de campanhas com baixa viabilidade nas urnas. Na prática, o atual cenário acaba favorecendo quem já tem mandato e possui a capacidade de enviar emendas parlamentares para as bases eleitorais. Quase 80% dos 513 deputados federais tentam a reeleição. Esse encolhimento também passou pelos partidos políticos, visto que o número na disputa caiu de 32 siglas para 28, por conta de fusões e incorporações. O PTB e o Patriota se uniram e formaram o PRD. Já o PROS foi absorvido pelo Solidariedade e o PSC passou a integrar o Podemos. Em 2022, foram registradas mais de 3.700 candidaturas femininas e 6.900 masculinas para disputar vagas na Câmara dos Deputados. Já em 2026, esse número caiu para 2.788 de mulheres e 4.840 entre os homens. Por outro lado, a participação feminina nas eleições registrou avanço proporcional, passando a representar 36,6% de todas as candidaturas registradas em todo o país. 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
4: Pesquisa revela que 425 candidatos que disputam as eleições de 2026 são beneficiários do Bolsa Família, programa voltado para quem vive com renda de até R$ 218 por pessoa. O Rafael Felitti explica.
6: O levantamento do portal Poder 360 aponta que três desses candidatos declararam patrimônio superior a R$ 1 milhão. Entre os milionários estão uma advogada na região norte, com R$ 1.660.000 em bens, além de um advogado no sudeste e uma candidata no centro-oeste.
7: Em outros casos, 57 candidatos relataram ao Tribunal Superior Eleitoral que possuem rendas que somam entre 100 mil e quase R$1 milhão. No entanto, como a declaração é realizada pela própria equipe do candidato, existe margem para erros. Em algumas ocasiões, os candidatos declararam valores maiores e menores, por conta de erro de digitação, por exemplo, no momento de protocolar os dados no site da Justiça Eleitoral. Segundo os dados, o PSOL com 33 candidatos e PDT e DC, cada um com 31 candidaturas, são as legendas com maior número de candidatos recebendo o Bolsa Família. Os partidos da polarização política também têm candidatos que recebem o benefício. São 18 candidatos do PL e 11 do PT recebendo o Bolsa Família. O Ministério do Desenvolvimento Social reforçou que fiscaliza os dados continuamente e que fraudes confirmadas podem levar à obrigatoriedade de devolver os recursos. 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
9: Ministro André Mendonça, do Tribunal Superior Eleitoral, determinou a remoção de um vídeo produzido com inteligência artificial que associa o candidato do PL à presidência da República, Flávio Bolsonaro, ao ex-dono do Banco Master, Daniel Vorcaro. Rodrigo Vicente, direto de Brasília, traz os detalhes.
12: Segundo a decisão, o vídeo era um claro uso de deepfake, em que, por mais que pareça real, era o uso indevido de imagens de Flávio Bolsonaro e Daniel Vorcaro em situações que nunca existiram. O ministro destacou que as imagens tinham uma aparência de realidade e poderiam fazer o público acreditar que aquilo aconteceu de fato. André Mendonça ressaltou que não se trata de proibir sátira ou crítica política, né? O problema, segundo o ministro, é usar uma imagem artificialmente produzida sem deixar claro que ela é falsa. Por isso, o magistrado determinou que o vídeo fosse retirado do ar e que não fosse republicado. Na prática, a decisão toca em um assunto que os ministros estão tentando impor um limite: o uso de inteligência artificial nas eleições. Essa semana, os ministros trataram informalmente do tema ao discutir sobre quais parâmetros adotar em relação ao uso de IA no pleito deste ano. O que se tem debatido é que a tecnologia pode ser usada, mas não para fabricar situações falsas com aparência de fato real. No centro das discussões está o deepfake do ex-presidente Jair Bolsonaro na convenção que lançou Flávio Bolsonaro à presidência da República. O TSE deve julgar o caso em breve e a decisão deve servir como base para situações semelhantes.
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9: Vamos aos destaques internacionais. Dois terremotos de magnitude 5.9 atingiram diferentes regiões do Japão neste domingo. O primeiro aconteceu no leste do país. O tremor teve epicentro na prefeitura de Ibaraki, no nordeste de Tóquio. Ao menos 37 pessoas ficaram feridas. A maioria teve lesões leves após cair ou bater contra móveis e portas durante o terremoto. Tóquio registrou 15 feridos. Outros 9 foram contabilizados em Saitama, 8 em Kanagawa, 4 em Shiba e 1 em Ibaraki. E a agência especial tripulada da China anunciou neste domingo o adiamento da missão para enviar astronautas à Lua até 2030. A decisão acontece menos de 2 semanas após uma falha que resultou na explosão de um foguete durante o lançamento. Após uma avaliação exaustiva, a agência afirmou que a missão que levaria a sonda ao espaço a bordo de um foguete não atende às condições de lançamento e não poderá ocorrer na janela prevista para este ano. Não foram divulgados detalhes sobre a nova data para o lançamento. O Ministério das Relações Exteriores do Chile anunciou o encerramento das atividades da Embaixada Chilena na República Islâmica do Irã. A medida entra em vigor no dia 31 de agosto e surge em um contexto de crescente instabilidade geopolítica no Oriente Médio. A decisão chilena se insere em um cenário de escalada de tensões diplomáticas e militares entre os Estados Unidos e o Irã.
22: Na última quarta-feira, o presidente Donald Trump prometeu uma guerra econômica contra o país persa, afirmando que qualquer nação que permita que suas instituições financeiras, empresas, aeroportos ou órgãos governamentais forneçam apoio ao Irã enfrentará consequências.
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22: E a Polícia Militar irá manter a ocupação no Complexo de Israel, na zona norte do Rio de Janeiro, por tempo indeterminado. As informações com a repórter Larissa Cardoso.
0: A Polícia Militar anunciou que a corporação se manterá por tempo indeterminado na Cidade Alta, no Complexo de Israel, na zona norte do Rio. A medida foi tomada após a operação realizada nesta sexta-feira, com foco no enfrentamento a grupos criminosos armados. A operação foi realizada nas comunidades Cidade Alta, Pica-Pau e Cinco Bocas. A ação mobilizou cerca de 200 policiais militares que localizaram artefatos explosivos instalados em barricadas, além de automóveis com seteiras, estruturas utilizadas para permitir disparos de dentro dos veículos. Uma estufa utilizada para o cultivo de maconha e outros entorpecentes também foi localizada. De acordo com a Polícia Militar, a medida divulgada neste sábado de manter a corporação por tempo indeterminado é para reforçar a presença policial e as ações de policiamento na região. A ação mobilizará unidades subordinadas ao Comando de Operações Especiais que atuarão na comunidade da Cidade Alta. A PM não divulgou ainda a quantidade de policiais que atuarão na região. O confronto acabou fazendo uma vítima durante a madrugada. Um motorista de ônibus foi baleado no ombro ao chegar à garagem da aviação Caprichosa em Parada de Lucas, na mesma região. O motorista ainda iniciaria o trabalho. Ele foi socorrido por outro rodoviário e levado ao Hospital Getúlio Vargas. O estado de saúde é estável.
22: O Superior Tribunal de Justiça definiu para setembro o julgamento do recurso apresentado pelo Ministério Público contra a redução das penas contra os condenados pela tragédia da Boate Kiss. O repórter Luiz Fernando traz os detalhes.
10: A decisão que reduziu as penas dos quatro condenados pela tragédia da Boate Kiss pode mudar mais uma vez e devolver até 22 anos de prisão aos réus. O Superior Tribunal de Justiça marcou o julgamento do recurso do Ministério Público do Rio Grande do Sul para 15 de setembro. O MP Gaúcho quer que o tribunal derrube a redução que foi feita no ano passado e restabeleça as penas definidas originalmente pelo Tribunal do Júri. Na prática, os sócios da Boate Kiss, Kiko e Mauro Hoffmann, que hoje cumprem 12 anos, podem voltar às penas de 22 e 19 anos de prisão. Já outros envolvidos nesse processo, como Marcelo de Jesus e Luciano Bonilha, que eram integrantes da banda Gurizada Fandangueira, que se apresentava na boate na noite da tragédia, tiveram as penas reduzidas de 18 para 11 anos de prisão. Eles também podem voltar à condenação original, caso o recurso do Ministério Público seja aceito. Os ministros do Superior Tribunal de Justiça vão decidir se mantêm as penas atuais ou se atendem ao pedido do MP Gaúcho. O caso envolve uma das maiores tragédias do país. O incêndio na Boate Kiss matou 242 pessoas e deixou outras 636 feridas em Santa Maria, no Rio Grande do Sul. A investigação apontou uma sequência de falhas humanas, entre elas a superlotação. O alvará de bombeiros também dessa boate estava vencido. Agora, 13 anos depois da tragédia, a discussão sobre o tamanho das penas volta ao centro do processo.
22: E a entrada dos jovens no mercado de trabalho ainda é marcada por desigualdades, principalmente no acesso a empregos formais. É o que aponta a pesquisa Juventudes e o Mundo do Trabalho da Fundação Itaú, com apoio técnico do Datafolha e do Instituto Locomotiva. Sobre os principais desafios deste cenário, a TMC conversou com Carla Chiamarelli,
11: que é gerente do Observatório Fundação Itaú. E a gente confere agora.
13: A formalização no mercado de trabalho entre jovens brasileiros de 16 a 29 anos é marcada por desigualdades, né? Descreve, então, a pesquisa. Essa pesquisa mostra uma parcela importante dos jovens que precisam conciliar trabalho e estudo. Isso representa uma autonomia e oportunidade ou, muitas vezes, uma necessidade que, de repente, pode prejudicar a formação?
14: Olha, eu acho que essa pesquisa, predominantemente, os jovens que responderam, então, entre 20 a 29 anos, né? Tem 35% de 20 a 24 e 40% de 25 a 29. Então, são jovens que estão numa idade cursando a universidade ou acabado de concluir a universidade e ingressando no mercado de trabalho, né? Então, ou concomitante com a universidade ali fazendo estágio, o programa de aprendizagem, um trabalho formal mesmo ou de outras naturezas, e aqueles que já saíram do mercado de trabalho. Então, quando a gente olha que 32% trabalham e estudam, isso está concentrado com maior percentual na classe AB. Uhum. Né? A gente tem o maior número de jovens de classe mais alta que estudam e trabalham, enquanto a classe DE, você tem o maior número de jovens que trabalham. Né? Então, eu acho que tem uma oportunidade aí de pensar políticas públicas para ampliação da universidade para a classe DE, e, ao mesmo tempo, eu acho que faz parte dessa fase da vida mesmo, estudar e trabalhar.
16: Mas aí a gente consegue fazer uma diferença, Carla, sobre esses postos de emprego, se eles são formalizados ou se eles estão dentro da informalidade, e isso também é diversificado dentro das classes?
14: Sim, olha, eles falam que 44%, né, dizem que o trabalho é com carteira assinada. Isso é um pouco maior que a população em geral. A população em geral, 38% tem carteira assinada. Mas você tem, quando você olha também para a classe, você predomina a carteira assinada para os jovens da classe AB em relação aos jovens da classe DE. Eu até olhei aqui, anotei, carteira assinada. Mas tem uma diferença desse percentual, né, entre carteira assinada, e predomina, por exemplo, o número maior de jovens que fazem bico, né, quando você olha. Então, você tem aqui, ó, carteira assinada, 49% na classe C, 43% na classe AB e 35% na classe DE. Quando você olha para o bico, você tem 17% na classe DE e 4% na classe AB. Uhum. Então, acho que essa pesquisa traz essa diferença em vários aspectos, né? No ingresso à universidade, no trabalho formal, na indicação para a vaga ser decisiva. Uhum. Você tem marcadores fortes aqui entre classe DE e classe AB, né? O que deixa evidente a necessidade mesmo de criar políticas públicas entre educação e trabalho para reverter esse cenário.
13: Puxando, então, exatamente para isso que você está falando, há uma diferença importante entre simplesmente estar empregado e ter um trabalho que contribua para a construção da carreira? Que tipo de trabalho esses jovens estão conseguindo?
14: Olha, eles falam predominantemente que hoje eles querem um trabalho estável com carteira assinada. Depois, em segundo lugar, vem um trabalho estável, ainda que sem carteira assinada, né? Mas eles projetam para o futuro uma autonomia de serem donos do próprio negócio, né? Então, eu acho que eles têm... Eu acho que é uma fase da maturidade mesmo, da faixa etária, né? Uhum. Hoje, eles querem ter um bom trabalho para ganhar experiência, para amanhã eles poderem pensar o que eles querem fazer, né?
16: E, Carla, tem um processo de transitoriedade também aí, né? Dizer que um jovem começa, por exemplo, na informalidade não quer dizer que em breve ele já não esteja com uma carteira assinada ou sendo empreendedor de si mesmo, como grande parte deles aponta que gostaria de ser.
14: Sim, eu acho que faz parte mesmo, né? Eu acho que essa faixa etária da idade é a faixa etária da experimentação. Se o jovem tiver oportunidade para passar por diversos tipos de trabalho, isso vai fazer com que ele consiga ver aonde ele tem mais habilidade, mais competência para no futuro ir. Mas o que eu achei interessante dessa pesquisa é o propósito, sabe? Eu acho que o marcado aqui que esses jovens estão com um propósito, né? Eles querem ter um trabalho hoje para ganhar experiência, para amanhã eles conseguirem chegar ali no sonho deles, no que eles estão projetando. Eu achei isso bastante interessante, né? Tem um percentual alto aí de jovens que estão trabalhando, 70%.
13: Agora, baseado no que eu já ouvi de muitos especialistas, recrutadores, o Brasil ainda É até uma pergunta e uma dúvida para você. Se o Brasil ainda corre o risco de formar uma geração que entra cedo demais no mercado de trabalho, mas acaba interrompendo os estudos antes de alcançar uma qualificação maior. Porque a gente fala muito de capacitação, né? E, de repente, o jovem arruma um emprego, ele está empregado, mas ele não sustenta justamente por não ter a capacitação.
14: Eu acho que sim, e os jovens identificam isso, né? 91% deles diz que gostaria de ter um curso técnico, que o curso técnico prepara melhor para o mundo do trabalho, né? Eu acho que tem uma oportunidade aí, a gente está com uma política do PROPAG de expansão da educação técnica para todos os estados, então acho que tem uma oportunidade também de ampliar essa modalidade. Eu acredito que, assim, os jovens, né, eles entram no mercado do trabalho muitas vezes pela competência técnica e não se mantêm pelas competências também socioemocionais, que são competências importantes, né, para se manter no trabalho. Então, eu acho que eles identificam isso, que a experiência é o principal fator para conseguir um trabalho. Isso fica bem marcado na pesquisa também.
13: Mas tem... Perdão,
16: Estela. Não, por favor, continue.
13: Tem emprego que eles não colocam ali para que você tenha uma experiência.

0: O jovem, ele está na escola, e ele, se ele estiver fazendo um curso técnico, melhor ainda, mas o fato de ele estar no ensino médio ali entre 14 e 24 anos e arrumar o primeiro trabalho, ele pode sim se formando, né? Tem muitas empresas que fazem isso, que trazem para dentro da empresa o treinamento, mas hoje a escola pública, ela é essa entidade qualificadora, uhum, né, de educação técnica, então ela pode ser essa parte de treinamento e a empresa a parte prática, porque também fica muito forte aqui nessa pesquisa que os jovens dizem que o trabalho, a prática, forma melhor que a escola. Então, uhum, também tem uma falta de identidade com a escola como esse espaço formativo, né? Eles falam que a prática forma melhor, que a escola não tem tanta prática, que o trabalho tem mais prática. Então, acho que isso que você está falando é muito importante. E sim, tem essa janela de oportunidade de empregar jovens e que eles fortaleçam, né, e se aprimorem, desenvolvam mais competências e habilidades dentro do próprio trabalho.
1: Pois é, Carla, e é isso, né? Então, como você disse, o mundo ideal seria onde o investimento das políticas públicas em educação e também dentro das empresas, com incentivo e com treinamento desses jovens, para que essa carreira profissional deles possa se desenvolver desde muito cedo.
2: O Cotran autorizou as regras de fiscalização da Lei Seca. Depois da implementação, uma fase de triagem nas operações de fiscalização será realizada pelos diferentes órgãos de trânsito no país. O TMC 360 conversou com o consultor em mobilidade urbana, Sérgio Avileda, para entender quais serão essas mudanças na Lei Seca.
3: Em termos de abordagem, não há uma modificação, não modifica, como bem disse o nosso repórter, as punições, elas continuam exatamente como estão em vigor. O que vai acontecer agora é primeiro essa figura do pré-teste, que é uma triagem, que já acontece em alguns estados do Brasil, não tem muita novidade aí. O que o CONTRAN fez foi uniformizar as regras, torná-las uniformes em todo o Brasil. Isso é muito importante para todos nós, porque você tinha alterações de regras conforme o território que você estava no Brasil. E segundo, a novidade mesmo, ao meu ver, é o controle de substâncias psicotrópicas, que é fundamental. O uso de substâncias, quer seja o álcool ou as drogas, ela é uma causa muito relevante nas mortes no trânsito. Mas mais do que alterar a norma, o que nós precisamos é ter fiscalização na prática. Não adianta a gente ter uma punição muito severa se a gente não acha que vai ser pego. A gente precisa criar estratégias, as autoridades de trânsito, a polícia, os agentes de trânsito, para fiscalizar efetivamente o comportamento do motorista. Isto é que vai mudar a realidade no dia que a fiscalização for efetiva.
4: Mas, por exemplo, porque a Lei Seca já é a fiscalização e, na minha opinião, é uma ótima forma de fiscalizar, é algo que, de fato, muda o comportamento dos motoristas. O que deveria mudar seria a noção, ou seja, saber, o conhecimento de que se bebeu, não vai dirigir. Há muitas formas de ir até os lugares, até a festa, até o bar, voltar para casa, ou de não ir, porque, ou de não beber, ponto. Agora, como seria essa fiscalização que você fala, sendo que a Lei Seca já é, de fato, uma grande fiscalização? Seria uma pulverização dessa fiscalização?
3: Olha, a estratégia das blitz, que eram muito eficientes no passado, diminuíram muito a eficiência, uhum, porque esses aplicativos que mostram as rotas no trânsito, eles também mostram onde há blitz e permite ao motorista escapar, especialmente numa cidade como São Paulo. No Rio de Janeiro é mais difícil escapar, lá as blitz são mais efetivas. Quando eu fui secretário, eu propus para o Comando de Policiamento de Trânsito a gente fazer fiscalizações nos valets das casas noturnas e bares. Então o sujeito sai do bar, ele é convidado a fazer o bafômetro, o etilômetro. Se der positivo, ele não cometeu infração nenhuma, crime nenhum. Você faz um acordo com o estacionamento, o carro fica ali à noite com taxistas, com carros de aplicativo para levar essa pessoa para casa. No dia seguinte ele vem buscar o carro. Porque ali não tem como a pessoa escapar da blitz, né? E seria uma blitz educativa e não repressiva. E você evitaria que a pessoa alcoolizada saísse para o trânsito. Acho que essa é uma estratégia que funcionaria muito bem. E precisamos pensar, talvez, conversar com essas empresas de tecnologia para elas não informarem onde está a blitz, porque isto facilita a vida do motorista alcoolizado, mas também de bandidos. Também é bom para o bandido saber onde a polícia está atuando. As empresas de tecnologia poderiam cooperar mais com a segurança no trânsito, não permitindo a informação de onde está

0: fiscalizada a polícia, porque isto favorece o infrator de trânsito e favorece aqueles que estão cometendo atos ilegais.
1: Ô Sérgio, você tem vasta experiência no setor público, a gente já conversou bastante aí ao longo dos últimos tempos, né? E você tem uma visão, conhecimento do que é o fator humano nessa história toda. Você colocou o fator tecnológico, mas o fator tecnológico não é nada se o fator humano não usar para o mal, vamos dizer assim, esse fator tecnológico. Então, o papel do gestor, né? A gente está falando de uma decisão do CONTRAN, mas aí tem a responsabilidade das prefeituras, do Estado, quando a gente está falando de rodovias estaduais ou em mãos de concessionárias, as federais também, aí tem o papel da Polícia Rodoviária Federal. Você acha que ainda falta muito para que todos dialoguem no sentido de banir, né, os motoristas responsáveis e aconteçam menos casos como. Assim, vamos ilustrar aqui. Hoje a gente está falando de uma tragédia no Paraná. Não sabemos por que aconteceu, mas estamos falando de uma tragédia que se repete por N razões. Então, você acha que ainda falta muita articulação? Estamos na metade do caminho, sei lá, ou nem isso, Sérgio?
0: Falta muito, estou de acordo com você. E falta principalmente um pacto da sociedade. A gente tem uma série de normas no Brasil para proteger o infrator. No governo anterior, nós dobramos o número de pontos na carteira de motorista para caçar a carteira. Proibimos radares móveis nas cidades. Exigimos que os radares estejam visíveis, o que faz com que o motorista freie no radar e acelere logo em seguida. Nós temos aqui no Brasil uma proteção ao infrator do trânsito. Eu não consigo entender por quê. Nós perdemos 120 pessoas por dia no trânsito. 60% das vagas das UTIs da rede pública são para vítimas do trânsito. Nós deveríamos estar todos engajados em aumentar o poder de fiscalização sobre o motorista infrator, aumentar as punições para que a gente tenha um trânsito mais seguro, controlar a velocidade, fazer com que o trânsito seja mais calmo, porque o principal fator de risco para a morte no trânsito é a velocidade. Nós, por exemplo, autorizamos licenciar carros para andar em via pública que chegam a 300 km por hora. A velocidade máxima é 120. Por que que nós autorizamos licenciar veículos para andar em via pública que chegam a 300 km por hora? Qual é o que valor é esse que nós estamos afirmando quando autorizamos um carro desse andar nas ruas onde tem idosos, crianças? Então, a gente deveria fazer um grande pacto, como alguns países fizeram com muito sucesso, como a Espanha, a Suécia e algumas cidades no Brasil também. Vou citar Fortaleza e Salvador, que são duas cidades que reduziram a letalidade no trânsito, mas a gente está longe disso. Motocicleta é o principal fator de risco, não para de morrer motociclista e os números crescendo. O governo do estado de São Paulo deu isenção de IPVA para motos. Quando a gente dá isenção de IPVA, a gente está subsidiando. O que que a gente está dizendo para as pessoas? Comprem motos. E aí a gente tem 60% das vagas de UTI da rede pública no Brasil são para vítimas do trânsito.
2: A chamada taxa das blusinhas pode voltar a ser cobrada em setembro, caso o Congresso não aprove definitivamente a medida provisória que zerou o imposto de importação para compras internacionais de até 50 dólares. A MP foi editada em maio e, desde então, o imposto federal de 20% está zerado para compras de até 50 dólares. Mas a medida ainda precisa ser aprovada definitivamente pelo Congresso. Se isso não acontecer até 8 de setembro, a MP perde a validade e a cobrança de 20% volta a valer a partir de 9 de setembro. O repórter Abraão Ramos traz os detalhes.
3: Comprar pela internet uma roupa, um acessório ou outro produto que vem do exterior pode ficar mais barato ou mais caro, dependendo da cobrança de impostos. Nesta semana, o presidente Lula publicou um vídeo em que pediu ao Congresso a aprovação da medida provisória que acaba com a cobrança. Lula afirmou estar otimista com a aprovação da proposta.
4: Pra gente acabar com a taxa da blusinha.
3: E na prática, qual a diferença na hora de comprar? Vamos fazer uma simulação. De um lado, uma compra de R$ 525,50 em uma varejista brasileira. No carrinho, o consumidor vê apenas o preço dos produtos, sem imposto algum. De outro lado, uma compra no valor de R$ 489,26 em produtos do exterior, que tem um acréscimo de imposto de importação de 20%, no valor de R$ 136,87, e do ICMS, com R$ 128,25, um acréscimo de R$ 265,12 no valor final. Nas ruas, as pessoas mudaram os hábitos por conta desse acréscimo.
5: Tomamos medidas sim, paramos de comprar, né? Refreamos mais as compras. Porque, por exemplo, é um absurdo o imposto que vem em cima. A gente ficava assustado com o valor final da compra.
6: Nossa, totalmente, porque era a forma que a gente achava de comprar de uma forma mais barata, mas mantendo qualidade. E aí acabou que complicou, porque o preço que era tipo R$10 virou R$30, R$40.
3: Enquanto isso, a chamada taxa das blusinhas continua no centro do debate entre consumidores, plataformas internacionais e o comércio brasileiro. Para a Mobitech, Associação Brasileira de Mobilidade e Tecnologia, manter as compras de até $50 livres de imposto ajuda a movimentar o Brasil. Esse comércio gera milhares de empregos no país, principalmente no setor de entregas, transporte e galpões logísticos. Sem a taxa de 20%, o consumidor economiza e a concorrência ajuda a manter os preços mais baixos nas lojas. Já para a Coalizão Prospera Brasil, formada por entidades representativas dos trabalhadores, da indústria e do varejo, a medida cria uma clara distorção na tributação das importações. Prejudica a competitividade da produção e do comércio brasileiros e concede tratamento mais vantajoso aos produtos enviados ao país por plataformas internacionais.
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2: 1:03, bom dia. Chegou a hora de desligar os motores da correria da semana e aproveitar o que a nossa cidade tem de melhor. Que tal fugir do concreto e se conectar com a natureza sem precisar sair de São Paulo? Na Cidade é Sua de hoje, nós vamos fazer um passeio imperdível por alguns parques emblemáticos da cidade, mostrando opções de lazer, cultura, arquitetura e muita área verde para você recarregar as baterias. Começa agora o A Cidade é Sua, com produção de Júlia Takahashi e apresentação de Estela Ribeiro.
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9: São Paulo é conhecida por ser uma selva de pedra. Mas quem vive a rotina da cidade sabe que tem alguns cantinhos em que dá para se respirar um pouco de verde. No total, são 124 parques municipais, desses, 80 são urbanos. Ou seja, verdadeiros refúgios com ecossistemas diversos dentro da grande metrópole. De leste a oeste, esses refúgios servem para você fazer uma atividade física de manhãzinha, um passeio com a família, um piquenique, ou até só ter a oportunidade de se conectar um pouco mais com a natureza. Hoje, o nosso programa vai visitar os cantinhos mais verdes da cidade de São Paulo. Vamos até o pulmão de São Paulo visitar o Parque Ibirapuera, um dos principais cartões postais mais icônicos da cidade para esporte, arte e cultura. E na sequência, vamos para a Zona Oeste, no Parque Vila Lobos, com suas amplas áreas abertas, perfeitas para o lazer em família e para quem ama esporte sobre rodas. Também vamos mostrar o charme do Parque do Povo, um verdadeiro oásis de tranquilidade cravado no meio do centro financeiro paulistano. E o Parque da Água Branca, com a Feira de Orgânicos, referência em agricultura familiar e consumo consciente no meio da metrópole. Vamos conversar também com a arquiteta especializada em conforto ambiental, Lloyd Abreu, sobre o impacto do verde no clima e na preservação da nossa biodiversidade. E o arquiteto Lucas Ciccone explica como esses espaços públicos transformam a convivência e a qualidade de vida na selva de pedra. São Paulo não para, né? E é aqui no Parque Ibirapuera que os paulistanos encontram um dos refúgios da cidade. Em meio ao verde das árvores centenárias, aqui ao ladinho do lago que fica na Avenida Pedro Álvares Cabral, na Zona Sul de São Paulo, a gente pratica atividade física, a gente contempla a arte e as famílias criam memórias todos os finais de semana. É aqui na cidade de São Paulo que fica um dos lugares mais famosos da América Latina.
10: Parque Ibirapuera foi um presente para a cidade de São Paulo no seu quarto centenário, quando São Paulo estava fazendo 400 anos, o parque foi entregue, ou seja, 72 anos atrás. Então nós estamos num momento de celebração. O parque é um convite para que todo mundo tenha um respiro nessa cidade louca como é São Paulo, né? Cheio de contrastes. As pessoas vêm para cá para arejar a cabeça, para ter um encontro em família, para paquerar, para se divertir, para fazer esportes. Então o parque é muito diverso e é um espaço aberto para todo mundo, muito inclusivo, acessível e de facílimo acesso. Então as pessoas que vêm de longe podem pegar o ônibus, por exemplo, no domingo da tarifa zero, que inclusive o Parque Ibirapuera é o destino preferido. Então esse presente que foi dado à cidade 72 anos atrás, ele se comprova a cada ano como um grande benefício para toda a população e para quem vem de fora visitar também. No ano passado, nós tivemos recorde de visitação, com 17 milhões de visitas ao Parque Ibirapuera durante todo o ano. Tivemos picos de um dia, 180 mil pessoas vieram ao Parque Ibirapuera, né? E vale lembrar que esse parque ele é avaliado pelos próprios usuários. Então, todos os meses tem uma equipe de pesquisa que vai entrevistar as pessoas e entender quais são as notas que eles dão para segurança, limpeza, o manejo das áreas verdes. E nós estamos celebrando que nós estamos nosso recorde de nota também. A aceitação está acima de 90 pontos, ou 90 pontos em 100, e estamos rumo à eficiência e a nota 100. Então a ideia é que estejamos sempre em melhoria contínua para que os usuários voltem e sempre vejam novidades e um parque cada vez melhor. A primeira camada que nós temos aqui para curtir é o meio ambiente, é a parte verde do parque, é essa parte contemplativa. Mas para quem quer se exercitar, temos diversas quadras, todas refeitas, todas reformadas, tem quadra de basquete, tem mais de 37 modalidades esportivas que as pessoas praticam aqui do Parque Ibirapuera, não só a corrida que ficou tão famosa recentemente, né? Além disso, tem a camada cultural. Então nós convidamos as pessoas para conhecerem os museus que estão dentro do Parque Ibirapuera. A gente tem, futuramente o MAM vai ser reaberto, agora em setembro, mas tem o Museu Afro-Brasil aberto, que é um acervo incrível da nossa herança da cultura afro-brasileira. Nós temos também todos os eventos da Bienal, temos também os eventos do próprio Parque Ibirapuera, e aí vale a pena conferir o nosso canal no Instagram, Ibirapuera Oficial, para conhecer essa programação, que é muito ativa e dinâmica. E também tem vários programas gratuitos, como a nossa parte educativa, como, por exemplo, observar a fauna, a flora do parque. E eu sempre convido, que tem uma memória afetiva incrível para quem é de São Paulo, normalmente veio quando criança, ao Planetário. O Planetário está aberto aos finais de semana e é um programa incrível para as famílias. A Marquise é o maior prédio e ela conecta os equipamentos culturais do Complexo Niemeyer, né? O nosso grande arquiteto deixou esse legado maravilhoso para a humanidade e fica aqui no Parque Ibirapuera. Hoje é um espaço de encontro, de permanência e também de passagem, né? entre esses edifícios. E é um lugar de encontro do skate, do patins, né? do BMX, e essas pessoas se encontram e, na verdade, é gostoso de assistir também. Também temos um espaço kids reservado para as pessoas que, né, estão com crianças e querem um espaço um pouquinho mais seguro, ali mais reservado, para que essas pessoas possam também praticar bicicleta, skate, patins, diferente de um espaço longe dos adultos. Né? E a gente também tem, eu não posso deixar de falar, os parquinhos que estão espalhados pelo Parque Ibirapuera, são parquinhos seguros dentro das normas técnicas e muito acessados pelas famílias. Hoje há vários grupos que agendam algum tipo de atividade. A gente sempre lembra que quando os grupos são muito grandes, eles precisam informar a administração e isso vai para a nossa programação. Inclusive segue para a programação para a Prefeitura de São Paulo para integrar a programação formal do parque. Mas esse é um espaço aberto, público, onde todo mundo pode vir com a sua família, fazer a sua meditação, fazer seu Tai Chi Chuan, né, de forma gratuita e democrática. Quando há alguma atividade comercial, algum evento comercial, esse evento precisa ser informado à administração. Mas basta você andar pelo parque que você vai encontrar um grupinho fazendo um piquenique, vai fazer uma yoga, fazendo uma meditação, ou um grupo que vai fazer uma terapia em grupo. Tudo isso acontece no Parque Ibirapuera. É um espaço muito inclusivo e democrático. O nosso trabalho aqui é o de monitoramento da fauna, né? A gente trabalha em conjunto com a Secretaria do Verde do Meio Ambiente, que tem responsabilidade por cuidar da fauna do Parque Ibirapuera. E o lago, por exemplo, que é um lago vivo, se você andar ali pela região do lago, você vai ver algumas placas, onde as pessoas podem, inclusive, ver desenhado em tamanho real quais são os peixes, né? Quais são os organismos que estão vivos ali naquele lago. Porque é um lago vivo, realmente, que tem espécies ali da nossa fauna, e as pessoas podem aprender também com essa visita. Mas a qualidade da água é responsabilidade da Sabesp, e o manejo de toda a fauna é responsabilidade da Secretaria do Verde do Meio Ambiente, apoiado pela nossa equipe de monitoramento de fauna. O Parque Ibirapuera é um dos lugares mais seguros de São Paulo, né? Então as pessoas vêm, elas se divertem com seu celular. Então a gente sempre lembra que é um lugar público, aberto, né? Ninguém é revistado para entrar, não tem nenhum tipo de controle de acesso. Então as pessoas precisam ficar atentas aos seus próprios bens individuais, né? Seus bens pessoais. Então esse é o único cuidado que a gente tem que tomar, né? Então não deixar uma bicicleta encostada numa árvore enquanto vai pegar um sorvete. Então as dicas de segurança são aquelas mais básicas mesmo, mas venham com tranquilidade, porque estamos num espaço extremamente seguro. A segurança é feita pela Guarda Civil Metropolitana. A nossa equipe de campo também está sempre aberta aí para ajudar qualquer tipo de inconveniente. E venham para o Parque Ibirapuera, que estamos num espaço muito seguro.
9: No Ibirapuera, a gente tem um mix de arte, cultura e lazer com grandiosidade. A poucos minutos de lá, ainda na zona sul de São Paulo, a gente tem um canto onde o contraste é fascinante. Aqui, o Parque do Povo é rodeado pelos arranha-céus da Faria Lima e do Itaim Bibi. É praticamente um refúgio verde no meio do mundo corporativo, nesse que é o coração financeiro de São Paulo. As pessoas podem tirar um tempinho para vir aqui no meio do expediente, podem praticar atividade física nas pistas de Cooper, nas quadras poliesportivas. Enfim, é um respiro no meio desse mundo corporativo maluco da cidade. Vamos bater um papo com a galera por aqui e descobrir como é que eles aproveitam esse espaço? Pegamos as meninas no momento de almoço. Aqui é isso? O Parque do Povo representa esse refúgio no meio do dia a dia?
11: Com certeza, né? A gente está num ambiente corporativo, tempo inteiro fechado, no ar-condicionado. Aproveitar um pouquinho desse sol, né? E sair desse bronzeado de paulista.
9: E vocês se sentem seguras aqui nesse horário?
12: Sim, a gente começou a vir recentemente, a gente normalmente vem pra ler, hoje a gente decidiu fazer um piquenique, mas a gente se sente segura, assim, tem bastante gente andando, praticando esporte, com cachorro, então é bem tranquilo.
9: Quantas vezes por semana acontece essa escapadinha?
13: Ah, pelo menos umas 2 ou 3 vezes na semana.
14: Aqui é um lugar onde a gente acha um refúgio, né, de telas, acho que a gente pode desconectar um pouco das demandas, das preocupações, né? Para que na parte da tarde a gente retorne mais descarregado, um lugar onde a gente pode mais descansar realmente, viu?
15: Fazer um exercício, entrar em contato com a natureza, traz diferença para nossa qualidade de vida, e ter esse refúgio do lado da nossa empresa é um privilégio bem grande, sabe? Então a gente vem aqui, pega um sol, vê umas folhas, vê um pessoal praticando esporte, ou até mesmo a gente pratica um pouquinho de esporte e já libera um pouquinho da nossa cabeça. Porque no almoço, às vezes, a gente tem que conversar sobre trabalho, fazer sobre trabalho, aqui a gente foge um pouquinho mais disso.
9: E depois de passear por esses cartões postais e ver como a população ocupa esses espaços, surge uma questão fundamental. Qual é o verdadeiro impacto desses espaços no ecossistema da maior metrópole da América Latina? Pois é, muito além do prazer, do lazer e do esporte, a vegetação urbana funciona como um verdadeiro filtro para quem vive na cidade. Para entender como os parques combatem as ilhas de calor, ajudam na drenagem das chuvas e protegem a nossa biodiversidade, nós conversamos agora com a arquiteta especializada em conforto ambiental, Lloyd Abreu. Eu já começo perguntando, qual que é o papel dos parques na regulação ambiental? Como é que funcionam esses chamados refúgios verdes no meio do concreto de uma cidade grande como São Paulo?
16: Ele tem um trabalho muito importante, não apenas para conforto, né, térmico, mas a relação com as questões ligadas à absorção da água no solo. Então, muitos parques preservam alguns mananciais. Então, isso auxilia na regulação térmica da cidade. O importante do parque é você pegar a oportunidade de ter uma área que é pública, né, uma área que é para lazer, que muitas regiões da cidade não têm esses espaços para as pessoas praticarem esportes, estarem ao ar livre, e de preferência com vegetação, com árvores, que elas possam ser assim um pulmão, né, mesmo da cidade, uma área de arrefecer. A árvore, ela tem uma função muito importante, né? Primeiro, a copa dela, ela protege o solo da radiação solar, e ela também filtra, sem contar as questões ligadas à biodiversidade que ela acolhe dentro dela, né? Tanto vegetais como animais. Então, quando você tem uma série de parques numa cidade, você vai fazendo parques lineares, você começa a ter um corredor ali verde em que os animais circulam pela cidade. Então, a cidade se torna também um habitat natural para a vegetação, e pode ser para esses animais também, e pode ser um elemento muito atrativo para a população, gosta de fazer trilhas. Mas eu confesso que parece que parque, ele tem parque que ele é muito frequentado porque ele tem uma boa infraestrutura. Então ele tem banheiros, ele tem quadras que funcionam adequadamente, ele tem trilhas, ele tem uma relação social com lazer. Então as pessoas normalmente vão para lazer ali, caminhadas, e essa caminhada, o caminhar e olhar a natureza é algo que a gente vem perdendo na nossa cidade também. Então, quando você sai de um lugar que está extremamente quente e entra numa área que está um pouco sombreada, você já vai sentir uma variação ali de temperatura em torno de uns 5 graus, assim, dependendo do horário do dia. Pode ser mais ou menos, dependendo da área, mas você se sente melhor. Então, isso reduz a quantidade de estresse. Então, a gente tem perdido, que mora na cidade grande, esse hábito de estar em contato com a natureza. E a natureza, a gente tem muitas áreas em São Paulo que elas poderiam ser melhores aproveitadas para o lazer da população. Quando a gente tem esses lugares que são requalificados, que são áreas de drenantes, né, você vê no Morumbi ou eu acho que mesmo ali na Vila Ipojuca, que você tem algumas áreas que tem um remanescente de floresta, que a água está aflorando. Aquilo ali é muito importante em época de chuva. Ela junta essa água, você evita inundação. Mas eu reconheço que não dá para você replicar esse modelo na cidade inteira depois de uma cidade consolidada. Mas tem como melhorar o que você tem.
17: Professora, São Paulo é gigante e a gente tem parques espalhados por aí. Muitos deles concentrados aqui na região central. Como é que o público se organiza para frequentar esses parques? E existem regiões onde os parques não são tão acessíveis, né?
16: Eu acho que os parques, eles existem. A diferença é a infraestrutura. A infraestrutura que você tem no Parque Vila Lobos, a infraestrutura que você tem no Parque do Povo e no Ibirapuera é totalmente diferente da infraestrutura que você tem, por exemplo, no Parque do Tietê, lá na zona, extremo zona leste, né? Lá em cima, lá perto depois do Itaquera. Esse Parque Tietê ali, ele é uma dificuldade enorme de acesso. E quando a gente passa, quem mora na região também frequenta aquele parque. Mas ele é difícil para chegar, ele é difícil para entrar, não tem conexão. Tem outro parque no extremo sul de São Paulo, o Sete Quadras. Ele não tem uma árvore, tem sete quadras, sete campos de futebol, não tem praticamente uma árvore, pista de caminhada. Então, quem vai lá fica naquele sol. Então, às vezes falta um pouco mais de infraestrutura, conexão com a cidade. Então, esses parques que têm uma conexão melhor com a cidade, eles são mais frequentados. E isso deixa a impressão que parece que só existem esses parques em São Paulo. Uhum. Mas não existem só esses parques em São Paulo. Você tem muitos outros que estão precisando ou carecendo de infraestrutura. Então, por exemplo, tem um parque... Eu gosto de andar em parques assim, um pouco diferentes, que são menos visitados. Tem Jardim Botânico, que tem uma excelente ideia da prefeitura, que visite o zoológico e ganha uma entrada no parque no Jardim Botânico, porque você compra, já tem uma ação assim, é um parque lindíssimo, com toda a infraestrutura, e as pessoas não frequentam. O Parque Horto Florestal também, um parque que tem uma infraestrutura, que ele está cheio, ele é frequentado ali para pessoas da região norte. Agora, Eu acho que ali na região mais, né, depois do ali mais Jaguaré, indo para Osasco, ali começa a ter uma carência de parques também. É muita gente. Eu acho que ainda, mesmo com todos esses parques gigantes que a gente tem, poderia ter pequenos parques mais próximos da população também. Porque em vez de você sair, deslocar, né, para ir para um parque 2-3 horas, né, tem pessoas que fazem isso, você ter um parque próximo na sua casa com essa infraestrutura, com segurança. E lembrando que o que traz segurança no parque é a utilização desse parque. Então, se o parque fica meio ermo, abandonado, obviamente, aquilo ali as pessoas não vão querer frequentar porque acreditam que vai ser um problema. Ela vai ser assaltada ali. Então, se esse parque não tem uma infraestrutura boa, não tem banheiros, não tem quiosques, não tem áreas para prática de esportes, esse parque não será frequentado e você vai só focando nesses parques que a gente tem mais centrais ali. E além do mais, a gente tem outras áreas de São Paulo que poderiam ser aproveitadas e feitas novos parques também. Às vezes eles são áreas ali fechadas, que não tem acesso para a população, às vezes tem uma entrada. Então acho que essa falta de conexão com o parque meio que sobrecarrega alguns parques da cidade. E é óbvio que a infraestrutura numa região mais central da cidade de São Paulo, ela é melhor do que em outras áreas. Na hora que você expande esse centro, né, você vai expandindo para as franjas da cidade, você vê uma carência enorme, né? Ali na Zona Leste mesmo praticamente não tem nada. Se não fosse o Parque Tietê para as pessoas irem, e é super complicado para ir lá. Lá, por exemplo, quem está na cidade, cidade Tiradentes, para ir nesse parque do Tietê, leva pelo menos 2-3 horas para chegar de transporte público. Então, para você ter noção, realmente a gente precisava repensar alguns espaços em algumas áreas, né? Região Leste extremamente carente de parques, espaços de qualidade, os poucos parques que tem, você não tem conexão, você tem uma entrada pela pista. Então fica essa dúvida, né? Como é que eu vou frequentar também? A prática esportiva, a prática de você estar ao ar livre tentando, sem ser aquele caminho, né? É só caminho pro trabalho. Se você não tem esse momento de lazer, de sair, sentar e contemplar a natureza, né? O que dizem, né? Pura vida, né? Contemplar o pôr do sol. Quantas vezes a gente viu o pôr do sol em São Paulo? A maioria das pessoas não vê isso. Então, se você tem um lugar de contemplação com segurança, que você consiga ver animais, e é um super um atrativo enorme, a gente poderia ter mais qualidade de vida, evitar sérios problemas de infarto, né, respiratórios, porque a condição respiratória das pessoas depende muito de quantidade de tempo que ela fica ao ar livre. E se você não tem espaço de qualidade ao ar livre, você vai ficar respirando só particulado e poluição, né? Então, parque, por mais que você fale assim, mas a árvore ela não vai conseguir retirar toda a poluição do ar, mas ela consegue reter um pouco do particulado, ela consegue fazer um pouco desse trabalho. Então, você tendo esses sistemas de parques mais adequados com a infraestrutura necessária para a cidade, você consegue levar condição de vida, qualidade de vida para áreas mais, para as franjas da cidade, áreas mais periféricas que têm um potencial enorme para ter esses parques bem cuidados. E também é importante estabelecer nas pessoas de uma certa região esse sentido de pertencimento ao local. Então, esse é o meu parque do meu bairro, eu vou cuidar dele também. Por que que eu não olhar assim, né? Eu cresci desse jeito, né? Olhando o parque próximo de casa, uma árvore que tinha formiga acabando com ela, a gente cuidando lá, vigiando as formigas para não comerem as folhas. Então, falta esse cuidado também da população. Por que não cuidar do parque? Por que não cuidar... garantir que aquele espaço próximo na minha casa também vai estar em condições adequadas para que eu possa usar e todos usarem ali, dividir esse espaço.
17: O nosso passeio pelos parques da cidade não termina aqui, não. No próximo bloco, a gente vai desembarcar nas Alamedas Largas do Parque Vila Lobos, que é o ponto de encontro entre prática de esporte e vida ao ar livre. E a gente também faz um passeio no tempo numa visita ao Parque da Água Branca. E ainda fala com um arquiteto que vai contar pra gente como o urbanismo transforma o bem-estar de quem vive na cidade de São Paulo. É daqui a pouquinho, não saia daí.
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2: Vamos aos destaques internacionais. Dois terremotos de magnitude 5.9 atingiram diferentes regiões do Japão neste domingo. O primeiro aconteceu no leste do país. O tremor teve epicentro na prefeitura de Ibaraki, no nordeste de Tóquio. Ao menos 37 pessoas ficaram feridas. A maioria teve lesões leves após cair ou bater contra móveis e portas durante o terremoto. Tóquio registrou 15 feridos. Outros 9 foram contabilizados em Saitama, 8 em Kanagawa, 4 em Shiba e 1 em Ibaraki. E a Agência Espacial Tripulada da China anunciou neste domingo o adiamento da missão para enviar astronautas à Lua até 2030. A decisão acontece menos de 2 semanas após uma falha que resultou na explosão de um foguete durante o lançamento. Após uma avaliação exaustiva, a agência confirmou que a missão que levaria a sonda ao espaço a bordo de um foguete não atende às condições de lançamento e não poderá ocorrer na janela prevista para este ano. Não foram divulgados detalhes sobre nova data para o lançamento. Vamos continuar com o passeio imperdível por alguns parques emblemáticos da cidade. Acompanhe agora o A Cidade é Sua com produção de Júlia Takahashi e apresentação de Estela Ribeiro.
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17: O nosso passeio pelos principais parques da cidade continua agora aqui no Parque Vila Lobos, que é considerado um dos mais plurais e dinâmicos de São Paulo. Ele nasceu a partir de um projeto grande de revitalização urbana e, com o tempo, se tornou um ponto de encontro para aqueles que gostam de curtir a vida ao ar livre, praticar esportes sobre rodas e, por que não, curtir um passeio numa roda gigante com a família. Hoje em dia, o parque oferece um ambiente plano, seguro, com atividades que vão desde o orquidário até as quadras poliesportivas. O Vila Lobos foi desenhado para isso, para fornecer bem-estar, saúde e mostrar que esses espaços públicos podem e devem ser ocupados pelos paulistanos. Uma das ações do Parque Vila Lobos é o projeto da Horta Social Urbana da Arca, que une produção agrícola e inclusão social, como comenta a Giovana.
19: Somos a Arca, somos uma ONG que gera renda e autonomia para pessoas em vulnerabilidade social. A gente contrata eles como agricultores, a gente ajuda em toda a reeducação financeira até eles terem a moradia própria. E aqui no Parque Vila Lobos a gente ensina eles a serem agricultores e tudo que plantamos com eles a gente vende para poder manter o projeto.
17: Bom, a gente deixa aquela vibe dinâmica e esportiva do Vila Lobos e vem para o coração da Barra Funda, aqui no Parque da Água Branca, que respira um ar mais de cidade do interior, sabe? Com essas alamedas arborizadas, os pavilhões com construção neocolonial. É um lugar onde a tradição encontra o bem-estar.
20: Nós temos uma grande preocupação com a flora e a fauna do parque, né? Hoje estamos atualizando o inventário arbóreo, fazemos todo o monitoramento dos indivíduos arbóreos em questão da condição fitossanitária. Temos uma equipe treinada para cuidar ali do solo, para que as áreas permeáveis estejam em condições aí de receber essa água, não causar erosão, uma drenagem natural, né? Bem como tratar ali para o solo não ser compactado, né? E trazer benefícios não somente para o parque, mas para a área ambiental de toda a região. Além da contemplação de áreas verdes, né? E da magnífica estrutura de arquitetura que o parque possui, né? Hoje a gente tem diversas atividades para diferentes gerações, que inclui famílias, crianças e idosos, né? Um destaque é o Instituto da Melhor Idade, Estação Vida, que oferece bailes nas quintas e sábados para 50 mais, além de atividades e aulas durante a semana, né? Então a gente tem aí um atendimento semanal de mais de 1.800 pessoas participando dos bailes e mais de 200 pessoas participando aí das ações, atividades, aulas que o Instituto oferece, né? E o parque, ele não funciona só como uma área verde, mas também um espaço de convivência, cultura, educação, lazer e integração entre essas diferentes gerações. Conciliamos o uso intenso pelo público no parque, né, com a preservação da história e da natureza que existe no parque. O acesso, ele é gratuito e existe uma setorização do parque, onde ele é classificado em dois setores, o ambiental e o setor de lazer e cultura, que já tem áreas e rotas definidas, bem como ali a conservação e a manutenção feitas continuamente e ações de educação ambiental, cultural e até patrimonial no parque. Nós contamos com atividades espontâneas que acontecem no parque, né? Então, você passeando pelo parque, você vai encontrar pessoas fazendo atividades físicas, funcional, vai encontrar aula de capoeira, vai encontrar os escoteiros fazendo atividades, rodas de viola, várias coisas acontecendo, né? E nós também temos as oficinas e as atividades de educação que são divulgadas semanalmente nos nossos canais de comunicação. E aí basta acompanhar pelo Instagram, @águabrancaparque. Lá você encontra tudo.
17: E uma das atividades diferentes que acontecem aqui no Parque da Água Branca é a Feira de Orgânicos. Eu frequento essa feira há muitos anos, desde quando eu era pequena. Meus filhos vieram para cá, hoje já são homens grandes e agora é o momento. E eu sempre vim nessa feira, quando ela era lá embaixo. E ter produtos naturais, saudáveis, de produtores, sabe? De qualidade, que a gente sabe. Então a gente já conhece os produtores, a gente já sabe o que cada um traz. E é muito bom ter isso perto da gente, né? No centro de São Paulo, ter aqui em São Paulo, né? Como é essa selva de pedra, um lugar tão especial, né? Não só como parque, mas essa feira também, que a gente possa vir ter produtos bons, né? De qualidade, incentivar os pequenos produtores.
1: Você também consegue ter uma certa relação com os próprios os produtores, né? Então isso te faz ficar mais próximo mesmo, a conhecer inclusive essa realidade dos pequenos produtores. Eu acho que a feira está aqui é bacana porque você consegue fazer de tudo um pouco, né? Você consegue vir, ter esse momento de relaxar, tá? Mas perto da natureza, porque é isso, né? Você tá aqui numa região que você tem metrô, você tem tudo, enfim, universidades e tal. E mesmo assim tem um parque que é tão gigante, tão gostoso. Então é juntar as coisas, é conseguir ver no parque, ou você vem na feira e vai no parque, ou você vai no parque e vai na feira nos dias, né, que tem. Então, para mim, acaba sendo muito bom, é o respiro, acho que é a coisa do respiro. E ainda que eu venha há um tempo aqui na feira, mas ainda assim é com o passar do tempo que você fala assim, gente, olha o privilégio de ter um espaço como esse e ainda ter a feira. Então, é tudo muito à mão, assim, né? Então, pra gente aqui é... E claro, por ser parte do metrô também, então é acessível para quem, né, independente de onde você mora.
21: O alimento orgânico, ele é um alimento que te dá vida, né? É um alimento sem veneno, um alimento cultivado por pequenos produtores. Acho que tem uma rede muito bonita e importante de negócios aí que a gente precisa fortalecer, porque você une o útil ao agradável, né? E super agradável e delicioso, porque você come uma comida muito saudável, você ganha bons hábitos, né? Você estimula também o crescimento dessa economia, né? Dos agricultores orgânicos. Estar num espaço como o Parque da Água Branca, aqui, né, na Lapa, na Zona Oeste, acho que facilita a vida das pessoas também, né? Os parques, eles são um respiro na nossa vida, né? Esse pedacinho de floresta, um pedacinho de sanidade, né? De natureza. Então, as feiras estarem, uma feira orgânica como essa, estar aqui no parque, só mudando de lugar de vez em quando. Isso pra gente facilita o nosso dia a dia. É agradável, porque você vem pra feira e você tá no meio das árvores, no meio do canto dos pássaros, né? Então isso é maravilhoso.
17: E a Thaís é uma das organizadoras da feira e explica a importância desse tipo de espaço aqui no parque, em meio a São Paulo.
0: A nossa feira começou em 91, porque se formou a nossa associação, a Associação de Agricultura Orgânica AO, em 1989. E ela tinha uma sede aqui dentro do parque. Aí, na época, o governo Quercia convidou a associação para fazer uma feira. Aí cedeu um espaço, um galpão, que é em outro espaço aqui do parque. Você deu espaço para a gente começar uma feira, a primeira feira orgânica do país, né? Tem uma mais antiga, mas é agroecológica lá do Rio Grande do Sul, a nossa é a primeira. Então já tinha alguns produtores que já produziam, né? Não tinha ainda leite orgânicos, mas eles já produziam dessa maneira orgânica, e tinha referência, eram as leis internacionais, que já tinha na Europa e tal. Então foi o fundamento do orgânico aqui no Brasil. Então vieram nesses produtores, no início eram 10, 12 produtores, aí nós estamos desde 91, que foi uma feira que começou aos sábados, né? E aí em 94 a gente começou a fazer um sacolão orgânico no mesmo local, que justamente era na terça-feira. Só que foi um ano muito difícil para a agricultura, teve geada, foi muito difícil. Aí o pessoal resolveu, não, vamos fazer uma feira mesmo, cada um traz o que, né, o que tem. Aí foi aos poucos aumentando os produtores. Depois, em 2012, nós fundamos a feira aos domingos, né? Também é um sucesso. Terça-feira, hoje em dia, é mais tranquilinho, mas sábado e domingo é um sucesso a feira. O nosso café, também temos nosso café da manhã orgânico, desde 1995. Então, é uma feira com muita história de produtor. Alguns não estão mais entre nós, mas vieram outros, né? Novos. Então nós temos produtores individuais, temos cooperativas, associações. Então é interessante porque ela é uma história nessa feira. E a nossa associação também é uma associação que ela divulga, ela faz esse trabalho de fundir, né, cada vez mais a agricultura orgânica. Essa que é uma importância que a gente tem. E o parque, é interessante estar dentro do parque porque é uma referência, né? Porque o parque era da Secretaria da Agricultura. Então, assim, além da parte animal, a parte agrícola ficou com a gente. Mas é um lugar muito interessante, né? Gostoso, que é um parque, ele é um parque diferenciado, porque ele tem todas as características de um parque rural, né? Não é só um parque no meio da cidade, mas é um parque com essas características. Então a feira tem tudo a ver. E é bacana o diferencial da nossa feira também, porque vem os produtores aqui expor, né? Vem, e é interessante também, vai se passando geração em geração. Então começaram com os avós, já vieram os filhos, depois os netos. Isso é muito interessante também dentro da nossa feira. Olha, nós temos de tudo. O FLV, né, que é as frutas, legumes e verduras. Tem laticínios, tem pães, tem produtos à base de soja, tem os grãos. Tem, acha tudo aqui na feira. Tem produtos até de limpeza, cosméticos. Acha-se tudo nessa feira. Tem carne, né, para quem come carne. Tem produtos, então, tem produtos veganos, então acha-se tudo na nossa feira. Todo mundo, né? O pessoal mais velho que tem. Eu acho que é assim, para as pessoas que têm consciência, né? Da sua saúde, não só a saúde pessoal, né? Mas a saúde do planeta, para também essa questão do produtor estar no campo, preservar o produtor e a sua família no campo. Então é um consumidor consciente, essa é a diferença do quem busca o orgânico, não é nem questão de posição social. Lógico que o orgânico, ele tem um valor maior, porque ele, assim, ele cuida do meio ambiente também, né? Então ele tem um valor agregado maior e se paga melhor ao produtor, né? Sua família e tal, né? Porque é muito trabalhoso produzir, né? Somente o orgânico, que tem que ter diversidade. Tem que ter várias características, né, que, de cuidado, que no convencional é um pouco diferente. Então, é um produto valorizado. Mas mesmo assim, eu acho que ele é um produto que é como a gente tem nosso lema, orgânico para todos, né? Eu acho que é questão mais de divulgar mesmo, cada vez mais orgânico, as pessoas terem com essa consciência. Acho que essa é a importância, porque é muito importante. Porque o orgânico é que, assim, não é só pensando, ah, não é produzir agrotóxico em todo, né, uma cadeia por trás da importância dessa produção, para preservar a água, para preservar o solo, né? Então isso é uma, é muito importante, essa produção. Então a feira está de terça, sábados e domingos. Começa às 6 da manhã, no domingo estende um pouquinho mais até às 13, o pessoal vem mais tarde. E o café começa entre 6:30 e 7 horas e vai até às 13 também. Esperamos vocês.
17: E a Benê, que é uma produtora de alimentos aqui da Feira de Orgânicos, conta um pouquinho sobre como ela veio parar aqui.
4: Eu sou produtora aqui, a gente começou, iniciamos o trabalho com orgânicos desde 99. Eu sou do interior de São Paulo, de Biúna. Aí foi meu pai, né, que iniciou esse trabalho através de uma amiga dele que teve problema com câncer. Daí ela foi falar pro meu pai sobre alimentação orgânica. Aí meu pai foi procurar saber e aí eu fui trabalhar na roça de outros produtores para saber como funcionava. E até hoje a gente está com orgânico, porque a minha filha, quando era pequenininha, ela parecia uma lebrinha no meio da roça comendo couve. E até hoje ela come couve, cenoura. As minhas filhas até brigam. Ontem mesmo estava brigando para comer um pepino orgânico, as duas. Mas é bem legal, porque assim eu levo saúde para a população, né? Através da alimentação saudável. Porque aí eu tenho um cliente que fala assim, nossa, é muito caro. Aí eu falei, antes de você gastar aqui na feira, o que gastar na farmácia? Porque aí, porque através, essa nossa amiga mesmo, ela é nossa cliente aqui. Ela teve problema há mais de 30 anos atrás. Então, aí eu vejo, né, hoje, da importância de eu produzir um produto natural sem agrotóxico. É levar saúde para as pessoas. A gente vê, durante esse longo tempo que a gente faz a feira, muitos que já tiveram problemas de saúde, e aí hoje eles estão bem aqui na feira, através de uma alimentação saudável. Assim, também eu tenho clientes que mais de 80 anos, mas a gente dá 60 anos para ela. Aí a gente vê a importância, ela fala assim, só com produto orgânico, e eu não tomo remédio. Com 80 e poucos anos, e você dá uns 60 para ela. É o poder da alimentação, através de um parque arborizado. Aqui dentro a gente conserva mais os produtos, né, porque é mais fresco. E aí já fala, né, que o Parque da Água Branca é como se fosse uma pequena fazenda dentro de São Paulo. E aí a gente traz as verduras.
17: Depois de ver a energia do Vila Lobos, fica claro que um parque é muito mais do que metros quadrados num gramado, né? É o lugar onde a cidade se encontra, onde respira e onde cria a comunidade. Mas de que forma esses respiros no meio do concreto conseguem mudar a nossa relação com o espaço público e melhorar a nossa saúde no dia a dia? Para entender como a arquitetura e o urbanismo transformam a convivência e a qualidade de vida na Selva de Pedra, nós conversamos agora com o arquiteto Lucas Ticone. Lucas, de que forma os parques espalhados pela cidade contribuem para a democratização dos espaços públicos?
5: Bom, eu acho que essa é uma temática das mais importantes para a cidade, né? Porque a gente está falando não só de questões ambientais, mas sobretudo de espaços públicos, né? Para essa vida coletiva, para o ócio na cidade, né? Ainda mais em grandes cidades como São Paulo, a gente tem sempre muito essa prerrogativa do trabalho o tempo inteiro, né? E eu acho que o parque, ele entra muito como esse elemento que traz que traz amenidades, mas eu acho que é muito mais do que amenidade. Porque a amenidade, né, se supõe quase como se o parque fosse um respiro da cidade. Eu não gosto muito quando alguns colegas meus de profissão usam essa expressão, porque eu acho que o parque, ele faz parte da cidade, ele é parte, né? Quer dizer, como que a gente fala que esse elemento que está dentro da cidade, né, ele é um respiro da cidade? Não, a cidade, ela não é um problema em si. A cidade é o lugar onde a gente vive. Ela contém problemas, né? Ela tem problemas na forma como ela foi planejada, como ela cresceu exponencialmente, como ela é transformada. Existem problemas no nosso cotidiano. Mas, de maneira alguma, eu acho que a gente pode ver a cidade sempre como a antítese daquilo que é bom. né? Não, eu acho que é tudo, né? São as coisas boas e são as coisas ruins. Os parques, eles entram justamente como essas coisas boas da cidade, né? E acho que um ponto importante que você falou sobre essa centralização de muitos parques. É interessante perceber que São Paulo é uma cidade gigantesca, né? Isso não é segredo para ninguém. E um outro ponto que você trouxe também é a desigualdade. Isso também não é um segredo em grandes cidades no Brasil. Porém, eu acho que é sempre válido lembrar que muitos dos grandes parques de São Paulo estão justamente em áreas que são distantes do centro de São Paulo, né? Como, por exemplo, o Parque do Carmo, o Parque Ecológico do Tietê, que são dois grandes parques na zona leste da cidade, o Parque Anhanguera, na zona norte, próximo ao Pico do Jaraguá, que inclusive é um parque estadual, né? Enfim, entre tantos outros, né? No entanto, os parques, eles são implantados de maneiras muito distintas, né? Então, eles têm projetos também muito distintos. Então, por exemplo, a proposta que um parque do Ibirapuera tem não necessariamente precisa ser reproduzida em outros parques, né? Afinal, o Ibirapuera, ele tem um complexo ali de museus, por exemplo, né? De teatro, de, enfim, uma série de coisas. Nem todos os parques precisam comportar isso, né? A gente pode distribuir, né, essas funcionalidades de outras maneiras na cidade, né, também.
17: Bom, e a gente sabe que os parques são diferentes, né? Cada um oferece um tipo de atrativo. Essas diferenças mudam também o comportamento do público? Muda a maneira como as pessoas ocupam esses espaços, né?
5: Sim, perfeito. Eu acho que talvez a primeira movimentação, né, das pessoas em relação aos parques é o desacelerar, né? O parque, ele nos desacelera de alguma maneira. Bom, também acho que uma coisa que a gente fala com bastante recorrência, que é o convívio com áreas verdes, ele é fundamental para a nossa sobrevivência. Então, por exemplo, quando nós falamos em preservação da Amazônia, né, para nós que estamos no Sudeste, para nós que estamos em São Paulo, a Amazônia sempre surge como algo extremamente distante, né? Para quem está em Manaus, para quem está em Porto Velho, em Belém, em Macapá, a Amazônia é justamente o lugar onde essas pessoas vivem. Mas para quem está em São Paulo, isso sempre surge como algo muito distante. Nós estamos na Mata Atlântica, né? E o que, que eu quero dizer com isso? Nós somos parte da natureza, né? O ser humano, ele não é dividido de natureza. Por isso que eu não gosto dessa divisão entre cidade e parque, né? As duas coisas, elas trabalham juntas a todo momento. E eu acho que essa primeira manifestação da pessoa num parque é realmente o desacelerar, né? Você trouxe, por exemplo, a questão da Oca ou do auditório do Ibirapuera. É claro que são espaços muito específicos, né? São esses grandes espaços culturais que recebem grandes eventos e tudo mais. Mas o parque, ele parte dessa premissa também ambiental, né? De preservação de uma natureza dentro do ambiente urbano. Então, o parque, ele funciona também, por exemplo, como uma área de absorção de água de chuva, né? É o que a gente chama de drenagem, por exemplo. A concentração de áreas verdes, ela reduz as temperaturas na cidade. Então, quanto mais verde se tem, menos calor é sofrido por aquele lugar. Eu acho que até o momento, né, que a gente está aqui fazendo essa gravação, a gente está num dia praticamente de verão no meio do inverno. Uhum. E aí, a gente ampliar as áreas de parques na cidade é fundamental para a gente conseguir enfrentar, né, essas ondas de calor.
17: Agora, esses espaços culturais, esses patrimônios arquitetônicos, como a Oca, por exemplo, dentro do Parque do Ibirapuera, isso muda a relação? Isso faz diferença na relação do paulistano com a cidade?
5: Eu acho que, assim, para todos os profissionais que trabalham com espaços públicos, com a cidade, né, com parques, além de arquitetos, né, acho que sobretudo arquitetos, mas principalmente também outros profissionais, é uma inquietação que todos nós temos, que é o seguinte: em São Paulo, os parques, eles têm horário de funcionamento. E essa é uma diferenciação, por exemplo, em relação às praças, né? Então, as praças, elas são sempre abertas a todo momento, 24 horas por dia, enquanto que os parques, eles têm horário.

0: como Ibirapuera, como Vila Lobos, como Parque da Juventude em Santana, Zona Norte, Parque das Bicicletas em Moema, Parque Serete aqui no Jardim Anália Franco, que é onde eu resido, enfim, entre tantos outros, você tem horário de entrada e de saída, né? Tem um horário de funcionamento. O que isso significa? Que esses parques, eles têm um acesso controlado, portanto, eles têm gradil em volta deles. Isso não deveria ser uma premissa de parque. Por que que eu estou dizendo isso? Às vezes a gente pensa o seguinte, eu vou para outro país, os parques são abertos porque tem mais segurança, porque o Brasil sofre com problema de segurança pública. E não se trata disso. Por quê? Uma vez que o parque, ele é um espaço público, aí, em termos assim, de público-privado, a hierarquia de um parque, ela é a mesma hierarquia de uma praça e de uma calçada. É espaço público, né? Então assim, eu tô atravessando uma faixa de pedestre, tô atravessando uma rua, esse espaço, ele é de todo mundo, e o do parque também é, né? Ok, a Oca, como um museu, né, um espaço de exposições, no caso, ou o Museu de Arte Moderna, que também é no Ibirapuera, o Auditório do Ibirapuera, essas atividades, né, esses espaços, tudo bem, né, elas terem um funcionamento um horário específico, né, os planetários também, né, o Planetário do Ibirapuera, e também temos o Planetário do Parque do Carmo, né, ou a Roda Gigante, por exemplo, no Vila Lobos. Essas coisas terem seus funcionamentos específicos, está tudo certo, aliás, faz todo sentido. Mas o parque, ele nada mais é do que uma rota, do que percurso de pedestres, né, de ciclistas dentro da cidade. Imagina que incrível, né, que seria se nós pudéssemos, assim, tarde da noite, ou mesmo de madrugada, as pessoas que circulam de madrugada, seja as pessoas que estão voltando de rolês, né, com seus amigos, sejam as pessoas que trabalham de madrugada, né, como por exemplo profissionais de segurança privada, profissionais da saúde, se elas pudessem atravessar a área de um parque para chegar do outro lado, né, quer dizer, serve de atalho muitas vezes. No Brasil nós temos parques assim, né, o Aterro do Flamengo no Rio de Janeiro é assim. Os parques de Curitiba são assim, eles são abertos 24 horas. O Parque da Redenção em Porto Alegre também é assim, né? Então você chega nessas áreas e você não tem um gradil, você não tem um portão, né? São áreas públicas. Então acho que isso é um ponto que deveria ser uma premissa, sabe? De mudança de mentalidade do paulistano em relação aos parques.
1: E agora, Lucas, para terminar, qual que é a influência real, a importância real desses espaços, desses refúgios no meio da cidade, tanto para o bem-estar físico quanto mental dos paulistanos?
0: Nossa, toda, totalmente. Especialmente se a gente for pegar, por exemplo, o dado de expectativa de vida da população, né? Esses dados, eles são sempre muito alarmantes, né? Porque a gente tem uma diferença de 20 anos, né, entre as áreas mais ricas e as áreas mais pobres da cidade, né? Claro que é por uma série de razões, mas quando nós olhamos para esses territórios, a gente percebe que a presença de verde, de áreas verdes, ela também é tremenda, né? E, principalmente, qualificação dessas áreas verdes. O que que eu quero dizer com isso? Não é uma mera área verde, né? Porque área verde, até um terreno baldio pode ter, né? Mas são áreas verdes qualificadas. Então, por exemplo, se a gente pega as periferias da cidade, as periferias, elas estão imediatamente coladas em áreas que você tem grande presença de vegetação, até porque muitas dessas áreas são transições da nossa área urbana para as áreas rurais, inclusive, né? Como, por exemplo, o que acontece na

0: na zona sul da cidade. A gente está ali numa área urbana muito densa, até a região do Grajaú. Quando a gente entra em Parelheiros, esse urbano ele ainda é presente, só que ele já começa a se misturar com áreas rurais. Né? A gente já começa a ter produtores rurais, né, e tudo mais. Então, assim, veja só, aquela densa mata atlântica, né, que tem na região de Parelheiros, ou que a gente vai encontrar também na Zona Norte, na Serra da Cantareira, são áreas de conservação, né, são áreas de preservação. Existem áreas de parque, né, para as pessoas acessarem, mas são áreas específicas, porque no geral, são grandes áreas que precisam ser preservadas para que a gente possa respirar na cidade, né, e respirar literalmente, porque a vegetação, ela produz oxigênio, né, para nós respirarmos, né, a gente produz gás carbônico, então a gente precisa daquilo que produz oxigênio, que é a vegetação. Só isso já é super importante e já é um elemento que a gente vai identificar essa desigualdade. Outro ponto é, se a gente pegar um bairro, por exemplo, como Alto de Pinheiros, que é justamente onde fica o Parque Vila Lobos, é um dos bairros mais arborizados de São Paulo. Quando a gente vai para a cidade Tiradentes, o que vai acontecer? Além de não se ter parques, né, nos moldes de um Parque Vila Lobos, né, eu falo isso por quê? Porque nos últimos anos tiveram alguns parques que a Prefeitura de São Paulo andou implantando na região de Cidade Tiradentes, mas eles não chegam exatamente a ter esse porte de um Parque Vila Lobos, por exemplo. Além disso, o que vai acontecer? Em Cidade Tiradentes, a gente tem uma presença de arborização muito mais escassa, né? Então é uma região predominantemente árida, né? Ou seja, só nessa diferença de arborização, a gente está falando de desigualdade de temperatura, né, que as pessoas sofrem. Então, automaticamente, isso vai afetar o bem-estar das pessoas, né? Então, e aí, consequentemente, Cidade Tiradentes tem uma renda muito menor. Então, a maneira como essas pessoas cuidam da saúde é muito diferente dos moradores do Alto de Pinheiros e por aí vai, né?
1: E o nosso passeio pelos parques da cidade vai ficando por aqui com essa sensação de que esses lugares são muito mais do que simples pontos no mapa. São espaços de saúde, de encontros, de bem-estar, de lazer, de cultura. Seja praticando esportes no Vila Lobos, seja resgatando memórias aqui no Água Branca, seja um momento de relaxamento no Parque do Povo ou aquela pulsão cultural do Ibirapuera. Os parques são espaços que estão aí para que a gente ocupe, tome conta, porque afinal, eles são nossos. O Cidade Sua vai ficando por aqui e a gente se encontra na próxima semana. Até mais, tchau!
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5: 2:01, bom dia. Vamos às manchetes do programa de hoje, vamos aos destaques do dia. O primeiro debate dos candidatos à presidência da República, realizado pela TV Bandeirantes, foi marcado por ausências dos nomes de peso, Lula e Flávio Bolsonaro. Horas antes do debate, na manhã deste domingo, Romeu Zema, do Novo, informou que também não participaria. A possibilidade de mais uma ausência já à noite, perto do início do evento, agitou os bastidores. Augusto Cury, do Avante, foi para a frente da emissora, fez uma live em suas redes sociais, também desistindo da participação. Tempos depois, a assessoria do candidato informou que ele participaria. O debate teve apenas 3 candidatos no palco: Ronaldo Caiado, do PSD, Renan Santos, do Missão, e Augusto Cury, do Avante. O Ministério Público Eleitoral afirmou ao Tribunal Superior Eleitoral que não vê irregularidade na foto escolhida pelo presidente Lula, candidato do PT à reeleição, para aparecer na urna eletrônica. Na imagem, o petista está usando um chapéu de Panamá. Essa é a primeira vez que Lula usa o acessório numa corrida presidencial. O presidente tem utilizado o item por recomendação médica desde a retirada de uma lesão de câncer de pele no couro cabeludo em abril deste ano. Segundo o vice-procurador-geral eleitoral Alexandre Espinosa, a liberação do chapéu atende ao pluralismo político. Ministro Flávio Dino, do Supremo Tribunal Federal, determinou que a Câmara e o Senado devem considerar nulas eventuais emendas indicadas por presidentes de partidos sem mandato no Congresso e ex-parlamentares. O ministro determinou que os presidentes da Câmara, Hugo Mota, e do Senado, Davi Alcolumbre, devem comunicar imediatamente às áreas técnicas das casas legislativas para que os dirigentes partidários que não são deputados e senadores não tenham direito à indicação. 19 legendas encaminharam respostas. Solidariedade e Podemos foram as únicas legendas que não enviaram. Dino deu prazo de 5 dias para que esses dois partidos apresentem esclarecimentos. O número de crimes conhecidos como justiça com as próprias mãos cresceu 25% no Rio de Janeiro no primeiro trimestre deste ano. Segundo dados do Instituto de Segurança Pública, foram 504 casos entre janeiro e março deste ano, contra 402 no mesmo período do ano passado. O aumento acontece enquanto a Polícia Civil investiga a morte de um ciclista espancado em Copacabana por um grupo que incluía dois homens que trabalhavam como seguranças na região. Um turista foi vítima de um assalto enquanto saía de uma agência bancária no setor comercial sul, no centro de Brasília. Segundo o relato feito pela vítima à Polícia Civil, os suspeitos o ameaçaram com facas e o obrigaram a tirar as roupas. Além disso, foram levados R$ 1.000 em espécies, o celular e a carteira da vítima. Após denúncia, três pessoas foram presas, dois homens e uma mulher. E aposentados e pensionistas do INSS sem biometria facial nas bases do governo federal voltaram a poder contratar empréstimos consignados. A autorização poderá ser feita pelo aplicativo Meu INSS, com acesso por dados bancários. A nova regra altera os procedimentos para contratação e portabilidade do consignado. A biometria facial havia sido adotada em agosto do ano passado como requisito para reforçar a segurança e combater fraudes após a série de escândalos no INSS no ano passado. A tecnologia continua disponível para quem tem fotos nas bases oficiais como Carteira Nacional de Habilitação e Justiça Eleitoral. Depois da autorização do titular, a instituição que receberá o contrato terá 20 dias para confirmar a operação. Se não houver confirmação dentro deste prazo, a transferência será cancelada. O beneficiário também deverá assinar um termo de autorização no aplicativo Meu INSS. Duas horas, 5 minutos pelo horário de Brasília. Muito bom dia a você que sintoniza a TMC. No Dinheiro TMC desta semana, o tema é saúde financeira dos pequenos negócios. O aumento dos custos, das dívidas e dos preços tem pressionado os pequenos empreendedores e colocado em xeque a capacidade de muitas empresas de manter as contas em dia. 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
6: Olá, um abraço para você que segue acompanhando aqui a programação da TMC, seja no fim de semana, para você que tá no aplicativo, para você que tá no rádio, para você que tá nas redes sociais, @TMC NewsBR, Dinheiro TMC, começando comigo, Thiago Matheus, minha parceira Estela Ribeiro, ela volta numa próxima, junto comigo aqui no comando do TMC, mas a gente segue falando sobre os assuntos que importam aí pro seu bolso, para você ser cada vez mais amigo do seu bolso, para você lidar cada vez melhor com as finanças, saber o que se passa no mundo do dinheiro, no mundo das finanças, sem sair prejudicado no assunto. A gente segue aqui nessa próxima hora falando de assuntos importantíssimos. E no programa de hoje, a gente vai falar de... Aliás, foi uma semana dura. E durante a semana foi divulgado um levantamento aí do Serasa que aponta a inadimplência de mais de 9 milhões de empresas no país, com 232 bilhões de dívidas em atraso. É muita coisa. Empresas de grande porte, inclusive, estão pedindo aí recuperação judicial, estão deixando funcionários, investidores e credores em alerta. Será que a gente tem que ficar em alerta também? Você é empreendedor? Você é consumidor? Você é funcionário? Esse programa é para você. E o programa vai falar para você que é pequeno empresário, para você que tem aí a sua empresa familiar. Conte com a gente, já vai mandando a sua mensagem, a sua dúvida no WhatsApp 11972211001. A gente começa aqui hoje recebendo a Letícia Muzzi. A Letícia que é diretora de pequenas e médias empresas da Serasa Experian. E ela vai ajudar muitos empresários, muitos funcionários que estão na escuta na nossa programação, né, Letícia? Seja bem-vinda, viu?
7: Muito obrigada aqui pelo convite. É um prazer estar aqui com vocês.
6: Letícia, os funcionários, os empresários, os pequenos, médios empresários, eles abrem um noticiário e eles observam que as grandes empresas estão passando por dificuldades, né? Recuperação judicial, problemas com demissões, com cortes, e eles se perguntam, poxa, se as grandes empresas estão assim... O que será de mim? O que vai acontecer comigo? Já começo perguntando para você. Hoje em dia, em meio a esse turbilhão de informação e de notícia um tanto quanto negativa que a gente acaba olhando, qual que é o maior desafio financeiro, principalmente para as pequenas, para as médias empresas sobreviverem, nem digo crescer, mas sobreviverem, passar por esse período difícil?
7: Correto, e você tem total razão, né? Tanto que a gente vê um indicador hoje que 50% das PMEs morrem em 5 anos. Ou seja, a gente tem um desafio realmente muito grande. E qual que é o principal desafio aqui? É realmente a gestão financeira das PMEs. É como elas, de fato, controlam seu fluxo de caixa, a quantidade de entrada, a saída, efetivamente qual é a margem que eles vão ter. Então, esse controle financeiro é essencial hoje para a sobrevivência das PMEs.
6: Agora, a gente fala das PMEs, né, que são as pequenas, as médias empresas, e daqui a pouquinho a gente vai destrinchar ainda mais para você que tem o seu comércio. Mas um pouco antes, só para a gente entender, principalmente os leigos, eu sou leigo, mas eu vejo aí no noticiário, por exemplo, as grandes empresas, elas vendem, elas faturam, elas apontam crescimento no final do ano, mas ainda assim, elas terminam o mês sem dinheiro em caixa. Que conta é essa, Letícia? Como é que funciona? Explica pra gente por que dessa confusão.
7: Faturamento não é sinônimo de empresa saudável.
6: Boa.
7: Então, assim, como diferenciar de fato faturamento, né? Porque não significa que a entrada de fato de dinheiro em caixa significa que você tem o dinheiro suficiente para você pagar suas dívidas. Então, é muito importante que essa pequena empresa, empreendedora, ele saiba administrar bem isso. Então, ele tenha uma visão já de previsibilidade. O que, de fato, pode ser muitas vezes uma grande venda, é uma venda a prazo e que não é suficiente para pagar suas dívidas atuais. Então, como fazer a gestão disso é o mais importante. E eu acrescento aqui também mais um ponto, que é um desafio muito grande do empreendedor, que é separar as suas contas pessoais das suas contas profissionais também. Né? O fluxo de caixa hoje é essencial para ele. Se ele começa a misturar isso, por exemplo, tem alguma dívida e ele precisa pagar e ele acaba pagando do seu pessoal, ele não tem clareza efetiva de qual é a margem que ele tem. Então, isso é algo que acontece muito quando a gente olha para o pequeno empreendedor, que é fazer um misto aqui das suas contas.
6: Isso tem a ver com aquele famoso score? É isso que o pequeno, médio empresário tem que ficar atento? Se for, explica para a gente o que é o score do PJ e se está um pouquinho relacionado à explicação que você deu anteriormente.
7: Perfeito. O score é a saúde do PJ. Então, por exemplo, hoje a Serasa tem ali disponível para os nossos clientes o score PJ, que ele justamente olha para essa capacidade, esse potencial de pagamento dos nossos clientes. Então, ele traduz a saúde financeira. E aí é importante, tanto que esse empreendedor, ele acompanhe a sua saúde, ele entenda como ele está no mercado, se ele tem alguma dívida, algo que possa ajudá-lo, inclusive até para concessão de crédito ou para negociações que ele venha fazer com seus fornecedores. Assim como, muitas vezes, é importante que para alguma negociação mais específica, mais representativa, ou eventualmente uma negociação a prazo, ele também busque insumos dentro da própria Serasa, de várias ferramentas que existem hoje, com dados específicos para avaliar a renda estimada, a capacidade de pagamento, entre outras informações de quem ele se relaciona. Então, é importante ele também buscar esse conhecimento para ele garantir que aquela venda efetivamente vai traduzir em resultado financeiro para ele.
6: A gente está batendo um papo com a Letícia Muzzi, ela que é diretora de pequenas e médias empresas da Serasa Experian. Ela continua conosco aqui nos próximos minutos, mas antes uma pausa, Letícia, porque a gente vai girar com as nossas praças espalhadas pelo Brasil, para a gente saber aí pelos quatro cantos do país e descobrir como o micro e o pequeno empresário se vira nos 30, aí nos quatro cantos do nosso Brasilzão. Ó, o aumento da inadimplência, ele também acende um alerta para os pequenos negócios com juros, queda no faturamento, dificuldade de planejamento. Muitos empresários, eles acabam recorrendo a linhas de crédito ou mesmo as famosas renegociações de dívidas para tentar manter aí as atividades. A gente vai entender quais são os mecanismos de apoio disponíveis e o que pode ser feito antes que a crise financeira se agrave, direto do Rio de Janeiro, com a nossa repórter Luísa Rodrigues.
8: O número de empresas inadimplentes no Brasil bateu recorde. Segundo o Serasa, são 9,1 milhões de empresas com dívidas em atraso, que somam 232 bilhões de reais. O cenário ajuda a explicar por que pedidos de recuperação judicial tem aparecido com cada vez mais frequência, inclusive entre grandes redes, como Marabraz e Casas Bahia. Mas o problema também atinge os pequenos negócios, que muitas vezes têm menos margem para absorver os efeitos de juros altos, queda nas vendas e falta de planejamento financeiro. No Rio de Janeiro, não existe hoje um programa estadual específico de proteção às micro e pequenas empresas com esse objetivo. O apoio está concentrado principalmente em iniciativas do governo federal, como o Programa Nacional de Apoio às Microempresas e Empresas de Pequeno Porte, o PRONAMP. O programa acredita em mecanismos de renegociação de dívidas. Entre as medidas disponíveis estão a linha de crédito, renegociação de débitos e condições para regularizar empresas que estão inadimplentes. No caso do Simples Nacional, por exemplo, empresas notificadas têm 90 dias para quitar ou parcelar as dívidas e evitar a exclusão do regime. Para especialistas ouvidos pela TMC, o planejamento financeiro e a busca por ajuda antes que a dívida se torne impagável são fundamentais para evitar que o pequeno empresário chegue ao ponto de precisar fechar as portas ou recorrer à recuperação judicial.
6: Obrigado, Luísa. Valeu pelas informações. Ó, pequenos negócios, eles estão sendo afetados cada vez mais pelos juros em Minas Gerais. Então é para lá que a gente vai agora falar com Belo Horizonte, as informações com o nosso repórter Júnior de Castro.
9: As recuperações judiciais estão pipocando por grande parte do Brasil. Só nas últimas semanas tivemos o caso das Casas Bahia e da Marabraz, mas existe uma realidade por trás desse contexto que atinge milhões de pequenos negócios todos os dias. E de acordo com Benifard, analista geopolítico e econômico, esse contexto está ligado à alta taxa de juros, ao endividamento e à inadimplência.
10: A inadimplência empresarial atingiu um recorde de 9,1 milhões de CNPJs, numa alta de 16,7% em um ano. Micro e pequenas empresas representam 95% dos negativados, com o setor de serviços liderando os casos. Já a inadimplência de pessoas físicas atingiu 83,7 milhões de brasileiros em junho de 2026, equivalente a 51% da população adulta, mantendo-se no nível recorde. Em Minas Gerais, o cenário é preocupante. O estado fechou em junho com 674 empresas em recuperação judicial, o quarto maior número do país, atrás de São Paulo, Rio Grande do Sul e Paraná.
9: Ainda segundo o especialista, o dado mais alarmante é a velocidade. Entre 2023 e 2026, o número de microempresas mineiras em situação de recuperação judicial quase quintuplicou. Por outro lado, o BN afirma que existem caminhos para evitar esse tipo de problema.
10: O primeiro, os incentivos. O governo federal lançou o novo Desenrola Brasil com uma linha específica chamada Desenrola Empresas, que ajuda micro e pequenos negócios a trocar dívidas caras por crédito mais barato. Em Minas Gerais, a Secretaria da Fazenda também reabre periodicamente o refis do ICMS, com desconto de até 90% em multas e juros para quem paga à vista. A segunda oportunidade seria o planejamento. O erro mais comum é só buscar ajuda quando a crise já está instalada. Fazer o diagnóstico cedo, acompanhando o fluxo de caixa e a renegociação preventiva, ajuda a fazer com que você não tenha as portas fechadas na hora de se reorganizar. O terceiro, regularização. Hoje existem programas específicos como o Desenrola MEI, com prazo até setembro, pensados exatamente para tirar o pequeno empresário da inadimplência antes que o problema vire uma bola de neve.
9: E o recado que fica é: pedir ajuda cedo não é um sinal de fracasso, mas sim uma estratégia de sobrevivência.
11: Valeu, Júnior. Um abraço para você. Na região sul, o Paraná lidera a abertura de MEIs de acordo com o Sebrae, mas o planejamento financeiro acaba sendo uma pedra no sapato para seguir empreendendo. O Luiz Fernando conversou com um economista que dá dicas para separar as contas entre casa e a sua empresa.
12: A vontade de empreender continua em alta na região sul. Dados do Data Sebrae apontam que o Paraná liderou a abertura de negócios em 2026, com mais de 271 mil empresas cadastradas até agosto deste ano, sendo 191 mil microempreendedores individuais. Santa Catarina e Rio Grande do Sul registraram mais de 218 mil negócios cada, a maioria MEIs. O economista da UFPR, Universidade Federal do Paraná, Daniel Poit, aponta o porquê de separar as finanças pessoais das contas da empresa e por que isso é indispensável desde o primeiro dia de negócio, mesmo para quem trabalha em casa.
13: Tem que ser um outro orçamento. Você não sabe medir exatamente o custo do seu serviço ou do seu produto. Você não tem controle sobre os insumos que são consumidos entre o que é produzido e o que é demandado pela residência. Então, é fundamental que seja feita mesmo essa separação. E o ideal para isso é se organizar.
12: No entanto, o cenário econômico cobra um preço alto. Dados do Serasa mostram que a inadimplência alcançou a marca de 9 milhões e 100 mil empresas no Brasil. Desse total, 8 milhões e 700 mil são micro e pequenos negócios, o que representa 95% das empresas negativadas. Ter uma assessoria contábil ou fiscal não dispensa o microempreendedor de gerir o próprio negócio. Segundo o professor Daniel Poit, a responsabilidade final e o controle dos números continuam sendo do próprio empresário.
13: Dedicar um tempo para aprender tudo que é relativo ao negócio. Não só ao serviço ou ao produto que está sendo entregue para o seu mercado, para o seu cliente, mas aprender sobre gestão, né? E aprender a ler relatórios financeiros, aprender a elaborar relatórios e orçamentos financeiros. Como é que você entrega uma proposta para um cliente, ele quer saber como é que você formou aquele preço ou quais as suas possibilidades de fornecer mais ou fornecer menos quantidade, mais tempo ou menos tempo de serviço.
12: Com a Selic em 14% ao ano, o crédito continua caro, o consumo pressionado e as renegociações cada vez mais difíceis. Sobre o alto índice de endividamento dos microempresários, o professor aponta que o peso da burocracia e a falta de um crédito mais acessível sufocam os pequenos negócios.
13: Não só extremamente perversa a taxa de juros que se cobra hoje nos pequenos empreendedores para o crédito, para o investimento, etc., como nós não temos mecanismos ideais ou pelo menos minimamente favoráveis de incentivo a ideias inovadoras.
12: O segredo está em colocar as contas em ordem, começando pela divisão do dinheiro. Como o próprio professor nos orientou, o orçamento da empresa não pode ser confundido com as despesas pessoais.
11: Um abraço, Luiz. Obrigado pela informação. O caminho do empreendedorismo, ele é muito desafiador, a ponto de colocar em risco a sobrevivência de uma empresa logo nos primeiros anos. Então, para que isso não aconteça, alguns incentivos são fundamentais. O Júlio Andrade traz alguns detalhes direto de Recife.
14: Quando a gente fala nas empresas localizadas na região Nordeste, o principal incentivo é a concessão de benefícios fiscais pela SUDENE, a Superintendência do Desenvolvimento do Nordeste. Em 2025, 671 empresas foram beneficiadas, mantendo mais de 180 mil empregos e associadas a 19 bilhões em investimentos privados. Entre os principais setores estão a indústria têxtil, alimentos, infraestrutura e turismo hoteleiro. As empresas de Pernambuco, Bahia, Ceará, Paraíba, Alagoas e Rio Grande do Norte foram as que mais receberam benefícios para implantar novas unidades ou modernizar linhas de produção. Além desses incentivos importantes para reduzir o risco de encerramento das atividades, é essencial combinar planejamento financeiro sólido, gestão de riscos e estratégias de mercado adaptadas ao contexto local.
11: Valeu, Júlio Andrade. Um abraço para você e para a nossa equipe espalhada no nosso Brasilzão. Se você é empreendedor, pequeno, médio empreendedor, tem dúvida, manda para a gente aqui no nosso 119-7221-1001. Agora é hora de ir para as ruas de São Paulo para perguntar como que as pessoas estão fazendo para driblar os altos preços e não ficarem endividadas com as contas do mês.
15: Normalmente, se está muito caro, eu acabo nem comprando, nem substituindo. Eu acabo ficando sem.
16: Eu recebo as promoções do mercado já para poder, tipo, ver o dia que tem promoção, para poder comprar aquilo que a gente precisa para a necessidade do mês, mas vai equilibrando. Tipo, semana que vem vai ter promoção de uma coisa, de outra. E geralmente mais no final do mês mesmo para aproveitar as promoções que o mercado faz, que a gente já sabe.
17: É, a gente vai nos atacados, né? Eu também tento diminuir, né, a compra do mês.
18: Primeiro eu vou nos dias mais adequados, por exemplo, toda quarta-feira eu sei que é feira, então é feira de hortifruti, então eu sei que os preços são mais em contas, né? Então, principalmente também quando é final de mês também, os preços são mais em conta, porque tem a virada do mês. Na verdade, eu também nunca vou também no supermercado no começo de mês, né? Porque é quando o pessoal recebe todos os seus pagamentos e tudo, então a tendência é de subir os preços. Então, eu vou sempre no meio para o final do mês fazer as compras.
15: Sim, quando a gente vai fazer uma compra maior, a gente acaba indo para mercados maiores. Quando a gente vai fazer compra de mês ou vai comprar carne, essas coisas, a gente vai para esses mercados maiores, que lá acaba que o impacto é menor e acaba sendo um preço mais acessível.
19: Então, na nossa região tem bastante mercado pequeno, então quando é assim, a gente tem que procurar ir num mercado maior ou ir na feira no final de semana.
20: Comprar no final do mês eu acho mais necessária, porque você já sabe o valor que vai gastar ali. E é mais um cálculo de todo mundo, eu acho, grande maioria da população, o cálculo final.
21: Sim, nós sempre procuramos ir em feiras, né? Geralmente de domingo, dias de domingo, a gente tem bastante feiras lá pelo bairro e é o que ajuda no custo-benefício, né?
11: Valeu novamente. Nosso WhatsApp à sua disposição, 119-7221-1001. E a gente segue falando aqui com a Letícia Muzzi, diretora de pequenas e médias empresas da Serasa Experian. Ô Letícia, o pequeno empresário, ele costuma conhecer o próprio score dele? Você deu uma dica agora há pouco, né, de como funciona, que é a saúde da empresa, que é o próprio score. Mas na hora de buscar o crédito, na hora de fazer aquela conta, é certo afirmar que nem todo empresário tem essa expertise e por conta disso acaba passando sufoco, ou seja, o empresário não conhece seu score?
7: Você está perfeito na colocação. Muitos deles não conhecem seu score e não sabem nem como eles estão realmente sendo disponibilizados para o mercado, né? E qualquer negociação que eventualmente faça, porque o empresário também precisa se conectar com fornecedores, ele precisa adquirir muitas coisas até a prazo, porque ele também tem uma negociação ali de uma venda que pode ser mais a longo prazo. Então é importante que ele conheça, que ele saiba como que o mercado está vendo, a saúde do seu negócio. Então é muito importante que ele não só entenda o seu score, e através, a gente tem aqui um produto que se chama Saúde do Seu Negócio, justamente porque ele já dá dicas e recomendações do que fazer para melhorar aquele score. Porque acho que uma das dificuldades do empreendedor é como eu melhoro o meu score, né? Como é pagar as dívidas, o que ele tem ali dentro dos insumos que projetam esse score. E é uma grande referência realmente da saúde do negócio dele, né? Então ele tem que buscar as informações, os insumos, para ele também conseguir se relacionar. Você comentou um pouco sobre o tema de concessão de crédito, né? Se ele eventualmente precisa de um crédito no mercado, obviamente que a empresa vai olhar, né? O banco, a financiadora ali vai olhar para o cenário dele enquanto score, enquanto vários outros indicadores, para poder disponibilizar aquele valor ali para ele. Então é muito importante que ele consiga enxergar como ele está com o mercado.
11: Ô Letícia, as pequenas empresas, as médias empresas, eu não vou generalizar, mas a gente sabe que uma boa parcela é empresa familiar. Não tem como fugir disso, né? Acaba colocando a esposa, o marido, os filhos, algum parente próximo. E isso quando a gente olha para esses problemas que estão afligindo aí o mercado cada vez mais, você consegue apontar erros que essas empresas acabam cometendo, além das dificuldades que a gente acaba já encontrando e que, por ser uma empresa familiar, pode acabar piorando o cenário?
7: Com certeza, sim. E o maior erro é você misturar o tema de negócios com o seu tema pessoal. Porque o que, que acontece? Aí você coloca lá um filho para trabalhar, para te ajudar. E aí você eventualmente paga um salário maior no mês, no outro mês ele está ali ajudando, você não paga, ou você paga pelo seu pessoal um valor. Você começa a entrar ali numa dimensão onde as coisas se misturam e você efetivamente não consegue mais ter transparência do quanto a sua empresa está sustentável, né? Então você começa a colocar mais gente da família para te suportar, mas o quanto aquilo de fato é sustentável. E no final do mês, você precisa ter de forma clara, de fato, quanto que você tem que pagar ali de salário, de impostos, né? Então é muito importante que ele não seja uma grande referência realmente da saúde do cliente. Precisa de um crédito no mercado, obviamente que a empresa vai olhar, né? O banco, a financiadora ali vai olhar para o cenário dele, enquanto score, enquanto vários outros indicadores, para poder disponibilizar aquele valor ali para ele. Então é muito importante que ele consiga enxergar como ele está com o mercado.
0: Ô Letícia, as pequenas empresas, as médias empresas, eu não vou generalizar, mas a gente sabe que uma boa parcela é empresa familiar. Uhum. Não tem como fugir disso, né? Uhum. Acaba colocando a esposa, o marido, os filhos, algum parente próximo. E isso, quando a gente olha para esses problemas que estão afligindo aí o mercado cada vez mais, você consegue apontar erros que essas empresas acabam cometendo, além das dificuldades que a gente acaba já encontrando e que, por ser uma empresa familiar, pode acabar piorando o cenário?
7: Com certeza, sim. E o maior erro é você misturar o tema de negócios com o seu tema pessoal. Porque o que, que acontece? Aí você coloca lá um filho para trabalhar, para te ajudar. E aí você eventualmente paga um salário maior no mês, no outro mês ele está ali ajudando, você não paga, ou você paga pelo seu pessoal um valor. Você começa a entrar ali numa dimensão onde as coisas se misturam e você efetivamente não consegue mais ter transparência do quanto a sua empresa está sustentável, né? Então você começa a colocar mais gente da família para te suportar, mas o quanto aquilo de fato é sustentável. E no final do mês, você precisa ter de forma clara, de fato, quanto que você tem que pagar ali de salário, de impostos, né? Porque lá na frente pode ser que, né, um tio não esteja lá trabalhando. Exato. Então, como é que você se organiza financeiramente para aquilo ser o mais planejado possível e que, de fato, ele tenha essa visibilidade e transparência do quanto ele efetivamente precisa, né? São 3, 4 funcionários. Então, essa organização é muito importante para ele. É importante ele ter clareza de quem que ele tem hoje, se ele tiver gente da família, e que ele consiga colocar tudo isso no fluxo de caixa também da empresa, tá? Então, acho que esse cenário é muito importante, que volta para o tema de como é que ele divide melhor o tema do pessoal, do profissional.
0: Com toda a sua experiência, com toda a sua expertise, ô Letícia, o que, que uma PME tem que fazer para poder crescer e ficar livre aí dessas dificuldades que a gente vê cada vez maiores aí no mercado? É ter crédito? É ter caixa? Ou é ter uma boa gestão? Que é um pouquinho
7: as
0: de tudo.
7: As coisas
0: é
7: se tudo. Compõem aqui, coloca na verdade, porque o desafio de você realmente conseguir crédito, se você realmente precisar, você precisa ter fluxo de caixa, porque mesmo que você busque crédito no mercado, se você não tiver como depois arcar com todo este valor, né, não faz sentido. Então, o importante aqui é você conseguir fazer uma equação de tudo isso. Como é que você faz uma gestão, e não é uma gestão sofisticada, é uma gestão frequente. Você precisa olhar para os indicadores com recorrência de entradas, saídas e pagamentos e recebimentos futuros, né? Porque essa equação do que vem, da previsibilidade, é muito importante, né? Muitas vezes, de novo, é uma venda, mas é uma venda a prazo e você precisa pagar o mês, pagar as pessoas, os profissionais que estão trabalhando contigo, você precisa pagar os impostos, você precisa pagar algum fornecedor que caia, e aí como que você faz essa equação se você não tem essa previsibilidade? Então é muito importante você conseguir equacionar essa gestão num ambiente. A gente tem até o Descomplica hoje, que é um produto dentro da Serasa.
0: Sim, sim.
7: E ele disponibiliza isso para os nossos clientes. É como ele tem ali a gestão de fluxo de caixa, inclusive com insights de IA, que geram recomendações para alertá-lo dele, né, dessas movimentações também futuras que podem afetar ali o fluxo de caixa. Essa é a saúde principal da empresa.
0: E o que dizer para um pequeno ou médio empresário que está começando ou pensando em empreender a partir de agora? Uhum. Levando em consideração esse cenário preocupante, como uhum. você falou agora. Mas a gente sabe, né, Letícia, que muitas vezes não é o planejamento. Ah, vamos empreender e uhum. meu sonho é abrir esse comércio. Às vezes não é escolha. Uhum. Às vezes é o medo, é a necessidade, deixou a carreira de lado, uhum. houve uma demissão. Enfim, as uhum. pessoas procuram empreender para sobreviver. Então, para quem está entrando agora no mercado, observando esse seu panorama, esses uhum. dados que são um tanto quanto preocupantes, o que dizer para um pequeno e para um médio empresário nesse momento?
7: Perfeito. E é muito importante, né, isso, porque a gente vê muita gente que é muito bem qualificada.
0: Exato.
7: E numa qualificação muito grande, assim, né, abrindo um salão de beleza, trabalha muito bem, abrindo uma lojinha. Acho que o desafio aqui é como é que você conecta isso com uma visão cada vez mais também financeira, porque planejamento é tudo para o negócio, né? No final, você abrir um negócio, a única certeza que você tem que ter é que realmente a tua receita vai ser maior do que as suas despesas e você vai ter uma margem no final do dia, né? E o resultado para pagar as contas. Então, é importante que minimamente tenha esse planejamento financeiro na abertura, né? Para entender que aquilo não vai te levar a um prejuízo ainda maior ou eventualmente até um desafio maior financeiro dentro de casa, assim. Então, como você se organiza para entender o que, que você vai ter de custos e o que, que você tem de expectativa de receita com esse negócio. É muito importante já ter essa equação organizada, né? E acho que aí o desafio realmente é como que esse empreendedor consegue ter essa organização, porque ele tem o desafio de não conhecer financeiramente.
0: Exato.
7: Que eu recomendo? Busque insumos. Tem muitas ferramentas de mercado, e aí de novo volto, Descomplica é uma delas, uma ferramenta muito importante, porque consegue dar esses insumos para o empreendedor que não conhece a parte financeira ou que tem que trabalhar no Excel e tem dificuldade muitas vezes com Excel. Então, busque ferramentas que possam te auxiliar nesse modelo de negócio, porque realmente não é o forte de muita gente o tema financeiro quando abre o negócio, né?
0: O empreendedor está ouvindo a gente que não conhece essa parte financeira, ou eu mesmo, né, que sou leigo no assunto, mas a Letícia está aqui, ela que é expert no assunto e vai explicar para a gente. É mito, é fato aquela famosa frase que diz que os dois primeiros anos não é para pensar em lucro, não é para pensar em mudar a vida, são os primeiros anos ali daquele, vamos dizer, calvário, não, que é muito forçado assim, mas é aquele andar da carruagem para sentir se uhum. aquilo mesmo, para aquele lugar mesmo que a empresa vai ser redirecionada. Esse número é simbólico, são 2 anos, é isso, não existe um número correto. Uhum. Explica para a gente, para o pessoal que está ouvindo.
7: Tem um mito aí dos 2 anos, mas assim, na verdade, isso não significa que realmente nesses 2 você vai decolar ou você vai quebrar, né? Até e um pouco dos indicadores falam em 5 uhum. para quebrar, ele tem na média. Mas o que, que acontece aqui, né? O que, que é importante? O importante é que você tenha essa visão um pouco mais antecipada. Obviamente que você abre o negócio, muitas vezes é premissado, né? Você coloca lá informações que você acha que isso vai acontecer, né? Então, o quanto antes você conseguir se organizar para entender de fato qual é o seu potencial naquele negócio, você se antecipa.
0: Sim.
7: Você não precisa dos 2 anos para entender a vida como ela vai ser, né? Você consegue já se organizar ali, entendendo ali primeiro, segundo mês. Obviamente, às vezes tem um tempo de decolar, de divulgação, né? Os empreendedores, eles estão aprendendo também até como divulgar agora no mercado os seus produtos, enfim. Mas o objetivo é sempre reduzir. Acho que dá para a gente conseguir reduzir para uma equação e começar a ganhar dinheiro mais rápido com planejamento.
0: Letícia, não sei se o Serasa tem essas informações. Você uhum. sabe qual setor que o pessoal brasileiro mais gosta de empreender? Provavelmente serviço, mas assim, tem alguma coisa específica? É o salão que você citou? É comida? Enfim, ou é muito mais diversificado sobre isso? Porque a gente vê cada vez mais, principalmente nas grandes cidades, uhum. as grandes capitais, uhum. e isso tem uma demanda muito boa, uhum. até. Apesar da dificuldade da sobrevivência do microempresário. Você tem essa informação?
7: Serviços é o principal setor, uhum. né? Realmente, assim, e ele é muito diversificado, muito amplo, né? Porque a gente fala de serviços para o setor mais de alimentação, para o setor de beleza, que é um setor muito forte dentro do país,
0: bastante.
7: É um setor de beleza. O Brasil é um dos principais países no setor de beleza do mundo, então tem algo muito forte ali, mas acaba desmembrando em outros setores de outros níveis, assim, né? E, enfim, acho que independente do setor que mais abre aqui para o empreendedor, é ele entender que ele tem um bom conhecimento naquilo que ele vai fazer, né? Que ele já traz uma bagagem, uma experiência para ele se aventurar efetivamente com um conhecimento ali no setor.
0: E aí, levando em consideração novamente os dados da Serasa, que a gente acabou observando, recuperações judiciais, muitos CNPJs, né, com dificuldades. Como que a gente separa, para quem está ouvindo, para não bater aquele desespero, viu, Letícia? Como é que você separa uma dificuldade financeira passageira, que pode ser atual, que a gente está vivendo, ou não, né? Não sei. Ou mesmo uma crise que independe do externo e que exige, talvez, uma mudança radical do empresário. Isso é muito perceptível? Dá para separar o que é uma dificuldade passageira, que toda empresa vai passar, ou que é aquele redemoinho que está difícil para todo mundo e está difícil de sair?
7: É, acho que é importante dividir também o que é o passado do presente e do futuro, né? Então, como é que estava a sua organização no passado, né? Como é que você vinha enfrentando essa questão de fluxo de caixa, de entradas e saídas, de margem? Você estava bem e começou a entrar pagamentos, algum aumento elevado de custo que você não vai conseguir contornar a curto espaço de tempo? Você precisa repensar o business. Você precisa entender se você consegue ter outras alavancas de crescimento em receita, enfim, o que dá para fazer ali para você conseguir contornar. Então, acho que é importante entender qual é a alavanca que está piorando, né? É uma alavanca de dinheiro entrando, de vendas reduzindo, ou é uma alavanca de aumento de custo? Porque aí você consegue entender onde você vai contornar isso. Porque tão importante quanto o presente, é importante o futuro.
0: Claro.
7: Então, como é que você entende que você pode contornar? E você pode contornar nas duas linhas, né? Eventualmente, você teve um aumento de custo, inflação, tudo mais que a gente sabe que está vivendo. Como é que você contorna isso tentando incrementar receita, aumento de clientes, expansão do seu negócio? Enfim, acho que aqui vale uma equação e um detalhamento para conseguir absorver a melhor forma possível de alavancagem, né?
0: Já quase chegando na reta final do nosso bate-papo, mas pegando esse gancho de contorno, muitas vezes o contorno para uma pequena, média empresa, Letícia, é você fazer algum corte aqui, acolá. Em que momento do aperto, já que estamos falando de aperto, né, no cenário atual do nosso país, qual despesa o empresário ele costuma cortar primeiro e qual ele não deveria cortar? Que às vezes o corte está sendo feito por um viés errado, da falta de experiência, do desespero, sem julgamento, porque só quem está lá no dia a dia sabe da dificuldade que é. Mas para você orientar, claro. qual que é o corte necessário e qual que pode ser um corte errado, mas que na impressão do empresário pode ser um alívio imediato.
7: O corte errado é aquele que vai te impactar no teu resultado, porque isso vira uma bola de neve.
0: Exato.
7: Né? Você corta o seu vendedor. E aí você entende que você vai agora conseguir fazer tudo. Só que o vendedor te trazia resultado diretamente ali para o seu negócio. Então, não tem aqui uma linha de corte certo e errado, mas sim um entendimento de qual é a linha que mais impacta o seu negócio. Então, eventualmente, dá para reduzir o aluguel e migrar para um outro lugar? Pode ser uma dica. E aí, talvez não tenha um impacto, se não mude o ponto, uma relevância. Sim. Mas, assim, o que é mais importante é entender qual é a linha que, de fato, vai ter o menor impacto possível no seu negócio. E a Serasa também tem um desafio muito de ajudar aqui o empreendedor com essa parte de educação financeira, que é muito difícil. Então, as nossas páginas, a gente tem muito material disponível. Inclusive, agora a gente começa a entrar numa discussão cada vez mais de mudança aí tributária, né, dessa nova reforma tributária, que também impacta os PMEs. Então, o meu conselho aqui é que busquem informação nas nossas páginas, busquem com contadores, com outros setores, para que se preparem para tudo que vem pela frente. Porque a gente ainda sabe que os desafios são grandes futuros.
0: Sim, para quem está com um desafio, não futuro, recente também. E já que estamos aqui com uma expert no assunto da Serasa, para o pequeno empresário que está perdido nas finanças, Letícia, como é que Serasa pode ajudar na prática? Qual que é o caminho das pedras? Qual que é o primeiro passo que ele tem que fazer? E como Serasa acaba ajudando?
7: Além de acompanhar o seu negócio, que foi o que eu comentei, avaliar o seu score, também tem o desafio de acompanhar seu fluxo de caixa. É a saúde do seu negócio. Então, o Serasa Descomplica hoje disponibiliza toda essa visão de fluxo de caixa consolidado, já com previsibilidade, com insights, com recomendações, que a IA e a tecnologia vem para isso. A IA consegue te ajudar agora nesse dia a dia e nessa visão de futuro.
0: Isso é um bom gancho também. A gente falou semana passada, na edição passada aqui do Nosso Dinheiro TMC, da IA nas finanças, cada vez mais presente. É um caminho sem volta? Além de procurar o Serasa, saber um pouco mais das finanças, saber do score, que é a saúde da empresa, mais do que nunca, o pequeno, médio empresário precisa ficar antenado, Letícia, cada vez mais aí, com tecnologia. Não digo mexer no chat GPT só, né?
7: Não.
0: Que o pessoal associa só a isso, né? Mas saber cada vez mais de prompt, ou mesmo de ajuda nas finanças.
7: Com certeza, sim. E hoje a IA, ela consegue ajudar e auxiliar não só nessa visão financeira que eu comentei, mas também em tarefas mais simples que o empreendedor tenha que fazer ali no dia a dia. E com a dificuldade, ou às vezes, muitas vezes até a falta ali de conhecimento, ele pode buscar recursos e a tecnologia hoje já consegue ajudar muito esses empreendedores ali com recursos que vão realmente conseguir acelerar o processo e principalmente dar mais tempo para o empreendedor focar naquilo que é mais essencial ali para o negócio dele e tirar o tempo dele dessas atividades mais burocráticas. Então, a IA vem muito para auxiliar. É importante que o empreendedor busque alternativas e informação para poder auxiliar nesse crescimento.
0: E o Serasa dá esse tipo de orientação, de respaldo também?
7: Com certeza. Dentro do Descomplica, justamente, a análise financeira é com a IA para ela dar respaldos e dar insights importantes, olhando para o seu negócio, olhando para o passado, olhando para o presente e já dando informações do que é melhor fazer no seu futuro, né? Ou algum alerta, algo que você tenha que buscar no mercado, uma renegociação eventualmente com um fornecedor que você precisa pagar porque senão vai ter fluxo de caixa. Então, esses insights, essa parte toda analítica é muito importante. A IA está suportando o empreendedor e eu tenho certeza que quem usar os insumos, que cada vez mais a tecnologia está disponibilizando, o nosso portfólio Serasa está muito voltado agora para a IA, vai conseguir crescer nos seus negócios.
0: Letícia, então, ó, só para a gente encerrar, mas para reforçar, o caminho das pedras da Serasa Experian. Então, para quem está ouvindo agora, primeiramente, a gente deseja bom comércio, bons negócios.
7: Prosperidade.
0: Exatamente, nesta reta final, já podemos dizer aí praticamente de 2026, mas se é o caminho inverso, primeiro passo é telefone, é pelas redes sociais, para acessar Serasa Experian, é para procurar um profissional, é no presencial.
7: www.serasaempreendedor.com.br, você busca as informações todas lá, tem nosso portfólio, encontra dicas, tudo por lá.
0: Muito bem, e é por isso que a gente presta serviço aqui na programação da TMC. Eu bati um papo aí com a Letícia Muzzi, ela que é diretora de pequenas e médias empresas da Serasa Experian. Muito obrigado.
7: Espero que
0: tenha ajudado muita gente,
7: foi,
0: né, Letícia?
7: Ótimo, muito obrigada mesmo pela oportunidade.
0: Valeu, a gente que agradece e a gente dá sequência aqui no nosso Dinheiro TMC. E agora a gente volta para as ruas de São Paulo, perguntando como os nossos ouvintes sentem o impacto da inflação e também os preços na conta do mês.
17: Com certeza, com certeza. Eu moro mais no interior, mas até lá chega também, né?
18: Impacta, sim, tanto como as grandes redes de supermercados, como o pequeno e o médio mercado também. No consumo em geral, né, na verdade, né? Porque o que acontece? Quando você tem um índice alto de inflação, ou principalmente o preço dos combustíveis subindo, principalmente do diesel, e aí aumenta o preço do frete, aí as empresas elas precisam repassar para o consumidor final. Quem é o consumidor final? Somos nós mesmos. Então, isso aí tem todo um impacto nacional, cara.
21: Bastante. Ah, eu acredito que sim. A gente tem, lá onde eu moro, a gente tem muito mercado pequenininho, né? Então, quando tem esses aumentos, impacta mais nesses pequenos e aí sobe bastante o preço, né?
1: Sim, com certeza. Nossa, muito. Nos mercados de bairro, praticamente, não dá para comprar mais nada. Eu tenho que apelar para aqueles mercados atacadistas que acabam ficando mais em conta. Mas caso não esteja em conta, acabo nem comprando.
4: Muito, muito. A gente acaba tipo, tendo que economizar em algumas coisas e você percebe que você sai do mercado com menos itens que você gostaria.
22: Sim, muito, porque eles costumam muito fechar. E eles fechando, eu tenho que procurar oferta e demanda em outros lugares.
0: Pois é, cada vez mais os ouvintes participando e, neste caso, contando aí os impactos da inflação nos preços e também nas contas no fim do mês. Esse é o nosso Dinheiro TMC. Eu sou o Thiago Matheus e eu converso agora com o professor e economista Gilberto Braga. A gente vai tentar entender como que o custo de vida, inflação, juros e inadimplência estão afetando a saúde financeira das pequenas e microempresas e segurando o crescimento desses negócios. Professor, seja muito bem-vindo aqui ao Dinheiro TMC. Obrigado demais pela participação.
2: É um prazer poder contribuir, participar com essa audiência tão seleta da TMC. Vamos lá.
0: Professor, uma primeira pergunta aqui para você. Pequena empresa, ela sente a inflação mais rapidamente do que as grandes empresas? Sim ou não? E por quê? Por que disso? De sentir ou por que de não sentir?
2: Olha, Thiago, é uma combinação de vários fatores, né? Então, a pequena empresa, ela tem muito menos capacidade do que uma grande companhia de recorrer a linhas de créditos. Então, de certa maneira, hoje, a atividade empresarial, ela envolve você ter acesso a linhas de socorro, a linhas para você sobreviver, seja no sentido do seu fluxo de caixa, seja para você fazer novos investimentos e fazer o seu negócio prosperar ou avançar. Quando nós temos uma inflação alta, dependendo do tipo de atividade econômica, seja prestação de serviços, comércio ou até mesmo industrial, você tradicionalmente você tem uma retração do consumo. Dinheiro caro significa que as pessoas evitam gastar mais porque precisam priorizar aquilo que é indispensável. Então, dependendo daquilo que é a pequena e média empresa, ela sente mais rapidamente e ela sente numa intensidade maior do que uma grande empresa que, pelo seu porte, tem maior capacidade de oferecer garantias, contrapartidas e, assim, consegue linhas de crédito em volumes financeiros mais elevados e prazos melhores com taxas mais baixas. Ou seja, a pequena empresa, ela paga, como o próprio nome diz, o preço de ser pequena.
0: Aí, professor Gilberto, o pequeno e o médio empresário, ele precisa aprender malabarismo também, né, para calcular o repasse aí para os clientes, para não perder os clientes. E é essa pergunta que eu faço, até que ponto o empresário consegue equilibrar esses pratos aí, repassar, sim, a inflação para os preços, mas sem perder o consumidor. Isso é possível?
2: É um equilíbrio tênue, um equilíbrio difícil e que normalmente você consegue fazer isso quando você consegue se diferenciar, quando o seu produto, quando o seu serviço, ele é percebido com maior valor agregado e você consegue fidelizar o seu cliente. Então você vai eventualmente pagar uma consulta médica, um serviço médico mais caro, porque você só confia naquele médico, é o médico de confiança. Você vai num restaurante pedir um determinado prato que está caro, porque você ama aquela receita. Então, quando você tem um produto que se diferencia, você consegue repassar o aumento da inflação para os custos. Por outro lado, quando você tem um produto que não é percebido como um produto diferenciado, e ele tem muitos produtos substitutos ou concorrentes no mercado, essa sintonia, esse ajuste, ele não pode ser feito. E se você fizer o repasse por preço, imediatamente o consumidor vai escolher um concorrente mais barato, mais acessível ao seu padrão de consumo.
0: Essas são as medidas, ou mesmo escolhas, alternativas que o próprio empresário tem que fazer, tem que conhecer, tem que se virar, né, professor? Para falar o português bem claro, para tentar sobreviver. Mas tem muitas outras coisas, professor, que acho que independem do empresário, do médio, do pequeno empresário. E aí é uma coisa mais geral, mais nacional, que depende, inclusive, do governo e tudo mais. Então, o que precisa acontecer na economia brasileira, para o pequeno, para o médio empresário, para as pequenas empresas, voltarem a crescer, voltarem a ter mais confiança, ou pelo menos nesse primeiro impacto, nesse primeiro momento, voltarem a ter um pouquinho de tranquilidade para seguirem adiante, professor?
2: Olha, nós temos alguns eventos macroeconômicos que se entrelaçam e que são importantes de serem destacados. O primeiro deles é a questão da taxa de juros muito elevada. Então, nós estamos por um período muito longo com taxas de juros acima de 2 dígitos, e isso com uma inflação hoje que tende a ficar perto do teto da meta, entre 4,5% e 5% anualizada, e nós temos uma taxa de juros básica, que é a taxa de partida de 14%, Então, nós estamos falando de uma taxa de juros reais, ou seja, tirando a inflação de 9% a 10%, se você olha os últimos meses no padrão atual que se cobra dentro da taxa Selic. A taxa Selic é uma taxa de partida, né? Como a gente chama, taxa básica. Então, todas as demais taxas da iniciativa privada, elas são acima da taxa cobrada nos títulos do governo, logo vem muito mais do que 15%, 20% ao ano. Então, chegam até, dependendo do grau de risco e da análise de crédito, a serem proibitivas, seja para o cidadão comum que se endivida, seja para a empresa. Então, é necessário que a gente tenha taxas de juros mais baratas e isso vai estimular o funcionamento da economia. Entretanto, para que a taxa de juros menor seja alcançada, a gente precisa de disciplina fiscal. E é justamente isso que a gente não percebe hoje no país. Nós temos um governo que, do ponto de vista das contas públicas, nós temos um país endividado em todos os aspectos, inclusive na dívida pública,

0: inconteste do ponto de vista financeiro e estatístico o crescimento da despesa, e a única forma que você tem é pegar dinheiro emprestado. Para isso, você tem que emitir títulos, e para você remunerar os títulos, você precisa de taxa de juros alta para estimular que as pessoas que têm dinheiro comprem os títulos em vez de utilizar esse dinheiro no consumo. Isso asfixia a economia de uma forma geral, isso impede o pequeno e o médio empresário de poderem competir, porque o custo do dinheiro, como a gente falou, fica caro para todo mundo, e isso dificulta o equilíbrio orçamentário do consumidor. Então, nós temos também um recorde de endividamento familiar no país, que atrapalha que as pequenas e médias empresas se comportem de uma maneira mais sadia, de uma maneira autônoma em relação à sua sobrevivência. Então, quem já está na chuva vai se molhar, ou seja, quem já está empreendendo é obrigado a recorrer a banco, pegar empréstimos com uma taxa muito mais cara do que normalmente pegaria se nós tivéssemos uma economia mais equilibrada do ponto de vista macroeconômico, e isso tudo atrapalha o pequeno e o médio empreendedor.
1: Já que a economia não está equilibrada, professor, como você falou, né, já que os juros ainda não baixam, ainda continuam pressionando, você acredita que o empresário consegue planejar o futuro, mesmo com a inflação dessa forma, mesmo com os juros ainda pressionando os custos? É possível ter um planejamento sendo um micro, sendo um médio empreendedor?
0: Olha, é difícil falar isso, Tiago, que nós temos a necessidade. Quem tem dinheiro, dependendo da sua condição, prefere deixar o dinheiro dormindo no banco, rendendo, do que propriamente correr o risco de montar um negócio. Então, você vai abrir uma empresa, vai pagar tributos, você, antes de tirar o seu lucro, você tem que repassar os tributos para o governo. Então, que na prática é o grande sócio oculto da companhia, você tem que conquistar o seu cliente que está no momento de retração. Então, é melhor você não empreender. É chato falar isso, mas com uma taxa de juros muito alta para os rentistas, é difícil que a chamada economia real produza acima disso. Ou seja, na média, você desestimula o investimento real. Para quem investe, já está investindo no seu próprio negócio, quem está empreendendo, é preciso que você esteja num nicho muito rentável e que a margem de rentabilidade, de lucro, margem de contribuição seja acima daquilo que o mercado financeiro paga hoje, que é 102, 103% do CDI. Então você tem que ter um produto que se diferencie, um serviço que seja percebido como muito valorizado para fazer isso. Porque se você não está nessa condição, o que você tem que fazer é tentar sobreviver para manter o seu negócio até que a situação melhore. E aí é difícil você ter um planejamento de médio e longo prazo, na medida em que nos últimos 4 anos, pelo menos, nós não tivemos o governo alcançando as metas que ele próprio traçou. Então, nos últimos 4 anos, a meta de inflação não foi alcançada, nós tivemos uma ultrapassagem do teto da meta. Isso parece estatística, mas na prática significa que o custo aumenta para toda a sociedade brasileira. A inflação descontrolada faz com que você caia o padrão de consumo, né? A capacidade aquisitiva das famílias fica comprometida. Essa é uma percepção generalizada de quem vai fazer compras no supermercado, quem vai adquirir um bem. E para o pequeno e médio empresário, ele tem que ficar se equilibrando. Então, ou ele usa sua criatividade para baratear o seu produto, desenvolver novos produtos, novas formas de serviço, se diferenciar no mercado, ou ele vai ter que permanecer nessa aflição, esperando a situação macroeconômica se normalizar e melhorar.
1: Para a gente encerrar, professor, depois de tudo que a gente conversou, olhando para frente, pequeno empreendedor, ele deve ter mais cautela ou mais coragem num próximo cenário, nos próximos passos, nos próximos meses, seja para investir, seja para crescer, seja para sobreviver. É mais cautela ou mais coragem?
0: Mais cautela, viu, Tiago? Acho que não há dúvida de que é um momento complicado. Nós estamos num momento de eleição. Nós não estamos, até esse momento, sem querer entrar na seara política, verificando.

0: buscando propostas econômicas claras dentro dos principais candidatos que aparecem como liderando as pesquisas de opinião. Então, o que nós vemos é muito mais intenção do que propriamente planos de governo para a área da economia. Então, é preciso haver comprometimento com o equilíbrio fiscal, mostrar como vão diminuir a dívida pública, que tipos de projetos serão prioritários. O que a gente percebe do ponto de vista comum é que as intenções elas não cabem dentro daquilo que é o orçamento público federal. Então, para o pequeno investidor, para o pequeno empreendedor que não está olhando só para os próximos meses, mas está olhando para o ano que vem, para os próximos anos do seu negócio, é um momento de cautela, exceto se ele tiver um produto que não tenha concorrência ou que tenha um valor, uma percepção extremamente diferenciada, né? Aí ele pode investir porque ele vai estar dentro de um nicho de mercado extremamente rentável. Se ele estiver dentro de um mercado que a gente chama competitivo, a hora é de calma e de tranquilidade para sobreviver a esse momento.
1: Professor Gilberto Braga, economista, sempre nos atendendo de forma tão gentil aqui na programação da TMC. Um abraço, professor. Bom fim de semana. Até uma próxima.
0: Um abraço a todos. Até a próxima.
1: E para você que acompanhou o nosso Dinheiro TMC especial, meu muito obrigado também. Continue participando, continue interagindo. Redes sociais, @TMCNewsBR. Nosso WhatsApp sempre à disposição para você opinar, para você mandar a sugestão de outros assuntos para que a gente aborde aqui no nosso Dinheiro TMC, que volta semana que vem com uma economia descomplicada para você, para ter escolhas mais inteligentes, para ter um bolso mais saudável. É o que a gente espera, é o que a gente deseja para todo mundo. Valeu pela companhia. Semana que vem estamos de volta com mais um Dinheiro TMC. Um abraço.
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4: Três e um, bom dia. Vamos às principais manchetes do programa de hoje. Aconteceu em São Paulo o primeiro grande evento da corrida eleitoral à presidência. A ausência de nomes de peso como Lula e Flávio Bolsonaro chamou a atenção. O debate teve apenas três candidatos no palco: Ronaldo Caiado, do PSD, Renan Santos, do Missão, e Augusto Cury, do Avante. A possível desistência do candidato do Avante agitou o evento promovido pela TV Bandeirantes. O Ministério Público Eleitoral afirmou ao Tribunal Superior Eleitoral que não vê irregularidade na foto escolhida pelo presidente Lula, candidato do PT à reeleição, para aparecer na urna eletrônica. Na imagem, o petista está usando um chapéu de Panamá. Essa é a primeira vez que Lula usa um acessório numa corrida eleitoral. Ah, o presidente tem utilizado o item por recomendação médica desde a retirada de uma lesão de câncer de pele no couro cabeludo, em abril deste ano. Segundo o vice-procurador-geral eleitoral Alexandre Espinosa, a liberação do chapéu atende ao pluralismo político. E o ministro Flávio Dino, do Supremo Tribunal Federal, determinou que a Câmara e o Senado devem considerar nulas eventuais emendas indicadas por presidentes de partidos sem mandato no Congresso e ex-parlamentares. O ministro determinou que os presidentes da Câmara e do Senado devam comunicar imediatamente às áreas técnicas das casas legislativas que os dirigentes partidários que não são deputados e senadores não têm direito à indicação. 19 legendas encaminharam respostas. Solidariedade e Podemos foram as únicas legendas que não enviaram. Dino deu prazo de 5 dias para que esses dois partidos apresentem esclarecimentos. 3:02 pelo horário de Brasília. Muito bom dia a você que sintoniza a TMC. A ciência política mostra que a democracia pode sofrer diferentes formas de corrosão. Diante da corrupção sistêmica, a vergonha se torna uma virtude urgente no Brasil. A conduta de líderes políticos fragiliza nosso contrato social. Quem analisa esse cenário é o filósofo e escritor Luiz Felipe Pondé, na sua coluna Sem Dó. Vamos ouvir.
5: Justamente esse contrato social da filosofia que pressupõe cumprimento de acordos, né? Comprometimento, a ideia de que o Estado será responsável por cuidar da violência, por cuidar da relação entre as pessoas institucionalmente. E aí, quando eu falo que está faltando a virtude da vergonha, né? É porque a gente vê em vários níveis um certo descuidado, né? Falta de cuidado, inclusive com a própria imagem institucional. É por isso que você começa falando, Joana, da ciência política, porque existe claramente duas formas hoje compreendidas de como você pode criar problemas na democracia, né? A primeira é o que se chama de uma disrupção, uma ruptura institucional do Estado, conhecido como golpe, né? Que foi o que os bolsonaristas tentaram em 22, né? Deslegitimar a eleição, romper a sucessão, né? Presidencial, no caso, Lula tinha ganho a eleição. Esse é um tipo de problema que se pode gerar na democracia, muito conhecido historicamente, que está, inclusive, um tanto fora de moda, né? Era muito típico na Guerra Fria, aqui na América Latina. Um outro é mais sutil, é mais recente como diagnóstico, que é um processo meio de implosão interno de certas instituições. Por isso que esse debate hoje sobre Dino e Moraes, e o jornalismo, o sigilo da fonte, ele é importante no âmbito da ciência política também, do entendimento da política, da democracia. Por quê? Porque ele corrói a imagem da instituição, de uma instituição tão essencial como o STF. Né? Corrói fazendo parecer que o STF, ou pelo menos alguns membros dele, não vou generalizar, parecem estar querendo, de repente, começar a legislar sobre quem faz isso no jornalismo, quem não faz, quem está autorizado, que era uma prática da ditadura em 69, né? Logo depois do AI-5. E isso é um caso, por isso que eu dizia que a vergonha falta, né? Porque devia ter um pouco mais de vergonha quem faz isso, porque além de atrapalhar o bom andamento institucional da democracia, ele cria mais uma vez a sensação de que você tem gente tendo comportamento delinquente onde não devia. Devia passar a mensagem de segurança, tranquilidade, respeito à Constituição, e não sair de forma aparentemente tresloucada querendo defender um dos seus membros.
6: O Pondé, essa questão da vergonha é muito interessante, porque há quem diga que esse momento que a gente está passando agora, em que todo mundo acha que pode tudo, né, seria um passo a mais da democracia. Há quem diga que não, que é uma distorção completa da ideia da democracia dentro do contrato social, do pacto social que a gente está falando. Você escolhe qual opção, ou nenhuma das duas?
5: Não, eu acho que a democracia, ela é, por um lado, caracterizada numa definição procedimental como uma competição por votos, né? Competição essa legitimada institucionalmente, e que quem ganha essa competição por votos é soberano, conhecido como eleição, né? Uma outra dimensão da democracia é a dimensão institucional, né? Que não tem a ver diretamente com eleição, em alguns casos o legislativo e executivo tem, no judiciário não tem. O respeito à instituição, à credibilidade da instituição, ela deve ser mantida, no caso do STF, respeitando a Constituição e não dando passos além disso. Quando você dá um passo além, Felipe, ou seja, a ideia que a democracia estaria evoluindo para uma certa relativização, por exemplo, das letras, da lei ou o que for, você pode abrir, e é isso que a gente assiste hoje, você pode abrir o processo para todo tipo de relativização de tudo, entende? Para gente que começa a dizer, olha, você acredita na eleição, mas ela não é legítima não, tá? Aí vem um sujeito do TSE e diz, olha, é legítima por isso, por isso. Quando ele faz isso, ele está chamando para si a responsabilidade da credibilidade do TSE, entende? E no fim do dia, credibilidade é uma espécie de fé pública, Né? E, portanto, na sua pergunta, eu tô mais próximo do primeiro grupo. Né? Acho que a gente tem que ser cuidadoso com as instituições, com o funcionamento dela e tomar cuidado para não ser muito voluntarioso. Você sabe, uma coisa que a gente aprende basicamente em filosofia política, existem dois tipos de governo. O governo da lei e o governo dos homens. Quando os homens começam a atravessar a lei, em nome seja lá do que for, o A abre em nome de X. O B vai com, ah, tá bom, você abriu em nome de X, eu vou abrir em nome de Y. Uhum. Entendeu? E aí você cria um sentimento de desorientação, porque a espécie está sempre pronta a se desorientar com relação ao que ela deve, o que ela pode fazer, o que ela não pode.
6: Adorei essa expressão, pronta a se desorientar. Já que a gente está vendo, faz uns 5 mil anos, mais ou menos.
5: Mais ou menos isso, né?
4: Bora dar umas risadas? Sim, vai ao ar agora seu programa favorito, eu tô falando do Sobremesa. No programa de hoje, o convidado foi o Luiz Neto, que vende casa para milionários. Lucas Salles, a Mini Ruth e o Marcelo Batista alegram sua madrugada. Fique agora com o Sobremesa, que está imperdível.
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9: Cara ouvinte que nos ouve com seu ouvido, começa agora o seu programa favorito Sobremesa, aqui na TMC, é um programinha de meu Deus, e ó, o programa de hoje tá muito especial, a gente vai bater um papo com um rapaz que é o corretor dos famosos, o corretor é aquele que vende imóveis, casa, terreno, o cara sabe tudo e tem na sua cartela clientes de alto nível, ó. Olha só os nomes que ele tem: Ratinho, Denilson, Ronaldo. É o Ronaldo Fenômeno?
8: Sim,
9: Ronaldo Fenômeno. Tem também o Manuel Gomes, do Caneta Azul, e tem muito mais. Daqui a pouquinho a gente vai bater um papo muito legal com ele pra entender qual tipo de casa o Manuel Gomes comprou, que eu quero saber. Mas antes tem a enquete do dia, né, Batista?
10: Eu quero saber se tem alguma casa com ele que eu possa comprar com o que eu ganho.
9: Boa.
10: É isso que eu vou querer saber. A enquete de hoje pelo 11 97221 1001 é a seguinte: qual aquela frase pra quebrar o gelo naquele almoço de família?
8: Ah, tem várias, Mini, né? Butch. Por exemplo, tem uma tia minha que cuida da vida de todo mundo, só que ela é desempregada. Eu falo, e aí, já arrumou um emprego, querida?
9: Nossa, meu Deus, mas que...
8: Vai cuidar da sua vida, velha!
10: Uma vez eu tava na casa de um almoço de família, meio que quebrou o gelo, mas sem querer. Tinha uma tia minha, que ela era bem gordona.
8: Dona Redonda.
10: Bem gordona. E a hora que ela chegou, uma outra tia minha falou... Nossa, Naide, como você emagreceu! Mas deu um ataque de riso. Ela devia estar com 140. Nossa, como a senhora emagreceu, Naide! Jesus amado! Ó, estamos no YouTube também, TMC News BR em imagem.
9: Exatamente. Bom, vamos lá então. Vamos bater um papo com a gente. Bom, um papo que eu acho que vai ser um papo meio loucura. Porque falar com corretor de imóveis, eu achava que não ia da liga. Você vai falar o quê com corretor de imóveis? Mas ele não é qualquer corretor de imóveis. Ele é o corretor de imóveis. Além disso, ele é tipo um sommelier de mansões. Ele sabe onde estão as melhores casas, as casas mais completas, as mais caras. Inclusive, ele sabe o endereço de um monte de famosos. Vamos então falar com ele. Netão, muito obrigado pela presença, Netão.
11: Boa tarde. Nossa, que energia boa, cara. Acho que eu vou trabalhar na rádio com você. Melhor que ser corretor de imóveis.
10: Mentira.
11: Corretor ganha muito dinheiro. Cara, mas tá legal com vocês aqui. Eu tenho uma energia boa e aonde eu passo, eu deixo o meu rastro. Feliz aquele corretor que tem uma energia boa. Energia boa abre porta e mau humor fecha porta. Ninguém quer ficar do lado do corretor que tem energia ruim. Por isso que a Neto é um sucesso no Brasil hoje. Energia boa.
10: Ô Netão, conta pra gente começar. Qual a sua sobremesa predileta?
11: Eu gosto de pudim.
10: Pudim, mais um pouco pudim.
8: Algum cliente já ofereceu alguma sobremesa pra você, diferentona?
11: Torta de morango. Esse dia eu tava na casa de um jogador, ele falou, traz aquela torta de morango da Deola. Aí eu fui na Deola e peguei uma torta de morango.
8: Olha!
11: Que um bom vendedor não faz, né?
10: Mas ele vai lá, compra o doce.
11: Não, o doce. Esse dia eu fui na casa lá do Ratinho, eu sabia que o Ratinho gostava de manjar. Eu fui lá na Letícia e busquei o manjar que ele gostou. Assim, então, assim, genial. No pouco, é no pouco que Deus abençoa, é no pouco que você serve. Quando você serve a pessoa com manjar, é no pouco que Deus vai te... Eu penso assim, tem gente que não faz nada pra ninguém, nada.
8: É verdade.
11: E quer que a pessoa fale alguma coisa pra você. Cheguei na casa do Ratinho com manjar. É, R$38,90 aqui na Letícia. Você vai fazer propaganda da padaria?
10: À vontade.
11: Vai, não. Eu tomo café na Deola. Eu sei que vocês tomam também. Então, cara, eu gosto de manjar, eu gosto de pudim. Eu gosto de tudo.
10: Você vê só.
11: Tudo que é doce eu gosto. Só de amargo eu não gosto. Limão eu não gosto. De abacaxi eu não gosto. De pessoas amarguradas eu não gosto. Eu gosto. Eu gosto de vocês. Eu amo vocês.
10: Obrigado, Netão. Ele compra o cliente com uma torta, um manjar de R$38,90 e vende uma casa de 30 milhões. Olha a diferença.
11: É a diferença.
10: Olha a diferença.
11: Mas depois a gente vê o que faz. Netão, você acabou de falar do Ratinho. E eu adoro o Ratinho. O Ratinho é uma figura. E o Ratinho investe muito imóvel, né? Ele tem compra. Terra, tem fazenda, tem investimento. Ele tá fazendo já investimento aqui em São Paulo, comprando residência para botar para alugar?
12: Ele mora aqui, né? Assim, todo mundo sabe que, né, ele mora aqui no Alto da Lapa. E geralmente a gente oferece oportunidade, né? Feliz é aquele que tem oportunidade, né? Se oferece uma oportunidade bom para você, você vai lá e compra.
11: É isso. É isso que então, você faz,
12: cara, né? É oportunidade, gera oportunidade e gera curiosidade. Porque não adianta você, eu tenho uma casa de 20 milhões. Ninguém quer comprar casa de... É difícil hoje, até um atleta. O cara tirar 20 milhões, seu dinheiro tá aplicado ali. Pra que você vai tirar 20 milhões? Então, quando tem uma oportunidade, não é só o Ratinho, não. É todo. Ontem vendi uma casa pro jogador aqui, o cara, é minha casa. Uma casa que valia 6, o cara fechou por 4. Quer dizer, abaixei 2. Então, é as oportunidades que todo mundo compra. Você pode comprar. Você pode comprar Caneto. Você pode comprar Caneto. É oportunidade.
11: O que o Netão faz? Vamos entender. O Netão é um corretor de imóveis. Então, você que está querendo morar na sua própria casinha. Você paga o seu aluguel e você fala, cansei. Não quero mais pagar aluguel, quero ter a minha própria casa. Aí você vai até o Netão lá, fala, Netão, eu quero ver casa. Onde é que eu vou? Eu tenho esse dinheirinho aqui. Eu vou fazer isso tal jeito, você me ajuda. Aí o Netão vai lá e te apresenta as casas. Só que o Netão não atende só você que está me ouvindo. Ele atende também aos famosos. Os famosos querem comprar casa, querem investir. Até mesmo para comprar um imóvel, um apartamento, uma casa de vila e botar pra alugar, né, Batista?
10: Exato. Agora, ô Netão, você falou que às vezes o cara não tira lá, tem uma grana aplicada, mas no caso do Neymar lá, que falaram que ele pagou aquela mansão que ele comprou em Santos, que ele pagou 50 milhas no Pix. Isso acontece com frequência ou não? O cara desembolsar uma grana dessa à vista num imóvel de luxo ou não?
12: Cara, eu acho que assim, nem tudo que você vê é verdade. E eu sou um cara que eu tô há 22 anos, então assim, tudo pra mim é muito fake. Ah, cara, o Neymar comprou uma casa de 80 milhões. Eu acho que não, cara. Porque o cara que... Apesar que o Neymar é outro nível, né? Então, é assim... Muito agora, ele comprou, assim, a cobertura da Luciana Gimenez. São 1.800 metros.
11: Caramba.
12: Cidade é Jardim?
10: Jardim.
12: Ele pagou em torno de 60, 58. É uma compra, é uma venda fechada. Ele pagou 60 milhões e vai gastar aí mais uns 20 milhões de reforma.
11: Caramba.
12: 15 a 20. São 1.800 metros no shopping Cidade Jardim. Isso aí porque eu conheço o pessoal. Mas eu acho que... Não sei, cara. Se o cara tira 50, 60 milhões, não. Um corretor fazer uma venda de 60 milhões hoje, no cenário que está o país, eu acho que não... Não. Eu acho que uma venda de 10... Um exemplo. Eu trabalho bastante lá, Alphaville. Lá, as vendas é de 8 milhões a 15. Você vender uma casa de 25, cara. Entra permuta, 50%. Eu tô com uma casa lá, a casa é do Rivaldo. Todo mundo sabe a casa do Rivaldo.
11: O jogador Rivaldo da seleção.
12: Lá no Tamboré 2. É 95 milhões de reais do Tamboré 2.
11: Que isso? Mas vem cá, quem que é o Favilho, Batista?
10: Favilha, eu sou carioca. De luxo.
12: A família é um condomínio de luxo. Tem uns Tamboré 1 e 2 e 3 e tem uns Alphaville 0, 1, 2 e 3, 4, 5, 6, 7.
11: E as casas lá são muito caras?
12: São muito caras. Tem casa de 95, tem casa de 78.
11: Que isso?
12: Tem casa de 110.
11: Caramba, e tem gente que compra. Porque assim, a parada é custar 95 milhões, pra mim tá tudo bem.
8: É.
11: O problema é o que comprar de 95 milhões.
12: Ele falou assim, tem negro que compra. Eu levei um casal lá semana passada. O casal olhou a casa, fez a proposta de 95, mandou 85. Quando eu fui ver, o sobrinho dela ligou pra mim e falou, cara, eu quero pedir desculpa, porque minha mãe sofre de... Tem problema na cabeça. Então ela faz proposta em todas as casas. Eu tava contando com a comissão, eu tava gastando dinheiro. É verdade. Um casal chegou lá. Ai, isso aqui fica, isso aqui fica. Eu tenho dinheiro de fora. Eu falei, nossa, comecei a fazer quanto? 40 milhões aqui, 40 milhões. 6%. Eu tô rico. Falei pra mulher, já compro um carro. Já... A mulher falou, não, desculpa, mas eu tenho problema. Como é que fala?
10: Alzheimer.
12: É, mas... começou agora a usar.
10: Esquizofrenia.
12: É, exatamente. Eu não sei o que essa mulher tem. Essa mulher me deixou louco. Eu fiquei 3 horas pra apagar as luzes, porque a casa são 3 mil metros terreno, são mais de 500 mil lâmpadas. Quer dizer, cara, eu fiquei doido. Falei, tô rico, mas tô rico. Por isso que eu falo, corretor acorda pobre, dorme pobre e acorda rico. E também com frustrado também.
8: Mas qual seria a comissão de uma casa de 85 milhões?
12: Assim? É 6%. É 6 milhões. Ah, é 6 milhões do Pix.
10: Calma aí, deixa eu entender. Você foi vender uma casa muito cara que custa 95 milhões. Aí teve um casal
12: que mandou a proposta.
10: Mas eles foram na casa.
12: Foi, mandou CPF, mandou RG. Juro por Deus. Tem louco pra tudo. Aí eu falei assim: passa o CPF. Passou. Aí eu liguei pro meu amigo lá do banco. Aí, não, inclusive tem aplicações do Banco Safra. A partir de semana que vem já vai estar tudo. Falei, nossa senhora, eu comecei a fazer conta, 6 milhões. Já vou comprar essa aqui, já vou comprar. Minha mulher, calma. Fui ver dois estereonatários. Virar Alphaville, tem muito disso, tem duas picareta. Picareta. Alphaville é o seguinte: o cara chegou numa Porsche, uma calcinha apertada, Zezé de Camargo. Tchê, começou a falar de Deus, sai fora esse cara. Esse cara vai te enrolar. Eu sei porque eu vivo Alphaville.
10: Agora, ô Netão, no caso.
12: É tudo louco, é tudo doido.
10: No caso.
12: Aí eu liguei lá no Banco Safra. Aí pro meu amigo gerente. Aí, doutor, hoje é. E esse cliente aí, tem aplicação? Tem nada, zerado. Puta que
10: pariu. Agora,
12: Netão. Aí o cliente me bloqueou. Eu falei, bloqueia, Satanás, que eu nunca mais quero ver você.
10: Ô Netão, agora, é foda, cara. Quando é casa de alguém famoso assim, dá pra pedir um pouco a mais no valor? Falou, essa casa é do Ronaldo. O Ronaldo morou aqui. O Ronaldo fez totô nesse banheirinho aqui. Né? Hein? Dá pra vender mais caro ou não?
12: Tamboré 11. Eu tenho muita amizade com o Roger Guedes. Nós somos compadre, o Roger. Eu tenho muita amizade com o Roger. E o Roger é mais que cliente meu. O Roger comprou uma casa no Tamboré 11, comprou por X. Ele veio pro Corinthians, morou na casa e foi embora. E eu vendi a casa pro X. Quando eu falei pro advogado, que era do Roger Guedes, e o cara era corintiano. Falei, vou levar um monte de camisa pro doutor, hein, doutor? E ó, vamos todo jogo com o Ariel Roger, vai, manda vídeo pra ele, mandou um monte de vídeo. O cara falou, é minha casa. Que eu valorizei, chega lá, tinha quadro do Roger. Tem cliente que é doido, cara.
10: Que demais.
8: Faz uma pesquisa antes pra saber o que aquele cliente específico gosta?
12: Eu vendi uma casa no Tamboré 2, por 22. Eu sei que o cara gostava do carro do Ayrton Senna. Quando o cara chegou lá, tinha uma Ferrari, uma McLaren, do lado da churrasqueira. Tá pegando aqui.
10: Aqui a internet, você não vai. É. Aqui é blindado
12: o estúdio. Falei, cara, esse cara gosta do Ayrton Senna. Na primeira visita eu vou acabar com ele, vou deixar esse cara chorando hoje. Mas no bom sentido, nada pra. Quando o cara entrou, eu coloquei, toca o tema da vitória aí!
10: Que demais.
8: Você faz uma pesquisa antes pra saber o que aquele cliente específico gosta?
12: Eu vendi uma casa no Tamboré.
10: Que demais.
8: Faz uma pesquisa antes pra saber o que aquele cliente específico gosta?
12: Eu vendi uma casa no Tamboré 2, por 22. Eu sei que o cara gostava do carro do Ayrton Senna. Quando o cara chegou lá, tinha uma Ferrari, uma McLaren, do lado da churrasqueira. Tá pegando aqui.
10: Aqui a internet, você não vai. Aqui é blindado
12: o estúdio. Falei, cara, esse cara gosta do Ayrton Senna. Na primeira visita eu vou acabar com ele, vou deixar esse cara chorando hoje. Mas no bom sentido, nada pra. Quando o cara entrou, eu coloquei, toca o tema da vitória aí! O cara começou a chorar assim, o cara gosta do Ayrton Senna. O cara comprou a casa, pagou 22 milhões do Pix. E não é pelo dinheiro, é pelo Pix. É pelo 22.
10: É pelo sonho.
12: É pelo 22.
8: É pelo sonho.
12: Cara, que loucura. Mas eu coloquei energia, tá vendo? Eu coloquei energia no negócio.
11: tudo energia.
8: Que
11: Netão, gente, o corretor dos famosos. Olha, eu sei, estou quase fascinado, porque o Netão vende casas é pra todo mundo e ele tem técnica, hein? Este homem aí, se for vender curso, você compra aí, porque o cara é bom. O cara tem
12: Mas técnica. eu vendo. Dia 22 agora vai ter o maior encontro de network dos corretores do Brasil. É. A Neto vai levar os corretores. Como prosperar sem pisar na cabeça de ninguém, sem humilhar ninguém? Não olhe pra direita, não olhe pra esquerda. Olha pra frente, corretor de
11: Muito imóveis. Muito bom. Mas me diga uma coisa, você falou que vende mesmo qualquer imóvel.
12: Vendo?
11: Então tá bom. Então digamos que eu tenha acesso a um imóvel onde aconteceu um crime. Inclusive, ele tá aqui até.
12: Ah, você fala aqui do apartamento aqui da...
11: Da Matsu.
12: Não, aí não vou não. E lá já me chamaram. Eu tenho amigo que mora no prédio. Eu sou do bairro há mais de 22 anos. Eu conheci esse pessoal lá. A cobertura do meu amigo, do Fábio, que era de frente. Eu vendi.
11: Que não.
12: E eu vendi. E você não sabe que tinha nesse apartamento. Aí tinha uma estufa de uma estufa de vidro e tinha uma sucuri dentro dessa aí.
8: Mentira!
12: Aí, né, tinha um
11: apartamento
12: do Matsunaga.
11: Tinha
12: uma sucuri, uma sucuri numa estufa de vidro. Da outra cobertura você enxergava.
11: Cara,
12: essa luz que tá me iluminando.
11: Cara,
12: eu vi os dois, eu vi os dois ali. Já me chamaram pra fazer uma avaliação ali, tá? Ah. O prédio antigo, são 3 suítes, 4 suítes, mas eu não
11: pego.
12: Não. Como é que eu vou pegar uma energia dessa? Toda energia hoje.
10: Mas abaixo do preço, quem tiver interessado, você acha que vale ou não? Tipo, se o apartamento custa 7, aí estão passando por 5, você acha que vale ou não?
12: Cara, depende da situação. Às vezes você tá desesperado, você precisa comprar outro negócio. Tudo é... O mercado imobiliário é oportunidade. Às vezes é oportunidade. Você quer 7, ela mandou 5, depende da sua necessidade. Eu vendo porque você vai fazer outro negócio lá que você vai ganhar também. Então, assim, é uma bola de neve. Agora, muita da gente hoje, os caras não baixam preço. Por exemplo, eu vendi uma casa aqui que o cara pedia 3. A mulher mandou 2. Pô, já chutou a caneta. O proprietário quase matou eu, cara, pra ganhar de 1 milhão. Só que assim, aí eu vou... Ah, você não tem um carro pra fazer negócio? Ah, eu tenho uma Volvo. Já coloca o Volvo no negócio. Ah, eu tenho mais um. Pega, eu já começo a pensar. É,
11: genial.
12: Tem que criar, genial. Você tem que criar. Nada se copia, tudo se cria. Você tem que criar a venda. Corretor não é só mostrar o imóvel. Você tem que criar o que? O desejo de fazer a coisa. Porque não é pelo dinheiro, é pelo sonho. Dinheiro todo mundo tem, você tem, ela tem. Ela é rica, ele é rico.
10: Eu não tenho, não.
8: Eu não tenho, não. Sou de Guarulhos, pô. Mas não, isso é um caso específico de uma casa onde teve um crime. Mas e quando tem uma morte? Que acontece, né? Por exemplo, hoje saiu uma notícia sobre a venda da mansão do Gugu. Que o Gugu Liberato acabou sofrendo acidente, acabou falecendo na casa.
12: Ô, família.
8: Isso. Não, lá nos Estados Unidos.
12: Lá em Orlando.
8: E aí colocaram a venda por 14,4 milhões de reais. Quando há uma morte natural de um artista, dá pra dar um descontinho nessas casas?
12: Não tem nada de desconto. Tem gente, não tem nada de desconto, é o preço. Vai valorizar mais.
10: Richthofen também.
12: Não, aí não, caso, aí, né? já é tragédia. Né? É energia. Tava, as pessoas não
10: compram pela metade do preço, acho, né?
12: A casa do Gugu tem comprador final que compra, cara. Tem comprador final que compra. Pô, vou comprar a casa do Gugu. O Gugu tava lá do sótão, trocando o ar-condicionado, caiu um acidente. Não foi ali que... É, pô, mas... O cliente falou, não, eu quero a casa do Gugu. Meu sonho é ter a casa do Gugu.
11: E tem cliente com essa visão, eu quero morar onde morou o Gugu, eu quero morar onde morou o Silvio Santos. Tem a casa do Silvio Santos à venda, inclusive.
12: Tem comprador pra tudo, tem cara que... Eu falei esse dia, ó, esse terreno é do Ratinho. O Ratinho ia fazer uma casa aqui. O cara é fã do Ratinho, comprou a casa, pegou o projeto, fez a casa. Que na hora de assinar, queria só ver o Ratinho.
8: Tá. Caramba. Demais,
11: cara.
8: E o Ratinho foi lá,
11: assim, e o Ratinho
12: com
11: vai?
12: Oh, de boa.
11: Caralho, e dá atenção, trata bem o cara. Que do caramba.
12: Ratinho é fora da curva. Eu nunca vi um cara igual o Ratinho. Eu convivo com o Ratinho há mais de 20 anos. Ratinho mora no bairro, eu almoço lá de terça e quinta. Tô lá. Vou lá fazer negócio? Não. Vou lá pra dar um abraço. Lógico que sobrar uma
10: brechinha. Leva um manjazinho.
12: É, leva um manjazinho. Bem-vindo, patrão. Parabéns pela audiência. Que programa, hein, patrão? Que programa? Tá assistindo o jogo?
10: É. Olha, tem uma casa aqui de 38 milha, que é a sua.
12: Até o Neto, a Band, o Neto lá da Rádio Caracol. O Neto, rapaz, eu deixei doido. Ele manda, fala todo o programa, ele manda abraço pra mim. Ô, Neto, tem uma casa aqui de 15 milhões. Ele é o Neto Imóvel, você tá de sacanagem comigo, pô. 15 milhões. 15 milhões não tá nem trabalhando aqui na rádio, não é pelo dinheiro. Lógico que é pelo dinheiro. Quer dizer, tá vendo? Você cria, por isso que eu vou dizer, o humor. Presta atenção, é ali que tá falando?
11: É.
12: Humor abre porta.
11: Total.
12: o mau humor fecha a porta. Ninguém quer ficar do lado de pessoas assim, gente.
8: É verdade.
12: Você tem que ser do bem, faça com tesão, faça com vontade, como se fosse o último dia da sua vida. A vida é curta pra não ficar... Ai, vai apontar o dedo pra você, apontar o dedo. Não, vão viver, vão prosperar, né? Tá aqui pra prosperar. Porque a vida é curta, não sabe. Você vai ter tanta tragédia, cara.
9: Netão, senhoras e senhores, lindas palavras dele, o nosso convidado, que é o corretor de imóveis, que faz para os famosos, mas também faz para você. Se você tem interesse, entre em contato com ele, vá lá realizar o seu sonho, não é pelo dinheiro, é pelo sonho. Ele já até me infectou, já estou falando bordão dele.
8: Eu gostei, hein? Achei brincadeira.
9: Mas eu quero tirar uma dúvida. A gente falou sobre o Crack Neto e eu tenho uma fofoca do Crack Neto.
12: É.
9: Porque o Crack Neto, ele comprou muitos imóveis ali pelo Morumbi, que é um bairro de São Paulo, onde está localizado a Rede Bandeirantes de televisão, onde ele apresenta o programa. E aí parece que alguns desses apartamentos é muito caro de se manter. E ele acaba colocando algumas pessoas para morarem lá apenas para pagar o condomínio, não cobra aluguel. É verdade isso, Netão?
12: Não sei dessa informação.
9: Não sabe dessa informação? Mas existe isso de pessoas que acabam comprando imóveis, que falam, cara, é muito caro para manter, aluga aí para qualquer coisa, aluga para pessoa que só paga pelo menos os custos. Porque, cara, é muito dinheiro mesmo.
12: Tem um amigo meu, ele tem uma fazenda lá no Mato Grosso. E ele tem um apartamento fechado. Ah, você pega aqui o Vila Inglesa. Você sabe qual que é o condomínio aqui? Esse condomínio aqui é 10 mil reais.
8: Caramba.
10: Atrás da rádio aqui?
12: Esse aqui.
9: É um condomínio aqui perto da rádio.
12: Esse na esquina aqui, esse tijolinho. Sim. O Ed, né?
10: Sim.
12: O Ed morou ali. O Ed não mora bem, não. O Ed mora em Miami agora, Ed Luiz. 400 metros, mais 8 de, 8 de condomínio.
10: IPTU?
12: IPTU, 18 pau.
10: 18 pau na largada, só de custo fixo ali.
12: Tem condomínio ali nos Jardins, com condomínio que é 28 mil. Esse apartamento que o Neymar comprou, o condomínio é 20 mil e o IPTU é mais 17. Vai para 37 mil reais. Mais empregada, 1.800 metros. São 1.800 metros de área útil. São 15 vagas.
10: É muita coisa.
12: Só que assim, pra você manter... Apesar que tem muita gente rica, gente.
10: Tem muita gente
12: rica. É que nós é pobre, mas tem muita gente rica.
10: Ô Netão, a Xuxa vendeu a casa dela aí, que de 2 mil e não sei quantos metros, que tinha 14 banheiros. Por que uma mansão tem a caceta de 14 banheiros?
12: Mas antigamente fazia festa, cara. Esses artistas aí... Só que vocês têm amizade com artista, a gente também... Esses artistas gostam de... ostentar. Hoje até que não, hoje tá diminuindo um pouco. Mas antigamente eu gostava da festa, entendeu? É 14 papel higiênico, é muita coisa. Nossa, tem gente que, rapaz, é muita coisa. Então as pessoas estão enchendo. Por isso que tá vendendo. Por isso que tem muita gente que tá vendendo as casas. Eu peguei um sítio de um apresentador, 20 milhões de hectares. Ninguém quer isso. As pessoas querem viajar, querem aproveitar a vida.
8: Sim,
12: total. Mudou o conceito. Depois da pandemia, mudou o conceito.
9: Demais da conta,
12: entendeu?
8: Né? E caiu as vendas depois da pandemia ou não?
12: E caiu. Todo mundo quer comprar, todo mundo quer alugar. Todo mundo sonha em ter um cantinho. Você sonha em ter o quê? Vamos ver. Qual que é o apartamento que você sonha hoje?
8: Ah, apartamento não, eu tava pensando em marido rico, mas eu acho.
12: Ah, isso aí acho. Mas você vê, ó, como é que você vê, ó. Se eu despertar o interesse pra você, ó, eu tenho um apartamento de 160 metros, 3 suítes, a coisa mais linda do mundo. Tem uma adega maravilhosa. Posso te mandar as fotos? Ah, pode, manda. Gostei, comprou. Talvez não é o preço que você quer, mas tá vendo? Eu já despertei o interesse. A compra, então, nunca deixa de... O mercado imobiliário é aluguel e venda. Todo dia tem alguém querendo comprar lugar.
9: Pô, mas tem um problema que tá... Nossa, tá gerando muita dor de cabeça pra muita gente, pelo menos no Brasil e principalmente aqui em São Paulo. Que é o preço do aluguel, cara. É. Disparou. Antigamente, há 10 anos atrás, você encontrava apartamentos em São Paulo por uma metragem de 60 metros quadrados, dependendo de um bairro, Zona Sul, Zona Oeste, um bairro privilegiado, ele custava em torno de uns 3.500. 3 mil reais já, tudo incluso. O condomínio, o aluguel. Hoje em dia, essa mesma metragem, esse mesmo apartamento tá custando 6 mil reais. Eu vi um apartamento no bairro Vila Mariana, em São Paulo, que custa 8 mil o aluguel, o conjunto. Cara, Vila Mariana não vale 8 mil reais no aluguel, cara. E é um apartamento simples, não é, cara?
12: Não, mas assim, quanto menos torre tiver e menos, um exemplo, se tiver 6 por andar, é X. E o aluguel, a valorização dele. Um exemplo, você pega aqui, você tá aqui na Transamérica. O que que tem ao redor aqui da Transamérica? Vamos lá. Uma Deola, uma padaria top. Você tá do lado Vila Lobos. Praça Pan-Americana.
10: Pai.
12: Comércio, do lado. Pão de Açúcar, na esquina. Bio Ritmo, na esquina. Então isso valoriza. Por isso que os aluguéis se valorizam. E a TMC também valorizou o bairro.
11: Lógico. Essa torre aqui é uma prosperidade. Parece que eu tô na França. Eu passo aqui há mais de 20 anos. Quando eu olho pra essa torre aqui, parece que eu tô na França. Sempre passei aqui. Pio 11, Diógenes, Alto de Pinheiros. Ah, quantas vezes encontrei o Éder aqui. Isso aqui é prosperidade, cara. Que é propriedade.
10: É isso aí.
11: Netão, senhoras e senhores. Netão, o corretor mais simpático do Brasil. Vamos o maior junto. Corretor do Brasil. Posso te colocar assim?
12: Pode.
11: O maior corretor do Brasil.
10: E não usa aquelas calças curtas, não. Que corretor usa?
11: Era uma vez o Alphaville. Rapidinho. Tava o Alphaville lá. Foi entender um jogador do Corinthians. Vai. Tô lá esperando lá no Alfa 1. Nunca mais vou esquecer isso aqui. Tô lá esperando. O jogador chegou no carrão e eu no carro. Porque eu tenho um Volvo e tenho um Biadi. Fazer propaganda Biadi elétrico. E tá lá. E no meu Biadi tá lá. Não é pelo dinheiro, é pelo sonho. Bem grandão. Você passar a ver, seu preguiçoso. Aí o corretor chegou lá no corretor. O corretor numa Porsche. Esperando. Falei, corretor, era uma parceria. O cara tinha casa e eu tinha um cliente. Falei, caramba, daqui a pouco desce o corretor da Porsche. Cara, a hora que eu olhei, juro por Deus, gente. Eu conto nas palestras até hoje. O cara parecia o Zezé de Camargo no auge. Com aquelas calcinhas apertadas, com gelzinho assim. O jogador olhou. Falei, vamos lá ver a casa. Na hora que chegou na porta da casa, o corretor fez assim, ó. Ele deu duas passadas assim.
10: Saiu fora, Netão levantou.
11: Netão andando
10: com aquele peito de
11: couro. Eu tudo assim, energia. Depois descobri o cara alugou a Porsche só pra me impressionar.
10: Ah,
11: pra te impressionar?
8: Meu Deus!
11: Corretor de Alphaville.
10: Que isso?
11: Loucura, né?
10: Não, você viu como é o mercado é doido?
11: As pessoas? Ego, vai.
8: Doideira.
11: Mas o cara quis te impressionar pra trabalhar com você, talvez?
12: Não, quis mostrar que lá em Alphaville ele atende Porsche.
11: E não é sobre o carro que você tem, corretor de imóveis. Não é sobre o seu dinheiro. Ninguém tá preocupado com o seu lanche, com o seu helicóptero, com o seu jato, rapaz. Sabe por quê? Na hora que você vai morrer lá no caixão, não cabe as coisas que você tem Porsche. Não, você não vai levar.
10: Eu fico doido.
11: Ô, Netão, uma dúvida aqui do pessoal do YouTube. A gente tá pelo @TMCNewsBR, todo mundo tá te adorando. Mas surgiu realmente uma dúvida muito interessante. Você só atende casas top pra milionário ou o pessoal mais acessível, assim, o pessoal com menos renda?
8: Eu queria Minha Casa Minha Vida, tem?
11: É, exatamente.
10: Um estúdio atende na Santa Cecília, bairro do centro de São Paulo. Você também trabalha?
12: É o que mais vende hoje, é estúdio. É. De 250 a 400 mil. Esse dia eu vendi um estúdio de 400 mil. Só que se entrar o cliente, eu trabalho, cara. Agora, é que a gente pegou um nicho que às vezes vem os clientaços mesmo, mas eu não deixo de vender apartamento de 94 metros, apartamento de 154 metros. Vocês rodam ali, roda o bairro ali, 90% em placa minha.
11: Que legal.
12: Porque eu tô no meio do povo, eu tô no meio dos proprietários, levando bolo de cenoura, levando bolo de fubá, e os proprietários gostam disso, porque as pessoas estão carentes. É só nego, ó, esses morcegos. Então, por isso que eu sou diferente. Eu tô no meio dos proprietários. E os compradores amam eu. Porque eu levo do Cabaró do Corinthians, do Palmeiras, do São Paulo. Comprou uma casa comigo, vai no Cabaró. Não comprou, não vai no Cabaró.
11: Você tem uma camisa pra cada time? Você usa na hora
12: do Corinthians? Ontem, na hora que eu tava lá no Cabaró, eu tirei a camisa do Corinthians. Eu coloquei isso aqui. É, eu não coloco, não. Eu sou corintiano, sou palmeirense, sou santista, sou tudo.
10: E Netão, teve alguém que já comprou uma casa com você e depois falou, Netão, acho que eu não gostei muito não, tem como devolver?
12: Então, rapaz, tem um jogador.
10: É?
12: É, e é do Corinthians. Pagou a multa lá, falou que a mulher dele não tinha...
10: A mulher não aprovou.
12: Não aprovou, eu tava nos Estados Unidos, nunca mais esqueço, eu tava em Orlando. Eu falei, mas você vai rescindir mesmo, cara? Vou, cara, minha mulher não gostou. Minha mulher não gostou da energia da casa.
10: Puta. Caramba, aí não tem como discutir.
8: Nossa.
12: Aí vai desfazer, vai, pagou multa, pagou tudo. Virou amigo meu, indicou uma porra de gente. Ele sabe o que eu tô falando, né? O meu gatinho se diz, aí não tá, mas...
11: Gente boa pra caramba, ontem tava no jogo comigo lá. E estamos aqui com o Netão, um corretor que faz pra você, que é mais acessível, de baixa renda, e você também, que é com um bom milionário. Se você tem dinheiro, procure ele. Se você não tem, também procure, que ele vai te atender do mesmo jeito. E o Netão não vai fugir da PPP, a pergunta problemática e polêmica. Netão, seguinte.
12: Manda brava.
11: Tá muito legal, mas você fala uma coisa, né? Que tá todo mundo querendo comprar e alugar. E me lembrou que tem muito coach financeiro, pessoas que se dizem que entendem bastante de finanças,
9: que recomendam de pé junto que não é pra gente comprar imóvel. É pra gente colocar todo o dinheiro no banco e morar de aluguel. Quem é que tá falando aí a verdade? É você? Ou é o coach financeiro?
12: Você tá com
9: calma exame. Aí, peraí. Eu fiz a PPP. Quero saber quem é que tá certo. São os coaches financeiros que falam pra gente não comprar imóvel, que é pra botar todo o dinheiro no banco, ou se é o netão, falando não. Que não, tem que comprar sim, que isso vai render bem. Daqui a pouquinho a gente vai saber quem é que está certo. Mas antes, vamos saber o que é que estão achando do nosso programinha? O que você acha, Batista? Vamos saber?
10: Vamos lá, né?
9: É, né? E aí,
8: que é? Eu acho que vai aí. Dar ruim, né?
9: Bom, vamos ouvir a opinião do povo, já que o povo é quem manda. Queremos saber o que é que vocês estão achando do Sobremesa. Para isso, vamos chamá-lo aqui no nosso programa. Ele, que é o faz-tudo da TMC, resolve todos os problemas. Leleco, é hora do quadro Pitaco do Leleco.
10: Ai, ai, ai. Bom, não vou nem perder muito tempo com esse mau humor do Leleco.
8: E Leleco, aí, Leleco?
10: É, fala aí, vai. Que o programa hoje tá bom, vai. Não vem reclamar, hein?
13: Bom pra quem? Você tem apartamento? Você tem mansão? Você tem dinheiro?
9: Não, não tem.
13: Então tá bom.
9: É, eu não tenho.
10: Tá bom. Ué, mas a audiência pode ter.
9: É verdade.
10: Quem tá ouvindo a gente.
8: É.
13: A audiência, vocês precisam fazer audiência. E essa é a minha cobrança. E cadê a audiência?
9: Mas a gente... O nosso
13: audiência... Ontem tava bom. Hoje. Será que tá bom? É, como é que tá a enquete aí? Quantos inscritos aumentou aí?
9: A gente pediu, né, ajuda, o Leleco pediu 500 inscritos.
13: Aumentou esses 500?
9: Aumentou.
13: Ou nós vamos ter que pedir pro nosso convidado aqui ensinar vocês como é que vende pra dar audiência.
9: Não.
8: Nossa, Leleco.
10: Tá bom, Leleco. Acho que é melhor a gente...
13: Ó, quer saber? Eu vou deixar vocês aí aprender um pouquinho mais antes que eu comece a quebrar isso aqui, reformar isso aqui tudo, mudar de estúdio, porque não dá mais.
10: Tá bom.
13: Não tá dando audiência. Eu preciso que melhore isso aqui.
9: Senhoras e senhores, esse foi o Pitaco do Leleco. Sempre aqui trazendo energia positiva para o nosso
10: programa. Palavra de conforto.
8: Maluco sempre tá putaço, tá doido?
9: O Mini Ruth, o que o Leleco tá?
8: Maluco tá putaço, que tá isso? Mesmo?
10: Briga.
9: Amigos, peraí, vocês estão querendo discutir? O Leleco veio trazer desarmonia?
10: Não,
9: calma. Ó, seguinte, nós aqui no nosso estúdio, às vezes a gente tem vontade de se matar.
8: É.
9: Às vezes a gente tem vontade de sair na porrada um com o outro.
8: É verdade.
9: Mas a gente achou melhor fazer isso com o pessoal da rua. Por isso o Batista foi até as ruas para saber se vai dar briga. Solta aí a vinheta, Guga.
10: Briga. Tô aqui nas ruas de novo e hoje a nossa pergunta é a seguinte: o brasileiro é um povo educado? É isso que nós queremos saber. Você acha que o brasileiro é um povo educado?
14: Não, o brasileiro não é educado.
10: Por quê?
14: Ah, cara, brasileiro joga lixo na rua, não cede um lugar no metrô com uma pessoa de idade, para uma grávida, buzina em frente de hospital e por aí vai, né?
10: Próximo entrevistado, você acha que deve ser uma pessoa educada com quem eu vou falar na sequência?
14: Se for pela média, não deve ser educado não, deve ser um idiota igual essas pessoas que eu falei aí.
10: O último entrevistado falou que a próxima pessoa que falaria comigo seria uma dessas idiotas que joga lixo na rua, buzina na frente do hospital, porque o brasileiro não é educado.
15: Ah, eu seria uma idiota, deve ser ele que quando vai no banheiro fazer xixi, não levanta a tampa do vaso, deixa tudo espalhado lá e quando a gente entra tá aquela porcaria.
10: Bom, então agora eu vou pro próximo. O que você tem a dizer pra essa pessoa?
15: Espero que não seja um trouxa igual esse anterior, né? Que falou que eu seria uma idiota.
10: Você acha que o brasileiro é um povo educado?
16: De verdade, ele é muito mal educado.
10: Então eu vou te provocar. A última entrevistada falou que o próximo a conversar comigo seria um trouxa.
16: Como assim trouxa? Eu não sou trouxa. Quem que falou isso? Essa mulher deve ser aquelas gordas. Que, ó, eu vou ser bem sincero pra você. Eu não vou nem comentar mais, porque o que eu quero falar a respeito dela é capaz de eu e você perder o emprego.
10: Vou pro próximo entrevistado. O que você quer que eu diga pra ele agora?
16: Olha, se continuar do jeito que a gente tá aí, eu não sei onde que vai parar essa entrevista.
10: E a gente continua por aqui querendo saber se o povo brasileiro é educado. Amigo, você pode dar uma palavra? Olha aí, passou direto esse aí, viu? Mal educado, tomara que morra esse velho também. Bom, então é isso, pessoal. Vocês aí acharam que o brasileiro realmente é um povo educado? E a conclusão que a gente chega é que, mais uma vez, não concluímos absolutamente nada.
9: Mas esse Esse foi o quadro. Briga.
10: É isso que a gente quer. Aliás, vocês podiam fazer alguma coisa pelo programa também, você e a Mini Ruth, né?
9: Eu tô ótimo aqui, né?
8: É, muito eu tô obrigado. Bem aqui
10: só
8: também.
10: Só eu faço. Eu tenho que gravar na rua, tenho que pintar o cabelo, tenho que me fazer não sei o quê.
8: É que você tem que aproveitar o seu tempo de vida, já que tá chegando ao fim.
10: Nossa, né, que é. Educação. Eu e uma senhora que mora em
9: Brasília. Pera aí, para, chega de briga, para com isso.
10: Uma kitnet, a véia. Mas o brasileiro não é educado, não.
8: Não é.
9: Infelizmente, não. Tá sempre querendo tirar proveito. Bom, este foi o nosso quadro Briga. E, ó, semana que vem tem mais, hein?
10: Não tem, não. Vai você gravar na rua.
9: Bom, vamos voltar, então, para nossa entrevista de hoje. Estamos recebendo ele, o corretor de imóveis mais carismático do Brasil, que vende para os famosos e também para você, que quer ter o seu primeiro apartamentinho.
10: Netão!
9: Ô, Netão, eu fiz a PPP. Pergunta problemática e polêmica, e agora você vai responder. Quem é que tá certo? São os coaches financeiros que falam pra gente não comprar imóvel, colocar todo o dinheiro no banco e somente alugar? Eita. Ou é você, que tem anos de venda de imóveis, que diz que a gente tem que comprar sim? Quem é que tá certo?
11: Você tá quantos anos?
10: Eu, 55.
11: Então você lembra da época do Collor, né?
10: Lembro.
11: 1990.
10: Lembro.
11: Era uma vez, você tinha 10 milhões lá e puff. Eu acho o seguinte, rápido e prático. Eu sou assim, tá? 50% eu tenho uma aplicaçãozinha ali e 50% imóvel. Meu avô já falava, tijolo é tijolo. Você sabe por que eu vou te dar um exemplo? Eu comprei um apartamento de 94 metros, 3 dormitórios, a coisa mais linda do mundo. 320 mil. Eu vendi esse apartamento semana aí, 1 milhão e 300. E aí, cara, mas tudo bem, passou 8 anos, não importa. Valorização é tijolo. Você tem que ter um investimento, mas não 100%. Vê se esses coach deixa 100% lá. Esses coach, né? Ai, coloquei tudo meu dinheiro lá, eu duvido. Fala isso pro ratinho pra você ver. É rádio, fazenda e boi. Rádio, fazenda e boi. Vai, esses coach. Vai, deixa aí.
9: Esse governo, nossa, aí vai roubar todo o dinheiro. Aí vem depressão, vem tudo. Morri. Com depressão, lógico.
10: Ô, Netão, mas se eu quiser, por exemplo, se eu quiser fazer um tour igual tem em Los Angeles, que o pessoal que vai pra Los Angeles,
11: famosos,
10: Beverly sim. Hills, você leva nós pra fazer um tour pela casa dos famosos que você já vendeu ou não? Se alguém quiser.
11: Não, tem cara que abre a porta.
10: É?
11: Tem muito cara que abre a porta, mas tem cara que não gosta. As pessoas estão muito reservadas hoje, né?
8: Não, tem gente que gosta de coisa sigilosa também. Até queria saber, Netão, já teve algum famoso que no sigilo comprou uma casinha pra amante?
11: Comigo não.
8: Não?
10: A risadinha dele.
11: Vai pro intervalo e volta já. Fiquei até vermelho, né?
9: Não, tudo bem.
11: Fica obrigado. Comigo não.
9: Vamos investigar mais.
10: Mas, isso, por exemplo, se eu for ver um imóvel.
11: Ô, Léo Dias, ô, Bate, virou o que é isso aqui? É Léo Dias? Eu não trabalho com o Léo Dias, não.
10: Se eu for lá ver um imóvel e gostar, dá pra colocar no nome de um amigo, por exemplo?
11: Não, aí você se acerta com seu amigo. É. Eu apresentei o imóvel pro você, eu realizei seu sonho. O que você vai fazer com o imóvel é um problema seu, não é nosso.
9: Uma vez me disseram que
11: não, mas é brincadeira.
9: Tem alguns famosos que não vão lá comprar o imóvel. Eles mandam sempre um representante, que é pra justamente o preço não subir. Tem isso, quando o dono do imóvel tá vendendo e chega um famoso, ele fala, ih, agora eu vou aumentar esse valor aqui.
11: Você sabia que lá no Tamboré 1, eu vou falar porque assim, não tem nada a ver que eu vou falar, mas por isso que eu sou um sucesso, porque a gente fala a verdade. O safadão, lá no condomínio dele, ele pede pro motorista dele rodar os imóveis e o cara faz e puff, ele nem aparece. Mas aí é um jogo dele, tá tudo bem, mas tem muita gente que faz isso, sabia? Eu tenho um cara aí que é famoso, que ele manda o funcionário dele ir primeiro. Porque eu vou te falar um negócio. Esse dia eu levei um apresentador aí, que não é o Ratinho, cara bem famoso também. E aí, quando a mulher viu o cara, assim, sem brincadeira, a casa era 3. É 3 milhões. Quando viu o cara, a mulher mudou pra 4.
9: Aumentou 1 milhão. Tá vendo como o brasileiro é?
11: Então, isso aí atrapalha um pouco, entendeu? Ah, mas quem que tá comprando? Ah, um amigo aí, que é um empresário. O que ele vai fazer aqui? Ah, ele quer montar uma oficina.
9: Mas quem tá vendendo quer saber tudo isso, pô?
11: Não, hoje em dia... Não, o ser humano tá doido.
9: Saber?
11: Não, mas o ser humano tá... Não, um exemplo. Eu vou levar um cliente lá. A pessoa quer saber pra quem tá vendendo. Tem muito disso. Ilma, deixa eu te falar um negócio. Esse dia eu levei um cara lá, o cara quase me sequestrou.
8: Mentira. Eita, por quê?
11: Aqui numa casa.
12: Tem muito disso também, sabia?
11: Sequestro.
12: Não, o cara me colocou no carro e falou, vamos no meu carro. E tinha ele mais três empresários. Eu fui ver, era três empresários, não. Agora é sério, quase que eu morri, cara.
11: Que isso?
12: Ainda bem que não chegou a minha hora, senão eu ia embora.
10: Jesus!
12: Tem muito disso, cara. Sabia disso?
11: O cara tentou te sequestrar.
12: Casa assim, o cara, um exemplo, o cara liga, aí tem a placa lá, ligou. Ah, Neto, eu vi uma casa aqui na Pio 11, em frente à Transamérica. Podemos olhar? Podemos marcar uma visita? Podemos? Pô, você não sabe com quem está lidando. Vou ver o caralho. Então vamos ver outros imóveis. Eu não gostei desse. Podemos no meu carro? Entra aqui, Neto. Eu entrei. Aí eu senti um negócio meio assim, cara. Mas depois eu... Chegou aqui na Praça Pan-Americana. Comecei a passar mal. Mentira. Comecei a gorfar. Comecei... Tô passando mal. Abri a porta e fui embora.
10: Graças a Deus.
12: Olha só.
10: Caraca, cara. Que loucura.
12: Caramba. A fama também tem um preço, sabia?
10: Muito alto.
12: Inveja. Muito. Cara, tem muita inveja, né? Porque a energia nossa é tão boa. Qual? Mas eu peço muito pra Deus me proteger.
10: Qual a casa mais cara hoje que tem no seu portfólio aí de... Você vender, pra ver se nós se juntar nós três aqui, o dono da rádio, se a gente consegue fazer uma oferta.
12: Faz a pergunta de novo. Pergunta, vai, como?
11: A casa mais cara que você tem no seu portfólio hoje, Netão?
12: Três casas eu tenho. Primeira casa, vou vender pra ela, que eu já gostei dela. 110 milhões, 120 milhões. São 3 mil metros terrenos, são 7 suítes. Essa casa é pra você. Segunda opção é pro meu amigo ali, o
10: Lucas.
12: 78 milhões, 8 suítes. 100 metros de frente. Essa casa é linda pra você, vai servir pra você. Piscina aquecida. As carpas você vai adorar. E eu tenho pra você a de 95 milhões, que são 150 metros. Piscina de frente pro jardim. E você não vai ter nem vizinho. Você pode olhar a casa? Pode. Nossa, você pode. Que dia? Hoje? Tá bom, vendi as casas.
11: Já cresci. E olha que eu gosto de carpa, sabia?
12: Então, a casa tem... São mais de 78 carpas. As carpas da onde? Do Pantanal, veio do Pantanal.
11: O nosso diretor tá perguntando aqui se tem uma casa de 30 mil reais. Ele pediu.
12: Aonde que ele quer?
10: Aí não é casa, é cativeiro.
12: Não, onde é? Eu tenho.
10: Tem?
12: Peraí. Eu tenho. Lá no Alfa 4.
11: Alphaville?
12: Isso.
11: Alfa 4?
12: Alfa 30 4.
11: Mil reais?
12: 30 mil reais. Pacote.
10: É o pacote.
12: É o pacote. Como chama o nome do diretor?
11: Zé.
12: Ô Zé! Que dia? Você pode ver hoje a casa? Hoje não, porque vai pegar trânsito hoje sexta-feira. Amanhã eu te busco aqui, Zé. Vou mostrar essa casa pra você 10 horas. Tomamos um café e daqui na parte.
11: Ele falou que tá sem dinheiro pro Uber pra ir até Alphaville, que é uma
12: distância. Não, eu te busco, Zé. Eu sou seu corretor, eu vou te servir, Zé. Esquece os outros corretores. Nós vamos tomar café, eu vou pagar nas armoças. O que você quer que eu faça pra você, Zé? O importante é o seu sonho, Zé. Fala comigo, Zé.
10: E aí, uma casa... Eu tenho a casa,
12: vou mostrar as fotos pra ele.
10: Uma casa de 110. Essa casa de 110 mil, o cara financia, o cara parcela no boleto. Na palavra, como é que faz pra comprar isso?
12: Não, geralmente uma casa de 110, o cara não vai pagar 110. O cara vai fazer uma proposta de 90. Ah, como o cara vai pagar? Metade imóvel e metade em grana. Tem muita gente que tem isso. Ah, eu tenho um imóvel em Angra dos Reis, eu tenho um imóvel aqui em Mangaratiba, eu tenho um imóvel, um apartamento aqui de 20 milhões. Aí vai juntando,
10: vai,
12: cara.
10: Vai.
12: As permutas vão entrando. Aí facilita o negócio. Porque a vista, acho que ninguém tem, não. Acho que, entendeu? Por isso que dá nem negócio. As permutas entram, entendeu?
8: Mas tem gente que, por exemplo, tem muito influencer agora comprando casas magníficas, né? Tem muito influencer novo que tenta usar o arroba pra descer o preço?
12: É, mas lá em Alphaville não tem essa, não. Você pode ser o papa lá que os caras não estão nem aí. Porque Alphaville tem muita gente com dinheiro.
11: Inclusive, tem uma galera que se mudou pra Alphaville e que eu li sobre a respeito, que tá gerando até um certo incômodo nos vizinhos.
12: Festa em condomínio. Lá em Alphaville, Lucas, você não pode fazer o condomínio. Se você, um exemplo, se você for comprar uma casa lá e o cara vê que você é festeiro, não sei o quê, o cara, eles não aceitam você. Eu já teve cliente lá que vendedor não quis fechar o negócio porque era pra você a casa. Porque sabia que você ia fazer bagunça, sabia que você ia fazer festa. Cortou. Eu não faço questão com o seu dinheiro, não. É bem simples, tá?
10: E já chegaram querendo pagar uma casa sem dinheiro vivo ou não?
12: Ah, já, mas aí não dá certo. Não dá certo.
11: E dá pra isso? Dá pro pessoal dizer não pra alguém que vai comprar um imóvel? Na minha cabeça, se eu tenho dinheiro, eu quero aquele imóvel, eu compro, é meu e acabou.
12: Mas é declaração de imposto de renda, né? A casa tá bem declaradinha, né? O cara tem que declarar de onde vai vir esse dinheiro.
11: Não tava falando do dinheiro vivo, não. Tô falando do bairro não querer que alguém more lá. Tem. Por exemplo, eu sei
12: da história da Maria Gadu. Tem. Maria Gadu foi expulsa do bairro lá do Rio de Janeiro, a Urca.
10: Que era música muito ruim, eles não queriam ouvir. Fala, Maria Gadu vai começar a cantar aquelas músicas dela, ninguém
8: quer. Vai cantar no chuveiro, é melhor ir pra fora.
12: Ela dava festas, e é um bairro muito, muito bonito no Rio de Janeiro. É um dos bairros mais seguros do Rio de Janeiro, é um dos bairros mais caros também. Inclusive, quem mora lá é Roberto Carlos. E ela foi expulsa do bairro. Tiveram reunião lá e mandaram ela embora, porque ela tava dando festa. E agora eu tô vendo que tá acontecendo isso em Alphaville.
11: Alphaville, os caras não estão aceitando. Mas não é só Alphaville, não, viu? Eu vou dar um exemplo pra vocês aqui. Tem um condomínio aqui, a 40 minutos de São Paulo, chama Fazenda da Grama. Famoso. Os terrenos lá custam em média de 6 a 8 milhões, 2 mil metros. As casas lá, 30, 40. Lá não entra influenciador. Lá é só empresário. Empresário bem sucedido. Com família, filho. Esse dia eu fui vender lá pra um cara lá, o condomínio não aceita o cara. E o cara é influenciador cheio de dinheiro. Mas não é sobre o dinheiro. É sobre a pessoa. Se realmente o cara vai

0: tem muito disso, tem muito disso. Tem um cliente meu.
1: Cliente psicólogo.
0: É, um cliente. É, é, boa. Não, calma, calma, calma, Devão, calma. Não queima a casa, não. Não quer queimar! Eu quero dar 50 pra ela, essa filha da mãe. Eu, calma, cara, calma, não briga mais, não. Mas tem muito disso, sabia? Às vezes você separa a sua esposa e você quer queimar logo, porque você quer livrar do problema da casa e da esposa. É. Aí eu tento lá, não. Eu fiz um casal voltar aqui na. Mentira. Aqui no Alda Lapa. Olha. Ela brigou com ele. Eu quero 3.300, mas por 2.400. Não, não abaixa tudo isso, não. Falei, quantos anos de casado? 40.
1: Que...
0: Não, cara. Vô dos seus netos.
1: Cada de um milhão.
0: Não, não, não. É briga interna ali, não, não. Não, não. Vamos aí unir, graças a Deus. Eu tirei a placa de ventre. As imobiliárias queriam matar eu. E eu fiz os dois voltar. Os filhos me agradeceram. Você vê que não é sobre o dinheiro, né? Por isso que eu falo pra você, ó. Essa história aconteceu. Eles eram 40 anos, com dois filhos, quatro netos, um casal super gente boa, e ia se separar. Uma casa com quatro suítes, coisa mais linda do mundo, a casa. Eu falei, não, dona, só não vai separar dele, não. Só vai ficar com ele. Família é família. Você tem que honrar a família. Eu tenho família, pô. Eu sou casado, eu tenho pai e mãe. Só imagina se fosse um filho meu. Então, eu não gosto dessas coisas, não. Eu fico até emocionado porque... E por isso que eu falo, não é sobre dinheiro. Você é autocorretor, vai lá, mete a faca e pega a comissão. Não, não, é sobre a sua família que eu tô aqui. E hoje ela virou amiga minha. Deus abençoe a senhora, só sabe o que eu tô falando.
1: Olha aí.
2: Olha só.
1: E aí, palmas. Aê, Netão. E aí o marido ligou pra ele e falou, porra, Netão, você me ferrou.
3: É,
4: tenho certeza que esse senhor é muito grato ao Netão, que é o corretor mais carismático do Brasil. Eu vou falar aqui, é o maior corretor do Brasil. Netão. Você tem o seu sonho da casa própria ou quer investir, você quer comprar um imóvel pra botar pra alugar, procura aí o Netão, tá certo? Olha aí, botaram até o peão da casa própria.
1: Esses caras que a gente falou no começo do programa aí, Ronaldo, Ratinho, você vendeu casa pra tudo esse povo aí?
0: O Manuel Gomes, o aluguel é o passaporte pra você prosperar hoje. Talvez você não tenha dinheiro pra comprar hoje uma casa, mas você tem dinheiro pra alugar. Então, o que eu faço? No aluguel, eu dou o mesmo atendimento na venda, porque o aluguel é o passaporte pro cara comprar com você. Um exemplo, eu aluguei uma casa pra você. Amanhã você for comprar, eu duvido que você vai procurar outro corretor. Você pode até procurar, mas você vai lembrar de mim. Então, o mesmo. Então, o Manuel Gomes, ele alugou uma casa, um valor muito alto, no Alphaville 2. E ele me indicou muita gente. E o Ronaldo, cara, eu fui no torneio de tênis lá na casa dele. E eu fiz muita conexão ali, cara. Que esse jeito meu ali, eu fiz muita venda ali. Então eu aproveitei o evento pra divulgar eu e pra vender. Porque no final não é tão pra vender. Nós não tá aqui pra agradar ninguém. Você tá entendendo? O mundo é feito do resultado. Se você vende, você é o cara. Se você não vende, você é ninguém. Então eu vendo pra esses caras. Ratinho já vendi vários imóveis pra ele. Roger Guedes, Depay, Maiara e Maraíza, Guilherme Santiago. Rapaz, eu já fiz tanto negócio. Nem tudo eu posto, nem tudo eu divulgo. Porque os caras também às vezes não gostam, né? Mas eu, cara, legal. Eu vou pra cima. Eu acordo de manhã, Deus seja louvado, eu empino a carroça e pau na máquina.
3: E tem artista que é chato? Tipo assim, ai, por exemplo, eu quero uma sala que seja temática de futebol. Eu preciso disso.
0: É, tem muito disso, né? Eu quero um quartinho cheio de bolinha pro meu filho. Eu falei, não, a casa não tem, mas eu tenho um arquiteto, o Caio, que fez um projeto aqui pra mim. Vou te apresentar o Caio. Você apresenta. Aí eu levo o cliente que eu vendi a outra casa que o Caio fez o projeto. Aí encanto o cara. Aí eu já apresento o Caio, já fiz negócio com o arquiteto, já amarrei aqui. Entendeu? Então eu sei fazer o jogo, eu sei fazer o negócio sem forçar nada. Eu não forço nada. Se der, Deus. Se não der, tá tudo certo. E Deus seja louvado e eu vou pro pau. Tá tudo certo. Saúde, paz. O resto, corremos atrás. Boleto pra 40 dias e cheque pra 90 dias.
4: Senhoras e senhores, hoje recebemos ele, Netão Corretor, o maior corretor do Brasil. Você tem um sonho, vai lá, fala com ele. Ele é
1: não
4: muito
1: é
4: querido.
1: Pelo dinheiro.
0: Calma aí, quando eu falo, é pelo Pix, é pelo dinheiro, mas o sonho tem que.
4: É pelo sonho. Netão, muito obrigado, foi muito gostoso te ouvir. Você é uma pessoa muito querida. Te desejo cada vez mais sucesso, mais obrigado. Casas para serem vendidas. Espero que eu possa comprar uma casa com você. Tá bom?
0: Você mora onde?
4: Eu moro na Vila Mariana.
0: Então vamos fazer o seguinte, é muito longe pra você ir embora. Eu tenho um apartamento, é casa ou apartamento que você quer?
4: Eu quero apartamento, eu gosto de apartamento.
0: Tá, 114 metros, 3 suítes, vista pro pico do Jaraguá. Vamos ver esse apartamento agora. Antes que eu mostre pro Zé, porque o Zé que é o diretor, ele vai amar esse apartamento.
3: Fala que pega uma pintura de carpa, ele já falou que gosta de carpa.
0: Esse apartamento aí, 1,5 milhão.
4: Não, tá caro não.
0: Acabou, vamos ver o apartamento. Cara, quem te agradeceu?

0: sou fã do seu, da energia dela. Obrigado. Fofinha, meu irmão aqui atrás do Rainha lá. Obrigado aí, cara, pelo convite.
1: Seja muito feliz, muito obrigado a você por ter aceito, tá bom? E você tem um momento, a câmera é seu, quer dar algum recadinho? Um momento agora.
0: É isso, é essa aqui?
1: É.
0: Viva como se fosse o último dia da sua vida. Perdoa quem você tem que perdoar, rapaz. Não olhe pra direita, não olhe pra esquerda. Não tenha partido, porque no final são todos iguais. Olhe pra frente e olhe pro céu, porque é de lá que vem o socorro. E cuidado, a vida é uma roda gigante, hein? Um dia você tá lá em cima, não pisa nem quem tá lá embaixo. Tchau, Brasil. Obrigado pela audiência. 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
1: Netão aqui na TMC.
2: Verdade.
1: Então é isso. A gente vai se despedindo por aqui. Um beijo, um queijo. Fique com Deus. Tchau, tchau, Brasil.
2: Beijo.

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3: Muito bom dia, uma ótima segunda-feira para você que sintoniza a TMC. Hoje é dia 24 de agosto. Seja muito bem-vindo e muito bem-vinda ao Amanhã TMC. Eu sou o Diego Andrade, eu te faço companhia ao vivo até às 5 da manhã. Aqui no Amanhã TMC você fica por dentro de tudo que aconteceu de mais importante, tanto no noticiário do Brasil quanto do mundo, além de saber das primeiras notícias que vão impactar aí a sua segunda-feira. Se você está em Belo Horizonte, acompanha a nossa programação em 88.7, em Recife 92.7, em São Paulo e Brasília 100.1, em Curitiba 100.3 e no Rio de Janeiro estamos no 101.3. Meu muito obrigado a você que sintoniza a TMC em qualquer canto deste país. O WhatsApp está aberto para você participar, manda sua mensagem, comenta sobre as principais informações aqui do programa no 11972211001. Vamos às principais manchetes do programa de hoje. Primeiro debate dos candidatos à presidência da República realizado pela TV Bandeirantes foi marcado por ausências dos nomes de peso, Lula e Flávio Bolsonaro. Horas antes do início do debate, na manhã deste domingo, Romeu Zema, do Novo, informou que também não participaria. A possibilidade de mais uma desistência já à noite, perto do início do evento, agitou os bastidores. Augusto Cury, do Avante, foi para a frente da emissora, fez uma live em suas redes sociais, também desistindo de participar. Tempos depois, a assessoria do candidato informou que ele participaria. O debate teve apenas 3 candidatos no palco: Ronaldo Caiado, do PSD, Renan Santos, do Missão, e Augusto Cury, do Avante. O Ministério Público Eleitoral afirmou ao Tribunal Superior Eleitoral que não vê irregularidade na foto escolhida pelo presidente Lula, candidato do PT à reeleição, para aparecer na urna eletrônica. Na imagem, o petista está usando um chapéu de Panamá. Essa é a primeira vez que Lula usa o acessório numa corrida presidencial. O presidente tem utilizado o item por recomendação médica desde a retirada de uma lesão de câncer de pele no couro cabeludo em abril deste ano. Segundo o vice-procurador-geral eleitoral, Alexandre Espinosa, a liberação do chapéu atende ao pluralismo político. O ministro Flávio Dino, do Supremo Tribunal Federal, determinou que a Câmara e o Senado devem considerar nulas eventuais emendas indicadas por presidentes de partidos sem mandato no Congresso e ex-parlamentares. O ministro determinou que os presidentes da Câmara, Hugo Mota, e do Senado, Davi Alcolumbre, devem comunicar imediatamente às áreas técnicas das casas legislativas que os dirigentes partidários que não são deputados e nem senadores não têm direito à indicação. 19 legendas encaminharam respostas. Solidariedade e Podemos foram as únicas legendas que não enviaram respostas. Dino deu prazo de 5 dias para que esses dois partidos apresentem esclarecimentos. E o número de crimes conhecidos como justiça com as próprias mãos cresceu 25% no Rio de Janeiro no primeiro trimestre deste ano. Segundo dados do Instituto de Segurança Pública, foram 504 casos entre janeiro e março deste ano, contra 402 no mesmo período do ano passado. O aumento acontece enquanto a Polícia Civil investiga a morte de um ciclista espancado em Copacabana por um grupo que incluía 2 homens que trabalhavam como seguranças na região. E um turista foi vítima de um assalto enquanto saía de uma agência bancária no setor Comercial Sul, no centro de Brasília. Segundo o relato feito pela vítima à Polícia Civil, os suspeitos o ameaçaram com facas e o obrigaram a tirar as roupas. Além disso, foram levados R$ 1.000 em espécie, o celular e a carteira da vítima. Após denúncia, 3 pessoas foram presas, 2 homens e uma mulher. Aposentados e pensionistas do INSS sem biometria facial nas bases do governo federal voltaram a poder contratar empréstimos consignados. A autorização poderá ser feita pelo aplicativo Meu INSS com acesso dos dados bancários. A nova regra altera os procedimentos para a contratação e portabilidade do consignado. A biometria facial havia sido adotada em agosto do ano passado, como requisito para reforçar a segurança e combater fraudes após uma série de escândalos do INSS no ano passado. A tecnologia continua disponível para quem tem fotos nas bases oficiais, como Carteira Nacional de Habilitação e Justiça Eleitoral. Depois da autorização do titular, a instituição que receberá o contrato terá 20 dias para confirmar a operação. Se não houver confirmação dentro deste prazo, a transferência será cancelada. O beneficiário também deverá assinar um termo de autorização no aplicativo Meu INSS. Muito bom dia a você que sintoniza a TMC. Vamos à previsão do tempo para todo o país nesta segunda. E a gente começa pelo sudeste, em São Paulo. O dia será ensolarado na maior parte do tempo. Podem ocorrer chuvas em pontos isolados à tarde. As temperaturas variam de 13 a 25 graus. No Rio de Janeiro, o sol aparece entre muitas nuvens, com períodos de sol e chuvas isoladas à tarde. Mínimas de 17 e máximas de 25 graus. Agora, Minas Gerais, a capital mineira, terá um dia de céu nublado, com aberturas de sol e possibilidades de chuva à tarde. Os termômetros marcam entre 15 e 29 graus em Belo Horizonte. No centro-oeste, a segunda-feira será de sol entre muitas nuvens em Brasília, mínimas de 17 e máximas de 32 graus. Agora na região sul, na capital paranaense, o céu fica com muitas nuvens na maior parte do dia, com aberturas de sol. Pela manhã, uma névoa úmida atua sobre Curitiba e as temperaturas começam baixas, com mínimas de 9 graus, podendo chegar aos 21 no período mais quente. Indo para o Nordeste, é a vez de Pernambuco. O dia será quente com muito sol. No Recife, onde as temperaturas já começam em 23 graus, podem ocorrer chuvas isoladas e a máxima fica em 30 graus.
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3: E o candidato Augusto Cury desistiu inicialmente de participar do debate presidencial da Band e pouco depois voltou atrás e decidiu participar. Cury criticou a forma como a política e as redes sociais funcionam e questionou quem acaba controlando aquilo que chega ao eleitor. Vamos ouvir.
5: Todo ista suspende a sua capacidade crítica de pensar. Valoriza o seu líder como um ídolo e só Deus deve ser adorado. Então, os piores inimigos de Lula são os lulistas, os piores inimigos de Bolsonaro são os bolsonaristas, porque não os criticam e impedem eles evoluírem.
6: O senhor pensa em reavaliar sua campanha como um todo depois de hoje?
5: Eu não sei, eu só penso em reavaliar que país que nós estamos formando. Reitero, é a ditadura do algoritmo, que leva só para 2% da minha base de seguidores, e a ditadura também dessa fortuna que eles gastam, quase 1 bilhão, para promover a sua eleição.
3: E o candidato Flávio Bolsonaro do PL publicou um vídeo nas redes sociais enquanto o debate presidencial da TV Band acontecia sem a presença dele. O senador do PL disse que quer combater com quem, segundo ele, destruiu o país.
7: Eu quero debater com quem é responsável por você, cidadão, trabalhador, estar parcelando em até 6 vezes uma pizza no iFood. Eu quero debater com quem não acredita em Deus, porque quando eu for presidente, um dos meus primeiros atos será decretar que o Brasil é do Senhor Jesus Cristo. É com esse cara que eu quero debater. Com quem está destruindo o Brasil e representa um projeto que já deu errado.
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3: Qual é o perfil mais comum entre os candidatos nesta eleição? A representação feminina, por exemplo, segue estagnada em 1/3 das candidaturas a 4 pleitos. Marco Antônio Teixeira, cientista político da Fundação Getúlio Vargas, em entrevista ao TMC 360, analisou os dados.
8: A representatividade, ela não reflete a estrutura social do Brasil, né? Ou seja, a maioria homens e brancos. Quando você pega o censo do IBGE, quando você olha como que dá a distribuição étnica, ou seja, está muito diferente daquilo que, de certa forma, configura a população brasileira, né? E por que que ela se apresenta dessa forma, né? Porque, historicamente, tá, a inclusão política no Brasil se deu dessa forma. Então, sempre foi masculina, né? É bom a gente lembrar, quando trata de gênero, né? Que as mulheres ganharam o direito de voto em 1934 e, imediatamente, as eleições foram suspensas, porque nós ingressamos no chamado Estado Novo, não é? E depois, quando as mulheres passaram a competir politicamente, elas enfrentam uma desigualdade muito grande no processo em relação aos homens, justamente pela dupla jornada que elas enfrentam do ponto de vista de trabalho, né? Mas também pela histórica posição de exclusão. Ou seja, política sempre foi vendida como coisa masculina, não é? E quando a gente olha também para a dimensão racial, nós vemos, sobretudo, que os negros, eles, ao serem beneficiados aí pelo fim da escravidão, foram jogados à sorte, não é? Então, eles acabaram não sendo incluídos como cidadãos políticos por muito tempo, não é? E quando eles ganham esse direito, a desigualdade econômica e a desigualdade de acesso aos vários benefícios, como, por exemplo, educação, acabam interferindo, não é? E gerando essa distorção. Nós temos uma população de mais de 50% de mulheres e a participação de mulheres, né, no sistema político fica em média aí 15% das deputadas, 10% das senadoras, uma ou duas governadoras, né, ou seja, sempre muito aquém daquilo que elas representam. E por mais que a gente tenha avançado, não é, com a determinação de cotas de candidaturas, não é, o que a gente tem visto muito tempo é que, por muito tempo, é que as cotas de candidatura não garantem competitividade, porque, via de regra, os partidos, eles acabam não apoiando e, muitas vezes, inclusive, fraudando os recursos que deveriam ser destinados às mulheres, como a gente já viu, né? Em várias prestações de contas do TRE, do TSE, que já gerou, inclusive, cassação de candidaturas, mudança de resultados, né? Então, falta, e aí eu vou falar uma palavra muito pesada, né? Falta levar a sério a proposição de igualdade política no país. Então, enquanto a gente não rediscutir as cotas das candidaturas para as cotas na representação, vai ser muito difícil, porque essa desigualdade, ela vai persistir por muito tempo.
9: Pois é, quando a gente pensa em uma mulher disputando um cargo, como, por exemplo, a presidência da República, a gente tem que imaginar um funil que, no topo do funil, ou seja, a parte mais larga, tem as cotas, tem a obrigatoriedade de candidaturas, mas aí o funil, ele vai de fato afunilando porque não tem investimento, porque Exato. Não tem, a gente está falando de investimento, investimento de dinheiro, investimento de tempo, investimento em criar líderes, grandes líderes mulheres para chegarem. Quando a gente vê o número de candidaturas, muitas vezes a reação imediata, a gente viu, esse ano a gente tem duas candidatas à presidência, candidatas nanicas, a gente nem fala amplamente no noticiário, então a reação imediata é: ah, faltam mulheres. Sim, faltam mulheres, claro. Também existe uma outra reação, que é a seguinte: mas há mulheres com competitividade para chegarem? Não, talvez não haja. Também é um argumento válido. Mas aí vamos olhar para todo o processo. É nesse processo que a gente acaba perdendo. Agora, eu queria entender, na outra ponta, na tomada de decisão, a gente tem uma política que é majoritariamente feita por homens brancos, muitas famílias que continuam na política. Isso aí é inacreditável. A gente pega o recorte de algumas regiões, alguns estados, são famílias e famílias que se perpetuam, inclusive pessoas que colocam candidatos ao Senado, que colocam primo, sogra, mãe, pai como suplente. Então, a gente não está votando em uma pessoa com uma ideia, a gente está votando em uma família que vive da política, talvez, há algumas gerações. No efeito prático, quando a gente fala em tomada de decisão, em legislação, ou seja, leis que são criadas, criação de leis, como é que isso é prejudicial para o país?
8: Bom, vamos lá. É Joana, não é?
9: Se isso.
8: Não, estou sendo traído aqui pela minha memória. Joana, muito, muito importante sua pergunta, porque você busca aí na raiz do problema, não é? Quem detém, Joana, o monopólio das candidaturas no Brasil? Os partidos. Sem partido você não se candidata a nada, tá? Eu posso perguntar para você o seguinte: qual partido que tem uma mulher na sua direção? Praticamente nenhum. Tá, tem lá a Renata no Podemos, né, mas ali é uma outra trajetória que também se insere um pouco nessa trajetória de família, não é? Apesar que muitas mulheres que entraram na política pela família fizeram belíssimos trabalhos, né? A Simone Tebet aí é de uma família tradicional e tem uma autonomia de participação política muito importante, não é? Então, às vezes, essa é a porta de entrada, mas quando a gente olha a porta para você se tornar candidato, os partidos refletem completamente essa desigualdade. Ô, Joana, nós já tivemos um partido chamado Partido da Mulher Brasileira, que não tinha uma mulher na sua direção. Tá? Ou seja, é algo que é praticamente uma piada pronta quando a gente quer entender a desigualdade. Né? Agora, você tocou no ponto crucial, ou seja, não adianta você ter cota de candidatura se você não dá as condições. Uhum. Tá? Então, essas condições, vamos pegar só do ponto de vista financeiro, viria da onde? Do fundo de financiamento eleitoral. Tá? Quem decide, quem terá a prioridade do fundo? As direções partidárias. Tá? Então, mais uma vez, você tem o processo de funil que você colocou muito bem aí, uma metáfora perfeita, não é? Que retém, digamos assim, as prioridades lá atrás. Agora, tem uma outra questão importante, Joana. Projetos de lei que afetam a vida da mulher são discutidos, aprovados ou vetados majoritariamente por homens. Tá? Então vamos pegar o debate sobre o aborto. Interessa sobretudo a quem? A mulher. O debate sobre o atendimento, a violência doméstica, a violência sexual, a violência de gênero, teria que ter mais vozes de mulheres fazendo parte desse processo. Então essa assimetria na representação, não é um problema só da representação, é um problema da discussão dos projetos de lei, porque faz com que pessoas que têm pouca sensibilidade às pautas decidam sem viver muito bem o problema. Então, a gente está longe de superar esse processo e os dados mostram também, inclusive, né, que há uma certa diminuição, né, do ímpeto de mulheres, de negros, né, e das minorias participarem mais desse processo, apesar de ser inegável, Joana, que a gente avançou bastante comparado ao que a gente era, não é? Mas a gente ainda tem muitos passos a serem dados, né? Agora, a má notícia que eu dou é que esses passos hoje, do ponto de vista do avanço, encontram muita resistência na atual configuração do Congresso Nacional.
3: E a gente recebeu no estúdio da TMC o Fernando Vieira, que já trabalhou na campanha de Sérgio Moro e agora está à frente da estratégia de comunicação do Podemos. Vídeos, inteligência artificial e publicações nas redes sociais ganharam espaços nas campanhas eleitorais, mas segundo o estrategista político, esses recursos representam apenas uma parte do processo.
10: E nesse trabalho com o Podemos Nacional, já tivemos diversos desafios, desde o reposicionamento do partido em si, de PTN para Podemos, ao lançamento do Álvaro Dias à presidência da República, depois ao pré-projeto do hoje senador Sérgio Moro à presidência da República, e hoje colaborando também todos os projetos sejam majoritários em relação ao Podemos, especialmente no estado de São Paulo, e que aí tem esse desafio do Sérgio, do Geraldo Rufino, nessa candidatura ao Senado, trazendo um perfil diferente para a política. Acho que essa é a grande diferença que faz dentro de todo esse cenário político em São Paulo.
11: Fernando, nós vivemos um momento de polarização nacional das eleições, né? E essa polarização desembarcou aqui, de alguma forma, na eleição para o Senado de São Paulo. Se a gente for dar uma olhada, Simone Tebet e Marina Silva mais à esquerda, Derrite
10: Salles
11: e André do Prado para a direita, e o Rufino no meio de uma bagunça. Qual a estratégia que o Rufino tem que adotar, ou qual a estratégia que vocês estão adotando para o Rufino romper essa bolha?
10: Acho que o Rufino traz um elemento diferente para essa candidatura, porque ele vem como, até como o slogan acho que resume de maneira bem assertiva, que é o senador do povo. Então ele foge à regra de ser ou um político de carteirinha ou ter um estereótipo de polarização, como você bem colocou. Não é uma figura que você vai conseguir enquadrar dentro de uma caixinha. Esse cara é um cara de direita porque ele é empresário. Esse cara é um cara de esquerda porque ele veio de baixo. Então ele vem como uma representação autêntica do que é a população brasileira.
12: Ô Fernando, como é que funciona na hora que vocês vão iniciar o planejamento de uma campanha? O marqueteiro, o especialista de marketing, ele acaba funcionando como um treinador ali, se a gente fizer uma comparação, um paralelo com o futebol. Só que no futebol, a última palavra é do técnico e ponto final. O jogador pode até opinar, pô, eu gosto mais de jogar por aqui, não seria melhor a gente defender mais do que atacar? Mas o técnico é quem traz a palavra final. Como é que funciona na política? E se o candidato entender que o que vocês estão pensando não é exatamente o que ele quer, como é que fica esse diálogo e quem tem a palavra final?
10: Veja, acho que cada um tem uma metodologia de trabalho. No meu caso, eu entendo que a palavra final sempre é do candidato. Afinal, é ele que depois vai colocar o rosto na urna, ele que vai dar o nome pro eleitor. Mas eu acredito que o primeiro passo, e nisso você toca num ponto importante, é ter sinergia. Então, antes de qualquer projeto, é você entender se você consegue gerar entre candidato e os profissionais que trabalham com ele uma conexão que permite a confiança plena entre os dois. E acredito que sempre o melhor resultado vai ser aquele que provém de um diálogo, de uma discussão, de uma avaliação técnica profunda, porque todo o trabalho profissional se baseia em números, em dados, em pesquisas, e o que não está representado em números está representado qualitativamente por meio de pesquisas. Então, acho que isso é muito importante. A palavra mágica talvez seja conexão para a gente aproveitar esse momento, inclusive, de tecnologia tão aflorado.
12: Mas já aconteceu de você, no meio do caminho, pensar, não vai ter essa sinergia, não vai ter essa conexão, melhor parar por aqui ou nem aceitar um convite por entender que não rolaria?
10: Já aconteceu, inclusive, num caso parecido. Eu deixo a pré-campanha, então, presidencial do pré-candidato Sérgio Moro, justamente por a gente pensar de maneira diferente.
13: Entendi. Ah, entendi. Não, e aí eu já quero emendar uma coisa na outra aqui. A gente teve recentemente, agora, né? Flávio Bolsonaro trocando sua equipe de marketing. Os marqueteiros, desculpa. O próprio Augusto Cury também. Caiado também. Isso é normal nessa época ou esse ano tá um pouco mais essa troca de pessoal? Porque um pega o do outro. Por exemplo, o Augusto Cury dispensou a equipe dele e o Flávio já estava interessado. Isso é comum ou tem acontecido mais do que o normal? Como é que você tem percebido isso?
10: Eu não consigo te dizer se está acontecendo mais.
13: Mas isso é comum?
10: Mas com certeza não é comum.
13: Ai,
10: né? Há uma anormalidade quando você tem trocas ao longo do seu processo. Até porque uma candidatura é uma construção. E a gente utiliza essa expressão, a construção de candidatura. Esse ano, felizmente, eu não estou diretamente envolvido em nenhum projeto específico. Né? Eu colaboro com alguns projetos como consultor, como, por exemplo, os projetos que envolvem o Podemos. Mas no caso de um projeto que eu assuma e que eu vá trabalhar nele, geralmente a gente começa um trabalho com 12 meses de antecedência no mínimo. Então a gente começaria um trabalho um ano antes.
13: Então, e trocar a equipe
10: lá
13: agora faltando
10: pré-candidatura.
13: Agora em outubro, tá aí, realmente é...
10: Mayara, você sabe que a gente até tem uma expressão que durante os 45 dias, na verdade, é o período de consolidação do voto. A conquista do voto ocorre muito antes, ocorre naquele período pré-eleitoral, quando você já está naquele processo de construção do que vai se tornar uma candidatura. Tanto é que a convenção, ela é apenas a consagração daquele nome, é tornado público e oficializado aquele nome. Mas praticamente não há dúvidas de qual seria o personagem que iria disputar a eleição. Agora você veja como a gente está num momento atípico, hein? Hein, Wilsinho? Isso não aconteceu, inclusive, em Minas Gerais. Nós tivemos um anúncio do candidato a governador, depois a senador, depois novamente a governador, o Cleitinho.
13: Cleitinho, exato.
10: Nós temos uma surpresa em cima da hora, com uma pretensa candidatura do Pablo Marçal. Nós vivemos tempos diferenciados.
13: E a gente tem também a recusa dos dois candidatos, os principais candidatos à presidência, de ir a debates, né? Desistindo de debates. E no primeiro debate, pelo menos, Lula e Flávio Bolsonaro parece que não vão mesmo, não vai ter jeito. Tá tudo meio novo.
10: Eu acho que até mesmo cabe a crítica. É, nós estamos aqui falando se eles vão ou não a debates, e em nenhum momento a gente está vendo ser apresentado efetivamente os planos de governo, os debates por segmentos, por áreas. Então, o que será feito em relação à economia, a desenvolvimento, à educação, à saúde, à segurança? Muito pouco tem se debatido ou tem se tido argumento para debate. A gente fica na picuinha, no briga-briga, num UFC político generalizado, e pouco se fala sobre projeto de país.
11: Muito se fala, você mesmo disse por umas duas vezes, a palavra tecnologia. E muito se fala sobre a inteligência artificial. A inteligência artificial veio para facilitar o trabalho da comunicação, do marketing de campanhas, ou veio para atrapalhar?
10: Sabendo usar, eu acho que tudo que a tecnologia nos traz tem o seu aspecto positivo. Então, do ponto de vista do marketing político, a IA pode nos facilitar e pode nos ajudar em várias formas, em várias maneiras. Por exemplo, a gente precisa fazer uma avaliação rápida de um cenário e de uma percepção pública. Tem ferramentas de IA que te favorecem e você consegue fazer um apanhado grande, uma amostragem grande e uma avaliação rápida para que você tome uma postura e tenha uma reação de comunicação em cima daquilo. Então, esse é um aspecto positivo. Agora, óbvio, né? Nós também entendemos que a IA pode sim, se não for regulamentada, mas não no sentido da proibição por
11: censura.
10: Nós não estamos falando aqui, nós não estamos sendo excessivamente puritanos, mas nós temos que estabelecer regras, né? Um regramento mínimo dentro do que são as quatro linhas que pode ser utilizada a inteligência artificial.
12: Fernando, e a televisão? Qual a importância dela hoje? Me refiro, claro, ao horário eleitoral, porque antes ela provavelmente era fundamental, era onde basicamente o eleitor conhecia um pouquinho melhor os candidatos. Hoje você tem as redes sociais, que talvez sejam muito mais fortes. Como tirar proveito da televisão, sendo ela talvez hoje menos forte do que a rede social, e qual o papel dela, se ainda tem relevância numa corrida eleitoral? Relevância sempre vai ter, mas é pouca. Ainda é muita? Como você enxerga isso hoje?
10: Eu entendo que a relevância da televisão ainda é muito grande num país continental e tão diferente quanto o Brasil, em que a acessibilidade digital, ela é bem de muito contraste. Ela
12: oscila
10: bem
12: muito, né?
10: Entre várias regiões. Sim. E eu entendo que cada canal de comunicação tem sua função. A gente está aqui com o digital no dia a dia, no acompanhamento, naquela construção, no tijolinho por tijolinho. Mas a hora do vamos ver, nós olhamos, e o Brasil ainda é um país que olha muito e tem a sua cultura muito enraizada via televisão. Te digo mais, quando a gente fala de tempo de TV, isso é importante que as pessoas que não trabalham no dia a dia da política compreendam. Nós não estamos pensando no tempo de TV daquele horário político eleitoral blocado, que você tem sequencial num período da manhã e outro no período da noite. Mas o tempo de TV são aquelas inserções, aqueles comerciais que você é pego de surpresa ao longo da programação.
12: Sim.
10: Esses, sim, fazem grande diferença e que são alvo de disputa, porque quanto mais inserções ao longo do dia a candidatura tenha, maior é o grau dela de eficiência na comunicação. Uma hora é a surpresa, você está ali no meio da novela, de um jornal ou de uma programação de entretenimento que você gosta de acompanhar na televisão, e você é impactado por aquele comercial curto, direto e com uma mensagem forte.
13: E como é que está sendo fazer campanha em rede social hoje? Dá para dizer que é quanto por cento dos esforços de um candidato? É que também, ou talvez depende também do perfil do candidato. A gente tem candidatos hoje que são influenciadores, então obviamente que a campanha vai ficar um pouco mais retida ali nas redes sociais. Mas em geral, quanto que vocês estão despendendo de energia e de fundos para a rede social e outros meios?
10: Sem dúvida, ao longo dos últimos anos, a energia e os gastos concentrados no ambiente digital como um todo cresceu muito. Agora, pobre do pessoal que trabalha com rede social, viu? Porque é o tempo todo, é não come, é não dorme. E olha, tem que lidar com uma série de vaidades, de egos. E eu gostei dessa cor, eu não gostei dessa cor, eu gostei dessa foto, não gostei dessa foto. É uma loucura, viu?
13: Olha, eu só um comentário aqui.
14: O adversário
13: aqui que eu já
14: cresceu,
13: vi.
14: O adversário postou.
13: Exato.
14: O meu não postaram nada, o meu não cresce.
13: Não, e eu já vi, tá? Obviamente, não vou dizer quem, mas eu já vi candidato assim. Não, deixa eu ver como é que ficou o vídeo aqui. Ah, não gostei, que aqui minha testa tá muito oleosa. Aí ela vai e grava de novo. Aí ela grava de novo errado. Aí o assessor fala, não, mas você errou. Não, mas agora tá bonito. Não, mas você errou, grava de novo. Ah, não quero mais gravar, não. Eu tô com preguiça, tô cansado. É difícil lidar, viu?
10: É difícil. E olha, tem aquele entorno ainda que fala assim, nossa, mas você tá vendo essa crítica que fizeram ao senhor ou à senhora candidata na rede social, a pessoa vê. Provavelmente a audiência foram as duas, três pessoas em volta do candidato que tinha visto.
13: Exato.
10: Ninguém faz a medida para saber qual é o tamanho deste impacto. E por vezes, inclusive, as candidaturas erram, tá? Porque elas entram nessa, né, Wilson? Elas acabam entrando nesse desespero, nesse afã de responder, e elas dão publicidade para aquilo que ninguém sabia. Não, nós temos que responder. E aquilo sequer tinha audiência necessária para chegar ao conhecimento das pessoas.
13: Zé ninguém ali no meio, né?
14: Fernanda, voltando um pouco às mudanças dos marqueteiros nas campanhas presidenciais, isso pode ser um pouco reflexo também da polarização?
10: Eu acho que pode ser reflexo da ansiedade que nós temos hoje. Podem ser, é tudo hipotético, né? Mas eu pensando agora aqui, de imediato com a sua pergunta, eu lhe diria que pode ser reflexo da ansiedade, de uma busca por resultados rápidos que não acontecem de um dia para o outro, como a gente já disse com a expressão, é uma construção, e uma construção não se faz de um dia para o outro, você não levanta uma parede de um dia para o outro, tijolinho por tijolinho. E outra coisa também que pode estar acontecendo é que as campanhas estão chegando mais desestruturadas perto do período eleitoral. Então, sem uma estruturação prévia, e aí vem um problema grave em relação ao sistema mesmo eleitoral e político, que está concentrando toda a campanha em 45 dias, inclusive na liberação do fundo eleitoral, já que ele existe, por que que ele não pode ser utilizado num período de pré-campanha, mesmo que fosse de maneira... poderia ser faseado, né? Poderia ser faseado isso, mas não se manter uma concentração nos 45 dias finais de campanha para que você libere bilhões em recurso, e aí você perde justamente a capacidade de fazer uma estruturação prévia que desse consistência para os projetos se manterem de pé.
12: Muito bem, vocês ouviram Fernando Vieira, estrategista de marketing, a gente sempre falando dos bastidores das campanhas nesse ano tão importante de eleições para presidente, para governador, para o Senado, deputado federal e deputado estadual. Muito obrigado, viu, Fernando, por ter vindo até o nosso estúdio, pela sua atenção. Sempre bom contar com a sua participação.
10: Eu que agradeço, Tomás, Maiara, Wilson, pelo convite. Aproveito aqui para deixar um abraço para dois queridos amigos que queria muito parabenizá-los pela iniciativa, pela TMC, que é o João Camargo e o Neneto. E em nome deles eu cumprimento toda a equipe, eu sei, técnicos, profissionais gigantescos que estão aí fora e fazendo isso se tornar realidade.
2: Com certeza.
15: E as candidaturas para deputado federal tiveram uma queda expressiva nas eleições deste ano. Os dados do Tribunal Superior Eleitoral mostram um recuo de 28% em relação ao pleito anterior. O repórter Rafael Felitti traz pra gente todos os dados.
16: O total de candidatos despencou de 10.600 em 2022 para 7.600 este ano. As novas regras impuseram limites para o acesso ao fundo partidário e ao tempo de rádio e televisão, o que acabou diminuindo o número de campanhas com baixa viabilidade nas urnas. Na prática, o atual cenário acaba favorecendo quem já tem mandato e possui a capacidade de enviar emendas parlamentares para as bases eleitorais. Quase 80% dos 513 deputados federais tentam a reeleição. Esse encolhimento também passou pelos partidos políticos, visto que o número na disputa caiu de 32 siglas para 28, por conta de fusões e incorporações. O PTB e o Patriota se uniram e formaram o PRD. Já o PROS foi absorvido pelo Solidariedade e o PSC passou a integrar o Podemos. Em 2022, foram registradas mais de 3.700 candidaturas femininas e 6.900 masculinas para disputar vagas na Câmara dos Deputados. Já em 2026, esse número caiu para 2.788 de mulheres e 4.840 entre os homens. Por outro lado, a participação feminina nas eleições registrou avanço proporcional, passando a representar 36,6% de todas as candidaturas registradas em todo o país. 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
15: Pesquisa revela que 425 candidatos que disputam as eleições de 2026 são beneficiários do Bolsa Família, programa voltado para quem vive com renda de até R$ 218 por pessoa. O Rafael Felitti explica.
16: O levantamento do portal Poder 360 aponta que 3 desses candidatos declararam patrimônio superior a R$ 1 milhão. Entre os milionários está uma advogada na região norte, com R$ 1.660.000 em bens, além de um advogado no sudeste e uma candidata no centro-oeste. Em outros casos, 57 candidatos relataram ao Tribunal Superior Eleitoral que possui rendas que somam entre R$ 100.000 e quase R$ 1 milhão. No entanto, como a declaração é realizada pela própria equipe do candidato, existe margem para erros. Em algumas ocasiões, os candidatos declararam valores maiores e menores, por conta de erro de digitação, por exemplo, no momento de protocolar os dados no site da Justiça Eleitoral. Segundo os dados, o PSOL com 33 candidatos e PDT e DC, cada um com 31 candidaturas, são as legendas com maior número de candidatos recebendo o Bolsa Família. Os partidos da polarização política também têm candidatos que recebem o benefício. São 18 candidatos do PL e 11 do PT recebendo o Bolsa Família. O Ministério do Desenvolvimento Social reforçou que fiscaliza os dados continuamente e que fraudes confirmadas podem levar à obrigatoriedade de devolver os recursos. 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
15: Ministro André Mendonça, do Tribunal Superior Eleitoral, determinou a remoção de um vídeo produzido com inteligência artificial que associa o candidato do PL à presidência da República, Flávio Bolsonaro, ao ex-dono do Banco Master, Daniel Vorcaro. Rodrigo Vicente, direto de Brasília, traz os detalhes.
17: Segundo a decisão, o vídeo era um claro uso de deepfake, que por mais que pareça real, era o uso indevido de imagens de Flávio Bolsonaro e Daniel Vorcaro em situações que nunca existiram. O ministro destacou que as imagens tinham aparência de realidade e poderiam fazer o público acreditar que aquilo aconteceu de fato. André Mendonça ressaltou que não se trata de proibir sátira ou crítica política, né? O problema, segundo o ministro, é usar uma imagem artificialmente produzida sem deixar claro que ela é falsa. Por isso, o magistrado determinou que o vídeo fosse retirado do ar e que não fosse republicado. Na prática, a decisão toca em um assunto que os ministros estão tentando impor um limite: o uso de inteligência artificial nas eleições. Essa semana, os ministros trataram informalmente do tema ao discutir sobre quais parâmetros adotar em relação ao uso de IA no pleito deste ano. O que se tem debatido é que a tecnologia pode ser usada, mas não para fabricar situações falsas com aparência de fato real. No centro das discussões está o deepfake do ex-presidente Jair Bolsonaro na convenção que lançou Flávio Bolsonaro à presidência da República. O TSE deve julgar o caso em breve e a decisão deve servir como base para situações semelhantes.
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15: Vamos aos destaques internacionais. Dois terremotos de magnitude 5.9 atingiram diferentes regiões do Japão neste domingo. O primeiro aconteceu no leste do país. O tremor teve epicentro na prefeitura de Ibaraki, no nordeste de Tóquio. Ao menos 37 pessoas ficaram feridas. A maioria teve lesões leves após cair ou bater contra móveis e portas durante o terremoto. Tóquio registrou 15 feridos. Outros 9 foram contabilizados em Saitama, 8 em Kanagawa, 4 em Shiba e 1 em Ibaraki. E a Agência
3: A agência espacial tripulada da China anunciou neste domingo o adiamento da missão para enviar astronautas à Lua até 2030. A decisão acontece menos de duas semanas após uma falha que resultou na explosão de um foguete durante o lançamento. Após uma avaliação exaustiva, a agência afirmou que a missão que levaria a sonda ao espaço a bordo de um foguete não atende às condições de lançamento e não poderá ocorrer na janela prevista para este ano. Não foram divulgados detalhes sobre a nova data para o lançamento. O Ministério das Relações Exteriores do Chile anunciou o encerramento das atividades da Embaixada Chilena na República Islâmica do Irã. A medida entra em vigor no dia 31 de agosto e surge em um contexto de crescente instabilidade geopolítica no Oriente Médio. A decisão chilena se insere em um cenário de escalada de tensões diplomáticas e militares entre os Estados Unidos e o Irã. Na última quarta-feira, o presidente Donald Trump prometeu uma guerra econômica contra o país persa, afirmando que qualquer nação que permita que suas instituições financeiras, empresas, aeroportos ou órgãos governamentais forneçam apoio ao Irã enfrentará consequências.
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3: E a polícia militar irá manter a ocupação no complexo de Israel, na zona norte do Rio de Janeiro, por tempo indeterminado. As informações com a repórter Larissa Cardoso.
19: A polícia militar anunciou que a corporação se manterá por tempo indeterminado na Cidade Alta, no complexo de Israel, na zona norte do Rio. A medida foi tomada após a operação realizada nesta sexta-feira, com foco no enfrentamento a grupos criminosos armados. A operação foi realizada nas comunidades Cidade Alta, Pica-Pau e Cinco Bocas. A ação mobilizou cerca de 200 policiais militares que localizaram artefatos explosivos instalados em barricadas, além de automóveis com seteiras, estruturas utilizadas para permitir disparos de dentro dos veículos. Uma estufa utilizada para o cultivo de maconha e outros entorpecentes também foi localizada. De acordo com a Polícia Militar, a medida divulgada neste sábado de manter a corporação por tempo indeterminado é para reforçar a presença policial e as ações de policiamento na região. A ação mobilizará unidades subordinadas ao Comando de Operações Especiais que atuarão na comunidade da Cidade Alta. A PM não divulgou ainda a quantidade de policiais que atuarão na região. O confronto acabou fazendo uma vítima durante a madrugada. Um motorista de ônibus foi baleado no ombro ao chegar à garagem da aviação Caprichosa em Parada de Lucas, na mesma região. O motorista ainda iniciaria o trabalho. Ele foi socorrido por outro rodoviário e levado ao Hospital Getúlio Vargas. O estado de saúde é estável.
3: O Superior Tribunal de Justiça definiu para setembro o julgamento do recurso apresentado pelo Ministério Público contra a redução das penas contra os condenados pela tragédia da Boate Kiss. O repórter Luiz Fernando traz os detalhes.
20: A decisão que reduziu as penas dos quatro condenados pela tragédia da Boate Kiss pode mudar mais uma vez e devolver até 22 anos de prisão aos réus. O Superior Tribunal de Justiça marcou o julgamento do recurso do Ministério Público do Rio Grande do Sul para 15 de setembro. O MP Gaúcho quer que o tribunal derrube a redução que foi feita no ano passado e restabeleça as penas definidas originalmente pelo Tribunal do Júri. Na prática, os sócios da Boate Kiss, Kiko e Mauro Hoffmann, que hoje cumprem 12 anos, podem voltar às penas de 22 e 19 anos de prisão. Já outros envolvidos nesse processo, como Marcelo de Jesus e Luciano Bonilha, que eram integrantes da banda Gurizada Fandangueira, que se apresentava na boate na noite da tragédia, tiveram as penas reduzidas de 18 para 11 anos de prisão. Eles também podem voltar à condenação original, caso o recurso do Ministério Público seja aceito. Os ministros do Superior Tribunal de Justiça vão decidir se mantêm as penas atuais ou se atendem ao pedido do MP Gaúcho. O caso envolve uma das maiores tragédias do país. O incêndio na Boate Kiss matou 242 pessoas e deixou outras 636 feridas em Santa Maria, no Rio Grande do Sul. A investigação apontou uma sequência de falhas humanas, entre elas a superlotação. O alvará de bombeiros também dessa boate estava vencido. Agora, 13 anos depois da tragédia, a discussão sobre o tamanho das penas volta ao centro do processo.
1: E a entrada dos jovens no mercado de trabalho ainda é marcada por desigualdades, principalmente no acesso a empregos formais. É o que aponta a pesquisa Juventudes e o Mundo do Trabalho da Fundação Itaú, com apoio técnico do Datafolha e do Instituto Locomotiva. Sobre os principais desafios deste cenário, a TMC conversou com Carla Chiamarelli, que é gerente do Observatório Fundação Itaú, e a gente confere agora.
21: A formalização no mercado de trabalho entre jovens brasileiros de 16 a 29 anos é marcada por desigualdades, né? Descreve então a pesquisa. Essa pesquisa mostra uma parcela importante dos jovens que precisam conciliar trabalho e estudo. Isso representa uma autonomia e oportunidade ou muitas vezes uma necessidade que de repente pode prejudicar a formação?
22: Olha, eu acho que essa pesquisa, predominantemente, os jovens que responderam, então, entre 20 a 29 anos, né? Tem 35% de 20 a 24 e 40% de 25 a 29. Então, são jovens que estão numa idade cursando a universidade ou acabado de concluir a universidade e ingressando no mercado de trabalho, né? Então, ou concomitante com a universidade ali fazendo estágio, o programa de aprendizagem, um trabalho formal mesmo ou de outras naturezas, e aqueles que já saíram do mercado de trabalho. Então, quando a gente olha que 32% trabalham e estudam, isso está concentrado com maior percentual na classe AB. Uhum. Né? A gente tem um maior número de jovens de classe mais alta que estudam e trabalham, enquanto a classe DE, você tem o maior número de jovens que trabalham. Né? Então, eu acho que tem uma oportunidade aí de pensar políticas públicas para ampliação da universidade para a classe DE, e, ao mesmo tempo, eu acho que faz parte dessa fase da vida mesmo, estudar e trabalhar.
23: Mas aí a gente consegue fazer uma diferença, Carla, sobre esses postos de emprego, se eles são formalizados ou se eles estão dentro da informalidade, e isso também é diversificado dentro das classes?
22: Sim, olha, eles falam que 44%, né, dizem que o trabalho é com carteira assinada. Isso é um pouco maior que a população em geral. A população em geral, 38% tem carteira assinada. Mas você tem, quando você olha também para a classe, você predomina a carteira assinada para os jovens da classe AB em relação aos jovens da classe DE. Eu até olhei aqui, anotei, carteira assinada... Mas tem uma diferença desse percentual, né, entre carteira assinada e predomina, por exemplo, o número maior de jovens que fazem bico, né, quando você olha. Então, você tem aqui, ó, carteira assinada, 49% na classe C, 43% na classe AB e 35% na classe DE. Quando você olha para o bico, você tem 17% na classe DE e 4% na classe AB. Uhum. Então, acho que essa pesquisa traz essa diferença em vários aspectos, né, no ingresso à universidade, no trabalho formal, na indicação para a vaga ser decisiva. Uhum. Você tem marcadores fortes aqui entre classe D e classe AB, né, o que deixa evidente a necessidade mesmo de criar políticas públicas entre educação e trabalho para reverter esse cenário.
21: Puxando, então, exatamente para isso que você está falando, há uma diferença importante entre simplesmente estar empregado e ter um trabalho que contribua para a construção da carreira? Que tipo de trabalho esses jovens estão conseguindo?
22: Olha, eles falam predominantemente que hoje eles querem um trabalho estável com carteira assinada. Depois, em segundo lugar, vem um trabalho estável, ainda que sem carteira assinada, né? Mas eles projetam para o futuro uma autonomia de serem donos do próprio negócio, né? Então, eu acho que eles têm... Eu acho que é uma fase da maturidade mesmo, da faixa etária, né? Uhum. Hoje, eles querem ter um bom trabalho para ganhar experiência, para amanhã eles poderem pensar o que eles querem fazer, né?
23: E, Carla, tem um processo de transitoriedade também aí, né? Dizer que um jovem começa, por exemplo, na informalidade não quer dizer que em breve ele já não esteja com uma carteira assinada ou sendo empreendedor de si mesmo, como grande parte deles aponta que gostaria de ser.
22: Sim, eu acho que faz parte mesmo, né? Eu acho que essa faixa etária da idade é a faixa etária da experimentação. Se o jovem tiver oportunidade para passar por diversos tipos de trabalho, isso vai fazer com que ele consiga ver aonde ele tem mais habilidade, mais competência para no futuro ir. Mas o que eu achei interessante dessa pesquisa é o propósito, sabe? Eu acho que o marcado aqui é que esses jovens estão com um propósito, né? Eles querem ter um trabalho hoje para ganhar experiência, para amanhã eles conseguirem chegar ali no sonho deles, no que eles estão projetando. Eu achei isso bastante interessante, né? Tem um percentual alto aí de jovens que estão trabalhando, 70%.
23: Agora, baseado no que eu já ouvi de muitos especialistas, recrutadores, o Brasil ainda, é até uma pergunta e uma dúvida para você, se o Brasil ainda corre o risco de formar uma geração que entra cedo demais no mercado de trabalho, mas acaba interrompendo os estudos antes de alcançar uma qualificação maior, porque a gente fala muito de capacitação, né? E de repente o jovem arruma um emprego, ele está empregado, mas ele não sustenta justamente por não ter a capacitação.
22: Eu acho que sim, e os jovens identificam isso, né? 91% deles diz que gostaria de ter um curso técnico, que o curso técnico prepara melhor para o mundo do trabalho, né? Eu acho que tem uma oportunidade aí, a gente está com uma política do PROPAG de expansão da educação técnica para todos os estados, então acho que tem uma oportunidade também de ampliar essa modalidade. Eu acredito que, assim, os jovens, né, eles entram no mercado do trabalho muitas vezes pela competência técnica e não se mantêm pelas competências também socioemocionais, que são competências importantes, né, para se manter no trabalho. Então, eu acho que eles identificam isso, que a experiência é o principal fator para conseguir um trabalho. Isso fica bem marcado na pesquisa também.
23: Mas tem... Perdão,
4: Estela. Não, por favor, que continue.
23: Tem emprego que eles não colocam ali para que você tenha uma experiência e, de repente, nem uma qualificação tão capacitante, mas que há um treinamento na empresa. Então, isso também é uma forma de oportunidade. Ó, você não precisa entrar com a experiência, com essa capacitação necessária neste momento, mas existe um treinamento e aí as habilidades vão sendo desenvolvidas durante o período no trabalho também?
22: Nossa, isso é perfeito. Isso seria perfeito se todas as empresas te ouvissem. Seria perfeito, porque eu acho que a gente tem uma janela de oportunidade para programas de aprendizagem, né? Que é o jovem, ele está na escola, e ele, se ele estiver fazendo um curso técnico, melhor ainda, mas o fato de ele estar no ensino médio ali entre 14 e 24 anos e arrumar o primeiro trabalho, ele pode sim se formando, né? Tem muitas empresas que fazem isso, que trazem para dentro da empresa o treinamento, mas hoje a escola pública, ela é essa entidade qualificadora, né? De educação técnica, então ela pode ser essa parte de treinamento e a empresa a parte prática, porque também fica muito forte aqui nessa pesquisa que os jovens dizem que o trabalho, a prática, forma melhor que a escola. Então, também tem uma falta de identidade com a escola como esse espaço formativo, né? Eles falam que a prática forma melhor, que a escola não tem tanta prática, que o trabalho tem mais prática. Então, acho que isso que você está falando é muito importante. E sim, tem essa janela de oportunidade de empregar jovens e que eles fortaleçam, né, e se aprimorem, desenvolvam mais competências e habilidades dentro do próprio trabalho.
4: Pois é, Carla, e é isso, né? Então, como você disse, o mundo ideal seria onde o investimento das políticas públicas em educação e também dentro das empresas, com incentivo e com treinamento desses jovens, para que essa carreira profissional deles possa se desenvolver desde muito cedo.
5: O Cotran autorizou as regras de fiscalização da Lei Seca. Depois da implementação, uma fase de triagem nas operações de fiscalização será realizada pelos diferentes órgãos de trânsito no país. O TMC 360 conversou com o consultor em mobilidade urbana, Sérgio Avileda, para entender qual

0: de substâncias psicotrópicas, que é fundamental. O uso de substâncias, quer seja o álcool ou as drogas, ela é uma causa muito relevante nas mortes no trânsito. Mas mais do que alterar a norma, o que nós precisamos é ter fiscalização na prática. Não adianta a gente ter uma punição muito severa se a gente não acha que vai ser pego. A gente precisa criar estratégias, as autoridades de trânsito, a polícia, os agentes de trânsito, para fiscalizar efetivamente o comportamento do motorista. Isso é que vai mudar a realidade no dia que a fiscalização for efetiva.
1: Mas, por exemplo, porque a lei seca já é a fiscalização e, na minha opinião, é uma ótima forma de fiscalizar, é algo que, de fato, muda o comportamento dos motoristas. O que deveria mudar seria a noção, ou seja, a saber, o conhecimento de que se bebeu, não vai dirigir. Há muitas formas de ir até os lugares, até a festa, até o bar, voltar para casa, ou de não ir. Por quê? Ou de não beber, ponto. Agora, como seria essa fiscalização, que você fala, sendo que a lei seca já é, de fato, uma grande fiscalização? Seria uma pulverização dessa fiscalização?
0: Olha, a estratégia das blitz, que eram muito eficientes no passado, diminuíram muito a eficiência porque esses aplicativos que mostram as rotas no trânsito, eles também mostram onde há blitz e permite ao motorista escapar, especialmente numa cidade como São Paulo. No Rio de Janeiro é mais difícil escapar, lá as blitz são mais efetivas. Quando eu fui secretário, eu propus para o Comando de Policiamento de Trânsito a gente fazer fiscalizações nos valets das casas noturnas e bares. Então o sujeito sai do bar, ele é convidado a fazer o bafômetro, o etilômetro. Se der positivo, ele não cometeu infração nenhuma, crime nenhum. Você faz um acordo com o estacionamento, o carro fica ali à noite com taxistas, com carros de aplicativo para levar essa pessoa para casa. No dia seguinte, ele vem buscar o carro. Porque ali não tem como a pessoa escapar da blitz, né? E seria uma blitz educativa e não repressiva. E você evitaria que a pessoa alcoolizada saísse para o trânsito. Acho que essa é uma estratégia que funcionaria muito bem. E precisamos pensar, talvez, conversar com essas empresas de tecnologia para elas não informarem onde está a blitz, porque isto facilita a vida do motorista alcoolizado, mas também de bandidos. Também é bom para o bandido saber onde a polícia está atuando. As empresas de tecnologia poderiam cooperar mais com a segurança no trânsito, não permitindo a informação de onde está localizada a polícia, porque isto favorece o infrator de trânsito e favorece aqueles que estão cometendo atos ilegais.
2: Ô Sérgio, você tem vasta experiência no setor público, a gente já conversou bastante aí ao longo dos últimos tempos, né? E você tem uma visão, conhecimento do que é o fator humano nessa história toda. Você colocou o fator tecnológico, mas o fator tecnológico não é nada se o fator humano não usar para o mal, vamos dizer assim, esse fator tecnológico. Então, o papel do gestor, né? A gente está falando de uma decisão do Contran, mas aí tem a responsabilidade das prefeituras, do Estado, quando a gente está falando de rodovias estaduais ou em mãos de concessionárias, as federais também, aí tem o papel da Polícia Rodoviária Federal. Você acha que ainda falta muito para que todos dialoguem no sentido de banir, né, os motoristas responsáveis e aconteçam menos casos como. Assim, vamos ilustrar aqui. Hoje a gente está falando de uma tragédia no Paraná. Não sabemos por que aconteceu, mas estamos falando de uma tragédia que se repete por N razões. Então, você acha que ainda falta muita articulação? Estamos na metade do caminho, sei lá, ou nem isso, Sérgio?
0: Falta muito. Estou de acordo com você. E falta principalmente um pacto da sociedade. A gente tem uma série de normas no Brasil para proteger o infrator. No governo anterior, nós dobramos o número de pontos na carteira de motorista para caçar a carteira. Proibimos radares móveis nas cidades. Exigimos que os radares estejam visíveis, o que faz com que o motorista freie no radar e acelere logo em seguida. Nós temos aqui no Brasil uma proteção ao infrator do trânsito. Eu não consigo entender por quê. Nós perdemos 120 pessoas por dia no trânsito. 60% das vagas das UTIs da rede pública são para vítimas do trânsito. Nós deveríamos estar todos engajados em aumentar o poder de fiscalização sobre o motorista infrator, aumentar as punições para que a gente tenha um trânsito mais seguro, controlar a velocidade, fazer com que o trânsito seja mais calmo, porque o principal fator de risco para a morte no trânsito é a velocidade. Nós, por exemplo, autorizamos licenciar carros para andar em via pública que chegam a 300 km por hora. A velocidade máxima é 120. por que que nós autorizamos licenciar veículos para andar em via pública que chegam a 300 km por hora? Qual é o que valor é esse que nós estamos afirmando quando autorizamos um carro desse?

0: andar nas ruas onde tem idosos, crianças. Então, a gente deveria fazer um grande pacto, como alguns países fizeram com muito sucesso, como a Espanha, a Suécia, e algumas cidades no Brasil também, vou citar Fortaleza e Salvador, que são duas cidades que reduziram a letalidade no trânsito, mas a gente está longe disso. Motocicleta é o principal fator de risco, não para de morrer motociclista e os números crescendo. O governo do estado de São Paulo deu isenção de IPVA para motos. Quando a gente dá isenção de IPVA, a gente está subsidiando. O que, que a gente está dizendo para as pessoas? Comprem motos. E aí a gente tem 60% das vagas de UTI da rede pública no Brasil são para vítimas do trânsito.
1: Tá aí. E assim encerramos Amanhã TMC desta segunda-feira. O programa teve a minha apresentação, Diego Andrade. Muito obrigado pela sua companhia. Que seu dia seja leve, produtivo e cheio de boas notícias. Você fica agora com o Start TMC. Uma ótima segunda e até amanhã.
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1: Cinco horas em ponto, 5:01. Acabou de virar o relógio. Você está no Start TMC com as principais notícias do Brasil e do mundo. Bora lá, bem cedinho, vamos acordar, vamos despertar. Muito bom dia para você e bom dia para o meu parceiro Rafael Tebas.
2: Bom dia, Fernanda Câmara. Muito bom dia para você que nos acompanha aqui na TMC. Semana começando, tem muita gente acordando agora, indo trabalhar, voltando também, retornando para casa, enfim. E você sempre muito bem acompanhado com muita informação aqui no Start TMC. E a gente lembra, né, que você pode participar com a gente no nosso WhatsApp 11 972211 1. Você manda a mensagem que a gente vai conversando com você ao longo dessas próximas duas horas.
1: O Rui já tá aqui, hein?
2: Olha lá. Boa.
1: Rui de Portugal.
2: Ok, chique demais, chique demais. Vamos nessa.
1: 5:02. Ausência de Lula e Flávio domina primeiro debate presidencial de 2026.
2: Renan Santos, Caiado e Augusto Cury aproveitaram o confronto para criticar os dois principais ausentes.
1: Candidatos também apresentaram propostas para segurança, educação, economia e combate à violência contra a mulher. Vamos juntos. Esse é um dos destaques que o Start TMC traz nesta segunda-feira, 24 de agosto, e tem mais.
2: Comecinho de semana, 5:02. Metade dos brasileiros vê risco de interferência estrangeira nas eleições.
1: Pesquisa Datafolha aponta que 50% enxergam possibilidade de influência externa no pleito, enquanto 32% consideram isso um problema.
2: Lula critica aliados de Donald Trump e diz que Lulinha terá que provar inocência.
1: Em entrevista, a presidente afirma que mantém diálogo respeitoso com o governo americano e nega interferência nas investigações do filho.
2: Flávio Dino anula emendas indicadas por dirigentes partidários e ex-parlamentares.
1: Decisão do ministro do STF impede que indicações feitas por quem não tem mandato sejam usadas para liberar despesas públicas.
2: Destaques internacionais agora. Presidente do Irã fala em guerra em grande escala diante de novas ameaças dos Estados Unidos.
1: Masoud Pezeshkian cita conflito econômico, militar e de segurança e reconhece dificuldades enfrentadas pelo país.
2: No esporte agora, o Palmeiras goleou o Vasco por 4-1, ampliou a vantagem na liderança do Campeonato Brasileiro, enquanto o Bahia venceu Vitória no clássico, em clássico baiano, 2-0 então para a equipe do Bahia.
1: E o Corinthians perdeu para o Coritiba por 2-1. E o São Paulo foi derrotado pela Chapecoense por 1-0, chegando a 10 jogos sem vencer no campeonato.
2: Ainda nesse domingão, o Bragantino bateu o Grêmio por 1-0, Santos empatou com o Mirassol 1-1. E a gente lembra aqui que a rodada vai ser encerrada hoje, segunda-feira, com Botafogo e Atlético Paranaense. 5:04.
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1: Vamos agora à previsão do tempo, às 5:04, para você já começar a programar seu dia, começando por São Paulo. O dia será ensolarado na maior parte do tempo, podem ocorrer chuvas em pontos isolados à tarde, as temperaturas vão dos 13 graus aos 25 graus. Aí a gente pula para o Rio de Janeiro. O sol aparece entre muitas nuvens, com períodos de sol e chuvas isoladas à tarde, mínima 17, máxima 25 graus. Minas Gerais, a capital mineira, terá um dia de céu nublado, com aberturas de sol e possibilidade de chuvas à tarde. Os termômetros marcam de 15 a 29 graus em Belo Horizonte. Agora a gente vai para o centro-oeste. A segunda-feira será de sol entre muitas nuvens em Brasília, mínima 17, máxima 32 graus. Agora a região sul. Na capital paranaense, o céu fica com muitas nuvens na maior parte do dia, com aberturas de sol. Pela manhã, uma névoa úmida atua sobre Curitiba e as temperaturas começam baixas, com mínimas de 9 graus, podendo chegar aos 21 graus nos períodos mais quentes. Indo agora para o Nordeste, vamos com Pernambuco. O dia será quente, com muito sol no Recife, onde as temperaturas já começam com 23 graus. Podem ocorrer chuvas isoladas e a máxima fica em 30 graus. 5 horas e 6 minutos.
2: E a gente vai girar a nossa reportagem depois de passar a previsão do tempo, mas tá friozinho aqui em São Paulo. Você que tá no 100.1 de São Paulo, agora 5:05, tá frio.
1: Friozinho.
2: Na capital paulista. E você participa, você que tá em Brasília, em Belo Horizonte, no Rio de Janeiro, no Recife, Curitiba, no YouTube com imagem em qualquer região do universo, no nosso aplicativo também. Mande a sua mensagem no nosso WhatsApp 119-7221-1001. Vamos girar nossa reportagem agora, começando por Brasília. O presidente Lula chamou os presidentes da Câmara e também do Senado, então chamou Hugo Mota e chamou Davi Alcolumbre, para uma reunião que vai acontecer nessa próxima quarta-feira, depois de amanhã, numa tentativa de destravar a votação da chamada taxa das blusinhas. Quem vai contar pra gente é Lívia Brás.
3: A medida provisória que acabou com a cobrança de 20% sobre as compras internacionais de até 50 dólares está em vigor, mas perde a validade no próximo dia 8 de setembro. Estratégia do Planalto é tentar incluir essa medida provisória na pauta durante o próximo esforço concentrado do Congresso, que acontece entre 31 de agosto e 4 de setembro. O problema é que a proposta ainda precisa passar por uma comissão mista, que nem sequer começou a funcionar por falta de acordo entre os parlamentares. Se a medida provisória não for votada até o dia 8 de setembro, essa cobrança volta automaticamente já no dia seguinte. E há uma resistência do Congresso. Parte do varejo defende a manutenção da taxa justamente para proteger os produtos nacionais da concorrência com importados, principalmente os produtos chineses. O deputado Luiz Gastão, do PSD do Ceará, ele é favorável à volta da cobrança e alerta para os impactos no comércio brasileiro. Segundo Gastão, sem controle sobre a entrada de produtos sem imposto, principalmente no setor têxtil, várias áreas do setor podem ser afetadas e até mesmo enfrentar uma onda de quebradeiras.
1: 5 horas e 8 minutos, Sérgio Moro, Sandro Alex e Requião Filho dedicam amanhã desta segunda-feira a gravações de material de campanha. Ao longo do dia, os três candidatos ao governo do Paraná também têm reuniões e compromissos públicos. Vamos então com as informações com a repórter Isabela Miranda.
4: O senador Sérgio Moro, do PL, terá esta manhã de segunda-feira dedicada a gravações. Pela tarde, participa de sabatina ao vivo, a partir das 3 horas, em um jornal paranaense. Durante a noite, Moro tem encontro marcado com lideranças do município de Araucária, na região metropolitana de Curitiba, a partir das 7:30. Sandro Alex, candidato ao governo pelo PSD, também terá esta manhã de segunda dedicada a gravações, com foco no programa eleitoral. Pela tarde e pela noite, Sandro Alex realiza encontros e reuniões. Às 5:30, ele tem reunião marcada com o G7, grupo das principais entidades do setor produtivo paranaense. Em seguida, se reúne a partir das 6 com representantes do setor cultural de todo o estado. Ele também participa às 7 horas do lançamento de candidaturas à Alep e à Câmara Federal. A noite de segunda-feira de Sandro Alex deve se encerrar com um jantar com empresários às 8 horas da noite em Curitiba. Já o candidato do PDT, o deputado estadual Requião Filho, participa da sessão plenária na Assembleia Legislativa do Paraná a partir das 3 horas e realiza ainda uma visita ao Sindicato da Indústria da Construção Civil no estado, o Sinduscom Paraná. Ainda nesta segunda-feira, a agenda do candidato do PDT também prevê a gravação de materiais da campanha eleitoral. 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
2: A gente continua girando então aqui, movimentando os nossos repórteres. É a eleição tá logo aí, gente. Já estamos no dia 24 de agosto, passa muito rápido e a gente observa o clima esquentando ao longo das semanas, né? Certamente a partir aí desses próximos dias, próximas horas, próximas semanas, a gente vai começar a ver também, verificar essa tensão relativa às eleições gerais desse ano. Agora a gente vai para Minas Gerais. A disputa pelo governo do estado teve agendas de campanha nesse fim de semana e também foi marcada pela divulgação de uma nova pesquisa Datafolha. Letícia Benassi.
5: O fim de semana foi de movimentação dos candidatos ao governo de Minas, em um cenário que ganhou novos números com a última pesquisa Datafolha. Cleitinho, do Republicanos, que lidera o levantamento com 32% das intenções de voto, esteve em Uberaba e Araguari no sábado. E no domingo participou do lançamento regional da candidatura em Patos de Minas, na região do Triângulo Mineiro. Patrus Ananias, do PT, que aparece empatado com Alexandre Calil em segundo lugar, com 12%, participou de uma caminhada em Contagem no sábado e ontem esteve em BH no lançamento da candidatura de Áurea Carolina ao Senado. Calil, do PDT, não teve compromissos de campanha. Ele continua em Sorocaba, em São Paulo, onde se recupera de um transplante de córnea. Matheus Simões, do PSD, passou pelo Mercado Central de Belo Horizonte no sábado e participou ontem de lançamento de uma campanha em Ibirité e de um adesivaço no centro aqui da capital. Flávio Roscoe, do PL, participou de um adesivaço em Uberaba e de eventos de campanha no sábado. Ontem passou o dia gravando programas para a televisão. E Gabriel Azevedo, do MDB, esteve em Uberlândia e em Uberaba no sábado e ontem também se dedicou às gravações para o horário eleitoral. Além da liderança de Cleitinho, a pesquisa Datafolha mostra um cenário ainda aberto. Na pesquisa espontânea, quando os nomes dos candidatos não são apresentados, 64% dos entrevistados disseram não saber em quem votar. O levantamento ouviu 204 mil eleitores entre os dias 18 e 20 de agosto, com margem de erro de 3 pontos percentuais. 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
1: Obrigada pelas informações, Letícia Benassi. 5 horas e 12 minutos. O fim de semana foi marcado pela campanha do dia D da multivacinação em todo o Brasil. Só na cidade de São Paulo foram mais de 250 mil doses aplicadas no mutirão. E quem traz todas as informações desse balanço é a Júlia Takahashi.
6: De norte a sul do país, postos de saúde abriram as portas para atualizar a caderneta de vacinação de crianças, jovens e adultos, reforçando a proteção da população contra diversas doenças transmissíveis. Na capital paulista, a resposta do público foi expressiva. De acordo com o balanço parcial divulgado pela Secretaria Municipal da Saúde, foram aplicadas 268.700 doses ao longo do dia. A operação contou com o funcionamento de todas as 483 UBSs da cidade para facilitar o acesso a toda a população. O destaque da mobilização em São Paulo foi a vacinação contra o sarampo, que respondeu por mais de 222 mil doses aplicadas. Diante da circulação do vírus na região, a imunização foi liberada para todas as pessoas de 6 meses a 59 anos de idade, independentemente do histórico vacinal anterior. Outras 46 mil doses garantiram a proteção contra doenças previstas no calendário nacional, como poliomielite, meningite, dengue e Covid-19. Com o resultado do fim de semana, a capital paulista já soma mais de 1 milhão e 900 doses aplicadas desde o início da campanha, no começo de agosto. A campanha continua até 1º de setembro em toda a rede pública de saúde de todos os municípios do estado.
2: Júlia Takahashi, então, trazendo as informações sobre essa campanha, esse mutirão, né, de vacinação que a gente acompanhou ao longo do fim de semana em todo o país. A campanha continua até o dia 1º de setembro, isso é muito importante a gente pontuar aqui. E a gente vai continuar, claro, bastante atento a esse assunto, né, a campanha do dia D da multivacinação, então, em todo o país nesse fim de semana. 5 horas e 13 minutos, Rio de Janeiro agora. A morte do ciclista Cláudio Rafael Landeiro em Copacabana, aliás, esse caso, enfim, muito triste, revelou que havia uma estrutura de homens contratados para fazer segurança nas ruas do bairro. Agora a investigação busca descobrir quem estava por trás desse esquema e se outras pessoas participaram do crime. Luísa Rodrigues.
7: Seguranças de rua envolvidos no espancamento que matou um ciclista em Copacabana, na zona sul do Rio, atuavam de forma clandestina, segundo a Polícia Civil. A corporação também investiga a participação de um quinto homem nas agressões contra Cláudio Rafael Landeiro, de 37 anos. Segundo o delegado responsável pelo caso, Ângelo Lages, da Delegacia de Copacabana, a legislação que regulamenta a segurança privada não permite que particulares façam esse tipo de vigilância em ruas e calçadas. A polícia agora investiga como funcionava essa estrutura, quem era responsável pela contratação do chamado segurança de rua e se outras pessoas estavam envolvidas. O quinto suspeito aparece nas imagens de câmeras de segurança se aproximando do grupo e chutando a cabeça de Cláudio durante o espancamento. A investigação tenta identificar o homem e esclarecer a participação dele no crime. Dois dos investigados disseram em depoimento que foram contratados por um homem responsável pela segurança de determinada região. Um deles também citou grupos de WhatsApp usados para organizar o trabalho e mencionou a participação de um policial militar em um desses grupos. O crime aconteceu na noite de 11 de agosto. Cláudio estava com a bicicleta da irmã quando foi abordado pelo grupo, que acreditava que o veículo tinha sido roubado. A vítima foi agredida por dois seguranças e dois entregadores de aplicativo. As agressões duraram cerca de 9 minutos e foram registradas por câmeras de segurança. Cláudio levou mais de 30 pauladas, além de socos e chutes. Ele chegou a ser levado para o Hospital Municipal Miguel Couto, mas morreu por traumatismo craniano e hemorragia interna. O caso foi classificado como homicídio triplamente qualificado por meio cruel, motivo fútil e impossibilidade de defesa da vítima. Os quatro envolvidos foram presos. Davi Santos Machado e Jorge Luiz Ricardo Dias, apontados como seguranças, se entregaram à Polícia Civil na quinta-feira. Já os entregadores Ailton José da Silva e Felipe Eduardo dos Santos Silva se apresentaram à polícia na sexta-feira. Além de identificar o quinto homem, a investigação também busca esclarecer como funcionava a estrutura de segurança clandestina e quem estaria por trás da contratação desses trabalhadores.
1: 5:17, esse caso realmente lamentável, chocou todo mundo, né? Porque a gente conversa com muita gente, obviamente, e todo mundo, numa só palavra, ficou chocado, revoltado, e a gente continua, claro, acompanhando todas as informações. Então, muito obrigada, Luísa Rodrigues, e a gente continua girando aqui os nossos assuntos. Olha só, a entrada dos jovens no mercado de trabalho ainda é marcada por desigualdades, principalmente no acesso a empregos formais. É o que aponta a pesquisa Juventudes e o Mundo do Trabalho da Fundação Itaú, com apoio técnico do Datafolha e do Instituto Locomotiva. Sobre os principais desafios desse cenário, nós, da TMC, conversamos com Carla Chiamarelli, gerente do Observatório Fundação Itaú, e nós vamos ouvir agora. A formalização no mercado de trabalho entre jovens brasileiros de 16 a 29 anos é marcada por desigualdades, né? Descreve, então, a pesquisa. Essa pesquisa mostra uma parcela importante dos jovens que precisam conciliar trabalho e estudo. Isso representa uma autonomia e oportunidade ou, muitas vezes, uma necessidade que, de repente, pode prejudicar a formação?
8: Olha, eu acho que essa pesquisa, predominantemente, os jovens que responderam, então, entre 20 a 29 anos, né? Tem 35% de 20 a 24 e 40% de 25 a 29. Então, são jovens que estão numa idade cursando a universidade ou acabado de concluir a universidade e ingressando no mercado de trabalho, né? Então, ou concomitante com a universidade ali fazendo estágio, o programa de aprendizagem, um trabalho formal mesmo ou de outras naturezas, e aqueles que já saíram do mercado de trabalho. Então, quando a gente olha que 32% trabalham e estudam, isso está concentrado com maior percentual na classe AB, uhum, né? A gente tem um maior número de jovens de classe mais alta que estudam e trabalham, enquanto a classe D, você tem o maior número de jovens que trabalham, né? Então, eu acho que tem uma oportunidade aí de pensar políticas públicas para ampliação da universidade para a classe D, e ao mesmo tempo, eu acho que faz parte dessa fase da vida mesmo, estudar e trabalhar.
9: Mas aí a gente consegue fazer uma diferença, Carla, sobre esses postos de emprego, se eles são formalizados ou se eles estão dentro da informalidade, e isso também é diversificado dentro das classes?
8: Sim, olha, eles falam que 44%, né, dizem que o trabalho é com carteira assinada. Isso é um pouco maior que a população em geral. A população em geral, 38% tem carteira assinada. Mas você tem, quando você olha também para a classe, você predomina a carteira assinada para os jovens da classe AB em relação aos jovens da classe DE. Eu até olhei aqui, anotei, carteira assinada. Mas tem uma diferença desse percentual né, entre carteira assinada, e predomina, por exemplo, o número maior de jovens que fazem bico, né, quando você olha. Então, você tem aqui, ó, carteira assinada, 49% na classe C, 43% na classe AB e 35% na classe DE. Quando você olha para o bico, você tem 17% na classe DE e 4% na classe AB. Então, acho que essa pesquisa traz essa diferença em vários aspectos, né? No ingresso à universidade, no trabalho formal, na indicação para a vaga ser decisiva. Você tem marcadores fortes aqui entre classe DE e classe AB, né? O que deixa evidente a necessidade mesmo de criar políticas públicas entre educação e trabalho para reverter esse cenário.
1: Puxando então exatamente para isso que você está falando, há uma diferença importante entre simplesmente estar empregado e ter um trabalho que contribua para a construção da carreira? Que tipo de trabalho esses jovens estão conseguindo?
8: Olha, eles falam predominantemente que hoje eles querem um trabalho estável com carteira assinada. Depois, em segundo lugar, vem um trabalho estável, ainda que sem carteira assinada, né? Mas eles projetam para o futuro uma autonomia de serem donos do próprio negócio, né? Então, eu acho que eles têm... Eu acho que é uma fase da maturidade mesmo, da faixa etária, né? Hoje eles querem ter um bom trabalho para ganhar experiência, para amanhã eles poderem pensar o que eles querem fazer, né?
9: E Carla, tem um processo de transitoriedade também aí, né? Dizer que um jovem começa, por exemplo, na informalidade não quer dizer que em breve ele já não esteja com uma carteira assinada ou sendo empreendedor de si mesmo, como grande parte deles aponta que gostaria de ser.
8: Sim, eu acho que faz parte mesmo, né? Eu acho que essa faixa etária da idade é a faixa etária da experimentação. Se o jovem tiver oportunidade para passar por diversos tipos de trabalho, isso vai fazer com que ele consiga ver aonde ele tem mais habilidade, mais competência para no futuro ir. Mas o que eu achei interessante dessa pesquisa é o propósito, sabe? Eu acho que o marcado aqui é que esses jovens estão com um propósito, né? Eles querem ter um trabalho hoje para ganhar experiência, para amanhã eles conseguirem chegar ali no sonho deles, no que eles estão projetando. Eu achei isso bastante interessante, né? Tem um percentual alto aí de jovens que estão trabalhando, 70%.
1: Agora, baseado no que eu já ouvi de muitos especialistas, recrutadores, o Brasil ainda, é até uma pergunta e uma dúvida para você, se o Brasil ainda corre o risco de formar uma geração que entra cedo demais no mercado de trabalho, mas acaba interrompendo os estudos antes de alcançar uma qualificação maior, porque a gente fala muito de capacitação, né? E de repente o jovem arruma um emprego, ele está empregado, mas ele não sustenta justamente por não ter a capacitação.
8: Eu acho que sim, e os jovens identificam isso, né? 91% deles diz que gostaria de ter um curso técnico, que o curso técnico prepara melhor para o mundo do trabalho, né? Eu acho que tem uma oportunidade aí, a gente está com uma política do PROPAG de expansão da educação técnica para todos os estados, então acho que tem uma oportunidade também de ampliar essa modalidade. Eu acredito que, assim, os jovens, né, eles entram no mercado do trabalho muitas vezes pela competência técnica e não se mantêm pelas competências também socioemocionais, que são competências importantes, né, para se manter no trabalho. Então, eu acho que eles identificam isso, que a experiência é o principal fator para conseguir um trabalho. Isso fica bem marcado na pesquisa também.
1: Mas tem... Perdão,
9: Estela. Não, por favor, continue.
1: Tem emprego que eles não colocam ali para que você tenha uma experiência e, de repente, nem uma qualificação tão capacitante, mas que há um treinamento na empresa. Então, isso também é uma forma de oportunidade. Ó, você não precisa entrar com a experiência, com essa capacitação necessária neste momento, mas existe um treinamento e aí as habilidades vão sendo desenvolvidas durante o período no trabalho também?
8: Nossa, isso é perfeito. Isso seria perfeito se todas as empresas te ouvissem. Seria perfeito, porque eu acho que a gente tem uma janela de oportunidade para programas de aprendizagem, né? Que é o jovem, ele está na escola. E ele, se ele estiver fazendo um curso técnico, melhor ainda, mas o fato de ele estar no ensino médio ali entre 14 e 24 anos e arrumar o primeiro trabalho, ele pode sim se formando, né? Tem muitas empresas que fazem isso, que trazem para dentro da empresa o treinamento, mas hoje a escola pública, ela é essa entidade qualificadora, né, de educação técnica, então ela pode ser essa parte de treinamento e a empresa parte prática, porque também fica muito forte aqui nessa pesquisa que os jovens dizem que o trabalho, a prática, forma melhor que a escola. Então, uhum. também tem uma falta de identidade com a escola como esse espaço formativo, né? Eles falam que a prática forma melhor, que a escola não tem tanta prática, que o trabalho tem mais prática. Então, acho que isso que você está falando é muito importante. E sim, tem essa janela de oportunidade de empregar jovens e que eles fortaleçam, né, e se aprimorem, desenvolvam mais competências e habilidades dentro do próprio trabalho.
9: Pois é, Carla, e é isso, né? Então, como você disse, o mundo ideal seria onde o investimento das políticas públicas em educação e também dentro das empresas, com incentivo e com treinamento desses jovens, para que essa carreira profissional deles possa se desenvolver desde muito cedo.
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2: Cinco horas e 26 minutos, vamos falar de eleições. Aconteceu ontem, hein? E foi polêmico, cheio de polêmica, o primeiro debate presidencial das eleições 2026. E Ricardo Spárvoli, sempre ele acompanhou de perto tudo e tem todas as informações. Conta pra gente, Spárvoli.
11: O debate foi marcado pelas faltas. No início, a falta de certezas. O único candidato que havia confirmado que realmente não iria tinha sido Romeu Zema, do Partido Novo. Lula, do PT, e Flávio Bolsonaro, do PL, deixaram no ar, apesar das equipes das campanhas terem participado de todas as reuniões com as emissoras. A data do debate, inclusive, foi mudada justamente para acomodar as necessidades de agenda do presidente Lula. Mas, ainda assim, não se sabia até a hora que se fecharam as portas do estúdio se eles iriam ou não. Por causa dessa incerteza, o candidato do Avante, Augusto Cury, quase desistiu, mas aceitou ir de última hora. Inclusive, ele fez uma live e deu entrevista dizendo que estava muito decepcionado.
12: Eu vou pensar com o maior respeito, mas eu vou te falar uma coisa, virou... Todo ista suspende a sua capacidade crítica de pensar. Valoriza o seu líder como um ídolo e só Deus deve ser adorado. Então, os piores inimigos de Lula são os lulistas, os piores inimigos de Bolsonaro são os bolsonaristas, porque não os criticam e impedem eles evoluírem.
11: O primeiro a chegar para o debate foi Renan Santos, do Partido Missão, que chegou com fraldas com os nomes de Lula e Flávio Bolsonaro, logo criticando as ausências.
13: Esses caras estão fugindo do debate e alegaram para diversos veículos de imprensa que não estão vindo por minha causa. Eu quero deixar claro, vocês não estão vindo porque vocês são criminosos. Aí, tô falando isso, venham se defender, eles não vão se defender. Vão mandar seus advogados, suas bancas de advogado que fazem negócio no STF, vim querer me processar. Canalhas, mas as fraldas estão aqui, tô aguardando.
11: Após o debate, foi a vez do candidato do PSD, Ronaldo Caiado, falar sobre Lula e Flávio Bolsonaro. Ele afirmou que, caso eleito, vai criar um projeto de lei para obrigar os candidatos a participarem de todos os debates.
14: Eles recuarem e fugirem do debate, isso é muito grave. Tanto é que eu vou apresentar, o partido tem uma base grande no Congresso Nacional, um projeto de lei para que aquele que realmente oficializar a sua campanha, ele seja obrigado a participar do debate. É inaceitável o que nós estamos vendo aqui hoje. Então a sociedade brasileira não vai ter debate no primeiro turno. É isso?
11: Este foi apenas o primeiro debate das eleições presidenciais de 2026 e agora resta saber se os demais candidatos estarão presentes nos próximos debates. 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
1: E a gente, claro, que vai continuar acompanhando todo esse cenário e a gente fala agora da agenda dos presidenciáveis nesta segunda-feira. Com a campanha, então, a todo vapor, como a gente está vendo, os candidatos à presidência têm compromissos em diferentes pontos do país hoje, com encontros políticos, sabatinas, eventos empresariais. Flávio Bolsonaro, do PL, cumpre agenda em São Paulo, com visita à Fiesp às 6 horas da noite e participação na premiação Top 30 no Palácio Tangará, também à noite. Ronaldo Caiado, do PSD, participa às 9 da manhã do evento Pacto Brasil de Futuro, na Casa Gereissati, no Jardim Europa, em São Paulo.
2: Romeu Zema, do Novo, estará no Rio de Janeiro. Pela manhã, participa de encontro em uma igreja em Belfort Roxo. E à noite, vai ser sabatinado pelo Jornal Nacional. Augusto Cury do Avante participa pela manhã da sabatina aqui da TMC, hein? É hoje, começa as sabatinas, então, com os presidenciáveis no TMC 360, com Augusto Cury presencialmente daqui a pouquinho, dá pra dizer, daqui a pouquinho no TMC 360. E à noite, ele participa de um debate promovido pelo canal rural BDM.
1: Lula não tem agenda pública como candidato nesta segunda-feira. Renan Santos não divulgou compromissos oficiais até o fechamento da agenda. Claro que a gente continua acompanhando e assim que a gente tiver atualizações e novidades, a gente traz aqui para você. 5 horas e 31 minutos, TMC, compromisso com a verdade.
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2: Cinco horas e 32 minutos, você acompanha o Start TMC, tá começando a semana, eu sou Rafael Tebas, ao meu lado, Fernanda Câmara, semana começando, tem muita gente já saindo pro trabalho, acompanhando aqui o Start TMC, a gente retornando para casa também, enfim, vem com a gente, você em Brasília, em Belo Horizonte, no Rio de Janeiro, no Recife, em Curitiba, também em São Paulo, antes das manchetes aqui, das capas, olha só, Fernanda, o Cláudio Neri, lá de Brasília, mandando um alô pra gente aqui. Café na mão aqui, Fernanda e Tebas. Cadê o café de vocês? Meu, já acabei de tomar meu café, vou pegar um segundo já já.
1: Eu também, vou no segundo daqui a pouco.
2: Não, no Rio de Janeiro, o Gustavo também mandando uma mensagem pra gente de bom dia e boa semana. Muito legal, né? São 5h32 e já tem muita gente aqui no WhatsApp de várias regiões do país, das praças da TMC, de várias regiões mesmo. Ó, o Caio Bezerra lá de Fortaleza, tá escrevendo aqui, ó. Estou no aplicativo, Tebas. Bom dia, Fernanda.
1: Bom dia.
2: Felipe Araújo também participando aqui de Brasília. O André, que é de São Paulo, também já indo pro trabalho no 100.1 de São Paulo e acompanhando a TMC.
1: No YouTube também, além do Rui, em Portugal tem o Manuel Nóbrega. Bom dia, Fernanda e Rafael. Bora trabalhar? Estamos, Manuel. O Ronaldo Moreira Navega, de São Gonçalo, Rio de Janeiro, também dando bom dia pra gente. E o Wender Pinheiro da Cruz, ouvindo aqui de Betim, Minas Gerais. Bom dia a todos vocês.
2: Show de bola. Vamos lá então, as capas dos principais portais e jornais brasileiros, começando pelo nosso portal tmc.com.br, você fica muito bem informado, 25 horas de informação, é impressionante, muita gente trabalhando no tmc.com.br. Nossa manchete nesse instante, sem Lula e Flávio, candidatos usam o primeiro debate de 2026 para atacar os ausentes. Lembrando aqui, como o Ricardo Spárvoli, que acompanhou, estava lá na Band, né, acompanhou o debate, tivemos Renan Santos, Ronaldo Caiado e Augusto Cury. Zema, Flávio Bolsonaro e Lula não apareceram.
1: E agora a gente vai para a capa da Folha de São Paulo. Beneficiários unipessoais do Bolsa Família voltam a crescer. Esse, então, é o destaque da Folha de São Paulo, que você acompanha aí nas imagens do arroba TMC News BR.
2: Agora o destaque aqui do Globo, né, sobre também o debate, fraldas, desistência e cochichos, os bastidores do debate presidencial na Band. E aí a gente contextualiza sempre para você que nos acompanha, né, o candidato do Missão, o Renan Santos, levou duas fraldas com nomes ali de Lula e também de Flávio Bolsonaro, exibiu, mostrou para os jornalistas durante a coletiva de imprensa que foi realizada, só para a gente pontuar e você não ficar perdido no meio das informações. E também aqui Outro ponto importante, né? Durante o debate presidencial, Gilberto Kassab, que é o presidente do PSD, político bastante importante, foi flagrado dando uma cochilada na plateia em um dos momentos do debate, e também o Renan Santos conversando bastante com os seus assessores durante os intervalos.
1: E agora a gente vai para a capa do UOL, que também traz o cenário político. Ausente, Lula vira o alvo principal de candidatos em primeiro debate presidencial. A gente fazendo esse girão, então, com os principais assuntos nacionais, das principais capas dos jornais nacionais, sempre começando pelo nosso portal tmc.com.br. Agora, 5 horas e 35 minutos.
2: E a gente vai girar mais uma vez os assuntos. Você nos acompanha em todo o país. Assunto sério. O ministro André Mendonça, né, do Supremo Tribunal Federal, determinou que a Polícia Federal investigue o vazamento de informações sigilosas relacionadas aos inquéritos que envolvem o Fábio Luiz Lula da Silva, o Lulinha, filho do presidente Lula. De Brasília, Lívia Brás.
3: A decisão atende a um pedido da defesa de Lulinha e determina que a investigação já existente sobre vazamentos inclua a apuração da origem de dados que foram divulgados pela imprensa. Mendonça quer identificar quem tinha a responsabilidade de guardar essas informações e, eventualmente, violou esse sigilo. O ministro deixou claro que essa apuração não deve atingir jornalistas que tiveram acesso aos dados no exercício da profissão, preservando o sigilo da fonte. Na decisão, Mendonça também faz referências ao funcionamento de investigações conduzidas no Supremo, em um movimento interpretado como um recado aos ministros Alexandre de Moraes e Flávio Dino. Lulinha, a gente lembra, ele é alvo de 3 inquéritos da Polícia Federal por suspeitas de tráfico de influência. As investigações envolvem, entre outros pontos, negociações com o governo federal. A defesa nega irregularidades e diz que os vazamentos têm uma motivação política.
1: 5 horas e 37 minutos. A gente foi então agora com as informações da Lívia Brás diretamente de família e a gente vai dar um giro aqui com os nossos principais
2: destaques. Brasília.
1: O que eu falei?
2: De família.
1: Eu falei?
2: É que somos todos uma também. Grande família aqui na TV.
1: Ai, gente, olha a pessoa, segunda-feira. A Lívia de família. A Lívia que é de família está falando de Brasília.
2: É.
1: Agora a gente vai com um giro com os principais, continuar com os principais destaques do dia.
2: E a gente começa com o seguinte, ó. O Bolsa Família tem alta de beneficiários que moram sozinhos. O número de famílias unipessoais no Bolsa Família subiu para 3,9 milhões em julho, com alta, então, aí de 344 mil desde janeiro. O total representa 19,9% dos beneficiários e supera a referência de 16% estabelecida pelo governo federal. O Ministério do Desenvolvimento e Assistência Social, Família e Combate à Fome diz não identificar sinais de divisão artificial de cadastros ou uso eleitoral do programa. Enfim, né, especialistas, porém, defendem uma análise mais detalhada em municípios com crescimento acima da média.
1: Flávio Bolsonaro usou as redes sociais para justificar a ausência no primeiro debate presidencial de 2026 e voltou a atacar Lula. O senador afirmou que considera o atual presidente seu principal adversário e minimizou os candidatos que participaram do encontro. Caiado, Renan Santos e Augusto Cury criticaram as ausências durante o debate realizado pela Band.
2: Dados da Justiça Eleitoral mostram que 23% dos candidatos a deputado federal e senador também nesse ano nasceram em outro estado. São 1.969 candidatos nessa situação, entre os 8.670 concorrentes registrados pelo TSE para esses cargos. Então aí, Roraima, Distrito Federal, Tocantins, Rondônia têm os maiores percentuais de candidatos fora do estado. Já Rio Grande do Sul, Minas Gerais, Pernambuco e Bahia aparecem entre os estados com menor presença de candidatos migrantes.
1: Uma pesquisa da Fundação Itaú, com apoio do Datafolha e do Instituto Locomotiva, mostra que 62% dos jovens aceitariam ganhar menos por um trabalho com menos pressão e estresse. Entre os que trabalham ou já trabalharam, 69% afirmam ter deixado algum emprego por vontade própria, Falta de respeito de chefes, jornadas longas e excesso de cobrança estão entre os principais motivos para as saídas. O levantamento ouviu 1.816 jovens brasileiros de 16 a 29 anos. 5 horas e 40.
2: E agora é hora da nossa coluna Marcas e Consumidores com João Faria.
19: Olá, toda segunda-feira, você já sabe, é dia de começar uma pauta nova aqui nos boletins diários da coluna Marcas e Consumidores, e dessa vez o assunto por aqui será o marketing na área da educação. As instituições de ensino que investem para mostrar sua reputação, tem os vestibulares para o ensino médio, educação infantil e muitos outros assuntos. Hoje quem participa da coluna é o Daniel Aguado. O Daniel é diretor de marketing da Fundação Dom Cabral. E ele ressalta os cuidados que devem ser tomados no marketing quando o tema é educação, especialmente quando se trata da reputação da instituição de ensino.
20: Temos aqui muitos desafios com marketing no segmento de educação, principalmente quando a gente fala de buscar uma audiência qualificada, de construir reputação e cuidar muito dessa comunicação para que ela não caia no lugar da promoção, do lugar daquele varejo mais habitual, porque a gente, quando fala da comercialização e de gerar demanda para o segmento de educação, a gente também cuida muito dessa qualidade e cuida muito da forma como a gente faz, né? Acho que do ponto de vista da Fundação Dom Cabral em específico, a gente está num ano muito especial, um ano que a gente está completando os nossos 50 anos de trajetória, e aí um convite para que o marketing leve essa mensagem a toda a nossa sociedade, e também aí, obviamente, num ano desafiador do ponto de vista de geração de demanda, do ponto de vista de cada vez mais fazer com que a comunicação gere os resultados que a gente precisa aí para a nossa instituição.
19: É, ano importante para a Fundação Dom Cabral, celebrando 50 anos de vida, e o Daniel tem toda a razão quando o tema é a reputação das instituições de ensino. É importante sempre proteger a imagem da instituição, mostrar os seus valores, os seus propósitos, e não tratar a educação como um bem de consumo. E tem muita instituição fazendo isso. Amanhã nós vamos entrar no marketing das escolas de idiomas. Quem participa da coluna é a cultura inglesa. Até amanhã.
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2: Cinco horas e 43 minutos, excelente a coluna do João Faria. E você nos acompanha aqui no Start TMC. Vou ler mais algumas mensagens que chegaram pra gente aqui. Bom dia, Tebas. Bom dia, Fernanda. Que friozinho bom pra um cafezinho. Tô indo trabalhar bem informado ouvindo o Start TMC. Boa semana pra nós. Quem escreve é o Júlio Ribeiro, de São Paulo. Outra mensagem aqui. Bom dia, Júlio. Ótima semana para você aqui em São Paulo. Ó, bom dia, Fernanda. Bom dia, Rafael. Iniciando mais uma semana sempre na melhor companhia do rádio brasileiro. Ó, que legal.
1: Olha, que delícia.
2: Ó, que beleza. Tarcísio Correia, lá no Rio de Janeiro. Muito obrigado, Tarcísio, pela sua mensagem, pelo seu carinho. Sempre muito bem-vindo você aqui com a gente no Start TMC. 5 horas e 44 minutos, assunto importante aqui no Start. Olha, seu filho pediu um energético ou começou a usar pré-treino na academia? Enfim, a cafeína pode parecer inofensiva, no entanto, o excesso pode afetar o sono, o humor e até os batimentos cardíacos. Então, na coluna de hoje, a pediatra Elizabeth Canova Fernandes faz alguns alertas sobre o consumo da cafeína. Vamos acompanhar.
21: Te pediu para tomar um energético. E o seu outro filho de 13, 14 anos, 15, começou a fazer treinamento na academia de fortalecimento muscular e falou: todo mundo leva um energético, todo mundo tem um pré-treino, menos eu. E aí, gente, será que a cafeína, ok, é liberada para os adolescentes e para as crianças? Então vamos falar um pouquinho melhor sobre esse assunto. Recentemente, a Sociedade Brasileira de Pediatria e a Academia Americana de Pediatria soltaram documentos a respeito do uso de cafeína nas crianças e adolescentes. É zero cafeína até os 12 anos. E depois dos 12 anos, na adolescência, tem que ter um consumo equilibrado. O ideal é não passar de 2,5 miligramas de cafeína por quilo de peso e não passar de 100 miligramas no dia, tá? A cafeína, o que que acontece? Ela pode levar a distúrbios de sono, insônia, irritabilidade, alteração de humor, alteração de aprendizado e até palpitações que estimula os batimentos do coração. Tá bem? E aí fica um ciclo vicioso. Eu tenho atendido muitos adolescentes que acordam muito cedo, não aguentam o ritmo, porque foram dormir muito tarde. Então precisam já de uma xícara grande de café. Pois à tarde vão para academia, precisam de pré-treino, porque acham que aquilo é essencial para ganhar massa muscular. Depois, no final do dia, não aguentam, fazem um cochilo fora de hora, às 6 horas da tarde. Aí vão dormir muito tarde e fica esse ciclo vicioso. E aí me perguntam qual é o máximo de cafeína que meu filho pode consumir. Não é essa a pergunta, gente. Primeiro, o adolescente não precisa de pré-treino. Segundo, se ele tá precisando tanto de cafeína, é porque ele tá com uma rotina alterada. A gente tem que melhorar a rotina de sono, alimentação, descanso, atividade física, colocar tudo bem organizado durante o dia. Tem que dormir pelo menos 8 horas de sono por noite e evitar as telas uma hora antes de dormir. Se a gente conseguir fazer isso, ele vai diminuir a necessidade de cafeína. Tá bem, gente? Então não vá pelo qual é o máximo de cafeína que ele pode consumir, mas sim por que ele está precisando de tanta cafeína. Tá bem? Vamos tentar organizar o dia das crianças e dos adolescentes, que com certeza eles não vão precisar de cafeína. Tá bem?
1: É, tudo que é equilibrado vem pro bem, né? Nada em excesso faz bem. Mas, por exemplo, a gente sempre toma o nosso cafezinho, eu tô aqui com o meu, mas é tudo de maneira equilibrada, né? Porque tem o dia todo e eu não tomo café a partir de um certo horário, né? Justamente para não exagerar. Então, tudo que a gente equilibra fica legal. Agora, 5 horas e 47 minutos, nós vamos pro esporte. Lucas Escórcio traz o panorama completo da rodada do Campeonato Brasileiro.
4: Arte TMC, vamos atualizar as notícias do futebol brasileiro. Neste final de semana, tivemos 9 jogos da 24ª rodada do Brasileirão. No sábado, tivemos Fluminense e Remo, o Flu venceu por 2-1. Internacional e Galo não saíram do 0-0 e o Cruzeiro teve uma vingança, né, pela classificação da Libertadores do Flamengo, venceu o Flamengo por 2-1 no Mineirão, apesar de ter sido eliminado pro rubro-negro durante a semana. No domingo, Vitória e Bahia deu Bahia no Bavi. Bragantino e Grêmio, 1-0 pro Bragantino, gol no finalzinho. O Palmeiras atropelou o Vasco no Nubank Park, venceu por 4-1. A Chape ganhou a segunda no campeonato e venceu o São Paulo em Chapecó. O Santos ficou empatado em 1-1 na Vila Belmiro contra o Mirassol. E o Coxa venceu o Corinthians por 2-1. Ainda nessa segunda, temos o último confronto da 24ª rodada. Botafogo recebe o Atlético Paranaense às 8 horas da noite. Mais tarde, volto aqui no Start TMC para atualizar a tabela do Brasileirão.
2: Lucas Escórcio, então, passando todas as informações sobre os jogos que foram realizados, enfim. Eu lembro aqui, né, nós estamos falando de Campeonato Brasileiro, né, tem várias equipes gigantescas, grandes times tradicionais, na parte de baixo da tabela, né? Com chances de rebaixamento, o que, claro, causa preocupação. Nesse momento, o Z4 tem o Mirassol, o Remo, o Vasco da Gama e a Chapecoense. O Mirassol, que é o 17º colocado, tem 24 pontos. E aí, fora do Z4, Internacional, 25 pontos. Grêmio, 25 pontos. Santos, 26 pontos. E o São Paulo, com 27. Tá todo mundo ali muito próximo da zona de rebaixamento. É por isso que realmente os próximos jogos vão ser muito importantes para essas equipes no Campeonato Brasileiro. Lá na ponta, né, tem Palmeiras com 51, Flamengo com 45. O Flamengo que vacilou nessa rodada, perdeu pro Cruzeiro e aí observou o Palmeiras golear o Vasco por 4-1. Então tem Palmeiras e Vasco nas primeiras colocações. Atlético Paranaense, uma campanha realmente muito boa do Furacão, com 41 pontos. Fluminense, Cruzeiro e Bahia fecham o G6 do Campeonato Brasileiro. 5 horas e 49 minutos. Ah, inclusive, a gente tá numa semana de Copa do Brasil, mata-mata. Então, ó, amanhã, terça-feira, às 21 horas, tem Cruzeiro e Galo, Cruzeiro e Atlético Mineiro. Olha, gente, jogaço clássico, você que tá aí em BH, 88.7, cobertura completa da TMC. Na quarta-feira, são dois jogos, às 9 da noite, tem... Deixa eu pegar certinho aqui, porque não é possível que vai ter dois jogos das mesmas equipes. Na quarta-feira, então, tem Vitória e Vasco da Gama às 9h30 da noite. E tem Santos e Palmeiras no mesmo horário na Vila Belmiro. Outro clássico aqui. E pra fechar, quinta-feira tem Grenal, Grêmio e Internacional jogando às 8 horas da noite em Porto Alegre. Realmente uma semana agitada pelo futebol brasileiro.
1: Recado dado, então, 5 horas e 50 minutos. A inadimplência empresarial no Brasil atingiu um novo recorde em junho de 2026, com mais de 9 milhões de CNPJs negativados e 232 bilhões de reais em dívidas, de acordo com dados da Serasa Experian. O avanço é concentrado principalmente entre micro e pequenas empresas que enfrentam um cenário de crédito mais restrito e custos financeiros elevados, além de um ambiente com juros altos. O TMC 360 recebeu, então, o ministro do Empreendedorismo, da Microempresa e da Empresa de Pequeno Porte, Paulo Henrique Rodrigues Pereira, que comentou o cenário e como isso causa impactos na economia do Brasil.
5: É, a vida do empreendedor não é uma vida fácil no Brasil, né? O crédito é alto, é custoso, os juros são muito altos no Brasil. É, por mais que o Estado brasileiro tenha avançado muito, a gente tem muita burocracia ainda, muitas dificuldades. E o dia a dia do empreendedor é um dia a dia de muito trabalho, né? É, isso é uma coisa que está própria da formação econômica do nosso povo, né? O nosso povo é um povo muito empreendedor. Está na vida de todo mundo, né? Aquela tia que vende roupa por catálogo, a mãe que vende comida para fora, o tio que é chaveiro, dirige por aplicativo e assim por diante. Então, a realidade do empreendedorismo é uma realidade muito presente na vida das pessoas, né? De um lado, você tem uma melhoria muito grande desse ambiente nos últimos 20 anos, viu, Joana? Olha, há 20 anos, quando alguém abriu um pequeno bar, ele tinha que pagar mais de 20 tributos. Uma empresa demorava mais de 250 dias para ser aberta, o crédito era praticamente inexistente, a maior parte dos empreendedores estavam totalmente na informalidade. De 20 anos para cá, a partir de uma série de reformas, criação do Simples, a criação do Rede Sim, a criação do MEI, todas essas frente Lula, muita coisa mudou. Então hoje uma empresa demora algo como 25 horas para ser aberta, né? A gente tem as primeiras linhas de crédito para pequenas e microempresas, a gente tem um esforço grande de redução de burocracia, os tributos estão concentrados num único tributo nacional, ao invés de ter que pagar 20 e tantos tributos em 3, 4 diferentes órgãos. Então, melhorou muito. Agora, você chamou atenção uma coisa na tua inteligente pergunta que é muito verdadeira, quer dizer, o que a gente percebe hoje é um certo romantismo acerca do mundo do empreendedorismo, né? E mascara um pouco o que é a realidade do empreendedor, da empreendedora brasileira, quer dizer, é evidente que existem grandes ganhos, os empreendedores têm mais flexibilidade, podem naturalmente crescer, mas a vida do empreendedor é uma vida muito dura. Então, esse romantismo que disfarça um pouco a realidade desse mundo é um problema para o país, porque faz com que muitas pessoas, muitas vezes, sem o devido preparo, se arrisquem nesse mundo e depois se endividem e tenham problemas para seguir a vida.
6: Agora, ministro, quando a gente fala de empreendedores e empreendedoras com dificuldades, a gente acaba caindo nos micro e pequenos, né? Porque geralmente são eles que têm menor capital de giro, enfim, menor jogo de cintura, para falar um português mais comum, mais corriqueiro, né? Existe um perfil geral dessas pessoas? Varia muito com relação ao estado, grandes cidades, pequenas cidades, regiões metropolitanas, área rural? Eu queria entender um pouco isso. Tem ou é muito grande, muito complicado para sintetizar em poucas palavras?

0: de alugar uma casa, assim por diante, tem todos os direitos, né, previdenciários, do INSS e tal. Onde está essa gente? Que é o que você está perguntando, Felipe. Esse é um grupo bastante heterogêneo na sociedade brasileira. Ele está nos grandes centros urbanos, especialmente. São pessoas de classe T e D, em geral, profissionais liberais. Mas isso não tira o fato de que você tenha vários MEIs que, com atividade rural, isso é muito comum. A gente hoje, Felipe, você tem ideia, faz um esforço muito grande de melhorar a contratação dos MEIs pelo serviço público. A gente tem um grande programa que é o Contrata Mais Brasil, que busca trazer os MEIs para o serviço público. E lá a gente percebe a heterogeneidade desse grupo. Você tem desde trabalhadores urbanos tradicionais, chaveiros, encanadores, mestres de obra, pedreiros, até profissionais que estão dedicados à produção rural e que hoje fornecem produtos para as escolas, para os hospitais e para os espaços e equipamentos públicos de modo geral. Então, é um grupo bastante homogêneo. Em geral, estão mais concentrados nos centros urbanos, classe C e D, e um grupo para o qual as políticas de empreendedorismo precisam ser mais cuidadosas, porque aqui está o grupo mais, né, sensível, que mais sente as crises, que mais sente o aumento do crédito, e portanto a gente tem que estar mais atento e mais preparado para ajudar em momentos como esse, que são momentos de alto de endividamento, como vocês trouxeram na chamada de vocês.
1: Pois é, então a gente está num momento de alta de endividamento e de juros também muito alto. Então, o encarecimento do crédito. Que dica a gente pode dar para pessoas que estão enfrentando uma dificuldade neste momento, que já chegaram àquele momento em que estão, ok, eu tô numa fase difícil. O que, que é importante fazer para não deixar desandar totalmente?
0: Olha, Joana, vou fazer só um olhar macro, depois uma coisa micro, olhando um pouco para o que a gente pode sugerir, né, para esses grupos. Então, primeira coisa é ressaltar isso, quer dizer, o problema do endividamento é um problema real no Brasil. Quando você olha os números, ele vem se estendendo desde os anos próximos à pandemia. Então, ali a gente teve uma explosão do endividamento que não foi mais recuperada pela sociedade brasileira. O governo fez muitos esforços fiscais, de um lado, para que a gente pudesse baixar a curva de juros, e também esforços de construção de linhas de crédito. Então, hoje a gente tem as primeiras linhas de crédito com juros mais baixos para pequenos e médios empreendedores. Então, são linhas de crédito que o governo garante a adimplência do crédito, que permite que os bancos possam baixar os juros. Mas a verdade é que, enfim, né, as tensões internacionais, a manutenção dos juros altos, né, na escala global, as guerras, o tarifaço, impediram uma redução dos juros. Então, a primeira coisa é essa, quer dizer, a gente só vai conseguir, do ponto de vista estrutural, ter uma melhoria significativa na taxa de inadimplência quando a gente tiver a redução dos juros, embora a gente vá trabalhando com os programas, né, de parcelamento, com oferecimento de créditos mais baratos e assim por diante para reduzir. A solução para isso, do ponto de vista macro, como eu disse, trabalhar para redução de juros e depois dois grandes esforços. O primeiro é o que o governo está fazendo, que acaba agora em agosto, que é o segundo grande programa retirada das famílias e das empresas do endividamento exacerbado. Na história do Brasil, o Estado brasileiro se apresenta para ajudar as pessoas a saírem das suas dívidas privadas. Isso nunca tinha acontecido. Tivemos lá o desenrola em 2023, e agora nós temos aberto um outro desenrolo. Então, se você é uma pessoa física, você tem a possibilidade de pagar a sua dívida bancária com até 80, 90% de desconto, pode estender o pagamento no tempo, se você é uma pessoa jurídica também. A gente tem, como segunda grande ação, Joana, a possibilidade de oferecer um crédito mais barato. Veja, o crédito é o coração do empreendedorismo, desde que ele seja bem usado, de que você tome um empréstimo para que esse empréstimo te gere renda e não para pagar um fluxo de caixa ou para gastar ali numa despesa que não vai voltar para você em forma de renda, de que os juros sejam factíveis, sejam juros que você tem condição de suportar. E esse é um pouco o problema, quer dizer, de um lado, nós temos dificuldade na formação dos empreendedores, quer dizer, a gente precisa qualificar o conhecimento dos empreendedores sobre qual é a melhor linha de crédito para qual situação, que crédito eu devo tomar, que crédito eu não devo tomar. De outro lado, fazer os esforços para redução de juros, para que o empreendedor não tome um empréstimo que ele não vai ter depois condição de arcar. Então, ressaltar isso, quer dizer, nós estamos agora no mês de agosto ainda uma possibilidade aberta de inclusão de todo mundo nos desenrolas, desenrola

0: pessoa física, desenrola a pessoa jurídica, em que o governo dá uma linha de crédito mais barato para que a pessoa saia daqueles juros de 300%, 400% ao ano para um mais barato, e desenrola a MEI também para as dívidas dos MEIs. Mas o foco é esse, quer dizer, informação, cuidado com juros abusivos, cuidado com sugadores de renda, cujas BETs são o maior exemplo. Hoje isso é uma pandemia no Brasil, uma coisa muito séria, porque um crédito bem dado pode ser maravilhoso para o teu negócio, mas mal organizado pode ser, vamos dizer, o sinal definitivo do fracasso de um empreendedor.
1: Entrevista importantíssima que você acompanhou agora no Start TMC, né? Essa entrevista que foi feita pela Joana Trépto e pelo Felipe Bueno. E a gente lembra aqui a situação da inadimplência no Brasil, a preocupação muito grande, o endividamento das famílias também. A TMC carrega como bandeira a preocupação com esses assuntos e, inclusive, a gente sempre contextualiza, a gente lembra aqui que todos nós convivemos com uma das maiores taxas de juros do mundo, né? Então, realmente, a preocupação é muito grande. 6:01.
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1: 6:02, você acompanha o Start TMC em todo o país, em Brasília, em Belo Horizonte, no Rio de Janeiro, também no Recife, Curitiba, São Paulo. O Start TMC comigo, Rafael Tebas, com Fernanda Câmara. 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Ausência de Lula e Flávio domina primeiro debate presidencial de 2026.
4: Renan Santos Caiado e Augusto Cury aproveitaram o confronto para criticar os dois principais ausentes.
1: Candidatos também apresentaram propostas para segurança, educação, economia e combate à violência contra a mulher. E esse é um dos destaques que o Start TMC traz nesta segunda-feira, começo de semana, dia 24 de agosto. E tem mais.
4: Metade dos brasileiros vê risco de interferência estrangeira nas eleições.
1: Pesquisa Datafolha aponta que 50% enxergam possibilidade de influência externa no pleito, enquanto 32% consideram isso um problema.
4: Lula critica aliados de Donald Trump e diz que Lulinha terá que provar inocência.
1: Em entrevista, presidente afirma que mantém diálogo respeitoso com o governo americano e nega interferência nas investigações do filho.
4: Flávio Dino anula emendas indicadas por dirigentes partidários e ex-parlamentares.
1: Decisão do ministro do STF impede que indicações feitas por quem não tem mandato sejam usadas para liberar despesas públicas.
4: E nos destaques internacionais, presidente do Irã fala em guerra em grande escala diante de novas ameaças dos Estados Unidos.
1: Massoud Pezeshkian cita conflito econômico, militar e de segurança e reconhece dificuldades enfrentadas pelo país.
4: No esporte, o Palmeiras goleou o Vasco por 4-1 e ampliou a vantagem na liderança do Brasileirão, enquanto Bahia venceu Vitória por 2-0 no Clássico Baiano.
1: Fernanda só fala o seguinte, segue o líder, segue o tempo
4: isso,
1: todo.
4: É isso, líder.
1: Corinthians perdeu pro Coritiba de Bruno Rizzi, 2-1 pro Coxa. O São Paulo foi derrotado pela Chapecoense por 1-0. A preocupação é grande, né? O tricolor chegou aí a 10 jogos sem vencer no campeonato.
4: Também neste domingo, Bragantino bateu Grêmio por 1-0 e Santos e Mirassol empataram em 1-1. A rodada será encerrada nesta segunda-feira com Botafogo e Atlético Paranaense. 6:05.
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1: 6:05. Bruno Rizzi já aqui no nosso estúdio, nosso colunista da TMC. Rizzi, bom dia pra você. Na política, a gente sempre diz o seguinte, né? Olha, tem semanas mais agitadas, tem semanas menos agitadas no Congresso Nacional, no ambiente como um todo. Mas em época de eleição não tem jeito, né? Todos os dias vão ser tensos, com muitas mudanças, enfim. O que você traz pra gente? Bom dia e boa semana.
5: Bom dia Tebas, bom dia Fernanda, bom dia a todos os ouvintes, espectadores aqui do estádio TMC. Pois é, nos bastidores, nos corredores de Brasília, exatamente, a gente tem uma semana teoricamente um pouco mais calma, uma vez que todos os parlamentares basicamente estão em campanhas nas suas bases eleitorais. Porém, nos bastidores da política, a coisa segue muito animada, muito agitada, e a gente vai comentar hoje primeiramente sobre uma das questões importantes aí do final de semana, que foi a pesquisa Datafolha divulgada, a pesquisa Datafolha muito tradicional, divulgada ali no sábado com alguns recortes no domingo, que trouxe as intenções de voto para presidente da República no nível nacional, mas também trouxe segmentado pelos estados, e ali a gente tem algumas conclusões interessantes que a gente vai discutir aqui com vocês. Além disso, ontem a gente teve o debate realizado pela Bandeirantes, no consórcio ali com diversas outras emissoras, e ficou marcado, infelizmente, mais pela ausência de outros candidatos.
1: Ficou esvaziado, né?
5: Ficou esvaziado, os principais candidatos acabaram não indo, Lula e Flávio Bolsonaro. Zema desistiu de última hora e
1: isso
5: quase...
1: Isso eu não entendi, sinceramente não entendi.
5: Pois é, era a oportunidade dele fazer o palanque dele e justamente aproveitar o espaço para discutir e tentar ali, né, todos que estavam ali, tentar se consagrar como de fato o terceiro, não necessariamente a terceira via, né, eu sempre falo disso, mas o terceiro elemento, né, justamente para fazer essa disputa ali interna. Zema acabou perdendo a oportunidade. E Augusto Cury desistiu, depois desistiu de desistir. Acabou ficando, mas por pouco também não se ausentou. Enfim, aí o destaque, a gente vai trazer aqui alguns destaques desse debate para vocês, que apesar das ausências, também teve muito ponto interessante para a gente analisar aqui. E claro, vamos fazer também uma passada aqui sobre as agendas dos principais candidatos aqui para a semana. Semana promete muita coisa interessante nas campanhas eleitorais.
4: De repente, o Rizzi, você tinha comentado aqui, tempos atrás, que os debates não definem votos de quem já tem na mente em quem vai votar. De repente, ele pode elucidar as pessoas que estão ali como indecisos. Isso pode acontecer de fato, e a ausência de Lula e Flávio pode ser uma estratégia, ou de fato não foram sem pensar em estratégia, e o Augusto Cury tendo desistido de desistir, também ele pode ter quisto trazer um holofote para ele, tudo pode ser uma estratégia?
5: A parte das ausências, né, começando aqui pelas ausências de Flávio e Lula, ficam muito evidentes que Lula se ausenta porque vai acabar sendo o principal alvo, uma vez que é o único candidato ali com representação para estar no debate no espectro da esquerda, e acabar sendo o alvo dos ataques, até para os outros candidatos também se promoverem através do antilulismo, do antipetismo. Então ele se poupa desses ataques, joga parado. E do lado de Flávio Bolsonaro, ele entende também que acabaria sendo um alvo na ausência de Lula. Lula declarou que não participaria. Flávio não comparecendo ao... Flávio comparecendo ao debate com a ausência de Lula. Como eu falei aqui, os demais candidatos têm essa oportunidade de se consolidarem. E até tentar brigar por algum espaço eventual no segundo turno, que é uma possibilidade muito remota. As pesquisas já mostram que as chances disso acontecer são muito, mas muito remotas. Mas se tem alguém que eles precisam disputar o espaço de fato ali para talvez alçar uma vaga nesse segundo turno, isso seria desgastando Flávio Bolsonaro e ocupando esse espaço, uma vez que todos ali estão no espectro de direita e centro-direita e Lula joga sozinho na esquerda. Então, para esses outros candidatos, desgastar Lula acaba muito mais dando forças para Flávio Bolsonaro, por ser o principal elemento antipetismo, do que qualquer outra coisa.
1: E Rizzi? Ah, não, perdão, pode ir, Fernando.
4: Não, só segundo o debate pode elucidar os indecisos.
5: Né? Nesse momento, uma parcela muito pequena. E assim, hoje a gente vive muito mais os recortes dos debates do que os debates mesmo ali. A pessoa que senta disposta a analisar candidatos e propostas e discussões e desempenhos sentadas ali na sala de casa para entender realmente o que cada candidato quer e vai entregar. Então, assim, nesse momento ainda, para aquele eleitor de centro, está um pouco distante ainda, então, sem grandes prejuízos para o sim e para o não. Uhum. Nesse debate.
1: Tenho mais questões para te perguntar já sobre esse primeiro debate, enfim, essa disputa entre os candidatos que estão ali buscando tentar, enfim, diminuir a diferença que as pesquisas têm apontado, né? Lula, Flávio na frente e os outros candidatos atrás. Vamos para o Rio de Janeiro agora, a Justiça do Rio, esse assunto muito triste, né? Que causa revolta, inclusive. A Justiça manteve a prisão temporária de dois suspeitos investigados pela morte de Cláudio Rafael Landeiro, que foi espancado em Copacabana na última semana. Sleman, contextualiza bem para a nossa audiência, tem muita gente que não sabe exatamente do que a gente está falando e também agora o que pode acontecer a partir dessa investigação. Bom dia e boa semana.
6: Bom dia, pessoal. Ótima semana para todos que nos acompanham aqui na programação da TMC. Esse caso que aconteceu no último dia 11 de agosto em Copacabana, na zona sul da capital fluminense. O Cláudio, que era um ciclista de 37 anos, tinha transtornos psicológicos e até por conta disso dificuldade em relação à fala, ele foi abordado por dois seguranças de um estabelecimento comercial na rua onde esse episódio aconteceu e também por dois entregadores de um aplicativo de lanches, né, de comida. Segundo os depoimentos e também testemunhas, essas pessoas teriam confundido o Cláudio com um assaltante e aí tentaram praticar justiça pelas próprias mãos. Primeiro interrogando o rapaz e, como eu disse, por conta dos transtornos psicológicos, teve dificuldade em responder de quem seria aquela bicicleta, que na verdade era da irmã dele, mas essas pessoas, né, abordaram ele alegando que a bicicleta pertencia a uma outra pessoa que foi assaltada ali na região horas antes. E aí, por conta disso, o Cláudio foi agredido, espancado, deixado ali também na calçada. Ele chegou a ser socorrido, no entanto, não resistiu aos ferimentos e morreu em um hospital da Zona Sul do Rio de Janeiro. Depois disso, a polícia passou a investigar o caso, colheu depoimentos de testemunhas e também da própria família do Cláudio, e aí acabou conseguindo identificar os envolvidos nessa agressão. Eles se entregaram à polícia em diferentes momentos. Alguns deles, por exemplo, marcaram um encontro com a Polícia Civil em uma outra região distante de onde o episódio aconteceu, na Baixada Fluminense, na cidade de Mesquita, para ser mais específico. Outros foram à delegacia, outros marcaram de encontrar os policiais na região da Tijuca, na zona norte da cidade, também distante de onde o caso aconteceu. Todos, então, foram presos, interrogados, né? Alguns deles apresentaram versões conflitantes, mas depois confessaram o crime, de acordo com a Polícia Civil. E aí a gente teve audiência de custódia de dois, né, desses presos, os seguranças, né, que inclusive estão sendo investigados por agirem de maneira clandestina em relação à atuação de segurança, né, de maneira irregular. Então, é uma outra investigação que acontece também em relação a esses dois envolvidos nesse crime, que, como eu disse, né, tiveram a audiência de custódia no final de semana e a justiça manteve as prisões deles. A gente procura as defesas, claro, para trazer o contraponto aqui na reportagem da TMC, mas a verdade é que agora eles seguem custodiados no presídio de Benfica, na Zona Norte, que é a porta de entrada do sistema prisional fluminense, pessoal.
4: E a gente, claro, que vai acompanhar todos os detalhes, né, esse caso que revoltou muita gente, que chocou muita gente, então a gente vai continuar acompanhando. Assim que você tiver mais novidades, traga pra gente. Gustavo Sleman, diretamente do Rio de Janeiro. E agora a gente vai para Brasília, o primeiro debate presidencial de 2026. Foi marcado pela ausência de Lula, Flávio Bolsonaro e Romeu Zema, que acabaram virando alvo dos candidatos presentes. E o Rafael Felitti já está aqui para conversar conosco ao vivo, Rafael.
7: Oi, Fernanda, bom dia para você, bom dia, Rafa, bom dia, Bruno Riz. E olha, como você disse, né, o debate de ontem na Band foi marcado muito mais pela ausência, principalmente, de Lula e Flávio Bolsonaro, do que pela presença, né, dos três candidatos, um debate esvaziado ali, infelizmente, com a presença apenas de Ronaldo Caiado, Renan Santos e Augusto Cury, né? Então, e por conta disso, como não seria diferente, né, a ausência de Flávio e Lula já estavam previstas há um bom tempo, eles foram alvos de muitos ataques ali, principalmente de Renan Santos e Ronaldo Caiado, Renan Santos se colocando ali como um franco atirador nesse debate, né? Ele chegou a levar fraldas ali, com o nome de Lula e o nome de Flávio Bolsonaro, para dizer que eles estariam com medo de disputar o debate, de participar do evento da Band, né? Então, eles fizeram também algumas propostas ali no campo da segurança pública e educação, foi o foco ali dos três candidatos. Renan Santos voltou a falar que pretende construir superpresídios, também abordou outros assuntos, como o fim da escala 6x1, dizendo que é contra o fim da escala 6x1, que segundo ele poderia quebrar o país. Ronaldo Caiado defendeu penas duras ali para criminosos hediondos, inclusive para crime de violência contra a mulher, de 20 a 40 anos de prisão. E Augusto Cury já focou ali em propostas mais relacionadas à educação, em que ele propôs a criação, por exemplo, de uma universidade de inteligência artificial, né? Tanto para desenvolver a tecnologia como para usar de forma mais precisa, né? Mas é isso, né? Nos bastidores, Flávio Bolsonaro justificou a sua ausência no debate pela ausência de Lula, disse que não vai debater sem seu principal adversário, enquanto a equipe de campanha do presidente da República, a equipe de campanha à reeleição, não deu esclarecimentos sobre a ausência. Também quem não marcou presença foi Romeu Zema, essa é uma surpresa, né? Que ele também não justificou o motivo da ausência, uma ausência que foi confirmada ali de última hora. Então a gente teve um debate esvaziado, espaço ali para Renan Santos, Ronaldo Caiado e Augusto Cury apresentarem propostas, mas principalmente atacarem os dois candidatos da polarização, que por opção própria não estavam ali para se defender. Vamos ver como o eleitorado deve reagir a essas ausências. Volto com vocês. 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
1: Esse ponto bem interessante, eu já vou até jogar para o Rizzi aqui, né? Sobre como o eleitorado pode absorver essas ausências. Sei que você chegou a pontuar esse assunto já nessa edição rapidamente. E Rizzi, né? A gente, falando sobre o debate em si, né? A gente também observou ontem, pelo menos a minha impressão acompanhando esse primeiro debate, um duelo também de comunicação, né? De um lado, o Renan Santos, com uma comunicação bem mais voltada para cortes nas redes sociais, chegou até a levar duas fraldas com o nome de Lula, de Flávio Bolsonaro. Aquela imagem, obviamente, viralizou no X, o X, lá no antigo Twitter. E do outro lado, eu pude observar um jeito de se comportar no debate muito mais voltada à política tradicional com o Ronaldo Caiado, né, do PSD. Então, esse duelo também de comunicação interessante.
5: Renan Santos foi ali dentro das devidas proporções. A gente viu um comportamento ali muito mais direcionado a um comportamento Pablo Marçal, né? Ele acaba entrando num ambiente ali, como o Teba falou, de corte, de rede social, uma coisa muito mais voltada ali também. É um público mais jovem, é um público também naquela linha dos indecisos, mas que tem uma influência um pouco maior em cima do âmbito ali das redes e tudo mais. Então, Renan Santos acaba adotando essa postura. Ronaldo Caiado acaba adotando uma postura muito mais tradicional, claro, dentro das devidas proporções ali, das atualidades, dos comportamentos, mas acaba sendo um discurso ali um pouco mais monótono, né? Tão monótono que foi até flagrado Gilberto Kassab, seu vice-presidente do partido, dando uma cochilada ali enquanto ele falava, até viralizou nas redes, então talvez tenha sido monótono até demais. Então, enfim, a gente viu um debate esvaziado e, de novo, foi uma boa oportunidade para esses poucos candidatos presentes se mostrarem. Foram os protagonistas, isso também foi outro ponto positivo, porque acabou tirando um pouco os holofotes daqueles candidatos mais famosos, digamos assim, mas, de novo, sem grande efetividade. Acho que a questão do debate, se a gente vê até a própria audiência concentrada ali no debate, ela acaba caindo e muito quando não tem os principais candidatos. Só mostra uma eleição, de novo, mais um elemento no famoso clichê da eleição polarizada.
8: E o Ronaldo Caiado, bem rapidamente aqui, Rizzi, ontem após o debate e até antes, ele falou: se eu for eleito, eu vou mandar para o Congresso Nacional um projeto de lei obrigando que candidatos participem dos debates. Mas isso vai muito de cada um, né? De cada estratégia,
5: não,
8: né?
5: Não está na Constituição, não está nas regras do Tribunal Superior Eleitoral qualquer relação a debate, né? Existem algumas regras com relação a quem ser convidado.
8: Uhum.
5: Agora, enfim, debate é uma coisa de campanha. Se não quiser fazer campanha, não faz campanha. Né? Então, assim, se não quiser usar a internet na campanha, não usa. Então, enfim, tem vários elementos assim que podem ficar no ar. Não tem nenhuma regra, não tem nada específico ali que possa ser mudado. De novo, é um desgaste que causaria, mas isso, claro, a gente está em tempo de eleições, está em tempo de campanha, tudo vira motivo para exaltar e trazer projetos, mesmo que infundados, sobre temas que estão nos trending topics ali, né? E o debate acaba estando ficando nesse alvo, as ausências acabam estando nesse alvo, e ele aproveita a onda aí para surfar.
9: Muito bom, 6:22.
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11: A inteligência artificial é, pela segunda vez, o tema central do Febraban Tech, o maior evento de tecnologia e inovação no setor financeiro. Mas muita coisa mudou de 2025 para cá e agora, em vez da discussão de aceleração da era da IA, a 36ª edição vai debater limites, evoluções e equilíbrio tecnológico. Hoje, amanhã e quarta, o Distrito AMB, aqui na Zona Norte de São Paulo, vai receber o Febraban Tech, que cresceu mais que o dobro em tamanho. A expectativa é superar as mais de 58 mil visitas registradas na edição de 2025. A diretora de eventos da Febraban, Denise Perotti, explica que o crescimento do evento veio pelo aumento da procura, mas também pela ampliação do debate, que está cada vez menos restrito ao setor financeiro.
12: As pessoas vêm buscar o conhecimento aqui do setor financeiro, com CBA PartPix, Open Finance e tantas outras evoluções aqui, eles vêm buscar esse conhecimento. Então, reforça essa característica bem importante do Febraban Tech. Ele deixou de ser um evento do setor bancário. Ele é um grande ponto de encontro que a gente fala da economia digital como um todo, né? Você tem aí os bancos, tem startups, tem as big techs que estarão aqui também conosco. Tem Google, tem Meta aqui trabalhando no Febraban Tech com a gente, os reguladores, a academia, né? Os professores estão vindo aqui discutir com a gente, as empresas de tecnologia.
11: Como regular a inteligência artificial sem frear a inovação vai ser um dos debates centrais do evento. Mais de 80% dos bancos aqui no Brasil pretendem ampliar os investimentos para aprimorar os modelos de inteligência artificial. E a aplicação dessa tecnologia vai além dos chatbots e assistentes virtuais que resolvem dúvidas e reduzem o tempo de chamadas. O Febraban Tech 2026 vai reunir palestrantes como o presidente do Banco Central, Gabriel Galípolo, o vencedor do Nobel de Economia do ano passado, Joel Mokyr, além de Radia Perlman, considerada no ramo da tecnologia a mãe da internet, graças às contribuições dela para a estabilidade das redes de computadores. E com o evento aumentando de tamanho, o público também pode esperar mais da experiência, como ressaltou a diretora de eventos da Febraban, Denise Perotti.
12: E até vai mostrar que não é tão perfeito assim, que a tecnologia existe, ela precisa ser aperfeiçoada, muita gente vende a tecnologia como se tivesse pronto e não está, ela está em constante evolução. E esse ano, o que, que a gente vai trazer como um grande destaque nessa imersão? A gente vai trazer uma apresentadora humanoide, a gente vai ter um painel de robôs. Então, a gente vai trazer realmente para uma imersão, para a robótica e para os agentes inteligentes, para as pessoas participarem e verem se funciona ou não.
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4: Ouvimos então aí informações, né, do maior evento de tecnologia do setor financeiro, que começa hoje, o Febraban Tech 2026, que foca neste ano nos avanços e nos limites da inteligência artificial que a gente tanto fala aqui, né? Esse evento que é uma nova onda tecnológica aí que desafia bancos a definirem prioridades de inovação. Então tem painéis com CEOs de grandes bancos no Febraban Tech, então 2026, para discutir como definir as prioridades em um cenário de avanço simultâneo da inteligência artificial e de outras tecnologias.
8: Exatamente, a TMC vai acompanhar de perto todos os dias de evento, uma super cobertura da TMC durante esse evento. 6 horas e 26 minutos, vamos para Brasília agora com Lívia Brás, tem Datafolha, né, que saiu nesse fim de semana, nessas últimas horas. Lívia Brás, bom dia e boa semana.
13: Oi, Fê, Rafa, bom dia para vocês. Pois é, a gente teve aí Datafolha sendo divulgado na sexta-feira. Fernanda, que estava comigo no sábado, já trouxe esses números. Vou repetir agora para o nosso ouvinte espectador que está acompanhando a programação aqui da TMC. A gente está aí há 41 dias do primeiro turno das eleições. E o presidente Lula e o senador Flávio Bolsonaro aparecem tecnicamente empatados num eventual segundo turno, segundo esse levantamento, esse novo levantamento, né? Lula, ele tem 47% das intenções de voto contra 43% das intenções de voto para Flávio Bolsonaro. Diferença é de 4 pontos percentuais, então ela é considerada estar dentro da margem de erro, que é de 2 pontos percentuais para mais ou para menos. Na pesquisa anterior, que tinha sido divulgada no mês de julho, a diferença era um pouquinho maior, 1 ponto percentual. Lula tinha 48% e Flávio se mantinha com 43%. Esse levantamento, ele testou também outros 3 possíveis cenários de segundo turno, né? E aí o presidente Lula aparece à frente em todos. Por exemplo, se ele entrar em confronto com o Ronaldo Caiado, Lula tem 47% e Caiado 40%. Tem 48% Lula também contra 38% de Romeu Zema, e Lula fica com 47% contra 37% se entrar em confronto no segundo turno com Renan Santos. Na disputa de primeiro turno, Lula também lidera com 39%, e aí Flávio aparece na sequência com 33% das intenções de votos. Pesquisa é a primeira, né, divulgada pelo Datafolha desde o fim do prazo para o registro das candidaturas no TSE, que aconteceu no dia 15 de agosto, e também é uma pesquisa que foi divulgada logo depois do filho mais velho do presidente Lula, o Lulinha, passar a ser alvo daqueles 3 inquéritos que estão sendo apurados pela Polícia Federal. Lembrando, eleições acontecem no dia 4 de outubro, então estamos a 41 dias dessa data.
8: Falta pouco, né? Passa muito rápido.
4: Né?
8: Impressionante como tá voando o tempo, e a gente vai acompanhar de perto uma super cobertura também das eleições. Bruno Rizzi, a Lívia trouxe os números pra gente, você também chegou a pontuar que o interessante também é analisar os estados que têm alteração, né? Algumas alterações.
5: Pois é, antes de mais nada, assim, em cima do que a gente viu de números e a Lívia trouxe também, fica muito claro que o fator Lulinha não é suficiente para Flávio Bolsonaro conseguir alcançar efetivamente, numericamente, Lula, assim como o evento Dark Horse, Vorcaro, foi e é suficiente para derrubar Flávio, né? O impacto Dark Horse é muito mais impactante, né? Muito mais intenso do que, de fato, o evento, o fator Lulinha para o presidente Lula. Apesar disso, marginalmente, há um crescimento ali, um crescimento de Flávia no âmbito geral, mas principalmente uma redução na diferença entre os dois candidatos. Mas ainda assim não há um tombo. E a pesquisa Datafolha, ela vem num momento que a gente acompanhou uma semana, duas semanas de noticiário intenso e diário sobre as operações da Polícia Federal, as investigações, os inquéritos envolvendo o filho mais velho de Lula, o Lulinha. Então fica claro que esse evento ainda não tem sido suficiente para desgastar Lula a ponto de conseguir que Flávio o vença, né? Que vire esse jogo. Mas eu falei aqui de alguns estados, eu quero destacar porque a pesquisa da Datafolha, ela também trouxe alguns recortes estaduais para presidente, mas em recortes estaduais. Quando a gente analisa São Paulo, Rio, Minas Gerais, Pernambuco, Piauí e Distrito Federal, a gente vê que basicamente as diferenças ali estão levemente ali na maioria desses 5 de 6 estados. A vantagem de Lula, ela é um pouco melhor do que foi em 2022 versus Jair. Então a diferença de intenções de voto de Lula versus Flávio, ela é um pouco maior do que a diferença de Lula versus Jair. Mas na grande maioria, tudo dentro da margem de erro, então numericamente igual. Mas São Paulo destoa um pouco. Em São Paulo e Distrito Federal, a diferença fica ali na casa dos 2,5% de diferença, né? No estado de São Paulo, Flávio tem 52%, enquanto Bolsonaro teve em 2022, né? Jair teve 55,2% e Flávio tem 52,8%. E no Distrito Federal, Flávio tem 56,2%, enquanto seu pai Jair, em 2022, teve 58,8%. Então, essas diferenças chamam mais atenção e são um pouco mais favoráveis ao presidente Lula. Por outro lado, no Piauí, que é um importante colégio eleitoral para Lula, a diferença de Flávio em comparação a Jair, apesar de Lula ainda liderar no estado, Flávio conquista nessa pesquisa 3 pontos percentuais a mais do que seu pai conquistou nas urnas em 2022. Jair Bolsonaro fez 23,1% dos votos nas urnas em 2022 e Flávio tem 26,1% das intenções de voto. Então, cenário positivo num colégio eleitoral muito importante para Lula. Flávio ganha esse destaque nesse ponto. Então, muito balanceado, né? Datafolha tem mostrado, a Quest mostrou, por enquanto, de maneira bem geral, um pouco para lá, um pouco para cá, mas de maneira geral, na média, cenário bem equilibrado em relação às urnas em 2022. Eu sempre falo que o desafio de Flávio Bolsonaro numa disputa com o presidente Lula é não só conseguir replicar o que seu pai fez em 22, mas também conquistar mais 2% dos votos. E esse conquistar 2% dos votos significa tirar 2% dos votos de Lula. Uhum. Porque em votos válidos é sempre um roubando do outro. Vai dar sempre ali o 100%. Então, para um ter 51, outro tem que ter 49. Para um ter 55, outro tem que ter 45. Se você tira dessa conta os votos nulos, brancos, enfim. Então, a conta é direta. Então, Flávio Bolsonaro precisa replicar o que seu pai fez, mas se ele só replicar, não é suficiente, porque Jair perdeu em 2022. Então, ele precisa replicar e ainda roubar 2% de votos. O Piauí pode ser uma construção que ele esteja fazendo, mas ainda não o suficiente, uma vez que em vários outros estados a vantagem dele para o presidente Lula é a desvantagem dele para o presidente Lula, ou a vantagem, independente do que for, a diferença acaba sendo maior do que aquela que seu pai conquistou. Então ele precisa de alguma bala de prata ali em algum estado ainda, tá tentando encontrar esse caminho.
8: 6:34.
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5: Seis horas 37 minutos. Bom dia para você que acompanha a programação da TMC aqui em 101.3. Eu sou Gustavo Silema, te acompanho na manhã desta segunda-feira, dia 24 de agosto de 2026, com as principais informações da cidade do estado do Rio de Janeiro. Hoje, Dia Mundial da Infância e Dia do Artista. A gente começa a nossa programação de hoje falando da operação da Polícia Militar, segunda fase da operação da PM, agora na região do Complexo de Israel, do conjunto de favelas do Complexo de Israel. A PM dessa vez atua especificamente com cerca de 200 agentes de diferentes batalhões, como o Batalhão de Operações de Polícia, de Operações Especiais, o BOP, e também do BAC, Batalhão de Ações com Cães, na região de Parada de Lucas e também de Vigário Geral, que ficam na zona norte do Rio de Janeiro, bairros que fazem parte aí da influência do Álvaro Malaquias, o Peixão, traficante que comanda, por meio do Terceiro Comando Puro, a região autodenominada Complexo de Israel. Essa operação, a gente lembra que dá continuidade à ação da última sexta-feira, quando a PM estabilizou a região da Cidade Alta e também conseguiu desobstruir vias na região. À época, a polícia inclusive encontrou uma área montada com detonadores e armadilhas, né, deixadas contra os agentes que atuavam ali na região na última sexta-feira. No final de semana, a PM chegou a anunciar que ficaria de fato naquela região, montaria uma espécie de ocupação, e agora a gente tem a continuidade dessa operação. De acordo com a PM, além de toda a questão de evitar as ações criminosas, a disputa territorial que também acontece naquele local há alguns meses, há alguns anos, para falar a verdade, né, entre o Comando Vermelho e o Terceiro Comando Puro, duas facções criminosas, também visa impedir a intolerância religiosa que é praticada pelo Peixão, já que ele proíbe, né, que outros segmentos da religião cristã e também religiões de matriz africana atuem no Complexo de Israel. A gente, claro, vai continuar acompanhando essa operação, trazendo todas as atualizações para você aqui na nossa programação. Durante a madrugada, a Avenida Brasil, ela chegou a ser fechada por conta de medida de segurança pela Polícia Militar, né? Ali na região do Complexo de Israel, da Cidade Alta. A linha vermelha também passou por fechamento temporário por volta das 2:30 da manhã. A gente, claro, vai continuar atualizando e trazendo todas as informações para você, ouvinte. Evite a região se puder, mas também entre em contato aqui com a gente, 99557-1013, microfones abertos para você participar, tá bom?

0: 3:41. Olha, notícia de ontem. Um homem foi preso suspeito de tentar matar um idoso a chutes e pisões em Nova Iguaçu, na Baixada Fluminense. Esse homem foi preso após o crime ter ocorrido no dia 18 de agosto em um bar na rua Carajás, no Jardim de Viga. A gente traz mais informações sobre isso já já.
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2: 6:42, Start TMC no ar com Fernanda Câmara, comigo Rafael Tebas, Bruno Rizzi e Fernanda. É o seguinte, olha, tem muita gente aqui participando, mandando mensagem, o Vinícius Baggio, lá de Curitiba, Rafael, meu xará, Rafael Lins, eu também sou Lins, olha só que coincidência.
3: Mentira.
2: É, Rafael aqui.
4: Tá ligado no Start TMC aí, Tebas, mandando mensagem.
3: Tá mandando mensagem.
2: Que loucura. O Marcos Santana também mandando um alô de São Paulo. E chega uma mensagem aqui que acho que tem tudo a ver com o que a gente tem falado, né? O Francisco de Itanhaém, portanto, o litoral de São Paulo. Bom dia, Rafael, Fernanda e Rizzi. Lamentável, é muito ataque, xingamento entre vários candidatos e pouca proposta para o povo. Muita polarização. Interessante essa mensagem, né?
3: E o que esperar também de movimentação, né? De agendas para essa semana.
4: Pois é, inclusive por falar nessa questão, né? Muitos ataques, aquela pegada mais agressiva do debate, né? A gente tem a possibilidade também de ouvir os candidatos em ambientes separados, ou melhor, no mesmo ambiente, mas em momentos separados. A gente vai ter, inclusive, aqui na TMC, a partir de hoje, no TMC 360, a partir ali das 7 da manhã, aqui na sequência do Start, a sabatina dos presidenciáveis.
2: Exatamente.
4: Então, você que quer ouvir os presidentes, falar mais de proposta, falar mais de possibilidades, falar mais sobre análises individuais, pode acompanhar aqui ao longo da programação da TMC, no 360, na sequência do Start, essa semana, entrevistas com os presidenciáveis. E por falar em agenda, na sexta-feira também começam as campanhas eleitorais. Aí eu não vou te dizer que não vai ser com ataques e tudo mais, que a gente sabe que período de campanha é assim. Aí você me pergunta, mas não já começou a campanha? Já começou, mas não começou na TV ainda. Começou aquela propaganda
2: TV e rádio
4: ativa na TV e rádio, faz muita diferença, né? Para quem sempre fala que, ah, não, mas as redes sociais dominaram, isso não é uma realidade que impeça das pessoas verem e acompanharem e tomarem decisões através
2: de TV e rádio. Excelente ponto, porque na última eleição presidencial, 2022, Lula tirou proveito, né, exatamente da força na televisão e no rádio, né?
4: Exatamente. Você tem diversas regiões que as pessoas não têm acesso à internet, você tem diversas pessoas que não têm condições de ter ali uma internet no celular, muito menos em casa, e que se comunicam e que se informam através dos veículos tradicionais como TV e rádio. Isso é uma parcela muito representativa da sociedade, então por mais que existam as redes sociais que façam ali um novo veículo, um outro caminho para a campanha, TV e rádio é muito relevante e isso com certeza tem poder ali de mudar muita percepção. E ela começa na sexta-feira. Só aproveitando, é que a gente tem essa semana também uma articulação importante ali no lado da política, não vou dizer saindo das eleições, mas colocando um pezinho só na política, ali com claro interesses eleitorais também, o presidente Lula deve se reunir com o presidente da Câmara dos Deputados, o deputado Hugo Mota, e com o presidente do Senado, Davi Alcolumbre, para discutir temas relevantes para a agenda legislativa antes do esforço concentrado, o famoso esforço concentrado, que vai ser na próxima semana, início de setembro, aí está prevista a semana de esforço concentrado. E nessa semana de esforço concentrado você tem três temas prioritários para o governo, que inclusive o próprio presidente Lula trouxe ontem em entrevista à Rede Record, trazendo que as prioridades dele são a taxa das blusinhas, para derrubar, né, para não caducar a medida provisória e voltar a ter, ou seja, para acabar com a taxa das blusinhas, a questão dos minerais críticos, que está sendo muito discutida, e por fim, a questão do fim da escala 6x1, que Lula considera a grande bala de prata aí nessa conversa. Então são os temas mais importantes e que com certeza ao longo dessa semana, essas reuniões com Alcolumbre e Gumota terão frutos aí, dividendos políticos e principalmente eleitorais para o governo, para o bem ou para o mal. Vamos acompanhar.
3: Bruno Risi, então, obrigada pela sua análise, pelas suas análises. Ele que agora vai estar no 360, logo mais com Sabatina, com os presidenciáveis, e hoje é a vez de Augusto Cury. E a gente vai para a nossa reportagem ao vivo, 6 horas e 47 minutos. Dois vereadores de Rolândia, no Paraná, foram flagrados com mais de 30 canetas emagrecedoras e outros produtos contrabandeados do Paraguai. A mercadoria foi apreendida e encaminhada à Receita Federal e quem tem todos os detalhes é o Leonardo Gomes, que já está conosco ao vivo, Leonardo.
5: É isso, a gente está falando de um caso muito parecido com o que já havia acontecido aqui no Paraná, com vereadoras há cerca de um mês, agora vereadores, e claro, de outra cidade, Rolândia, no interior do estado. Pois bem, eles estavam em dois veículos, foram parados por policiais militares rodoviários e abordaram, eles estavam inclusive em dois carros. Em um dos carros já encontrou todas essas canetas emagrecedoras, né? A gente está falando de dezenas delas. Além disso, foram encontrados outros tipos de produto, como patinetes, liquidificador, faqueiro, triciclo, tudo que vocês imaginarem, perfumes e por aí vai. Produtos trazidos do Paraguai, né? Muita gente chama de muamba, para a gente entender o português claro. E é mais ou menos isso, né? Os carros estavam carregados e, claro, sem nota fiscal, os impostos não tinham sido pagos, entraram de forma ilegal. O que chama também a atenção nessa história, além de todos os produtos contrabandeados, inclusive as canetinhas emagrecedoras, é que quem estava dirigindo cada um dos carros eram vereadores. A gente vai, inclusive, já entramos em contato com a Câmara Municipal de Rolândia, e não só com a Câmara, mas também com os vereadores José Luiz Polvani, do PL, e também o Vilmar Fonseca da Silva, do PSD, que agora deverão responder não só a um inquérito da Polícia Federal, que também foi acionada, mas também aos eleitores, à população de Rolândia, que quer entender. Peraí, mas os vereadores, eles saem da cidade. Tudo bem, nesse caso aqui, caso anterior que nós trouxemos algumas semanas, era um carro da Câmara que foi usado para isso por algumas vereadoras. Agora era o carro particular. Mas convenhamos que não é muito bonito fazer esse tipo de coisa, ainda mais que a Polícia Federal agora está em cima. Inclusive, eles devem responder por descaminho, que é quando entra no país, entra no Brasil com produtos de um país vizinho, claro, sem o pagamento devido dos impostos.
2: Valeu, Leonardo Gomes, obrigado pelas informações. Inacreditável essa informação, né? Dois vereadores, portanto, desse município lá no Paraná, flagrados com mais de 30 canetas emagrecedoras. Vamos para BH agora, Júnior de Castro ao vivo com a gente. Declarações de candidatos de Minas à Justiça Eleitoral apresentam bens com valores milionários e possíveis erros também, é isso, Júnior?
6: É isso mesmo, Rafael, ótimo dia para você, ótimo dia, Fernanda, Bruno, excelente segunda-feira para todo mundo ligado com a gente aqui na TMC. Pois é, tem candidato aqui em Minas Gerais que declarou à Justiça Eleitoral esse patrimônio milionário, mas aparentemente tudo isso realmente não passou de um erro de preenchimento. Um levantamento encontrou 8 candidatos com valores de bens que chegam, gente, somados aí a 2 bilhões e 330 milhões de reais. O grande problema é que carros, imóveis e até contas bancárias aparecem com esses valores muito acima do que realmente valeriam. Um exemplo é uma F-250 ano 2004, que foi declarada por 110 milhões de reais. Isso aí, 110 milhões. Só que na eleição anterior, esse mesmo veículo tinha sido informado no valor de 110 mil reais. Também tem candidato que declarou um HB20, que a gente sabe é um carro popular, por 54 milhões de reais, e uma casa em Ibirité, aqui na região metropolitana de Belo Horizonte, por 400 milhões de reais. Só para você ter uma ideia, a casa mais cara aqui em Belo Horizonte custa 25 milhões de reais, então é praticamente impossível em Ibirité ter uma casa de 400 milhões, e no Brasil são raras também. O caso mais impressionante é de um candidato ao Senado aqui por Minas, que declarou 940 milhões de reais em patrimônio, sendo que mais de 926 milhões estão em duas contas bancárias. E é claro que a suspeita é de que esses valores tenham sido multiplicados por mil, então num erro aí com a quantidade de zeros. A declaração de bens, a gente lembra aqui para quem está acompanhando a gente pela TMC, é obrigatória e serve exatamente para o eleitor acompanhar o patrimônio dos candidatos e quando há algum tipo de erro, como esse, por exemplo, o próprio candidato pode pedir a correção à Justiça Eleitoral. 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
2: É, realmente vários erros, então, né, pessoal, colocando vários zeros aí. Enfim, a gente vai continuar acompanhando. Agora, Júnior, aproveitando que você também citou sobre carros, né, entre os bens declarados, a partir de hoje fica mais caro o pedágio em 6 rodovias da BR-050. Quais são elas, Júnior?
6: Pois é, Rafael, quem vai pegar a BR-050 entre Minas Gerais e Goiás precisa preparar o bolso, viu? No trecho entre Delta, que fica no Triângulo Mineiro, e Cristalina, em Goiás, vai ter aí um aumento bastante considerável, viu? O reajuste vale nas 6 praças administradas pela Ecovias Minas Goiás, justamente nesse trecho entre Delta, no Triângulo Mineiro, e Cristalina, em Goiás. Para carros de passeio, os valores variam aí de R$ 6,30 para R$ 10,80, dependendo da praça. E para motociclistas, essa tarifa passa de R$ 3,20 até R$ 5,50. O aumento médio chega a 12%. E segundo a ANTT, o reajuste considera aí a inflação medida pelo IPCA, além, claro, de investimentos, obras e serviços, além também de outros critérios previstos nesse contrato de concessão. A BR-040 tem cerca de 436 quilômetros administrados por essa concessionária e recebe em média 70 mil veículos por dia. Então aí você que vai passar por essa rodovia, por um desses 6 trechos, passar sozinho ou passar, por exemplo, com a família, né, Fernanda? Tem que ficar atento porque vai ter esse reajuste a partir de hoje. Eu volto com vocês.
3: Exatamente. Sempre de olho aí nos reajustes, até para se reprogramar, se for o caso. Obrigada, Júnior de Castro. E agora, 6 horas e 54 minutos. O Rio Rotativo Digital começa a funcionar em novas áreas da cidade nesta segunda-feira, com cerca de 1000 vagas na Barra da Tijuca, São Conrado e Tijuca. Beatriz Trindade, com todas as informações ao vivo.
7: Exatamente. Bom dia para você, para todo mundo que acompanha a gente. O sistema substitui os antigos talões de papel e permitem agora que o motorista pague pelo estacionamento diretamente pelo aplicativo do JAE. Com a expansão, o Rio Rotativo Digital passa a operar, então, com cerca de 4 mil vagas na cidade. Ao todo, 235 guardadores estão cadastrados para atuar nessa operação. Para estacionar, o motorista deve acessar, então, o aplicativo do JAE, selecionar a opção Rio Rotativo, confirmar o endereço indicado pelo GPS, informar a placa do veículo e escolher o período de permanência no local. A tarifa é de R$ 2 por até 2 horas, com a possibilidade de renovação até o

0: Bom dia, pessoal. Hoje queria destacar duas entrevistas muito importantes que vamos ter aqui na TMC, porque hoje a gente inicia a série de sabatinas com os candidatos à presidência da República para as eleições de 2026. Ontem foi um dia bem agitado, né, com o debate presidencial na Band, também entrevista do Lula, mas agora eles vêm aqui para a TMC, né, nessa semana, e o entrevistado de hoje é o escritor e psiquiatra Augusto Cury, do Avante. Ontem, no debate, ele falou muito sobre educação, pacificação com líderes internacionais e críticas também à postura de Renan Santos. Então, na sabatina de hoje, claro, vamos acompanhar no nosso site. Você pode acompanhar ao vivo, também no TMC 360 no YouTube. E a segunda entrevista é com candidata ao Senado, Simone Tebet.
1: Então, essa primeira entrevista com Augusto Cury é no TMC 360,
0: isso,
1: né?
0: Isso,
1: e aí
0: perfeito.
1: Nós temos uma entrevista hoje no Paulista TMC.
0: Isso, no Paulista, com vocês, Rafael Tebas e Fernanda Câmara, a partir das 10. E a gente também vai acompanhar tudo no nosso site, trazer os destaques, com transmissão ao vivo. E nas redes sociais também, a gente está sempre publicando cortes e as principais aspas, destaques para você não perder nenhum pedaço assim, da entrevista.
2: Show.
1: Muito bom.
2: Lembrando que a Tebet é do PSB, né, e candidata ao Senado por São Paulo, então vai ser sabatinada hoje, você que tá em São Paulo no 100.1, no Paulista TMC. Valeu, Marina, brigadão.
1: Obrigada,
2: aí.
1: Obrigada, Marina.
2: 6:57, não há tempo para mais nada.
1: Só há tempo de se preparar, então, para assistir, ouvir e acompanhar a sabatina com Augusto Cury no 360. Então vem aí o TMC 360 com
2: Joana Trepto e Felipe Bueno. Tchau, gente.
1: Tchau.
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1: Olá, muito bom dia, segunda-feira, dia 24 de agosto de 2026, uma ótima segunda, um ótimo dia, uma ótima semana a todos, vamos que vamos, porque temos muitas notícias, muitos acontecimentos e nesta semana, aliás, nesta segunda-feira começa a semana de sabatinas com candidatos à presidência da República aqui do TMC 360, uma semana ó, recheada. Bom dia para você, Felipe Bueno.
2: Bom dia, Joana Trepto, bom dia para você que está nos acompanhando. Seja bem-vinda, seja bem-vindo. Hoje é dia 24 de agosto de 2026, com a presença de Augusto Cury, candidato pelo Avante à presidência da República, abrindo a série de conversas que nós vamos ter com todos os candidatos. Foram convidados, alguns já confirmaram, outros não. Mas isso é história para daqui a pouco, né, Joana? Vamos lá?
1: Vamos lá, vamos direto às principais notícias dessa manhã.
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1: Pesquisa TMC Instituto Alfa traz liderança de Sérgio Moro na disputa pelo governo do Paraná. Dados quentinhos, o candidato do PL aparece com 38% das intenções de voto contra 26% de Sandro Alex do PSD. Requião Filho, do PDT, aparece na terceira colocação com 20%.
2: Primeiro debate entre presidenciáveis é marcado pelas ausências de Lula, Flávio Bolsonaro e Romeu Zema. O presidente da República e candidato do PT à reeleição, inclusive, participou de uma entrevista no mesmo horário do debate promovido pelo Grupo Bandeirantes, uma entrevista a outra emissora.
1: Flávio Bolsonaro usou as redes sociais para justificar a ausência. O candidato do PL disse que o objetivo era debater com Lula, que, segundo ele, está destruindo o Brasil.
2: Ministro Flávio Dino, do STF, determina nulidade de emendas indicadas por presidentes de partidos da capital do país, Lívia Brás.
5: Ministro Flávio Dino disse que os documentos que deem a presidentes de partidos ou ex-parlamentares o poder de indicar emendas não têm validade e não podem ser usados para justificar esse tipo de decisão.
1: Ainda em Brasília, a semana começa com expectativa pelo anúncio do fim da taxa das blusinhas. Rafael Felice.
6: Em entrevista, o presidente Lula disse que o fim da taxa das blusinhas vai ser anunciado na próxima quarta-feira, após reunião com Davi Alcolumbre.
2: O BOPE realiza neste momento uma operação contra facções na zona norte do Rio de Janeiro, da capital fluminense, Luísa Rodrigues.
7: Polícia Militar voltando a atuar, então, no Complexo de Israel. Mais de 200 agentes estão na rua nessa manhã de segunda-feira, visando aí conter confrontos e combater grupos criminosos.
1: A semana começa com temperaturas baixas no sul do país. De Curitiba, Ângelus Faier.
8: A massa de ar polar que derrubou temperaturas em várias regiões do Brasil neste fim de semana persiste. E com a baixa umidade, nesta semana, temos possibilidade de geadas nas cidades mais altas do Rio Grande do Sul.
2: Volodymyr Zelensky diz que Vladimir Putin quer recrutar 300 mil soldados. Segundo o presidente da Ucrânia, o Kremlin, a sede do governo da Rússia, né, pretende também aumentar a produção de mísseis para a guerra.
1: Campeonato Brasileiro, Coritiba bate Corinthians por 2-1. Chapecoense faz 1-0 no São Paulo. Santos e Mirassol ficam no empate em 1-1. Palmeiras goleia o Vasco por 4-1.
2: São 7 horas e 4 minutos. O TMC 360 dessa segunda-feira está no ar.
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2: Há 40 dias das eleições no Brasil, o TMC 360 divulga hoje uma nova pesquisa sobre a disputa pelo governo do estado do Paraná. O levantamento realizado pela Alfa Inteligência em parceria com a TMC mostra Sérgio Moro na liderança, mas revela uma disputa ainda aberta. 36% do eleitorado não tem uma decisão consolidada. Foram ouvidos 1.200 eleitores entre 18 e 22 de agosto. Margem de erro, 2,8 pontos percentuais para mais ou menos, para cima ou para baixo. E o nível de confiança, 95%. Números. No cenário estimulado de primeiro turno, Sérgio Moro do PL aparece na liderança com 38% das intenções de voto, seguido por Sandro Alex do PSD com 26%, Requião Filho do PDT 20%. Luiz França do Partido Missão e Tainã Miessa do Unidade Popular registram um ponto cada, né? Um ponto percentual cada. Brancos e nulos somam 4%, 10% não sabem ou não responderam.
1: Em eventual segundo turno entre Sérgio Moro e Sandro Alex, a distância entre os dois é de 5 pontos percentuais. Moro registra 46% das intenções de voto contra 41% de Sandro. Brancos e nulos representam 5%, 8% não sabem ou não responderam. Sandro Alex também aparece à frente de Requião Filho em um confronto direto com 48% a 27%. Já em uma disputa entre Moro e Requião Filho, o ex-juiz registra 55% contra 31% do adversário. A pesquisa foi registrada no Tribunal Superior Eleitoral.
2: Bom, e vamos falar agora sobre as eleições presidenciais, né? Aconteceu neste domingo o primeiro debate presidencial das eleições 2026. Repórter Ricardo Sparvoli, aqui de São Paulo, acompanhou tudo. Traz para você os detalhes agora.
10: O debate foi marcado pelas faltas. No início, a falta de certezas. O único candidato que havia confirmado que realmente não iria tinha sido Romeu Zema, do Partido Novo. Lula, do PT, e Flávio Bolsonaro, do PL, deixaram no ar, apesar das equipes das campanhas terem participado de todas as reuniões com as emissoras. A data do debate, inclusive, foi mudada justamente para acomodar as necessidades de agenda do presidente Lula. Mas, ainda assim, não se sabia até a hora que se fecharam as portas do estúdio se eles iriam ou não. Por causa dessa incerteza, o candidato do Avante, Augusto Cury, quase desistiu, mas aceitou ir de última hora. Inclusive, ele fez uma live e deu entrevista dizendo que estava muito decepcionado.
11: Eu vou pensar com o maior respeito, mas eu vou te falar uma coisa. Virou todoísta, suspende a sua capacidade crítica de pensar. Valoriza o seu líder como um ídolo e só Deus deve ser adorado. Então, os piores inimigos de Lula são os lulistas, os piores inimigos de Bolsonaro são os bolsonaristas, porque não os criticam e impedem eles evoluírem.
10: O primeiro a chegar para o debate foi Renan Santos, do Partido Missão, que chegou com fraldas com os nomes de Lula e Flávio Bolsonaro, logo criticando as ausências.
12: Esses caras estão fugindo do debate e alegaram para diversos veículos de imprensa que não estão vindo por minha causa. Eu quero deixar claro, vocês não estão vindo porque vocês são criminosos. Aí, tô falando isso, venham se defender. Eles não vão se defender. Vão mandar seus advogados, suas bancas de advogado que fazem negócio no STF, vim querer me processar. Canalhas, mas as fraldas estão aqui, tô aguardando.
10: Após o debate, foi a vez do candidato do PSD, Ronaldo Caiado, falar sobre Lula e Flávio Bolsonaro. Ele afirmou que, caso eleito, vai criar um projeto de lei para obrigar os candidatos a participarem de todos os debates.
13: Eles recuarem e fugirem do debate, isso é muito grave. Tanto é que eu vou apresentar, o partido tem uma base grande no Congresso Nacional, um projeto de lei para que aquele que realmente oficializar a sua campanha, ele seja obrigado a participar do debate. É inaceitável o que nós estamos vendo aqui hoje. Então a sociedade brasileira não vai ter debate no primeiro turno, é isso?
10: Este foi apenas o primeiro debate das eleições presidenciais de 2026 e agora resta saber se os demais candidatos estarão presentes nos próximos debates. 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
1: Muito bem. Os candidatos à presidência deveriam ser obrigados a participar dos debates? Essa é a pergunta da nossa enquete de hoje, que está no nosso canal do YouTube, TMC News BR, e também no nosso canal do WhatsApp, onde todos os dias nós disponibilizamos enquetes para vocês, para que a gente entenda qual é a temperatura da nossa audiência. Você que acompanha aqui a TMC, você que está ligadinho na TMC. Então, as possibilidades de resposta são três. Sim, não e depende do motivo. gente está falando da obrigatoriedade de participação dos debates. Participem. Eu pelo menos por aqui, estou bem curiosa para saber a opinião da nossa audiência.
2: Bom, vamos seguir então com comentários, repercussões, análises do debate realizado ontem à noite na sede do Grupo Bandeirantes, né? Antes da gente falar sobre as ausências desse domingo, a gente vai entender como foi o clima e o que os candidatos apresentaram.
1: Aliás, quem esperava um confronto no sentido literal, viu, né? Na verdade, um encontro de ideias. Em vários momentos, os candidatos se chamaram de colegas, trocaram carícias no braço, no ombro, um sinal de afago entre eles.
2: Bom, o formato foi o seguinte, né? Três blocos, dois de confronto sem mediação e um com perguntas de jornalistas. O tema que dominou grande parte do debate foi a segurança pública.
1: Caiado, do PSD, defendeu medidas como o uso de algemas e também tornozeleira para agressores, além da ampliação do botão de pânico, que é um sistema adotado em Goiás, que ele diz que quer levar para todo o país. Também houve ali ironia. Augusto Cury, do Avante, disse que Caiado seria o xerife do candidato e lembrou índices de feminicídio no país. Caiado logo recusou esse convite, disse que não, ele não vai ser xerife porque ele estará ali na cadeira de presidente da República.
2: Vamos a números. Caiado, Renan Santos e Cury aparecem com menos de 5% das intenções de voto. O levantamento tem como base a mais pesquisa Datafolha, Instituto Datafolha, por exemplo. Eles se posicionam no campo da direita, mas com trajetórias diferentes.
1: Ex-governador de Goiás é o único com ampla experiência em cargos públicos. Ele foi candidato à presidência da República em 89, foi deputado federal, foi senador, teve dois mandatos como governador em Goiás.
2: Aí está uma ironia dessa eleição de 2026, né? Lula e Caiado participaram da eleição da redemocratização do país, né? Como você sabe, a ditadura militar acabou em 1985 e a primeira eleição direta para presidente da República foi em 89. Lula e Ronaldo Caiado eram candidatos. Para quem não se lembra, Lula e Fernando Collor de Mello foram para o segundo turno. Collor foi eleito presidente da República. Bom, quanto a Renan e Cury, eles são estreantes, né? O candidato do Missão, além de fundador e presidente do partido, é também membro do MBL, o Movimento Brasil Livre. Augusto é médico psiquiatra e um dos autores brasileiros, ele escreve muitos livros, né? Um dos autores brasileiros mais lidos no mundo.
1: Bom, enquanto os presidenciáveis trocavam gentilezas, os ataques mais duros foram direcionados aos púlpitos vazios. Lula e Flávio Bolsonaro foram o principal objeto de ataques. Após o encontro, Renan classificou como magnífico o debate, disse que os ausentes vão pensar a estratégia de faltar nos próximos debates.
2: Vamos falar um pouquinho sobre propostas agora. Renan Santos, candidato do Missão, adotou o tom mais incisivo da noite, concentrou forte a artilharia na área da segurança pública, prometeu decretar estado de defesa e acionar operações da famosa GLO, Garantia da Lei e da Ordem, né? Nas áreas controladas pelo crime organizado, afirmando textualmente: o plano é, abre aspas, destruir para eliminar o crime organizado, fecha aspas. Renan também defendeu a criação de super prisões com capacidade para 300 a 500 mil vagas, com o fim definitivo da separação de detentos por facções criminosas. Candidato mirou diretamente em governadores do PT, afirmou que caso Eumano de Freitas no Ceará e Jerônimo Rodrigues na Bahia sejam reeleitos, ele vai decretar a intervenção federal nesses dois estados se não houver enfrentamento firme ao crime organizado, definindo o cenário como, mais uma vez, aspas, uma guerra. Outro ponto foi o embate com Augusto Cury sobre a redução da jornada de trabalho e o debate entre as escalas 6x1 e 5x2. Bom, Renan se posicionou contra a medida, chamando o discurso de, aspas novamente, trabalhar menos e ganhar mais, fecha aspas, de populismo sem sustentação econômica. Na tréplica, ele argumentou que o trabalhador sofre muito mais com o desemprego e defendeu uma nova reforma trabalhista focada no modelo de contratação por hora, em vez de redução da jornada.
1: Vamos falar agora sobre Ronaldo Caiado, do PSD, no bloco dedicado à segurança pública. Caiado concentrou a participação no combate à violência contra a mulher. Acabou sendo o ponto mais detalhado do candidato ao longo da noite, falando sobre plano de governo. Ele defendeu o uso de tornozeleira eletrônica e algemas para agressores, além da expansão do botão de pânico para todo o país. Caiado reforçou bandeiras sustentadas desde o início da campanha, fixação de pena para feminicídio em 30 anos, com um cumprimento obrigatório de 90% da sentença antes de progressão de regime. Ele falou novamente sobre o confisco de bens do agressor para indenizar a vítima. Foi nessa discussão que Cury fez o comentário descontraído de chamar Caiado de xerife. E uma cena chamou atenção no debate, enquanto Caiado estava lá defendendo as propostas, Gilberto Kassab, que é presidente do PSD, partido de Caiado e vice na chapa, foi flagrado tirando uma soneca na plateia.
2: Bom, durante o debate, Augusto Cury adotou um tom de palestra professoral, né? Buscou se posicionar como o ponto de moderação entre os outros dois. Cury chegou a repreender Renan Santos ao vivo após ouvi-lo chamar os eleitores de Lula de canalhas, palavras de Renan, dizer que não queria o voto deles e afirmar que quem vota no presidente está rifando o nosso futuro. Cury rebateu diretamente com a seguinte frase, abre aspas, olha Renan, você tem um nível de agressividade que me assombra, fecha aspas, completando que esse tipo de ataque enfraquece a capacidade do eleitor de formar opinião própria na democracia. No campo das propostas, Cury defendeu a redução da jornada de trabalho da escala 6x1 para 5x2, tratando a medida como uma questão de saúde mental, combate ao burnout e mais tempo de convivência familiar. Renan Santos contestou a ideia, afirmando que a mudança geraria desemprego. Sobre o Bolsa Família, o candidato do Avante declarou que vai manter o programa, mas com uma regra de transição. Quem conseguir emprego de carteira assinada ou abrir MEI não perderá o benefício de forma imediata, mantendo o pagamento por um determinado período. Para terminar, Cury resumiu a sua candidatura ao afirmar que, aspas, o Brasil está dramaticamente doente, radicalizado e polarizado, fecha aspas, buscando então se consolidar com o nome da despolarização em vez de representar uma ideologia rígida.
1: Muito bem, vamos falar das ausências agora. Presidente e candidato à reeleição, Lula, não apenas se ausentou do debate, como também apareceu no ar simultaneamente em outra emissora. Às 8h30 da noite, que foi meia hora depois do início da transmissão na Band, foi ao ar uma entrevista de Lula ao programa Domingo Espetacular da Record, conduzida pela jornalista Mariana Godoy. Essa conversa foi gravada na manhã de domingo no Palácio da Alvorada. Durante o programa, o presidente comentou a investigação que envolve Lulinha e Marcola. Lula disse que não vai atuar como juiz, promotor ou delegado e disse que caso haja alguma irregularidade constatada, o filho vai ter que responder perante a lei como qualquer cidadão. O presidente também abordou temas centrais de governo, como segurança pública, educação, classificou a relação diplomática com o presidente Donald Trump como muito civilizada.
2: Bom, e sobre Flávio Bolsonaro, onde estava o candidato nesta noite de domingo? Flávio usou as redes sociais para justificar a falta ao debate. O candidato do PL afirmou que o foco é confrontar o presidente Lula e direcionou críticas à condução econômica e a investigações recentes que envolvem a gestão federal. Agora, 7h18.
1: Vamos voltar a falar sobre a pesquisa Alfa TMC, recorte estadual, governo do Paraná. Nós estamos ao vivo com o Emanuel Tom Borges, que é fundador da Alfa Inteligência e vai trazer detalhes e alguns destaques dessa pesquisa. Emanuel Tom, bom dia para você. Bom, como é que você define a situação da corrida eleitoral no Paraná?
14: Bom dia, Joana. Bom dia, Felipe. Prazer novamente estar com vocês aqui. O Paraná, ele traz uma situação bastante interessante, né? Sui generis, até diria, onde o governador Ratinho Júnior alcança cerca de 80% de aprovação, 78% para ser mais preciso. 64% dos eleitores afirmam que gostaria que o modelo, né, de gestão do Ratinho continuasse. Entretanto, né, o seu candidato, Sandra Alex, aparece com 26%, Sérgio Moro com 38% e o Requião Filho com 20%. Cerca de 60% 80% do eleitorado ainda está com voto indefinido, ou seja, ele pode mudar o voto. Então, um cenário em que o eleitor quer continuar com o modelo de gestão, o candidato do incumbente, né, aparece com 26 pontos, somado com o Requião Filho, já dá a segurança de um segundo turno, onde o Moro vai ter esse duelo junto com o Sandro Alex, em quem será o capaz ou o mais legítimo a representar esse projeto nesse passo de continuidade. É algo assim, acho que no Brasil é o único caso, né, que traz um cenário nesse status, né, digamos assim.
2: Agora, Emanuelton, de que maneira, né, você enxerga reflexos da disputa presidencial na disputa no estado do Paraná? A gente vê, né, que ainda tem uma abertura de possibilidades lá para segundo turno. No caso nacional, a gente já vê uma polarização muito grande desde o começo, desde a nossa primeira conversa, desde quando a gente se conheceu aqui na TMC. Então, tem em parte um reflexo, em parte ecos da disputa presidencial, ou a coisa vai se resolver regionalmente mesmo?
14: Lá tem um outro caso específico. O Ratinho era candidato a presidente há pouco tempo atrás, né? Já aparecia aí, até na nossa pesquisa aí, com 8 pontos. Né? Tem um cenário específico, né? É um estado muito mais à direita, né? Cerca de 60% a 70% do eleitor, ele se diz de direita ou direita bolsonarista, e os dois principais candidatos estão no campo da direita. Então, é uma briga dentro desse espectro. O Requião Filho corre por fora ali naquele espectro da esquerda, mas a tendência é que o segundo turno ele seja entre dois candidatos aí desse campo. E a disputa local, ela vai sobrepor a nacional, porque o cabo eleitoral Ratinho Júnior é um cabo eleitoral muito forte, né? A própria aprovação de praticamente 80% traz isso. Então, eu não acredito que a disputa nacional ela vá interferir fortemente para decidir o jogo no Paraná, até porque, né, não podemos esquecer, é um estado extremamente esclarecido, um estado de economia pujante, né? Tem uma classificação de renda é maior do que a média dos outros estados do país, e estamos tratando de um eleitor muito mais consciente, muito mais disposto a não abrir mão das conquistas, né? O paranaense, quando enxergamos dentro das demandas sociais, é um estado que as principais demandas já foram atendidas. Eles querem manutenção, né? Eles querem olhar para o amanhã, e o maior medo do paranaense, né, pelos dados da pesquisa e dos cruzamentos, é não perder essas conquistas. Então, o campo de batalha vai se dar, né, novamente, entre quem é mais capaz de manter e fazer mais, quem tem mais pluralidade de competências para poder administrar essa máquina estadual tão complexa e tão pujante, né?
2: É muito interessante, que é um microcosmo, mas com todas essas peculiaridades que o Emanuelton trouxe para a gente. Emanuelton, um abraço para você, obrigado por participar logo cedo aqui do 360. Boa semana para você.
14: Obrigado, boa semana para todos.
2: Emanuelton Borges, fundador da Alfa Inteligência, conosco aqui no TMC 360. São 7 horas e 22 minutos.
1: Hora de conversarmos com o nosso colunista, cientista político Bruno Rizzi. Nós estamos falando sobre candidatos à presidência todo santo dia. Mas afinal, Bruno Rizzi, lembra aqui pra gente quais são os poderes e as responsabilidades do presidente e do vice-presidente da República? Até porque nos debates, às vezes muitas propostas elas acabam confundindo no que diz respeito à abrangência. Até onde é que os poderes do presidente da República podem chegar?
2: E vou dizer mais uma coisa pra você, Jona, pra você que tá nos acompanhando. Essa tarefa que você tá dando pro Bruno Rizzi, eu vou estender. Eu combinei com ele aqui no corredor, antes de entrar no estúdio, que ele vai passar a semana falando para a gente para que serve não só o presidente da República, mas também deputados federais, senadores, governadores e tudo mais. Assim, não que você que esteja nos acompanhando não saiba, mas existe uma outra maneira de explicar isso que o Rizzi vai começar hoje aqui no 360. Não é, Rizzi? Bom dia, seja bem-vindo.
15: É isso aí, Felipe, Joana, bom dia ao espectador, ao ouvinte aqui do TMC 360. É isso, essa tarefa aqui até é educativa, e vou começar até com a provocação de que, dentre as atribuições que a gente vai trazer aqui no detalhe de presidente, a gente tem que entender que é fato que, além da preocupação que é genuína sobre a escolha para presidente, a gente tem que equilibrar a nossa escolha, o nosso peso da escolha, a importância e a preocupação também para esses outros cargos. Ao longo da semana vocês vão entender os porquês, mas hoje também eu vou explicar por que talvez esse peso que a gente dê, todo esse peso que a gente coloca na escolha de presidente, ela não seja tão racional assim perante as preocupações que a gente tem. Eu trouxe uma ilustração aqui para quem está nos acompanhando no YouTube, para quem está nos ouvindo na rádio, vou detalhar aqui para vocês também, podem acessar depois nosso YouTube para acompanhar, mas rapidamente aqui trazendo as atribuições do presidente da República. A gente tem aqui ele como chefe de Estado, representando o Brasil dentro e fora de casa, ou seja, a nível nacional e no exterior. A gente também tem aqui a função de chefe de governo, conduzindo a administração federal e as políticas públicas, a relação com o Congresso Nacional, sancionando ou vetando leis, propondo orçamento, editando medidas provisórias. A gente tem, inclusive, a MP das blusinhas, né, que a gente está discutindo tanto aqui. Você vê esse envolvimento, essa relação do presidente da República, do Executivo Federal com o Congresso Nacional, além da parte de defesa nacional, comandando as Forças Armadas e atuando na defesa do país, inclusive olhando para o atual presidente, o presidente Lula, ele tem usado muito essa atribuição, até algo diferente do que a gente viu em outros governos do próprio presidente Lula. Mas eu trago aqui como destaque para vocês, e aí eu complemento o que eu falei no início, sobre o peso, sobre a relevância do cargo de presidente. O destaque vai para a tese do presidencialismo de coalizão. Essa é uma tese desenvolvida pelo cientista político Sérgio Abrantes lá em 1988, que basicamente dizia: para você ter poder, você precisa fazer uma troca. Ou seja, basicamente você precisa equilibrar o que você tem de poder para outros em troca de apoio. Ou seja, dê cargos, emendas e consiga apoio do Congresso. Isso funcionou muito bem, a tese ainda é super válida. Porém, hoje, o principal elemento dessa barganha, mais do que cargos, ministérios, etc. e tal, são as famosas emendas parlamentares. E até não muito tempo atrás, num passado bem recente, o presidente da República conseguia controlar essas emendas e ia soltando de acordo com as necessidades e de acordo com a construção de apoios. Hoje, de um tempo para cá, na realidade, hoje mais ainda, o Congresso Nacional tomou conta do poder dessas emendas parlamentares. E através disso, sobrou ao presidente da República, única e exclusivamente, o controle do timing de liberação, ou seja, quando liberar essas emendas. Não quanto, para quem, e sim quando. Isso é uma barganha? É uma barganha muito pequena. Mas perdeu-se aquele elemento de barganha tão grande na mão do presidente. Então, hoje, quem controla basicamente as emendas parlamentares, que são o grande ouro da política, são os parlamentares, Congresso Nacional. Portanto, eu trago aqui justamente para dizer para vocês que o poder do presidente da República é cada vez menor nesse sentido, a ponto até de dizerem que a gente vive um semipresidencialismo. Mas aí já é uma grande discussão.
2: E para a gente terminar esse primeiro capítulo dessas aulas do Bruno Risi, vale lembrar, né? Quando a gente se refere a líderes europeus, geralmente a gente fala do primeiro-ministro e a gente nem sabe quem é o presidente da Alemanha, ou da Itália, ou da Espanha, e etc. Né? Por quê? Porque lá nós temos o parlamentarismo, aqui nós temos um presidencialismo, que aliás é muito particular, você lembrou do Sérgio Abrantes, professor Abrantes, né? Então tem uma diferença considerável entre os países. Os Estados Unidos são um país presidencialista, né? Lá, só que lá tem dois partidos, então tem essa questão também que é muito importante, né? O presidente da República no Brasil, ele acumula muitas funções. Se deixam ele executar essas funções é outra conversa, né, Riz? Mas tem essa diferença também, né?
15: Exatamente, exatamente.
1: Tá certo, gente. Eu acho que só vale a gente aproveitar o que o Risi está falando sobre as atribuições do presidente da República para a gente comentar um pouquinho aqui sobre as ausências de ontem no debate, no primeiro debate à presidência da República, porque me parece que há uma inversão absurda de valores nessa história. O candidato à presidência, ele não está fazendo um favor ao país ao disputar uma eleição. Ele está se oferecendo para trabalhar pelo país, para servir a população durante 4 anos, a população inteira. E não é só para a bolha dele não, tá? Não é só para seguidores nas redes sociais. Quando um candidato, ele evita ir ao debate, porque está bem nas pesquisas, ou então porque ele não quer correr riscos, o que, que ele está fazendo? Ele está se protegendo, está protegendo a campanha dele. Ele não está respeitando o eleitor, a população, o país inteiro. Ele falta, se ele tem telhado de vidro, porque ele não quer responder sobre investigações, corrupção, qualquer outro assunto incômodo. Então, ele ali está tentando escolher os assuntos sobre os quais ele vai prestar contas. Mas quem quer ser presidente, quem pretende ocupar a presidência, não pode selecionar as perguntas que são convenientes, as perguntas às quais ele quer responder. Então, aí é importante a gente definir uma diferença entre projeto de governo e projeto de poder. Projeto de governo é o quê? É se colocar à disposição para administrar o país, para enfrentar perguntas difíceis, para prestar contas, para governar para todos, inclusive para quem não votou nele. Mas projeto de poder é fazer apenas o que protege a candidatura, que é escolher o público, que é evitar ali o contraditório, que é tratar qualquer risco eleitoral como algo que é mais importante do que o eleitor conhecer as propostas dele, as propostas de quem pretende governá-lo. Então, a ausência pode ser um cálculo eleitoral, pode ser uma estratégia eleitoral eficiente, mas mostra uma lógica muito ruim do poder, a de que o candidato está acima daquele cargo que ele pretende ocupar. E é muito triste a gente ver isso quando a gente precisa de informação, a gente precisa de acesso à informação. A polarização é o oposto disso. A polarização é a gente se relacionar em bolhas. A gente precisa de mais transparência. E, infelizmente, quem perdeu ontem, sem dúvida alguma, com as ausências no debate, foi o eleitor.
2: Joana Trepton, você estava curiosa, eu vou satisfazer parcialmente a sua curiosidade, já que a nossa enquete é exatamente sobre isso que a Joana trouxe. Candidato à presidência da República deveria ser obrigado a participar do debate? Sim, não ou depende do motivo. 72% dizem até agora sim, 25% dizem não e 3% apenas escolheram a opção depende do motivo. Você pode participar do MC News BR, nosso canal no YouTube ou no nosso canal do WhatsApp. Daqui a pouquinho, no TMC 360, a gente volta a falar, sabe do quê? Da taxa das blusinhas. Por onde anda? Cadê a taxa das blusinhas? Vai voltar ou não? 7h32 agora.
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24: Sete horas 35 minutos, de volta com as informações do Rio de Janeiro, aqui em 101.3. A gente fala da investigação da Polícia Civil contra um homem que atirou e matou um cachorro na Tijuca, na zona norte do Rio de Janeiro. Esse caso que aconteceu na rua Saboia Lima, na tarde do último sábado. Câmeras de segurança registraram o momento em que esse homem, que passeava com outro cão, saca uma arma e dispara contra o animal. As imagens mostram um cachorro se aproximando enquanto o homem caminha pela rua com o próprio animal. Antes que os dois cães tenham contato, o homem retira a arma da cintura e atira. Pelo menos 4 disparos. Um cachorro chamado Batata cai logo após ser baleado. Um homem não presta nenhum tipo de socorro, nem para verificar a situação do animal que estava de coleira. Depois dos tiros, segue caminhando tranquilamente, como se nada tivesse acontecido. Esse criminoso fez esse crime aí no último sábado na rua Saboia Lima, na Tijuca, na zona norte do Rio de Janeiro. Publicação nas redes sociais, a tutora do Batata contou que tudo aconteceu rapidamente. Segundo ela, ela estava saindo de casa quando percebeu que havia esquecido um objeto e voltou para buscá-lo. Ao abrir a porta, novamente, uma das cachorras escapou. Enquanto tentava pegá-lo, o Batata também saiu. Pouco tempo depois, o cachorro acabou sendo baleado, né, por esse covarde que atirou pelo menos 4 vezes contra um cachorro indefeso. 7 horas 37 minutos.

0: Olha, lembrando que está tendo uma operação policial militar, uma operação da Polícia Militar na região do complexo de favelas do Complexo de Israel. Essa ação acontece desde as primeiras horas de hoje. Já durante a madrugada teve o fechamento da Avenida Brasil, da linha vermelha, por motivo de segurança. A gente lembra que é uma segunda fase dessa ação que começou na sexta-feira. À época, inclusive, a Polícia Militar encontrou detonadores, carros deixados com explosivos, como se fosse uma área de armadilha para os agentes. São diferentes batalhões atuando agora nas regiões de Parada de Lucas e Vigário Geral. Na sexta-feira, para ser mais específico, a PM atuou com 200 agentes na região da Cidade Alta e, de acordo com a corporação, o terreno foi estabilizado, vias foram desobstruídas e agora essa operação se estende para essas regiões dos bairros de Vigário Geral e Parada de Lucas. Até o momento não há informações de presos. Na madrugada, às 2:30 da manhã, como eu disse, a Avenida Brasil e a Linha Vermelha tiveram trechos fechados por motivo de segurança, já que ficam às margens, desse complexo de favelas, desse conjunto de favelas, que é o Complexo de Israel. E a gente teve o relato de moradores e motoristas que passavam pelas duas principais vias expressas do Rio de Janeiro de tiroteio. Mas, como eu disse, sem informações de presos ou feridos até o momento.
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2: 7:39. 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
2: Tchau. Semana começa com tom negativo. para o mercado financeiro global. Índices nos Estados Unidos operam em queda nesta manhã. Na Ásia, a maioria das bolsas também encerrou o dia no vermelho. Ao longo dos próximos dias, atenção voltada para a divulgação dos dados de inflação americana, balanço de empresas de inteligência artificial como a Nvidia, que foi citada no debate ontem da Band entre os candidatos à presidência, se não me engano, por Ronaldo Caiado, do PSD. Guilherme Ravache, bom dia para você, nosso colunista de mercado e inovação. Conta pra gente, Ravache.
4: Bom dia, bom dia. Pois é, né? Essa semana está começando dura com as ações, né? A tecnologia, o setor de tecnologia está derrubando ações lá na Bolsa Americana. Preocupação aí com crescentes dívidas das empresas de tecnologia. O SoftBank está fazendo uma emissão. SoftBank, que é um grande investidor do OpenAI, está fazendo a maior emissão de títulos de dívida já feitas, né, no varejo do Japão, para pagar a dívida que tem com o OpenAI, né, investimentos de OpenAI. São os mais de 6 bilhões de dólares que o SoftBank está indo captar no mercado. O Alibaba também fez uma emissão de ações, aí no caso, para captar mais de 10 bilhões, as ações também caindo. Ou seja, gigantes de tecnologia estão comprando, investindo muito, né, em equipamento, data center, de inteligência artificial, e isso derruba ou pressiona o preço das ações dessas empresas ligadas à tecnologia, particularmente inteligência artificial. O que a gente tem também hoje é uma dinâmica na qual títulos americanos seguem muito pressionados. Ninguém acreditou muito na afirmação do Bessent que o Banco Central Americano, perdão, que o Tesouro Americano vai ser bem sucedido comprando dívida, né, títulos de dívida de longo prazo dos Estados Unidos. Então ninguém botou muita fé, e essa é uma semana bastante importante. Começa o Jackson Hole, o maior evento, um dos maiores eventos de finanças do mundo, porque em Jackson Hole, no Wyoming, uma região ali dos Estados Unidos, uma série de lideranças globais, presidentes de bancos centrais, vão para os Estados Unidos para discutir, né, política global. E na sexta-feira, o Kevin Warsh, que o presidente do Banco Central Americano, vai discursar, e aí vai dar indícios para onde vai, ou pode dar indícios para onde vai a taxa de juros, e isso é muito importante. Na quarta-feira, divulgação de resultados da Nvidia, que de certa maneira se tornou banco central da inteligência artificial, né? Todo mundo muito atento aonde a Nvidia investe, comprando muitas empresas. Se as ações sobem ou caem, o mercado inteiro é afetado, por isso essa relação com o Banco Central Americano. Vamos observar essa semana, a gente vai trazendo as notícias aqui, sempre que acontecerem ao longo do dia. Também, Felipe e Joana.
5: Valeu, Ravache. Ravache volta daqui a pouquinho a conversar conosco. São 7h45. Vamos mudar de página aqui no nosso TMC 360. O ministro Flávio Dino, do Supremo Tribunal Federal, determinou que Câmara e Senado devem considerar nulas as eventuais emendas indicadas por presidentes de partido, lideranças, enfim, de partido, sem mandato, né, no Congresso, e também ex-parlamentares. Direto de Brasília, a gente tem as informações com a Lívia Brás. Diga, Lívia.
6: Oi, Felipe, bom dia para você, bom dia para Joana. Pois é, em termos mais simples, o que o ministro Flávio Dino disse ontem é que qualquer documento que dê a presidentes de partidos ou ex-parlamentares o poder de indicar as emendas, esse documento, ele não tem validade nenhuma e não pode ser usado para justificar esse tipo de decisão. O ministro Flávio Dino, ele também determinou que os presidentes da Câmara, Hugo Mota, e o presidente do Senado, Davi Alcolumbre, eles comuniquem às áreas técnicas das duas casas, que os dirigentes partidários que não tenham esse mandato parlamentar, eles não podem indicar, não podem distribuir, também não podem alocar essas emendas parlamentares. Os partidos, Podemos e Solidariedade, eles vão ter 5 dias para prestar informações sobre as emendas, sob uma pena de multa diária de R$100 mil. Essas mesmas informações já foram apresentadas por outros 19 partidos e vão ser encaminhadas à Polícia Federal para ajudar na investigação sobre os procedimentos envolvendo as emendas parlamentares. Felipe, Joana.
5: Tá certo, então nós seguimos na capital do país. Agora a gente fala sobre a taxa das blusinhas. O presidente Lula diz que o fim dessa taxa será anunciado depois de amanhã, nesta quarta-feira, após uma reunião com o presidente do Senado, Davi Alcolumbre. Da capital do país, agora quem tem as informações é o repórter Rafael Felitti. Bom dia para você.
7: Bom dia, Felipe. Bom dia, Joana. Bom dia aos nossos ouvintes. Essa fala do presidente Lula foi feita durante entrevista ontem à noite à TV Record, entrevista essa que foi transmitida ao mesmo tempo que o debate da Band. O presidente Lula disse que na quarta-feira, após essa reunião com o presidente do Senado, Davi Alcolumbre, vai ser anunciado o fim da taxa das blusinhas. O que deve ser feito, na verdade, é o anúncio de um calendário para votação dos trâmites que faltam para que se ponha o fim definitivo na chamada taxa das blusinhas, né? Que é aquela taxa de 20% cobrado nas compras até 50 dólares. Essas compras, elas estão isentas atualmente por conta de uma medida provisória que vence no dia 8 de setembro, mas para que essa medida tenha validade contínua, né? Uma validade contínua, precisa ser aprovada pelo Congresso Nacional. Então, na semana que vem, então, na quarta-feira, deve ser anunciado esse calendário de votação, porque essa medida ainda precisa ser votada em comissão mista com deputados e senadores para depois seguir ao plenário. Então, a gente tem na outra semana, na semana que vem, a partir do dia 31 de agosto, a semana do chamado esforço concentrado até o dia 4 de setembro. A expectativa é que seja votado, então, o fim da taxa das blusinhas até o fim da semana que vem. Além disso, o presidente do Senado, Davi Alcolumbre, também já despachou para as comissões permanentes, né, no caso a Comissão de Constituição e Justiça, propostas como o fim da escala 6x1 e também a PEC da Segurança Pública, que são outras propostas que interessam o governo. A gente ainda não tem muita informação sobre a possibilidade de votação dessas medidas, mas a taxa das blusinhas, sim, essa deve ser votada na semana que vem. Volto com vocês.
2: Valeu, Felipe. Obrigada pelas informações. Vamos virar a página aqui, vamos falar de esporte? José Calil, ao vivo com a gente para falar da rodada do Brasileirão desse final de semana. Teve goleada do líder e teve zebra para cima do São Paulo. Bom dia para você, Calil, tudo bem?
8: Bom dia, Joana, bom dia, Felipe. Foi uma rodada super agitada, principalmente por causa da parte de baixo da tabela. Então, Deus nos acuda na luta contra o rebaixamento e ontem teve aí emoção para todo lado, viu, Joana?
5: Ô, Calil, me fala uma coisa, né? É óbvio que depois, né, a gente vai falar, eu sabia que isso ia acontecer, mas o São Paulo perder da Chapecoense, Calil, não, eu sinceramente não estava nos planos, hein?
8: Foi a grande surpresa da rodada, porque a Chape só tinha ganho uma partida.
5: Menino.
8: Há 21 jogos atrás. A Chapecoense ganhou na primeira rodada contra o Santos e depois não ganhou mais em ninguém. Então, realmente, foi uma grande surpresa, foi a bomba da rodada que balançou a estrutura de São Paulo. São Paulo não ganha há muitos jogos, ontem foi para Chapecó na certeza da vitória, porque jogaria contra o Lanterna, mas não ganhou, perdeu de 1-0, gol de escanteio, e ao final do jogo a crise se instalou no time do Dorival Júnior, viu, Felipe?
5: Ah, você, Cali, você foi muito gentil de falar que a crise se instalou ontem no São Paulo. Agora, você falou logo no começo aqui dessa disputa lá embaixo, né, na parte de baixo da tabela. Tem muito concorrente. Aliás, isso tem acontecido nos últimos anos, né, Calil, para a gente arrematar, para não tomar muito do seu tempo. A briga é sempre mais intensa lá embaixo do que lá em cima, né?
8: E mais ainda quando você tem times grandes envolvidos, né? Porque, veja, fatalmente, Felipe, um grande ou dois serão rebaixados.
5: Uhum.
8: Não tem como escapar disso. Porque a Chape vai cair, tem 14 pontos. Mas depois está tudo embolado. Logo depois você tem o Remo, que ainda está na zona do rebaixamento, mas já com 22 pontos. Aí você tem o Mirassol, que empatou com o Santos ontem. Tem o Vasco, né, com 22 pontos. Também você tem um gigante lá atrás. Aí você tem o Mirassol, que empatou com o Santos com 24. Então esses seriam os rebaixados se o campeonato acabasse hoje. Mas você tem a dupla Grenal com 25, Santos com 26, São Paulo com 27, Vitória com 29, perdeu o Bavi ontem. Então, o próprio Botafogo, que joga hoje com 30 pontos, Botafogo recebe hoje o Atlético Paranaense. Se perder, vai parar nos 30 pontos. Então, essa, dos 30 pontos para baixo, todos estão ameaçados, todos. E a cada rodada existe alternância. Um entra, outro sai, outro sobe, outro desce. é a grande briga do Campeonato Brasileiro. Porque lá em cima, convenhamos, né, Felipe? Está mesmo entre Flamengo e Palmeiras.
5: Ah, com certeza. E essas emoções que valem para a ponta de cima valem quadruplicadas para a ponta de baixo, porque quem ganhar duas seguidas já joga o adversário lá para baixo, tem muito confronto direto. Então, mais uma vez, aquela grande emoção que o torcedor não quer, né? Eu quero torcer para o meu time ser campeão, não. Quero torcer para o meu time continuar na Série A. Um abração para você, boa semana, Calil.
8: Muito obrigado, sempre à disposição.
5: Valeu, tchau, agora Calil. 7h53.
8: Tchau, Joana.
2: Semana começa com tempo instável e alerta climático pelo país. No sul e sudeste, forte massa de ar frio mantém as temperaturas baixas. Capitais como São Paulo e Rio de Janeiro não devem passar dos 20 graus hoje. Ângelo Feier, ao vivo no TMC 360, traz mais informações diretamente de Curitiba. Bom dia, Ângelo.
9: Muito bom dia a vocês, bom dia a todos. Essa massa de ar polar persistente é o mesmo sistema que derrubou as temperaturas neste fim de semana, que continua atuando e atuando com força. Tivemos geadas em pelo menos 10 municípios do Rio Grande do Sul neste domingo. Hoje, segunda-feira, várias cidades amanheceram também cobertas de gelo e para amanhã, terça-feira, ainda temos essa possibilidade de geada, porque essa massa de ar polar, ela traz um tempo seco e muito frio também, né? Então, várias regiões do Rio Grande do Sul, especialmente nas regiões norte e noroeste do estado, próximos à divisa com Santa Catarina, podem ter geadas não apenas hoje, como também para o dia de amanhã. Da mesma forma, em Santa Catarina, na região serrana, também vários municípios podem registrar geada até amanhã. O tempo ele começa a melhorar um pouco a partir de quarta-feira, quando teremos também o retorno das chuvas. Com a chuva, o tempo mais úmido, as geadas deixam de acontecer e as temperaturas também começam a ficar um pouquinho mais altas na região sul e posteriormente na região sudeste também.
5: Então, do sul para o sudeste, agora a gente muda de página, fala de destaque do noticiário policial, tem operação das autoridades na zona norte do Rio de Janeiro, ação que é a segunda fase de um plano para conter confrontos entre facções e coibir crimes como roubo de cargas de veículos. Vamos ao Rio de Janeiro, repórter

0: essa região, então, que foi da operação de semana passada, na última sexta-feira. E essa operação, então, está reunindo diversos agentes, né, da Polícia Militar, com apoio, então, de viaturas, também motocicletas, aeronave e equipamentos de engenharia. Lembrando, então, que durante a madrugada desta segunda-feira, a PM fechou as principais vias aqui do Rio de Janeiro, Avenida Brasil, Linha Vermelha, que são vias expressas aqui do estado, por conta dessa operação. Teve que ficar, então, aí alguns momentos interditada a via por conta de confronto. E lembrando aí que essa operação acontece em menos de uma semana após outra operação da Polícia Militar com o mesmo objetivo acontecer aqui no Rio, né? Chegando, então, a encontrar, inclusive, na última operação, explosivos, né? E detonadores montados como armadilha contra os agentes. Lembrando que o Complexo de Israel, nessa região do Complexo de Israel, tem sido alvo constante de confrontos, né? Já que o Comando Vermelho tenta retomar o controle de favelas que atualmente é dominados pelo Terceiro Comando Puro, sob o comando, então, do traficante Álvaro Malaquias Santa Rosa, né? Conhecido como Peixão, e por isso esses diversos confrontos estão acontecendo aqui no estado. E de acordo com a Polícia Militar, a operação também tem como foco o enfrentamento e práticas de perseguição, intolerância religiosa contra minorias, né, ali da região, incluindo praticantes de religiões de matriz africana e outros segmentos cristãos, já que a atuação de algumas religiões é proibida pelos traficantes. A gente segue aqui atualizando e, é claro, voltando aqui com mais informações.
1: Valeu, Luísa. Obrigada pelas informações. Vamos agora a destaques internacionais. A Ucrânia acredita que a Rússia esteja planejando recrutar mais 300 mil soldados para reforçar as tropas que lutam em território ucraniano. As forças de Moscou vêm realizando uma ofensiva para capturar o restante da região industrializada de Donbass, no leste ucraniano, onde tropas russas têm avançado após meses de estagnação. A guerra na Ucrânia já dura 4 anos e meio. O presidente da Ucrânia, Volodymyr Zelensky, disse neste domingo que o plano de Vladimir Putin para aumentar o efetivo militar começará a ser implementado após as eleições parlamentares que a Rússia vai fazer em meados de setembro. Em declarações à imprensa divulgadas neste domingo, Zelensky disse que a Rússia poderia chamar de volta mais soldados em 2027 para atingir uma meta de 500 mil, parte do que ele descreveu como uma mobilização periférica voltada para as regiões mais remotas da Rússia.
2: E tem, Joana Trepto, e você que está nos acompanhando, uma questão simbólica muito importante nesse momento naquela região. A Ucrânia está celebrando hoje os 35 anos de quê? Da independência da União Soviética em meio a essa guerra contra a Rússia, né? Você sabe que na virada dos anos 80 para os anos 90 caiu o socialismo real, foi desmantelada a União Soviética, caiu o Muro de Berlim, né? Entre outras coisas, caiu a Cortina de Ferro e as várias repúblicas foram buscar a sua independência. Ucrânia faz parte dessa lista, né? Essa data foi marcada pela presença de líderes europeus em Kiev, entre os quais o novo primeiro-ministro do Reino Unido, Andrew Burnham, na primeira viagem internacional desde que assumiu o cargo. Veja só o tamanho do impacto simbólico disso, né? Durante a visita, Burnham reafirmou apoio britânico à Ucrânia e participou da reunião da chamada Coalizão dos Dispostos. A gente já falou sobre isso aqui no 360, que é um grupo de países que apoia militar e financeiramente Kiev. Bom, o governo britânico anunciou que autorizou o uso de componentes britânicos em mísseis de longo alcance pelos ucranianos, uma medida que poderá facilitar a produção desses armamentos em território ucraniano em parceria com a França. Essa iniciativa provocou, obviamente, uma reação de Moscou. Porta-voz do Kremlin, Dmitry Peskov, acusou o Reino Unido de colocar lenha na fogueira e de aumentar o envolvimento direto no conflito. Segundo ele, a Rússia está reunindo informações para localizar e destruir instalações de produção de mísseis em território da Ucrânia.
1: Agora são 8 horas em ponto. O ministro André Mendonça, do Supremo Tribunal Federal, determinou que a Polícia Federal investigue o vazamento de informações sigilosas relacionadas aos inquéritos que envolvem Lulinha, filho do presidente Lula. De Brasília, Lívia Braz.
3: A decisão atende a um pedido da defesa de Lulinha e determina que a investigação já existente sobre vazamentos inclua a apuração da origem de dados que foram divulgados pela imprensa. Mendonça quer identificar

0: tinha a responsabilidade de guardar essas informações e, eventualmente, violou esse sigilo. O ministro deixou claro que essa apuração não deve atingir jornalistas que tiveram acesso aos dados no exercício da profissão, preservando o sigilo da fonte. Na decisão, Mendonça também faz referências ao funcionamento de investigações conduzidas no Supremo, em um movimento interpretado como um recado aos ministros Alexandre de Moraes e Flávio Dino. Lulinha, a gente lembra, ele é alvo de 3 inquéritos da Polícia Federal por suspeitas de tráfico de influência. As investigações envolvem, entre outros pontos, negociações com o governo federal. A defesa nega irregularidades e diz que os vazamentos têm uma motivação política.
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10: São 8:05, 8:05, nós começamos aqui um período muito importante dentro do período eleitoral. Aqui no TMC 360, aqui na TMC, nós iniciamos o processo de sabatinas com os candidatos à presidência da República. Eu, Felipe Bueno, ela, a Joana Treptow, e você acompanhando os temas, os assuntos do seu interesse eleitor, do seu interesse eleitora. É claro que nós já divulgamos na programação, divulgamos também nas redes sociais, mas vamos fazer uma introdução sobre o nosso primeiro convidado nesta segunda-feira. Bom, ele vendeu mais de 30 milhões de livros, prometendo ensinar o Brasil a lidar com a própria mente. Construiu um império, né, best-seller traduzidos em 70 países, uma metodologia que virou rede de franquia, até uma escola vendida por quase R$500 milhões. Tem 67 anos de idade, nunca disputou uma eleição, decidiu que o próximo paciente dele é o nosso país, é o Brasil inteiro. É o candidato à presidência da República pelo partido Avante, com o maior patrimônio declarado entre os presidenciáveis, uma proposta de governo em base construída em cima da própria teoria inteligência multifocal, que parte da psiquiatria acadêmica classifica como pseudociência. Nós vamos falar sobre isso também, é claro. Ele diz que entrou na política para curar um grande problema, uma grande doença do país, que é essa polarização. Nessa entrevista, nós queremos saber se esse diagnóstico é dele mesmo ou é autoajuda aplicada a um problema que exige mais que motivação. Candidato pelo Avante à presidência da República, Augusto Cury, é um prazer recebê-lo, seja muito bem-vindo.
11: Uma grande honra estar aqui, Felipe, no TMC, fazendo algumas correções. Número um, minha teoria, ela se chama multifocal, mas minha produção de conhecimento em tese não é de psiquiatria, é psicologia, sociologia, psicopedagogia aplicadas. Número dois, se algumas pessoas divergem da minha teoria, isso é a beleza das ciências humanas, porque não há unanimidade até hoje em relação à psicanálise. Freud foi criticado, Piaget foi criticado, vários foram criticados. Mas também milhares de pessoas utilizam as minhas obras. E eu sou um dos raros pensadores da atualidade vivos que são estudados em universidades. Nós temos um MBA e uma pós-graduação em grandes universidades na minha produção de conhecimento. E, além disso, eu sou embaixador e mentor de vários projetos, inclusive mundiais, em mais de 880 países, onde utilizo a minha produção de conhecimento, até mesmo no Japão, nas prefeituras do Japão. Então, embora algumas pessoas possam criticar e têm de criticar, porque a beleza também da democracia está na divergência e não na unanimidade, mas em tese não é psiquiátrica, são de outras áreas da ciência humana.
10: Isso é extraordinário porque mostra logo de cara que o senhor é o defensor tanto da ciência como da democracia. Exatamente. E isso é essencial para nós. Eu quero dizer aqui, antes da gente começar, que as nossas sabatinas vão ter todas a companhia dos nossos dois analistas políticos que já estão aqui no estúdio, os nossos comentaristas políticos, o Bruno Rizzi e o Wilson Pedroso, a quem eu saúdo, e vão participar da nossa conversa. Joana Treptow, vamos começar então?
12: Vamos começar. Candidato, muito obrigada por estar aqui com a gente, obrigada pela disponibilidade. Eu queria começar perguntando sobre o debate de ontem. Poucas horas separam o debate dessa nossa sabatina, imagino que o candidato tenha até dormido pouco. O senhor quase não participou do debate. Foi nos últimos 5 minutos que o senhor foi convencido, ou então mudou de ideia, resolveu entrar no estúdio. Acompanhei tudo ao vivo pela sua live. Foi muito rápido. Inclusive, um momento em que o senhor estava na live com o Pablo Marçal, que seria candidato pelo PRTB, se não estivesse inelegível. Gostaria que o senhor me explicasse o que aconteceu e por que não se tratou de teatro, que é a palavra que o senhor usa para dizer ou para falar da ausência de Flávio Bolsonaro do PL e do presidente Lula do PT, candidato à reeleição.
11: Obrigado pela pergunta, Joana. Em primeiro lugar, foi uma pena o Pablo Marçal não estar no debate, porque ele queria muito, até chorou, gostaria de estar debatendo o país. O Aldo Rebelo também deveria ter participado, infelizmente não participou. Foi uma irresponsabilidade o Lula não ter participado junto com o Flávio Bolsonaro. E pior ainda, o fato do Lula ter marcado no mesmo horário do debate uma entrevista na Record. Isso me deixou profundamente magoado, a tal ponto que eu quase não participo. Aí fui contra o Sérgio Lima, meu marqueteiro, e as pessoas que estavam ao meu redor. Eu vou participar por amor aos jornalistas, por amor à democracia do Brasil, apesar de estar profundamente indignado. E vou dar alguns motivos. Eles aplicam mais de 30 milhões de reais por mês para impulsionar suas imagens nas redes sociais. E aplicamos centenas de vezes menos. E, além disso, não há democracia no algoritmo das redes sociais. Mandam para 2% da minha base. Eu tenho mais de 15 milhões de seguidores, o que é raro para um intelectual. Geralmente você não tem muitos seguidores. Tá, poderíamos ter 15 milhões de pessoas me ouvindo, mas envio para 2%. Mais de 80% das pessoas da minha base não sabem que eu sou candidato à presidência. Então, a oportunidade de ouro era debater com Lula e com Flávio sobre temas relevantes, inclusive o caos da educação, o caos da economia, inclusive essa polarização insana e doente que dividiu a nação brasileira. Mas eles não foram. Então, qual o sentido de eu estar ali? Parecia um teatro. Eu estou deixando de lado a minha família, deixando de lado os meus projetos, inclusive internacionais, por amor ao Brasil, porque eu não dependo do poder, não preciso do poder. Poder está morando em qualquer país do mundo, onde eu sou publicado nos mais de 90 países. E eles não vão? Que democracia é essa? Onde o dinheiro fala mais alto, onde o algoritmo asfixia a sua capacidade de enviar suas mensagens. Mas aí, por amor, reitero, a democracia, os jornalistas, eu saí do carro da Polícia Federal, que com muita gentileza faz a minha proteção, e falaram, desculpa, eu vou contra vocês, eu vou participar do debate. Uhum. E foi isso que aconteceu, eu participei, e algo fenomenal, as pessoas disseram que me viram como estadista, e foi o nome mais acessado e mais valorizado esse debate.
10: Agora, candidato, era já caçapa cantada, podemos dizer, que nem Lula nem Flávio Bolsonaro participariam, pelo menos, desse primeiro debate. Isto posto, né, depois desse movimento aí do senhor, começou o debate acabou sendo realizado. Não houve uma polarização nesse debate. Houve ideias que, às vezes, convergiram, às vezes não convergiram, e mais, formas que não convergiram muito mais que conteúdo. O que sai da campanha de Augusto Cury, desse debate, e quais são os próximos passos? Onde o senhor viu divergências e convergências com os outros adversários que lá estavam?
11: Bom, eles me trataram muitíssimo bem. O Caiado tem um respeito enorme por mim, eu também por ele. O Renan Santos, ele me abraçou, falou, professor, né, que honra estar junto com você. Até brinquei com ele que, embora algumas ideias deles estejam corretas, mas o nível de agressividade é uma coisa que me incomoda demais. Se você perguntar para as minhas filhas se elas já ouviram o pai delas, duas psicólogas e uma engenheira, elevando o tom de voz, elas vão falar que não. Eu sempre ensinei, se vocês não conseguem falar na frente de alguém, criticar, não fale por detrás. O meu nível de ética sempre foi muito alto. Esse nível de agressividade na política me espanta, porque isso não é política de Estado. Na verdade, parece que as pessoas não amam o Brasil. Eu sinto que eles fazem uma guerra de egos, projetos partidários, e para mim isso é digno do poder, quem ama muito mais a sua sociedade do que a seu partido ou sua ideologia. Ficou muito claro a minha posição como estadista. Eu quero fazer uma revolução na educação, eu quero também fazer uma revolução na economia distribuída, sou o único que tem falado sobre isso. Vem a IA e a robótica, e talvez, Felipe, daqui 5 anos, quem esteja me entrevistando não seja você.
12: Ah, não faz.
11: Seja um robô sapiens.
12: Não, ele não vai conseguir.
11: Ô, Joana.
10: Acho que vai ser melhor.
11: Agora eu vou falar, mas jornalista como do nível de vocês, talvez não sejam substituídos, mas tenho certeza. Vem aí algo que a sociedade jamais imaginou. Eu estava com a diretora de redação conversando com a minha IA e mostrando para ela. A minha IA falou, o doutor Cury, olha, eu penso assim, assim, assado. Falei, olha, mas você com minha aluna é mais, tá melhor que o mestre. Ela deu risada. Não, doutor Cury, de gestão de emoção, trabalhar perdas e frustrações, ou gerenciar o estresse, você é o mestre. Ela falando a inteligência Uhum. Bom, imagina o que vai acontecer com essa juventude. Então, eu quero dizer que precisamos financiar 10 milhões de microempresas nos próximos 8 a 10 anos, dividir o BNDES em dois, Wilson. Caso contrário, se deixar nas mãos das grandes empresas, vai ser desemprego em massa.
13: Candidato, o senhor comentou sobre a boa relação com os demais candidatos presentes no debate ontem. É admirável em tempos de extrema até violência entre, enfim, no mundo da política, a gente até admira, mas na prática, sendo bem direto, a gente sabe que o tapinha no ombro nesse momento, dentre esses adversários políticos naquele momento, não traz ganhos, não traz frutos e dividendos eleitorais para nenhum deles. E os grandes adversários desse meio são justamente aqueles presentes, com exceção de Zema, que acabou se ausentando também, mas com Zema, Caiado, Renan e o senhor. Dentre esses, alguém pretende ser o terceiro elemento. Nem digo terceira via, porque acho que sairia um pouco do conceito. Mas, na prática, não está um jogo muito de amigos e isso só vai aumentar a polarização dentre os dois principais, não tirando o mérito do respeito mútuo. Não estou desconsiderando isso.
11: Agradeço a sua pergunta, ela é muito inteligente. Aonde eu vou, eu relaxo as pessoas. Porque eu crio um ambiente onde a agressividade é fruto da imaturidade. Só é digno do poder quem reconhece a sua fragilidade. Só é digno da maturidade quem aprende a se colocar no lugar do outro. Então, esse fenômeno de solidariedade ocorreu por causa da minha presença ali. Eu já treinei diversas vezes a Polícia Federal em gestão da emoção, já treinei ao longo de muitos anos a Associação de Magistrados do Brasil, o Ministério Público e assim por diante, e também grandes líderes do país. Então, eu sempre mostro que os fortes usam diálogo, os fracos usam a agressividade. Então, por isso que houve aquele clima de solidariedade e eu fico muito feliz que tenha havido. Mas as diferenças são muito grandes. Eu quero convidar os melhores especialistas. Por exemplo, se eu fosse o presidente da República, eu chamaria os três poderes, obviamente, o executivo, o legislativo e o judiciário, para fazer um pacto nacional. Inclusive, há mais ou menos uns 4 ou 5 dias, estava dando uma conferência para magistrados, estava lá o doutor André Mendonça, e que tem um respeito enorme por mim, estava lá meu querido amigo Ives Gandra, 91 anos de sabedoria, e nós conversamos muito sobre vários projetos. Um deles é que tem de haver uma mudança, uma reforma séria do STF. Falei, doutor André, 8 anos e para nunca mais voltar, até porque não faz bem para a saúde mental o excesso de exposição, o culto à celebridade, o poder e a fama infectam a saúde mental. E isso afeta todos que estão, desde influenciadores digitais até políticos. E o doutor André Mendonça recebeu com muito carinho as minhas teses. Claro que nós não comentamos muito sobre elas, mas com alta respeitabilidade, o doutor Fachin é leitor dos meus livros, bem como a sua esposa e vários membros ali. Eu proporia uma reforma séria. 8 anos para nunca mais voltar. E 2/3 tem que ser da magistratura e 2 ou 3 do Ministério Público e um advogado. E quem deve escolhê-los? Não mais o presidente. Parar com essa interferência do Executivo no Supremo Tribunal Federal. Quem vai escolher são as devidas classes. E além disso, eu conversei muito com o doutor Ives Gandra sobre uma reforma seríssima. O Brasil não pode ser dirigido por um superpresidente que não entende, por exemplo, nada de agricultura. Nunca plantou uma horta e vai definir o futuro da agricultura do Brasil, que não dá 5% de lucratividade e paga 20% de custeio ao ano. Está quebrando agricultores do Brasil todo. O comércio é a mesma coisa. Não dá 5, 6, 7% e paga custeio de 20, 30, 40% ao ano. Você não tem crédito. E eu acho isso um absurdo. Então eu falei que tem de haver uma reforma de presidencialismo para o semipresidencialismo e eu provocaria o Congresso e teria capacidade porque eu sou lido e respeitado pelos mais diversos deputados dos mais diversos partidos. Assim nós teremos um presidente que cuidaria do estratégico, Forças Armadas, Política Externa e também na escolha dos ministros, e um primeiro-ministro no dia a dia gerindo a nação. Estilo, não estou dizendo que vai ser, da gestão de Tarcísio de Freitas. Até brinquei e provoquei ele. Ou seja, ou nós vamos transformar esse Brasil num Brasil
14: dos nossos sonhos, fazer um pacto nacional, terminar essa guerra, essa polarização, que parece que nós estamos em dois barcos, duas famílias, Lula da Silva ou e família Bolsonaro, ou então nós vamos continuar assistindo as famílias adoecendo, um país adoecendo e colapsando, moralmente, intelectualmente, economicamente e educacionalmente.
13: Só um rápido gancho para passar aqui. Com a presença de Flávio e Lula, o senhor seria capaz de manter esse clima ameno no debate?
14: Mas sem dúvida alguma, sem dúvida alguma. Eu já ajudei o Alckmin no momento que ele perdeu o filho. O Márcio França é um amigo. O José Eduardo Cardoso também é um amigo. O José Múcio é um amigo. Eu chamaria, inclusive, o Renan Filho, que fez um excelente trabalho no Ministério dos Transportes. Chamaria Ratinho Júnior, chamaria Eduardo Leite, chamaria também Aldo Rebelo, chamaria o Zema, chamaria o Caiado, chamaria o Paulo Scaffi, chamaria talvez o Tirso para trabalhar também num dos ministérios, que é o presidente da FAESP. Bom, nós temos que fazer um pacto nacional. Não é um governo de Augusto Cury, tem que ser um governo de time. Ou vamos mudar esse país, ou esse país vai colapsar. Ele não suporta mais 4 anos dessa guerra de egos.
15: Candidato, aproveitando, o senhor é visto e mesmo fala, inclusive tem best-sellers escrito, um deles, inclusive, em 2016, virou filme, sobre o equilíbrio das emoções, né? E o senhor prega muito bem isso. E tem essa postura até então, até ontem, na entrada da TV Bandeirantes. Ali era uma estratégia eleitoral, porque a gente via muito o seu marqueteiro próximo ali, ou o candidato Augusto Cury não prega o mesmo equilíbrio que o médico Augusto Cury?
14: Olha, Wilson, eu vou dizer uma coisa. Eu sou um ser humano e como psiquiatra mais lido do mundo na atualidade, não mais lindo, hein? Tá? Em mais de 90 países.
15: Eu acho mais lido
14: também. Eu sou casado há 43 anos e talvez minha esposa ainda ache eu razoavelmente bonito. E ela é uma pessoa encantadora, uma médica também. Eu estava profundamente indignado, parecia um teatro, parecia palhaçada. O que que eu estou fazendo aqui? Para mim, eu não amo poder. Wilson, eu não amo poder. Isso que eles amam, que lutam, para mim é uma dor. Porque o culto à celebridade, o excesso de exposição e também o poder infecta a saúde mental. Por isso que eu até falo para os influenciadores. Não é se vocês vão adoecer, é quando, em que situação adoecerão. Porque todos aqueles que perdem a sua essência no poder, até como influenciadores digitais, cedo ou tarde, adoecerão. Então eu estava eu mostrei minha indignação como ser humano. Eu não mostrei minha indignação como psiquiatra. Parece brincadeira, é uma irresponsabilidade. Por que não debater ideias? Eu queria conversar com o Lula. Espera um pouquinho. Você está quase 20 anos. Você pretende o quarto mandato, mais Dilma, tal, quase 20 anos. Por que o Brasil paga 1 trilhão 140 bilhões de reais para rolar a dívida federal? Por que cada criança nasce devendo 50 mil reais por... Candidato, já dá 50 mil reais.
12: Mas espera qual um é a fonte dessa informação que o senhor trouxe, esse número específico?
14: Você está na internet. Pesquisa, 1 trilhão 140 bilhões só para rolar a dívida federal. Com essa taxa Selic de 14%, mais 3 ou 4 ou 5 de spread, você vai ver que está 1 trilhão 140 bilhões, fora os 92 bilhões que já deu déficit nominal esse ano. Então é um absurdo. E você divide a dívida federal pelo número de habitantes, você chega nesses números também. Eu estudo o Brasil há mais de 25 anos. Eu sou gestor de empresas, não apenas sou escritor. Não apenas sou, nós investimos em biotecnologia. Eu leio o país há muito tempo. Eu não estou entrando na política como um aventureiro. Estou entrando na política porque eu desenvolvi uma série de empresas que tiveram sucesso, inclusive impactos mundiais.
12: Mas a gestão pública é diferente da gestão de empresas.
14: A gestão pública é diferente, mas eu não quero essa gestão pública que afundou o país, Joana. Olha, você está contente? Você tem romantismo? Você vê um país generoso, onde os debates de ideias são inteligentes? Eu tenho perguntado para os jornalistas, você tem romantismo? A grande maioria deles falou, eu perdi o romantismo.
12: Não,
14: é uma guerra de egos. Então, eu não tenho a gestão pública, tá? Mas eu tenho a gestão privada. E, além disso, eu sou um pacificador. Eu tenho livros escritos com os maiores juristas do país, inclusive o doutor Kazuo Watanabe, o doutor Luiz Felipe Salomão, onde eu sou mentor, solução pacífica de conflitos. Então, se nós não fizermos um pacto nacional, não há solução para esse país.
12: Eu queria me aprofundar em relação a esse pacto nacional, porque muitas das propostas que o senhor traz e que trouxe agora, por exemplo, semipresidencialismo, essa reforma no Supremo Tribunal Federal, são propostas grandiosas, precisam mais do que apenas pacificação, porque precisa haver um consenso muito grande para que isso seja aprovado. E a bancada do Avante é uma bancada pequena. Como é que o senhor faria isso na prática?
14: Eu faria na prática, porque eu sou respeitado e admirado por todos os partidos, inclusive pelo PT.
12: Mas tem vários interesses deles.
14: Tem interesses dele, claro. Mas eu conversei com, por exemplo, Renata Abreu, do Podemos, o Marcos Pereira, já conversei com o Kassab, já conversei com a Aécio Neves, conversei com muitos líderes. Eu tenho falado, o Brasil precisa não de um tratamento clínico brando, precisa de uma cirurgia. Esse país está doente, polarizado e radicalizado. Se não quiserem votar em alguém com essas propostas, sigam outras pessoas, outros líderes. A beleza da democracia está na divergência. Se quiserem apostar em mim, em alguém que é fora da política, mas que é capaz de reunir os mais diversos partidos para fazer um pacto nacional para reformas profundas, como você está dizendo, são profundas. Uhum. Muda toda a estrutura do país. Então, eu me coloco à disposição. Inclusive, eu mudaria e repaginaria todas as embaixadas brasileiras, porque elas têm que ser 4.0, têm que vender o país, não como celeiro do mundo, mas como centro, o supermercado do mundo, centro de bioenergia e de tecnologia. E também muda, o ministro das Relações Exteriores teria um poder tão grande como o secretário de Estado nos Estados Unidos, até mudaria o nome. Eu me lembro do Henry Kissinger, que foi um grande estadista, o ministro das Relações Exteriores tornar-se-ia um secretário de Estado para poder fazer contratos, para poder ter poder político e vender os produtos brasileiros de maneira adequada e inteligente.
15: Mas, candidato, o senhor disse na fala anterior que o Brasil está doente. Não é a política que está doente. Não é a política que não tem mais equilíbrio e emoção, que antigamente os eram adversários, hoje eles viraram inimigos. Hoje um deputado não consegue escutar e entender o que o outro pensa, até para poder, de alguma forma, combater as ideias. E aí eu pergunto para o senhor, como trazer o equilíbrio da política novamente para as pessoas poderem trabalhar tranquilamente, poderem empreender e o presidente poder governar?
16: E aí eu vou emendar, Wilson, se você me permite colar aqui, candidato, uma pergunta que tem tudo a ver. Uma coisa é a gente conversar com líderes políticos, e a gente sabe que, especialmente os da velha guarda, existe muito respeito, muita articulação, independentemente da bancada do partido. Outra coisa é a gente conversar com as pessoas, né? E a gente tem uma polarização clara no Brasil, as eleições mostram isso, desde 2014, pelo menos.
14: Exatamente.
16: Para não voltar antes, mas vamos ficar só nesse corte.
14: Parece, né? Até religião, né?
16: Exato. Então, como é que a gente passa do nível da política, da articulação, para o nível do balcão de padaria, do veículo por aplicativo?
14: Felipe e Wilson, vocês estão totalmente corretos. É o que eu tenho dito. O Brasil está polarizado, radicalizado. Quem são os piores inimigos de Lula? Não são os bolsonaristas, são os lulistas. Todo ista suspende a sua capacidade crítica de pensar e toma o seu líder como um ídolo. E não critica, e impede ele evoluir. Quem são os piores inimigos de Bolsonaro? Não são os lulistas, são os bolsonaristas, que impede de criticá-los, porque os consideram perfeitos. E, consequentemente, não tem autonomia, impede de eles evoluírem. Virou mais do que torcida de futebol, porque palmeirense e corintiano convivem. Mas pais e filhos não podem falar se vão votar em políticos diferentes. Se isso acontece nas famílias, acontece muito mais no teatro da política. Estamos profundamente doentes. E esse fenômeno é um fenômeno brasileiro, é um fenômeno mundial. Eu sou publicado em mais de 90 países, eu sei como é que está a situação mundial. A Europa está pegando fogo, a Europa está radicalizada. Sempre foi trabalhado o consenso. Sempre foi trabalhado o consenso de ideias divergentes, era a beleza da democracia, hoje virou um inferno, porque as pessoas se digladiam como inimigos a serem abatidos. Na América do Norte é a mesma coisa, na América Latina é a mesma coisa, em parte da Ásia é a mesma coisa. Então, como é que nós vamos fazer? Nós temos que usar a via da educação. Eu teria capacidade de conversar, dialogar, ensinar, mostrar, eu não quero fazer carreira política, eu não sou ameaça para ninguém, eu vou colocar meu nome nesta eleição. Eu não quero fazer carreira política, porque eu não amo o poder. Eu já tenho mais do que os políticos sonharam em ter. Então, talvez alguém de fora, com essa capacidade de ensinar, com essa capacidade de orientar, eu creio que é possível mostrar para eles, bom, já que nós vivemos num regime parlamentarista de fato, porque o Congresso manda muito, mas não de direito, por que não honrar o Congresso e formarmos um sistema semipresidencialista onde o Congresso também chancela o primeiro-ministro? Por que não? Se o primeiro-ministro for corrupto, impopular e for ineficiente, o Congresso faz uma moção de confiança e destitui sem trauma para a nação, como ocorreu no caso da Dilma, Rousseff e do Collor. Então, eu acho, eu creio, sabe, vou falar uma coisa para vocês, toda mente é um cofre, não há mentes impenetráveis, há chaves erradas. As pessoas mais complicadas, mais difíceis, você abre com as chaves mais delicadas. Por isso que eu até tenho recomendado para os pais, pelo amor de Deus, ao invés de ser um criticista, que é um apontador de falhas, está apto para conviver com máquinas e consertar máquinas. Quando você elogia quem erra antes de apontar o erro, você começa a ser um garimpeiro de ouro. Um garimpeiro de ouro, ele nunca cria ouro, ele remove as pedras. Só para citar um exemplo, Marcel Van Hatten. Certa vez estava conversando com ele por telefone. Marcel, gosto de você, é uma pessoa muito inteligente, tem vários cursos de pós-graduação. Mas, Marcel, quando eu vejo você apontando numa CPI com aquela contundência, por que você não muda a estratégia? Primeiro você encontre algum motivo para elogiar o sujeito para depois apontar o erro. Ele falou, Cury, olha, muito obrigado, minha mãe me ensinou uma série de coisas e você está me ensinando uma ferramenta, eu vou levar
12: mas
14: isso
12: ele
14: pra...
12: usou,
14: eu vou levar
12: porque
14: isso
12: hoje
14: pra...
12: em dia...
14: Eu vou levar isso para a vida, ele
12: agora,
14: falou.
12: Candidato, eu queria me aprofundar um pouco mais nas suas propostas, queria entender algumas propostas para a economia, também para a segurança, como por exemplo, essa questão da polícia foco, se eu não me engano, que é uma das grandes propostas que o senhor traz, que prevê realocar 5% do funcionalismo municipal para a formação de novos agentes. Ontem, inclusive, no debate, o senhor até fez uma comparação com o FBI, a polícia nos Estados Unidos. Mas, assim, a competência da segurança pública é estadual. Como é que isso seria na prática sem que isso significasse um orçamento bilionário? Porque se a gente usar um incentivo financeiro da União para mais de 5 mil cidades, para a gente colocar em prática esse projeto na segurança pública, o orçamento vai ser bilionário. Isso daí não aparece na conta fiscal.
14: Tá, não aparece, é verdade. Mas a minha proposta não é aumentar o número de colaboradores. É transformar a força dos municípios, 5%, em uma polícia foco. Você transforma. Por exemplo, na minha querida cidade, onde eu nasci, Colina.
16: Interior de São Paulo, né?
14: Interior de São
16: Ribeirão,
14: Paulo.
16: Ribeirão Preto,
14: interior,
16: né?
14: Interior de São Paulo, perto, perto de Barretos ali. Tem cerca de 1.200, 1.300 colaboradores e tem 17, 18 mil habitantes. Converter 5% é converter 60 pessoas numa polícia foco. E lá tem cerca de 12 policiais militares. Você teria mais 50 pessoas que moram ali e conhecem as pessoas.
12: Então teria que recrutar pessoas para trabalharem...
14: Isso, sem contratar novas pessoas. Treinada pela elite das forças de segurança. Da força, por exemplo, militar, da força da Polícia Federal. Integrá-las, valorizá-las e equipá-las. Aí nós vamos ter um ecossistema poderoso. Pior do que o crime organizado, que todo mundo fala, é o Estado desorganizado. Se você tiver um corpo saudável, é mais difícil bactérias e vírus contaminá-los. Se você tiver um Estado organizado, a criminalidade, ela é muito mais difícil de ser instalada, que é o que ocorreu nas grandes economias. Por que nas grandes economias, nos grandes países, tem mais segurança? Não é porque só tem mais policiais, é porque tem integração, tem inteligência, você chega antes do crime. No Brasil, nós... Agora eu quero perguntar para vocês, eu vou entrevistar vocês também.
12: Eita.
14: Tá. O Brasil aprisiona pouco ou muito?
16: Isso é muito relativo, né?
14: Não, uma pergunta assim, se
12: tipo... Eu dei resposta
14: política. Eu sei, mas eu quero perguntar. Vamos criar um ambiente agradável aqui. Bom, já é, vocês são muito inteligentes, já é agradável.
16: Ah, bom, muito obrigado, candidato.
14: Então agora, deixa eu te falar, Felipe, o Brasil, quem aprisiona mais? A China ou o Brasil relativamente?
16: Ah, e nós precisaríamos dos números.
14: Então, eu vou te colocar os números.
16: Vamos lá.
14: O Brasil, cerca de 840 mil pessoas, a China cerca de 1 milhão e 600, quase 7 vezes mais da população. O Brasil aprisiona 300% a mais no mínimo que a China.
16: E aí eu pergunto, candidato, o Brasil aprisiona essa quantidade e consegue ressocializar essas pessoas?
14: E não consegue, porque mais de 50% volta ao crime, porque as cadeias se tornam a escola do crime.
16: Perfeito.
14: E as pessoas que estão lá não trabalham, deviam trabalhar, deviam ter cursos técnicos. Porque se você paga duas vezes, ele vai lá, faz a escola do crime, depois volta e a sociedade continua pagando. Então nós temos que transformar os presídios brasileiros em presídios muito mais inteligentes, muito mais seguros, sem interferência do crime organizado, mas também com escolarização técnica mínima e também com um ambiente onde a escola do crime não tem a ver a uma escola de ressocialização. Caso contrário, é o caos. Nos Estados Unidos, a cada 10 pessoas que saem, 7 voltam.
13: Candidato, uma questão em cima desse ponto, as propostas fazem muito sentido. E até fazendo duas em uma aqui, assim como assim, o projeto é muito interessante, muito bonito, mas primeiro, como colocá-lo em prática? E em cima da questão, só puxando um outro gancho aqui para em benefício do tempo, o senhor citou muito sobre a economia, a crítica sobre juros altos. Qual a solução que o senhor enxerga? Porque o juros alto está combatendo a inflação. O senhor é a favor da interferência do presidente no Banco Central?
14: Não, eu não sou a favor da interferência do presidente no Banco Central. Ele tem que ser completamente livre. Mas o Banco Central tem que ser livre, mas inteligente, hein? Aquele pessoal que está lá no Banco Central nunca plantou uma horta e define o futuro da agricultura. Como é que coloca uma taxa de juros de 14%, depois mais um spread de 5% a 6%? E numa atividade que não dá 5% de lucro. Se você sabia que os agricultores têm o dobro da média em termos de depressão do que as pessoas de um modo geral? Claro, não tem controle sobre o câmbio, sobre o clima, sobre o preço dos alimentos. É o caos. É um absurdo. O México também é irresponsável fiscalmente. Inclusive 5%. Está com um problema fiscal sério. A Colômbia também, os Estados Unidos também. Os Estados Unidos deve 122% do PIB. Os Estados Unidos devem 40 trilhões de dólares. A situação deles é altamente crítica. Mas por que o Brasil tem que ser o campeão dos campeões em juros reais? Eu não consigo entender. A única coisa que eu consigo entender é que isso favorece pessoas ricas. Pessoas que têm uma situação financeira privilegiada. Inclusive como eu, que sou filho de escola pública. Papai e mamãe moravam em 8 num quarto só. Sou filho de escola pública, filho de universidade pública. Isso favorece quem tem condição financeira, não me dá orgulho. E é por isso que eu não invisto meu dinheiro quase em rentismo. Na maioria dos casos, eu invisto meu dinheiro ou em bolsa de valores ou em uma série de outras empresas para aumentar a empregabilidade. O Brasil é um país viciado em juros. Ele tem que ser viciado em produção.
12: Mas como fazer esse ajuste fiscal?
14: O déficit fiscal tem que ser resolvido. É uma irresponsabilidade você gastar muito mais do que ganha. Como eu disse, foram 92 bilhões de dólares só esse ano, sem contar com os juros que nós pagamos, o dinheiro que nós pagamos para rolar a dívida federal. Então, tem que ter um Estado enxuto, tem de fazer uma reforma administrativa, tem que expandir o empreendedorismo. Nós temos que financiar mais de 10 bilhões de microempresas. Deveríamos dividir o BNDES em dois. Um banco da grande empresa, um banco da microempresa, em cada comunidade ou favela. Tem que ter uma agência do Banco Empreendedor. Eu estava fazendo uma live com um jovem de 25 anos, chamado Wesley, da favela da Pedreira, lá no Rio de Janeiro. Ele falou em lágrimas: doutor Cury, no hino nacional diz, a mãe gentil, pátria amada, a mãe gentil. Mas nunca foi gentil com os que moram na periferia, e não foi gentil mesmo. Mas vamos ter uma política de Estado, um banco do empreendedor, uma escola do empreendedor em cada comunidade, em cada escola pública, em cada igreja, em cada cidade. Isso muda o país. Já pensou? Pegar o dinheiro da Petrobras. O dinheiro da Petrobras. Você pega 20 bilhões, por exemplo, de reais que vai para os cofres públicos de um país que gasta muito mais do que arrecada. Pega 20 bilhões, você financia por ano 1 milhão de microempresas a 20 mil reais. Aí você muda a economia, porque ela se torna uma economia distribuída.
16: Candidato, uma última pergunta da minha parte, para dar espaço para todo mundo aqui. Eu sei que o tempo do senhor é curto, mas o senhor agora há pouco falou que não só o Brasil, mas o mundo está polarizado, só que a gente vai ter que continuar vivendo nesse mundo. E a gente tem uma democracia, né, fragilizada, tanto na Europa como no Oriente Médio. A gente tem Donald Trump sendo uma editoria própria do noticiário. Por outro lado, a China mostrando uma destinação mais para multipolaridade. A gente não sabe até que ponto isso é pragmático, isso é sincero, mas nós vamos ter que conviver com esses dois polos daí. Como vai ser isso? Vai ter que ser pragmático? A gente vai dar murro na mesa? Como é que vai ser?
14: Olha, o Brasil tem que passar de 350 milhões de toneladas de grãos para 700 milhões de toneladas de grãos e alimentar de 2 bilhões a 2 bilhões e meio de pessoas. Assim vamos sentar no tabuleiro das nações de igual para igual com a China e com os Estados Unidos em primeiro lugar. Nós não temos que vender nossas terras raras em natura, como commodity. Temos que convidar as empresas a se instalarem aqui e usarem nossas terras raras. Nós temos que diminuir essa venda de commodity como soja e grãos para fora e transformar o Brasil numa plataforma de proteína animal. No meu projeto, está mais de 100 usinas de etanol de milho, sobre o DDGS, que tem um proteinado de 30%, para ter, inclusive, em todo o Nordeste, a produção de suinocultura, avicultura e frigoríficos. Aí vamos vender a proteína animal. Então, se nós mudarmos essas matrizes, inclusive turbinarmos as nossas indústrias, se nós tivermos 10 mil pessoas fazendo doutorado em inteligência artificial, nós não vamos ter condições de ter uma IA como Anthropic, como a DeepSeek, como Gemini, como o ChatGPT. Custa muito dinheiro, mas podemos ter os melhores pilotos, 10 mil doutores jovens fazendo doutorado na área, para termos a melhor biotecnologia, produção de química fínica, medicamentos, tratamento de doenças. Assim, nós vamos ter um país poderoso. Porque não é questão de grito, não se ganha uma eleição, pode até ganhar no grito, pode até ganhar mentindo, pode até ganhar com a ditadura do algoritmo, como eu disse, não há democracia nas redes sociais. Mas, se nós tivermos uma postura de estadista e se nós trabalharmos esses elementos mais importantes para o desenvolvimento da nação, certamente o Brasil vai ocupar um lugar de destaque no tabuleiro dessas próprias nações.
15: Mas um complemento da pergunta do Felipe. Nós temos um presidente com a faca no pescoço, um presidente de fora com a faca no pescoço na economia nacional, justamente em duas pautas. Uma da questão do crime organizado, que o senhor falou, quando inclusive falou sobre as penitenciárias, e numa relação de onde ele vende a maldade para depois, faz a maldade para depois vender a bondade, que é o Donald Trump. Como um presidente consegue, de alguma forma, ter equilíbrio e conversar com alguém que não quer, que já tem a solução e não quer conversar?
14: Bom, o Lula precisaria de aprender como construir relações saudáveis nos focos de tensão. Porque, embora ele possa ser alguém especialista em comunicação, especialista em marketing, mas ele não sabe lidar com contrariedade. Quando ele está diante de um foco de tensão, ele é truculento e vai por tudo ou nada. Isso não é adequado. Eu chamaria Donald Trump de maneira adequada e inteligente para fazermos uma relação extremamente saudável. 25% da taxação, mais 12,5%, 37,5%, eu teria condições mais do que não conversar com eles. Eu teria condições de vamos construir uma relação saudável, porque senão vocês vão perder um parceiro comercial importante. E a balança comercial entre Estados Unidos e Brasil pende para eles. Você sabe disso.
15: Mas adianta só conversa com o Donald Trump?
14: Claro que
15: ele
14: adianta.
15: Ele está aberto para conversa?
14: Claro que adianta conversa, sim. Mas, só que ele, rapaz, é bateu, levou. Ele é truculento, ele vai por tudo, depois ele recua.
15: Ele é jogador de pôquer, ele vai all-in, vai depois retornar.
14: Mas ele vai encontrar aqui o psiquiatra um dos mais experientes do mundo para lidar com os focos de tensão. Vota em mim lá, Wilson. Você vai ver que nós vamos revolucionar esse
17: voto secreto.
12: Depois secreto. Depois de trabalhar com Donald Trump, pode falar com Kim Jong-un, quem sabe. Bom, eu queria só para a gente encerrar aqui, eu entendo no início da conversa o senhor falou sobre essa surpresa que o senhor teve em relação à audiência, a não conseguir entregar todo o seu material na internet para sua audiência. Queria que o senhor me explicasse como é que o senhor matematicamente enxerga a viabilidade de um segundo turno. Foi uma surpresa negativa essa questão das redes sociais? O senhor contava com essa base que o conhece muito bem como autor, como escritor, como professor, como teórico. Como é que está indo a campanha? Como que o senhor enxerga esse caminho até ao segundo turno?
14: Joana, todas as pessoas que me ouvem falar, inclusive onde nas redes sociais uma pessoa disse: que isso, eu não conhecia Augusto Cury, que inteligência é essa? Ainda bem que as pessoas não viram muito ele na Band, senão mudaria sua cabeça. Na verdade, com muita humildade, se as pessoas ouvem a mensagem, elas têm a possibilidade de decidirem. Mas, infelizmente, a ditadura do algoritmo, eu acho que as redes sociais são cruéis, porque mandar para 2% só da base, 80% não saber ainda dos meus seguidores que eu sou candidato, é cruel. Eu acho que deveria haver uma liberdade do algoritmo para todos os candidatos em tempo de eleição. E eu quero olhar nos olhos de Mark Zuckerberg. Meu amigo, vou dizer uma coisa séria. A cada 10 minutos, um adolescente se automutila no Brasil. E se ficar provado, e vou te falar que é sério, que as redes sociais estão causando isso por causa da síndrome comparativa, e nós aumentamos em 149% o índice de suicídios entre jovens de 10 a 19 anos. Você vai pagar milhões de dólares para cada família e para o governo de cada uma dessas pessoas que se machucaram e se automutilaram. Bilhões de dólares. Porque as redes sociais estão asfixiando, gerando uma dependência psicológica grave nos níveis da cocaína, como eu tenho falado para juristas aqui e fora do país. Então, o que vocês estão fazendo, esses shorts, essa dopamina barata que está destruindo as crianças e adolescentes, vocês vão ver que agora tem um presidente que sabe o que está ocorrendo e vai colocar nas barras das justiças com a mais alta seriedade. E eu vou pedir uma coisa também para os pais. Por favor, pais, finais de semana, façam um jejum de celulares. Suas famílias são importantíssimas. É teu tesouro. Porque muitos pais não têm, estão diante do celular. Eles são filhos, são pais como se fosse, são filhos como se, de pais vivos, mas são órfãos, porque os pais não têm mais diálogo, não brincam, não transferem o capital das experiências, só dão presente para compensar a falta de ausência real.
16: Tá, acho que vale para as crianças adultas também, mas aí já seria outra conversa. Candidato, muito obrigado pela visita aqui no nosso estúdio. Uma boa sorte. Lembrando para você que está nos acompanhando que todos os candidatos terão o mesmo espaço concedido ao candidato Augusto Cury, que nos visitou nesta segunda-feira aqui no TMC 360. Um agradecimento também ao Bruno Rizzi, que está aqui conosco, e o Sr. Pedroso, que aqui está também. Ambos que farão parte dessa sequência aqui de sabatinas. Muito obrigado e um bom dia para o senhor. Boa campanha.
14: Obrigado, Felipe. Uma grande honra estar com você. Muito obrigado.
16: Agora, 8 horas e 48 minutos.
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12: Daqui a pouco aqui no TMC 360 vamos falar mais sobre esse novo capítulo na novela Tá e Fácil envolvendo Estados Unidos e Canadá em instantes.
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0: 8h52, muito bom dia. Eu, Luísa Rodrigues, te acompanho aqui no noticiário local do Rio de Janeiro. E é claro, segunda-feira, cedinho aqui, você acompanhando a gente na TMC. E eu dando aqui agora destaque do trânsito nesse momento, algumas dificuldades. Olha, tem acidente ali no túnel Rebouças nesse momento. O motorista vai encontrando lentidão para quem segue em direção ao centro do Rio. Uma faixa está ocupada da primeira galeria por conta de um acidente envolvendo um utilitário e uma moto. Retenção ali nesse trecho. E também acidente na Rua das Laranjeiras, viu? Sentido Cosme Velho, uma faixa está interditada na altura da Rua General Glicério em função de um acidente envolvendo carro e moto. Trânsito também apresentando retenções nesse trecho. Equipes do Corpo de Bombeiro e da Sete Rio atuam no local. E aí, girando o trânsito pelas vias expressas, para quem se desloca em direção ao centro nesse momento, tô observando que pela linha vermelha, grande trecho ali de lentidão, a partir da cabeceira ali do aeroporto Galeão até a chegada ao Caju. Não é muito diferente para quem segue pela Avenida Brasil em direção ao centro, viu? Dificuldades da Penha até a chegada ao Caju. Tô observando que quem segue ali pela Dom Helder Câmara nesse momento vai encontrando melhores condições. E a linha amarela, para quem segue em direção à Barra da Tijuca, dificuldades de Bom Sucesso até a chegada ao túnel da Covanca. E girando nossa reportagem, a repórter Júlia Novaes traz informações. Bom dia, Júlia.
1: Bom dia, Luísa. E a todos os ouvintes, dois homens acusados de roubar um celular de um turista coreano na Avenida Presidente Vargas, no centro do Rio de Janeiro, foram presos pela Polícia Militar. O caso aconteceu no último sábado. Segundo a corporação, policiais militares do Comando de Policiamento de Área realizavam patrulhamento em motocicletas quando presenciaram o roubo. Eles realizaram um cerco tático e prenderam suspeitos, além de recuperarem um celular roubado e uma motocicleta. Os envolvidos foram encaminhados à delegacia de Mendiçá, onde foram reconhecidos pela vítima. O caso foi então repassado à Delegacia Especial de Apoio ao Turismo, especializada em ocorrências envolvendo turistas.
0: Obrigada, Júlia. E ainda girando nossa reportagem, olha, o Rio Rotativo Digital será ampliado a partir de hoje para Barra da Tijuca, São Conrado e Tijuca. Com cerca, então, de 1.200...

0: do Leme, Copacabana, Ipanema e Leblon. Ao todo, mais de 200 guardadores estão cadastrados para atuar nessa operação. E aí, para os nossos ouvintes, né, saberem, para estacionar, o motorista deve acessar o aplicativo do JAE, selecionar a opção Rio Rotativo, confirmar o endereço indicado pelo GPS, também informar a placa do veículo, escolher o período de permanência. O pagamento pode ser feito por Pix ou cartão de crédito, lembrando que a tarifa é de R$2 por até 2 horas, com possibilidade de renovação até o limite máximo de 6 horas, de acordo com as regras do sistema. E o funcionamento é de segunda a domingo, das 7 da manhã até às 11 da noite. E os guardadores credenciados, eles não recebem pagamento dos motoristas, viu? Eles atuam na orientação sobre o funcionamento do sistema e também ajudam a prefeitura a acompanhar a ocupação das vagas. 8h57, você volta com o TMC 360.
1: Petroquímica Braskem protocola na Justiça de São Paulo um pedido de recuperação extrajudicial para renegociar uma dívida de cerca de 54 bilhões de reais. O Ravache está de volta para explicar para a gente. Ravache.
2: Pois é, tem uma onda, né, de pedidos de recuperação judicial. Esse é um pedido de recuperação extrajudicial, ou seja, a Braskem vai tentar uma negociação com quem detém dívida da empresa para chegar num acordo, tentando reduzir, ou melhor, tentando administrar essa dívida fora dos tribunais e diretamente com quem tem dinheiro da Braskem. Quanto que, ou títulos de dívida da Braskem, né? Quanto que a gente está falando? 54 bilhões de dólares, né? Perdão, 54 bilhões de reais, 10 bilhões de dólares. A Braskem já tinha pedido, né, proteção na justiça para conseguir renegociar esses valores, tinha ganhado 60 dias de proteção para realizar os pagamentos, não conseguiu realizar os pagamentos nesses 60 dias que vencem justamente hoje, por isso que ela está protocolando hoje o pedido de recuperação extrajudicial. E ela ganha mais 90 dias para tentar reestruturar essa dívida. Como é a reestruturação? Ela vai negociar com quem tem dívida da Braskem para tentar alongar essa dívida e mesmo reduzir o valor da dívida. Para chegar no acordo, ela vai precisar de 50% mais um, ou seja, 50% de quem tem dívida da Braskem mais um detentor de dívida para aí conseguir essa negociação. De novo, a Braskem é uma de muitas, são mais de 6 mil empresas aí em recuperação no país. Esse número é alto porque a taxa de juros está muito alta no país, está alta no país, está difícil conseguir recurso por um juro que seja pagável pelas empresas. Empresas que pegaram juro lá atrás não estão conseguindo quitar suas dívidas. Essa dívida, ela acontece no setor empresarial, também na pessoa física, né? O endividamento do brasileiro está muito alto. Enquanto a gente não fizer a lição de casa aí, o país não melhorar as contas públicas para reduzir a dívida pública, a gente vai ver um juro pressionado, juro alto, e mais empresas passando por essa situação que nem a Braskem. E a gente torce, obviamente, né, que a empresa consiga sair aí dessa enrascada, porque a gente está falando da maior petroquímica aí do país, uma das maiores petroquímicas do mundo, gera muito emprego, gera divisas aí para o país, Felipe e Joana.
3: De volta, é um ponto importante, uma notícia em tempo real que chega num contexto, né? Como a gente está falando aqui já há semanas. A gente não está falando só da empresa A, da empresa B, da empresa C. A gente está falando de um contexto que vale a pena a gente seguir investigando aqui. Muito bem, são em ponto 9 horas.
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1: Feira é dia de falarmos ao vivo sempre com a nossa Daniela Lima, nossa colunista. Dani, você está aqui nesse pós-debate, sei que estava acompanhando também a nossa sabatina com o candidato Augusto Cury, que esteve ontem no debate, um dos poucos, né, da metade ali do quórum que participou. Queria entender se você já tem dados de ontem para hoje sobre o saldo do debate, Dani, sobre as ausências, sobre como ficam, né, os candidatos que se expuseram lá. Bom dia para você.
5: Bom dia, Joana. Bom dia, Felipe. Bom dia para toda a nossa audiência aqui na TMC. Joana, o debate foi o que se esperava, né?

0: que ele fosse, dadas as ausências de candidatos que somam mais de 70% das intenções de voto. Luiz Inácio Lula da Silva não foi e tomou uma decisão que vai ser explorada, que foi a de falar para um veículo concorrente numa entrevista, né, em vez de conversar com os adversários. E Flávio Bolsonaro, com Lula não indo, decidiu não ir. A ausência de Romeu Zema eu não vou comentar, porque ela não faz sentido, tá? O candidato tem entre 2 e 4% das intenções de voto, a depender da pesquisa. Dizer que não foi porque Lula não ia, não faz sentido. De novo, é alguém que precisava se apresentar para a população, portanto, perde uma janela de exposição que os demais candidatos tentaram aproveitar, exemplo de Augusto Cury, que estava aí com vocês, Ronaldo Caiado e Renan Santos. O Renan Santos decidiu explorar a faceta ali mais radical, né, mais incisiva que ele tem, ele que vem crescendo com a internet até aqui, né, transmutou essa linguagem para televisão. Na televisão isso começa, soa muito agressivo, mas parece ter ido para trabalhar com cortes de internet. Vai ganhar muita coisa a médio prazo? Com esse desempenho no debate, minha aposta é a de que não. Ronaldo Caiado me parece ter sido ali, segundo a análise geral e restrita, inclusive dos marqueteiros que acompanharam o debate, o que perdeu a maior janela de oportunidade. Governador por 2 mandatos consecutivos, saiu do governo de Goiás com mais de 80% de aprovação, tinha bons índices de educação, segurança e saúde para poder apresentar no debate e acabou, em vez de majorar o tamanho dele diante dos demais que estavam ali, se igualando, não conseguiu fazer daquela sua primeira grande janela de exposição. Como escreveu, salvo engano, foi Thomas Traumann, né, que é colunista do Globo. Ele era o único adulto na sala e saiu um pouco menor. O Augusto Cury exercitou aí essa retórica que também trouxe aqui, que é um pouco de muita teoria, né, mas pouca prática para um país e para um mundo que está vivendo um momento muito complexo. No fim, saiu barata a ausência de Lula e Flávio Bolsonaro, porque, apesar de todos os ataques, a coisa ficou meio no campo da meninagem, eu vou dizer assim, né? Quando você leva uma fralda, bota um nome, xinga muito, etc e tal, o eleitor pode até rir daquilo, mas na hora de pensar exatamente o que ele vai querer pro futuro dele, dos filhos dele, da família dele, isso pode contar mais contra do que a favor o candidato que optou por essa exibição. Então, digamos que saiu barato para os candidatos que escolheram não debater e não se apresentar para o eleitor a ausência de ontem, Joana.
1: Tá certo, Dani, daqui a pouco a gente fala mais, mas é isso, é o custo, quanto custou? E não custou tão alto assim, talvez teria custado mais se tivessem ido e estivessem lá durante esses ataques. Então já já a gente aciona Dani Lima novamente, a gente vai falar sobre a equipe da campanha do presidente Lula, que avalia ir ao TSE contra perfis ligados ao PL nas redes sociais em instantes.
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1: 9:05. Vamos direto às principais notícias desta manhã. Pesquisa TMC, Instituto Alfa, traz liderança de Sérgio Moro na disputa pelo governo do Paraná no segundo turno. O candidato do PL registra 46% das intenções de voto contra 41% de Sandro Alex, do PSD.
7: A pesquisa BTG Nexus para a presidência da República traz empate técnico entre Lula e Flávio Bolsonaro. No segundo turno, petista aparece com 46% das intenções de voto contra 45% do candidato do PL.
1: Tribunal Regional Eleitoral de São Paulo nega recurso de Pablo Marçal e o mantém inelegível até 2032. A decisão foi tomada por irregularidade na campanha para a Prefeitura da Capital Paulista.
7: Ainda na Capital Paulista, a Justiça bloqueia mais de 34 milhões de reais em uma operação contra esquema de receptação de alianças de ouro. Segundo a Polícia Civil, joias roubadas eram repassadas a comerciantes, derretidas e depois reinseridas no mercado.
1: STF julga essa semana o vínculo entre motoristas de aplicativo e plataformas. Decisão pode redefinir relações de trabalho no país. Agora são 9:07.
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7: Que acontece nesta segunda-feira na capital paulista, nosso repórter Marcos de Pato traz mais detalhes. Fala, Marcos de Pato, bom dia para você.
8: Muito bom dia, Felipe, Joana, a todos que acompanham a TMC nesta manhã de segunda-feira. Pois é, começa daqui a pouquinho mais uma edição do Febraban Tech, dessa vez aqui no Distrito AMB, que fica na Zona Norte da capital paulista. Esse que é o maior evento de tecnologia financeira do Brasil e um dos maiores do mundo, reunindo aí, inclusive, líderes, né, dos setores financeiro, de tecnologia, telecomunicações, varejo e diversos segmentos que impulsionam a inovação no Brasil. Organizado pela Federação Brasileira de Bancos, o evento é considerado ponto de encontro de muitas empresas, né? Anual das principais instituições, de executivos e também de especialistas envolvidos no âmbito da tecnologia financeira. Olha só, dentre os palestrantes desses 3 dias de evento aqui, em que a organização espera um público superior a 58 mil pessoas, que foi registrado no ano passado, estão o historiador econômico e vencedor do Prêmio Nobel de Ciências Econômicas de 2025, Joel Mokyr, e o autor, designer e vice-presidente de design e inteligência artificial da Microsoft, John Maeda. Ele que é um dos nomes mais importantes aí, né, nesse segmento de tecnologia no mundo na atualidade. Também vai estar presente aqui o presidente do Banco Central, Gabriel Galípolo, ele que inclusive vai fazer a abertura do evento neste local de onde eu falo agora, né? Que é onde os palestrantes vão se apresentar, vão falar com o público, é onde vai ocorrer então a abertura feita pelo presidente do Banco Central, Gabriel Galípolo. A diretora de eventos da Febraban, Denise Perotti, explica que o crescimento dessa edição veio pelo aumento da procura, mas também pela ampliação do debate que está cada vez menos restrito ao setor financeiro, como nós vamos ouvir agora.
9: A gente está trazendo outras áreas, outros especialistas para virem discutir, outras lideranças para virem discutir o que a gente está propondo discutir, né? E um dos grandes destaques que a gente tem e que a gente conta anualmente e que esse ano se repete é a abertura do presidente do Banco Central, Gabriel Galípolo, né? E aí, seguido a essa abertura com Gabriel Galípolo, a gente tem de forma inédita, isso não acontece em nenhum outro evento do mundo, 7 CEOs dos maiores bancos sentados juntos, discutindo a inteligência artificial, discutindo a tecnologia, discutindo o caminho do setor financeiro.
8: Tá aí, a abertura oficial do evento é daqui a pouquinho, às 10 da manhã, né? Como eu disse, com o presidente do Banco Central, Gabriel Galípolo, e tem muita atividade aqui prevista ao longo dos 3 dias, né? E nós vamos acompanhar, lembrando, com um estúdio montado aqui no Febraban Tech ao longo desses 3 dias. Até a quarta-feira tem muita informação.
1: Tá certo, obrigada pelas informações. No finalzinho a gente teve um problema com a internet, mas entendemos perfeitamente o recado. Vamos agora voltar a acionar a nossa Dani Lima, justamente para falar sobre a equipe de campanha do presidente Lula, que avalia ir ao Tribunal Superior Eleitoral contra perfis ligados ao PL nas redes sociais. Qual é a queixa? Diz respeito a materiais produzidos sobre a alta dos preços dos alimentos. Dani, há abordagens diferentes que fazem com que as duas campanhas estejam falando da mesma coisa de forma diferente. Tem erros aí, erros que podem prejudicar uma campanha ou outra?
0: Joana, não, o martelo está batido, a campanha do presidente Lula vai ao Tribunal Superior Eleitoral divulgar o que considera uma ação coordenada para divulgação em massa de desinformação a respeito dos preços, uma ação inautêntica que está roteirizada e que repete, inclusive, arquivos de imagens e de vídeos em diferentes postagens, de diferentes perfis que usam os mesmos arquivos, repetem os mesmos arquivos para, no entendimento da campanha do presidente Lula, produzir o que é chamado juridicamente de propaganda negativa sobre o petista. Eu explico, eu tive acesso ao dossiê que vai ser levado à Justiça Eleitoral. São mais de 20 influenciadores que estão listados nesse levantamento que a campanha do PT vai levar ao Tribunal Superior Eleitoral, tá? Nas páginas de alguns desses influenciadores, eles próprios relatam terem recebido doações de empresários e de canais assumidamente bolsonaristas depois de terem publicado conteúdo sobre ou contra o petista, o que pode sim ser considerado crime eleitoral, você pagar para a produção de propaganda negativa. Para vocês entenderem o que está envolvido nessa rede de disseminação desse mesmo roteirinho falando dos preços no mercado, tem até entrega de medalha de honra ao mérito por parte de um vereador do PL a três desses influenciadores que fizeram parte desse esquema, de novo, né, que a campanha do PT afirma ter sido roteirizado para produzir uma espécie de questão a respeito dos preços no Brasil. Eu quero chamar a atenção, fazendo um parêntese aqui, há uma campanha tão amalucada para trazer certo pânico sobre preço em mercado, que tem gente falando de um ultra furacão em São Paulo que obrigaria você a estocar coisas. É falso, atenção, isso é falso. Fuja um pouco das postagens muito alarmistas e busque outras fontes de informação. Voltando aqui à apuração, o que se tem, na verdade, é uma verdadeira guerra jurídica entre as campanhas de Flávio Bolsonaro e de Luiz Inácio Lula da Silva. Mas falando dessa iniciativa que é nova, que eu trouxe com exclusividade na minha coluna no UOL, uma das influenciadoras, né, que é utilizada ali por líderes do PL, porque é o seguinte, essas pessoas produzem esse material com esse roteirinho e são repostadas por pessoas gigantes dentro do partido de Flávio Bolsonaro, muitas vezes pelo próprio Flávio Bolsonaro, tá? Olha o que ela mesma diz, abro aspas. Eu ganhei essa TV aqui porque eu fui lá falar sobre a pobreza, porque eu mostrei a pobreza aqui na minha casa, nas redes sociais. O meu banheirinho já tá feito, a minha mesa eu já ganhei, a minha cozinha eu já ganhei. Ela chega a nominar um empresário do ramo alimentício de Brasília que teria feito doações para ela após ela publicar esse material. Esse banheiro aqui, ela diz, foi a mão do presidente Flávio Bolsonaro, tá? O que que diz o levantamento aqui do PT? Não é só o tema, ou seja, compra ou poder de compra, carestia, né? Que a gente usa termo mais técnico, que coincide nas publicações. Abro aspas para o levantamento. Há um roteiro, o mesmo lugar de gravação, o mesmo objeto em quadro, o mesmo gesto e a mesma estrutura de fala. A mais recorrente aparece em 7 postagens de 6 perfis. Segue o levantamento. A fotografia de um pedaço de contrafilé circulou por 33 contas com o mesmo código de barras na etiqueta. Parêntese, impossível que a loja tenha feito um mesmo código de barras para, digamos, 33 pessoas conseguirem acionar em lugares diferentes aquela mesma peça de contrafilé, ou seja, estão utilizando uma mesma imagem. No dia 25 de junho, ou seja, um dia só, 3 contas publicaram esse arquivo em 6 minutos e 23 segundos, né? Ainda, como eu disse, né, que no levantamento, abro aspas, em 9 desses registros, o criador de conteúdo descreve um benefício concreto. Ganhou seguidores, ou seja, aumentou a monetização, passou a ter acesso pessoal a integrantes da campanha presidencial, status ou, o que é mais grave, uma benfeitoria física. Um vereador do PL apresentou, em 5 de março, 3 moções de congratulações a 3 influenciadores. Elas são consecutivas na numeração, têm o mesmo texto, inclusive o mesmo erro de concordância. A campanha do Flávio Bolsonaro, procurei, diz que sim, está travando uma batalha jurídica contra o PT e alega que há, da parte da campanha do Lula, impulsionamento irregular de conteúdo difamatório com uso de perfis falsos e até gerados por inteligência artificial para propaganda negativa, agora contra o senador. O que que isso nos mostra? Que a disputa vai ser muito quente nos tribunais e que a internet é um campo de batalha mesmo, inclusive jurídico. Quem diz isso é a campanha de Flávio Bolsonaro. A disputa de narrativas na internet é considerada pela assessoria do Flávio um ponto central na estratégia de campanha. Joana.
1: A questão é aquela que a gente sempre traz quando a gente fala sobre fake news, é que elas correm muito rapidamente. Então, no momento em que a postagem é publicada, muitas pessoas são alcançadas e toda essa parte dos tribunais que você disse que vai literalmente pegar fogo, ela demora. E será que há tempo suficiente para que as pessoas saibam que não é isso, que isso é, não é verdade? Bom, a gente não tem outra alternativa a não ser esse processo neste momento. Pode ser que a tecnologia nos ajude mais para frente. Felipe?
7: Bom, e para a gente encerrar, explorar bastante a Dani aqui nessa nossa conversa de segunda-feira, alguma novidade na pesquisa presidencial que nós trouxemos hoje, BTG, Nexus, trazendo empate técnico no segundo turno? A gente tem falado sobre isso faz algum tempinho já, né, Dani?
0: Sim, meu caro. Olha, a propaganda eleitoral começa dia 28, a propaganda eleitoral gratuita começa dia 28. Ela vai vir quente pra caramba, já deixo avisado aqui. A campanha de Luiz Inácio Lula da Silva vai ter um tom não defensivo, vai ter um tom de ataque, vai trabalhar na desconstrução de Flávio Bolsonaro. Como, né? Voltando lá no berço político dele, Rio de Janeiro, e apresentando toda uma trajetória para tentar ir manchando, digamos assim, a visão que a população está construindo do integrante do PL. A mesma coisa se pode esperar, um tom assertivo, incisivo da campanha de Flávio Bolsonaro, que está tentando construir essa ideia de que vem embalado pelo povo aí. Foi num evento fechado já muito famoso, né, em Barretos, no fim de semana, para produzir essa imagem, né, de um Flávio ovacionado. Dito isso, o horário eleitoral gratuito começa com os candidatos posicionados aonde estavam 6 meses atrás. Né? Ou seja, toda a pancadaria de rede social, toda a grita de rede social foi muito pouco capaz de modificar o cenário para o bem ou para o mal. De novo, né? Importante dizer que quem partia do nada, que era Renan Santos, conseguiu produzir aí de 4% a 5% a depender do levantamento, mas nada capaz de mudar o jogo no estamento principal, que é Lula versus Flávio Bolsonaro. Então a gente começa num campo que está delimitado, onde o Lula nunca passou de 38% nas intenções de voto espontâneas, especialmente nas menções espontâneas ou de primeiro turno, e Flávio Bolsonaro na casa dos 31 na espontânea, o que mostra uma evoluçãozinha, mas de novo também dentro da margem de erro, mas no empate técnico no primeiro e segundo turno é o cenário que a gente tem há 6 meses e a disputa eleitoral começa com ele assim, acirrado e aberto.
1: Dani, obrigada, a gente volta a se falar, bom trabalho para você.
0: Tchau, gente.
1: Tchau.
7: Agora 9:19.
1: Vamos para o Rio de Janeiro, candidato à presidência pelo Partido Novo, Romeu Zema, que não foi ontem ao debate. Cumpre agenda de campanha no Rio nesta segunda-feira. Beatriz Trindade, da capital fluminense, traz detalhes. Bia, bom dia.
10: Bom dia, Joana, para você, para o Felipe, para todo mundo que acompanha a gente. Exatamente, essa agenda do candidato que estava marcada para acontecer aqui no Rio, às 9:00 da manhã, um encontro ali com eleitores e apoiadores na Igreja Assembleia de Deus, em Belfor Roxo, que fica aqui na Baixada Fluminense. A agenda acontece um dia depois de Zema desistir de participar desse debate, então, presidencial, que foi promovido pela TV Bandeirantes neste domingo em São Paulo. A campanha atribuiu a ausência, então, ao fato do presidente Lula não ter participado participado desse debate. Isso porque, segundo a equipe do candidato Zema, a mudança na data do encontro, que inicialmente seria no dia 16, para domingo, ocorreu com a expectativa de que Lula estivesse presente. Com a ausência, então, do candidato Lula, Zema decidiu não comparecer a esse encontro. O candidato Flávio Bolsonaro também desistiu do debate pelo mesmo motivo. Já Ronaldo Caiado, Renan Santos e Augusto Cury mantiveram a participação nesse encontro que aconteceu ontem. Joana e Felipe.
7: Tá certo, então, do Rio de Janeiro a gente vai para São Paulo agora, ainda dentro da política, né? O Tribunal Regional Eleitoral de São Paulo nega os recursos apresentados pelo candidato do PRTB à presidência, o Pablo Marçal. E a repórter Luísa Mutoni vai trazer para a gente as informações, pois não, Luísa?
11: O partido tentava reverter a condenação de Pablo Marçal por usar os meios de comunicação de forma indevida, o que tornou ele inelegível por 8 anos. Esse uso indevido dos meios de comunicação aconteceu durante a candidatura dele à Prefeitura de São Paulo em 2024. O Tribunal Regional Eleitoral também manteve a multa de R$420 mil aplicada a Pablo Marçal. E esse não foi o primeiro revés que ele sofreu da Justiça nesses últimos tempos. Na última quinta-feira, o Tribunal Superior Eleitoral também manteve a proibição de Pablo Marçal de acessar os fundos de campanha eleitoral por unanimidade. Os ministros também decidiram proibi-lo de fazer propaganda eleitoral em rádio e TV e de participar de debates.
1: Obrigada, Luísa, pelas informações. Vamos falar de geopolítica. Brasil e Estados Unidos vão retomar as negociações comerciais nesta semana. A previsão é de uma reunião entre o ministro do Desenvolvimento, Indústria, Comércio e Serviços, Márcio Elias Rosa, representante do Ministério das Relações Exteriores e integrantes do escritório do representante comercial dos Estados Unidos. A data do encontro ainda vai ser definida. Direto de Brasília, Lívia Braz volta ao TMC 360 com os detalhes.
12: A retomada das conversas foi acertada depois de uma ligação entre o presidente Lula e o presidente americano Donald Trump, que aconteceu na última sexta-feira. Essa conversa durou 1h20, mais ou menos. Lula defendeu a retomada das negociações e disse que as justificativas usadas pelos Estados Unidos para impor novas tarifas sobre os produtos brasileiros são infundadas. Bom, segundo o governo brasileiro, as tarifas prejudicam os dois países e Trump concordou com a necessidade de manter os vínculos comerciais e também sinalizou que vai indicar integrantes do alto escalão para dar continuidade a essas tratativas. Além do comércio, Lula e Trump também discutiram segurança e o combate ao crime organizado, além também das guerras na Ucrânia e no Oriente Médio. Sobre o conflito entre Rússia e Ucrânia, os dois defenderam uma solução negociada. Lula também sugeriu uma reunião extraordinária do Conselho de Segurança da ONU para discutir alternativas diplomáticas para os conflitos internacionais.
7: Bom, mais sobre Brasília, ou melhor, mais de Brasília, agora na nossa programação do TMC 360, são 9h23. O presidente Lula falou novamente em entrevista que não vai interferir nas investigações contra o filho Fábio Luiz Lula da Silva, conhecido como Lulinha. E o ex-chefe de gabinete, Marco Aurélio Ribeiro, de Brasília, com você, Rafael Felitti.
13: O presidente Lula afirmou categoricamente em entrevista à Record que não pretende interferir na Polícia Federal ou no andamento do caso, reforçando que se alguém cometeu algum erro, terá que pagar pelo que fez. A apuração da PF foca na relação da lobista Roberta Luxinger com o ex-assessor e o filho do presidente, para apurar possível tráfico de influência e facilitação em contratos com o governo federal. Durante a entrevista, o presidente disse que existem muitas ilações em torno dos vazamentos do caso, mas destacou que todos têm o dever de agir corretamente. Lula também pontuou que não é o tipo de governante que tenta barrar investigações, ameaça demitir ministros ou pune delegados da PF. Ele concluiu dizendo que todos possuem o direito de provar a sua inocência para serem perdoados, mas já afirmou que eventuais desvios que tragam prejuízos aos cofres públicos serão punidos.
1: 9h24, agora vamos falar sobre o caso do influenciador de aviação Lito Souza, que tem ganhado muita repercussão nas redes sociais, depois da divulgação do diagnóstico de uma doença rara pela esposa dele. Lito Souza, ele é muito conhecido, mas esse caso, ele sensibilizou muita gente, inclusive quem não acompanhava o canal dele, quem não acompanhava o trabalho dele. Vamos entender melhor sobre esse assunto? Agora conversamos ao vivo com Ana Gandolfi, que é médica neurocirurgiã da Escola Paulista de Medicina. Doutora, obrigada por estar aqui com a gente ao vivo.
14: Imagina, é um prazer estar com vocês.
1: Bom, eu não vou nem me arriscar a falar o nome da doença, vou pedir para a doutora falar para a gente. O que chama a atenção nesse caso é como é que, do nada, uma doença, um diagnóstico, ele muda absolutamente a vida das pessoas. O Lito tem um filho com menos de 10 anos. A doença, pelo que se sabe da doença, ela dá pouco tempo de sobrevida aos pacientes. É algo muito, muito triste, muito difícil de ser falado, inclusive. Há estudos em andamento e a esposa de Lito tem pedido muita ajuda para que ele seja inserido nesses estudos. Então, vamos primeiro entender do que se trata, o que, que é esse diagnóstico, doutora?
14: Então, a doença de Creutzfeldt-Jakob ou Jakob, né, tem dessas duas possíveis pronúncias, é uma doença que é causada por uma modificação, uma proteína modificada, e que essa proteína, ela funciona mal, ela começa a funcionar mal, ela é produzida de forma anormal e ela começa a causar uma destruição no cérebro, tá? É uma doença rapidamente progressiva, degenerativa e efetivamente é uma doença sem cura. Existem alguns estudos experimentais sendo feitos nos Estados Unidos, principalmente, mas é uma doença até o momento sem cura.
15: Inclusive vendo nas redes sociais, doutora, quem está mergulhado nesse assunto e quem não está, vê esse ponto, esse apelo por um tratamento experimental alternativo que a senhora citou. Queria que, se pudéssemos, né, entrássemos mais nesse assunto, até porque todo tratamento experimental leva a uma comoção, né, e comentários pró e contra, e infelizmente muitos comentários pró e contra de gente que não tem o menor fundamento para discutir e se colocar pró ou contra, né? Então, já que nós entramos nessa polarização, nessa onda das redes sociais, o que, que é sério e sabido acerca desse tratamento até agora?
14: O que acontece, né? O que a gente sabe é que a proteína, toda proteína, ela usa um RNA para se formar. O RNA é como se fosse um mapa que vai ser usado para criar essa proteína. O que acontece é que os dois estudos experimentais que estão sendo conduzidos, eles atacam exatamente esse RNA, ou seja, eles atacam exatamente o mapa que está sendo usado para formar essa proteína anormal. Os estudos ainda estão em fase de teste, mas já estão em teste em humanos, tá? Então, existe aí uma possibilidade de sobrevida. Um deles, inclusive, ele já teve o grupo que era comparado, o grupo que recebia o tratamento com o grupo que recebia o que a gente chama de placebo, né? Teve uma resposta positiva e agora eles estão recrutando, né, recrutaram, na verdade, mais pacientes, e talvez em outubro eles tenham inclusão de novos pacientes para receber só a medicação. Isso, na verdade, vai levar a parada da progressão da doença. Provavelmente não deve ser cura, mas leva a uma parada da progressão da doença.
1: A gente está falando de uma doença extremamente rara. Quando a gente olha para os números, eles chamam muita atenção. 1 a 2 casos por milhão de habitantes. Aqui no Brasil, a gente tem ali uma faixa etária que é mais crítica, que concentra 60% das notificações. É entre 55 e 74 anos, justamente essa a faixa etária do influenciador, Lito Souza, e 90% dos pacientes evoluem para óbito em até 1 ano depois do início dos sintomas. A gente está falando de uma situação muito, muito grave, doutora.
14: Isso, é uma doença bastante grave e bastante rara. A gente tem aí, porque é uma doença de notificação compulsória, a gente tem mais de 1000 casos no Brasil desde quando foi descrita a doença, de suspeitos, mas confirmados são pouco mais de 500. Então, é uma doença bastante rara, não só no Brasil, mas mundo afora.
15: Bom, gostaria de agradecer a participação da doutora Ana Gandolfi. Doutora Ana Gandolfi, que é médica e neurocirurgiã da Escola Paulista de Medicina aqui em São Paulo, gentilmente conversou conosco um pouco. E, bom, vamos torcer para. Vamos acompanhar, obviamente, os próximos passos e torcer para que o melhor ocorra, né? Doutora, muito obrigado pela conversa conosco aqui. Um bom dia e boa semana para a senhora.
14: Muito obrigada. Bom dia para vocês também.
15: Agora, 9:30. Daqui a pouquinho, depois do noticiário local, a gente vai voltar a falar sobre a taxa das blusinhas. Está chegando a hora, está chegando o fim do prazo da medida provisória. A gente vai falar sobre isso já já, são 9:30.
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2: 9:34, de volta com as informações do Rio de Janeiro, aqui em 101.3. A gente agora traz informações da nossa reportagem de um incêndio agora na Avenida Brasil, no sentido Zona Oeste, isso na altura ali da região de Acari. Bombeiros estão atuando no local, a gente está em contato inclusive com a corporação para trazer mais detalhes, mais apuração da nossa repórter Larissa Cardoso. Pista lateral interditada agora, congestionamento até a altura do Trevo das Margaridas, nas pistas lateral e central. Qualquer atualização a gente vai trazer aqui para você, ouvinte. Então esse incêndio na altura de Acari agora ocorrendo, né, trazendo congestionamento e exigindo paciência e atenção dos motoristas que trafegam pela Avenida Brasil na manhã de hoje. Já já, Rio TMC, uma hora só de informações da cidade e do estado do Rio de Janeiro, contando, claro, e sempre com a sua participação pelo nosso WhatsApp 99557-1013. 99557-1013, o DDD é o 21. Lembrando que a Polícia Militar está ainda atuando no conjunto de favelas do Complexo de Israel. Essa operação, que é uma continuação da ação da última sexta-feira, né, para evitar confrontos, disputas territoriais e também a repressão religiosa naquela região, que está sob o comando e a influência, né, do traficante Álvaro Malaquias, o Peixão. Essa operação, então, dá continuidade à ação da última sexta-feira, quando a PM atuou especificamente na região da Cidade Alta. Dessa vez, 200 policiais militares agem nas regiões dos bairros de Vigário Geral e Parada de Lucas. Houve relato de tiroteio durante a madrugada e também no início da manhã desta segunda-feira. Por volta das 2:30 da manhã, a Avenida Brasil e a Linha Vermelha, as principais vias expressas aqui da capital fluminense, da cidade do Rio, foram interditadas, né, temporariamente, trechos naquelas regiões, por uma questão de medida de segurança que é adotada pela PM durante operações que ficam em comunidades, né, que ficam às margens de vias expressas aqui do Rio de Janeiro. Não há informações de feridos ou apreensões ainda durante essa operação, que segue em andamento. No final de semana, a gente lembra que a Polícia Militar anunciou que ocuparia a Cidade Alta por tempo indeterminado. A gente, claro, vai trazer mais informações sobre isso. Ó, a gente tem mais informações do incêndio. A Luísa Rodrigues agora, naquela região de Acari, a gente tinha informado agora há pouco, é um ônibus que está pegando fogo. Naquela região, a gente está em contato com o Corpo de Bombeiros, ônibus e um caminhão que estão envolvidos ali nesse incêndio.
3: Brasil aí,
2: a gente está trazendo então mais detalhes com o Corpo de Bombeiros também. Sem informações ainda de feridos nesse incêndio, felizmente, pelo menos, né, até o momento, mas já complicando bastante o trânsito naquela região.
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3: Pois é, hora de atualizar o noticiário de economia e infraestrutura no Brasil com informações da Agência Infra, a nossa parceira aqui da TMC, Agência Nacional de Transportes Terrestres. Nesta semana, avalia a abertura de uma mesa de negociação para tentar encerrar uma disputa bilionária com a concessionária Via 040, antiga operadora da BR-040, entre Brasília e Juiz de Fora, Minas Gerais. A intenção da agência é usar a Câmara de Controvérsias para buscar um acordo sobre o encontro de contas e unificar dois processos em andamento. A concessionária cobra indenizações por investimentos não amortizados e reequilíbrios contratuais, enquanto a União aponta descontos por obras não executadas e receitas de pedágio. Se aprovado pela diretoria da NTT, esse procedimento vai tentar alcançar um consenso amigável e evitar novos desdobramentos judiciais e arbitrais. Agora 9 horas e 39 minutos.
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4: Voltamos a falar com o repórter Marcos de Pato, que está no Febraban Tech 2026, um dos maiores eventos de tecnologia e inovação do mercado financeiro. Quais são as novidades por aí, Marcos?
5: É isso aí, Joana. Já tem a abertura oficial aqui do evento, né, que vai contar com palestra do presidente do Banco Central, Gabriel Galípolo, e tem muitas atrações previstas para esse primeiro dia de evento, que segue até a próxima quarta-feira. 3 dias que devem reunir mais de 58 mil pessoas, de acordo com a expectativa da organização do evento. Olha, e já que estamos falando aqui, né, de novidades para essa edição, esse congresso conta com 10 auditórios, estúdios, área de workshops e espaços dedicados ao bem-estar. Entre as novidades deste ano, tem aí um espaço que é o Auditório Imersão, que combina recursos virtuais e avançados, né, e cenografia interativa para o pessoal integrar aí, né, a tecnologia e também a experiência humana. É um local aqui que tem muitos ambientes que você percebe isso, elementos tecnológicos, futuristas. O pessoal estava aproveitando, inclusive, para tirar fotos aí próximos a alguns telões e alguns recursos que foram instalados aqui no espaço onde está sendo realizado o evento, né? O Distrito AMB, que fica na Zona Norte da capital paulista. Olha, hoje são 5 palestras de destaque para esta segunda-feira. E um dos nomes, né? Um dos principais nomes que vão falar aqui hoje é Joe Mukir, historiador econômico e vencedor do Prêmio Nobel de Ciências Econômicas de 2025. Reforçando, daqui a pouquinho tem a abertura oficial, a partir das 10 horas, uma palestra com o presidente do Banco Central, Gabriel Galípolo. A gente segue acompanhando aqui, né? Todos os detalhes dessa feira importantíssima, né? Uma das maiores feiras de tecnologia financeira do mundo. E eu trago mais informações a qualquer momento aqui para vocês.
3: Tá certo, então, 9 horas e 41 minutos, a gente volta a falar, conforme a gente prometeu, sobre o fim da taxa das blusinhas, que entrou numa corrida contra o tempo no Congresso Nacional. O governo zerou os 20% do imposto de importação para compras internacionais acima de $50. Todas, né? Ficou conhecido como taxa das blusinhas, né? Mas a medida ainda precisa ser aprovada pelos parlamentares para ser verdade. Senão, a provisoriedade dela está acabando. De Brasília, Murilo Hernandes.
6: A discussão em torno da chamada taxa das blusinhas voltou à tona após o governo editar uma medida provisória que determina o fim da cobrança. O texto precisa ser aprovado pelo Congresso Nacional para não perder a validade. Vamos relembrar como tudo começou. Em agosto de 2024, o governo passou a cobrar 20% de imposto de importação sobre compras internacionais acima de $50. A justificativa era equilibrar a concorrência com o comércio brasileiro, que enfrenta uma carga maior de impostos e custos para vender os produtos. Mas quem sentiu a mudança diretamente foi o consumidor. Uma compra barata, muitas vezes de roupas, acessórios ou pequenos eletrônicos, ficou mais cara depois da cobrança. Daí veio o apelido que popularizou a medida, taxa das blusinhas. Ao mesmo tempo, o governo criou o Remessa Conforme e aumentou a fiscalização sobre as plataformas estrangeiras. Quase 2 anos depois, o próprio governo concluiu que era possível mudar essa política. Em maio, o presidente Lula assinou uma medida provisória que zerou os 20% de impostos de importação para compras de até $50 dentro do programa. Ou seja, a fiscalização continua, o ICMS continua sendo cobrado, mas o imposto federal que encarecia essas pequenas compras foi retirado. Agora, Lula quer transformar essa redução em uma decisão permanente. Mas para que o fim da taxa vire definitivo, é preciso convencer o Congresso. E o tempo está curto. A medida provisória vale até 8 de setembro. A comissão de deputados e senadores que vai analisar o texto deve começar os trabalhos apenas no início do mês de setembro. Depois de instalada, ainda será preciso escolher presidente e relator, discutir a proposta e encaminhar a votação na Câmara e no Senado. É uma tramitação apertada. Por isso, o governo já começou a pressionar os parlamentares. Se a medida não for aprovada até 8 de setembro, os 20% podem voltar a ser cobrados nas compras de até $50. Para o governo, não faz sentido manter uma cobrança que encarece produtos de pequeno valor quando as plataformas já estão submetidas a regras de fiscalização e controle. É justamente esse o principal argumento a favor do fim da taxa. O consumidor pode pagar menos sem que o governo abra mão da fiscalização das compras internacionais. Setores do comércio e da indústria, porém, defendem a manutenção da tributação. O argumento é que o imposto protege as empresas brasileiras da concorrência estrangeira. Mas enquanto o debate continua no Congresso, uma coisa já mudou. A taxa que durante 2 anos encareceu as chamadas blusinhas está zerada. Agora, os parlamentares precisam decidir se o consumidor continuará livre dessa cobrança. A resposta terá que vir até o dia 8 de setembro.
3: Muito bem, agora 9 horas e 45 minutos, tem aquele nosso combinado, né? Sempre nesse horário de segunda a sexta-feira, nós vamos para o Rio de Janeiro falar com o Fernando Molica. E o assunto hoje é um não assunto, não é uma presença, nem duas presenças, são duas ausências no debate entre os presidenciáveis deste domingo do Grupo Bandeirantes de Comunicação. E aí, Molica, está procurando eles até agora? Bom dia para você.
7: Bom dia, Felipe. Bom dia a todos. Pois é, né? Eles não apareceram. Bom dia, Joana, desculpe. E o Zema também não foi, né? O Romeu Zema, que em tese nem precisaria ter sido convidado, mas ele também não foi. Agora, eu acho que eu cumpri aqui a minha função jornalística, mais do que a de cidadão, porque foi difícil encarar o debate, mas foi lá, cumpri a minha missão de ficar vendo o debate. O pior é que acho que as emissoras, os promotores de debate, deveriam discutir um pouco melhor isso, até para que essa instituição, que é tão importante para a democracia, como o debate entre candidatos, não caia em descrédito. Existe uma regra que foi aprovada aí há alguns anos. Só é obrigatório convidar candidatos que representem partidos ou coligações que tenham pelo menos 5 representantes no Congresso Nacional. Isso representa 0,8% do total de deputados e de senadores. Não é muita coisa, né? A democracia brasileira é estruturada em partidos políticos. Por piores que sejam, por menos representativos que sejam, a democracia depende desses partidos políticos. Então, em tese, só deveriam ser convidados, só haveria obrigação de se convidar o Lula, o Flávio Bolsonaro, o Caiado e o Augusto Cury. O Zema e o Renan, eles não têm, os partidos deles não têm sequer 5 representantes do Congresso Nacional. E isso cria uma situação que acaba favorecendo esse tipo de recusa, acaba dando justificativa para os candidatos que estão disparados lá na frente, né? O Lula e o Flávio Bolsonaro. Eles alegam, vou lá ficar apanhando saco de pancada. Você viu ontem, né? O Renan Santos, ele teve a missão de bagunçar o Coreto. Fez mais ou menos o que o Pablo Marçal já tinha feito na eleição para prefeito aí de São Paulo. E isso, é engraçado. Não, não é. É eleição para presidente da República. Não é uma eleição para chefe de torcida organizada. E fica parecendo, é engraçado. Ele xinga, fala. Caramba, a gente tem a história, tem, mostra que esse tipo de candidato contra tudo e contra todos, histriônico, pode trazer consequências graves. Dá exemplos bem radicais, o caso do Hitler e do Mussolini. Eram dois candidatos histriônicos, que achavam, as pessoas achavam até meio engraçados e tal. Deu no que deu. Então, assim, é importante também selecionar melhor esse processo, aplicar a lei. É só isso, não é discriminar ninguém, é aplicar a lei. No mais, o Lula e o Flávio Bolsonaro tiveram aqui no Rio no sábado. O Lula falou mais do mesmo, a gente, né, consegue até prever o que, que ele vai falar. E o Flávio Bolsonaro desistiu dessa ideia, por sinal, é incompatível, né, essa ideia de ser um bolsonarismo moderado, e fez lá um discurso radical, um discurso mais compatível com o candidato a secretário de segurança do que de presidente da República. Mas, enfim, Lula e Flávio Bolsonaro representam correntes expressivas da opinião pública, e é preciso criar condições para que eles cumpram a obrigação, não a obrigação legal, mas obrigação moral e cidadã de comparecerem aos próximos debates.
4: A eterna linha tênue entre legalidade e moralidade. A gente fala tanto disso aqui e hoje de novo. Pois valeu, Molica.
7: Um abraço, boa semana para todo mundo.
4: Para você, tchau. Também, tchau.
3: Valeu e boa semana também para você que participou da nossa enquete. Está chegando ao fim aqui. O nosso prazo da enquete de hoje, a enquete é justamente sobre isso, né? Candidatos à presidência deveriam ser obrigados a participar dos debates? Obrigados, hein? Estamos falando de obrigação. Três opções: sim, não ou depende do motivo. E o sim ganhou, e ganhou bem, 67%. Na sequência, o não com 24%. E apenas 9% dos nossos seguidores colocaram depende do motivo. Enquete que está à sua disposição, TMC News BR e também no nosso canal no WhatsApp.
4: Agora são 9 horas e 49 minutos. A vinheta já anunciou, pois é, ele tá aqui, o nosso 10, o 10 do rádio, Éder Luiz. A rodada do Brasileirão foi agitada nesse final de semana, hein? Hoje tem mais um jogo, bom dia.
8: Bom dia, Joana, bom dia, Felipe. Agitadíssima, Joana, e olha, uma rodada muito boa pro Palmeiras e ruim pro time do Flamengo. A gente teve o início dessa rodada no sábado, a vitória do Fluminense sobre a equipe do Remo por 2-1. O Internacional perdendo pontos importantes em casa contra o Atlético Mineiro e ainda a vitória do Cruzeiro. Cruzeiro venceu o Flamengo 2-1, se vingou da derrota da Libertadores do meio de semana no Maracanã, e com esse resultado o Flamengo não pontuou, mas o Palmeiras no domingo pontuou. Primeiro tempo ruim do time do Palmeiras, o Vasco até teve oportunidades de abrir o placar com o Thiago Mendes, e depois, do nada, em 10 minutos, o Palmeiras fez uma avalanche de gols e conseguiu uma vitória pelo placar de 4-1, com direito a 2 golaços do Flaco Lopes, o Maurício marcando e o Vitor Roque quebrando um jejum. Ele tem sorte diante do Vasco. Através de um pênalti, marcou um dos gols da vitória palmeirense. Com esse resultado, o time do Palmeiras sobe agora para 51 pontos e tem 6 pontos de vantagem contra a equipe do Flamengo. A gente teve ainda outros resultados importantes: o Bragantino derrotando o Grêmio Porto Alegrense 1-0, o Grêmio se afundando um pouquinho mais, ficou mais perto da zona do rebaixamento. O Vitória perdeu para o Bahia no clássico baiano, 2-0 para o time comandado pelo Rogério Ceni. O Santos perdeu uma excelente oportunidade de abrir vantagem e tentar fugir um pouquinho mais da zona do rebaixamento. Acabou empatando com o Mirassol, mas fez uma boa partida o time do Santos. O grande problema continua sendo as finalizações. O time está errando demais quando vai finalizar, acabou empatando e perdeu uma excelente oportunidade jogando em casa. Agora, quem vai se dirigindo aí para o fundo do poço é o São Paulo Futebol Clube, Joana. Ontem, uma derrota para Chapecoense. Time jogando muito mal, desperdiçando oportunidades. Tomou o gol do Bruno Pacheco, não teve capacidade de reação. E o São Paulo, depois de 10 partidas, não consegue saber o que é uma vitória dentro do Campeonato Brasileiro. Com esse resultado, o São Paulo agora fica a 3 pontos da zona do rebaixamento e realmente a perspectiva é muito ruim. A última vitória da Chapecoense no Campeonato Brasileiro, para vocês terem uma ideia, aconteceu no dia 28 de janeiro. Foi uma vitória contra o Santos por 4-2. Daí para cá, A Chapecoense não venceu absolutamente ninguém e ontem venceu o time do São Paulo, que está muito mal no campeonato. Nós tivemos ainda uma quebra de tabu nessa rodada. A equipe do Coritiba venceu o Corinthians desde 2011 no Couto Pereira. A equipe do Coritiba não conseguiu uma vitória. Ontem venceu o Corinthians 2-1. E hoje nós vamos ter a complementação dessa rodada, como você disse, o Botafogo recebendo o Atlético Paranaense. O Atlético que pode colar aí no time do Flamengo se conseguir um bom resultado fora de casa. Na classificação, o Palmeiras é o líder, agora abrindo uma vantagem de 6 pontos em relação ao time do Flamengo. Flamengo tem 45, Palmeiras 51. O Atlético coladinho aí com 41 pontos e ainda o Fluminense com 41 pontos. E depois do 13º até o 20º colocado, a diferença é muito pequena. O 13º colocado do campeonato é o São Paulo Futebol Clube com 27 pontos. Depois vem o Santos com 26, Grêmio Internacional na sequência com 25, e aí chegamos na famosa zona do rebaixamento, o Z4. O Mirassol, 24 pontos, o Remo com 23, o Vasco da Gama numa situação crítica com 22 pontos, e a Chape, coitadinha, tá lá no final só com 14 pontos. Como nós já dissemos aqui, esse campeonato ainda promete muita emoção até o final do ano, Joana e Felipe.
3: Ô Éder, tem alguma camisa grande que tem muita camisa grande com vontade de cair. Agora, a gente costuma ouvir assim, ah, a Chapecoense já caiu, já caiu, já caiu. Tô olhando aqui que a Chapecoense tem 13 derrotas. São Paulo já tem 10. A diferença
8: é uma campanha de rebaixamento.
3: É uma campanha de rebaixamento. A diferença é que a Chapecoense tem 2 vitórias e o São Paulo tem 7. Mas é uma campanha miserável, né?
8: É péssimo. É uma campanha rumo ao rebaixamento, né? Se não houver uma reação imediata. Ontem nós tivemos a 24ª rodada do Campeonato Brasileiro. São 38 rodadas. Como é que vai reagir a partir de agora diante do que o time está apresentando, né? Porque o São Paulo hoje é um time absolutamente inconsistente dentro do Campeonato Brasileiro. Tá preocupante esse ano, hein?
3: Tá certo, então. Tá preocupante. E a gente continua por aqui, mais uns minutinhos aqui, já dando um abraço pro Éder e para todo o time de esportes da Transamérica TMC. Ótima semana para você, Éder.
8: Ótima semana para vocês também.
3: Éder. Bom trabalho, valeu. Agora 9:54.
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4: Muito bem, gente. Antes de encerrarmos, vamos lembrar aqui que a sabatina que a gente fez hoje com o candidato à presidência da República, Augusto Cury, do Avante, está disponível nas nossas redes sociais. Tem lá os principais destaques, os principais cortes. TMC News BR no nosso canal do YouTube e também tmc.com.br tem todas as reportagens feitas com Augusto Cury, que esteve aqui durante 40 minutos no TMC 360 de hoje, aprofundando e trazendo mais detalhes sobre a lista de propostas dele, o plano de governo dele. Ontem ele foi ao debate da Band, quase desistiu ali, mas nos últimos 5 minutinhos ele foi convencido a entrar no estúdio e hoje nós pudemos então entender melhor o que quase levou Augusto Cury a desistir de participar do debate da Band. Amanhã teremos mais. Essa é a nossa semana de sabatinas com candidatos à presidência da República.
3: Lembrando que amanhã está agendado Renan Santos, né, do Missão, e o nosso compromisso com você, eleitor, de trazer as palavras de todos os candidatos. Todos foram convocados a conversar. Convidados, né? A conversar conosco, conversar com você que está nos acompanhando. Alguns já confirmaram, outros ainda estão na linha da confirmação, mas o que importa é isso. O espaço está aberto e o compromisso com você está selado. Para terminar, gente, daqui a pouco, eu tô sendo generoso, né? Daqui a muito, depois do almoço, é claro, depois do horário local.

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10: Bom dia, são 10 horas da manhã desta segunda-feira chuvosa, segunda-feira aquela chuvinha, né? Mas enfim, tempo continua frio, continuamos no inverno, de vez em quando é bom lembrar que a gente continua no inverno, né? Mas bem-vindo, bem-vinda ao Rio TMC, durante a próxima hora eu e o Gustavo Sleman estaremos aqui dando notícias, informações, comentários, análises e claro, esperando pelo seu comentário, pela sua ajuda, pela sua participação no nosso WhatsApp, que você já sabe, 21 995 57 1013, Transamérica, agora é TMC. Bom dia, Gustavo Sleman.
11: Fala, Molica, bom dia para você, para todos que nos acompanham. Hoje, Maíra Gama de licença médica, volta amanhã, claro, a gente deseja toda a recuperação, pronta recuperação para que ela retorne amanhã. Mas tocando a casinha agora aqui com você e com os ouvintes também pelo nosso WhatsApp, como você destacou já o número, uma segunda-feira londrina no Rio de Janeiro, tempo cinza, chuvoso em algumas partes da capital fluminense e também do estado. Eu gosto do tempo assim, Molica, eu prefiro do que aquela chuva torrencial ou aquele sol escaldante, né?
10: Eu também, eu tenho que confessar, apesar de que eu sou um carioca meio safado nesse ponto, aquele calorão é bom pra quem tá na praia,
11: exato,
10: né?
11: Exato. Pra quem pode, né?
10: Pra quem pode, pra quem tem que ralar, cara, não dá não. Mas vamos lá, falar em ralação, a Polícia Militar iniciou a segunda fase da operação no conjunto de favelas do Complexo de Israel, na Zona Norte do Rio. Dessa vez, a PM atua em pontos dos bairros de

0: parada de Lucas, Vigário Geral, ali um do ladinho do outro, né? Com o objetivo de conter disputas territoriais e combater a atuação de grupos criminosos. A ação mobiliza mais de 200 policiais. Durante a madrugada, a PM fechou preventivamente a Avenida Brasil e a Linha Vermelha, duas das principais vias expressas do Rio, seguindo aí um protocolo de segurança adotado pela corporação. E ali, na sexta-feira, sábado, anunciou que vai fazer uma ocupação do Complexo de Israel, não vai ficar nesse negócio de vai e volta, vamos ver. Vamos lá, Gustavo.
1: É isso, e um dos homens presos por envolvimento na morte de um ciclista em Copacabana, na zona sul do Rio, chegou à delegacia para prestar depoimento pedalando a bicicleta utilizada pela vítima no dia do espancamento. As imagens foram registradas na última segunda-feira, quando o segurança de rua Davi Santos Machado foi ouvido inicialmente como testemunha. Na ocasião, ele negou participação no ataque. E o laudo de necrópsia do Instituto Médico Legal de Cláudio Landeio apontou que a causa da morte foi hemorragia interna, traumatismo crânioencefálico e lesões no baço e no rim esquerdo provocadas por ação contundente. É muita cara de pau, Molica, essa história é estarrecedora, né? O motivo do crime e também chegou à delegacia para prestar depoimento usando a bicicleta da vítima e inicialmente negando participação no crime.
0: Só piora, né? Só piora. Quer dizer, além de assassino, o cara é ladrão. É, o ladrão de bicicleta é ele, né? Porque ele ficou com a bicicleta. Então, assim, é uma história tão... que ali, depois a gente comenta melhor sobre isso, mas demonstra, assim, uma insensibilidade geral da nação, ou pelo menos de algumas pessoas, ou de muitas pessoas da nação. Mas vamos lá. O Rio Rotativo Digital é ampliado aqui para Barra da Tijuca, onde fica o estúdio da CMT. É da TMC, eu troquei as letras, rapaz, segunda-feira.
1: Sopinha de letrinhas, é bom nesse frio.
0: Sopa de letrinhas, troquei a ordem das letras e no caso a ordem dos fatores influencia o produto. Mas vamos lá, o Rio Rotativo é ampliado para Barra da Tijuca, São Conrado e Tijuca, com cerca de 1.200 novas vagas. O sistema, que é integrado ao aplicativo Já É, substitui os antigos talões de papel e permite o pagamento por celular, Pix ou cartão. Na Barra, o funcionamento vai ser implantado primeiro ali na região entre a Praia dos Amores, velha Praia dos Amores, nem sabia que ainda era conhecida por esse nome, e a Praça do Ó. Em São Conrado, a operação será na Orla. Já na Tijuca, as vagas ficam no entorno da Praça Afonso Pena. Com a expansão, o Rio Rotativo Digital passa a operar em cerca de 4 mil vagas na cidade.
1: E dois homens acusados de roubar um turista coreano na Avenida Presidente Vargas, no centro do Rio de Janeiro, foram presos pela Polícia Militar. O caso aconteceu no último sábado, segundo a corporação, policiais militares do Comando de Policiamento de Área realizavam patrulhamento em motocicletas na região quando presenciaram o roubo. Eles realizaram um cerco tático e prenderam os suspeitos, além de recuperarem o celular roubado e uma motocicleta. O depoimento, inclusive, dessa vítima está no nosso Instagram, o @TMCRioDeJaneiro.
0: E a ciclovia Tim Maia foi interditada, mais uma vez. E que bom, né, que seja interditada, mas enfim, que pena também. Foi interditada devido ao aviso de ressaca que atinge o litoral do Rio de Janeiro nesta segunda. O bloqueio teve início às 6h55, no trecho entre a Praia de São Conrado e a Passarela Metálica do Vidigal. Segundo o Centro de Operações, o bloqueio da ciclovia não afeta o funcionamento da Avenida Niemeyer, que opera normalmente entre São Conrado e Leblon. De acordo com a Marinha do Brasil, ondas de até 3 metros podem atingir a orla até às 15 horas, 3 da tarde de quarta-feira.
1: Molica, eu vou quebrar
0: o... Olha a onda.
1: Vou quebrar o script aqui rapidinho no nosso jornal para falar do trânsito já. Mas, informação agora de momento confirmada pela Polícia Militar, a gente falava sobre cara de pau de alguns criminosos, tem mais uma agora, Molica. A Polícia Militar está realizando mais uma daquelas ações em comunidades da zona sudoeste do Rio de Janeiro, dessa vez no Pombo Sem Asa e Cascatinha, aqui na região das Vargens, né? Vargem Pequena e Vargem Grande. E aí, durante essa operação, 5 presos. Só que um deles foi detido enquanto tentava se passar por merendeiro de uma escola. Ele pulou o muro dessa escola municipal, entrou no colégio, conseguiu a roupa de merendeiro, provavelmente rendendo um desses profissionais, né? E aí tentou se passar como um profissional da escola, mas foi encontrado pelos policiais militares, preso. um grupo, dois fuzis foram apreendidos, além de três pistolas e duas granadas. Já já essas imagens também nas nossas redes sociais, mas é absurdo. Tô mostrando aqui pro Molica, fora do ar aqui, as imagens. Meu Deus. O rapaz sendo conduzido pelos policiais. Exatamente. Se preocupou com a higiene também, né?
0: Será que ele conseguiu fazer uma boquinha, né? Pô, a comida da delegacia, será que vai ter almoço hoje? Lá vai atrasar e tal. Mas enfim, a gente vai naturalizando absurdo.
1: Pois é.
0: Mas vamos lá, vamos pro trânsito.
1: É isso. Como os jovens dizem, né, Molica? Puro suco de Rio de Janeiro.
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1: Vamos lá, falar do trânsito. Chuva afeta e muito a visibilidade, também deixa as pistas escorregadias, redobra a atenção do motorista. E a gente fala da Avenida Brasil inicialmente, tá? Sentido centro, tem retenções entre Realengo e Coelho Neto, na altura da Avenida Pastor Martin Luther King Jr. No sentido Zona Oeste, retenções entre Coelho Neto, na altura da Avenida Pastor Martin Luther King Jr., e também Vigário Geral. Reforçando, né, que tem dois incêndios em dois caminhões impactando o trânsito na região de Coelho Neto. Bombeiros, Sete Rio e Guarda Municipal seguem atuando. Algumas rotas alternativas para você, tá? Em direção ao centro, a partir de Padre Miguel, opte pela Transolímpica, Avenida Albérico Diniz, Estrada Intendente Magalhães, Avenida Hernani Cardoso, Avenida Dom Helder Câmara e também o Viaduto de Benfica, além da Rua Senador Bernardo Monteiro, Rua Visconde de Niterói e Avenida Bartolomeu de Gusmão. Fazer uma viagem, né, ali pela Zona Norte, também parte da Zona Oeste, mas é uma rota para você conseguir fugir aí desses impactos na Avenida Brasil devido a esses incêndios. Isso em direção ao centro. Quem vai em direção à Zona Oeste, a partir da Penha, optar pelo Viaduto Lobo Júnior, Avenida Brás de Pina, Estrada Padre Rosé, Avenida Monsenhor Félix, Avenida Ministro Edgar Romero, Avenida Prefeito Negrão de Lima, Estrada Intendente Magalhães e aí também a Avenida Albérico Diniz e a Transolímpica. Bendita seja a Transolímpica, né, Molica? Que se tornou uma rota de fuga e também uma forma de chegar mais rápido, dependendo de onde você sai, tanto a Barra da Tijuca como também a Zona Oeste, né? Que agora tem essa separação, né? Zona Oeste e Zona Sudoeste da capital fluminense.
0: Pois é, mas você vê, né? De madrugada, a Brasil foi fechada por causa de tiros, preventivamente. A Brasil e Linha Vermelha é fechada por causa de tiros. Agora, de manhã, o trânsito tá ruim, tem incêndio. É que a palavra caos está perdendo o sentido aqui no Rio de Janeiro, né? Algumas palavras vão perdendo sentido, vão perdendo força, porque não é razoável, né? E, enfim, duas das principais vias expressas. Aí, ah, não, agora tem tiro. Ih, rapaz, imagina, você tá de madrugada. Até, pô, sou carioca, nasci aqui, sou criado subúrbio, Piedade e tal. Conheço ali bem a área da Avenida Brasil. Mas você chega de madrugada, você tá passando de madrugada.
1: 2:30 da manhã.
0: Aí 2:30 da manhã, não tem que entrar pela Brasil, tem que entrar por... Eu não sei. Dependendo da altura que tiver... Eu não sei por onde vir.
1: Até porque, né, Molica, dependendo da região, as alternativas, e ainda no horário que foi, como por exemplo hoje, são perigosíssimas. Você imagina passar pela Pastor Martin Luther King Jr. às 2:30 da manhã, por exemplo?
0: Pois é, né? E aí? Passava muito por lá quando era criança. A gente ia passear no aeroporto, olha só. Passei, tinha isso, né? Papai pegava o carro, a gente ia pro aeroporto passear. Passava pela Martin Luther King, pela Suburbana, na época, Suburbana. Sem nenhuma preocupação. Encarava ali Higienópolis, Bom Sucesso, trechinho da Brasil, super tranquilo. Mas enfim, agora, aí tu imagina. Não, tranquilo. O Brasil tá interditado, mas tranquilo. Você vai aqui pela Martin Luther King, meu Deus.
1: É. Como diria o saudoso Wagner Montes, né? Avenida Zequizira, né? Avenida Brasil, que era o apelido que ele dava à Via Expressa. Nem tão expressa assim, para falar a verdade. Continuar falando do trânsito, Zona Sul, manutenção na Rua Jardim Botânico, no sentido Gávea, tá interditando agora uma faixa na altura da Rua Abade Ramos. Serviço de manutenção ocorrendo no local, tem uns funcionários dessa concessionária interditando ali com cones parte da via. Trânsito apresenta boas condições apesar disso. Para a gente finalizar, túnel Rebouças, liberada agora o sentido Rio Comprido, foi liberada a faixa da primeira galeria após retirada de um utilitário e uma moto que colidiram no local. Neste momento, há boas condições de trânsito para quem trafega entre a Lagoa e a região do Maitá e também o Rio Comprido. 99557-1013 para você dar carona aqui à TMC e falar do seu caminho na nossa programação.
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0: E por falar na Avenida Brasil, a madrugada foi marcada por tiroteio e correria aí nessa grande via expressa que une aí a Zona Oeste ao centro da cidade. Desde as primeiras horas desta segunda-feira, a Polícia Militar faz uma nova operação no Complexo de Israel, que é, Complexo de Israel remete ao Oriente Médio, né? E nunca foi tão, assim, tão evidente, tão claro falar nessa ideia. A faixa de Gaza no Rio já são várias, né? Lá só tem uma, aqui tem várias, mas vamos lá. Luísa Rodrigues traz mais detalhes. Bom dia, Luísa.
4: Bom dia, Molica, o Gustavo e a todos os nossos ouvintes. Pois é, a situação da Avenida Brasil e dessa operação está bem complicada, inclusive complementando ali a situação do Gustavo falando da Brasil, lembrando nesse momento que o Centro de Operações, né, informou que a Avenida Brasil está com a pista lateral interditada no sentido centro, no sentido zona oeste, perdão, e a pista central interditada no sentido centro, ou seja, duas interdições nos dois sentidos da Avenida Brasil por conta de incêndios, né, em dois caminhões, nos dois sentidos. Para quem segue em direção à Zona Oeste, um caminhão enguiçado na pista lateral, incendiado na pista lateral, e no sentido centro, um caminhão incendiado na pista central, complicando bastante o trânsito ali na região. A gente ainda não sabe, esperando aqui a resposta da PM, se esses incêndios têm a ver com a operação que está sendo realizada pela Polícia Militar nesta manhã, mas já sabemos aqui pela Rio Ônibus que está sendo muito impactado, né, pro deslocamento e, né, passagem dos ônibus ali. São mais de 20 linhas que passam pela Avenida Brasil, ali na altura de Coelho Neto, que estão com a operação prejudicada devido ao fechamento da via. E por conta disso, elas tendo que fazer ali talvez um outro trajeto, porque por conta dessa interdição não estão conseguindo passar. E aí na manhã dessa segunda-feira, já de madrugada, né, iniciou ali uma operação da Polícia Militar, né, naquela região ali do Complexo de Israel. Até o momento, 4 criminosos foram presos durante essa segunda fase da operação na Zona Norte. As prisões aconteceram em Parada de Lucas e Vigário Geral, de acordo com a PM, após uma negociação para a rendição desses suspeitos. Durante a ação, os policiais do BOPE também apreenderam 2 fuzis em uma área ali, né, cercada, e segundo a PM, a operação continua em andamento. Lembrando aí que nessa operação de hoje, mais de 200 agentes participam, né, dessa operação, que segundo a PM tem o objetivo aí de conter disputas territoriais e combater a atuação de grupos criminosos, né? Policiais de diferentes batalhões estão aí mobilizados com apoio aí de viaturas, motocicletas e equipamentos de engenharia. E lembrando que essa operação, ela acontece menos de uma semana após a primeira fase, que aconteceu nessa sexta-feira, né? Quando a PM ali encontrou explosivos e detonadores montados como armadilha contra os agentes. Lembrando aí também que no fim de semana, a corporação anunciou então a ocupação da Cidade Alta. E aí durante a madrugada de hoje, né, desta segunda-feira, a Avenida Brasil e a Linha Vermelha foram fechadas preventivamente por conta dessa operação, e os moradores e motoristas relataram, inclusive, intenso tiroteio na região em suas redes sociais. E aí, segundo a Secretaria Municipal de Educação, 4 unidades escolares estão sendo aí impactadas por conta dessa ação. E lembrando, para quem nossos ouvintes não sabem, né, a região do Complexo de Israel, ela é alvo, né, de uma disputa entre o Comando Vermelho e o Terceiro Comando Puro, que mantém ali o controle de comunidades do Complexo de Israel. E aí, de acordo com a Polícia Militar, a operação também busca, então, combater casos de perseguição e intolerância religiosa, que de acordo com a PM, os chefes ali não estavam deixando algumas religiões serem praticadas dentro da comunidade. Então, o balanço que a gente tem até o momento, que tem 4 presos, e tentando entender agora com a Polícia Militar se esses caminhões incendiados na Avenida Brasil, que está impactando inclusive o transporte público, tem relação com essa operação que começou no início dessa madrugada de segunda-feira. A gente segue aqui atualizando aos nossos ouvintes, Molica e Gustavo.
0: Obrigado, Luísa, mas é impressionante. Se a gente pegar esse teu relato, né, botar num texto, botar no papel e vai relendo, é tanto absurdo junto. Primeiro assim, né, a via expressa importantíssima, Avenida Brasil fechada preventivamente, tiro, disputa entre 2 grupos criminosos à margem do Estado, como se assim, o Estado ficasse, estão lá disputando, e lá, como se fosse Fla-Flu, Não, peraí, calma, né? Isso aqui tá dentro do país, tá dentro do Brasil. Aí vem essa outra maluquice recente, que é ataque a religiões. Aí você tem essa ideia de que bandidos adotam, começam a defender determinadas denominações evangélicas e proíbem cultos afro-brasileiros, de origem afro-brasileira, também proíbem cultos católicos, né? Há também uma perseguição contra a Igreja Católica, porque isso não seria... É tanta maluquice junta que a gente vai administrando como normal, a gente vai incorporando aquilo que a gente achava absurdo há 40 anos, já não é mais, aí 30, 20, 10, 5, essa história, por exemplo, de perseguição religiosa por organizações criminosas é uma coisa relativamente recente. Isso vai sendo incorporado, vai entrando, é meio restaurante aquilo, cada hora entra um ingrediente novo e tá, e a gente tá ali comendo, pegando prato, pesando.
1: Um cardápio por dia, né?
0: Pois é, um cardápio ruim, um cardápio que não faz bem. Aí é assim, vamos ver, a polícia vai ocupar? Tem que ocupar. O Estado não é a polícia, é o Estado brasileiro, no caso... O Estado, a representação, uma unidade federada, que é o Rio de Janeiro, tem que ocupar. Isso em prol da população que mora lá, da população que passa por lá, e até mesmo dos 200 policiais que estão agora arriscando suas vidas lá. Então, esse negócio faz operação toda hora, pá, manda lá, manda 100, manda 200. É, são seres humanos, são policiais que estão ali pagos pela sociedade, estão ali em nosso nome, trabalhar arriscando a vida. Para quê? Para que semana que vem tudo volte... De novo a esse relato citado aí, feito pela Luísa Rodrigues. Enfim, que coisa de doido, mas vamos lá.
1: É, o absurdo para mim já começa, Molica, quando você tem essa denominação, autodenominação por parte dos traficantes, que aquela região agora passa a se chamar Complexo de Israel, porque eles decidiram chamar dessa forma, seguindo justamente essa questão da escolha religiosa do traficante que controla, né? E como o Complexo de Israel se tornasse uma cidade dentro do Rio de Janeiro. Porque tem as próprias regras, tem as próprias leis, você já tem toda aquela questão também do tribunal, do crime também que existe, né? Em favelas, ainda mais dentro do Complexo de Israel. E aí você monta praticamente uma cidadela em meio ao Rio de Janeiro e você tem que fazer todo tipo de preparativo para... Não, a gente tem que fechar a via expressa principal do Rio de Janeiro para evitar que os traficantes atirem contra motoristas que passam, como já aconteceu em outras ocasiões. Então, eu acho que o absurdo já começa por isso.
0: É tudo tão esquisito. É claro que existe uma explicação, até de uma leitura bíblica, sim, por essa questão em relação a Israel. Mas Israel é um Estado legitimamente constituído, sim, por pessoas... O mote de Israel é o Estado judeu, ou seja, pessoas que não acreditam em Jesus Cristo. E tem todo o direito de não acreditar em Jesus Cristo. É um direito dos judeus, como é direito de quem quer acreditar, como direito de quem não acredita, enfim. Aí vira essa identificação, não porque Israel é cristão. Não! Claro que há cristãos em Israel, mas o Estado judeu, por definição, é um Estado religioso. Pessoas lá de outras religiões não podem se casar com judeus. Há todo um processo delicado em relação a isso. Existe uma religião oficial do Estado. Mas, enfim, é tudo tão maluco. E aí a gente vai entrando no liquidificador brasileiro. Vai entrando, vai normalizando e vira esse caos. Mas vamos lá, que ainda tem muito mais notícia pra gente contar hoje.
1: É isso, a gente fala de outro caso absurdo, Molê, com o laudo do IML, detalhou as agressões sofridas pelo ciclista que foi espancado até a morte em Copacabana após ter sido acusado de roubar uma bicicleta. A Beatriz Trindade traz pra gente agora novidades, detalhes e também desdobramentos dessas investigações. Bom dia, Bia.
4: Bom dia, Gustavo, para você, para o Molica, para todo mundo que acompanha a gente. Esse laudo que você fala, Gustavo, ele apontou então, o Instituto Médico Legal, né, aponta, a gente teve acesso a esse laudo que aponta que Cláudio morreu por hemorragia interna e traumatismo crânioencefálico, além de lesão no braço e no rim esquerdo que foram provocadas então por ações contundentes. O documento também aponta múltiplas fraturas no crânio e um extenso hematoma no couro cabeludo. Segundo a perícia, um dos ferimentos é compatível com uma agressão provocada por barra de ferro, cabo de vassoura ou porrete. A gente lembra, inclusive, que um desdobramento que a gente teve hoje também acompanhando esse caso é que um desses homens que foi preso, né, por envolvimento na morte de um ciclista em Copacabana, na zona sul do Rio, chegou ali à delegacia para prestar depoimento pedalando a bicicleta que foi usada pela vítima no dia desse espancamento. Essas imagens que foram registradas na última segunda-feira, quando o segurança de rua Davi Santos Machado foi ouvido inicialmente ali pelos agentes como uma testemunha. Na ocasião, ele negou a participação nesse ataque e no dia seguinte ele volta então à delegacia e muda completamente a versão, e é quando ele confessa o crime. Cláudio Rafael Landeiro Moreira, de 37 anos, foi espancado até a morte depois de ser acusado injustamente de ter roubado uma bicicleta. Quatro pessoas, então, seguem presas agora e a Polícia Civil investiga a participação de um quinto homem. O crime aconteceu, a gente lembra, no dia 11 de agosto, quando Cláudio estava com a bicicleta da irmã. Ele foi abordado ali por um grupo que estava suspeitando que ele tivesse roubado esse veículo. As câmeras de segurança registraram quando dois seguranças de rua e dois entregadores de aplicativo cercam ali Cláudio. Ele tenta escapar diversas vezes, mas ele é impedido por esse grupo. O ataque dura cerca de 9 minutos. Cláudio é atingido com mais de 30 pauladas, além de socos e chutes. Ele não reage a essas agressões, ele cai desacordado ali na calçada e é deixado, inclusive, por esses homens ali no local. Um quinto homem aparece nas imagens, se aproximando desse grupo e chuta a cabeça da vítima. A Polícia Civil tenta identificar agora quem seria esse homem e esclarecer exatamente a participação dele nesse crime. Os quatro envolvidos já foram presos e tiveram as prisões temporárias mantidas pela Justiça do Rio. A gente conversou hoje com o advogado da família, né, do Cláudio, o Brian Reutenberg, que afirma que a família pede que cada um dos envolvidos seja responsabilizado.
5: Nós recebemos com muito respeito a decisão do Tribunal de Justiça pela manutenção das prisões temporárias. Entendemos que ela representa um passo importante para o esclarecimento dos fatos. A expectativa da família da vítima é que o inquérito policial seja relatado o mais brevemente possível, com a completa individualização das condutas de cada um dos envolvidos, para que o Ministério Público possa analisar o caso.
4: A investigação também apura como funcionava
5: isso. Que entender cabíveis.
4: A investigação também apura como funcionava a estrutura de segurança clandestina que atuava naquela região de Copacabana. Isso porque, segundo a Polícia Civil, os seguranças de rua não trabalhavam dentro de um estabelecimento ou de um prédio, como prevê atualmente a legislação para a segurança privada. Dois dos investigados disseram que eram contratados por um homem responsável pela segurança de determinada área, e um deles também chegou a citar ali grupos de WhatsApp que eram usados para organizar o trabalho e mencionou, inclusive, a participação de um policial militar em um desses grupos. Essa informação, no entanto, ainda está sendo agora investigada pela Polícia Civil. Gustavo e Molica.
0: Obrigado, Beatriz. Agora, esse ponto aí, além do caso em si, que é até difícil comentar, né? De tão absurdo, de tão violento, de tão escandaloso.
1: Uma sucessão, né? De absurdos,
0: é,
1: né,
0: Molica? E agora, tem outros pontos que precisam ser vistos, né? A Beatriz falou agora, ver que segurança é isso. Não, o cara não é segurança. Segurança é uma profissão, um agente de segurança, isso é uma profissão. O cara era um miliciano. É que é engraçado, como é em Copacabana, a gente acaba falando em segurança. Se fosse na Zona Oeste, era miliciano. Se fosse na Baixada, miliciano. Então, na Zona Sul, é melhor um pouco, é melhor, assim, dá uma palavra mais
1: chique. Segurança privada de estabelecimento comercial.
0: É, que atua na rua, em via pública. Quem é esse cara? Quem contratou esse cara? Que é tão, né, também é criminoso. Você, porque ele instrui o cara a fazer isso. O sujeito não vai ali, não pega aquele pedaço de pau, não vai tacando em cima do pobre coitado lá do ciclista. É, porque, porque ele é só ele. Não, ele está autorizado a fazer isso. Ele se sente autorizado. Quem é que contratou? Quais são as instruções que ele recebeu? E tem outro dado também, porque o cara, o sentimento de impunidade, outro vi as imagens lá no Fantástico, é... Que coisa de doido. A coisa foi, o processo todo, não foi uma coisa rápida que você foi, pegou, matou, chutou, não. Foi, demorou, foram 6, 9 minutos. Nove minutos. E a vítima, o coitado do cara, ele andou. Aí foram atrás dele. O sentimento de impunidade dos agressores é muito grande, ou melhor, dos assassinos. E as pessoas que estavam ali em volta, os cidadãos de bem, os cidadãos comuns que estavam ali circulando em Copacabana, pô, um lugar que muita gente circula, ninguém estranhou, ninguém viu, peraí, ninguém chamou a PM, tudo bem que você não vai interferir ali, a pessoa tem medo de se interferir em cima daquele segurança imenso lá, grande pra cacete, mas assim, chama o 90. Então tem uma cumplicidade da sociedade, muitas vezes passiva, né, em relação a isso, e aí é um exame de consciência de cada um de nós, né? Eu não tô dizendo pro cara chegar, peraí, chama a polícia. E outra coisa, esse negócio de chamar de segurança, porque tem um negócio de eufemismo que é muito engraçado, né? Ah, é segurança, é igual agora, não tem mais site pornô, é site de conteúdo adulto, como se qualquer pessoa de 18 anos passasse o dia vendo site pornô. Ah, é um site para adulto, não é um site pornô, tem nome, não é conteúdo adulto, mas enfim, já estou desviando do assunto, vamos lá.
1: É, a gente vai procurar a Polícia Federal, até porque, Molica, a Polícia Federal que é responsável pela questão de fiscalização, também chancela dessas equipes de segurança privada, né? Até para saber, por exemplo, como é que funciona justamente a fiscalização em relação a isso no Rio de Janeiro, porque você tem curso especificamente para isso, escolas, né, digamos assim, cursos, enfim, que oferecem esse tipo de instrução para as pessoas que querem seguir de fato essa profissão de maneira regular, legalizada aqui no Rio e também no Brasil. A gente agora vai trocar de assunto, né, Molica, para trazer outro caso de violência no Rio de Janeiro, né?
0: Pois é, né, a Polícia Civil agora investiga o caso de um homem que matou um cachorro a tiros na Tijuca, na zona norte do Rio. Luísa, que história absurda é essa? Mais uma, né? História absurda.
4: Pois é, Molica, um cachorro foi morto a tiros. Aconteceu isso na tarde deste sábado, ali na Tijuca, zona norte aqui do estado. Câmeras de segurança registraram o momento em que um homem, que passeava com outro cão, sacou a arma e atirou ali contra o cachorro, que se chamava Batata. As imagens mostram um cachorro se aproximando do homem, que retira a arma da cintura antes que os dois animais tenham contato. Pelo menos ali 4 disparos foram ouvidos. O cachorro caiu logo depois de ser baleado e o homem não prestou socorro e deixou o local. Segundo a tutora, o cachorro ele escapou de casa por um acidente enquanto ela tentava pegar outra cadela que também havia saído. Pouco tempo depois, o Batata foi baleado. Ela afirmou ainda que teme encontrar novamente o homem que atirou no animal. Moradores ali da rua, né, que aconteceu esse caso, Saboia Lima, disseram que o Batata era um cachorro dócil e conhecido na região. Segundo a Polícia Militar, agentes ali do batalhão da região foram acionados para uma ocorrência de maus tratos a animais e encontraram o cachorro já morto quando chegaram. E aí eles informaram que não havia informações sobre a motivação dos disparos e que a ocorrência foi encaminhada para a Delegacia da Polícia da Tijuca. E agora os policiais civis investigam ali o caso para identificar o autor dos disparos e também esclarecer a motivação desse crime. Molica e Gustavo.
1: As imagens são revoltantes, repugnantes, Molica. E assim, me assusta que ele pode tentar justificar que o outro cachorro foi tentar atacar o que ele estava junto, né? O cachorro dele mesmo, né? Desse homem, desse criminoso que atirou contra o cão. Mas aí você vê que o cachorro desse homem estava sem coleira também. E aí você leva a pensar, se ele reage assim a um animal, imagina o que ele pode fazer com uma pessoa, né? Numa briga, numa discussão qualquer, puxar a arma e atirar 4 vezes. Não que justificasse, né, o número de tiros, mas 4 vezes contra o cachorro que supostamente ia atacar o animal dele, que ele achou que ia atacar o animal dele, ele reage dessa forma, enfim.
0: Tudo indica que não foi uma legítima defesa, não foi aquele caso lá da poeta lá, que lá em Saquarema, né?
1: A Rosane Murray.
0: Isso, que o Pitbull avançou sobre ela, que ali no caso seria você atirar, seria uma legítima defesa. Sim. Mas não foi isso, foi um... Aí também cachorro sem coleira... Aí também o cachorro que fica circulando pela rua, aí, enfim, é tudo, vamos lá, eu vou tentar me conter, até porque eu tô feliz agora, tô quase falando break news, Chiquinho Soares desembarcou no Rio. Não vou cantar a musiquinha não, até porque tem um palavrão no meio, mas vamos lá.
1: Vamos lá, 10 horas e 31 minutos, atualização do Rio rotativo, já demos uma palhinha no início do jornal. Agora a Júlia Novaes traz para a gente os detalhes da ampliação do programa para São Conrado, Barra da Tijuca e Tijuca. Fala, Júlia, bom dia.
6: Bom dia, Gustavo, Molik e todos os ouvintes. O Rio Rotativo Digital será ampliado a partir desta segunda-feira para a Barra da Tijuca, São Conrado e Tijuca, com cerca de 1.200 novas vagas. O sistema integrado do aplicativo Jaé substitui os antigos talões de papel e permite o pagamento pelo celular, Pix ou cartão. Na Barra, o funcionamento será implantado na região entre a Praia dos Amores e a Praça do Ó. Já em São Conrado, a operação será na Orla e na Tijuca. As vagas ficam no entorno da Praça Afonso Pena. Com a expansão, o Rio Rotativo Digital passa a operar em cerca de 4 mil vagas na cidade. O sistema já está em funcionamento no entorno da Lagoa Rodrigo de Freitas e nas orlas do Leme, Copacabana, Ipanema e Leblon, todos na zona sul da cidade. Ao todo, 235 guardadores estão cadastrados para atuar na operação. Para estacionar, o motorista deve acessar o aplicativo do Jaé, selecionar a opção Rio Rotativo, confirmar o endereço indicado pelo GPS, informar a placa do veículo e escolher o período de permanência. Então, pagar por Pix ou cartão de crédito. A tarifa é de R$ 2,00 por até 2 horas, que pode ser renovada até o limite máximo de 6 horas, segundo as regras do sistema. O funcionamento é de segunda a domingo, das 7 às 23 horas. Os guardadores credenciados não recebem pagamento dos motoristas. Eles atuam somente na orientação do funcionamento do sistema e também ajudam a prefeitura a acompanhar a ocupação das vagas. Eles também não podem fiscalizar ou aplicar multas. Os autos de infração continuam sendo feitos exclusivamente pelas autoridades do trânsito, com base nas imagens e nos registros gerados pela plataforma. Ainda segundo a Prefeitura, desde o início do projeto, em julho, o sistema já registrou mais de 103 mil validações de períodos de estacionamento de 2 horas. A expectativa do município é ampliar gradualmente o Rio Rotativo Digital para outras regiões da cidade. E vamos aí acompanhando, né, essa expansão. E é importante ressaltar que nenhum pagamento é feito para os guardadores credenciados somente pelo aplicativo.
0: É, Júlia, obrigado. Agora, que bom, tal, tá, pode ser que seja legal, tomara que funcione. Agora, o que eu acho esquisito é o seguinte: qual é a lei que obriga cada brasileiro a ter celular? Está escrito isso em alguma lei? Você não consegue ir numa consulta médica, quando é pelo plano de saúde, sem receber o token. Aí você tem que ter, você tem que ter celular, tem que ter intimidade, pessoas mais velhas têm.
1: Tem que ter
0: essa
1: conexão, né? Começa por
0: antes
1: aí.
0: Antes que alguém fale, eu não tenho dificuldade com token.
1: Olha o etarismo aí, ó.
0: Né? Antes que alguém aqui faça piadinha. Então, aí Rio Rotativo, tem pessoas que dirigem com mais de 80 anos. Não é meu caso. É, que, enfim, aí tem que ter. Aí tem que, por que que não vende? Podia ser uma coisa combinada. Facilita o Rio Rotativo? Facilita. Esse Rio Rotativo Digital. Mas você podia ter a opção também de comprar esse troço na banca lá de jornal. Porque muita gente não sabe fazer isso.
6: A preocupação, né, é a bateria do celular acabar e ficar sempre onde ir, né? Porque sem celular hoje
1: não,
6: dia
1: não é. Não,
0: você pode ser roubado o celular. É. Você pode não querer baixar o aplicativo.
1: Você
0: pode
1: não tem
0: saber.
1: Internet.
0: Você falou numa hora aqui, você falou todos os passos. É muita coisinha. Né? Tem que fazer isso, tem que fazer aquilo, tem que fazer aquilo. Outro dia eu tentei cadastrar meu carro. Aí vi que tem que bater uma foto da placa do carro, vê se eu faço agora aqui, agora quando eu sair daqui do programa. Então, tem gente que não tem intimidade com isso. Aí você obriga, não tá no Código de Trânsito Brasileiro, motorista é obrigado a ter celular, ter acesso à internet, ter aplicativo. Não tá. Então tem um... Sabe, vamos pensar um pouquinho nos outros, né? Pensar um pouquinho no conjunto da sociedade, que é um direito do cidadão. Vamos pegar seu carro, parar numa vaga pública e pagar por isso. Agora, tem que fazer tanta coisa, caramba.
1: É, eu acho muito legal, acho válido essa questão do avanço da tecnologia, cidades inteligentes, só que é aí que tá. A cidade tem que ser inteligente, porque, por exemplo, você tem a questão do pagamento de ônibus, no ônibus agora municipal, só com a questão de internet, sem o dinheiro físico mais. Beleza, aí você sabe que algumas linhas passam em locais remotos. Quando digo remoto, é questão de conexão com a internet, sem os dados também. Você pode ter o melhor celular do mundo, o melhor plano do mundo, mas tem local que não funciona. Você pode, um exemplo aqui, passar ali no Alto da Boa Vista, na Grajaú, Jacarepaguá, e ficar sem internet. E aí, vai pagar como o ônibus também, num caso de emergência como essa? Ou até como a Júlia falou, acabar a bateria também. E me assusta, Molica, porque você até deu esse exemplo de cada vez mais essa questão de internet pra lá e pra cá, do token também, do plano de saúde. Você vai em restaurante agora também, é QR Code para você acessar o cardápio do restaurante.
0: Como diz um amigo meu, isso me irrita. É. Isso me irrita.
1: Sou um adepto da mídia física. O pessoal que daqui da redação sabe que eu sou um adepto da mídia física, então é livro, gibi, CD, DVD, vinil. Enfim, entendo que tem que ter o avanço, obviamente, mas...
0: É porque esse processo é um processo de exclusão das pessoas. Você vai excluindo. Você tem, e é curioso, porque a gente vive numa sociedade cada vez que procura integrar as pessoas, a gente tem hoje, em 2026, uma consciência maior em relação a isso. Agora, ao mesmo tempo, vão sendo criados mecanismos de exclusão. Então a pessoa não vai para pegar um carro do aplicativo, tudo bem, você pega se quiser, tem um táxi, enfim. Mas, sabe, tudo assim, você vai numa estação de metrô, muitas não têm bilheteria. Você tem que ter... Aí você vai excluindo, você vai condenando. E ainda bem, estamos vivendo mais. Antigamente era difícil você ver uma pessoa com mais de 80 anos. Hoje tem várias. Outro dia eu fui ver um show do Alceu Valença na praia, 80 anos, tá lá pulando a beça lá. E aí, sabe, nem todo mundo é Alceu Valença, nem todo mundo tá conectado com as
1: nem
0: novas...
1: Nem todo mundo tem celular.
0: É, e você vai excluindo. Você não pode ter celular, não tem dinheiro para ter celular. O Rui Castro, escritor... membro da Academia Brasileira de Letras, tem o grave defeito de torcer pelo time da Gávea, brincadeira, viu, ouvintes? É, ele não tem celular.
1: Para marcar entrevista, você liga pro telefone fixo e aí tenta contato com o Rui Castro.
0: É, tenta pelo e-mail dele, mas, enfim, ele tem o direito de não ter celular. Que, onde é que tá escrito que cada um de nós tem que ter um celular? Que lei é essa?
1: É isso, 10 horas 38 minutos, falar da previsão do tempo.
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1: Vamos lá, tempo chuvoso Londrina aqui no Rio de Janeiro e segundo o sistema Alerta Rio, capital é influenciada pelo transporte de umidade do mar em direção ao continente. A previsão é de céu nublado e encoberto com chuva fraca a moderada isolada a qualquer hora do dia. Os ventos vão estar fracos a moderados, importante a gente agora sempre pontuar a velocidade dos ventos, né, e a força também, de 18 km a 51 km por hora, e as temperaturas apresentando declínio, com a mínima prevista de 15 graus, e os termômetros não passando de 23 graus. Então, amanhã e um dia, para falar a verdade, né, a segunda-feira, frio aqui na capital fluminense. Amanhã o tempo segue instável, com previsão de céu nublado a encoberto e chuva fraca a moderada a qualquer momento, os ventos fracos a moderados. Agora, 10 horas 39 minutos, primeiro intervalo do Rio TMC. A gente volta já já com mais informações da cidade e do estado.
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1: 10:41, tem participação pelo nosso WhatsApp, 995571013. Felipe Argolo, trazendo agora a participação para falar do trânsito.
10: Bom dia, Rio TMC.
1: Bom dia.
10: Bom dia, Fernando Molica. Vamos lá, Felipe, motorista de aplicativo. Eu rodo muito na Tijuca, cara, muitos sinais apagados. O sinal ali da praça da Torre da Cidade ali na UERJ, apagado. Já desde semana passada, mas pelo menos sexta-feira passada tinha a Sete Rio, hoje não tem. Tem uma Sete Rio lá na Gonzaga Baixos com a 28 de setembro. E é o único sinal da 28 de setembro que está funcionando, da Gonzaga Baixos com a 28. Mas o da Gonzaga Baixos mesmo não está funcionando. Tanto que tem um representante da Sete Rio. E outros vários sinais a pagar. Então, deixa o cuidado para as pessoas aí. Bom dia.
0: Bom dia, Felipe. Obrigado pela sua informação. E, enfim, imagina você trabalhando no trânsito, né? Pra gente que não é profissional, que anda um pouquinho, já atrapalha. E esse é risco pro motorista, é risco pro pedestre, é risco para todo mundo. Ah, tem que, né? Tem que fazer. Ah, tem roubo de cabo? Tem, mas tem que resolver. Outro dia eu até comentei aqui na redação, lá no Caxambi, na altura ali, saindo do Meia, indo pro Caxambi, vários sinais queimados, havia mais de uma semana. Então não dá, tem que resolver isso. Mais uma vez, obrigado pela participação.
1: É isso, Juliano Novaes já em contato com o Sete Rio, com a Sete Rio, para trazer respostas. Problema recorrente, né, Molica? Ainda mais naquela região ali da Zona Norte do Rio de Janeiro. Trocar a trilha pra gente falar sobre eleições.
0: E os candidatos ao governo do Rio de Janeiro seguem fazendo agendas públicas nesta segunda-feira. Chuva não espanta candidato, né? Enfim, isso aí segue esse calendário já definido pelo Tribunal Superior Eleitoral. Os compromissos foram citados seguindo a ordem alfabética dos nomes dos candidatos. Luísa, vamos lá, de A a Z.
1: Mas teve gente que mudou a agenda por causa da chuva, né, Luísa?
4: Ah, é? Exatamente, Molica. E começando por ordem alfabética, André Marinho, do Partido Novo. Hoje, ele teria ali uma caminhada e panfletagem na região do Saara, né? Polo aí comercial aqui no centro do Rio. E essa concentração inicial estava marcada ali para a altura do Campo de Santana. E aí, devido ao mau tempo, as agendas que estavam previstas para essa segunda-feira para o André Marinho foram canceladas, é a informação aí da assessoria do candidato. Seguindo aí a ordem, Antony Garotinho, do Republicanos, né, concede aí uma entrevista a uma emissora de rádio, às 9h, e no início da tarde, o candidato do Republicanos almoça com pastores em uma churrascaria em Nova Iguaçu, na Baixada Fluminense, e a partir das 16h, ele grava programa eleitoral. Seguindo a ordem, o Coronel Busnello, do Missão, um café da manhã com apoiadores às 9h em Duque de Caxias, Baixada Fluminense, e 13h ele se reúne com a equipe de campanha no centro e faz ação na Praça Sans Pena, né, na Tijuca, Zona Norte, às 16h. Ciro Garcia, do PSTU, o economista aí conversa às 19h com torcedores, né, e distribui adesivos da campanha em um bar no entorno do estádio Nilton Santos, Zona Norte aqui do Rio, e na sequência ele acompanha a partida entre Botafogo e Atlético Paranaense. Além disso, Douglas Ruas, do PL, né, presidente aí da Assembleia Legislativa, faz panfletagem pela manhã na Central do Brasil, às 11, uma carreata pelas regiões do Campinho, Praça Seca e Tanque, bairros da Zona Norte e Oeste aqui do Rio. Na parte da tarde, entre meio-dia e meia e 15h30, Douglas Ruas faz caminhada por ruas da Taquara e carreata nos bairros também da Taquara, Pechincha, Freguesia e Anil. O Eduardo Paz, do PSD, né, vai a São Gonçalo, né, na região metropolitana, para conversar com eleitores e discutir segurança pública. O encontro acontece às 15h em frente à passarela da Rio do Ouro. Juliette Pantoja, da parte da manhã, a candidata se dedica às atividades internas do partido, segundo a assessoria, e no início da tarde, meio-dia, Pantó já faz panfletagem na região do Largo da Carioca, região central aqui do estado, e depois ela realiza gravações de programas eleitorais. Terminando aqui com Luan Monteiro, do PSO. Ele não divulgou oficialmente a agenda até esse momento. Tentamos contato com a assessoria de imprensa, mas ainda não tivemos retorno. William Siri, do PSOL, né, não tem compromissos públicos nesta segunda-feira. Essa aí é a agenda dos candidatos, né, ao governo do estado, Molica e Gustavo.
0: Obrigado, Luísa. O Eduardo Paz vai em São Gonçalo, né, que é a base do Ruas, Douglas Ruas, né, o pai do Douglas é o prefeito. O Gonçalo.
1: Capitão Nelson
0: vai lá na boca do lobo, lá. E lobo aí sem nenhuma conotação, exato, nem positiva, nem negativa, né? Esse negócio
1: apenas de uma expressão.
0: É importante mesmo, né? Que a gente tenha cuidado para não transmitir qualquer posição contra ou a favor de qualquer candidato. Estão todos ali democraticamente pedindo voto da população. E aí, vamos lá, tem mais campanha aqui no Rio, né?
1: Tem mais. O candidato à presidência, Romeu Zema, do Novo, cumpre agenda agora pela manhã em Belfor Roxo, na Baixada Fluminense. A Beatriz Trindade traz pra gente agora os detalhes sobre isso. Fala, Bia.
11: É isso, Gustavo. Ele participa agora pela manhã, esse encontro que começou às 9 horas da manhã com eleitores e apoiadores ali na Igreja Assembleia de Deus, que fica em Belfor Roxo, na Baixada Fluminense. A gente lembra que às 9 horas da noite o candidato participa também hoje de uma sabatina que vai ser transmitida pela TV Globo. A agenda do Rio acontece um dia depois de Zema ter desistido de participar desse primeiro debate presidenciável que foi promovido pela Band, né, no domingo, que aconteceu em São Paulo. A campanha dele atribuiu a ausência ao fato de que o presidente Luiz Inácio Lula da Silva não participar do debate. Segundo a equipe de Zema, a mudança da data do encontro, que inicialmente seria então no dia 16 para este domingo, ocorreu com a expectativa de que Lula estivesse presente. Com a ausência dele, então, Zema decidiu não comparecer. O candidato Flávio Bolsonaro também desistiu do debate pelo mesmo motivo. Já Ronaldo Caiado, Renan Santos e Augusto Cury mantiveram a participação no encontro. Pela legislação, a gente lembra que Zema não era obrigado a ser convidado para o debate, porque o Partido Novo não possui pelo menos 5 parlamentares eleitos no Congresso e também não integra uma coligação que alcance esse número. Entre os candidatos que atendiam então a esse critério estavam Lula, Flávio Bolsonaro e Ronaldo Caiado. A emissora também estendeu o convite a Augusto Cury, Renan Santos e ao próprio Zema. A ausência de Lula foi também usada por Flávio Bolsonaro para justificar essa desistência, já que os candidatos que participavam do debate mantiveram ali suas agendas e defenderam a presença nesse primeiro encontro entre os presidenciáveis, Gustavo e Molica.
1: Teve o protesto também de manifestantes ali ligados à Unidade Popular, partido também, segundo eles, pela falta de convite a Samara Martins, né, candidata pelo UP para o debate, como a Beatriz explicou, a questão da representatividade, mas acabou ficando algo feio, né, Molica, a ausência dos candidatos, né, e também a troca de ofensas e ataques.
0: Não, foi um horror. Eu vi ali porque compromisso jornalístico.
1: Exato.
0: Né? Fiquei ali revezando, vi um pouquinho da entrevista do presidente Lula na Record, voltava pro debate e vontade de sair correndo, né, o debate. E tem essa questão de que candidatos podem ser convocados, ou têm que ser convidados, não convocados, convidados. Então, são candidatos de partidos ou coligações que tenham pelo menos 5 representantes no Congresso Nacional. Isso significa 0,8% do total de 594 parlamentares que tem o Congresso Nacional. A Câmara dos Deputados tem 513, o Senado tem 81. Olha só, um partido que não tem 5, que não tem nem 1% de presença no Congresso Nacional, assim, não dá para exigir que esse candidato apareça, seja convidado, seja obrigatoriamente convidado. E isso acaba destruindo. O sistema político brasileiro é baseado nos partidos políticos, com todas as deficiências que esses partidos têm. Aí você acaba criando pretextos para que candidatos que estão na frente das pesquisas, como é o caso do Lula e do Flávio Bolsonaro, o Zema é um caso esquisito, porque ele perdeu a chance, né, de se mostrar. Enfim, aí não apareçam, porque também chega lá a missão do Renan, né, tô fazendo aqui, brincando com o nome do partido dele, é tumultuar, né, fazer isso, ofender, xingar.
1: Fralda,
0: caramba, xingou, falou palavrão. Olha só, você pode não gostar do Lula, do PT, pode não gostar da família Bolsonaro, do Flávio, todo mundo, enfim. É, uma boa parte da população tem horror a um ou outro, mas eles são representativos da sociedade brasileira. Então, você tem uma lei. Aí, na hora que você abre demais a porta para o debate, aí tem o, a candidata aí da UP, né?
1: Isso, Samara
0: Martins.
1: Então,
0: os partidos dessa extrema esquerda também têm o direito de ser chamados, por que não? Qual o critério? Pesquisa? É, pesquisa, mas é, não sei lá, não tem critério. Então, assim, o debate... Caramba, eu sou de uma geração que sonhou muito, lutou, fui lá em passeata pelas diretas já, molequinho lá, fui lá, passeata, tal, pelo direito da gente eleger o presidente. O debate é muito importante. Agora, temos que tomar cuidado para não desqualificarmos o debate e não criarmos situações que favoreçam a possibilidade de líderes de pesquisas não aparecerem. Ao contrário, a gente tem que criar condições para que eles apareçam. Aí fica esse troço, fica ali, não vai, aí fica aquela coisa de xingamento lá para um lado, para o outro. Aí o Augusto Cury tentando botar o mínimo de...
1: Não, e desistiu de desistir também, Augusto Cury.
0: Desistiu de desistir, né? Foi lá, disse que não ia, como dizia, a piada que se dizia antigamente, né? Aquele jogador de futebol, fiz que não ia, acabei fundo, né? Ele acabou fundo, né? Vamos lá.
1: Agora, 10 horas e 52 minutos, mais uma rápida pausa aqui no Rio TMC. A gente volta já já com o futebol e também tentar pautas mais leves, né, Mulica? Agora no final do nosso programa também.
0: O futebol, vamos, Tiquinho Soares voltando ao Botafogo. Pra eu estar animado com isso, aí você vê que a situação lá no fogão tá osso.
1: 10 horas e 53 minutos.
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2: Agora são 10 horas e 55 minutos. A gente está aqui na reta final do Rio TMC. Vamos ouvir o Rodrigo Brandão falando, fazendo um resumo aí da rodada dos times cariocas do final de semana. Se bem que a rodada está incompleta, né?
3: Porque o jogo do Botafogo hoje.
2: Será que Tiquinho dá tempo dele entrar, cara? Dá tempo do Arthur Cabral ser barrado?
3: Eu aceito o Arthur Cabral, Molico.
2: Cara, tá faltando atacante. Eu saio daqui, é que ele não vai querer. Meu carro é pequenininho, já é meio velho. Mas eu pego, levo ele, cara. Levo pra São Januário, entrego assim.
3: A pergunta é, Molico, a gente tem que falar de futebol?
2: Pois é, né? Mas vamos lá, né? Tá previsto aqui, não vamos fazer desobediência civil.
3: Fala, Brandão.
4: Bom dia, pessoal. Bom dia. Um abraço para vocês e para todo mundo que está sintonizado no Rio TMC. Nesse fim de semana, três cariocas entraram em campo pela 24ª rodada do Campeonato Brasileiro. No sábado, o Fluminense recebeu o Remo no Maracanã, saiu atrás, mas conseguiu a virada com Hulk e Serna, conseguindo a vitória e mais um resultado positivo. Resultado que efetivou o técnico Marcão como técnico do Fluminense até o final da temporada. Também no sábado, o Flamengo foi até Belo Horizonte e perdeu para o Cruzeiro, também de virada, 2-1. O Pedro foi o autor do gol rubro-negro, aliás, Pedro artilheiro isolado do Campeonato Brasileiro com 15 gols. O Flamengo desperdiçou a chance de dormir na liderança com essa derrota. Ontem foi a vez do Vasco entrar em campo e depois de um bom primeiro tempo, foi para o intervalo com o 0-0 no placar, mas no segundo tempo, o Palmeiras fez 3 gols em 10 minutos e conseguiu uma goleada por 4-1. O gol do Vasco foi marcado pelo argentino Colídio. Derrota que mantém o Vasco na vice-lanterna do Campeonato Brasileiro com apenas 22 pontos em 23 jogos. A dupla Fla-Flu segue no G4. O Flamengo é o vice-líder com 40.

0: irão. Tá ok, pessoal? Um ótimo dia e uma excelente semana a todos.
1: Valeu, Brandão.
2: Obrigado, Rodrigo. Excelente. Tomara que no meu caso, excelente semana comece hoje à noite, né? Ver se a gente sai, tira o Botafogo da lama das últimas rodadas. E por falar em lama, por falar em quem se deu mal, teve um falso merendeiro que essa hora deve estar com uma indigestão danada, né, Beatriz? Que história foi essa? O cara tentou fugir da polícia e fingiu que era merendeiro de escola?
3: Pois é, moleque, esses casos que a gente só vê acontecendo aqui no Rio de Janeiro, né? Esse homem, ele tava suspeito ali de envolvimento com tráfico de drogas e ele tentou escapar de uma operação da PM de uma forma meio inusitada. Ele pulou o muro de uma escola e se disfarçou de merendeiro. Ele acabou sendo localizado, apesar de todo esse esforço que ele teve que fazer para fugir dos agentes, e foi preso dentro da unidade que fica ali na Estrada dos Bandeirantes, na região das Vargens, na Zona Oeste aqui do Rio. Essa operação que a gente lembra aconteceu durante uma operação nas comunidades do Pombo Sem Asa e Cascatinha, que estava acontecendo hoje pela manhã aqui na região. A ação tem o objetivo, então, de combater grupos envolvidos com o tráfico de drogas que atuam ali naquela região. Segundo a PM, durante o patrulhamento, os policiais encontraram homens armados e houve confronto. E depois que os disparos cessaram, quatro suspeitos, junto com esse outro homem, então foram cinco suspeitos, acabaram sendo presos ali no local. E justamente o que chamou a atenção foi a agilidade, né, desse homem de pensar em se vestir ali de merendeiro para poder acabar fazendo essa fuga dos agentes ali na unidade, Molica e Gustavo.
1: Pois é.
4: Né? Usassem pro bem, né, Molica? Essa.
2: Não, uma
4: essa
2: vez,
4: cabeça,
2: na rua,
4: né,
2: que eu moro, há muitos anos, tinha um prédio em construção. Aí uns caras que vieram de Copacabana, fugiram da polícia, atravessaram o morro ali que separa Copacabana do Maitá, entraram na obra e se vestiram de pedreiros. Mas não deve ser muito difícil, né? O cara separar, até a questão,
4: exato,
2: profissional, né? Imagina.
4: Trabalhar ninguém quer de verdade, né, Molica?
2: Pois que doideira, esse cara. Do e crime. Esse merendeiro, caramba. Coitado não, né? É. Bandido.
4: Coitado das crianças, coitado, né?
2: Ainda bem que ele foi preso antes de fazer a comida das crianças. Mãe, a comida aqui na escola hoje tá muito ruim aqui. Vamos lá. A gente acaba rindo, que doideira. Ai, ai.
4: Terminar de forma mais leve agora, Molica, falar de uma história bem legal, que inclusive já tá nas nossas redes sociais, do motorista de ônibus Fábio Neves, que adotou uma cadelinha, a Pretinha, isso enquanto ele tava trabalhando na linha 803. Senador Camará Jabur Ataquara, Larissa Ventura, conta pra gente agora essa história que viralizou na internet. Bom dia, Lari.
5: Bom dia, Gustavo. Bom dia, Molica. Bom dia, você ouvinte. É isso mesmo, a amizade entre um motorista de ônibus e uma cachorrinha, a Pretinha, viralizou nas redes sociais. Fábio Neves é conhecido como Fabinho de Marechal e ele passou a gravar vídeos mostrando a sua relação com a Pretinha, que ficava em Bangu, no ponto final da linha 803, como você falou. Em conversa com a TMC, ele contou como essa amizade começou.
6: Aqui no cantinho dela, né? Bebendo a aguinha dela. Aí ela apareceu um dia, eu tava aqui distraído, ficou balançando o rabinho dela. Aí eu falei, caramba, que Pretinha linda! Cadê a Pretinha mais linda do pai? Ela subiu e começou a me dar esses lambejos dela aí. E aí eu me apaixonei. E aí começamos a trazer um pouquinho de ração pra ela, comida, botar água.
5: Fábio contou que 2 meses atrás apareceu um outro cãozinho, o Pretinho. E ele acabou adotando os dois, que agora moram com ele. Ele continua mostrando a rotina com os animais nas redes sociais. E pra conferir essa história completa, é só acessar o Instagram, @TMC Rio de Janeiro.
2: Boa. Pretos, pretinhos, levanta ali. Que bonitinha a história, né? Que legal.
4: Sim, bem legal. E as imagens são tão fofinhas pra quem tá acompanhando a gente só pelo dial, pelo áudio. Passa lá no @TMC Rio de Janeiro, que mostra o próprio Fabinho de Marechal contando a história e também algumas cenas dos lambejos ali.
2: Lambejos é muito lambejos. Bom. Eu não conheci isso, não.
5: Os lambejos dentro do ônibus, inclusive. Dentro do ônibus.
4: Demonstrações de afeto.
2: Felicidades, né? Pro Fábio, pra Pretinha, pro Pretinho.
4: Vamos lá. A gente chega agora no final do nosso jornal. Amanhã tem mais, Molica.
2: Amanhã vamos ver como é que fica o tempo e vamos ver como é que fica a cidade do Rio de Janeiro. Essa cidade, pelo menos uma coisa, a gente não pode se queixar. Não falta notícia.
4: Exatamente. Agora, 11:02. Até amanhã, Molica.
2: Até amanhã pra todo mundo. Obrigado pelo carinho, pela audiência, pela carona.
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5: Gabriel Bortoleto terminou em 13º agora. O próximo GP vai ser o da Itália, no comecinho do mês de setembro. Claro, essa notícia tá no nosso site também, tá nas nossas redes sociais. É só seguir por lá, tmc.com.br ou então arroba tmcnewsbr. 11:05, temos a Lívia Abraço para trendar com a gente na manhã desta segunda-feira. Então a gente vai trendando por aqui para falar de narcotráfico. Os Estados Unidos voltaram a atacar barcos de drogas e por isso essa tag está sendo muito buscada, está sendo muito procurada nessa segunda-feira. O que, que aconteceu? O governo disse agora, de manhã, agorinha mesmo, que fez uma operação no Pacífico Oriental, que é toda essa parte, né, da América Central até o Chile, do lado esquerdo ali, ó, do lado esquerdo do mapa, isso. E eles disseram que esse barco, ele estava numa rota muito usada pelo tráfico de drogas. Aí duas pessoas acabaram morrendo. Os Estados Unidos estavam há mais de 2 meses sem fazer esse tipo de operação. Se apareceu a tagzinha narcotráfico, é sobre esse assunto. Você já está bem informado nesta manhã de segunda-feira. Vamos lá para a pesquisa? Vamos lá para o assunto que interessa, então. Pesquisa BTG Nexus. Nova pesquisa, então. A gente sempre coloca no nosso site também, nas redes sociais também. Mas eu falo aqui para você. No segundo turno, deu empate, viu? Entre Lula e Flávio Bolsonaro. Pesquisa que saiu agorinha de manhã e o presidente teve 46% contra 45% de Flávio Bolsonaro. Tá muito equilibrada. E lembrando que tem aquela margem de erro também, de 2 pontos percentuais, seja para mais ou para menos. Então, empate técnico dá para dizer. No cenário com o Renan Santos, por exemplo, o Lula seria reeleito, 47% a 35%. E contra o Caiado, o Lula teria 46% contra 42%. Então, também poderia ser um empate se a gente considerar essa margem de 2 pontos para mais ou para menos. Na disputa com o Zema, aí Lula abriria uma pequena vantagem à frente, 47% a 40%. Pesquisa completa, tmc.com.br, saiu agora de manhã, BTG Nexus. E a gente traz para você também no nosso site, nas redes sociais, aqui no nosso dial também. Olha que assunto curioso que apareceu no fim de semana, atualiza o feed aí. Vê se não apareceu uns robôs correndo aí pra você. Apareceu? Pra gente apareceu também. Um robô bateu um recorde. E de ninguém mais, ninguém menos do que Usain Bolt. Isso mesmo, isso aconteceu no final de semana lá na China. Apareceu aí pra você, o robô, ele foi feito em forma humana mesmo, né? É um humanoide, tá com a perninha correndo, bonitinho, engraçadinho e muito veloz também. Correu 100 metros em 9,32 segundos. Isso mesmo. Isso foi menos de um segundo mais rápido do que o recorde mundial do Bolt. Ou seja, né, que o Bolt quebrou lá no ano de 2009. Apesar disso, ainda não dá para dizer que o recorde não foi batido por nenhuma pessoa. Portanto, né, Bolt ainda segura seu recorde entre os humanos. Agora com os humanoides, já perdeu, portanto, para um robozinho chinês nesse último fim de semana. Esse é o nosso Trend das 11. Para você que vai acompanhando, para você que vai sintonizando no dial, para você que acompanha a gente também no nosso youtube.com/tmcnewsbr. Vai interagindo, vai mandando no WhatsApp também, 11972211001. A tag do Renan Santos, ela tá trendando também nessa segunda-feira, até porque ele foi um dos candidatos que tava no debate de ontem. Então ele chegou lá com duas fraldas, você viu essa daí? Tá viralizando na internet pra caramba. E nas duas fraldas que ele tava segurando no debate, estavam com os nomes, tanto do Lula quanto do Flávio, escrito nelas. E aí, durante o debate, ele criticou bastante os dois candidatos por não terem ido no lado das propostas. Ele disse que quer combater as facções com um, abre aspas, banho de sangue, fecha aspas. E que investir em universidade pública não tem dado resultado. O nome do Renan Santos, que participou sim do debate de ontem, está sendo bastante comentado ao longo desta segunda-feira. Então, a gente traz aqui para você. Vamos girar a nossa reportagem? Vamos trazer o Rodrigo Vicente, direto de Brasília, onde você sintoniza 100.1 no FM. Parece que o Supremo Tribunal Federal retoma esta semana o julgamento que pode definir se motoristas de aplicativo têm ou não têm vínculo empregatício com as plataformas. Assunto importante, sempre gera polêmica, e agora o Rodrigo vai explicar pra gente. Só lembrando que essa decisão, ela deve estabelecer parâmetros para uma discussão que envolve milhares de processos na justiça e pode também mudar a relação de trabalho no setor. Então conta pra gente, Rodrigo Vicente, direto de Brasília.
6: Pois é, o julgamento trata da chamada uberização das relações de trabalho. O Supremo vai analisar se existe vínculo de emprego entre motoristas e as empresas responsáveis pelas plataformas digitais. A discussão ela começou a ser analisada pelo STF, mas foi interrompida. Agora os ministros retomam o caso, que tem repercussão geral. Isso significa que a decisão deverá servir de referência para outros processos semelhantes em todo o país. A questão central é a seguinte: definir a natureza dessa relação, se os motoristas devem ser considerados trabalhadores autônomos ou se existe uma relação de emprego com as plataformas digitais. O julgamento é considerado relevante porque pode estabelecer, claro, parâmetros aí para milhares de ações que discutem o vínculo entre esses trabalhadores e entre as empresas de tecnologia. A decisão também deverá orientar a justiça brasileira sobre como tratar as relações de trabalho nesse modelo que se expandiu com o uso de aplicativos de transporte e outras plataformas digitais.
5: Valeu, valeu. Rodrigo Vicente, direto de Brasília, onde você sintoniza 100.1 no FM. Deixa eu chamar a Lívia Brás, ela tá direto de Brasília, depois do Rodrigo Vicente, se ela consegue. Ei, boa, já estamos aqui, não me deixou na mão. Vamos trendar então ao longo desta segunda-feira, né, Lívia? Um abraço para você, seja bem-vinda, bom dia.
7: Não quero te deixar na mão de jeito nenhum, Thiago Matheus. Muito bom dia para você, bom dia para toda a nossa audiência, pessoal que acompanha a gente pelo rádio, que acompanha a gente pelo site. Bom, uma alegria para mim estar aqui com você, dividindo o microfone, dividindo a telinha e também substituindo minha companheira Marcela Franco. Bom, vamos lá, vamos trazer tudo. Bora. Que está trendando, tudo que é notícia aqui nas redes sociais. Sigo com você, Thiago Matheus. Você vai falar agora de tênis, é isso?
5: Bora nessa, vamos falar de tênis, que é dos assuntos que estão mais repercutindo também. O orgulho nosso, né? Que a gente sempre tem bons atletas disputando aí o esporte. Por exemplo, o Rafael Matos e o Orlando Luz. Eles ganharam o Masters 1000 de Cincinnati, ó que bacana. Eles passaram por uma dupla de um holandês e um alemão, venceram por 2-1, e esse foi o segundo título seguido de Masters aí para os dois brasileiros. Lembrando que eles ganharam também lá em Montreal, no Canadá, poucos dias atrás. Então a dupla tá indo bem demais. Infelizmente, nosso João Fonseca foi eliminado no simples, no individual, mas a nossa dupla de brasileiros tá mandando bem. E quando fizeram isso, se tornaram a primeira dupla 100% brasileira com o título lá do Canadá de tempos atrás. Então, nessa temporada, eles também já venceram os ATPs de Santiago e Buenos Aires. Os papatítulos Rafael Matos e Orlando Luz, agora no tênis, mais um pra conta, agora no Masters 1000 de Cincinnati. Viva o nosso esporte, viva o nosso tênis, hein, Lívia?
7: Viva o nosso Brasil, Thiago Matheus, e a gente atualiza aqui o feed agora, que aparece para mim, é Lito Souza, porque ele está na fila para um estudo lá em Harvard. O Lito, que é aquele influenciador, né, que fala sobre aviação, ele foi diagnosticado com uma doença degenerativa que não tem cura, né? Por isso ele está na lista de espera da Universidade de Harvard, lá nos Estados Unidos, para tentar fazer um tratamento experimental. A gente sabe que existe muita pesquisa, existe muito estudo, né? E ele está nessa fila, então tomara que consiga. Ele tem um cara super querido, né? E esse assunto trendou muito, não, está trendando muito desde o fim de semana. Ontem ele postou pela primeira vez, né? Desde que recebeu o diagnóstico. E aí ele fez um apelo urgente para tentar entrar nesse estudo, tá todo mundo aqui na torcida para que ele consiga. O Ministério da Saúde diz que também tá em contato com instituições para buscar esse atendimento para o nosso Lito Souza.
5: É, o ministro Padilha tá tentando essa articulação também, a pesquisa para esse tratamento, né? E que tristeza, mas a gente fica na torcida, na expectativa que a pasta continue, consiga que o Lito continue com muita força aí para se recuperar. E a gente espera em breve atualizar o feed aqui e trazer uma notícia positiva do nosso querido Lito Souza, então. TikTok, vamos falar do TikTok, dos assuntos que estão trendando. Ó, não sei se você é um TikToker, uma TikToker aí de plantão, tá ouvindo a gente? Mas saiba que a plataforma, que agrada muita gente, principalmente os mais jovens, mas vai pagar uma multa salgadinha, viu, para os Estados Unidos. Nada mais, nada menos que $400 milhões. Viu essa? A rede social, ela foi acusada pelo governo americano de deixar crianças menores de 13 anos usarem o aplicativo e também de coletar dados infantis sem autorização dos pais. Aí o governo americano fechou o cerco e aplicou essa multa salgadíssima. E para encerrar esse processo, que já está se arrastando há muito tempo, ó, desde lá do ano de 2004, acabaram fechando um acordo para esse pagamento. Inclusive, é um dos maiores valores que já pagaram pela proteção de privacidade digital nos Estados Unidos. Lembrando, então, que a plataforma TikTok vai ter que pagar $400 milhões por conta desse acordo. E, ó, Lívia, $400 milhões no acordo. Imagina sem acordo. Onde não iam parar essas cifras? Milionárias, tá doido?
7: Exatamente. Normalmente são muito altas mesmo essas multas, né? E esses acordos que são fixados com essas empresas de tecnologia e de redes sociais. Bom, tô atualizando aqui, o que aparece pra mim agora, Thiago Matheus, é o nome Brad Pitt, um dos galãs de Hollywood. Mas olha, a notícia não é nada boa pro lado dele, viu? Porque mais uma filha não quer usar esse sobrenome Pitt. A Vivienne, que é uma das filhas dele com a atriz Angelina Jolie, ela quer tirar o nome Pitt do nome. O portal TMZ diz que ela começou o processo para fazer essa mudança legalmente e que já tem até uma audiência marcada, Thiago. Outros dois filhos dele também já estão na justiça para fazer essa mesma alteração. Quero só ver como é que vai ficar essa fortuna. A gente estava falando de multa de TikTok, agora essa é bem maior, viu? Olha só, a divisão da fortuna deles é estimada em R$2 bilhões, estimativa aí da fortuna de Brad Pitt. Põe dinheiro lá no alto, hein?
5: E quero ver como vai ficar a divisão aí, mas que fazem pro Brad Pitt, que fazem pro galã, hein? Tá doido. Agora são 11:16. Apareceu um vídeo aqui pra mim. Conta aí pra gente se apareceu pra você no nosso WhatsApp, que é inteligência artificial, é fogo, né? O pessoal tem que tomar cuidado pra não cair nos golpes e não ser enganado na internet. Inclusive, tem gente capaz de pagar por um mini dinossauro de estimação. Só que você sabe que é fake. Não preciso nem explicar pra você que dinossauro não existe. Pois é, só que um homem em Minas Gerais, ele quase pagou isso. Quase pagou R$500 e a história dele tá viralizando. Um golpista tá divulgando aí a venda por animais. Os dinossauros, obviamente, mini dinossauros, que são feitos por inteligência artificial, obviamente, e tá anunciando na internet, mandando um vídeo no WhatsApp, ó, que bonitinho, pega na mão, esse daqui é só R$500, faz o Pix que eu mando pra você. É, na verdade, deve ser imagens do quê? De uma fazenda com galinhas. Só que a inteligência artificial substitui as galinhas pelos mini velociraptors. Então, né, muita gente tá sendo enganada na internet. Esse cara tava pronto pra mandar o Pix por eles, se não fosse um amigo avisando que era tudo falso. Aí depois do vídeo fake, viu, Lívia? Ele foi pras redes sociais gravar um vídeo, alertar as pessoas, que quase caiu nesse golpe. Você já viu esse vídeo por aí, com certeza não vai cair nesse golpe. Não acredite em tudo que aparece na internet, né?
8: Acabei de atualizar aqui para ver esse vídeo. Olha, realmente inacreditável, não né? É possível, até onde né? vai a criatividade do ser humano. Bom, Bom, agora uma notícia que vem lá do outro lado do mundo. Tô atualizando aqui meu feed, ela aparece pra mim. O nome é Monte Fuji. Você conhece, Thiago Matheus?
5: Só de nome.
8: Ou só ouviu falar?
5: Só de nome. Só ouvi falar. Tá bem distante. Tá bem distante.
8: Tamo junto. Mas tá trendando muito uma história lá do Japão, lá de onde tem esse Monte Fuji. Eita, deixa eu consertar. Vamos lá, um pai largou o filho de 7 anos sozinho na montanha mais alta do Japão. O menino estava cansado, então ele mandou esperar num banco. Só que ele continuou a subida do monte com o filho mais velho, deixou o pequeno ali esperando. Só deixou um lanchinho e um refrigerante com a criança e sumiu. Olha, Thiago, por horas, funcionários de um albergue que fica ali perto acharam o menino e acabaram chamando a polícia. Para você ter uma ideia, o Fuji é um vulcão ativo e tem mais de 3 mil metros de altura. Tem 3 quilômetros ladeira acima, a gente não faz em meia horinha não, viu?
5: Demora muito. E responsabilidade desse pai, hein? Ainda bem que as autoridades encontraram um menino lá e levaram ele para um lugar mais protegido. Esse aqui é o nosso Trend das 11. Eu tô sempre bem acompanhado, seja da Pietra Mesquita, da Marcela Franco, hoje com a Lívia Brás e ao longo desses próximos dias também. E a gente fala de diversos assuntos que aparecem no feed. Vamos voltar a falar de debates eleitorais, de política, de eleição. Nome do Caiado agora, Ronaldo Caiado. Já falei do Renan Santos. O nome do Caiado continua trendando também. Ontem ele foi, sim, aos debates promovidos pela TV Bandeirantes. Chamou a ausência, inclusive, de Lula, de Flávio, de Zema, de desrespeito com o eleitor. Aliás, não só ele. Muita gente está criticando aí a postura dos três nas redes sociais. O Caiado defendeu que todo candidato à presidência deveria, sim, ser obrigado a ir nos debates. E aí, no ramo das propostas, o Caiado falou que, se for eleito, ele vai confiscar o patrimônio de quem agredir mulher. Uma cena que viralizou, inclusive, né, é a do Kassab, que é vice do Caiado. Quando visualizaram ele na plateia, né, Lívia? A Lívia já tá rindo. Tava dormindo, aquele cochilo. Sabe como é, né? Domingo à noite. Então acho que o pessoal ficou um pouquinho entediado.
8: Cansado.
5: Daquela preguiça. Domingo à noite daquela preguiça, né, Lívia? Não tem jeito.
8: Campanha eleitoral muito cansativa, né, Thiago Matheus? O vice aproveitou pra dar aquela cochiladinha, então recuperar as energias. Bom, tô atualizando aqui agora uma outra notícia que também vem de fora, mas tem conexão com o Brasil. Terry Crews, ele se declarou para o Brasil. Sabe quem é ele? Todo mundo quase conhece ele, porque todo mundo odeia o Chris, né? Ele fez o papel de Julius do Todo Mundo Odeia o Chris. Tá aqui no Brasil por esses dias, que olha só, ele participou. Ele postou um vídeo mostrando as comidas que ele mais gosta no Brasil. Não é raro disso acontecer, né? Atores que vêm de fora, chegam aqui no Brasil, ficam encantados com a comida que a gente tem, com as nossas praias, lógico, né? As nossas belezas naturais. Mas a comida é ponto alto por aqui. E todo mundo gosta de um negócio, de um trenzinho que vem lá da minha terra, pão de queijo. Gosta também de tapioca e de açaí. E o Terry Crews, ele postou isso nas redes sociais e ainda disse: amo esse lugar porque vocês me acolheram, me tratam como se eu fosse um filho do Brasil. É isso mesmo, brasileiro é muito acolhedor, ainda serve o melhor pão de queijo que existe.
5: É, e ele em específico, o pessoal adora demais. Por isso que é sempre figurinha carimbada. Tá aqui, tá no Rio, tá em São Paulo, tá em Brasília, tá em Minas Gerais, gostou do nosso pão de queijo. Quem não gosta, né, Lívia? Quem não gosta? Vamos falar de Oriente Médio agora, tag da vez. O feed é assim misturado, bagunçado, mas aparece. Você abre o feed, vem notícia de política também, de geopolítica no caso. Situação continua cada vez mais tensa por lá, Oriente Médio. Uns dias atrás, inclusive, o Donald Trump ele anunciou uma operação econômica mais devastadora já adotada contra qualquer país. Agora o Irã está ameaçando países vizinhos que ajudarem os Estados Unidos esse tipo de pressão financeira. Olha o clima que vai se criando. Um secretário falou no final de semana que quem apoiar os americanos vai ser considerado inimigo. E se isso acontecer, nenhuma gota de petróleo vai sair pelo Estreito de Hormuz, disseram as autoridades iranianas. Apesar disso tudo, ele falou que os iranianos não querem expandir essa guerra, não querem, mas estão mandando um recadinho um tanto quanto perigoso para os vizinhos ali no Oriente Médio, hein, Lívia?
8: Seguimos com um assunto sério aqui no nosso Trend das 11, atualizando o noticiário aqui do Brasil. Lula, o pai, o presidente, disse que ninguém está impune se cometeu o erro. O filho do presidente está aí em 3 investigações diferentes por tráfico de influência e também corrupção. Polícia Federal está vendo se ele lucrava para tentar influenciar decisões do governo federal, também ali com o Ministério da Saúde. Ontem, o presidente Lula deu uma entrevista para a Record e falou que tem que investigar mesmo sendo da família dele. E disse, meu filho sabe que se ele cometeu um erro, vai ser julgado, vai ser punido ou vai ser inocentado. E ele tem que provar a inocência. É isso aí, pai ensinando o filho a qualquer idade, né?
5: E a gente trazendo todas as notícias que estão repercutindo aí nas redes sociais para você, comigo, Thiago Matheus, com a Lívia Braz hoje e com a Larissa Torati, sempre com as suas anteninhas ligadas. Tá chegando agora o nosso Trend de Agora. É porque, Lari, os assuntos simplesmente fluem. Do nada, aparece uma tagzinha aqui, uma trend ali, um viral acolá. Quais que são os virais, as trends da vez? Seja bem-vinda, bom dia.
9: Obrigada, bom dia. Olha, Michael Jackson aparecendo nas trends do momento.
5: Olha só.
9: Se você acompanhou o sucesso da cinebiografia Michael, que já bateu a marca impressionante de US$1 bilhão nas bilheterias, presta atenção nessa novidade. A continuação, Michael 2, não vai fugir das polêmicas, que foi uma grande crítica do público do primeiro filme, né?
5: É, muita gente falou, faltou aquilo outro também. Uhum. E aquela polêmica com os pais, com a família e tudo
9: Exatamente.
5: Mais.
9: Exatamente. É. Então, segundo a pessoa que interpreta o Michael, o Jafar Jackson, que além de interpretar o cantor nas telas, é sobrinho dele na vida real, confirmou que o segundo filme vai, sim, encarar de frente as acusações de abuso infantil que marcaram a vida do astro a partir dos anos 90. Pra gente contextualizar, pra você que talvez não tenha assistido o filme, o primeiro filme parou ali em 1987, bem na época do lançamento do álbum Bad. Ou seja, antes dessas primeiras acusações começarem a estourar, começarem a surgir. E segundo o Jafar ainda, o grande objetivo dessa sequência é dar profundidade e mostrar a história pelo ponto de vista do Michael. Ele defende que muitas das histórias contadas até hoje foram moldadas por terceiros, né, como a família, e eles querem deixar a voz do Michael realmente para ser ouvida, né? O filme tem o mesmo produtor de Bohemian Rhapsody, difícil essa palavra, e promete fazer barulho. E a segunda parte, ela ainda não tem data confirmada, mas chega logo mais, gente.
5: É, a gente sempre brinca aqui que 2028 é o ano dos lançamentos. Quem sabe chega pra 2028, mas fato é, né, Lari? O pessoal tava reclamando, falou assim, poxa, o filme, eu não sei se era uma mistura de reclamação ou uma coisa meio óbvia, porque se acabou ali no ano de 87 e muita coisa ficou, né, ainda por vir, é claro que viria o número 2, quem sabe até o número 3.
9: É, assim,
5: a história do Michael é gigantesca.
9: Exato, então, tem muita história pra contar e outra, né, gente? Ele não é conhecido como rei do pop à toa, né?
5: Pois é, então. Vem aí Michael 2, a gente não sabe quando mais. Vai vir repleto de polêmicas os assuntos que ficaram de fora do primeiro documentário de Michael Jackson, um filme que fez muito sucesso, inclusive.
9: Uhum.
5: Tem mais trend?
9: Tem sim. Olha, hoje os holofotes estão todos voltados pra Meghan Markle.
5: Verdade.
9: Né? O nome dela tá aparecendo bastante por aqui. A duquesa de Sussex e ex-atriz estaria negociando o seu grande retorno às telinhas da terceira temporada de Magnatas do Crime, aquela série de sucesso da Netflix, criada pelo diretor Guy Ritchie, mas parece que o projeto desandou antes mesmo de começar. Segundo a jornalista britânica Tina Brown, que é super conceituada na área, o convite da Meghan teria sido simplesmente cancelado. E o motivo seria uma suposta forte rejeição do público lá no Reino Unido. A jornalista afirmou que a repercussão negativa com o nome dela foi tão intensa que a escalação se tornou, assim, insustentável.
5: É
9: então,
5: mesmo?
9: Ficou super sério mesmo. E pra gente contextualizar, a Meghan Markle, ela largou a atuação em 2018, quando ela vivia o auge do seu sucesso na série Suits, justamente pra se casar com o príncipe Harry. Em 2022, ela até chegou a declarar que a carreira dela de atriz era um capítulo encerrado, que ela não voltaria. E assim, a Netflix ainda não se pronunciou oficialmente sobre essa fofoca de bastidores, né? Mas o burburinho já deixou claro que se a Meghan quiser voltar, vai ter que ralar.
5: E por isso que não dá pra cuspir pra cima, né, Lari? Porque, ó, estão voltando a morar no Reino Unido, no castelo. Tinham ido pros Estados Unidos, o casal tá de volta. Ela falou que não voltaria pras telinhas, pras artes, mas a princípio acho que ela quer. Agora, então, teve essa negativa. Portanto, vamos aguardar a declaração da Netflix.
9: É, será que eles vão se pronunciar?
5: Será? Não sei.
9: Só burburinho?
5: Ou
9: não sei.
5: O cineasta, o diretor, o Guy Ritchie, que casou com a Madonna, inclusive, né? Ex-marido da Madonna. Vamos ver se alguém se pronuncia. Enquanto o povo não se pronuncia, a Lari traz tudo pra gente aqui no Trend de Agora. Um abraço, Lari.
9: Valeu, Tim.
5: Agora 11h27, esse foi o nosso trend de agora e daqui a pouquinho tem trend esportivo, tem muito assunto relacionado à política, a entretenimento, a cinema, tudo isso e muito mais pra você. Hoje com a Lívia Brás, comigo, Thiago Matheus, e você mandando aquele WhatsApp pra gente no 11 972 21 1001. Daqui a pouquinho a gente atualiza o feed pra você.
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6: Agora 11h31, eu, Beatriz Trindade, te acompanho ao longo dessa programação local, falando sobre as notícias, principais notícias do estado, da cidade, do Rio de Janeiro. E comigo aqui ao vivo, Júlia Novaes, falando sobre atualizações do Noticiário do Rio. Boa tarde, Júlia.
7: De ouvintes e Beatriz, entre os dias 25 e 28 de agosto serão realizadas oficinas de preparação para os impactos do El Niño nos 92 municípios do Rio de Janeiro. Acontece das 8h30 às 17h no Hotel Windsor Marapende, na Barra da Tijuca, zona sudoeste da capital. Nos dias 25 e 26, o foco estará nas regiões noroeste, norte, Baixada Litorânea, Médio Paraíba e Baía da Ilha Grande. Já nos dias 27 e 28, atenção é voltada para as regiões Serrana, Metropolitana 1 e 2 e Centro-Sul. O treinamento reunirá representantes municipais da atenção primária, vigilância em saúde, assistência, equipes de vigi desastres e do CIEVES para estruturar um plano de ação focado nas mudanças climáticas. O objetivo é fortalecer o planejamento municipal para a mitigação de riscos e trabalhar indicadores de vulnerabilidade e a integração entre a vigilância e assistência. No primeiro dia, será feita uma avaliação rápida de risco para medir a capacidade de resposta local e definir o plano de ação de todos os municípios. Já no segundo dia, uma dinâmica prática com estudo de caso irá ajudar a definir ações territoriais específicas. O plano final de ação estará disponível no painel monitora da Secretaria de Saúde. E é isso, evento aí nesses próximos dias na Barra da Tijuca. Com você, Beatriz.
6: Obrigada, Júlia Novaes, pelas suas informações. E a Júlia voltando com mais informações sobre um caso que aconteceu aqui no Rio de Janeiro, um assalto a um coreano que aconteceu no centro da cidade. É isso, Júlia?
7: Dois homens acusados de roubar um celular de um turista coreano na Avenida Presidente Vargas, no centro do Rio de Janeiro, foram presos pela Polícia Militar. O caso aconteceu no último sábado. Segundo a corporação, os policiais militares do Comando de Policiamento de Área realizavam patrulhamento em motocicletas quando presenciaram o roubo. Eles realizaram um cerco tático e prenderam os suspeitos, além de recuperarem o celular roubado e uma motocicleta. Os envolvidos foram encaminhados à delegacia de Mendiçá, onde foram reconhecidos pela vítima. O caso foi então repassado à Delegacia Especial de Apoio ao Turismo, que é especializada em ocorrências envolvendo turistas. Com você, Bia.
6: Obrigada, Júlia, novamente pelas suas informações. E a gente fala rapidamente também sobre um caso chocante, cruel, que aconteceu no último sábado na Tijuca, onde um cachorro foi morto a tiros. Essa ação que foi toda registrada ali por câmeras de segurança, o momento em que um homem que passeava com outro cão saca uma arma e atira contra esse cachorro que foi morto, Batata. As imagens mostram esse cachorro se aproximando ali do homem, que retira a arma da cintura antes que os dois animais tenham contato. Pelo menos 4 disparos foram ouvidos. Batata caiu logo depois de ser baleado. O homem não prestou socorro e deixou o local logo em seguida. Segundo a tutora, o cachorro teria escapado ali de casa por acidente enquanto ela tentava pegar outra cadela que também tinha saído. e pouco depois Batata foi baleado. Ela afirmou ainda que teme encontrar novamente com esse homem que fez essa crueldade contra o bichinho dela. Moradores da rua Saboia Lima disseram que Batata era dócil e conhecido ali na região. Segundo a PM, os agentes foram acionados então para essa ocorrência de maus tratos a animais e encontraram o cachorro já morto. A corporação informou ainda que não tinha informações sobre a motivação desse disparo. A ocorrência foi encaminhada agora para a delegacia da Tijuca, os policiais investigando então esse caso, tentando identificar o autor desses disparos e esclarecer a motivação do crime, já que embora esse homem, né, tenha feito esses disparos ali contra o cãozinho, ele nem chegou a ser atacado em momento nenhum, o cachorro nem chegou a avançar contra o animalzinho dele, mas mesmo que ele alegue então legítima defesa, não teria necessidade desse ataque, 4 tiros contra esse cachorrinho que foi baleado sem ter feito nada, e a Polícia Civil investiga agora também por que esse homem estaria armado, passeando com o cachorro ali na Tijuca durante a manhã, né, usando uma arma. Para que ele estava usando essa arma na cintura enquanto ele passeava com o animalzinho? E agora falando sobre uma iniciativa da Prefeitura, o Rio Rotativo Digital, um novo sistema de estacionamento aqui da cidade do Rio, se expande para mais de 1.000 vagas hoje. Essa ampliação que chega à Orla de São Conrado, na Zona Sul do Rio, e na Barra da Tijuca, na Zona Sudoeste, e a Tijuca, na Zona Norte. Integrado ao aplicativo já é, então, o Rio Rotativo Digital substitui os talões de papel por um sistema digital que permite o pagamento pelo celular e a fiscalização eletrônica, além do monitoramento em tempo real das vagas. O sistema já funciona no entorno da Lagoa, Rodrigo de Freitas e nas orlas do Leme, de Copacabana, Ipanema e Leblon, na zona sul aqui da cidade. Ao estacionar em uma vaga sinalizada, então o motorista deve acessar o aplicativo Já É e selecionar a opção Rio Rotativo para confirmar esse endereço. Agora 11h37.
8: Sempre a gente traz aqui o Trend das 11, porque pipoca bastante aqui na internet, não é possível. Você acha que deveriam, inclusive, dar folga na estreia do jogo? Vou fazer uma pergunta pra você, manda aí no WhatsApp no 119-7221-1001, se você é do universo gamer, porque muita gente tá nessa expectativa. Não é possível, um exército dos Estados Unidos testou isso aí, teve um bom resultado. A IGN, que é um portal ali de cultura pop, acabou publicando que pelo menos 20 soldados decidiram renovar o tempo de serviço só por conta do GTA. Vou contextualizar aqui para você. Na semana passada a gente trouxe que muitos soldados poderiam ter acesso antecipado ao game, informou o governo americano, mas se eles topassem em renovar por mais um ano ficando no exército, aí eles poderiam jogar antes de todo mundo, ver se pode. Onde vai aí a febre do GTA 6 e o fanatismo dos gamers de plantão. Uma base na Geórgia diz que vai dar folga, inclusive, ó, para quem quiser jogar já no dia do lançamento do game. Eles queriam dar um incentivo diferente lá para os militares não saírem da carreira. Pelo visto, tá funcionando. Não tanto assim, viu, Olivia? Mas uns 20 lá já se alistaram. Então, vão continuar no exército, mas vão jogar o GTA antes de todo mundo.
9: Cada um joga com a moeda que tem, né, Tiago? A gente sai de uma guerra virtual, né, de soldados virtuais, e vai para uma guerra real, guerra na Europa, viu? Porque a Rússia quer aumentar ainda mais esse conflito, e é isso que o presidente da Ucrânia disse ontem. Ele falou que os russos vão recrutar mais 300 mil soldados para lutar nessa guerra que já está durando mais de 4 anos. Previsão é que Vladimir Zelensky deu é que comecem esse recrutamento agora, já no mês que vem, em setembro. Não é só isso não, viu? Como também eles devem aumentar a produção de mísseis.
8: Muito bem, notícia que importa para você. Outra notícia que importa para você, e tá no nosso site, tmc.com.br, é a declaração do Augusto Cury. A gente falou do Caiado, do Renan Santos, vamos falar agora do candidato à presidência da República, Augusto Cury, que foi ao debate ontem e disse que estava mais parecendo um teatro. É, acessa lá, tmc.com.br, que você vê a entrevista na íntegra. Mas para resumir para você, o Augusto Cury, ele foi o primeiro na série de sabatinas da TMC, inclusive, ele deu entrevista aqui ao TMC 360, criticou tanto Lula quanto Flávio por não terem ido ontem. Ele até chegou a anunciar que não ia participar do debate, mas acabou mudando de ideia e foi sim. E na entrevista aqui da TMC, entrevista exclusiva pra gente, o Augusto Cury também falou que não tem democracia nos algoritmos das redes sociais e que tem candidato que gasta milhões para impulsionar seus posts. Entrevista exclusiva aqui na TMC, tá no nosso site, confere lá, acessa lá, tmc.com.br.
9: Agora 11h40, tô atualizando o feed aqui, a gente muda de página completamente, sai da política para falar de futebol. Um personagem que eu confesso para você, não sou muito fã não, viu? Haaland. Porque olha só, a notícia é que ele cortou o cabelo. O jogador de futebol adora mudar, né? Adora inventar moda com cabelo. Se você não lembra, eu vou refrescar a sua memória. Haaland foi jogador da Noruega que fez os dois gols contra o Brasil na Copa do Mundo. Por isso que ele marcou meu coração com tristeza, viu? Uma das marcas do Haaland, que rendeu vários memes, inclusive, nas redes sociais, era aquele cabelão louro, compridão, um cabelo bonito, né? Só que ontem, do nada, postou um vídeo com a cabeça raspada. E aí teve gente comparando ele com o Sansão, sabe? Aquele personagem bíblico que perdeu a força depois de cortar cabelo. Agora não adianta nada pra mim, Thiago.
8: Não é pra gente.
9: Tinha que fazer na Copa, enfim.
8: É. Pois é. Devia ter perdido
9: a
8: força.
9: Se for assim, deveria ter sido. Ele deveria ter cortado esse cabelo antes da Copa. Agora, pra mim, não muda muito, mas fato é que está trendando demais hoje.
8: Tá no nosso site também o Haaland, com o seu novo cabelo, não mais a cabeleira, tá com um novo visual. Tudo isso você confere aqui no nosso Trend das 11. Tem notícia de política, de entretenimento, de esporte, muitos virais, muitas curiosidades. 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
8: 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Amanhã, nesta terça-feira, no Distrito IMB, que fica em São Paulo. Capital paulista, ali na Zona Norte de São Paulo, reunindo líderes dos setores financeiros, tecnológico, varejo, telecomunicações e também sustentabilidade. Tem uma estrutura ampliada lá, ó, um evento bacana, que ocupa 42 mil metros quadrados, 71% a mais do que na edição anterior. E o tema central desse ano é agentes inteligentes, liderança humana, com foco no avanço da inteligência artificial no setor financeiro. Um dos principais debates será justamente como regular a IA sem impedir a inovação. Então, segundo a pesquisa da Febraban de Tecnologia Bancária 2026, 84% dos bancos pretendem aumentar seus investimentos com inteligência artificial. Então, abertura bacana demais, feita pelo presidente do Banco Central, o Gabriel Galípolo, ao lado do presidente da Febraban, Isaac Sidney, e entre os principais convidados estão Joel Mokyr, vencedor do Nobel de Economia de 2025, e John Maeda, da Microsoft, evento que já começou, portanto, na Zona Norte de São Paulo, no Distrito Anhembi, ao longo do dia. Debates que também vão abordar pagamentos invisíveis, agentes de inteligência artificial no sistema financeiro, futuro do Pix nos cartões, ou seja, são assuntos relevantes, importantes para mim, para você, para todo mundo. Uma expectativa bacana de superar aí 58 mil visitas que foram registradas no último ano, ano passado. Tenho certeza que esse ano vai bater. Reforçando aqui o Galípolo, ele destacou a inteligência artificial deve transformar profundamente o sistema financeiro, só que seu avanço precisa vir acompanhado de segurança, responsabilidade e confiança. Portanto, é a Febraban Tech 2026, que já começou em São Paulo e, é claro, tem toda a cobertura da TMC. Viu, Lívia?
9: Muito bem, Thiago Matheus, bora atualizar o feed mais uma vez. Eu vou voltar, sabe para onde? Para o Japão. Trouxemos notícias do Japão há pouco e eu volto. Uma informação de terremoto, pois é, teve mais um abalo sísmico, dessa vez no país que fica do outro lado do Brasil, né? Foi um terremoto de magnitude 5.9 na região de Tóquio. Apesar de não ter sido um terremoto muito alto na escala, não ter acendido nenhum alerta de tsunami, quase 40 pessoas ficaram feridas, centenas de casas ficaram horas sem energia elétrica e os sistemas de trem também foram afetados. Muitos trens funcionam lá no Japão com energia elétrica, né? Para se ter uma noção, um terremoto de escala 5 é o suficiente para derrubar as coisas da prateleira e você precisar se agarrar em algum lugar para não cair. Confesso para você que tenho pavor de qualquer lugar que tenha terremoto, Thiago Matheus.
8: Pois é, pois é. Mais um terremoto. A gente trouxe na semana passada alguns que abalaram aqui a América Latina. E agora mais um terremoto, dessa vez no Japão. A gente atualiza, a gente contextualiza pra você. Vamos agora pro entretenimento. Olivia Rodrigo, o nome dela tá trendando. A cantora, a artista, por quê? Porque ela lançou uma música em uma nova edição limitada. Já ouviu essa? Essa é nova, hein? A Olivia Rodrigo, que fez aqueles hits, Driver's License e Good For You, e tem mais de 60 milhões de ouvintes por mês no Spotify, ela mesma lançou hoje a música nova, Serena Joy. Só que antes de liberar aí a música pra todo mundo, a canção foi vendida em edição física lá na Califórnia. Foram só 500 cópias disponíveis numa única loja, que vendeu tudo no mesmo dia que acabou lançando. Obviamente, 500 cópias é pouquíssima coisa, né? Pro universo de fãs que a Olivia Rodrigo tem. Inclusive, essa faixa nova, ela é inspirada naqueles livros que viraram série de sucesso, O Conto de Aya. Então, tem novidade da Olivia Rodrigo para você ficar esperto, para você ficar esperta, mas mídia física, viu, Olivia? Só lá na Califórnia e, ó, já se esgotou, já venderam tudo.
9: Gerando sensação de escassez, né? Vendeu pouquinho justamente para ficar bem raro. Bom, vamos mudar de assunto, vamos voltar aqui para o Brasil agora, voltar a falar de assunto super importante também, emendas parlamentares, porque político sem mandato não vai poder indicar essas emendas tão importantes, né? O ministro Flávio Dino, do Supremo Tribunal Federal, ele decidiu que os chefes dos partidos, os dirigentes, né, que não tiverem mandato, eles não podem indicar essas emendas, viu? Elas são basicamente uma moeda de troca que os políticos usam para destinar o dinheiro da União. E isso também vale para ex-parlamentares que não estejam mais no cargo. Na prática, só deputados e senadores ativos, ou seja, aqueles que tenham mandatos, né, eles podem definir para onde vão esses recursos do governo federal. Se alguém sem mandato indicar onde gastar, essa emenda vai ser anulada, ou seja, não está valendo nada. Está trendando nas redes sociais e trendando demais no Brasil inteiro. Trouxe essa notícia desde cedinho, desde o start, repeti também no 360 e agora atualizo aqui no nosso Trend das 11.
8: E eu tô vendo que tá trendando em Recife, é a tagzinha Pé de Maconha. Opa, deixa eu chamar o Júlio Andrade. Que papo é esse, Júlio? Que trend é essa? Bom dia pro amigo.
11: Muito bom dia, Tiago, bom dia, Lívia, bom dia a todos. Olha, foram pés de maconha destruídos no sertão aqui do estado. Mais de 2.200 pés de maconha destruídos pela Polícia Militar de Pernambuco na zona rural de uma cidade chamada Carnaubeira da Penha, no sertão aqui de Pernambuco. Essa ação foi realizada pelo Batalhão Especializado de Policiamento do Interior. Uma amostra do material foi recolhida e levada à delegacia, onde serão adotadas as medidas legais. E aí, no mesmo dia, uma outra operação também apreendeu 48 quilos, quase 49, de maconha, além de sementes e raízes da planta. Os policiais localizaram os suspeitos, que fugiram para uma área de mata após o confronto. E aí, abandonaram, né, armas, outros tipos de droga também. Então, são operações realizadas pela polícia no sertão do estado, uma área, né, em que existe esse cultivo, esta plantação da maconha. Mas aí a polícia trabalhando para destruir essa questão. A gente, né, fica acompanhando e qualquer outra novidade a gente volta com vocês no estúdio.
8: Valeu, obrigado, Júlio, atualizando e contextualizando o motivo dessa tag, portanto, em Recife, você sempre bem informado em todo o nosso Brasil, viu, Lívia?
9: Notícia que tá rolando agora, que tá trendando, notícia nada boa, viu? Briga de torcida, tiveram que parar um jogo lá na Colômbia por conta disso, né, Thiago? Super fora de moda. Bom, no final de semana, o Independente Santa Fé e o América de Cali estavam se enfrentando pelo campeonato colombiano. Só que a imprensa local disse que uma faixa da torcida organizada foi roubada pela outra torcida. E aí isso evoluiu para uma briga generalizada. Os torcedores acabaram invadindo o campo com barras de ferro para se agredirem. Tudo isso ainda no primeiro tempo desse jogo. Jogadores tiveram que correr para se esconder nos vestiários, até toda essa confusão entre os torcedores ter sido controlada, né? E olha, o jogo ainda terminou em 0-0 e nota zero também para esses brigões,
8: né? É, nota zero para os brigões. Cenas lamentáveis, como o pessoal costuma falar. mas tiveram até que parar a partida, inclusive, devido aí a esses embates, portanto, na arquibancada. Vamos lá falar agora de cinema novamente? Adivinha quem tá trendando? Ele mesmo, Homem-Aranha, mais uma vez trendando conosco, até porque tem novidade, sempre tem novidade. E agora, Homem-Aranha é a sexta maior bilheteria da história do cinema. É recorde atrás de recorde, impressionante. Filme Homem-Aranha, O Novo Dia, chegou ontem nos quase 12 bilhões de reais arrecadados desde que ele foi lançado. Ele passou, inclusive, o Star Wars Episódio 7, O Despertar da Força, aquele lá de 2015. E na frente dele agora está o Titanic. Mas será que por quanto tempo? Se continuar nesse ritmo de sucesso, ainda vai ganhar mais uma posição aí nesse ranking. O número 1, lembrando, é Avatar, com uns 15 bilhões de reais em bilheteria. Ó, não sei não, viu, Lívia? De 12 para 15, quem sabe Homem-Aranha faça mais história ainda. Impressionante.
9: Você já assistiu, Thiago?
8: Ainda não. Quando eu assistir, vai aumentar ainda mais o valor, tá vendo?
9: Eu também não, então tá faltando nós dois aí pra aumentar esse valor. Vamos nessa. Vamos lá, a gente fala agora sobre incêndio florestal, porque teve uma ordem de evacuação lá nos Estados Unidos. Isso porque um grande incêndio florestal está destruindo o estado de Nevada, onde inclusive fica a cidade de Las Vegas, conhecida aí pelos seus cassinos. Mais de 40 mil pessoas tiveram que fugir ali daquela região e pelo menos 6 pessoas ficaram feridas. E aí deram um nome para esse incêndio de Hawk Fire. As autoridades estão dizendo que começou por conta de uma ação humana. Mais de 50 quilômetros quadrados já queimaram, o que dá o tamanho mais ou menos de 7 mil campos de futebol, uma área muito grande. Lembrando que esse estado sempre sofre, né, com incêndios florestais, principalmente em épocas de seca e de mudanças climáticas.
8: Vamos falar de PlayStation agora, até porque, sempre trendo aqui também, a Sony está relembrando os jogadores que não se compra os jogos. Na prática, o que está acontecendo? Qual que é a novidade? Se é que tem novidade, é só um reforço da Sony. Quando você compra um jogo digital, você está pagando por uma licença para poder usar ele. Você pode jogar dentro das condições estabelecidas lá pela empresa. Só que nos últimos dias a Sony está enviando e-mail aí para os usuários do PlayStation para relembrar dessa regra, que deu uma baita movimentação, obviamente, nas redes sociais. As pessoas já estão furiosas com a empresa, porque tempos atrás a gente trouxe aqui no Trend, estão anunciando que não vai ter mais o jogo de mídia física num futuro. Então é polêmica atrás de polêmica, reclamação atrás de reclamação. PlayStation trendando mais uma vez.
9: Ali indo também para outro lugar agora, lá para Bélgica, porque um vendedor de carro descobriu que ele é da família real, olha só.
8: Daqui a pouquinho a gente volta com a Lívia, ela tava falando da notícia da Bélgica, porque um vendedor de carros descobriu que é da família real. Veja só, um dia vendedor de carros, no outro um integrante da família real. O sonho de muita gente, o jornal britânico The Telegraph publicou isso e daqui a pouquinho eu conto essa história pra você. Mas antes, vamos fazer conexão com o BH, pra você que sintoniza 88.7, porque a Letícia Benassi tá por lá, não é da Bélgica que ela vai falar, é de um outro assunto que tá trendando em Minas Gerais. É ou não é, Letícia? Bom dia pra você.
12: Bom dia, Thiago. Bom dia a todo mundo que está sintonizado com a gente aqui na TMC, acompanhando o Trend das 11. Bom, gente, a notícia que eu vou dar não é uma boa notícia. Infelizmente, o que está trendando aqui em Minas é que o homem de 41 anos, preso depois de tentar oferecer o próprio filho de 3 anos por R$10 na Praça 7 aqui em Belo Horizonte, vai continuar preso, viu? A justiça aqui de Minas Gerais converteu a prisão em flagrante em preventiva durante uma audiência de custódia que aconteceu ontem. Segundo a Polícia Militar, testemunhas presenciaram a situação e chamaram os policiais. O homem teria dito que pretendia usar o dinheiro para comprar drogas. Ele foi autuado em tese pelo artigo 238 do Estatuto da Criança e do Adolescente, que trata da entrega de filho mediante pagamento ou recompensa. A criança foi encaminhada para uma delegacia especializada e o conselho tutelar também foi acionado. O menino ficou sob os cuidados de uma conselheira e o caso segue sendo investigado pela justiça. Volto com vocês.
8: Valeu, Letícia. Obrigado pelas informações, atualizações ao longo da programação TMC. Mas agora aquele assunto da Bélgica, Lívia. Fiquei curioso, me conta aí.
9: Pois é, vamos lá. Um vendedor de carros descobriu que ele é um membro da família real. Olha só, o jornal britânico The Telegraph. ele publicou essa história que está viralizando no mundo inteiro, viu, Tiago? A mãe desse vendedor, desse rapaz, disse para o filho, uns anos atrás, que o pai dele é literalmente um príncipe. Agora, com 26 anos, ele fez o teste de DNA e olha, Tiago, confirmou essa história, viu? Ele é mesmo filho do príncipe. Com isso, ele vai ter acesso à herança da família real, mas ele não vai ser um membro ativo da família real e nem vai ter direito à sucessão do trono da Bélgica. O que, que você preferiria, hein? Ter esse direito à sucessão ou à grana?
8: É, ficou elas por elas, né? Melhor ter a grana, né? Foi, coitado, pode, não pode? Ficou aí com só com a só no cheirinho da realeza. Pois é. 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E eu tô vendo a tag aqui, New Lai. Esse filme chinês, ele viralizou. E agora é o mais lucrativo da história, é isso mesmo. Imagina aí, um filme com animação, dos anos 90, efeitos sonoros, bem simples. E a história de um bezerro que vive no deserto. Sim, esse é o filme mais lucrativo da história do cinema. E ele custou aí uns R$1.000 para ser feito e já rendeu mais de 20 milhões de reais. Não tem nem um mês que ele foi lançado. E já viralizou, portanto, aí nas redes sociais do mundo inteiro. Toda a produção foi feita em 5 anos por um cara e a mãe dele, que aprendeu animação só para ajudar o filho. Isso que é investimento, hein, Lívia Brás? Com isso, a gente vai encerrando o nosso Trend das 11, mas amanhã tem mais, viu?
9: Amanhã tem mais, a gente tá aqui juntinhos a partir das 11 horas da manhã. Eu e Thiago Matheus esperamos todos vocês. Obrigada pela audiência de hoje.
8: Valeu, gente. Aquele abraço. Até amanhã.
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0: E aí? Ninguém ganhou no fim de semana. Não tem hino.
1: Botafogo vai jogar hoje.
0: Não, eu não vou falar nada.
2: Ah, o Fluminense não ganhou, não? Fluminense?
0: Não, não, não. Deixa. Fluminense. Alguém ganhou no fim de semana?
2: Essa rádio não respeita o Fluminense.
0: É impressionante o quanto essa.
2: Essa rádio odeia o Fluminense.
0: Também não chega junto, né?
2: Mas... Essa rádio odeia o Fluminense.
0: Dá pra ser?
1: 11h59, hein?
0: Fluminense ganhou, dá pra ser? Pode ser? Ou só Vasco
2: esta
0: quando ganha?
2: Rádio... trabalhar só depois mesmo. Não respeita o Fluminense.
0: Eu penso. Sou do clube tantas vezes. Mais alto. Grande fase. Marcão, vai. Disciplina, o Fluminense me domina. Eu tenho amor ao tricolor. E ninguém odeia mais o tricolor hoje do que o vascaíno, né? É impressionante.
1: Sei.
0: Ah, é?
1: Você olhou pra mim?
0: Olhei pra você porque são dois aqui. Tem você e tem o Saião.
1: Mas eu já falei pra você que quando eu estou sentado no microfone da TMC aqui...
2: Você tá sentado no microfone da TMC?
1: Na cadeira aqui e no microfone da TMC?
2: Tu senta no microfone, não vou usar mais esse microfone, pô.
0: Eu não lembro de você sentado no microfone da TMC.
2: Pelo amor de Deus, cara.
0: É uma casa de...
1: Rapfalho, olha só. Eu já falei pra você parar com isso. O fato de eu ser vascaíno não tem nada a ver com a minha posição de debatedor e jornalista aqui.
2: Qual é a posição quando você senta no microfone?
1: Não, eu sento na cadeira da TMC e falo no microfone.
0: Do debatedor?
1: Ah. Oi?
0: Então você faz várias posições.
1: Não, olha só, eu acho que você tem que parar de me tratar como torcedor do Vasco e como jornalista. Eu já falei isso pra você inúmeras vezes.
0: Eu te trato das duas.
1: Não, porque você falou assim, o torcedor do Vasco odeia o Fluminense. Aí você olha pra mim, eu não odeio o Fluminense.
0: Eu te trato como amigo
1: também. Eu não odeio a torcida do Fluminense. Então é bom você... Eu já falei isso pra você, não é a primeira, não é a segunda e não é a terceira.
2: Ficou feio pra tu.
1: Não é a quarta vez que eu falo isso com você. Você não trate as coisas como elas não são.
0: Então, Sayão.
1: Beleza?
0: Por que que a entrada do programa...
2: Tomou uma mijada, ficou feio, cara.
0: Por que que a entrada...
2: Tua orelha tá arriada,
1: mas o Sayão é o operador, não sou eu, entendeu?
0: Por que que a entrada, hein, Sayão? Por que que a entrada do programa não foi feita com o Fluminense vencedor do fim de semana?
1: Então, aí você tem que falar...
0: Como é que eu explico pra torcida tricolor na audiência do Papo de Craque primeiro tempo? Ah, tá. É, parabéns, tricolores, pela vitória, representando aí o futebol do Rio de Janeiro. Mais uma vez, bem. Tira a mão na minha cara. Mais uma vez, bem.
1: Calma.
0: Não bate na mesa, não, que aqui tem ordem.
2: Tá, não adianta, cara.
1: É, mas é verdade.
2: Tomou uma mijada histórica na abertura do programa.
0: Tomei nada.
1: Não, só um detalhe.
2: Com Yuri.
1: Só um detalhe. Obrigado, Vasco, Fluminense. Aí,
0: meu Vasco.
1: Aí posso falar pelo torcedor vascaíno. É. Obrigado, Fluminense, que ganhou do Remo.
0: Isso.
1: Um rival direto na luta contra o rebaixamento.
2: Ganhou de virada.
1: Uma vitória.
0: Aí você pode falar como torcedor vascaíno.
1: Nessa parte, sim, porque é uma parte que é legal.
0: Engraçado,
1: você,
0: né?
1: Quer falar que eu odeio
0: quem
1: o Fluminense?
0: Quem escuta sabe, irmão. Você tá toda hora aí dando pinta. Quem escuta sabe, felizmente.
1: Quem dando pinta,
0: inclusive,
1: Torelli.
0: O teu papel aqui. Você foi chamado para a equipe, para entregar a equipe, por ser um especialista em Vasco, jornalisticamente falando.
1: Então pronto.
0: E por ser um grande assumido também.
1: Não. Não
0: todo
1: tá,
0: mundo
1: na hora
0: sabe,
1: que me chamaram, não foi isso,
0: não. Tá em foco aqui.
1: Só ele.
0: Não sou, não. É sim. Estamos aqui com o líder. Estamos com o Joel Silva, que já se apresentou
2: só,
0: de forma
2: você tá tentando...
0: desgostosa. Você o Vasco tomou uma porrada ontem.
1: Tomou.
0: O Vasco tomou uma surra ontem.
2: Você tá igual,
0: e aí o amigo
2: é doutor estranho,
0: tá... O amigo,
2: né?
0: Tá
2: torcendo a realidade.
0: O amigo tá bélico.
2: Você tá torcendo a realidade.
1: Não, eu não tô bélico, não.
0: Tá bélico, porque o Vasco ontem tomou
2: tá
0: uma surra
2: besteira
0: sem
2: de novo.
0: Dó.
2: Você não. Falou besteira
0: quatro,
2: de novo.
0: Tomou
2: de
0: quatro.
2: Falou besteira de novo. Você é caracterizado nesta emissora por falar um caminhão de besteira sobre os seus colegas.
0: O time que você cobre...
2: Sobre os seus colegas, você fala muita besteira.
0: O time que você
2: cobre... você não assume.
0: O time que você...
1: Deixa ele.
2: O time não tem a coragem de falar desculpa, assim que aconteceu. Desculpa, irmão. Foi mal. Errei.
0: Não,
2: se eu tiver errado,
0: sim,
2: eu pedi desculpa, pô.
1: É a quinta vez.

0: Eu vou contar, a partir de hoje é a quinta. Toda você vez que ele mencionar o Vasco.
1: E o cara como odiava torcedor, o Fluminense.
2: Não, o cara fala que não fala como torcedor. Ele mesmo se coloca como torcedor
0: três minutos. Não. Mas é diferente.
1: Quero agradecer ao Fluminense.
2: Eu falei que o Vasco tem que agradecer.
1: Eu não falei que eu agradeço, ele não é o Vasco.
2: Vascaíno.
1: Ele não é a totalidade da torcida.
0: Eu não falo como Vasco. Eu não falo aqui como Vascaíno.
1: Quem te falta humildade, irmão? Te falta humildade pra reconhecer. Errei, cara. Errei, é uma atitude nobre. Desculpa, Joel, errei, mano. Perdi a linha.
0: E não é a primeira vez,
1: posso falar que você odeia o Fluminense. Você é um profissional gabaritado, com uma história, 10 anos de trajetória. Tem a personalidade de reconhecer, de assumir que é vascaíno.
0: Já cobriu o Fluminense.
1: Não posso te colocar numa roubada dessa, porque amanhã eu não sei. Não sei o seu amanhã. Não sei se amanhã você vai estar na cobertura do Fluminense. Não sei se amanhã você vai estar chegando no Maracanã a pé e vai tomar uma madeirada de um torcedor, porque supostamente...
0: entrada da imprensa é pelo setor sul. Isso. Que tem a torcida do Fluminense
1: ele
0: chega, no
1: porque
0: clássico.
1: Ele chega no Vegeta Móvel.
0: É verdade.
1: Tranquilo, vidro fechado.
0: Verdade.
1: Fumê. Joel Silva.
3: Não é blindado.
1: Joel Silva fudido.
3: Ele
1: chegando
3: é do, ele
1: de
3: é do
1: metrô.
3: Dido. Ele é do Dido. Grupo
1: é.
3: Do Dido.
1: A pé.
3: É, é verdade. Pé.
1: Pedindo carona. Suado. Vai tomar uma madeirada dentro do metrô. Porque o Vegeta foi irresponsável de falar que ele odeia o Fluminense.
0: É verdade.
1: Eu não falei isso.
0: Falou.
1: Irresponsável.
3: Eu não falei isso. Você
1: aí o cara
3: falando.
1: Tomou uma pedrada.
0: Deu a entender.
3: Não.
0: Você falou.
3: Deu. Eu falei deu. Que
0: o vascaíno odeia o Fluminense. Deu. E olhou pra mim. A galera que tá no YouTube viu isso.
3: Hoje.
1: Final de semana ele falou um negócio e eu não falei isso. Não falei isso. Aí eu peguei, voltei o vídeo, dei play ele. Não, eu reconheci que eu não...
3: E aí eu pedi desculpa. Eu pedi desculpa. Cara, quem escuta sabe. A gente sabe que... A pessoa que se auto-intitula humilde e auto
1: quer humilde.
3: Proclamar a humildade para a humanidade e que tem o apelido de dinheiro, pessoa que tem apelido de dinheiro,
1: é.
3: Ela não pode ser uma pessoa, né?
1: Humilde. Eu sou humilde.
3: E até a pessoa
1: eu sou tão humilde,
3: desconfiável.
1: Eu estou saindo esta semana do bairro de Copacabana. Essas duas
3: vai voltar
1: semana.
3: A ser Dido?
1: Não,
3: vou voltar a ser pro Dido
1: explodido. Não, agora eu vou voltar a ser uma pessoa que procura um novo lá.
3: Ah, é? Pode continuar nos Playboys, então?
1: Posso, é só achar um lugar barato.
3: Eu acho que vai ser um nome fortíssimo na nossa equipe. É, temos a divisão aqui do grupo, né? Essa divisão que não provocou a saída dos membros recentes da TMC. Porque tá rolando uma fofocalhada do cacete, né? Eu não tenho nada a ver com isso, eu não tenho culpa nenhuma.
1: Outra coisa,
3: na saída de ninguém.
1: Parem de falar que o Torelli é o responsável pela saída das pessoas.
3: Não tem esse poder todo, não.
1: Ele é chato. Porém, é só no ar. A gente consegue conviver com ele fora do ar.
3: É, inclusive, a equipe aqui, quando havia Democracia Transamérica...
1: Breno, saiu, antiga, saiu.
3: Democracia Transamérica, que praticamente me trouxe de volta. O Vitor, quando veio me chamar, falou, todo mundo foi a favor, todo mundo quer, todo mundo acha que é o nome ideal. O Azevedo, outro falecido que sorriu do céu, eu encontrei com ele agora no fim de semana, ele entrou no ar aqui, me dando boas-vindas, né? Então, assim, a gente é brother, tá? Um abraço pra todos que já foram. E principalmente o Breno Monsef, né? O primeiro programa
0: Breno
3: aqui
0: Monsef.
3: De Papo de Crack. Primeiro tempo, você que já ouviu o Breno também no horário. Várias vezes nós fizemos essa troca.
0: Troca-troca, né?
3: E sempre com a maior elegância, o maior respeito. Mas nem sempre. Tirando uma vez que eu falei que eu ficava falando que o Papo de dois era muito pior e tal. Aí ele falou, não faz isso não, Torelli, porra. Aí eu
0: tá
3: parei.
0: Certo ele.
3: Eu acolhi e parei. É. E.
0: Mas você é humilde. Acolha também o meu pedido.
3: Não.
1: Você é um cara humilde.
3: Tem que ter coerência, né? Não vou ficar entubando tudo também, não.
1: Não, não. Tá só bom. Entuba só o que você tá errado. Pode fazer
3: e
1: isso
3: aí,
1: favor pra gente?
3: O Breno, né? Competente pra caramba. Uma trajetória aqui. Não só de narrador, repórter também. Uma trajetória. E quem.
0: Produtor.
3: Produtor.
0: Plantão.
3: E não só a gente.
0: Operador de áudio.
3: Que trabalha junto.
0: Operador de áudio.
3: Conhece, mas quem está na audiência há muito tempo conhece. E,
0: redator.
3: E pouca gente sabe, né? O Breno, quando ele estava nessa de entrar no meio do rádio.
0: Ah. Ele era nosso ouvinte.
3: E aí ele visitou a antiga Rádio dos Bancários.
0: Uhum.
3: Né? Que a gente tem o PicPay, eu não posso falar.
1: O Breno, ele é o que a gente chama de totoca de rádio.
3: É, aí ele foi lá visitar. Pô, eu vou visitar, Torelli, posso ir? Aí, pode. Eu não conheci o Breno na época, né?
0: Sim.
3: Ele parece que tem 40 anos, né? Mas ele é novo, na verdade. Tem
0: 29.
3: E aí ele foi lá visitar. E no dia que eu tava brigando com outra figura célebre do rádio, que quase não brigou com ninguém, Jorge o Loureiro. Quase não brigou com ninguém, né? Aí eu tava brigando com ele no dia, ele saiu meio horrorizado, assim, da experiência.
2: Sabe qual é?
3: A experiência real, cara. A gente aqui não tem essa de...
2: Sabe qual é a trajetória do Noca aqui? Ele era ouvinte.
3: Falei Jorge, é Sérgio Loureiro,
2: pera. Do...
3: Um abraço pra ele.
2: Do Galera Show, que era o Papo 1 de antigamente. Que depois, que antes talvez fosse até a Galera Gol, mas acho que era a Galera Show.
3: Aham. Uhum. Nome ruim,
2: era,
3: né?
2: Não, porque antes era a Galera Gol, aí teve que mudar e virou Galera Show.
3: Horríveis nomes.
2: E aí, quem apresentava era o Cabeção.
3: Ele é ótimo, mas os nomes...
2: Lembra?
3: Sim, claro.
2: Cantarelli entrando. Bom dia, Cabeção! Aí todo mundo, que
3: isso, cara? Abraço pro Cabeção.
2: E o nosso Gabriel Sarmento, o Potinho, deu o telefone dele no ar. O Breno anotou, colocou ele num grupo, começou a conversar com ele e mandou o currículo dele enquanto estagiário para Gabriel Sarmento. E o Breno Monsef entrou no meio assim também por isso, né? Fez muitos cursos, enfim, Breno Monsef, que ontem, né, a galera fica, poxa, ele brigou, tá sem dinheiro, tem problemas. O Breno, ele recebeu uma proposta de exclusividade, gente.
3: É.
2: Pra deixar claro, uma exclusividade.
3: Até o João Camargo apareceu lá parabenizando o Breno.
2: É verdade. Olha só, irmão.
3: Pedida dele.
2: O Real Madrid chegou e falou pra você assim, eu quero você. Você vai fazer o quê? Com todo respeito ao querido ouvinte.
3: É, mas...
2: Vai fazer o quê? Menos... Ah, ele brigou com o Torelli. Tem duas histórias. Ele brigou com o Torelli.
3: Não.
2: E tem a história que o Real Madrid chegou...
3: Não tem
2: essa
3: história, que não existe.
0: Todo história. Mundo briga com o Torelli, mas não. Isso não é motivo.
2: O que você quer acreditar? Eu briguei
3: com ninguém.
2: O que você quer acreditar? O Real Madrid chega pra você e fala, queremos você full time, exclusivo pra gente, só pra gente, ou que ele brigou com o Torelli. Qual história você quer acreditar?
0: Oi? Brigaram de novo.
2: Brigaram de novo. Tem que ligar, esse microfone é moderno.
3: Não briguei, não.
2: Foi isso que aconteceu, pô. O Sport TV chegou e falou, a gente quer você aqui.
3: Ó, pessoas
2: onde, por exemplo, eu estava no meu sofá, eu estava doente, comendo um chocolatinho e vendo o Breno Monsef.
0: Monsef é bom.
2: Breno Monsef narrando NFL. A pre-season.
0: Tá melhor?
3: Ó, o André Sobrinho também.
0: Não. Sério, cara?
2: Não.
3: Poxa. O André Sobrinho também estava acompanhando a NFL com o Brenoca lá no GE. Um grande abraço.
2: Alessandro Azevedo. Léo Pinheiro, você que é irresponsável por sempre ficar contra e mostrar a inveja do Torelli. Léo Pinheiro, para de ser fanfarrão. Sai do fake, Toré.
3: Cara, esse discurso eu já falei. Ele tá parecendo aqueles malucos que estão na estrada, que tem aqueles adesivos. Você inveja meu sucesso.
0: A força da sua inveja é a velocidade do meu sucesso.
3: Cara, ele é muito chato com isso, cara. E ele persegue o Breno com isso.
0: É?
3: Toda hora ele fica falando que o Breno é invejoso, que o Breno é aquilo. É muito chato, cara. Pô, o Breno, na verdade.
0: É. Toré, tu não é invejoso, é, mas você é ciumento.
3: Eu sou ciumento.
0: Com amigos.
3: Ah, pra você ver que uma pessoa não é invejosa. Por exemplo, citando o nosso Monsef. Ficou um tempão de narrador 2 com o Vitor.
2: Foi 3.
3: Muito foi tempo 3. E brother pra caramba. Verdade. Brother do Vitor pra caramba. E isso, respeitando a hierarquia. O invejoso fica, pô, tomara que ele erre, tomara que, pô, não sei o que, não. E o Vitor também ficou um tempão esperando a chance dele também. E o Cantarelli, acho o Vitor também um narrador espetacular.
0: É isso,
3: são os processos, né, que a gente vai passando... na vida, e quem sabe aproveitar o processo acaba ficando mais maduro. Mas aproveitando a oportunidade para agradecer, conseguir trabalhar com o Breno aqui na TMC, a Transamérica agora é TMC. Um grande abraço para ele, Breninho, e família. Participe com a gente em 21 99 557 1013. Já tá com o áudio já esculachado já? Pode chamar?
0: Pode chamar.
3: 21 99 557 1013. Fala aí.
4: Muito bom dia, boa tarde já, meio-dia agora, amigos do Papo de Craque 1 da TMC. Maria Inês, tricolor de Niterói, feliz com terem tocado o hino do meu flusão na abertura. Muito obrigada, o único clube carioca a vencer nesse final de semana, por enquanto, né? Ainda falta o Botafogo hoje. Um bom dia a todos, saudações tricolores.
3: Bom dia. Bom dia e boa tarde já. Eu sofro críticas, né? Porque eu defendo muito o Fluminense, né? E aí recebo críticas. Ah, você é tricolor. O Vitor Costa me enche o saco, até hoje me manda mensagem. Toda hora tem jogo Fluminense, a gente troca farpas, né? Aí o Fluminense que eu do Remo, eu mandei pra ele também mensagem. Não é que o Vitor seja contra o Fluminense, porque ele acha que esse Fluminense não é tão bom quanto eu acho que é, quanto eu sempre acreditei. aqui nesse time do Flu. É claro que quando tem que criticar, a gente critica. É por que que eu tenho um carinho maior pelo Fluminense?
0: Por quê?
3: Minha mãe foi atleta do Fluminense.
0: Ah, legal.
3: Então frequentei já o clube, às vezes vou lá, então tenho um carinho pelo...
0: Minha mãe é tricolor, sabia?
3: É? É. Minha avó, a pessoa mais importante da minha vida, era Fluminense também.
0: Meu pai é botafoguense.
3: Um carinho pelo Flu, sim. Meu pai também é botafoguense.
0: E minha mulher é flamenguista.
3: Galera de Brasília! A minha também. Em 100,1, um abraço pra vocês de Brasília.
5: Eu não tenho mulher.
3: 101,3 no Rio de Janeiro, tadinho. Não começa. Já falei, você tá liderando o ranking de chato do mês. Tem que pegar a foto. Como é que faz pra imprimir lá a foto do Yuri pra aí, colocar? O chato do mês é o Yuri. Você está liderando. É o Yuri. Mas você tá liderando pro próximo mês. Que a gente...
0: Pô, mas calma aí. É igual fatura de cartão? Vira antes do mês acabar?
3: É que nem... É fast food. Você ganha chato do mês. Você fica com o rosto pendurado.
0: Não, tudo bem.
3: Na parede, o mês inteiro. O Yuri ganhou mês passado e o Léo tá liderando esse mês.
1: Mas não tô mesmo.
3: Chato, palestrinha, falar a mesma coisa 10 vezes.
0: Quando tu ganha o mês?
3: Você não deixa a gente embora.
0: Tu vai ganhar um mês quando, assim? Só pra constar.
3: Quando eu tiver mais chato, eu ganho mês.
1: Irmão, pô, você
3: pode acontecer. Não, tô não.
1: Não, o Yuri Duque não tá pagando. Não dá pra ganhar o Yuri Duque.
0: Não, esse mês
3: não dá. Não, mês passado.
1: Cara, ó, final de semana. Eu não tinha visto a escala, porque eu tava de folga ontem, né? Aí eu pensei assim, pô, beleza. Aí eu vi o Marcão falando, não, o Yuri amanhã vai ficar de 2 às 8. Eu, 2 às 8? 2 horas de pós-jogo? 2 horas de pré? Eu, caraca, falei, Torelli, segura aí que eu vou gravar. Um sábado de noite, eu vou gravar pro Yuri. Falei, vou gravar porque, pô, 2 horas, vou mandar um conteúdinho, material pra ele. E veio pro Yuri. Aí eu falei, Yuri, ó... Mandei um antes e um depois. O de depois eu não sei se o Vasco vai ganhar ou vai perder. Eu deixei mais aberto, não falei nada de resultado. Mas o de antes eu falei sobre a necessidade da vitória. Botei uma sonora do Leonardo Jardim. A resposta do Yuri foi: estou doidão.
0: Tava na folga, justo também.
1: Não, tudo bem, pô, tá errado, não foi um valeu, irmão, tamo junto, valeu pela moral. É isso aí, brigadão, esqueci de te avisar que eu ia querer nada. Não teve agradecimento, não teve nada. E assim, e aí supostamente eu tô na frente desse cara no ranking de chatos do mês.
3: Tá assim. 21 99 557 1013.
6: Fala, galera do MC, Hugo de Nova Iguaçu. Beleza? Olha, o Torelli pode não ser o culpado de nada, hein? Mas eu quero só dizer uma coisa. Se vocês repararem na vinheta aí do Papo de Craque, que ele tá brigando aí com o falecido Vitor e com o falecido Gabriel.
3: Verdade.
6: Parece que ele ganhou o debate, hein?
3: Valeu, galera, abraço. Aliás, belas fotos do casamento do Farias, hein? Postei uma minha com a Rebeca e vou postar do grupo em breve. Legal. Esperar quinta-feira, TBT.
0: Vai marcar todo mundo?
3: Vou.
0: Que bom.
3: Com certeza.
0: Maneiro.
1: É, aqui. Léo, ontem teve time tomando de 4 e ninguém foi mandado embora. Cadê a indignação? Meu amigo, não tinha nem que ter sido contratado esse treinador. Você tá acompanhando os programas aqui? A gente já falou que esse treino não tinha nem que ter sido contratado, pô. Pelo amor de Deus.
3: O técnico ontem foi amenizado.
0: Sim.
3: Acho que ele é o menor dos culpados hoje no Vasco. Sim, concordo. Eu também não entro numa que vocês estão entrando. E fica a minha crítica enquanto analista e jornalista. Faz um trabalho muito bom. O time está aquilo, tem padrão tático. É início de trabalho, irmão. Início de trabalho é sempre assim. Início de trabalho do Diniz empolgou, início de trabalho do Renato empolgou.
1: Treinos impressionam o jogador.
3: Exatamente. É sempre essa resenha.
0: O que eu falo em relação à questão do Pedro Emanuel é que o Vasco, por exemplo, contra o próprio Palmeiras no primeiro tempo, fez um primeiro tempo que jogou melhor.
3: Fez um primeiro tempo
0: então,
3: muito
0: assim,
3: bom pra visitar.
0: Um time que joga melhor contra o outro fora de casa, que é muito superior, você vê que tem um trabalho desenvolvido. Aí, no segundo tempo, vem a qualidade do Palmeiras. Um gol do Flaco, rapidamente. Depois teve um pênalti. E o Léo Jardim, depois, falha nos outros dois jogos. Nos outros dois gols.
1: Goleiro, Léo Jardim.
0: E aí, o mental, a confiança dos jogadores, que já está totalmente abalada.
1: E o anímico.
0: E o anímico. Tudo isso, né?
1: É um grande anímico ou é um pequeno anímico?
0: Eu acho que é um importante anímico, né, cara? Nesse contexto. É claro que ele tem a parcela de culpa, mas eu não acho. Eu tô com você. Ele não é o principal dos culpados. Sabe por quê? Porque quando ele é contratado, o Vasco também já tava na zona. Já tava adido.
3: Mas por que que ele aceitou essa.
0: Não, então, vamos lá. Ele aceitou porque ele aceitou. Ponto. Também vai. Não dá pra criticar um cara que aceitar um trabalho, pô.
1: Não,
0: pô. Calma aí.
1: Ah, então, eu.
0: Pô, entendeu? Aí é difícil, né? Brasil tem muita gente desempregada, cara.
3: Sim, sim.
0: Aí, pô, mas assim, pinta, cara, uma oportunidade, sim, de emprego.
3: O cara tá em outro país.
0: Pra um português
3: país
0: que também não tem tantos empregos assim, você tem que aceitar, Tony.
3: Tá em outro país.
0: Tá em outro país.
3: É um ídolo do Porto.
0: Um ídolo do Porto. Tem dinheiro.
3: Parece que tá numa situação difícil.
0: E daí?
3: Ele vem pelo desafio. Tô sendo preconceituoso, na verdade. Porque eu não sei da vida dele.
0: Osvaldo?
3: Das contas dele.
0: Tá sendo Osvaldo, hein?
1: Um babaca.
3: É, eu tô fazendo um preconceito aí do Pedro Emanuel. Não,
1: você tem um conceito pré-definido.
3: É, mas eu sei lá, cara. Não tenho nada contra ele, não, sabe? Só acho que tem muito mais a perder do que a ganhar, cara.
0: Mas aí que tá, o que que ele tinha?
3: Eu não sei também. Não sei,
1: você tá com
3: aí
1: zero, você pode perder, tá?
3: Eu não acordei não com nada. Você pode ser negativo. Negativado.
0: Torelli, o cara tava lá na Arábia.
1: Ele encerra a conta. Ele encerra essa conta.
0: Ele tava lá na Arábia. Pô, ninguém conhecia ele.
3: Uhum.
0: E aí, ó, veio, vai. Pô, a oportunidade de aparecer. Eu te garanto, sendo bom ou sendo ruim, o Pedro Emanuel vai ser lembrado como um técnico que passou pelo Vasco, ou que foi bem ou foi mal no Vasco.
1: Porque eu acho antes que acho que agrega muito mais a carreira dele do que
0: desagrega. Pra ele...
3: Onde é que tá o Boina? Vamos ver se agrega.
0: Não, o Boina do português que veio do nada. O Boina saiu em quatro jogos. O Pedro
3: Álvaro
0: Emanuel...
3: Álvaro Pacheco.
1: O Boina ganhou o jogo?
0: Não, ele saiu com três derrotas.
1: De Deus,
0: três derrotas e um empate.
3: Apelidos. Peaky Blinder ou Boina?
0: Ele tá empregado, Pacheco, cara. Ele tá empregado.
3: Ele está no...
1: Olha essa thumb ali. Olha pra thumb na TV.
3: Ele está no Casa Pia.
0: Aí, Casa Pia que acabou de...
3: Contratar o JP.
0: Do Vasco. Casa Pia que é um time médio.
3: Depois do Vasco ele foi treinar o Al-Orobá.
0: Da Arábia.
1: Orobá?
3: Orobá.
0: Ganhou perdão, dinheiro,
3: som, né?
0: Cara, então assim...
1: Ganhou dinheiro, é isso.
0: Ganhou dinheiro, pô. A Arábia paga grandes salários, cara. O Fábio Carilli...
3: Foi bom
0: pra
3: carreira dele,
0: tá,
3: né?
0: Na Arábia. O Hugo Moura foi pra Arábia.
3: É sido bom pra carreira dele, ou ele estaria no Vasco,
0: não.
3: Ele teria ido...
0: Vamos lá, Torelli.
3: Pra um time melhor, né?
0: O Álvaro Pacheco...
3: O times.
0: O contexto dele contratado pelo Vasco, ele foi considerado o melhor treinador do Campeonato Português ao levar o Vitória de Guimarães, ficando abaixo apenas de Porto, Benfica e Sport. Quarto colocado. Uhum. Foi pra Europa League e tal. E aí ele vem pro Vasco cheio de pompa.
1: Você comprou o Boina?
0: Não, mas a torcida do Vasco comprou o Boina.
1: Eu sei. Tinha um narrador aqui que já tinha
0: comprado
1: a Boina. Dois narradores.
0: Quando aquele grego queria comprar o Vasco, teve gente indo de grego, vestido de grego pra São Januário. A torcida é assim.
1: É a torcida mais fanfarrona do Brasil, Torelli.
0: A torcida é assim.
3: É mais emocionada. Mas isso é uma coisa. Eu acho que tá menos emocionada e menos fanfarrona, tá? Do que nessa época aí.
1: Mas o importante é fazer
3: porrada, um estão calejando.
1: O importante é fazer um sambinha ali na porta do estádio e comemorar.
3: Não, eu acho que a galera tá mudando.
0: Mas aí também tem o quê? Tem que chegar e quebrar tudo também?
3: Não, ninguém, não é 880,
0: pô. Não, eu só tô falando.
3: Pezinho no chão.
1: Pelo amor de Deus, Joel, também você torelou agora, hein?
0: Não, eu só tô querendo dizer o seguinte, se a torcida se enche de expectativa num pré-jogo e aí no pós-jogo ela quebra a cara... É melhor sofrer depois só, né, cara? Vai sofrer antes também?
3: Não tem que se encher de expectativa no pré-jogo. Transamérica agora
0: não
3: é TMC.
0: Tem?
3: Não tem, pô. Acho que não.
0: Tá.
3: Não dá, pô.
0: Agora?
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8: De volta na TMC, a Transamérica agora é TMC. Papo de Craque, primeira edição. Para Brasília em 100,1, para o Rio de Janeiro em 101,3, para o mundo inteiro no TMC Esporte. Já já o Léo vai ler o chat. Toca o like aí pra gente chegar a 100 likes. E tem informação da cidade, que a gente não fica alienado. Rebeca Reis, boa tarde. E aí?
9: Boa tarde, meninos. Boa tarde, ouvintes. A partir de hoje, o Rio Rotativo Digital vai ser ampliado para Barra da Tijuca, São Conrado e Tijuca, com cerca de 1.200 novas vagas. O sistema agora que é integrado ali ao aplicativo Já É, substitui aqueles antigos talões de papel e permite o pagamento pelo celular, Pix ou cartão.
8: Que maravilha, ótima notícia então para o Carioca, que já estava, né, nessa expectativa há um bom tempo.
10: Principalmente o Torelli, que deixa 25 no Flanelinha.
8: É, tem isso também. E
10: não tem a capacidade do desenrolo.
8: É verdade. E tem, não tenho paciência para ficar barganhando, entendeu? Eu acho muito chato você
10: tu
8: ficar barganhando.
10: Ah, Jota, tu
8: o
10: tava,
8: preço
10: não tava?
8: De agiota, não.
10: Onde? Do é quando Jota. A gente foi estar...
8: Jota. Ah, tá, não, porque você falou, ah,
10: calma,
8: Jota.
10: Não, você estava ou não estava, Jota? Ah. Quando a gente estacionou.
11: Sim,
10: lá
11: estava.
10: Na...
11: Copa.
10: Em Copa, o Torelli ia deixar 25.
8: Sim.
10: Aí a gente falou dois?
8: O malandrão aqui, ah. Né, o malandrão aqui é, ajudou. O... Eu não gosto, cara, porque, tipo assim, o preço de uma coisa é uma cultura, assim, que é chata e é pior em outros países, sabe? Por exemplo, eu fui pro Peru.
10: Uhum.
8: E lá, caraca, lá. Você pagar um táxi, você fica barganhando. E aí, é quanto? Não sei que chato isso, cara.
10: Então,
8: preço é o preço, irmão. Liga o taxímetro aí.
11: Normal,
8: porra.
10: Posso. A minha experiência, tá? Chegando em Lima. Desembarquei. Não tinha o e-chip. Não, estava sem internet. Eu precisava do Wi-Fi do aeroporto pra pedir o meu carro de aplicativo. Não consegui. E aí acabou a minha bateria. Aí eu fiquei dido. Fui lá, aí um cara me ajudou, compartilhou a internet dele e tal. Aí depois ele, cara, tu quer que eu te leve? Eu faço táxi. Eu, tá bom. Quanto é que é? Ele, o preço é tabelado. Aí quando eu entrei no carro dele, irmão, ele tirou o terno e começou a falar um espanhol muito rápido, falando, como é que eu entro aí? Aí eu pensei, não é possível. E eu nasci no Campim, fui criado em Padre Miguel, na Vila Aliança, em Bangu, vou rodar em Lima... Pra esse camarada. Mas não, ele tava fazendo o percurso certo, só que depois ele mandou um. E como tu me dá uma propina, não? E propina é gorjeta em espanhol.
8: É.
10: Aí eu, pô, quanto é que tu quer ele? $10. R$50.
8: Porra, imagina aí, na moeda deles é mais ainda.
10: Eu, $10, não. Ele, quanto é que tu pode me dar? Eu falei, pô, vou te dar $5. E nisso, Eu perdi muito dinheiro.
8: Imagina se você falar não.
10: No total, eu perdi uns R$200 numa corrida de meia hora. Que na verdade são 5 são 5 quilômetros, porque o trânsito lá é Usca.
8: Horroroso. Trânsito Usca, lá, Usca. É assim,
10: R$200. Liguei, é pro, liguei pro coordenador. Falei, irmão, felizmente, gastar um bom valor daquela, $40 daquela verba, porque aconteceu isso. Ele, ih, tá tranquilo. Coordenador não, o falecido Vitor Costa, o Red.
8: O Ed?
10: Não, o Red. O maior. Tá. Paulinho.
8: Ah, deu M. O céu da Transamérica TMC tá bonitão, né?
10: Deu M, gastei $40. Pisei no país, gastei $40.
8: Não. Basta um autorizar.
2: Não.
8: Só um autorizar eu postar o céu da TMC, eu posto. Só um. Basta um.
2: Não.
8: Viu a trilha?
2: Goodbye, my friend.
10: Não, você tinha que botar Kevin e o Chris.
8: Ah, caraca, é brabo.
10: Minha mente. Você.
2: Aí, eu acho que vou colocar a música do Toy Story.
8: Só um autorizar. Não,
10: amigo, estou aqui?
2: Amigo, estou.
10: Você sabe que o cara, o compositor dessa canção é de...
8: Ah, toda Xalé. Vez que fala
2: é mesmo? Disso,
8: já falou 80 vezes no ar isso, cara. Chato também. É, vamos lá, muitas vezes. 2199, Yuri, amigo dele e tal. 2199-557-1013.
11: Fala, bancada da TMC, Thiago da Vila da Penha. Ô, Torelli, Léo Pinheiro.
10: Oi.
11: O que vocês querem? Que o Vascaíno vá para São Januário antes do jogo com roupa preta, segurando vela?
10: Não.
11: A galera vai tomar uma cerveja e ouvir um samba também, irmão.
10: Isso. Vai. E o time todo.
11: Entendeu?
10: E o time na merda.
11: Se o time tá ruim ou bom.
10: Isso, time na merda.
11: No final do jogo, se vai que vai, vai. Se vai que cobra, cobra. Mas vocês querem que todo mundo fique triste? Porra, aí o Vascaíno vai ficar triste a vida inteira, porque nessa situação, né? Me ajuda a te ajudar, irmão.
10: Não. Então? Que, não.
11: Não
10: você,
11: fica com inveja,
10: você que
11: não,
10: tem que ajudar o Vasco.
11: Essas paradas.
10: Você então, chega lá alucinado, entra em campo.
11: Abraço, tamo junto.
10: Entra no jogo alucinado.
8: Na próxima vez, você espera o ouvinte terminar o áudio. Tem educação.
10: Pra falar besteira, eu atropelo. Não. Eu que tô com o microfone na mão pra falar besteira, eu atropelo. Vocês entram aí no estádio alucinado, não consegue ajudar o time, não percebe o que tá acontecendo. Meu amigo, você tá indo pra lá pra acompanhar o Vasco, torcer pelo Vasco. E aí vira, Fetiche. Igual eu falei aqui uma vez, eu falei na internet, fui xingado lá quando eu tava falando do Bangu. Lá pela torcida do Bangu, que eu falei, virou um fetiche pra galera da Zona Sul, o Bangu. No caso do Bangu.
8: Chato isso, né?
10: Ah, virou um cult.
8: Não, é?
10: Virou cult.
8: E Bangu. Teve uma época...
10: O Bangu na merda e os caras. Não, porque a nossa torcida...
8: Não.
10: E eu estou com a camisa no
8: ridículo,
10: samba, na São Salvador, e o time
8: ridículo.
10: Na merda.
8: Não, mas eu acho que isso melhorou,
10: aí
8: cara.
10: Aí eu falei assim, pô, o Bangu só vive fazendo campanha de marketing no Instagram, o time uma merda e foi rebaixado no ano passado.
8: É, isso é.
10: E não, aí o Vasco tá isso, é cultura cult.
8: Mas
10: vamos lá
8: muito...
10: na barreira, sambar, curtir, nós somos um time.
8: Não, tem uma época
10: no
8: assim,
10: seio
8: você
10: da comunidade.
8: Não pode deixar de ir, se você vir no Rio de Janeiro, não pode deixar de conhecer São Januário.
10: Não, estamos no seio da comunidade. E o time,
8: seu time
10: é uma
8: ganha.
10: Merda.
8: Seu time ganha, você
10: e
8: visita.
10: O time é uma merda.
2: Mas
10: não,
2: então.
10: Que tem que ser feliz. Não tô falando que você tem que ser triste, não. Eu acho que tem outras prioridades.
2: Mas
10: eu acho que não dá pra tratar com normalidade e ficar num clima de festa o time na penúltima colocação.
8: Tem que virar, isso aqui vai virar um inferno.
10: Não acho que é assim.
8: No sentido,
10: não, acho que tem que abraçar o time. Mas, é festa toda hora? Tem alguma coisa pra estar rolando festa?
8: No sentido de pressionar quem está visitando.
10: Tem motivo pra fazer festa?
8: Não violência,
10: festa.
8: Mas fazer pressão.
10: Não.
8: Vaiar, como fizeram com o Neymar. Máscara,
10: tem
8: vaiar.
10: Tem motivo pra fazer
2: festa.
10: Festa?
2: E também teve isso.
10: Tem motivo pra fazer,
8: não tem
10: festa?
8: Motivo fazer festa?
10: Tem motivo hoje pra fazer festa?
8: Não tem.
10: Sambinha, felicidade?
8: Não tem.
10: Não tem.
8: Desculpa,
10: tem que pressionar. Pra passar logo a compra da SAF, independente se você concorda que é um comprador ou não, e se tem possibilidade jurídica ou não, tem que pressionar isso. Tem que pressionar pra ter salário em dia. Tem que pressionar pra contratar um atacante logo, porque o Vasco não tem um atacante há 400 anos e todo mundo sabe. Não precisa ser um cara rebuscado, com um amplo conhecimento de mercado, de futebol, de time, ou até mesmo vascaíno, pra entender que o Vasco tem essa deficiência. Ah, não, mas vamos lá tomar uma cervejinha, porque nós estamos aqui no antro da cultura futebolística. Tá tudo uma merda e tá todo mundo comemorando e fingindo que tá normal. O Vasco é o penúltimo. E você vai lá, não, vamos pro samba. Samba é o caceta, pô.
8: Boa.
10: Eu vou pra assistir o Vasco, pra apoiar o Vasco e pra impedir que o Vasco acabe. É isso, pô. É isso. Se tivesse bom, aí a gente comemora. Faz festa, tem evento pré. Mas não, tá tudo normal. Pra uma galera, porque mas tem vascaíno realista.
8: É, tem sim,
10: não
8: tem,
10: acho
8: uma...
10: que tem que. Não acho que tem que
8: não,
10: chegar
8: não, tem
10: lá
8: um
10: triste.
8: Movimento,
10: não acho que não tem que beber. Não acho que. Eu acho que faz parte da cultura do futebol. Mas tratar tudo como festa, eu acho que tá errado.
8: Aí, o Joel que cobre o Vasco.
10: Em qualquer time, tá?
8: O Joel que cobre o Vasco pode ajudar.
2: Obrigado, Torelli.
8: o Sayão, que é um torcedor do Vasco.
12: Boa, aí tu foi ajudar. Agora isso, tu foi, isso. Assim, 10-10.
8: É, eu acho que isso não é mais a realidade. Acho que mudou o perfil.
12: Não, o clima também não tá legal, não. Assim, é claro não, que o Léo tá. O que o Léo tá falando.
8: E vejo cobrança, já vi postagens de cobrança de torcedores do Vasco. Sim. Ah, que o Vasco é isso, vocês acham? Torcida. Dos próprios torcedores reclamando desse oba-oba que não tem que ter.
12: Não, não. Já agora, sim, evidentemente que o que o Léo tá falando, eu acho que ele tem razão. Mas eu também vejo o movimento do torcedor, assim, já. Tem muito torcedor, inclusive amigo meu, que deixou de ir, cara. Já tá de saco cheio e parou de ir.
8: Também é uma forma de protesto.
12: Não, é claro, não, eu tô dizendo, esse torcedor tá certo, sabe por quê? Porque muito torcedor fala assim, pô, não aguento pra São Januário criar uma expectativa, tomar uma cerveja, aí tu, pô, tu escutar um som e tal, tu fica ali animado, tu entra no estádio,
8: acaba
12: o Vasco
8: com o teu
12: perde,
8: dia.
12: E aí eu vou pé da vida pra casa no domingo, à noite.
8: Desconta na família.
12: Aí, pô, vou trabalhar segunda-feira de cabeça quente.
8: Amigos.
12: Então, assim, isso existe.
10: Chega no trabalho, briga com o seu colega de trabalho. Briga,
8: com o apresentador.
12: Com o apresentador, briga
8: programa,
12: com o operador.
8: Leia o chat aí, por favor, ô Léo, depois desse...
12: Tem zap também.
10: É, tem muita gente desabafo. Me xingando aqui, tem outra gente, não sei o quê.
8: Se quem
10: quando
8: tiver...
10: o Flamengo pede, Léo Pinheiro fica insuportável. Outra coisa, tem criança que escuta o programa nesse horário, ele poderia melhorar o vocabulário. Você, Ricardo, deve falar coisa pior na frente de criança. Pior do que merda. É, parece que ele nunca ouviu isso. E se bobear, ele também fala. Você fala coisa pior.
8: Você não conhece ele, né?
10: Ah, tá bom.
8: Meu pai não fala palavrão.
10: Ah, seu pai é um gentleman.
8: É verdade.
12: Mas nem todo mundo é teu pai, né, irmão?
8: É, a maioria não é. Eu não conheço ninguém que não fale.
12: Que não
8: inclusive.
12: Seja seu pai.
8: É não. Meu pai é pai de muita gente. É. Mas,
10: vamos lá. Muita gente fala palavrão. Pra ele aqui, sério. É, Vegeta, no Oi. Peru o problema é maior, então?
8: É, de trânsito? Tá. Com certeza.
10: Vegeta, pra não ser mão de vaca igual o Léo Dinho. Ah, para.
8: Mão de vaca. Léo Dinheiro, é.
10: Léo Pinheiro, então o torcedor que fica bêbado não ajuda o Vasco em São Januário? Risos. Igor Vizinho do Brandão.
8: É, em qualquer lugar.
10: Felipe Verna. Léo Dinheiro, lei seca nos estádios já. Não foi isso que eu falei.
8: Não,
10: falar
8: nunca.
10: Ainda não caiu pra esse cara, pra essa cara de velório? Qual é o time mais culto? O Leonardo, o Matias. Vasco, América ou Bangu? Tem que impedir isso.
12: Pô, o América não tem nem venda de camisa, não tem nada, né, cara?
8: Falou cult.
10: Não, então
8: o
10: não Vascaíno tem. O Vascaíno quer tornar a barreira do Vasco igual o bairro do Boca, o bairro de Boca para o Boca Juniors. Só que não tem esse apelo todo.
8: Não, mas o Boca tá na merda.
12: Não,
8: e tem sim. A questão do Vasco, inclusive, é louca do Boca.
10: Ricardo não, Amaral.
12: A questão do bairro abraçar, sim, isso existe.
10: É. Programa com o Léo Pinheiro vira uma gritaria só. Ele deveria ser coroado o chato do ano, tá bom?
8: Do mês, com certeza, ele tá na liderança.
10: E Rio, quando o Flamengo pede, o Léo Pinheiro fica insuportável. Paulo Minoso, 2026. Da Léo família. Pinheiro me fez mudar de entendimento. Obrigado, pelo menos um.
8: Não, mas não é
10: e
8: obrigado.
10: E outro, Wallace, faço minhas palavras do Léo Pinheiro. Pensa, torcida omissa
12: corte, então.
10: É fácil
12: dessa,
10: de se
8: não,
10: iludir.
8: Foi excelente.
12: Eu achei isso
10: é a
12: maneiro.
10: Torcida do Vasco.
8: Melhor corte do programa até
12: quanto
8: agora.
12: Quanto tempo de programa? Vamos ver o quê? Meio-dia
8: anota
12: e meia?
8: Aí, foi meio-dia e meia.
12: Meio-dia.
8: Excelente. Léo meia. Falou bonito pra caramba.
12: Eu gostei. Eu como... Agora sim, Torelli, ó. Vou falar. Como vascaíno agora o vascaíno vai
10: como
12: falar aqui.
10: Como vascaíno, como tricolor.
12: Entendeu?
10: Como
12: agora, Torelli. Entendeu a diferença,
8: babaca,
12: Torelli?
8: É a segunda vez já que
12: entendeu a diferença, Torelli?
8: Você pode falar
12: entendeu?
8: E eu não posso falar. Essa é a diferença.
12: É porque eu sei quando falar. Você fala pra...
8: eu sou babaca.
12: Pra me prejudicar.
8: É isso que eu sou.
12: Eu acho que o torcedor, ele fica representado na sua fala, evidentemente, porque é uma indignação. E eu acho, cara, que o torcedor vascaíno também vive um momento que ele já tá... Sabe quando você já tá anestesiado pelos problemas? Porque, cara, não é uma coisa de hoje, gente. Infelizmente, na minha primeira participação aqui pra gente falar do noticiário do Vasco, eu vou trazer aqui um recorte que é muito complicado, cara. O Vasco virou SAF e nos 3 anos de SAF, ó, 23, 24, 25 e 26, são 4 anos de SAF do Vasco. Pô, em 3 o Vasco lutou pra não cair, cara. E outra, no único ano que o Vasco não caiu, ficou numa... posição de décimo lugar. Não foi assim, caraca, ficou em terceiro, em quarto e nos outros anos lutou pra não cair. Não! Foi uma posição de décimo. Décimo. E nas outras 3 lutou pra não cair. Ó, 23 livrou do rebaixamento na última rodada. Aí em 24 ficou em décimo. Em 25 livrou na penúltima rodada. E qual vai ser o desse ano? Vai livrar? Então, o torcedor do Vasco, ele tá... Ele já tá anestesiado com
8: é esse... É normal o Vasco tomar uma porrada, a senhora porrada do Palmeiras lá. Hoje sim. É normal isso.
10: Não deveria.
8: Não deveria, mas...
10: Pelo tamanho do Vasco.
12: Ô, Torelli, o Vasco não vencia, não vencia o Palmeiras desde 2015 até o jogo de São Januário do primeiro turno. Já tem uma cultura de não vencer o Palmeiras.
10: Posso mandar um abraço aqui?
12: Evidente.
8: Se você não interromper o que o outro tá falando, pode, porque o mundo não gira em torno de você também,
10: não. Gira em torno da gente. Porra. Eu queria aqui estender um abraço ao Rafael Marques.
8: Ah, grande abraço.
10: Nossos gigantes aqui da comunicação do Rio de Janeiro. E mandou a seguinte mensagem para o ouvinte bobalhão.
8: Pois não.
10: Operacionalmente, merda não é mais palavrão. Entrou na cota de expressões de domínio popular com viés de viabilidade de entendimento pelo discurso simplificado. Professor Rafael Marques, repórter, comentarista da ESPN.
8: Perfeito.
10: Que está ouvindo o programa e mandou esse comentário. Obrigado, Rafa.
12: Um abraço para ele, meu
10: parceiro. Um abraço para você, professor. Braço. Ouviu, ouvinte? É para você ouvir, tá, ouvinte?
8: É isso.
10: Seu nome é ouvinte.
8: Ó. Oh. Esse é um bom programa pra fazer, hein? Eu tenho um sonho de fazer. Eu pensei, nesse fim de semana eu pensei nisso.
10: O quê?
8: Tem um programa chamado Falante. Isso é muito bom, cara. Só com os ouvintes. Tá cá,
10: tem aqui um comentário com os
8: ouvintes,
10: do... sim.
8: Uma hora só trocando com ouvintes. Traz ouvinte e fica falando com ouvinte o que for.
10: Tem um comentário aqui. Se eu fosse mulher, eu gostaria de ficar com o Léo Pinheiro.
12: Pô, que beleza, hein?
8: Entra na fila aí.
12: Entra na fila.
8: É, até porque, você vê, o Léo tá vivendo uma fase, né? É, de tanta... é, malemolência, né? E ele até a hora de falar, ele sabe. Eu fiz esse mesmo discurso que o Léo fez. Uhum. E fui
10: curraçado. As pessoas não gostam de você.
8: Humilhado, exatamente. Porra, totalmente. E por esse lado, os vascaínos realmente não nutrem uma simpatia muito grande pela minha pessoa. E eu falei exatamente a mesma coisa. Mas aí o Léo, que também é uma pessoa que não é tão querida assim, é, no momento certo... ainda ganhou mais público. Em vez de ele perder seguidor, que nem eu perdi na época, ele ganhou seguidores agora.
10: Não.
8: E seguimores.
10: Irmão, só o seguinte.
8: Seguimores no chat. Parabéns.
10: Combina com os ambulantes. Ah. Irmão, leva lá um isopor de cerveja. Ah. A gente vai pra Porta de São Januário. No pré-jogo a gente vai protestar. Vamos tacar fogo onde tem que tacar fogo no sentido figurado.
8: Isso, não no sentido físico.
12: É bom deixar isso claro.
10: No sentido figurado, vamos pressionar. Quem que a gente tem que pressionar pra passar a SAF? É aonde? Pra passar a venda? É onde? Vamos pressionar.
12: É o judiciário, irmão. Vai ter que ir pra porta do KJ.
10: Vamos. Ué, a torcida do Corinthians não faz isso? Por que a torcida do Vasco? Que, assim, é um pouco menor que a torcida do Corinthians, né? E aí eu vou entrar... eu vou até fazer uma meia-culpa. Vou voltar um pouquinho no tempo. Porque eu entrei numa discussão até mais na parte pra ser do contra do Joel. Que eu discordo, por exemplo, que a torcida do Vasco seja menor que algumas outras nesse... No levantamento feito, né? Na pesquisa feita anteriormente.
8: Não, a torcida do Corinthians é maior que a do Vasco.
10: Não, a torcida do Corinthians é. Mas a torcida do Vasco não é... menor que a do Cruzeiro.
8: Não.
10: Nem que a do Grêmio.
8: Não.
10: Tá ali, se bobear, tá ali atrás do Palmeiras ou na frente do Palmeiras.
8: Proporcionalmente.
10: Sim, com certeza. Por que que não pode pressionar nesse sentido? E pode beber lá, bebe lá. Bebe, pressiona. Se reúne, faz um protesto antes do jogo. Tomando cerveja. Vai aflorar muito mais o seu lado vascaíno do que ficar ouvindo...
8: É uma coisa que realmente... isso é uma coisa que faz falta, sabia? Talvez por essa coisa de estar acostumado...
10: Vai ficar lá ouvindo menos é mais.
8: Isso é uma coisa que...
10: E o Vasco na lanterna.
8: O cara falou aí, o ouvinte falou, ah, tem que ir com uma vela de preto, fazer luto. Não. Mas eu também não lembro de, antes da bola rolar, jogo do Vasco, ter um protesto a valer.
12: Não, teve... tipo,
8: reclamação
12: teve,
8: mesmo.
12: É, tu vai lembrar, cara, no jogo do...
8: pô, a bola rolando não, gente, não atrapalha o time, né?
12: No jogo da Copa Sul-Americana teve um público zero, não sei se tu vai lembrar.
8: Teve, verdade.
12: Lembra? Lembra. E... foi agora, cara, não sei qual foi o jogo, não sei se foi contra o Audax... teve,
8: mas eu tô falando de outra coisa, Central. Tô falando antes da bola rolar, reclamar, pedir, entendeu? A bola
12: rolou, realmente não
8: teve. Há pouco tempo, o Flamengo que tá vivendo um momento... muito melhor nos últimos tempos. Teve há pouco tempo num jogo do... qual foi o jogo que o pessoal ficou reclamando pra caramba antes da bola rolar? Reclamou com a diretoria, reclamou com todo mundo. Do Madureira.
12: Foi na época ali do
8: da... ah, mas vocês são sommelier de torcida.
10: Foi o jogo que demitiu o Felipe Luiz. Ou foi o anterior?
12: É, um negócio desse, eu lembro.
8: Sim, Madureira...
12: não foi, foi 8-0, inclusive.
8: É, foi tava, o Felipe desse? Tava.
10: Jogo que, não, que eu não sei se foi o primeiro jogo. O Flamengo venceu o primeiro de 3 e o segundo de 8.
12: Isso.
8: Tava direto tendo protesto.
12: É, porque foi o último jogo do Felipe Luiz. Acho que foi o 8. Eu acho que foi o 8.
8: Não sou sommelier de torcida, ninguém é. Mas dane-se, a gente pode falar o que a gente acha. E tem muitas coisas que a gente acha que se aplicam, né? Só você procurar os exemplos históricos.
12: Ainda
8: aí,
12: mais, a torcida do Vasco, que historicamente sempre foi muito importante nos momentos decisivos e chaves do próprio Vasco. né, de ter uma torcida vibrante, uma torcida que empurra. São Januário era considerado um dos piores estádios pro adversário.
8: Sim, não à toa, período de Caldeirão.
12: Exatamente. Então, assim,
10: ambiente hostil.
12: O ambiente hostil. Então, e deixou de ser.
8: Deixou de ser.
12: Eu acho que muito também, talvez, pela essa anestesia geral que o torcedor vascaíno tem, porque não aguenta mais esse tipo de coisa que vem acontecendo.
8: Transamérica agora é TMC.
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4: bom, vamos evitar uma exposição mais do que a gente já tem. A gente já fala poucas e boas aqui no ar, tem uma liberdade tremenda. Não precisa ter uma autodestruição, né? Porque o nosso break é valioso. Há uma negociação aí eterna para os direitos do nosso break, né? Pra poderem escutar, poderem participar dos breaks do Papo de Crack. E não à toa, não foi pra frente. São muito caros, né?
5: Uhum.
4: Nossa liberdade tem um preço alto. Algumas coisas são impublicáveis, de fato. Mas a maioria não. A gente é bacana. O 21995571013.
6: Fala, galera do Papo de Crack. Primeira edição. Alexandre, botafoguense, Jacarepaguá.
5: Oi.
6: Minha opinião sobre essa questão do torcedor vascaíno. Ter esse momento de descontração, de união, de interação com os amigos, com os colegas de camisa, é super a favor, sou super, né, adepto a isso aí. Eu acho que quem tem que estar concentrado, quem tem que estar saudável, sóbrio, a comissão técnica, são os jogadores, são os que de fato farão a diferença dentro do campo, e a torcida tem que protestar. Quando for o momento de protestar, tem que vaiar na hora de vaiar, porque senão o esporte fica uma coisa muito chata. Um abraço.
4: Opinião aí do ouvinte.
5: Não, não, então, pro ouvinte, o Vasco, na vice-lanterna, não chegou um momento de protestar.
7: Não, o Vasco disse que tem momento de protestar.
5: E agora é o momento de protestar. Agora não é o momento de ter festa.
7: Mas eu entendo o lado dele. Acho que o futebol fica chato se a gente não tratar ele do jeito que precisa. Por exemplo, o que ele tá dizendo? Pô, o cara vai pro jogo, encontra os amigos, toma uma cerveja. É o momento também de espairecer antes da bola rolar. Porque sabe que quando a bola rolar, a tendência é você se irritar. Então, assim, eu não tiro a razão. Eu entendo todos os argumentos, mas eu também não tiro a razão no torcedor que trata o futebol como futebol.
5: É justo.
7: Entendeu? Mas é por isso que... Eu concordo com a opinião do ouvinte.
4: 21 99 557 1013, fala aí.
8: Do Papo de Craque 1, Dodô de Nova Iguaçu.
4: Sim.
8: Fala, Totô.
4: Pois Léo não.
8: Dinheiro, Jorel, o Cruel.
4: Sim.
8: Rapaz, confesso que fui pego de surpresa, hein? Com esta notícia de Brenoca deixando o bonde, hein? Fiquei assim meio estarrecido, mas desejo felicidades ao jovem, né? Já que ele foi jogar no Real Madrid. Abraço, galera.
4: É isso. Grande abraço, obrigado pela participação. Mais um abraço pro Monsef e família. Tenho que falar do Vasco agora oficialmente, né? Vamos ao repórter. Ele que reporta.
7: Obrigado, Torelli.
4: Jornalista.
7: Muito bom.
4: Joel Silva.
5: Jornalista, repórter.
4: Tá bom.
5: Comentarista. Influenciador também.
4: Aqui é debatedor.
5: Debatedor, marido, cozinheiro.
7: Sou mesmo.
5: E Jota de Vigário. Porque eu fui apurar com a Natália Silva. E ela confirmou que ele é perito e foi campeão carioca de culinária, de
7: não,
5: verdade.
7: Não fui. Mas você me virar, irmão, na cozinha.
5: Parabéns.
7: Vamos lá, rapaziada. Eu acho que a gente já debatemos muito aqui sobre a situação do Vasco. Todo mundo já sabe que o Vasco perdeu para o Palmeiras por 4-1. Todo mundo sabe que o Vasco é o penúltimo colocado do Campeonato Brasileiro. E, infelizmente, essa é uma situação que acompanha o Vasco não de hoje. E, naturalmente, que todo mundo entende que é necessário ter um time um pouco mais forte. Afinal de contas, o Tchê é titular do Vasco, mesmo não entregando desde o ano passado. O David faz o papel de centroavante da equipe, mesmo não sendo um centroavante. E já estamos em agosto. Então, naturalmente, que existe ali um problema no planejamento do Vasco, e a gente agora vai trazer um levantamento de que a culpa, evidentemente, que está nos jogadores, está na comissão técnica, mas a gente não pode deixar de citar a gestão comandada pelo presidente Pedrinho, e eu explico por quê. Ele assume a gestão do Vasco em junho de 2024. Na ocasião, recebe a SAF da 777 através de uma liminar na justiça, na qual tira a empresa americana. Pois bem, desde então, ele assume na sexta rodada, então teve 34 rodadas a seguir. 12 vitórias, 8 empates e 12 derrotas. 44 pontos, décimo colocado, ele termina o campeonato. Imagina-se que essa experiência daria a essa gestão um campeonato melhor em 2025, mas infelizmente não acontece. 38 rodadas, 13 vitórias, 6 empates e 19 derrotas, um turno inteiro. 45 pontos, 14º colocado, livrando do rebaixamento, faltando 2 rodadas para acabar. E em 2026, 23 rodadas já aconteceram, 5 vitórias, 7 empates e 11 derrotas. Vamos trazer agora os números. Na frieza dos números, essa gestão tem muita culpa. São 95 rodadas no Campeonato Brasileiro, 285 pontos disputados, 111 pontos conquistados, aproveitamento de 38,94%, que daria para um clube dentro de uma competição o rebaixamento. E aí, na frieza dos números, 30 vitórias, 21 empates e 42 derrotas, Torelli. 42 derrotas contra 30 vitórias. Esse é o recorte da gestão Pedrinho à frente da SAF do Vasco. Então, não é uma coisa desse ano. Infelizmente, é uma situação que acompanha a gestão esportivamente do presidente Pedrinho, que é evidentemente que tem méritos em outras áreas, como arrumar um investidor bilionário, como o Vasco tem nesse momento, o Marcos Lamacchia, beleza, avançou no processo de reestruturação financeira, com a recuperação judicial, todo mundo entende, concorda com isso, mas a gestão esportiva, pontos ganhos, bola jogada, contratações, essa gestão deixa muito a desejar, e os números explicam isso. Torelli?
4: Eu vou só fazer, claro que é difícil discutir com os números.
5: Um vascaíno do estúdio aqui aplaudiu.
4: É.
5: Agradeceu, show de bola.
4: Aliás, mandar
5: Joel
4: pro Lidia,
5: Silva,
4: então.
5: É necessário.
4: Esse corte já foi ao ar ontem, né?
7: Não. Foi não.
4: Dos números, não?
7: Não.
4: Ainda bem, porque tava errado.
7: Isso.
4: Agora tá certo.
7: Agora tá certinho.
4: Vou avisar pro Lidia, então, que agora tem um corte certo. Qual o horário?
7: Meio-dia e 52.
4: Hoje vai ser, mais uma vez, né? Que a maior audiência nossa, depois da audiência antes, é a audiência vascaína, né? Então vai ser um show de corte do Vasco. Com razão, foi o último time a entrar em campo.
5: Todo respeito.
4: No fim de semana e que o principal jogo, né? Porrada ali que tomou do Palmeiras, que é o líder do campeonato.
7: Sim.
4: Vai falar mais dois demais times, depois pegar uma opinião com o Léo sobre o Vasco também. E contigo também, Joel.
7: Mas fala aí.
4: Vamos de Flamengo, por favor. Depois eu vou trocar.
9: Uma vez Flamengo, sempre Flamengo.
4: Fala, Léo.
9: Flamengo,
5: vamos lá, pra gente repercutir essa derrota ainda, já que o Flamengo desperdiçou a oportunidade de pelo menos dormir na liderança do Campeonato Brasileiro, trazendo a palavra do Samuel Lino. Explicando, Torelli, talvez o porquê de alguns problemas no jogo do final de semana contra a equipe do Cruzeiro.
10: Então, a gente teve três jogos, que como falei na pergunta anterior, que a gente teve três jogos contra um time que é muito intenso, como nós também somos. Então, às vezes, esse desgaste vem e no segundo tempo, e vem um desgaste mental também. E também, como a gente comentou ali no vestiário, um pouco de falta de concentração nos detalhes que fez hoje a gente perder esse jogo. A gente teve um período agora passado também, teve 10 dias que a gente pôde consertar alguns detalhes, e esses dias agora vai ser bom também para consertar alguns detalhes antes do jogo do Botafogo, vai ser uma semana importante para nós.
5: Tá aí o Samuel Lino explicando a queda de rendimento do Flamengo na etapa complementar do jogo do sábado, tá, Torelli? Desgaste físico, desgaste emocional. O Flamengo que deu 2 dias livres para os jogadores, o dia de domingo, ontem no caso, e também hoje. A reapresentação acontecerá 4 horas da tarde, amanhã no CT Jorge Elau, o Flamengo que, repito, desperdiçou essa oportunidade. Problemas físicos, desgaste físico, emocional. Também tem um outro probleminha, né, Torelli? No gol. Durante a transmissão, Bruno Torelli disse que não foi falha do Rossi no gol do Arroyo.
4: Sim, porque não foi.
5: Eu estava preparando, eu sou muito sincero, tá? Estava preparando o material para bater no goleiro Agustin Rossi.
4: Uhum.
5: Só que eu acordei hoje e o GE publicou. E aí me furou.
4: Uhum.
5: E aí a gente dá os créditos para o portal GE, já que ele publicou o primeiro.
4: Sim.
5: E levantou esse debate primeiro.
4: Sim.
5: Sobre essa situação. Rossi, 8 gols sofridos de fora da área, 3, ele estava também fora da área, consequente de uma saída equivocada. Mas 5 gols ele sofreu em finalizações de longe. Apenas uma foi indefensável, aquele chute do Eric na Copa do Brasil. O restante, existe discussão. É? Chutou de longe a gol, Torelli?
4: É uma pauta levantada também pelo Mauro César Pereira, né?
5: É, então... No final de semana, agora já mudando a chave pro comentarista, o debatedor do programa, No final de semana eu falei, olha, tem um problema. Você falou que não. E aí, assim, outros colegas da imprensa que estão fazendo essa, acompanhando o Flamengo também com profundidade, Estão identificando esse problema. O Rossi está oscilando nessa temporada. O Rossi não está demonstrando segurança. Para mim, sim, é um problema. Não, porque
4: O Rossi está oscilando nesta temporada. Sim, se pegar o recorte inteiro, antes da Copa, ele estava mal.
5: Se você acompanhar o Rossi do Boca, o Rossi do Boca também aceitava chute de longe. O Rossi do Boca ficou um goleiro histórico por pegar pênalti. No Flamengo também.
4: E o Rossi do Flamengo do ano passado aceitava chute de longe?
5: Aí, com profundidade no segundo tempo do Papo de Craque, eu vou trazer outros números que podem justificar como o Rossi está exposto, mas de maneira preliminar. O Flamengo do Leonardo Jardim permite muitas finalizações. E aí o goleirão, que não tem a característica de fazer defesas difíceis, fica exposto.
4: O Rossi voltou a ser um goleiro seguro depois da Copa. Ontem teve algumas oportunidades do Cruzeiro.
5: Chutou de longe a gol.
4: Ali, inclusive de fora da área. Um chute no final, rasteiro, um chute difícil, encoberto, que ele faz a defesa, que ele nem solta a bola.
5: O Cruzeiro, por estatística, chutou mais de longe, mais de fora da área, que qualquer outro momento na temporada, nesse jogo contra o Flamengo. Porque é aquilo. O goleiro é ruim, você chuta.
4: Voltando. Essa opinião do debatedor Léo Pinheiro, e é claro baseada que o Cruzeiro chutava. Vamos poder terminar de falar ou não, cacete? O Cruzeiro chutar de fora da área também pode levar a crer que o Cruzeiro tem bons chutadores, que é o caso do Arroio, por exemplo, tá comprovado. Vão querer falar que o gol que ele fez também, aquele de Bolino na Libertadores, era defensável. Já falaram. Então eu acho,
7: cara,
4: que...
7: aquele eu achei mais difícil do que o do Lucas Romero no Maracanã, por exemplo.
4: Tudo bem, mas há uma má vontade nesse momento com o Rossi, porque ele oscilou nessa temporada. E é fato, ele estava inseguro e oscilando antes da parada da Copa. Depois, ele parou de ser esse goleiro que a gente não reconhece. Ele voltou a ser um goleiro das bolas que são defensáveis e passa o que tem que ser passado diante do gol do Flamengo. Antes da Copa, pô, tinha escanteio, ele estava caçando borboleta, ele estava cheio de dificuldade ali. Não estava passando... O que ele devia enquanto o titular da posição. O André foi contratado também para ter um espelho ali. Mas depois da Copa, cara, todas as

0: Se for baixo nível, não. Fala, Yuri.
1: Fala, Torelli, um abraço pra você e pra todos que nos acompanham no Papo de Craque Primeiro Tempo. Depois da vitória importante no último sábado pelo Campeonato Brasileiro, a diretoria do Fluminense vai ter uma semana tranquila para organizar algumas questões de bastidores, principalmente sobre renovações contratuais, enfatizando o nome de Paulo Henrique Ganso. O meio-campista tem contrato até dezembro desse ano. E a expectativa é que essa renovação aconteça. Vale destacar que antes da chegada do técnico Marcão, que na ocasião era interino e agora está efetivado, Ganso não queria renovar com o Fluminense. Porém, isso deve acontecer, porque o treinador conversou com o jogador e destacou a importância do mesmo para o Fluminense. Ganso tem essa representatividade junto ao torcedor, pois foi campeão da Copa Libertadores da América em 2023. Um dos fatores que pode ajudar é a premiação da Libertadores da América. O Fluminense ganhou 24 milhões de reais ao eliminar o Rivadavia e passar para as quartas de final da competição. Esse valor com certeza vai ser revertido para reduzir a dívida ativa do clube. A gente já sabe que gira em um déficit de 200 milhões de reais, que precisa ser reduzido por essa gestão e também para negociações e contratações ao longo desta temporada. O primeiro passo do Matheus Montenegro foi não contratar nenhum treinador. A efetivação do Marcão já aconteceu e ele fica até o final do ano. Não temos tempo de contrato, nem se houve aumento de salário. E nem mesmo se o Marcão continua sendo um funcionário do clube. Em caso de demissão, será que ele vai sair do Fluminense realmente? Ou ele volta a ser um técnico auxiliar, um técnico interino? O Fluminense ainda não esclareceu esses pontos e isso se tornou uma grande dúvida entre a torcida tricolor. Valeu, Torelli.
0: Valeu, Yuri. Já já mais também do Botafogo, que joga hoje. Parabéns mais uma vez aos tricolores, representando aí com a boa vitória contra o Remo no fim de semana. Hein? E o Marcão está efetivado. 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
2: De volta aqui na TMC. Fala aí, Rebeca.
3: Boa tarde, menino, de novo. Né? Tem aviso de ressaca até quarta-feira, então pra quem gosta de pegar uma onda, de talvez ir pra praia, mesmo nesse tempo meio estranho, tem aviso de ressaca a partir de hoje. Até 3 horas da tarde de quarta-feira, as ondas podem chegar até 2,5 metros a 3 metros de altura, podem atingir inclusive a orla da cidade.
2: Então não é uma boa, tá? Cuidado aí também você que quer mergulhar. Ah, eu quero, pô, agora eu vou inventar de ir na praia. Não vai, irmão, o tempo tá uma porcaria. Fica em casa.
4: Né? Mas quem, como ela disse, levantou a bola, vai surfar, você pode surfar.
2: Quem é especialista da parada.
4: Que é profissional.
2: Profissional, né? Ah, Raul então chegou lá, quer surfar. Não é o momento, né, Raul?
4: Abraço pra Raul.
2: Segura aí a onda.
4: Oh, tu é dos esportes praianos?
2: Não.
4: Mas tu conhece o vocabulário,
2: então,
4: pô.
2: Eu já falei
4: que
2: eu joguei muito tempo beach soccer, eu frequentei a praia muito tempo. E amigos meus ali de bolas surfavam, eu pegava jacaré, sempre gostei de pegar jacaré.
4: Mano, eu tenho um amigo que ele foi campeão interestadual de jacaré.
2: Eu era bom em jacaré. Só que
4: ele venceu lá em Saquarema, interestadual.
2: Maneiro. Só que eu nunca quis surfar,
5: eu
2: nunca me interessei.
5: Também muito caixote em Jaconé, então, que esse, é Saquarema.
4: Esse meu amigo, ele pegou um jacaré no Leme e saiu lá na Glória.
2: Tá. Parece mentira, tá? Mas é verdade, já que você falou no ar, né? Você não ia ser responsável. Um abraço pro Pantera, grande Pantera.
5: O Donizete?
2: Não, Pantera surfista do Recreio.
5: Ah, tá.
2: Pai do Cacau, professor, grande amigo, abraço pra ele. E família, abraço pro Cacau também.
4: Sabe quem é esse amigo?
2: E todos.
4: O Joel. O Zi.
5: Zi.
2: Ah, o Zi que é campeão?
4: Isso.
2: Abraço pro Zi também.
4: Campeão de jacaré, ele pegou essa onda no Leme, saiu lá na Glória e voltou de ônibus.
2: Bacana. Então não foi uma logística boa, né, pra pegar o jacaré.
4: 474.
2: É horrível. Perdeu um dinheiro. 21995571013.
6: Fala, rapaziada da TMC, beleza? Rodrigo de Laranjeiras. Galera, quando a gente vai arrumar emprego e coloca no currículo ou numa ficha de inscrição uma função que a gente coloca ali só pra engordar o nosso currículo, mas quando é contratado e chega na hora de ser cobrado por aquilo, a gente não sabe fazer, a gente não é demitido? Deveria ser assim com esses atacantes bananada que estão no Vasco, que são contratados como goleadores, como bons finalizadores, mas que não estão fazendo nada.
2: Muito
6: então
2: bom.
6: Tem que ser demitido, tem que jogar fora, porque não tem salário atrasado. Tá todo mundo com salário em dia, mas o cara não sabe chutar uma bola no gol e tem que ser cobrado por isso, não só a diretoria. Abraço.
2: Cara, eles são demitidos também, né? Vários têm um contrato rescindido, vários não chegam até o final do contrato, estão liberados
5: rapidinho. Não, tem que ter um acordo, né? Financeiro.
2: Tem, mas acho que em qualquer profissão é bom ter um acordo.
4: E quem contrata, irmão? Quem contrata?
2: Esse acho é o que é o problema. Ocupado. Hoje.
4: Quem contrata, quem gasta um caminhão de dinheiro, quem negocia um salário de 1 milhão, 1,5 milhão, 700 mil para um camarada que chuta mal, não sabe chutar.
5: Exatamente.
2: É, mas tem um lado bom e tem um lado ruim.
5: Só um detalhe. Por exemplo, o David, que foi o atacante titular, nem foi contratado por essa gestão.
2: E nem é de ofício.
5: Foi contratado pela gestão anterior ao Pedrinho, por exemplo.
2: Rapidinho. E tem um detalhe, tem contratações dessa gestão do Pedrinho que são muito boas.
5: Sim.
2: Andrés Gomes.
5: Sim.
2: Uma ótima contratação.
5: Não dá pra dizer que só tem
4: erro,
5: não.
4: Errou tudo, é.
5: Isso. Mas vamos lá. Maxime Domingues, Lloyd,
2: Moleque,
5: Augusto,
2: Maxine.
5: Saldívia... É, o Spinelli nesse momento.
2: É a mesma galera de scout desde o início da gestão?
5: Ah, basicamente sim.
2: É isso, assim.
5: Praticamente sim.
2: E não é uma ciência exata também, né?
5: O Adimar, por exemplo, tá falando. O Adimar é o segundo diretor de futebol do Vasco.
2: É. Adimar Lopes.
5: Já teve o Marcelo Santana antes dele e agora
2: português.
5: O Adimar Lopes.
2: Vamos falar mais do Fogão que joga hoje? Vamos lá. A reportagem é dele, Rodrigo Brandão.
7: Fala, Torelli, um abraço pra você e pra galera sintonizada no Papo de Craque, primeira edição. Daqui a pouco, o Botafogo entra em campo para fechar a 24ª rodada do Campeonato Brasileiro. A equipe recebe o Atlético Paranaense em busca da vitória para, primeiro, trazer paz ao elenco depois de uma eliminação vexatória na Sul-Americana e depois para se aproximar do G5, o grupo que vai se classificar para a Libertadores do próximo ano. São 9 pontos de vantagem para o Cruzeiro, que é o quinto colocado, e 6 pontos de vantagem para o Mirassol, primeiro time da zona do rebaixamento. Por isso, a vitória se torna tão importante. O técnico Rodrigo Belão segue como interino e vai mandar a campo uma equipe mexida. Pelo menos 2 desfalques ele terá para hoje. O goleiro Warleson precisou tomar 15 pontos no queixo depois de se chocar com o jogador do Cienciano na última quinta-feira, e está fora. Gabriel Batista será o titular pela primeira vez. E no ataque, o Arthur Cabral, suspenso, dá vaga ao Júnior Santos ou Kadir. Essa é a única dúvida para o jogo de logo mais. Provável time, então, deve ter Gabriel Batista no gol, Vitinho, Ferrarese, Justino e Alex Telles, Medina, Huguinho, Montoro e Danilo, e no ataque Danilo Pereira e Kadir ou Júnior Santos. Além de melhorar a sua situação no Campeonato Brasileiro, a vitória também ajuda a dupla Fla-Flu, porque seguraria o Furacão, que briga com Flamengo e Fluminense pelas primeiras colocações. O rubro-negro paranaense está na 3ª colocação, exatamente entre Flamengo e Fluminense. Valeu, Vegeta.
2: Valeu, Brandão. Informações aí do Botafogo, que joga hoje. O João Lidton vai estar nos comentários. Obrigado aí, conseguiu fazer esse jogo aí, pra eu ter um tempinho também pra cuidar da saúde. Amanhã tiro os pontos. Eu tô ainda com pontos da remoção do dente. Obrigado, João. Quem que vai narrar esse jogo de hoje? Tá com a escala aí, o Joel ou o Léo? Vamos levantar essa escala. Deixa eu dar uma olhada aqui. Eu tô com o chat agora de volta. Pegar a participação da galera aqui no chat. O WhatsApp também. Fala, João.
5: Vamos lá então, hein? Narração de Lucas Borges, comentário de João Lidton e reportagem de Rodrigo Brandão. Abertura. O jogo é 8 horas, a abertura, Brandão, né? O esquenta vem do Papo de Craque, começando 7h30, então. Então, coladinho no Papo de Craque, a galera vai acompanhar o jogo do Fogão, Torelli.
4: Rodrigo Brandão ou Brandola. Tu viu a publicação do Rodrigo Brandão no
2: Brands?
4: Eu vi. Tu viu ele em 2013? Em 2013 eu não beijava na boca, Torelli.
2: Ele já era velho, já.
5: 13 anos
4: ele
5: atrás.
4: Já tava no ele já tava no gramado do Maracanã.
5: E a canetinha na orelha?
4: Muito experiente, né, cara?
5: Muito experiente.
4: Eu não beijava na boca e ele já tava trabalhando nos jogos.
5: Eu sou muito fã de Rodrigo Brandão.
4: É, ele que fez a cobertura da chegada da primeira bola ao país Brasil.
2: Você sabe que a vida não se resume a isso, né?
4: Beijar na boca?
2: É. Ricardo Fontes da Silva, depende. Cuesta é um dos piores zagueiros da história do Vasco.
4: Tem correntes acadêmicas,
2: cara,
4: que dizem que sim.
2: Inclusive,
5: Oi, como é que é?
2: Cuesta é um dos piores zagueiros da história do Vasco. O Ricardo, ele tá sempre criticando pra caramba.
5: Éder, Ciro, Gomes, Eduardo Luiz, Jorge Luiz, isso rápido.
2: É.
4: Ciro Gomes.
2: Eu soube o que é Raul.
5: Um zagueiro chamado Gomes e outro Ciro e Éder.
4: Fala Gomes e Ciro, porque nesse período...
5: Eu falei Ciro, Éder e Gomes, não?
4: Não, Éder, Ciro e Gomes.
5: Ah, tá bom, tudo bem.
2: Eu soube o que é Raul.
5: Santiago aí.
2: Com o filme A Onda Perfeita. Ricardo Baixo falou aqui. O outro é o Ricardo Fontes da Silva.
5: Essa expressão não é usada no Tá Dando Onda, que é aquele filme dos pinguins que
2: deveria.
5: Que surfam, e aí eu não peguei essa aí.
2: Natália Cismelo.
4: É quando você é novo.
2: É.
5: Ah, tá.
2: Like dado. Boa tarde. Boa. O Pitbull Carente lembrou do Léo Pelé. Realmente um zagueiro abaixo do Cuesta.
5: Sim.
2: Ainda.
5: Mas
2: tem piores.
5: Tem muito piores também que o Léo Pelé.
2: Isso, exato.
5: Pô, zagueiro Jomar. Alguém lembra?
4: Eu lembro.
5: Então.
2: Juju Vielma, Marcão é o patrimônio.
5: Jadson.
2: Verdade. Você vai terminar?
5: Não, é só pra momento? Citar. Eu, talvez.
2: Eita, assim,
5: se vier alguém, eu
2: tá
5: vou
2: parecendo
5: falar.
2: Requinte de crueldade isso, que vai já perdeu de
5: não,
2: de,
5: mas é bom de deixar 4. Claro que assim, pra não tá também, não dá essa... Não transformar uma parada dessa como verdade, que não é, gente.
2: Não é verdade, ele tá não forçando a barra. O Torelli, quando que a fada do dente... Que pegou pelo siso. Charles Martins mandou. Não foi siso, não.
5: Ganhou quanto?
2: Eu não tenho siso, sabia? Sou um ser humano evoluído. Nasci sem siso.
5: Parabéns.
2: Mas em compensação, um cara ferrou meu dente. Eu tive que tirar cedo um dente.
5: Parabéns.
2: Também. Um cara, um dentista, no caso.
4: Cara, tu não tava usando. Você foi lá, sorri no lá, médico, ele fez a operação, ele
2: sorri,
4: tirou.
2: Sorri lá de baixo, infeliz. O abraço pra Ana Forte. Boa tarde pra ela também. Hoje é noite de fogão. É verdade. Então a galera tá no chat... Vamos chegar a 150 likes. muitas participações também no nosso WhatsApp. 21 995 57 1013. Fala aí.
8: Boa tarde, Papo de Craque. Aqui quem fala é o Valdemir de Itaipu, Niterói.
2: Oi, Valdemir.
8: Cara, o Torelli, ele é muito clubista.
2: Porra, vocês botaram no ar
8: Léo
2: isso?
8: Léo Jardim.
5: Calma, cara.
8: Falha, não presta. Rossi falha, continua sendo o melhor goleiro do Brasil. Meu Deus, é muito clubista.
5: Rossi é o melhor goleiro do Brasil pra você, Torelli?
2: Eu já falei em off. Vocês podem me defender?
4: Não, você pode falar no ar.
5: Não, tô dando essa oportunidade.
2: Eu falei em off já. Essa palhaçada.
5: Mas
2: que você fica contando.
5: Lá atrás,
2: você fica contando uma coisa mil vezes e acaba virando verdade.
4: Ninguém conta.
2: Saião já me defendeu. Até o Saião me defendeu, nesse caso.
4: Mas depende. Quem tá falando uma coisa mil vezes?
2: Ó, vamos lá. É, primeiro que não tem como comparar o Rossi tomar gol de fora da área com as falhas que o Léo Jardim tem tido. São muito piores as falhas do Léo Jardim.
5: E eu concordo. Não, concordo
2: qualquer
5: um com
2: que tenha mínimo de leitura, concorda. Então, assim, não dá pra comparar. Segundo, eu já critiquei o Rossi no período pré-Copa. Ele tava muito mal. Ele recuperou-se, por isso tá sendo... É, não vou nem falar elogiado, mas tá sendo... Tendo um crédito, né? Um voto de confiança. Terceiro, não falei que no momento ele é o melhor goleiro do Brasil, mas ano passado ele foi o melhor goleiro da América e, consequentemente, do Brasil. Na minha opinião. Ano passado. E é um grande goleiro. Agora, fica esse negócio. Ele vai ter que ralar um dobrado pra tirar essa impressão, porque tá todo mundo em cima e o Flamengo não tá apresentando resultados. E mais tarde o Léo Piero prometeu também falar mais sobre essa situação de que o Flamengo permite também mais chutes hoje de fora da área.
4: Não, de maneira geral.
2: Tempos. De maneira geral do que em outros tempos. 21 995 57 1013.
9: Oi, galera, boa tarde. Aqui é a Rafaela Gouveia. Boa. Eu sou filha de Leandro Gouveia. Oi. E não dá pra esses dois jogadores. O Pedro, que é do Flamengo, bota esses dois no bolso de olhos fechados.
2: Selecionou
9: pô,
2: áudio
9: aqui
2: antigo.
9: É Mengão, bora Mengão.
2: Selecionou um áudio antigo porque eu botei esse áudio na semana passada.
5: Sério?
2: Sério.
5: Ih, então
2: uma
5: tá
2: porrada
5: bom.
2: De áudio. O pessoal enche o saco da gente. Porque,
5: então,
2: vocês não botam meu...
5: apagado e subiu.
2: Ah, então tá bom. Vocês não botam meu áudio, porque vocês não botam meu áudio, ele vai lá e pega um áudio da semana passada.
4: Isso, a gente tava discutindo sobre atacante e quem era pior. Se era o Spinelli ou...
5: Deixa eu entender o que aconteceu.
2: Acontece, errar acontece.
5: É isso, peço desculpas.
4: Que isso, tá gravando, Torelli? Como é que é?
5: Consigo. É assim que funciona.
4: Ó, tu viu que ele nem desintegrou nada, não desmontou, não caiu nenhum pedaço do corpo dele.
2: Assumo erro pra caramba, que quem não pede desculpa e não assumiu é você. 21 995 57 1013.
10: Boa tarde, Papo de Craque. Boa tarde, TMC. Então, o que vocês têm a dizer aí do virtual campeão? O Mengão levou um pancadão. E agora quem é o virtual campeão? É o Palmeiras. E o Flusão é o campeão da rodada aqui do Rio de Janeiro, né?
2: É.
10: Parabéns para nós, Mauro Codovil, tricolor.
4: Tu jogou, Mauro?
2: Ah, é torcedor, deixa ele comemorar. Pô, cara desgostoso com a vida, chato. Parabéns, Mauro, parabéns, tricolor.
4: Liga lá no Sport TV, quem falava isso era o Breno, pô. É. Procura ele lá.
2: No GE.
5: Verdade.
2: GE TV.
4: No Sport TV.
2: Também?
4: É, ontem ele tava no Sport TV narrando.
2: Então, procura aí Precisa. No Sport TV ou na GE TV. Mais 21 995 57 1013.
11: Sou da mesma oratória do Joel Lucas Dias por aqui, fala Léo, fala Vegeta.
2: Ué. Olá.
11: Cansei, minha cara de otário, desde os 8 acompanhando o Vasco com meu pai, 8, meu pai botafoguense, mas me levava pra São Januário. E desde os 13, 14, eu tô com 36, indo sozinho, sem ingresso, caramba, sem passagem, ia. Uma hora cansa, pô. Você deixou de ser Vasco? Não. Se olhar lá, em São Januário, vão me procurar, porque olham a mim e vejam, e eles veem o Vasco. Agora, uma hora cansa, parceiro. E outra, Léo, perfeito. Não tem que ter festa. O Vasco perde, tem pagode lá fora, pô. Eu não
2: chato
11: vou dar nome
2: isso, né?
11: Aqui, mas é realidade.
2: É.
11: É de encher o saco, pô.
2: É.
11: O Vasco perdeu, tem pagode, tem resenha, tem som alto. Porra, pelo amor de Deus, não existe isso. Abraço.
2: Não é só o Vasco também, não, tá? Não é só o Vasco, não. Tem uma galera que... Tá pelo oba-oba, o time perde.
4: Eu já vi, ó. Flamengo.
2: Botafogo.
4: É.
2: Assim, tirando selfie.
4: Porque uma coisa é, o time tá bem, aconteceu um tropeço, você entende. Uma oscilação, uma situação pontual, entende. Agora, quando é um status, é manutenção, aí você tem que problematizar. Pô, o time tá bem, tá na parte de cima da tabela de classificação. Aí perdeu. Acontece. É do jogo. Você não vai ganhar todas. Acontece. É o dia mal do time, o adversário foi melhor, enfim, tem várias justificativas. Mas quando acontece sempre, é um status e o time tá lá na zona de rebaixamento, eu acho que não tem motivo pra ter esse climinha.
2: Não, não tem.
4: Verdadeiro climinha, Torelli.
2: Mas se você é maluco, quer comemorar a derrota do teu time, faça isso também. Fica à vontade, não, um abraço aí pra audiência desqualificada da TMC.
4: Só não me chama. Isso é um queira que eu ache isso normal.
2: Ah, é, tem maluco
4: pra tudo. Mas que pagodão, pô, tá bom demais aqui. É o berço cultural do Rio de Janeiro.
2: Quero saber mais do Vasco.
4: Toma ali gol do Palmeiras.
2: A pergunta que eu ia fazer era a seguinte. Não tem um momento que tem que sangrar também? Como o Flamengo teve que sangrar quando teve a mudança para a gestão da Chapa Azul, para o Bandeira, o momento das vacas magras, das derrotas. Não tem esse momento, tem que esperar para você voltar ao lugar que nunca deveria ter saído, ô Léo Pinheiro?
4: Sim.
2: E não é esse o momento do Vasco agora, com o Pedrinho?
4: Não, o Vasco está sangrando. Traçar? Não, tudo bem, está sangrando. Está sangrando. Mas você vê aquela perspectiva de melhora?
2: Eu vejo, com relação à entrada da SAF.
4: Sim.
5: Então,
2: não resolve tudo.
4: Muda alguma coisa?
2: Tem que cobrar. Risco, não pode virar.
4: Cair,
2: não. Há uma preocupação, não muda. Há uma preocupação.
5: Na venda da SAF, que você diz?
4: Falando de planejamento de SAF, investimento.
5: Ah, com certeza.
2: Com certeza, né?
5: Porque você vai ter uma redução drástica de receitas. Mas, de acordo com o próprio Marcos Lamacchia, em entrevista recente ao GE, ele afirma que, mesmo caindo, vai comprar o Vasco. Só que esse momento de reestruturação, ele vai ter que demorar. E agora, ô Torelli...
2: Só um minuto, só para finalizar. Claro. Sobre o Vasco, não pode virar um era o Botafogo, né? O Lyon era a principal, o time da Inglaterra, o principal, o Botafogo era a sucursal.
4: Satélite.
2: Não pode virar um clube satélite do Palmeiras, né?
5: Não, então, mas
2: não
5: aí...
2: pode virar um Palmeiras
4: mesmo. Não pode, nem judicialmente.
2: Não, aí detalhe, outra... Não, digo não, assim...
5: Cuidado com a desinformação.
2: Calma.
5: Isso é importante dizer. Não, mas é porque não há nem nenhuma hipótese essa questão. Não existe virar uma sucursal do Palmeiras. É por isso que eu falo, cuidado ao mencionar uma coisa que não existe. E eu vou explicar por quê. Marcos Lamacchia é enteado da Leila, mas a Leila não é dona do Palmeiras. Ela tem um mandato até dezembro de 27. É só entender. E assim, vou falar aqui como não é informação, é feeling. A cama está sendo montada para quando a Leila sair do Palmeiras, ela ter algum processo de gerência do Vasco. Então, não existe esse assunto de sucursal. Isso aí...
2: Mas o investidor é o mesmo.
5: Não é.
2: A mesma empresa.
5: Não é. Não é. A Crefisa não é nada do Palmeiras. Nem patrocinadora ela é. Não é nada. Existe, é importante ter esse cuidado. Muito importante ter esse cuidado.
2: A Crefisa não bota nenhum dinheiro no Palmeiras.
5: A Crefisa hoje não. O patrocinador Master é uma casa de apostas. A Crefisa pertence a José Lamacchia. A Leila Pereira é mulher do José Lamacchia. E a Crefisa está ajudando o Vasco, sim, sendo credora ou banco que oferece garantias. Mas o Marcos Lamacchia, é bom deixar isso bem claro, ele, além de ser herdeiro do José Lamacchia, ele é herdeiro do dono do banco Inter. Ele é milionário, ou melhor, bilionário, pela mãe.
2: Não é só isso. Não, ele também pode trazer investidores e investimentos.
5: Mas assim, Otório,
2: com o nome que ele tem também.
5: Claro, o que eu quero dizer, que é importante dizer, porque teve uma desinformação de um jornalista veterano, muito ligado ao Flamengo recentemente.
2: Dois, né?
5: E que repercutiu de uma maneira muito ruim, porque... Não vou falar nome não, mas a galera deve ter visto, porque assim... O Palmeiras não está comprando o Vasco. Não tem essa relação. Palmeiras é um clube de futebol que tinha uma parceria muito importante com a Crefisa. Hoje, a Crefisa só tem uma ligação com o Palmeiras através do seu dono, que é o José Lamacchia, que é um conselheiro. E a esposa dele, a Leila, é a presidente até dezembro de 27. Então, esse papinho de que, poxa... O Palmeiras está comprando, tá aí. Não, isso é uma desinformação. É bom deixar isso muito claro. Agora, cortando para o Vasco. O Marcos Lamacchia é filho do José Lamacchia. Filho. Ele tem os negócios próprios. Ah, mas aí tem relação? Gente, claro que tem. Na minha cabeça. Eu não tenho como provar isso. Mas é claro que tem. A Leila vai sair do Palmeiras em dezembro de 27. E ela vai para onde? Ela adora futebol. Se mostrou uma ótima gestora. não há nenhum impedimento dela em janeiro de 27, de 28, estar no Vasco. Enquanto isso, ela é presidente do Palmeiras. E existe um órgão regulador da CBF que está analisando isso.
2: Sim.
5: É bom deixar isso muito claro, porque parece uma falácia, uma desinformação de que o Vasco está virando um satélite do Palmeiras. E isso não é verdade. Está sendo repetidamente falado uma mentira e desinformando o torcedor. É um caso diferente de Lyon e Botafogo na época do Textor. Porque o Textor tinha uma empresa e essa empresa geria vários clubes.
4: Caixa único.
5: Isso. A 777 também.
2: Problema, inclusive.
5: Só pra deixar claro. A 777 tinha o Gênua, tinha parte do Sevilha e tinha o Vasco e outros. Palmeiras não é uma SAF, não é uma empresa. Então é bom deixar isso muito claro pra gente não criar aqui uma desinformação. Não é, não procede, não vai acontecer. O Palmeiras não está comprando o Vasco.
4: E assim,
2: deixa eu só apagar o break, aí a gente vai pro assim.
4: Outros dirigentes já deixaram um clube e foram para outros. Acontece.
5: O CEO do Vasco é o Fred Luiz, que foi CEO já do Flamengo. Então só para deixar claro.
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3: De volta aqui na TMC, ó, eu errei, tá, gente? Errei há pouco, errei feio, mas serviu para um ótimo corte do nosso Joel Silva e uma ótima explicação também, então, há males que vêm para o bem. Que bom.
4: Obrigado, Toré.
3: Que bom que você tá aqui, tá, Joel? Obrigado a você, que bom que você tá aqui. Érica Levigard, informação da cidade, diga aí.
5: Torelli, uma atualização da operação, né, que a gente está em andamento, na verdade, no Complexo de Israel, na zona norte do Rio. 4 pessoas foram presas durante essa operação. Esses 4 presos que foram encontrados em uma área de manguezal ali da região. O policiamento segue reforçado em Parada de Lucas e Vigário Geral, com equipes aí de diferentes batalhões mobilizadas para conter a disputa territorial entre grupos criminosos ali na área. A Polícia Militar começou no início da manhã dessa segunda-feira, uma segunda fase dessa operação no conjunto de favelas, e durante essa operação a PM apreendeu 2 fuzis, 2 granadas, um radiotransmissor e material entorpecente até o momento. Por segurança também, a corporação fechou preventivamente a Avenida Brasil, a Linha Vermelha, e a rodovia Washington Luiz, e depois criminosos reagiram à operação, tentaram impedir o avanço dos agentes. A gente segue acompanhando essa operação ao longo do dia e também volta com mais atualizações ao longo da programação.
3: Obrigado pelas informações, Érica Levigard, com a gente, as informações da cidade do Rio de Janeiro. Hoje, tempo nublado por aqui, né? Hoje, realmente, um dia esquisito, né? O Carioca tá acostumado com sol e tal, e tá acostumado com vitórias também, né? A gente vem no fim de semana que a gente perdeu mais do que ganhou.
6: E também tá acostumado com esse tipo de operação, né?
3: É isso, tá acostumado também, o que é chato. 21 99 557 1013.
7: Boa tarde, Carlão Vascaíno.
3: E aí, Carlão?
7: Pô, Joel, entendo que tudo que você falou com relação ao Pedrinho, mas eu acho também que o mercado está muito inflacionado com poucos jogadores. Pouquíssimos bons jogadores. Você tem que dar um tiro muito certo, o cara chegar, entrar nessa fogueira e aprovar. E nem sempre vai acontecer igual 2003, onde o Medel arrebentou, o Paulinho arrebentou, Verrete metendo gol pra caramba. Tem que ser um tiro muito certo no mercado. Hoje tá muito complicado de encontrar bons jogadores, na minha opinião. Um abraço, Joel.
4: Abraço, Carlão. Mas assim, você foi perfeito quando citou 2023, e vale destacar que em 23 o Vasco gastou menos do que na contratação do Marino Nestroza, por exemplo. Então, dava para fazer melhor com pouco. Você citou Medel, veio de graça, só com salário. Paê, veio de graça, só com salário. Verrete veio por uma mixaria junto ao Belgrano.
6: E veio para ser banco, porque era o
4: Sebastião Ferreira, que veio emprestado. Aí você tem o Paulinho, que custou 5 milhões de reais. Sabe, o Vasco teve ali um trabalho de...
6: E o nosso herói?
4: Serginho Macedônia, grátis. Maicon, escanteado no Santos. Então, sabe qual é, o Carlão? O Vasco em 23 apostou em quem tem cojones.
3: Isso.
4: Jogadores experientes que seguraram a bronca. O Vasco esse ano poderia também fazer isso. Poderia apostar em jogadores livres, poderia apostar em jogadores que não são tão renomados, mas que poderiam ajudar diminuindo a pressão, tendo cojones. Porque quem hoje no Vasco se destaca? O Thiago Mendes, qual a idade dele? 34. Não é todo mundo que vai ter 25, 22, 23 e vai segurar a bronca, não, cara. Então, eu penso nisso também. O Vasco poderia investir em quem tá livre. E não só buscar jogador caro.
3: Questionamento que foi feito aí no break pode ser feito agora também, quanto a patrocinador Master, a gente pode falar mais sobre isso também?
6: patrocinador master igual? Acho que não, né? Vários times...
3: Não, compartilham... a gente pode falar sobre, né?
6: Não, pode, mas eu acho que não é um tema a ser debatido. Vários times compartilham o mesmo patrocinador master.
3: Não é um problema.
4: E nem por isso eles trocam, digamos, benesses. Favores.
6: Pô, não é possível. Não, e, é só... assim, entra na mesma lógica sem sentido do cara que fala que o patrocinador master, ele patrocina o Flamengo e o campeonato.
4: Isso.
3: Falam isso também.
6: E essa patrocinadora master foi a patrocinadora master da Copa Libertadores, Torelli.
3: Sim.
6: Ou seja, a gente tá tendo o boom.
3: Eu acho que a questão do conflito apostas. De. A questão do conflito de interesses, né? Como bem disse o Joel, já tá sendo avaliada.
6: Não existe, não.
3: Está sendo avaliada. A questão do conflito de interesses em patrocínio.
6: Por órgãos competentes.
3: Ela não existe no momento, mas. Pode existir em algum momento. Tem que ser avaliado. Tudo tem que ser avaliado.
4: Não, na verdade...
3: Tudo tem que ter transparência e tudo tem que ser feito de uma forma ao público saber exatamente o que está acontecendo. Muitas coisas mudaram no futebol. A SAF é uma coisa nova no futebol. Uhum. Você ter um presidente de um clube, a possibilidade que, pelo visto, é uma possibilidade real de você ter um presidente de um clube num dia e esse mesmo presidente de um clube ser presidente de outro clube no outro. Isso nunca aconteceu no futebol brasileiro.
6: Torelli,
3: então são novidades.
6: Torelli,
3: pra gente trazer, informar quem é responsável por investigar.
6: O senhor Rodolfo Landim saiu da presidência do Flamengo, foi pra SAF do Confiança.
4: E foi rebaixado pra Série
6: foi
4: D.
6: Foi rebaixado agora.
3: Obrigado pela informação, o Léo Pinheiro. Mas eu não lembrei desse caso nem do Confiança, porque a proporção de um Vasco da Gama,
6: certeza.
3: Ou de um Palmeiras, ou de um time tradicional desse, pelo menos dos 12 de elite... É uma proporção, assim...
4: Claro. Não, mas é, surreal, porque mas o cara, é importante dizer sob o olhar da lei.
3: Esclarecer, claro.
4: Sob o olhar da lei, olha só. Ex-presidente do Flamengo pode ser o presidente do Confiança? Sim.
6: Pode.
4: Como um ex-presidente do Palmeiras pode ser presidente da SAF do Vasco?
6: Eles,
4: também, sim.
6: Eles estão na mesma divisão? Não. Existe a possibilidade de um conflito de interesse? Não. Mas que é um movimento normal. Porque quando o torcedor escuta que o cara é um dirigente, que o cara é dirigente de um clube, o que ele imagina? Esse dirigente do meu clube, ele torce pro meu clube. Ele tem ali uma ligação emotiva, é um laço eterno. Que não é, às vezes ele é um dirigente profissional, pô. É um profissional do futebol, como tem, vários tem. Existem, né?
4: E vou reiterar aqui, o CEO da SAF do Vasco, que é o diretor-presidente, porque o Pedrinho é como se é o sócio majoritário. Uhum. É só pra deixar claro aqui. O CEO do Vasco é o Fred Luiz. Fred Luiz, pra quem não lembra ou não sabe, é flamenguista declarado, já concorreu, inclusive, aí na política, e já foi CEO do Flamengo. E hoje ele é CEO do Vasco. Ele é o... E CEO, sim, é diretor-presidente da empresa.
3: E o cargo CEO é bem diferente do cargo de presidência de um clube. A gente é acostumado a entender que o presidente do clube, por exemplo, é um torcedor apaixonado,
6: sim,
3: por aquele clube. Mas não tem essa regra.
6: Isso.
3: Não há essa regra. A Leila... Na boca miúda ou no popular, ela é vira e mexe, né? Falam que ela era vascaína, né?
4: Eu sou Palmeiras.
3: E ela fica nessa, eu sou Palmeiras. Então, a gente tá vivendo aí uma outra época do... O não, Textor não era botafoguense. Foi dono do... Como dono da SAF, foi dono do...
6: Os jogadores não são Vasco, tá? Isso eu tenho informação.
3: E vários jogadores não torcem.
6: Os jogadores não são Vasco.
3: Os times que estão em atividade
6: E às
3: hoje.
6: Vezes isso é problema,
3: isso
6: tá?
3: Isso foi uma mudança, tá?
6: E isso às vezes é um problema, tá? Porque se fosse um cara que tivesse a noção do que é o Vasco, ele teria senso de urgência. Aí traz uns caras lá daquela casa. Semana passada a gente quase bateu a cabeça aqui na mesa quando o Joel falou de um cara lá do leste europeu que o Vasco tava monitorando. Esse cara é bonito, hein? Vou até voltar ali, ó. Que o Vasco estava monitorando, por que não traz um cara que tem noção do que é estar no Vasco? O cara que, assim, tem a noção de que essa é a oportunidade da minha vida.
3: O Mika Gol?
6: Pra sempre você.
4: Não,
6: pra sempre você associado pelo
4: Bruno
6: Vasco.
4: Duarte.
3: Não, a gente sugeriu o Mikael.
4: O Mikael, sim.
6: Sim,
4: Mika
6: por exemplo, Gol. Assim, um cara que. Caramba, eu tô chegando no Vasco. É a minha vida. Eu tenho que dar um carrinho de cabeça, eu não posso deixar o Vasco ser rebaixado. E você é lembrado pra sempre.
3: Porque
6: o meu salário...
3: normal.
6: Bom, beleza, tô aqui emprestado no Vasco, mas o meu salário, a minha vida toda vai ser condicionado por eu ser ex-Vasco, por exemplo.
3: Os times eram compostos, em maioria, por jogadores formados
6: ali.
3: Olha ali,
6: então, que lindo
3: cantinho. Vão mudando.
6: Entrega, hein?
3: Vão mudando e o futebol vai mudando e a gente vai informando. Soca o like aí, galera, por favor. Pra gente chegar a 150 likes.
6: Essa?
3: Pararam de socar o like, tem mais gente
6: não,
3: online do que...
6: Não, minha não, hein?
3: Tocando o like... Então apareçam aí, por favor. 21 99 557 1013.
8: Fala, rapaziada do Papo 1. Luciano aqui na voz, vascaíno. Mandar um recado pra esse amigo aí que falou que o Cuesta é um dos piores zagueiros que o Vasco teve, o pior zagueiro que o Vasco teve. Você sabe de nada, inocente. Você que tem quantos anos, amigo? Você não lembra de Emiliano Dudá? Rubem Júnior nem era zagueiro, era lateral, mas só de lembrar já me dá.
9: Lateral esquerdo.
8: Pô, mais recentemente já citaram ele, é o Pelé, Robson Bambu. Você tá doido, meu. Você tá doido. Thiago Maciel, Igor Maciel, Deus me livre.
3: O Dudá era melhor do que o Cuesta?
4: Não acho, não, cara.
3: Eu acho.
6: O Dudá? Eu achava o Dudá elegante. Mas aí quando, pô, era pra ele ser zagueiro, ele...
3: Primeiro era ruim também, acabou caindo na conta dele também. Ele era melhor do que o Cuesta.
4: Não acho não, cara.
6: Não sei.
4: Não acho não, sinceramente não.
3: 21 995 57 1013, fala aí.
10: Fala, rapaziada do Papo de Craque. Sexta-feira o programa fez toda a condolência aí ao Vascão, né? Pelo seu aniversário, homenageou, não falou mal. Até inibiu aí o áudio dos haters, né? Mas passou o final de semana e tudo voltou ao normal. Acho que tomou de 4 e a realidade da Série B no ano que vem tá cada vez mais próxima. A gente até tentou, né, presentear o Vasco, mas parece que quem deu presente mesmo foi o Verdão. Tamo junto, rapaziada. Lucas Matheus, Tricolor.
3: Valeu, Matheus, muito bem lembrado, né? Mais um programa que a gente dedicou majoritariamente ao Vasco. É o programa de sexta no aniversário do Vasco. Então, assim, isso mais uma vez comprova, né, que a gente não tem uma ligação especial com um time ou outro. A gente cobre o que tem que falar e o que tem que ser falado. Hoje, infelizmente, é do lado ruim do Vasco, da goleada que ele sofreu. Ao contrário de sexta, que era aniversariante, havia essa projeção, inclusive da dupla... Flamengo e Vasco se darem bem no fim de semana, o que não aconteceu. Vamos falar mais do Mengão, então? Aproveitando a deixa.
6: Vamos falar mais da equipe do Flamengo, Torelli. O Flamengo está eliminado da Copa do Brasil. O rubro-negro que terá essa semana livre para trabalhar com o técnico Leonardo Jardim. E até para a gente requentar um assunto que a gente discutiu no final de semana a respeito dessa proposta do Trabzonspor, da Turquia, ao staff do Pedro, aumentando o salário do jogador em relação ao Flamengo e que o rubro-negro ainda não foi notificado. Lógico que é uma situação que chama a atenção, mas o Pedro no final de semana teve uma outra grande apresentação. Caiu de rendimento por conta da parte física no segundo tempo? Sim, mas está vivendo uma grande fase. Artilheiro do Campeonato Brasileiro, monitorado por outras equipes do futebol internacional, tem contrato com o clube até o final da próxima temporada, rescisão na casa de 100 milhões de euros... Não acredito que ele vá deixar a equipe rubro-negra. Tá no feeling, não tá no campo da informação, tá no feeling. Até mesmo pelo projeto de carreira e conhecendo as outras... Ou, na verdade, relembrando as outras decisões do Pedro, recente. Mas é um ponto. Tem gente, Torelli, que mal joga e ganha muito mais que o Pedro. É um momento de uma valorização pro jogador que é o artilheiro do Campeonato Brasileiro?
3: Eu acho que é. Não sabia se ia se chamar sonora ou não, mas eu acho que é. Quem ganha muito mais do que o Pedro?
6: Ah, tem uma galerinha que ganha.
3: Uma galera, não é um ou dois, não?
6: O Pedro, a última renovação do contrato do Pedro é distante, tá, ô Torelli?
3: E não joga? Loucura, hein? Você sabia disso, Joel?
4: Não, mas cara, assim, vamos lá.
3: Quem surpreende isso?
4: Sim.
3: A mim também.
4: Olha só, vamos lá. Quem tá no banco do Flamengo hoje? Paquetá deve ganhar mais que o Pedro.
6: Ganha.
4: Então, cara, um cara que chegou com muita pompa e talvez ganhe muito, muito bem, Cebolinha.
6: Saúl.
4: Então, faz sentido, cara.
6: Danilo, a última deve vez que ele também renovou,
4: talvez,
6: foi em janeiro de 2023, Torelli. Só você ver quem chegou ao Flamengo de lá pra cá.
4: Ah, muita
3: Tem
4: gente.
3: Tem tempo, né?
6: E a galera... Com luva.
4: Carrascal.
6: Com tudo isso.
4: Carrascal que chegou depois.
6: Com luva, tudo isso. Ou seja, ó, De La Cruz.
4: Samuel Lino, com certeza.
6: Tudo no campo da especulação, tá? Porque eu não tenho aqui de memória todos os valores. Mas assim, Samuel Lino. Em determinado momento, Luiz Araújo era o maior salário do Flamengo.
4: Olha isso.
6: E isso foi um ponto importante pro debate de renovação do Gabriel Barbosa, o Gabigol.
3: É.
6: E isso deixa a galera bolada, tá, Torelli?
3: E é algo relativo também, tá? É. Por mais que pareça bem palpável e claro que o Pedro merece ser o maior salário do Flamengo, ou pelo menos top 3 salário do Flamengo, não é uma coisa assim certa, não é uma matemática exata. 21, e aí, participe. 21 995 57 1013 para Brasília em 100,1, para o Rio de Janeiro em 101,3. Fala aí.
9: Boa tarde, rapaziada da TMC. Papo de Crack, primeira edição. Maicon, motorista de APP.
3: Oi?
9: Ninguém vai falar do come que o Samuel Lino tomou de novo, não, cara? Ô, Samuel Lino.
3: Não, ninguém vai falar, não, irmão.
9: De novo, cara. De novo, novamente, outra vez.
3: Eu já falei na transmissão.
6: Só que agora eu acho que não foi muito mais... Muito come, não, cara. Ele escorregou.
3: Não, o outro foi ele... pior.
6: Isso, foi.
3: Foi bem
6: esculacho,
3: pior.
6: Esculacho.
3: Porque não tinha necessidade dele fazer aquela... escarcel todo com arroio, com o pé, que nem era o pé dele, pra fazer o cruzamento ali. Ele podia ter chegado em pé e teria solucionado melhor a jogada. Foi afobado. Nesse, eu coloco mais mérito no arroio, que fez uma bela finta ali de corpo, uma bela opção de jogada. E acabou que o... Por isso que o menino... Ele não tropeçou sozinho, tropeçou porque...
6: Não, escorregou.
3: Teve uma troca de direção. Escorregou porque teve uma troca de direção inteligente do Arroio. Mas, o Lino não é... Não é um marcador, né, gente? Ele já foi treinado pelo Simeone. Não virou um marcador oficial? Ele
6: não,
3: tá
6: ele
3: lá.
6: É um bom marcador. Ele é um bom, assim...
3: É um bom pra ocupar o espaço ali, pra contribuir taticamente. Mas não é um cara de marcação, cara. Marcar, desarmar é uma... É quase que um dom, né? Quase que uma arte... ou é uma arte, e o Lino não é o principal detentor dessa característica. Eu acho que ele deveria, talvez, taticamente, não ficar tantas vezes exposto assim, né? Talvez essa fosse a melhor solução. Mas, 21 99 557 1013, fala aí.
11: Olá, rapaziada, Papo de Craque.
3: Oi.
11: Saudação Rubro-Negra, Fofo Henrique falando aqui.
3: E aí, Fofo? E aí,
11: Fofo? Mandar uma lupa, rapaziada aí, que tá falando aí que o Vasco perdeu pra prejudicar o Flamengo. Não, mentira, cara. O Vasco perdeu porque o time do Vasco é fraco, pô.
3: Ué.
11: Entendeu? E outra coisa, o Vasco não prejudicou o Flamengo, não, pô. O Vasco prejudicou a si próprio. Porque o Vasco continua na lanterna lá do campeonato lá. Entendeu? Ah, não tá na lanterna. Tá na lanterna, que a Chapecoense já foi de nada. E outra coisa, ele se comporta assim, Torelli, como torcedor. Vamos juntos.
3: Verdade.
11: Uma semana aí.
3: Verdade, e a gente aqui não tem essa.
6: Isso
3: essa,
6: só.
3: Essa vergonha, não. A gente, inclusive, jogos da praça. A gente aqui é totalmente Flamengo, Fluminense, Vasco e Botafogo. Torci pro Vasco pra caramba. Ontem ao lado do Joel, inclusive, na transmissão. E isso não me impediu de fazer um comentário profissional até o momento que o Vasco encheu meu saco. Eu caguei profissionalismo e parei de comentar, porque não vou ficar comentando o jogo que o Vasco tá apanhando uma atrás da outra. Vou ficar falando o quê?
4: E detalhe, quem tá com o zap sou eu. E isso. Eu coloquei esse áudio no qual o Fofo Henrique fala que eu me comporto tal. Só que tem um detalhe, o Fofo Henrique.
3: Você colocou só pra dar um esculacho nele, é isso?
4: Não.
6: Eu acho muito maneiro.
4: Parece, porque, pra assim, deixar bem claro.
6: A gente trata ele o cara pode... pelo apelido dele. Fala, Fofo.
4: Fofo Henrique.
6: Nossa,
4: e,
6: aí, não,
4: e assim, é só pra deixar claro. O fato de me comportar é uma coisa. Mas isso não atinge o meu... O meu comentário ou a minha opinião relacionada a outros clubes. E a discussão do início, foi a hora que você mandou esse zap, foi quando o Torelli olha pra mim e fala, o torcedor do Vasco odeia o Fluminense. E aí eu
3: só... É só você falar não, irmão.
4: Me reportei a ele
3: mas
4: dizendo
3: o seguinte.
4: Mas
3: você ficou aí que nem, porra,
4: não,
3: fresco.
4: É só pra deixar claro
3: cara que
4: isso.
3: É de vigário.
4: Não. Ai,
3: não.
4: Não,
3: é de vigário. Porra, suma no aí, pé, porra.
4: Sabe,
3: eu sou Vasco e não sou assim, eu sou não, profissional.
4: Não, mas aí, porra, o Torelli, quando vai em São Januário, anda de mão dada comigo. Anda de mão dada comigo.
6: Pipoqueiro.
4: Anda de mão dada comigo com medo. Aí ele mete essa.
6: Tava criticando festa na barreira e vai lá comer bolinho de barreira. Calhau.
4: Calma aí, vou pós botar jogo, o áudio.
3: Quando ganha.
4: Vou botar
3: ganha,
4: o áudio.
3: Pátrita. Eu nunca tinha perdido lá, só perdi a última.
4: Só de sacanagem, me chamou.
3: Eu fiquei da última vez pra comer bolinha
4: ruim.
3: Ele
4: me chamou de quê? De...
6: Vascaínos do chat aí, ó. Lucas Dias.
3: Esse negócio
6: de segurar
3: a mão.
6: Rapaziada, ó. Cândido Júnior. Torelli. Gosta de curtir a barreira. Tava criticando a festa.
3: Ganha, sim, pô.
6: E quer ficar comendo bolinho de bacalhau. Na aba do Jota de Vigário. Chega lá, não paga nada porque o Jota é conhecido
3: não,
6: na torcida.
3: Pago.
6: Não paga nada de Vigário, porque porra. O Joel Silva ganha tudo de graça porque ele é influenciador.
4: Não,
6: de Vigário já influenciador deu coisa do Vasco.
4: Ah, é? Olha só, hein.
6: Ganha tudo de graça.
4: Tu vê legal, hein.
3: Esse negócio da
4: eu não sou baú. Tá? Eu não sou baú.
3: Lá vem.
12: Essa porra desse essa porra desse helicóptero rodando aí. Tá dando merda aí fora? Tá sabendo? Tá aí fora? Já? Tá dentro.
4: Isso aqui é um áudio do Torelli com medo de sair de São Januário. Ele tava com medo de um helicóptero. Ele é tão peidão que ele falou... Não, e detalhe, ele me pergunta como se eu tivesse fontes na Polícia Militar pra saber o que, que a Polícia Militar tá fazendo sobrevoando São Januário. Pô, Torelli, calma deveria, aí também, irmão. Pera lá.
6: Deveria. Você deveria. Todo repórter bom deveria ter uma fontezinha na Polícia Militar, um PM. Pô,
4: mas não no helicóptero. Conta, no piloto da. Aí, ô, piloto. Piloto
3: boa
4: do helicóptero.
3: Fonte, né?
4: Ótimo. Pô, calma aí.
3: Não, isso aí é verdade. É só verdade. A parte dela, eu não seguro a mão dele, mas eu espero o Joel, que o Joel é da área. Uhum. Eu não frequentava São Januário.
6: Vai lá comer bolinho de bacalhau de graça, porque o Joel
4: teve
6: Silva
4: um dia,
6: é agraciado.
4: Teve um dia que ele foi, comeu o bolinho, bebeu cerveja e foi embora. E tá tudo bem. E ele agora metendo essa. É complicado, cara. O Torelli é um cara. Tu não tinha essa.
3: Eu não te mandei o Pix, não? Eu não te paguei nada, não?
4: Caraca, você esqueceu?
3: Esqueci o quê?
4: Não, mas eu não te cobrei, porque aí depois você foi e tirou a diferença aqui. A gente
3: então tirei a diferença, irmão.
4: Mas não foi o 100% não, irmão.
3: A bônus? Não. Eu sou mesquinho.
4: Olha, eu sou mesquinho? Olha a mentira,
6: não, você não é mesquinho, não.
4: Ah, obrigado. Mas eu também não sou, e você metendo essa. Ele você é. Tá metendo já essa é. Errado.
6: Ô, para com essas porras de ser feita nas festanças da barreira depois da derrota. Lucas Dias.
4: É o Torelli. Torelli,
6: Fazer a enquete aqui.
3: A regra, é claro, eu já falei isso pro João algumas vezes. Ganhou ou empatou, beleza.
4: Não, empatou não. Tem,
3: depende você, do empate.
4: Não. Tem que comemorar
3: ganhou,
4: empate não, irmão.
3: Ganhou, a gente fica lá amarradão. Empatou, ok, posso comer lá.
4: Inclusive,
3: e tá de
4: teve
3: boa.
4: Um dia que ele foi pra casa de táxi. Um taxista vascaíno estava lá. Levou o Torelli em casa e o Torelli falou que pagou. E eu tô dizendo aqui, mentira, duvido que tu pagou.
3: Paguei, lógico. 21-995-57-1013. É o nosso áudio de Brasília em 100,1. Do Rio de Janeiro em 101,3, passamos de 150 likes. Tá fraco, né? A audiência foi boa hoje, mas o like tá fraco. Só
6: agora,
3: o like.
6: Você se aproveitar da cerveja.
3: Se aproveitar.
6: Tudo porque o Joel Silva é influenciador do Vasco.
4: Não, tem nada a ver isso também, lá, não, tá? Léo.
3: O bolinho com ele chega antes.
6: As pessoas chegam
4: antes. É, isso é verdade. É porque eu sou uma boa pessoa, né?
6: É verdade. Tocar o Joel Silva tá aqui, mané. Toma ali bolinho.
3: Não, nem todo mesquinho é mau caráter.
6: Não, e toma ali cerveja. Eu já fui na barreira. Depois de um jogo do Vasco, e o ouvinte, que virou meu amigo, Leonardo, veterinário de Maricá, ele pagou dois latões de Heineken pra mim.
3: Muitas pessoas sabem que eu torço pro Flamengo.
6: É.
3: E tem pessoas que não sabem diferenciar as coisas. Uhum. Eu vou pra lá pra trabalhar, né? E eu torço para o Vasco nos jogos porque é a praça que eu cubro.
6: Então, quarta-feira
3: eu vou. As pessoas, tem gente que não sabe diferenciar. Por que eu tenho receio de ficar sozinho lá? Que basta um falar assim, esse aqui é rubro-negro. E tentar arrumar uma confusão, um doidão? Pode dar ele.
6: E tu não se garante, não?
3: Não, lógico que não.
6: E a polícia vai estar lá, cara.
3: Não, eu só me garanto na porrada com vocês.
6: Uhum. Você, porque a gente vai ter pena de você.
3: Regras, avalia. O Fight Night.
6: Joel, quarta-feira eu vou estar lá,
3: a tua barriga vai ficar roxa.
6: Vou
3: só
6: pelo outro canal.
3: Aba do estômago.
4: Ah, tá. Vambora.
6: Eu acho que eu vou sofrer represárias lá?
4: Nenhuma, irmão.
6: Onde é que tem um bom lugar de internet pra eu fazer o meu link ao vivo? Só na colina mesmo.
4: Só no Mirante da Colina, irmão.
3: Mas você lembra a última vez que a gente foi almoçar?
4: Lembro.
3: Teve aquela. Vocês foram me visitar na minha folga, com saudades lá em Copacabana e tal?
4: Uhum.
3: Sim. Quem foi que fez o brabão que fez a frescura do dia? Você lembra? Aí eu não vou almoçar aí não, tá com aspecto ruim.
6: É óbvio.
3: Quem?
6: É óbvio.
3: Quem? A fera.
4: Não, mas não fui eu.
3: Quem?
4: Não.
3: Léo Pinheiro.
6: Ué?
3: Léo Dinheiro.
6: Você olha pro restaurante, você olha pro outro restaurante, um parece que a comida é mais gostosa.
3: Não foi exatamente.
6: Pô, pelo
3: isso,
6: amor
3: não.
6: De Deus,
3: fresco,
6: cara.
3: Muito fresco. 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
3: De volta aqui na TMC Informação da Cidade, Júlia Novaes.
21: Entre os dias 25 e 28 de agosto serão realizadas oficinas de preparação para os impactos do El Niño nos 92 municípios do Rio de Janeiro. Acontece das 8h30 às 17 horas no Hotel Windsor Marapende, na Barra da Tijuca, zona sudoeste da capital. Nos dias 25 e 26, o foco estará nas regiões noroeste, norte, Baixada, Litorânea, Médio Paraíba e Bahia da Ilha Grande. Já nos dias 27 e 28, a atenção é voltada às regiões serrana, metropolitanas 1 e 2 e centro-sul. O objetivo é fortalecer o planejamento municipal para mitigação de riscos e trabalhar os indicadores de vulnerabilidade e a integração entre a vigilância e assistência. E o plano final de ação estará disponível no painel de monitoria da Secretaria de Saúde.
3: Obrigado, Júlia. Então, aqui perto, né, no Windsor Marapendi, então, essa ação importante aí com relação a um novo tempo que a gente vive no Rio de Janeiro de ventos e ventanias. Mas, do Botafogo, joga hoje... Rodrigo Brandão.
22: Torelli, tô de volta para informar que um dos grandes ídolos da história recente do Botafogo está de volta e vai assinar contrato com o Glorioso nas próximas horas. Tiquinho Soares, o atacante desembarcou hoje pela manhã no Rio de Janeiro e será anunciado como novo reforço do Botafogo até o final desta temporada. Vai ser um contrato curto a princípio, ele vai receber um salário abaixo do que ele recebia na última passagem dele. Lembrando que o Tiquinho pertencia ao Santos, ele rescindiu o contrato com a equipe santista por atraso de salários. Foram mais de 3 meses de atrasos, o que fez o Tiquinho e o seu staff recorrerem à justiça e, com isso, seu contrato foi rescindido. Então é isso, Vegeta. Tiquinho Soares está de volta. Repito, contrato até o final desta temporada. Resta apenas o anúncio oficial do Botafogo. Valeu, Torelli.
3: De volta! Valeu, Brandão! Aê! Tô pegando o ritmo de novo, sabe? Hoje foi um bom programa. Tirando essa retorno de matéria... ridículo que eu fiz agora, tá melhorando. O Fluminense agora com o Yuri Duro.
23: Torelli, tô de volta para destacar que apesar da ausência de John Kennedy, que segue se recuperando de um problema ligamentar, o Fluminense ainda tem o terceiro melhor ataque do Brasileirão. O Flu chegou a 36 gols marcados nesta edição do Campeonato Brasileiro e agora tem o terceiro melhor ataque da competição. Apenas Palmeiras, com 44 gols, e Flamengo, com 45, balançaram as redes mais vezes que o tricolor até aqui. O Flu tem como opção e referência o atacante Hulk, que conseguiu mais uma vez atingir a marca do gol na partida contra o Remo. Isso se torna um ponto positivo de alívio para o torcedor, que não confia em Rodrigo Castilho, que foi a contratação imediata para ser o substituto de John Kennedy, ainda antes do Hulk chegar. Valeu, Torelli.
3: Valeu, Yuri. Sobre Botafogo e Fluminense, expectativa, não sei se é tão boa com relação ao Botafogo, que parecia que ia, aí do nada seis, aí do nada cai o técnico, aí pô, volta a ser uma situação que a gente não sabe muito bem o que pensar. O Botafogo é favorito pro jogo de hoje? Bragantino, teoricamente é.
4: Não, Bragantino não, Atlético
3: Paranaense.
4: É um adversário difícil, mas, cara, acho que é bem acessível.
6: Acessível,
4: O Vasco ganhou do Atlético Paranaense em São Januário.
6: É acessível. O Furacão faz uma grande campanha, é um bom time, tem um dos artilheiros do Campeonato Brasileiro, né, o Viveiros, mas é o Botafogo jogando dentro de casa, por mais que exista uma oscilação, a ausência de um treinador, né? Um interino no banco de reservas.
4: Tem bons jogadores,
6: tá jogando dentro de casa.
3: Como é que é o nome daquele zagueiro que foi extremamente machista e depois pediu desculpa do Bragantino?
4: Gustavo.
3: Ele que fez o gol da vitória, foi um
4: isso.
3: Só pra eu corrigir a informação.
4: Tá bom.
3: Contra quem que foi? Eu não lembro.
4: Grêmio.
3: Obrigado. Então é isso, o Botafogo tá nessa situação. E o Fluminense? Aí, pô, Marcão vai ficar até o fim do ano. Maravilha.
6: Correto. Correto. Atitude correta. É o que dá a possibilidade do Fluminense sonhar com o título da Libertadores e também manter essa campanha de nova classificação e manutenção ali do pelotão de frente do Campeonato Brasileiro. Eu acho que título de Brasileirão fica um pouquinho distante, mas a Copa Libertadores é extremamente acessível, tendo em vista que é platense, e aí chega na semifinal. A tendência é um duelo contra o Palmeiras, que é um duelo nacional, e o que a gente imagina é que também aconteça uma decisão nacional. Ou seja, vira uma Copa do Brasil. Então é extremamente possível mesmo com o Fluminense tendo o elenco menos qualificado que esses rivais, mas por ser um duelo doméstico, é possível, acessível sim, o título da Libertadores.
3: O duelo doméstico não é mais difícil do que o...
6: Sim.
3: Contra os Grêmios?
4: Depende. Eu acho, por exemplo,
3: contra o Flamengo...
4: Eu acho que o Flamengo, por exemplo, na Libertadores, tem grande dificuldade quando pega times de fora. Acho que tem mais dificuldade quando pega time de fora. E, historicamente, num histórico recente, atropelou praticamente todos

0: instância e a tendência é que a advogada, a juíza, dê ao Vasco o direito de ter um empréstimo de 150 milhões para pagamento de salários e contratação de jogadores. Torelli.
1: Obrigado, Joel Silva. Obrigado também a galera que participou com a gente.
2: Completar.
1: Tanto pelo TMC Sports.
0: Valeu, valeu.
1: André Coelho, Marcelo Rodrigues, o Thompson, o Bernardo Nogueira, quanto pelo nosso WhatsApp. Fala aí, Léo, rápido.
2: Vamos. Não, o que ia completar é o seguinte, é porque quando é um duelo nacional, a viagem é relativamente mais curta, você não vai ter que ir lá naquela casa, você não vai ter que subir montanha. Tem todos esses pequenos pontos também, arbitragem, um time ruim que só desce a porrada.
1: Isso aí. Beleza? Ok, esse foi o Papo de Craque, primeiro tempo. E a gente, é claro, agradece ao Sayão, que está na operação, e a todos aí da equipe. Mais tarde tem o Papo 2 e também o jogo, né, entre Botafogo e Atlético Paranaense. Jogo hoje direto do Nilton, com a narração do Borges, o comentário do João Lidington e a reportagem do Rodrigo Brandão, aqui na TMC, em 100,1 para Brasília, em 101,3 no Rio de Janeiro e na internet pelo TMC Esporte. Beleza? Grande abraço para vocês. Valeu!
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4: Caro ouvinte que nos ouve com seu ouvido, começa agora o Sobremesa, o seu programa favorito. E no programinha de Meu Deus de hoje, a gente vai receber ele, Bruno de Simone, já pra trazer notícia. Notícia não, notícia. É. Pra trazer fofoca, babado, confusão. A gente quer saber tudo que tá rolando. E o Bruno de Simone é confiável. Ele é um multiartista agenciado pela Marlene Matos, a eterna diretora do programa da Xuxa e dentre outros também muito famosos, né, Batistinha?
6: Exatamente, meu caro Lucas. O Lucas hoje... Você tá tranquilo hoje, tô gostando.
4: Você gostou?
6: Cê foi bom o final de semana?
4: Mais ou menos.
7: Você tomou um chá no final de semana?
4: Que isso, menino.
7: De camomila.
6: Ó, é o seguinte, o nosso WhatsApp é o 11 972 21 1001. E por lá e também pelo nosso YouTube, nosso canal do YouTube TMC News BR, estamos em imagem, você pode responder a nossa enquete, aliás, se inscreve lá no YouTube. Agora virou modinha na internet, o povo tá tudo postando lá. Eu acho chique. E aí a pessoa põe atitudes, hábitos que a pessoa acha elegante.
7: Exato.
6: Então a pergunta é: coisas do dia a dia que você acha chique? Responda pelo nosso WhatsApp 11 972 21 1001.
4: E aí, Mini Ruth, o que é que você acha chique?
7: Ah, eu acho tão chique várias coisas, mas eu acho que a principal é comer fora todos os dias. Eu acho muito chique.
4: Ah, isso aí pra mim é milionário. Comer fora todos os dias.
7: É muito chique, é.
4: Pela
7: Porque eu levo marmita pra lá e pra cá, a bolsa fica fedendo sardinha. Nossa, é tenso.
4: E você, Batista?
6: Eu também acho que tem a ver com comida. Eu acho chique você pagar aquele restaurante com estrela Michelin no VR.
4: Jura?
6: É. Eu acho chique.
4: Eu sou mais popular do que vocês.
6: Você junta um VR de uns 3 meses, aí você vai lá, paga a entrada e vai embora.
4: Eu sou mais popular do que vocês. Eu acho chique ter televisão na cozinha. Isso pra mim é a coisa mais chique do mundo.
6: É mesmo?
7: É chique
4: ter
7: mesmo.
4: Televisão na cozinha é muito legal. Você toma um cafezinho, você cozinha enquanto assiste um programa, ou até mesmo a TMC no nosso canal. Sim. No YouTube, o @TMCNewsBR. Você pode acompanhar a gente se você estiver em casa ouvindo. Coloca aí na televisão. Tamo aí.
6: Dá, você pode ver pra fazer receita da Ana Maria Braga enquanto ela vai falando na televisão.
4: Exato.
6: A senhora já
4: tá
6: vai
4: vendo?
6: Fazendo,
4: isso, né? É chique demais.
6: Você viu que tem geladeira que tem TV na porta.
7: É verdade.
4: Televisão na porta, não sabia.
6: Tem
4: não.
6: Geladeira que tem TV, tem geladeira que avisa quando os produtos da geladeira estão acabando e já manda a lista de compra.
4: Pô, mas isso não é chique, isso é milionário.
7: Coisa de
4: milionário.
7: Minha geladeira é assim, ela avisa também. Quando ela tá cheia de gelo, eu tenho que descongelar a parte de cima.
6: A sua geladeira é dessa avisa? Ainda?
7: É.
6: Mas isso é muito antigo, Mini Ruth.
7: E daí, gente?
6: Aquela que fica a porta que não fecha direito.
7: Aí eu sou pão dura, não vou ficar comprando.
6: Você pega uma faca e vai dando com o biquinho da faca pra tirar o gelo.
7: Foi assim que eu conheci neve.

0: hoje a gente descobriu uma coisa da Mini Ruth que eu vou trazer. A Mini Ruth, a gente tem que tomar cuidado. Estamos aqui no nosso estúdio da TMC, que fica em São Paulo, no município de São Paulo. E a gente tem que tomar cuidado com a Mini Ruth, porque se ela passar mal, babau. Deu mal, deu ruim. Se ela passar mal, porque a gente não pode levar ela em qualquer bairro.
1: Ela fez um plano de saúde que só aceita no bairro onde ela mora. Eu nunca vi isso. Mas para de falar desses assuntos. Vamos parar de falar desses assuntos internos?
0: Vamos embora.
1: E vamos pro que interessa.
0: Vamos lá. Ó, como eu disse, hoje a gente vai receber o nosso convidado Bruno de Simone. Ele vai estrear um quadro novo. Daqui a pouco eu falo mais desse quadro, onde ele vai trazer fofocas. E ô, Bruno, eu sei que você já tá ouvindo a gente, eu quero fofoca boa. Eu não quero fofoca baixinha, não, aquela fofoca rasa. Eu quero fofoca cabeluda, tá bom?
2: Fiquei sabendo uma que daqui a pouco eu conto com ele, viu?
0: Daqui a pouco a gente vai receber o nosso Sônio Abrão. Daqui a pouquinho. Então, antes eu decidir trazer as notícias do dia, é hora de trazer informação com diversão. É hora de dar as notícias, mas do jeito que só a gente sabe, gastando bem menos do que a Joana Trepton e companhia. Senhoras e senhores, é hora dele, o Girinho de Notícias, vai!
2: Vem pra cá, você quer saber de notícia?
1: Girando.
2: Ouvir as notícias do dia aqui agora na TMC.
0: Muito bom. Obrigado a todo mundo que nos ouve. E ó, primeira notícia, quem traz é ela, Mini Ruth.
2: É.
0: Fala aí, o que tá acontecendo com o nosso Brasil?
2: Gente, que absurdo, né? Que absurdo. Eu vou falar uma coisa pessoal. Eu estou tirando minha carta, tô tirando minha CNH. Eu não sei dirigir, tô tirando agora,
0: parabéns,
2: né?
0: Parabéns.
2: E aí, eu tô um pouco preocupada, porque mudou algumas regras do novo bafômetro.
0: E mudou o quê?
2: Pois é, o novo bafômetro, ele não vai pegar você que usa o álcool. Ele pode pegar você que usa remédios também, substâncias psicoativas.
0: Então quer dizer que além de detectar se a pessoa bebeu ou não, ele também pode pegar se a pessoa usou tóxico ou não.
2: Isso, mas não é só tóxico, né?
0: Não.
2: De substâncias ilícitas, drogativas, vamos dizer assim. Drogativo, eu acho que nem existe. Mas substâncias, às vezes, daquele remédio que você toma pra depressão, ansiedade, coisas do tipo. Tem até, sabe o quê? Remédio pra dor.
0: Caramba, então tem uma substância lá no remédio pra dor que vai bater lá no bafômetro.
1: Acho que é tipo aquela que tem uns remédios que você toma, fala pra não exercer atividades que exigem atenção,
0: você
1: não pode trabalhar com aquelas máquinas pra não perder o braço.
0: É. Você não pode tomar remédio e também às vezes ir pra academia.
1: E não pode dirigir,
0: fazer esforço.
1: Então acho que esse tipo de...
2: Exatamente. Né? Resumindo, mesmo que o motorista esteja usando um medicamento lícito e receitado aí pelo médico, ele pode ter sim a sua carteira suspensa. Tome cuidado.
1: Tá vendo? Finalmente arrumaram um jeito de diminuir o trânsito no Brasil. Né? Porque a hora que esse bafômetro começar a entrar em ação, do jeito que o povo tá medicado, acabou o trânsito.
2: Mas vai até melhorar.
1: Acabou o trânsito.
0: Não, eu acho que o problema do trânsito é a educação. Quem me disse isso foi o Bruno Berg. Ele fala: Lucas, o problema do trânsito é a educação. Você vê que é o problema do Brasil, a educação. Mas pega o exemplo. Nas férias, o trânsito anda muito melhor. Não. Ou seja, quando tem escola, o trânsito fica horrível. O problema é a educação. Se não tiver aula, o trânsito flui, que é uma beleza. Muito melhor. Falando nisso, vamos para nossa próxima notícia do dia. Falando em melhorias para o Brasil.
2: Olha lá, vamos lá.
0: Ontem teve debate dos presidenciáveis. Ai, que coisa gostosa, hein? Lá na Rede Bandeirantes, teve o debate dos candidatos à presidência e dos 5 esperados, só 3 foram. É verdade, Lula não foi e nem Flávio Bolsonaro, mas compareceu o Ronaldo Caiado, o Augusto Cury e o Renan, que rapaz, o Renan Santos, ele levou fraldas para o Lula e o Flávio Bolsonaro. Você viu isso, Minute?
2: Mentira que ele fez isso.
0: Como o Lula e o Flávio não compareceram ao debate, então o Renan decidiu zoar com eles. Ele levou uma fralda com o nome do Lula e uma fralda com o nome do Flávio. Inclusive, tem até o áudio. Vamos dar uma ouvida, por favor? Solta aí, Cuca. Não tem áudio?
1: Não tem áudio, não.
0: Não tem, então, desculpa,
2: então não tem áudio.
0: Perdão.
2: É isso aí. Cagada.
0: Deu cagada
2: na fralda.
0: Parece,
2: né,
0: que não só Lula e Flávio Bolsonaro que cagam, né, ô Cuca? Parece que mais gente acabou dando uma cagada na gente, mas tudo bem. Eu vi que, eu vou até fazer um comentário aqui, que eu achei um pouco irônico uma coisa. Que um dos candidatos é Augusto Cury E você sabe quem é Augusto Cury, Mini Ruth?
2: Ele constrói prédio? É porque tem uma empresa que constrói prédio com esse nome, não é?
1: Não, não tem nada a ver.
0: Augusto Cury, ele é autor. Autor de livros. Ah. Ele é um psiquiatra. Então
1: palestrante.
0: Palestrante.
2: Ele é coach?
0: Não. Ele não é coach. Ele é só um palestrante que escreve livros de autoajuda. E ele parece ser uma pessoa muito centrada, muito calma, tranquilo, né? Pois ontem não. Ontem não foi assim, não, Minirut.
2: Sério?
0: Não foi. Ontem ele tava nervoso. Ontem ele falou que não ia entrar no debate, falou que ia abandonar tudo, ia abandonar tudo, e aí depois voltou atrás. Falou, não, agora eu não vou abandonar, não. Agora eu vou entrar no debate. Faltando 5 minutos pro debate, ele voltou, decidiu entrar de novo no
2: Será
0: debate.
2: Que ele não tá tomando uma medicação por conta do novo bafômetro?
0: Às vezes pode ser isso. Bom, vamos pra próxima coisa, notícia.
1: É. Vai, Batista. Mas os dois não foram, porque sabe que seriam alvos, né? Iam bater nos dois até, todo né? Mundo. Opa. Olha só, um cara foi chamado de careca, fez um barraco no condomínio e foi preso.
2: Eita!
1: Isso aconteceu, esse negócio de apelido tá ficando séria a coisa.
0: É. O pessoal tá levando, pegando pilha. O pessoal tá pegando muita pilha, né?
2: Quem rapaz? Me chamar de Fabiola Hyper de novo, vai, olha.
1: Aconteceu semana passada em Brasília, um cara de 45 anos, ele se envolveu numa confusão, teve uma festa no condomínio, no salão de festa, né? Aí... ele ficou inconformado que tinha os jovens, os adolescentes.
0: Sempre adolescentes.
1: Chamaram ele. Ô, careca, dá um tempo aí. Dá um tempo. E aí, ele arrumou um tremendo dum barraco e os moradores, testemunhas, disseram que ele já havia ameaçado esses jovens.
0: Eita! Que isso? Ô, Mini Ruth, como é que é a frase? Ao invés de maluco, o careca?
2: O careca tá putaço!
0: Que isso, carecão?
1: Calma. Ele ameaçou os moleques de morte, ele tinha ameaçado.
2: Meu Deus!
0: Loucão, careca, tá esquentadinho demais, cabeça quente, calma aí,
2: mas
0: cara.
2: Mas esse negócio de apelido, gente, dá ruim mesmo, viu? Inclusive, olha só, tá dando ruim até pro Danilo Gentili, viu?
0: Por quê?
2: Pois é, a justiça resolveu manter a condenação de Danilo Gentili por ataques gordofóbicos contra a deputada Sâmia Bonfim. Pra quem não lembra aí, a decisão do STJ manteve essa condenação, que deve pagar 20 mil de indenização a Sâmia Bonfim. De acordo com o processo, o humorista utilizava as redes sociais aí, pelo menos há 4 anos, para fazer publicações ofensivas contra a Sâmia. Em um dos posts, o Gentili disse o seguinte: foi bom avisar com antecedência que vai me processar. Assim dá tempo da justiça se preparar e alargar as portas do tribunal pra você poder entrar.
1: Mas a piada é boa.
2: É, a piada foi boa.
1: A piada é boa, gostei.
0: Hein? Próxima notícia, vai!
2: Alguém quer falar mais alguma coisa?
0: Não, eu prefiro não, eu não quero me envolver.
2: Já eu poderia falar porque eu tenho direito de fala ainda, você também.
1: Vocês viram?
0: Que é, Mini Ruth?
2: Nada.
0: Fala
1: tem lugar.
0: Nada. Você tem lugar de fala e quem mais tem lugar de fala?
2: Ninguém.
1: Eu não tenho.
2: Não, o Batista é o único que não tem, que é saudável. O IMC certo.
1: Mais ou menos. Eu quero ver. Eu vou fazer exames essa semana, quero só ver. Tô comendo tanto.
0: Olha aí, evidente. Vamos lá. Seguinte, vocês estão vendo o que tá acontecendo com o trabalhador brasileiro?
2: O quê?
0: Trabalhadores CLT e concursados viram criadores de conteúdo adulto para complementar a renda.
1: Como assim?
0: Ah, para esses trabalhadores, o anonimato se torna um aliado importante para não prejudicar o emprego formal. E aí, como eles não são famosos nem conhecidos, eles podem ir lá e criar conteúdo adulto erótico.
2: Olha!
0: Vai sensualizando, entendeu? Aí?
1: O cara lá, que é tipo o cara do aeroporto, área restrita, pode...
0: Não, ele já tá na televisão, todo mundo sabe.
2: Mas o tio do supermercado, ele pode, entendeu? Trabalhar com a baguete durante o dia e durante a noite.
1: Concursado, tá aqui, ó, concursado.
0: A pessoa que trabalha, por exemplo, em um cargo público, ela não tem fama, não tem nada. Ela é uma trabalhadora normal e ela vai lá à noite e faz vídeo,
1: Esconde a cara.
0: Coloca uma máscara, entendeu? Não mostra do pescoço pra baixo.
2: Só concursada, a gente não pode fazer?
1: A escala 6x1 tá virando 6x9, se é que me entende. Né? Essa foi muito, né, boa.
0: Vai mudar, cara, agora. Mas você vê aí em que ponto chegamos, trabalhadores. É, só pra deixar bem claro, pra ninguém desvirtuar isso aqui, não. Trabalhar com conteúdo adulto, erótico, tem nada de demérito, não tem problema nenhum, tá bom? A grande questão é, decida trabalhar nisto porque você quer e não porque você precisa. O grande problema dessa notícia é que as pessoas estão precisando complementar a renda. E aí vão lá e vão por um outro caminho, um caminho paralelo. Às vezes não é o que elas querem, mas é a única oportunidade que tem. Este é o grande problema. Esse antes é que a gente bata lá na Confederação Brasileira das Minas do Job, falando, ah, qual o problema de trabalhar com conteúdo adulto? Nenhum.
2: Eu defendo todas.
0: Façam o que vocês quiserem, o mundo é livre. A grande questão é, coitado do trabalhadorzinho que tá precisando de dinheiro e vai ter que fazer outras coisas que talvez não queria, né?
2: Você sabe que o Batista me mandou uma mensagem falando, Mini Ruth, é a última semana do mês, acho que eu vou vender foto do pé.
0: Caramba, engraçado que a Folha fez uma matéria sobre isso e um servidor federal que depois da rotina de trabalho ele faz, ele produz vídeos e fotos sensuais para uma plataforma.
2: Olha.
0: Tá vendo? O pessoal tá fazendo de tudo pra ganhar mais um dinheirinho
1: quantos
0: extra.
1: Quantos criadores desse conteúdo tem no Brasil?
2: Tem muitos, até porque tem muitas plataformas também, né?
0: É, todas, você entra lá, assina, né? Faz a sua assinatura e vê o conteúdo que aquela pessoa produziu.
1: Eu fiz um link pra você dar, complementar, é que tá aqui no texto, por isso que eu fiz a pergunta.
0: Ah, muito obrigado. Você falou,
2: é o link do Batista.
0: Tem a notícia. O Brasil tem cerca de 10 milhões de criadores de conteúdo adulto. É gente pra dedéu. Tá vendo? 10 milhões, muito obrigado, Batista. 10 milhões, eu não sabia.
1: 5% mais ou menos da população.
0: É, somos 220, né?
1: 5% cria conteúdo.
2: Lá no meu bairro tem 3.
1: É mesmo?
2: É, Dona Irene, Dona Narcisa e Dona...
0: Pô, mas começa com Dona?
2: É, porque só tem véia na minha rua.
0: Entendi. E elas estão produzindo que tipo de conteúdo, Minigut?
2: Milf.
1: Milf. Minigut, chega! É, chega!
0: Vai, desculpa, chega. Você tá abusadinha, Minigut.
1: Ó, vai respondendo no nosso WhatsApp 11 972 21 1001, coisas do dia a dia que você acha chique. Que você acha chique.
2: Boa!
1: Você viu que o Lula, você viu que viralizou aquele negócio da jornalista, falou, não, vocês estão tendo a sensação...
0: Claro, Miriam Leitão.
1: É Miriam Leitão.
0: Miriam Leitão deu essa declaração tão linda.
1: E aí, tá lá no site da TMC...
0: Caristia, ela falou, caristia.
1: É, tá lá no site da TMC que o Lula diz que a sensação de preço caro é porque o brasileiro tá comprando mais.
3: O brasileiro tá comprando mais, companheira.
1: É, ele deu uma entrevista pra Record e disse o seguinte, ó... É, por que a sensação está cara? Está caro porque mudou o nosso hábito. Porque os juros estão caros e porque estamos comprando mais coisa. Estamos comprando mais coisa, utilizando mais coisa.
0: Ai, mas o engraçado é que eu sempre aprendi desde criança que quanto maior a demanda, a procura, mais barato, acessível fica, né? Já que tá todo mundo comprando, vamos aí deixar um preço mais acessível.
1: Sim, oferta.
0: Oferta e
1: procura.
0: Procura. Peraí, tá acontecendo o contrário no Brasil? Quer dizer que quanto mais a gente compra, mais as coisas vão ficando caras? Então, a sensação é outra? Não deveria ser, quanto mais a gente tem poder de compra, mais acessível fica tudo? Então, quer dizer que a gente tá tendo poder de compra, mas mais inacessível se torna tudo? Tem alguma coisa errada aí, Lula.
1: Se bem, Lucas, que no Brasil tudo é possível. No Brasil é capaz de estar vendendo muito mais e o preço aumentar, porque aí o empresário brasileiro tem uns caras que falam, os caras estão comprando muito, pode aumentar o preço
0: aí, né?
1: Você vê o preço que custa um carro no Brasil?
0: Não, é absurdo.
1: Porque
0: absurdo.
1: Uma vez eu tava num salão do automóvel, quando existia, nem sei se hoje ainda
0: existe,
1: tem.
0: Existe.
1: Aí tinha um presidente numa montadora e tava eu e um outro rapaz, um outro, perguntando pra ele, por que que o carro no Brasil custa tão caro? Aí ele falou, porque tem impostos e porque o brasileiro compra. Então, é isso. O presidente da montadora me
0: disse. Cara,
1: pior
0: que você tá certo, se a gente parar de comprar, talvez abaixe o preço, é verdade. Então, a gente tem que se organizar, entendeu? Vamos é isso, manobra de massa.
2: Ah, mas tem coisa que não sobremesa. Dá pra parar de comprar, gente.
1: Mutirão sobremesa. Mutirão sobremesa.
0: Não compre nada, vamos quebrar o Brasil. A gente não quebra pra depois reconstruir.
1: Vamos pra anarquia aqui com sobremesa. Não pagar mais imposto, não comprar mais nada, né?
2: Quero é ver se eles vivem sem papel higiênico. Aí não dá, né, galera?
0: Não, aí vai folha de bananeira.
2: Mas para tudo. Chega desse assunto, porque eu quero notícia importante. Cuca, manda a vinheta.
4: Agora o mundo para. Agora o mundo.
0: isso mesmo, agora o mundo para porque saiu no portal IG. Nicole Balls batiza Cabrito de Vini Júnior e recebe a mãe do jogador.
2: Pra quem não sabe, a Nicole Balls tem uma fazenda com vários animais com nomes de famosos. E aí a Nicole acabou recebendo a Fernanda Cristina, mãe do Vini Júnior, em sua fazenda. Durante a visita, a ex-paniquete apresentou o novo integrante do espaço, um cabritinho que recebeu o nome do atacante do Real Madrid, Vini Júnior.
0: Essa é a notícia. Nicole Balls batiza Cabrito de Vini Júnior e recebe a mãe do jogador.
2: Bom, agora
0: que o mundo parou, a gente pode seguir com notícias bem menos...
1: Bem menos
0: importantes
2: do que essa. Dá vontade de dar um grito de Cabrito.
1: Mas é preocupante que o comércio varejista perdeu quase 46 mil postos de trabalho primeiro semestre. Tá lá no site da TMC... Tá? Se você quiser ler a notícia completa, que eu não sou seu funcionário também, né? Setor de vestuário, calçado e supermercado lideram as demissões, viu?
0: Que loucura.
1: Porque dizem que hoje o povo não tá mais comprando tanto em loja física. O povo prefere comprar pela internet.
0: A pior,
1: né,
0: coisa.
1: Você vê aí as Casas Bahia, aí os povo que estão ruim das pernas. E aí esses dados destoam do desempenho geral da economia. Porque dizem que lá foram gerados quase 1 milhão de empregos, mas no mesmo período. Mas o setor varejista tá sofrendo.
0: Pior coisa pra gente falar disso, né? Que vai ser desse Brasilzão de meu Deus, né? Será que a gente vai só comprar no celular? Será que a gente ainda vai lá na loja física?
1: Eu acho que as próximas gerações, eu acho que...
2: É tudo celular.
0: O pessoal faz mercado hoje em dia pelo celular, cara. Uhum. Mercado, porque eu gosto de ir ao mercado, vejo o produto, vou lá, confiro tudo. Agora o pessoal compra...
1: Não, e o pior é que você chega na loja, eu fui comprar uma televisão, tempos... passados, que ficou com a minha ex, a TV que eu comprei. Eu queria deixar claro isso. Aí eu comprei a TV, eu fui na loja, falei, vou comprar a TV. Aí eu cheguei na loja, falei, ó, quanto custa a TV? Custa, sei lá, 3 mil. Aí eu falei, deixa eu dar uma olhada no site. Aí eu olhei no site e tava tipo 300, 400 reais mais barato. Aí eu falei, ó, no site de vocês... No site de vocês, tá...
0: É porque na loja ele paga o imposto, então, ele paga o funcionário.
1: Por isso que a loja vai fechar. Aí o que eu fiz? Comprei na internet e recebi em casa. Se eu comprasse lá, eu ia ter que sair com a TV carregando em cima do meu Uno.
0: Cara, se me lembra uma história, depois eu te conto. Uma vez que eu comprei uma televisão em Paris. Juro, uma televisão de 70 mesmo? Polegadas. Juro, que tava, era uma loja que tinha lá, que tava fechando. E aí tava a promoção, 300 euros você leva a televisão. Eu só entrei e falei, eu quero. E aí depois, tava casado na época, falou, como é que você vai levar essa televisão? E eu, não sei, mas tava muito barato. Aqui no Brasil era caríssimo, imagina.
2: Cara, eu preciso contar a história quando eu comprei uma TV lá em Guarulhos.
1: É mesmo? Deixa pra lá.
2: Estão saindo da loja e me roubaram, mas foi ótimo.
1: Eu acho que isso é uma tendência. Nos Estados Unidos dizem que os grandes shoppings já estão mudando. Vai ter que virar um centro de convivência porque o povo não vai mais no
0: shopping. Pois é, né? Vamos criar experiências pro pessoal ir ao shopping, pô. Sim. Boa ideia, né? Fazer isso
1: roupa
0: cada vez
1: ainda
0: mais.
1: Tem que... Roupa você vai na loja e experimenta.
2: Você prova, hein?
1: Não, mas depois você sabe do seu tamanho. Se você compra sempre de uma marca, eu compro tudo pela internet.
0: É verdade. Bom, acabou. Solução sempre a desistir, né? A gente vai encontrar um modelo legal pro trabalhador continuar empregado e pra gente continuar podendo
1: comprar. Porque só não existe solução pra morte.
0: Essa é a única que eu
2: sei. Olha só que bonito.
0: Agora, amigos, quer dizer, a morte realmente... Não tem solução, mas vamos falar de coisa boa, vamos falar de Brasil, que talvez ele tenha solução ou não. Até porque as eleições estão chegando aí e o pessoal tá usando inteligência artificial pra fazer campanha. Você viu isso, Miri Ruth?
2: Tá babado, gente. Eu sempre caio em vídeos de bichinho de IA, mas agora de política tem que tomar cuidado, né?
0: Mas o nosso querido Alexandre de Moraes, o careca mais bonito do Brasil, o Xandão... Ele já deu um ultimato. Ele disse que o candidato que usar inteligência artificial com fake news poderá ser caçado. Ele disse assim, ó, abre aspas. Todos os candidatos têm que ter absoluta consciência de que se, na véspera, quiserem utilizar mecanismos de desinformação anabolizados pela inteligência artificial, isso vai dar cassação. O que ele disse? Candidato, se você usar um vídeo... falando coisas mentirosas, ainda utilizar inteligência artificial pra reforçar o que você tá dizendo, você vai sair, você não vai poder mais se candidatar, não. Vai perder o direito, tá bom? É isso que ele quis dizer.
1: E o político que mente sem ser IA, como é que faz?
0: Aí, esse ninguém faz nada, né?
1: Essa fake news ninguém combate.
0: É, agora, falando de inteligência artificial e vídeo, o Flávio Bolsonaro, até agora eu tô querendo sua resposta, eu não lembro direito, ele usou um vídeo do seu pai, né, prestando apoio à sua candidatura. Só que ele não podia ter acesso, né? Ninguém podia ir lá e filmar o Bolsonaro, que ele está preso. E aí? Até agora não disseram se era o vídeo de inteligência artificial ou não. Tô esperando respostas, hein, Flávio? Por favor.
2: Olha, parece aí. Até mentira, viu? Mas não é, né?
1: Ele não foi nem no debate, você acha que ele vai dar uma resposta pra você?
2: Qual a chance?
1: Vai esperando.
0: Vai, próxima notícia, vai,
2: Guilherme. Parece mentira, mas não é. Mas sabe o que parece mentira, mas não é também? É. Gente, olha o que aconteceu nos Estados Unidos. Uma mulher, ela foi presa com 16 mil reais escondidos em um lugar muito trevoso.
1: Que é isso?
2: É, na peleleca.
1: É mesmo?
2: 16 mil reais guardados lá, galera. A mulher foi acusada aí de tentar fraudar uma idosa e entrar em uma cadeia da Flórida com equivalente de 16 mil reais escondidos nas partes íntimas. O dinheiro foi recolhido como prova e a origem do valor ainda não está clara. Agora eu só não entendi por que ela não guardou na poupança, né?
1: Isso aí não tá me cheirando bem, viu?
0: Muito bom.
1: Mas eu não entendi bom. Essa notícia. Ela ia fraudar a idosa tentando entrar
2: ela
1: na cadeia.
2: Ela fraudou uma idosa e tentou entrar o dinheiro na cadeia.
1: Na cadeia?
2: É.
1: Mas eu não entendi. Notícia é confusa.
2: Que pessoa faz com 16 mil reais na cadeia?
0: Calma aí. Porra, muita coisa. Calma aí, ó. É o seguinte. Ela roubou de uma idosa e tentou entrar na cadeia com esse dinheiro introduzido na sua vulva. É isso, entendeu? É isso que aconteceu.
1: Mas pra que ela ia entrar na cadeia com o dinheiro?
0: Ah, pra entregar pra alguém que ela esteja na cadeia. Entendi. Esse dinheiro na cadeia, vocês não conhecem o Brasil, não? Ou comprar uma cartelinha de cigarro, né? Inclusive, em alguns presídios, dá pra ter televisão, vocês sabiam disso?
2: Mas você usa dinheiro na cadeia? Não sei mesmo.
0: Claro.
2: Eu achei que era tipo época feudal. Ah, eu tenho uma escova de dente, troca por uma cartela de
1: cigarro. Escambo.
2: Você troca por uma cartela de cigarro? Achei que era assim ainda.
0: Também, né? Também, mas se a pessoa tiver dinheiro, melhor, né? Não precisa trocar nada, né? Ele compra. Inclusive, tem umas lojas...
1: Até o Pix funciona dentro da cadeia.
0: O celular funciona dentro da cadeia.
1: Pix dentro da cadeia.
0: Pelo amor de Deus, os caras aplicam um golpe na gente pela cadeia usando o celular.
2: É verdade.
0: Você acha que não vai funcionar um sistema mais clássico do mundo, que é dinheiro?
1: Se bobear, tem um banco dentro da cadeia. Um caixa eletrônico lá dentro, deve ter.
2: Mas só não deve ter aquele negócio pra coisar a arma, né?
0: Deve ter gerente, né?
1: Deve ter gerente. Você vai lá, tá o Marcola lá. Opa, peraí. Beleza?
0: Sensacional. Ó, daqui a pouquinho no nosso programa, o Programinha de Meu Deus, nós vamos receber Bruno de Simone. Ele que é um multiartista, jornalista, apresentador, ator, agenciado pela Marlene Matos e que vai vir ao nosso programa para trazer fofoca, uma fofoca boa. Fofoca boa, fofoca beluda, fofoca com exclusividade. Uhum. Daqui a pouco no nosso programa, Bruno de Simone é o nosso Sônio Abrão. Daqui a pouquinho. Não, não sai daí.
1: Já.
0: Agora vamos para a próxima notícia. Ah, peraí.
1: Vai pro break já?
0: Não, vamos aproveitar, vamos pro break daqui a pouquinho, porque o pessoal já tá pedindo no nosso canal no YouTube. Você que acompanha a gente.
1: Mentira sua.
0: Já tô falando pra você. Estão pedindo pessoal, o quê? Então perguntaram assim, o Lucas não gosta do careca? Três notas dá $500. Aqui o pessoal comentando das nossas notícias que a gente trouxe. E daqui a pouquinho a gente vai trazer o Bruno de Simone.
2: Eu fiquei sabendo, eu encontrei o Bruno lá fora, né? E ele me contou uma exclusiva que a gente vai falar aqui. Porque a última vez que ele veio, a gente contou um babado.
0: Qual?
2: Mas parece que teve...
0: Desdobramento?
2: Um desdobramento desse babado que a gente contou semana passada.
0: Qual foi o babado?
2: Não. Mara Maravilha.
0: Mentira.
2: Mara Maravilha.
0: Ele até falou. Nossa, mãe do céu. Bom, daqui a pouquinho a gente vai falar sobre as fofocas. E aí, vamos falar da Mara Maravilha? Daqui a pouquinho, aqui no Sobremesa, a gente vai para um rápido intervalo. E na volta, tem mais sobremesa para você. Não sai daí.

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1: Caro ouvinte que nos ouve com seu ouvido, estamos de volta com Sobremesa, o seu programa favorito. E o programinha de meu Deus de hoje vai receber ele, o jornalista, apresentador, ator, elogiado pelo Silvio Santos.
2: Ah, oi.
1: Bruno de Simone já está aqui no nosso estúdio. Daqui a pouquinho ele vai falar sobre o desdobramento do caso da Mara Maravilha. Só pra você lembrar, a Mara Maravilha fez um vídeo, uma série de vídeos, criticando as atitudes da Xuxa, apresentadora Xuxa, né? E aí, o nosso convidado aqui veio, falou o que ele achava da Mara Maravilha e parece que ela entrou em contato com ele. Daqui a pouquinho a gente vai entender melhor essa história. Mas antes, vamos dar uma olhada na nossa enquete do dia? Por favor, vai, Batista.
3: Opa, é aquela brincadeira que tá rolando nas redes sociais, que é a pergunta, o povo posta, eu acho chique, e aí a pessoa posta lá um hábito, uma atitude que ela acha elegante. Então, que coisa do dia a dia você aí acha chique? 11972211001. Luana Alves diz o seguinte: eu acho chique quem pede a minha Tupperware emprestada e devolve limpinha.
2: Ah, olha, é melhor quando vem coisa de volta, né?
3: É mesmo? Ai. Você sabe que eu fui na casa da minha sogra, ela me mandou umas esfirras, mas ela botou num prato. Ah. Porque ela ia botar, a filha dela ia botar na Tupperware. Mas aí a mãe falou: não, dá aqui essa tapoeira aqui, dá aqui. E botou num prato, que ela ficou com medo. Ela ficou com medo de eu levar a tapoeira e não devolver.
2: Quem que é essa sogra, hein?
3: É, não te interessa.
1: Não, mas conta pra gente, a gente queria aí muito saber, de verdade.
3: E aí eu levei as esfirras no prato, coberto.
2: É.
3: E aí depois eu devolvi o prato limpo.
1: Muito bonitinho, muito bonito.
3: Demorei dois dias
2: pra...
1: Esse prato você pegou em que região? Qual região de São Paulo?
3: Região de São Paulo.
2: Qual bairro
1: você pegou?
3: Não interessa o bairro.
1: Mas ela tem um marido, tem sogro, você também?
3: Tem tudo que você possa imaginar.
1: Tem cunhada?
3: Tem tudo que você possa imaginar.
1: E tá feliz, então?
3: Tô muito feliz.
1: Graças a Deus. Mas que ela trabalha com o quê?
3: Ela é do meio.
1: Ela é do... Que meio?
3: Meio do mato.
1: Ela é índia?
2: Tá namorando uma índia?
1: A gente ainda vai descobrir.
3: Vocês querem saber muito da minha
1: vida. A gente ainda vai descobrir quem é
3: a
1: grande, a verdadeira paixão de Marcelo Batista. Que a gente acha que é o rádio, né?
2: A última vez que eu fiquei, né, não queria assumir com quem eu tava namorando, eu saí do armário, hein, Batista?
1: Mas enfim.
2: Para com isso. Vamos lá pra mais uma, ó. Lohane Guzmão, ela mandou o seguinte, ó: quando a visita almoça na minha casa e se oferece pra lavar louça, é chique demais.
1: Chique demais. E prático também.
3: E a Neide Guedes, ela acha chique quem vem na minha casa e vai embora logo.
1: É muito chique. Bom, manda pra gente aí o que é que você acha chique demais no 011 97221 1001. Vamos então agora para o novo quadro do Sobremesa. O Sobremesa, o seu programa favorito, vai trazer com exclusividade o maior fofoqueiro de todos os tempos. E olha que a gente recebeu muitos fofoqueiros aqui.
2: É verdade.
1: Mas esse fofoqueiro, ele é jornalista, ele é artista, ele é muito talentoso e foi elogiado pelo Silvio Santos. Senhoras e senhores, começa agora o quadro Boca de Sacola! Com ele, Bruno de Simone, aprovado pela Marlene Matos, senhoras e senhores. Bruno, seja muito bem-vindo. Obrigado
3: aprovado
1: pela sua presença.
3: E desaprovado por outras pessoas aí.
1: É verdade.
3: Que já nós vamos ficar sabendo.
1: Né? Bruno, obrigado por ter você mais uma vez. Você já veio ao nosso programa, foi muito gostoso, muito sucesso. E aí agora você tem o nosso novo quadro aqui, Boca de Sacola.
4: Boca de Sacola, né?
1: É pra você trazer as notícias, fofocas. E eu vou aqui já de primeira.
4: Deixar a sacola bem aberta.
1: É, exatamente. Da última vez que você veio, você falou muita coisa. Deu algum problema das últimas notícias que você trouxe?
4: Eu acabei de receber uma ligação agora do escritório.
1: Calma. Não, deixa essa por último. Eu já sei que é da Mara Maravilha.
4: É, que de Maravilha não tem nada.
1: Então calma aí. Então daqui a pouquinho você conta essa história, esse desdobramento da Mara Maravilha. Que quando você veio aqui pela primeira vez, você falou algumas coisas sobre ela. E aí, você recebeu uma ligação, é isso?
4: Isso, isso.
1: Nossa, eu quero saber. Daqui a pouquinho você conta mais. Mas vamos lá, vamos começar de fofoca envolvendo Graciane Barbosa e Belo. Quero entender o que esse casal ainda tá dando de fofoca, que eles terminaram faz um tempo, Bruno.
4: Já faz um tempo, mas há pouco tempo a Graciane deu uma declaração dizendo que ela faria um trisal.
1: Que isso?
4: Com Belo e com Viviane. Olha isso, gente.
2: É loucura, né?
1: É. Coitada da Viviane, né?
4: Porque perguntaram sobre o personagem que a Viviane fez na novela, né? Que era a Consuelo Misael, né? E ela falou que faria, que ela tinha vontade de atuar e que gostaria até de fazer um trisal com Bela e Viviane.
3: Já fazia com o Imperador?
4: Qual? Já fazia com o Imperador? Pois é, né?
1: É verdade. O Bruno trouxe essa informação de que havia um trisal ali entre Belo, Graciano e Barbosa e Adriano Imperador.
3: Jogador.
1: Seguindo, é, seguinte ao Bruno de Simone.
2: Mas você acha que rolaria? Você acha que a Viviane aceitaria uma parada dessa?
4: Eu acho que não. Pela Viviane, não. A Viviane até deu umas declarações quando ela terminou a novela e tal. Ah, tinha que beijar meu ex, ah, não sei o quê. Cara, mas assim, ela recebeu muito bem, né? Pra fazer esse personagem. É, ela sabia qual seria o personagem dela, o que, que ela teria que fazer. E artista é isso, meu amor. Você tem que entregar o corpo, não tem essa.
2: Mas o Belo...
4: Enfim, foi uma sacada muito grande do Aguinaldo Silva, né, foi gente?
1: Genial. Sim. Parabéns,
4: porque,
1: Aguinaldo.
4: É, você unir Belo e Viviane em rede nacional, no horário nobre, nossa, foi demais.
2: Mas o Belo é um cara muito gente fina. Parece que ele torce muito aí pras ex-namoradas.
4: Eu vou te falar,
2: Viviane,
4: ele é gente boníssima. Quando eu dei a fofoca falando sobre o caso dele com a Graciane, na verdade, quando eles eram casados, que tinham um relacionamento aberto, eles frequentavam casa de swing. Isso não é novidade no Rio de Janeiro, gente. Então, quem fala a verdade não merece castigo, eu falo mesmo. E aí, só que o que azedou nessa situação foi porque a Graciane começou a se encontrar às escondidas com o Adriano. É aí que complicou o negócio. E aí eu falei, tal, o Adriano fez um vídeo falando que ia me processar, me ameaçou. E na semana seguinte, ou duas semanas depois, eu fui apresentar um show no Jockey Club, no Rio. E quem era uma das atrações? Belo. Me abraçou, beijou minha mão, me chamou de lindo. É isso, o cara é assim.
1: E de fato ele é um jovem talentoso, lindo. Ele é o Bruno de Simone, artista multitalentoso, jornalista, fofoqueiro com F maiúsculo, agenciado pela Marlene Matos e elogiado pelo Silvio Santos. Você já pode colocar isso no seu currículo, hein?
4: Eu vou botar.
1: Elogiado pelo Silvio Santos, isso é muito bom.
2: É o nosso boca de sacola.
3: Boca de sacola, mas você acha que o Belo, esse negócio do ex tá torcendo pra ela, você acha que isso é verídico mesmo, essa torcida, ou é só pra aparecer, dizer que, ai, eu superei?
2: É, porque a Graciane tá participando do Dança dos Famosos, né? E o Belo já falou que tá torcendo pra ela.
4: Essa a Graciane fofoca. Dizia que, assim, o tempo todo no BBB, quando ela participou, que eles já estavam separados, que ele era o homem da vida dela. Ela tá agora com um novo relacionamento e tal, parece estar feliz, mas não tem aquele brilho, não vejo aquele brilho, aquela paixão que, embora o rapaz é muito bonito e tal, enfim, mas aquela paixão que era, aquela conexão que tinha com o Belo, enfim. Né? Mas eu acredito que o Belo é um cara bem resolvido, é um cara que realmente pode estar torcendo por ela, sim. Eu acredito que sim.
1: Ô, Bruno, você acabou de falar aí da época da Graciane Barbosa no BBB, me fez lembrar de um campeão do BBB,
3: meu Deus,
1: que se meteu na maior polêmica nessa última semana aí. Nesse finalzinho de semana agora...
3: Só polêmica ele se meteu
1: Davi
3: nessa aí.
1: Davi Brito, campeão do BBB 2024, parece que ele tava querendo fazer alguma artimanha. Me conta melhor essa fofoca aí.
4: Então, Davi Brito, gente, Davi é o golpe que o Brasil caiu.
2: É o calabreso.
4: Tá aí e cai quem quer. Desde o começo, na época do BBB dele, que foi o 24, né?
2: Sim, isso.
4: Eu não gostava do Davi, eu sabia, mas já via que ele ia ser o campeão, já tava meio que, né, enfim. Mas o Davi era um golpe, gente, sorrateiro, ardiloso, e ele mostrou, a máscara dele foi só caindo, as pessoas não enxergavam. Mas eu acho que caiu mais ainda quando ele foi na Ana Maria Braga dizer que ele tava conhecendo a esposa dele 2 anos morando juntos. 2 anos morando juntos, a gente está se conhecendo. Então, quer dizer, o cara é um golpe, é mentiroso, ardiloso, mas parece que vem de família, né? Porque a mãe é mentirosa, a irmã é mentirosa. E aí ele foi participar do Rancho do Maia, ia ter uma luta dele com o Rico. E aí ele ofereceu 300 mil reais. Pediu 300 mil reais pra ele poder ganhar, perder a luta e o Rico ganhar.
1: Deixa eu entender. O Davi Brito, que saiu milionário do
4: milionário,
1: BBB.
4: Milionário, quase 4 milhões.
1: Quase 4 milhões de reais. Ele foi e agora ele está fazendo lutas. São os fights lá aí que eles vão no ringue, brigam e você pode até ganhar uma graninha pra lutar.
2: É,
1: e aí,
2: tem essas lutas, mas também tem o Rancho do Maia, que é tipo um reality show.
3: Nossa,
2: onde o Carlinhos
3: senhora,
2: Maia meu, chama vários artistas.
3: Mala, né? Esse Carlinhos Maia, que pelo amor de Deus.
2: E aí dentro do Rancho do Maia tá rolando essas brigas, né? Tá rolando.
1: Mas aí ia ter uma briga entre o Rico, que foi ganhador da Fazenda, contra o Davi Brito, que é ganhador do BBB. Então ia ter essa briga lá.
4: Sim.
1: Aí quer dizer que o Davi Brito mandou mensagem no privado pro
4: para
1: Rico.
4: Para o Carlinhos e para o Rico.
1: Para os dois.
4: Para os dois.
1: Que são os organizadores. Um luta com ele e outro é organizador do evento. Ele mandou mensagem pro organizador do evento falando, ó, se me pagar R$300 mil, eu perco a luta. Isso. Foi isso que ele fez?
4: E
1: mas
4: aí,
1: isso é roubo!
4: O que que aconteceu? Aí o Carlinhos não aceitou, ele foi e ofereceu 100 mil pro Rico. Foi no do Rico, ofereceu 100 mil. Se desse 100 mil pra ele, ele perderia a luta e o Rico sairia campeão.
1: Que isso?
4: Rico não respondeu, ele ofereceu até 80 mil.
1: Que isso?
4: Baixando o preço, né?
1: É,
4: promoção.
1: E vem cá, deixa eu entender. Por que que ele queria oferecer dinheiro pra perder? O que que ele tava pedindo?
4: Porque ele tá duro, a verdade é essa, gente. Davi está duro, né? Não soube fazer um investimento certo, porque assim, quase 4 milhões, foi 3 milhões e 600 mil que ele recebeu na época, né? É um dinheiro, mas você tem que saber aplicar, investir certinho. Claro. Ele foi gastando, vivendo uma vida como se ele fosse bilionário, e não era.
2: É, né? Que ele gastou muito na faculdade de medicina,
4: na medicina, exatamente.
1: Mas ele não fez? Ele fez faculdade
4: nem
1: de medicina?
4: Nem entrou na faculdade, ele ganhou a bolsa com tudo pago, então nem entrou. Aquilo ali foi truque, gente. Aquilo ali foi a coisa pra romantizar, pra conquistar o Brasil. Olha, um menino que veio da periferia.
2: Motorista de aplicativo,
4: Que sonha em ser doutor. Para, gente, para. A Mani carregava esse cara nas costas. Para de graça. Ela trabalhava, ele dava um suporte pra ela. Mas ela sempre trabalhou, ela teve do lado dele, no arroz com feijão, sabe? Participou, foi mulher pra caramba. E esse canalha, no final, fez o que fez. Então, assim, é zero pra Davi Brito.
1: Bruno de Simone, ó, e daqui a pouquinho o Bruno vai contar o desdobramento do caso da Mara Maravilha, porque quando ele veio ao nosso programa na semana passada, ele comentou sobre a atitude da Mara Maravilha, e aí a Mara entrou em contato com ele, quer dizer, a Mara não, o escritório de advocacia Mara Maravilha, adorei o nome, achei sensacional. É. Daqui a pouquinho o Bruno de Simone vai contar pra gente o que que tá acontecendo.
2: Eu só sei de uma coisa, hoje é festa lá no meu AP. Pode aparecer, vai ter animal lelê. Que história é
1: mas
2: essa
1: que
2: de latino?
1: Que horrível você fez.
3: Meu Deus.
1: Pelo amor, Ô Zé!
2: Ela que história é
1: isso, Zé? O link ela vê, ele acabou de falar que a mulher carregou o outro nas costas. Você podia usar esse link. Fala, falando de mulher que carrega o homem nas costas, eu quero saber.
3: E aí você podia falar, oh baby, me leva.
2: É que eu gosto do latino como cantor, mas não sei como pessoa, porque tá tendo babado dele também com essa mulher, né?
4: Tá tendo babado, confusão e gritaria.
2: Ixi, o que aconteceu?
4: Tá, a Rafa, que se tornou cantora na época, quando começou a namorar o Latino, ela era advogada, e era advogada do Latino.
1: Caramba.
4: É, e aí eles começaram a ter um relacionamento, né, enfim, aquela coisa do casal feliz, casal margarina, que nem comercial de televisão tem mais. E aí agora, minha avó sempre dizia um ditado muito certo, a gente não conhece uma pessoa quando a gente se une, é na separação que a gente vê do que a pessoa é capaz. A Rafa está fazendo graves acusações em relação contra o Latino, e o Latino também contra a Rafa, dizendo que ela se aproveitou, que ela era tóxica, que ela era, enfim, que ela só queria fama, e ela dizendo que ele não respeitava ela como mulher, que ele era um cara extremamente agressivo, que ele chegou inclusive a agredi-la verbalmente, fisicamente, enfim.
1: O Latino chegou até a lançar uma música, né? Amor Tóxico.
4: Amor Tóxico,
1: Ele lançou nesse final de semana, se não
4: foi, me engano. Foi.
1: Ele tem mania de fazer, né?
3: Tinha a Renata Ingrata.
1: É verdade, Ele até cita na letra, mas que eu pensei que a Renata que era ingrata, tal. Não
4: que na
1: sei
4: época eu achava que era Kelly Kia.
1: Não, parece que foi uma Renata de verdade.
4: Uma Renata mesmo, né?
1: Uma Renata de verdade. Agora, ô, Mini Ruth, volta com essa bola aí, nesse caso do Latino, o que que você acha que é mesmo?
2: É porque assim, a gente sabe que muitos artistas às vezes levantam algumas polêmicas pra lançar alguma coisa de marca, música, enfim, famoso marketing. Você acha que pode ter acontecido isso?
4: Não duvido, minha amiga. Mas nesse caso, duvido, porque ele tava tão apagado e acabou virando, tipo, tá nos holofotes, então não duvido.
1: Pô, mas peraí, gente, vamos lá, a gente tá aqui, né? Pensando em teoria, você está aqui imaginando, será que?
4: Pois é, eu falei com a Rafa, inclusive a gente está para fazer uma entrevista, né? Ela me parece estar bem abalada de verdade.
2: É.
4: É. Mas e ela falou que tem umas coisas pra me contar que ela não me contou, mas quando ela me contar, eu vou trazer tudo aqui.
1: Exclusividade você de vocês, traz.
4: Porque eu sou desses.
1: Você traz exclusividade no novo quadro Boca de Sacola com Bruno de Simone aqui no Sobremesa. Tá vendo? Quando a gente tem um colaborador no nosso programa, ele é de alto nível.
2: Sim. Bom demais.
1: E quem indicou foi Marcelo Batista, amigos.
3: Eu só trago convidados bons. Né? É Boca de Sacola é o nosso fofoqueiro.
1: É o nosso Léo Dias.
3: É, exatamente. Falando em Léo Dias, ele é agenciado pela Marlene Matos.
1: Esse é cara. O Bruno Léo de Simone.
3: Bruno de Simone.
1: Ah, sim.
3: Não tem como se arrumar pra botar nós lá no escritório da Marlene?
4: Então, tem que trazer ela pra cá um dia.
1: Por favor.
4: Marlene, vamos lá.
3: Ela cobra a porcentagem de quanto?
4: 20%.
3: 20%.
4: Do trabalho que ela faz.
1: Então, ô Marlene, com todo carinho que nós recebemos.
3: Chama de Marleninha.
1: Pode chamar de Marleninha.
4: Marleninha, chama ela de Marleninha e de Lene.
1: Então, ó, Marleninha, Marleninha Matos, nós gostaríamos de te entrevistar. Por favor, eu te peço encarecidamente, é um convite feito do coração. Eu, Marcelo Batista, Mini Ruth, queremos te receber aqui no nosso programa para entrevistá-la. Vai ser uma honra falar com uma das maiores diretoras do mundo, uma das principais diretoras da televisão brasileira. Vai ser muito bom te receber aqui.
2: Vem ensinar a gente, né?
1: A gente quer aprender com você. É.
2: Por favor. E outra, Marleninha, eu quero também comparar minha altura com a sua pra ver quem é maior. Então venha.
3: Venha, vou fazer
4: uma medição.
2: Essa é maior.
3: A medição oficial, Mas a gente tava falando do Léo Dias aqui, o Léo Dias tá...
4: Sim.
3: O que que é? Tá processando.
4: Processando, gente, a Antônia Fontenelle.
3: Também é outra que gosta de falar.
4: E aí ele agora começou a dizer...
3: Nossa, imagina você casar com a Fontenelle e depois você separa. Você imagina o que acontece com a tua vida.
4: Não, e o que acontece? Ela agora tá falando sobre ele. Ela tá falando dele. E Léo Dias diz que Antônia Fontenelle está querendo fama em cima do nome dele. Só que ele falou que se ele começar a falar... Aí tá processando, tá pedindo 100 mil de indenização pra Fontenelle. Mas ele disse que se ele começar a falar sobre o passado de Antônia Fontenelle, o Brasil, atenção, o Brasil e André Surak vão ficar escandalizados.
2: Me deu até uma dúvida.
4: O que será que ele quis dizer com isso, gente? Por que André Surak?
1: Peraí, vamos repetir a frase. Se a verdade de Antônia Fontenelle for revelada...
4: Sobre o passado dela for revelado, palavras de Léo Dias. O Brasil e André Surak ficarão chocados.
1: Eu quero entender essa frase.
2: Ou seja, talvez aconteceu algo mais polêmico do que André Surak geralmente faz. E aí me surge até a dúvida, porque o Léo Dias, ele tinha amizade com a Antônia Fontenelle,
4: ele,
2: né?
4: É padrinho do filho mais novo dela, do filho caçula dela.
2: Assim como ele tinha amizade com a Virgínia também.
4: Sim.
2: Será que o problema...
4: Assim como ele também tinha amizade com a Anitta.
2: Exato. E aí, qual é o problema dessa história toda? São os artistas ou será que Léo é Léo Dias. Dias que não consegue manter uma amizade?
4: Pois é. Será que o defeito tá nas pessoas ou tá em você? Uma reflexão, hein, Léo Dias?
1: Olha, estamos aqui com ele, Bruno de Simone, o novo quadro do Sobremesa Boca de Sacola. Onde a gente traz as fofocas. A gente não, o Bruno. Ele que é o profissional e traz com exclusividade. Daqui a pouquinho, ele vai falar sobre Mara Maravilha. Quando o Bruno veio ao nosso programa, ele comentou sobre as atitudes da Mara Maravilha e parece que teve um desdobramento, parece que teve aí uma reação. O escritório de advocacia da Mara Maravilha entrou em contato com o Bruno de Simone e a gente vai entender isso daqui a pouquinho.
3: Que será, hein?
1: Batista, você tá gostando? Eu sei que você não é muito da área da fofoca, mas você tá curtindo o quadro novo?
3: Claro.
4: Ele é fofoqueiro, sim. Ele é fofoqueiro, ele é assunteiro.
1: Por quê?
4: Ele gosta, porque eu já gravei com ele e ele é assunteiro. Ele ficava me perguntando coisas depois nos bastidores.
1: Então pergunta ao vivo, bem melhor.
2: Homem é mais fofoqueiro, geralmente.
4: Homem é, amiga.
1: Vocês acham que o homem é mais fofoqueiro que
4: mulher? Eu acho que o homem é mais fofoqueiro que a mulher.
1: Eu acho que mulher é mais fofoqueira
4: não
1: do que homem.
4: Não é.
1: Eu vou até dizer, posso até soar errado aqui, mas eu acho que tá até um pouco na natureza da informação, de querer saber. Por exemplo, quando você chega em casa, tá lá, passa pela sua mulher e ela pergunta: como é que tá o seu amigo? Você foi visitá-lo? Aí o homem responde: sim, tá bem. E aí ela fala: mas Ele separou? Ele tá continuando casado?
4: Não, a mulher é bem fofoqueira. Mas tem aquelas que não admitem, como minha mãe. Minha mãe diz que fofoca é coisa do diabo. Mas está ao vivo assistindo a gente agora. Beijo, mãe, te amo.
3: É isso.
4: Mas eu acho que homem pede o programa do diabo.
1: Você acha que homem fofoca?
2: Mas é que homem gosta de ouvir. Mulher é mais boca de sacola.
1: Acho que a mulher repassa mais informação do que o homem. O homem, ele gosta de saber. Pra entender o que tá acontecendo, quem é esse cara aí que eu vou conhecer agora? Quero saber as informações sobre ele.
3: Agora há pouco vocês queriam saber quem é minha namorada? Você, fofoqueiro?
1: Eu quero saber essa informação, mas não vou repassar.
3: Isso é coisa de fofoqueiro.
1: Não, eu sou curioso.
2: Sem briga no trabalho,
3: não
2: hein?
3: Não vai repassar.
2: Já não basta Christian Pior, né? Que deu uma polêmica aí, dizendo que detestava o seu colega de trabalho na época, que era o Ceará. Né? Durante uma entrevista aí ao Carioca, o Christian Pior detonou o ex-colega de programa do Pânico, o Ceará. Colega.
1: O Ceará é quem interpretava o Silvio, fazia dupla com o Vesgo. Muito bom ele. E o Christian Pior falou que não gosta dele?
2: É.
1: Falou que detesta.
4: Casou com a Mirella, né? O Ceará, né?
2: O Ceará.
1: Você viu isso, Bruno?
4: Eu vi o vídeo do Evandro, na verdade, falando na rede social dele, que a gente se segue nas redes sociais. Sim. E aí ele falou sobre sobre isso, aí falou sobre uns jornais que publicaram isso, criticando alguns jornalistas também, mas é verdade, ele, de fato ele falou. E assim, até onde eu sei, Evandro, vou falar, tá? Até onde eu sei, a pessoa que ele era mais próximo, mas não tem mais contato, era a Sabrina. Quem ajudou muito ele no momento que ele teve, né, aquele problema com as drogas, foi o Emílio. Parece que algumas pessoas ajudaram, mas hoje em dia ele não tem contato com o pessoal do Pânico.
1: Salve, Emílio, que você fez.
4: E de fato, bastante. O Ceará, ele nunca morreu de amores pelo Ceará.
2: E tem muito famoso, né, que às vezes trabalha junto e se odeia, né, em off.
4: Tem muito.
2: Tem nomes que você pode soltar.
3: Tipo eu e você.
1: Eu, você e uma senhora lá de Guarulhos.
4: Eu mesmo já entrevistei gente sorrindo, assim, fizemos as pazes no ar, mas tipo assim, com ranço, já aconteceu.
1: E você tá com ranço de uma cantora apresentadora dos anos 80? Tenta chamada Mara Maravilha.
4: Total ranço.
1: Vamos tentar entender.
4: Total.
1: Ô Bruno, você veio aqui no nosso programa e na época a gente deu a notícia sobre a grande polêmica envolvendo Xuxa Meneghel. Ela se apresentou, fez um show pra mais de 50 mil pessoas, usou um figurino meio polêmico ali e a Mara Maravilha gravou um vídeo detonando a Xuxa Meneghel. E aí você veio aqui, defendeu a Xuxa e ainda disse algumas palavras para Mara Maravilha. E a gente achou que tivesse acabado tudo certo por aí. Mas eis que você está vindo para o programa de hoje, para a estreia do quadro Boca de Sacola. E o que é que te aconteceu, Bruno e Simone?
4: Na verdade, ela não gravou um vídeo. Ela gravou mais de 40 stories. Foram mais de 40. E assim, o que que aconteceu? Eu estava vindo para cá, meu telefone tocou. E era o escritório, se apresentou como um advogado do escritório de advocacia da Mara Maravilha, pedindo pra eu me retratar, porque o que eu falei, palavras duras em relação a Mara, que eu andei difamando a Mara. Ou seja, eu não posso ter opinião em relação a ela. E aí eu perguntei se ela tinha uma rede em casa, uma rede preguiçosa pra deitar. Porque eu não vou fazer nenhum vídeo me retratando. O que eu falei, eu repito. Mara, você é amarga, trevosa, amargurada, invejosa.
1: Lembrando que os nossos microfones estão abertos para todos. Então, Mara Maravilha, se você quiser vir aqui dar sua versão, por favor, fique à vontade, nós iremos receber.
2: Um abraço aqui no Bruno também, que tá com a gente agora.
3: E lembrando também que eu não tenho nada a ver com isso. Que fique claro, nem a TMC.
1: Tira a TMC do resto aí.
3: Bota aquela taxa.
1: Mas olha, a gente tem que agradecer muito a presença dele, o colaborador Bruno de Simone, o multiartista, o cara é bom, o cara talentoso, veio aqui e apresentou o novo quadro Boca de Sacola. Obrigado, Bruno, de verdade.
4: Obrigado, gente, prazer enorme estar com vocês aqui.
1: Prazer é nosso.
4: Semana que vem eu volto.
1: Então dê o seu recadinho final pra câmera, vai, finaliza aí, o Boca de Sacola é teu.
4: Me sigam no Instagram, @BrunoDemudoSimone. E tem muitas novidades, semana que vem eu volto com quentinhas pra vocês.
1: Muito bom.
4: Isso.
3: E hoje, 8 da noite, tem sobremesa, melhores momentos aqui na TMC, hein?
1: Ô, coisa boa. Eita. É isso aí.
3: Marlene.
1: E amanhã nós estamos de volta com mais sobremesa pra você. Muito obrigado pela sua audiência.
2: Beijo.
1: E fique agora com o Link TMC. Um beijo, um queijo e até amanhã. Tchau, tchau.
3: Tchau.

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0: Para você, seja muito bem-vindo, muito bem-vinda a mais uma edição do Link TMC dessa segundona, 24 de agosto de 2026.
1: Em ponto, em 15 horas, uma cordialidade dos meus amigos do Sobremesa, sempre pontuais também. A gigante do setor petroquímico, Braskem, pede recuperação extrajudicial para renegociar uma dívida de cerca de 56 bilhões de reais. A medida desesperada é consequência direta do desastre em Maceió, onde a mineração de salgema afundou bairros inteiros e expulsou mais de 60 mil moradores.
0: Lula confirma que vai se reunir nesta quarta-feira com Davi Alcolumbre e Hugo Mota para discutir a votação da medida provisória, que acaba de vez com a taxação das blusinhas, que está prestes a perder a validade, né, CMP. Já existe relator, falta só a comissão sair do papel.
1: É, e nessa mesma corrida para destravar pautas, o presidente da Comissão de Constituição e Justiça do Senado, Otto Alencar, escolheu os relatores da PEC do fim da escala 6x1 e da PEC da Segurança Pública. Omar Aziz fica com a primeira, Rogério Carvalho com a segunda. Relator definido é só o primeiro degrau de uma escada que o Congresso muitas vezes sobe devagarinho, devagarinho.
0: E uma denúncia exclusiva da TMC, influenciadores brasileiros estão sendo pagos para fazer propaganda de farmácias que vendem remédios emagrecedores no Paraguai. A gente ouviu um influencer que recusou a proposta publicitária e também foi atrás das autoridades para entender os crimes por trás dessa onda de propaganda envolvendo e incentivando o contrabando.
1: No cenário internacional, os Estados Unidos declararam o início de um dia D econômico, mais um dia D contra o Irã, prometendo a maior ofensiva financeira já lançada contra um adversário. Teherã respondeu, ameaçando tratar como inimigo qualquer país que aderir às sanções.
0: E no futebol, também não tem boa notícia não, a polícia confirmou uma morte e prendeu 6 suspeitos ligados à violência de torcidas organizadas horas antes do clássico Bavi em Salvador. A vítima, torcedor do Bahia, foi perseguida e atacada por um grupo ligado à torcida do Vitória, nem dá pra chamar de torcida, né? O jogo nem tinha começado e o clássico já tinha vencedor, a barbárie. De novo, esse aqui é o Link TMC, eu, Mayara Bastianello, Tomás Rafael e Rodrigo Alvarez. Fala, Alvarez. E travou.
1: Congelou.
0: Eu achei que ele tava só paradinho, mas ele congelou.
1: Agora voltou.
2: He's back. Do nada, o tempo não para. Boa tarde, Mayara, Tomás, caro ouvinte. Quanta notícia, hein? Dia D do Irã, Braskem, mais uma empresa brasileira com problemas gravíssimos depois da gente ter anunciado na semana passada Casas Bahia. Momento difícil pro nosso Brasil.
0: É, e vamos falar também do debate um pouquinho, né? Claro, vamos dar uma lembrada no que foi o debate de ontem. Pra mim foi super esquisito não ter ali os dois principais, né?
1: Parecia o time do Corinthians, super desfalcado o debate ontem.
0: Total, nossa, olha... foi acho que um dos debates mais mornos que eu vi nos últimos tempos. Uma pena mesmo que a gente não teve.
2: Foi morno. Lula e Bolsonaro deixaram espaço bastante aberto pro Renan. O Renan aproveitou, né? Ele foi lá e viu o gol livre sem goleiro, chutou pra dentro.
0: Não, e tanto, ele encostou tanto nos púlpitos do Flávio e do Lula que ficou a marca dos dedos ali. Você pode tirar até digitais dele.
2: Foi teatral, né?
0: Bom, muito, né? Augusto Cury com a história lá de coach, né? Dando uma de coach, analisando ali.
2: Não dá.
0: Complicado. A gente já fala bastante sobre isso e muito mais hoje no Link TMC, que começa efetivamente agora. 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
1: E a gente fala também aqui no Link TMC sobre um recorde quebrado por um robô que antes pertencia a um atleta. Daqui a pouquinho a gente fala da nova marca nos 100 metros rasos no atletismo, uma marca estabelecida por uma máquina, isso mesmo, por um robô. Mas antes a gente quer saber, você tem medo das IAs substituírem os humanos? Essa é a pergunta da nossa enquete, essa enquete que está no TMC News.br para você interagir ainda mais
2: com a
1: gente.
2: Deixa eu entender a questão.
0: Claro.
1: Pois não.
2: Eu tenho medo no sentido de que acho que um dia ela vai substituir, ou eu tenho medo porque isso me faz ter medo quando isso acontecer, porque eu queria ter certeza.
1: Eu tava indo mais pro primeiro plano, né? Mas a substituição, a coisa profissional. Mas eu acho que fica aberto aí, para que se a pessoa tem medo, nosso telespectador ouvinte tem medo por uma outra razão, pode expressar esse medo também. Aproveita para falar sobre isso no chat ou no nosso WhatsApp.

0: WhatsApp no 11 97221-1001, Álvares.
1: Tá, eu não encontrei nenhuma opção pra mim aqui, mas tudo bem.
2: Então, vou votar
1: assim mesmo.
2: Vamos às que estão lá, então. Aí você vota, ó. Sim, elas podem tirar nosso emprego. Não, isso é coisa de filme. Sim, mas tá longe de acontecer. Quarta opção do Álvares?
1: A quarta opção é o seguinte, gente. Vai acontecer, ela vai tirar muito mais do que emprego. Ela vai tirar a nossa inteligência. Nós já estamos cedendo a nossa inteligência pro computador. Já tá fazendo isso, já tá acontecendo.
0: Verdade.
1: Então ela vai acabar nos deixando cada vez mais burros.
2: Já tá deixando.
1: Esse é o problema. Pra mim, essa é a minha opção.
2: Eu não aguento mais, gente, ler texto de IA em Instagram. Ler texto de... Ah, eu não aguento mais. Porque a gente já bate o olho, a gente ouve, a gente já
1: mas
2: sabe.
1: Mas como é que é? Eu não tô recebendo muito, não, mas... Chega de que tipo?
2: Ah, é, por exemplo, um influenciador, alguém vai lá e se manifesta sobre algum assunto. Você vê que o texto é totalmente de IA, não foi a pessoa que criou. Então ela grava um vídeo lendo o texto da IA. É, também gente que... A gente falou sobre isso mais cedo, inclusive, no nosso grupinho, né, Álvares? É, você tem isso, tem também as pessoas que fazem aquele um textão. E aí, não é sobre tal coisa, é sobre tal coisa. É mais que não sei o quê. É não sei o quê. Ai, que ódio que me dá, já paro de ler na hora, né? Mas isso é o de menos.
1: Você acha que a resposta da Gabriela Duarte teve ajuda da IA?
2: Completamente. A gente vai falar sobre isso também.
1: Porque ela começou com não é sobre, né?
2: Não, começou, e é o resto. Foi legal, foi uma resposta que eu achei legal, aliás, a gente vai falar sobre isso também, sobre a entrevista com a Regina Duarte.
1: Foi muito legal, foi sim, importantíssimo.
2: Sim, exato. A Regina Duarte, ela deram uma entrevista para a Folha de São Paulo para lançar a peça que elas estão fazendo em homenagem aos 80 anos da Regina Duarte, e o repórter ficou muito em cima da parte política, muito em cima, né? Claro, estava ali a Regina Duarte, foi ministra do Bolsonaro, etc e tal. E ela foi super delicada. A Gabriela,
1: eu vou guardar as minhas bombinhas para a hora que o assunto vier por inteiro.
0: Somos dois.
2: Bora
0: somos
2: lá dois. Então.
1: Dois, né?
2: Vamos trazer uma das principais notícias do dia, meninos, que é a Braskem, né, uma das maiores petroquímicas das Américas, que acabou de pedir recuperação extrajudicial para renegociar uma dívida que passa de 50 bilhões de reais. A empresa já chegou a valer, gente, em 2017, mais de 60 bilhões. Hoje vale 6 bilhões, 10 vezes menos. A crise financeira da empresa foi puxada pela baixa nos preços do setor e pelos custos do desastre ambiental em Maceió. A gente lembra disso, a exploração das minas de sal... fez ali a exploração, fez o solo dos bairros, de bairros inteiros afundar. Fala, Álvares.
1: Não, eu quero dizer o seguinte, eu tenho muita preocupação com o emprego dos brasileiros, com quem trabalha na Braskem, me sinto muito triste por isso, me preocupo com todo mundo que está envolvido nisso, mas com os donos da Braskem, com quem comanda essa empresa, não dá para ter muita pena, porque essa empresa foi avisada desde 1970. Não era a Braskem ainda dona, era a Salgema antes, mas os donos lá atrás tiveram inúmeros alertas. Não se faz isso numa área urbana, não é possível cavar tanto embaixo de cidade. Aí depois tem laudos da década de 80 pedidos pela própria Braskem que mostravam isso vai dar errado, não pode continuar. Mas está ganhando muito dinheiro, muito dinheiro, muito dinheiro, não está enxergando o risco a gente vê lá na frente. Talvez eu não esteja nem vivo quando vier o problema e talvez a pessoa que tomou a decisão lá atrás não esteja nem viva. Mas foi de dentro da empresa a decisão consciente de correr esse risco.
2: A gente traz mais detalhes, meninos, agora na reportagem do Júlio Andrade.
3: Esse pedido para uma das maiores petroquímicas do país tem como objetivo a reestruturação. São cerca de 10,9 bilhões de dólares em dívidas, o equivalente a aproximadamente 56 bilhões de reais. O Conselho de Administração da companhia aprovou o ajuizamento, mas o protocolo ainda depende da formalização dos documentos. Num comunicado, a Braskem afirmou que o processo terá escopo limitado e exclusivamente financeiro, sem afetar as obrigações da companhia com fornecedores clientes, que de acordo com a empresa, seguem vigentes e sendo cumpridas normalmente, conforme os respectivos contratos. Após protocolar oficialmente o pedido de recuperação extrajudicial, a empresa entrará em uma nova etapa de negociação com os credores e vai buscar uma acordo sobre as condições para reorganizar suas dívidas, incluindo prazos e formas de pagamento. O movimento já era esperado pelo mercado. Boa parte da dívida da Braskem está em títulos emitidos no exterior, que são papéis de dívida vendidos a investidores.
0: Muito obrigado, Júlio. E o Alvarez já falou bastante aí, já trouxe um breve histórico da Braskem, né? Que nesse último momento é prejudicada por uma tragédia, mas a gente tem visto aí outras empresas prejudicadas por uma quase tragédia, que tem sido a economia brasileira, né? Que ainda é pujante, exato, que ainda é forte, mas que corre muitos riscos, especialmente por esse gasto exagerado, né, do dinheiro público nos últimos anos, especialmente nesse último ano do governo Lula. Então, cada semana é uma notícia diferente em relação à recuperação extrajudicial, Rodrigo. Casas Bahia, TikTok, Casa do Pão de Queijo, Pão de Açúcar, desde o ano passado, o começo desse ano. São nomes fortes, isso assusta, Alvarez.
1: Assusta muito, e tem um fator que é comum a todos aí: juros altos. Porque quem está endividado com juro alto, a dívida dispara. Então, esse juro, ainda no 14%, como a gente tem hoje, é complicadíssimo para quem está tentando se recuperar judicialmente ou não, ou está com dívida. Qualquer empresa com dívida hoje tem mais dificuldade para se recuperar. Então, é grave o que está acontecendo. Esses juros altíssimos são um problema seríssimo. E essas empresas que a gente está vendo aí quebrando, em parte, às vezes maior ou menor, no caso da Braskem, uma parte menor. Mas na Casa Bahia já tem peso maior. Os juros altos pesam muito.
0: 3:12, a Shein, plataforma de vendas online, estreia na Bolsa de Hong Kong no dia 1º de setembro, e a expectativa é arrecadar 1,7 bilhão de dólares, o que dá mais de 8 bilhões de reais com a venda de ações. Com essa operação, a empresa de moda rápida pode ser avaliada em 26,8 bilhões de dólares. A Shein já tinha tentado abrir capital em Nova York e em Londres, mas acabou esbarrando em entraves regulatórios nos dois lugares, até conseguir o aval do governo chinês para seguir com a listagem em Hong Kong. A companhia também enfrenta pressão nos Estados Unidos, depois do fim da isenção de impostos para encomendas de baixo valor, o que encareceu suas operações no mercado americano. Eu fico pensando aqui, se os americanos se incomodam com nosso humilde Pix, imagine o que eles não vão se incomodar com o fim da isenção de impostos para uma companhia chinesa que vende mais ou menos, vende só um pouquinho, que agora entra na Bolsa de Hong Kong, Alvarez.
1: Essa Shein aí vende blusinha, não vende, não?
2: É.
1: Tá nessa categoria da blusinha.
0: É o carro-chefe, né?
2: É o carro, é a principal, eu acho, né? Ela conquistou ali um mercado que antes era da AliExpress, lembra? Tinha AliExpress antigamente. Agora a Shein domina meio que esse mercado, não só, claro, com roupa feminina, mas também tem roupa masculina e tal. Mas a gente brinca que a Shein é o site das blusinhas. Pra vocês terem uma ideia, meninos, o Brasil é o segundo maior mercado da Shein, só fica atrás dos Estados Unidos. E o brasileiro lidera o ranking global de downloads da Shein e do tempo que o consumidor passa ali colocando coisa no carrinho e tirando. Por isso que também a taxa
1: das
2: blusinhas...
1: Bom que nós temos dinheiro sobrando, né?
2: Mas é que é tão baratinho, às vezes, sabia, Alvarez?
1: É isso.
2: Nossa, total. Assim, é blusinhainha de valorzinho também, porque você compra uma blusinha ali por 30, 40 reais, é muito mais barato. Chega às vezes.
1: Você tá usando Shein aí, Mayara?
2: Hoje não posso dizer a marca porque ninguém me pagou. Mas hoje eu não tô usando Shein, ninguém me patrocina. Se me patrocinasse, eu dizia, mas hoje não.
0: 15:14, horário de Brasília.
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2: O presidente do Banco Central, Gabriel Galípolo, foi um dos nomes que participaram da abertura da Febraban Tech, evento que reúne o que há de mais relevante em tecnologia financeira no país. Durante a cerimônia, que aconteceu em São Paulo, Galípolo alertou para o avanço de modalidades de crédito caras e sem garantia em um cenário de endividamento elevado das famílias. Quem traz as informações direto da feira é o repórter Marcos de Pato.
5: Olá, muito boa tarde para vocês, boa tarde a todos que acompanham a programação da TMC. Começou hoje mais uma edição do Febraban Tech, que está sendo realizado aqui em um espaço de eventos na Zona Norte da capital paulista. Esse que é considerado o maior evento de tecnologia financeira do Brasil e um dos maiores do mundo, reunindo instituições bancárias, executivos e também especialistas do setor. Quem falou na abertura do evento foi o presidente do Banco Central, Gabriel Galípolo. Entre outros assuntos, ele destacou a questão do endividamento enfrentado aí por muita gente em consequência do maior acesso, né, ao crédito aqui no Brasil. Ele também destacou a importância do Pix para a inclusão do serviço financeiro de muitas empresas e empreendedores. Outro palestrante de grande destaque nesta segunda-feira é Joel Mokyr, que é historiador econômico e vencedor do Prêmio Nobel de Ciências Econômicas de 2025. Essas são só algumas das atrações desse primeiro dia. Lembrando que o Febraban Tech 2026 segue até a próxima quarta-feira. Eu volto com vocês no estúdio.
0: Valeu, De Pato. 3:16 e o que era para ser uma entrevista sobre uma peça virou torta de climão. Gabriela Duarte tentou barrar a mãe em perguntas políticas e depois criticou o jornal pela busca por manchete.
2: É, em uma semana o Brasil ganhou 2 genéricos da caneta emagrecedora mais famosa do país e a lei já garante que vão custar pelo menos 35% menos do que o Ozev, é isso? Eu nunca tinha ouvido falar desse aí, não. Ah, da EMS, que é esse medicamento aí novo, exatamente. Bom, esse e muito mais destaques aqui no Link TMC. Mas antes, primeiro bloco da Rádio Uber.
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7: Parceiro e parceira, agora tem Uber Responde com as perguntas enviadas no nosso WhatsApp. 11 95321 0083. A primeira de hoje é do motorista Luiz Anaia, de São Paulo. Abre aspas. Por que aparece o CEP dos endereços? E para que serve? Não seria melhor ocultar e aumentar as letras dos endereços? Fecha aspas. Quem respondeu foi o Eduardo, do time da Uber.
8: Olá, Luiz. O CEP aparece nos endereços do aplicativo para ajudar a identificar a localização do passageiro com mais precisão, especialmente em casos onde o nome da rua pode se repetir em diferentes bairros ou cidades. Ele serve como referência complementar para evitar confusões na navegação. Quanto à possibilidade de ocultar o CEP ou aumentar o tamanho da fonte dos endereços, essas são as configurações de design do próprio aplicativo da Uber, e os motoristas não têm como alterá-las diretamente. No entanto, você pode aumentar o tamanho da fonte do seu celular nas configurações de acessibilidade do seu smartphone, seja ele Android ou iPhone, o que pode ajudar na leitura geral do aplicativo ou enviar sua sugestão diretamente à Uber através do menu de ajuda do aplicativo.
7: A outra pergunta foi enviada pelo parceiro Edu, do Rio de Janeiro. Abre aspas. Por que perdi uma estrela se minha taxa de avaliação continua a mesma? Fecha aspas. A Cristiane, que também é do time da Uber, respondeu.
9: Olá, Edu. Obrigada pela pergunta. A sua nota é calculada com base na média das últimas 500 avaliações recebidas. Por isso, é possível perder uma estrela em uma viagem específica sem que a sua média geral mude imediatamente. Além disso, avaliações antigas vão saindo do cálculo conforme novas viagens vão sendo realizadas. Por isso, pequenas alterações nem sempre impactam sua nota final de forma visível.
7: 11 95321 0083. Esse é o número exclusivo do nosso WhatsApp para você participar do Uber Responde. Faça sua pergunta, participe.
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7: 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Pode haver ratos no local. Aí o bicho pega, literalmente. Edson Ragazzi.
10: Oi, minha amiga parceira da Uber. Oi, meu amigo parceiro da Uber. Eu sou o Edson Ragazzi, jornalista automotivo. Atenção, cuidado com o lugar onde você estaciona o seu carro. Tô falando isso porque o lugar pode ter ratos e seu veículo pode ser invadido por esses roedores. Eles são atraídos pelo calor do motor, material usado nos cabos, fios e mangueiras, e também por locais escuros para fazer ninhos. Mas não é só isso. Os ratos roem o chicote elétrico e cabos do automóvel, o que provoca pane mecânica, perigo de incêndio, já que os fios desencapados podem provocar curtos-circuitos. Eles roem as mangueiras e borracha, causando vazamentos. As fezes, urina e materiais de ninhos no filtro do ar exalam um mau cheiro que entra na cabine do automóvel, além de provocar doenças como a leptospirose. Para prevenir o ataque de ratos, Certifique-se de que o local onde você estaciona o veículo esteja limpo, sem restos de comida, ração de animais domésticos, papelão, panos, restos de construção, entulho em geral. Não deixe o carro parado por muito tempo. Movimente pelo menos uma vez por semana para espantar aqueles que iniciaram o ninho. Evite parar perto de mato alto e lixeiras. Limpe a garagem frequentemente. Use válvulas de retenção ou grelhas anti-retorno nas caixas de inspeção ou saídas de esgoto. E principalmente, fique atento aos sinais de que os roedores estão invadindo o seu carro. É isso. Até a próxima aqui na Rádio Uber, com mais dicas especialmente para você, parceira e parceiro da Uber.
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2: 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Já de volta por aqui, meninos, para falar que o caso do Lito Souza ganhou um novo capítulo. O Lito, que é o influenciador, no tinha até agora, né, o comando do canal sobre músicas. Ai, como é que é? Ai, gente, eu tava na minha cabeça, voou agora, saiu da minha cabeça. Já, vê aí pra mim, por favor. Sobre aviões e músicas, aviões e músicas. Tá. É, ele que tá com essa doença, né, de Creutzfeldt-Jakob. E o ministro da Saúde, Alexandre Padilha, confirmou que a pasta tá em contato com a Mayo Clinic, que é uma das instituições que conduzem estudos sobre essa doença, tentando avaliar a possibilidade de incluir o influenciador numa pesquisa experimental. O problema é que os dois principais estudos em andamento, ligados a instituições como Harvard e ao Instituto Broad, não estão aceitando novos participantes no momento, segundo a esposa do Lito, a Mila Seidel. Nesse mesmo domingo, o próprio Lito apareceu pela primeira vez num vídeo desde que revelou o diagnóstico, fazendo um apelo direto às instituições responsáveis pelas pesquisas. E eu fiquei impressionada, gente, esse fim de semana com o número de pessoas, sim, que se engajaram na campanha para tentar colocar o Lito em algum trial, algum teste de farmacêutica ou de Harvard também. Porque essa doença de Creutzfeldt-Jakob é uma doença muito rara, de uma proteína que degenera os neurônios do cérebro e vai trazendo a perda de movimentos, da visão, de uma forma muito rápida. Quer dizer, em semanas a pessoa vai regredindo, né, os movimentos. Por exemplo, a esposa dele falou que ele já perdeu parte da visão nesse pouquíssimo tempo desde que o diagnóstico saiu. Então, até mesmo o ministro da Saúde procurou os dois ali para ver se pode fazer alguma coisa. A de Harvard só em outubro, segundo a esposa dele. Até lá pode ser que não haja tempo, Alvarez.
1: A gente consegue ouvir ele falando?
2: Dá para ouvir, Isabela Liranço? Nossa editora-chefe, o Cuca, que tá aí pra gente. Ou o Fabão?
0: Não,
2: a gente não tem ainda. A gente pode colocar daqui a pouquinho? Não. Porque ele faz ali um apelo, né? Ele tá ali deitado com a camiseta do Palmeiras. A gente já vê que ele tá bem baleado já pela doença, né? E no Brasil são pouquíssimos casos, um milhão, alguma coisa assim.
0: Eu confesso minha ignorância, eu nunca nem tinha ouvido falar.
2: Não, nem eu também não
0: doença,
2: tinha.
1: Não, acho que essa doença ninguém é ignorante por não saber, não. Ela é raríssima, né?
2: Raríssima.
1: Então, é difícil. Agora, existem outras clínicas, na Noruega tem clínicas de altíssimo nível, nos países nórdicos há uma pesquisa muito grande neurológica, talvez eles possam tentar em outros lugares. A Mayo Clinic, como é considerada a melhor nessa área, realmente deve ser mais difícil conseguir, mas há outras com estudos muito avançados.
2: E Alvarez, o duro também é o seguinte, né? O Lito também está com câncer de próstata. Então, para ele ser elegível para algum teste, não é fácil também. A esposa dele falou que ele chegou até a pontuação mínima para um dos testes, mas ainda não foi para frente. Ele está passando por entrevistas. E a gente tem o áudio aqui, Alvarez. Agora sim, para a gente ouvir do Lito falando. Vamos lá.
1: Então vamos ouvir.
11: My name is Lito Souza.
2: Falando em inglês,
11: and I have an urgent appeal for you.
2: Falando que tem um apelo urgente para você.
11: Listen carefully.
2: Por favor, ouça com atenção.
11: The following message.
2: A seguinte mensagem.
11: Hi, my name is Lito Souza.
2: Se apresenta.
11: And I have an urgent appeal for you.
2: Tá repetindo, né? E aí ele faz esse apelo para que as pessoas marquem a Mayo Clinic, marquem Harvard, marquem outras instituições para que ele pudesse ser aceito, para que ele possa ser aceito nesses testes clínicos. Então a família tá bem desesperada, bem preocupada realmente, porque o tempo ali urge e é muito rápido na evolução dessa doença, infelizmente. E não tem cura, porque uma doença é uma proteína. Então não tem nada, não tem antiviral, antibacterial. É uma proteína que afeta os neurônios e vai causando essa degeneração, né? Enfim.
0: Muito bem, 3 horas e 24 minutos. O fim da chamada taxa das blusinhas entrou numa corrida contra o tempo no Congresso Nacional. O governo zerou os 20% de imposto de importação para compras internacionais de até 50 dólares, mas a medida ainda precisa ser aprovada pelos parlamentares. Os detalhes com o nosso Murilo Hernandes.
12: A discussão em torno da chamada taxa das blusinhas voltou à tona após o governo editar uma medida provisória que determina o fim da cobrança. O texto precisa ser aprovado pelo Congresso Nacional para não perder a validade. Vamos relembrar como tudo começou. Em agosto de 2024, o governo passou a cobrar 20% de imposto de importação sobre compras internacionais acima de 50 dólares. A justificativa era equilibrar a concorrência com o comércio brasileiro, que enfrenta uma carga maior de impostos e custos para vender os produtos.
13: Eu quero uma relação extraordinária com os chineses, a melhor possível, mas nós não podemos aceitar. Sabe, que as pessoas fiquem vendendo para cá coisas sem pagar imposto de renda, sabe? É preciso que a gente tenha uma seriedade nisso.
12: Mas quem sentiu a mudança diretamente foi o consumidor. Uma compra barata, muitas vezes de roupas, acessórios ou pequenos eletrônicos, ficou mais cara depois da cobrança. Daí veio o apelido que popularizou a medida, taxa das blusinhas. Ao mesmo tempo, o governo criou o Remessa Conforme e aumentou a fiscalização sobre as plataformas estrangeiras. Quase 2 anos depois, o próprio governo concluiu que era possível mudar essa política. Em maio, o presidente Lula assinou uma medida provisória que zerou os 20% de impostos de importação para compras de até 50 dólares dentro do programa. Ou seja, a fiscalização continua, o ICMS continua sendo cobrado, mas o imposto federal que encarecia essas pequenas compras foi retirado. Agora, Lula quer transformar essa redução em uma decisão permanente. Em vídeo divulgado pela campanha Reeleição, o presidente disse estar otimista com a aprovação da medida e classificou o fim da cobrança como uma questão de justiça.
13: Porque é uma questão de justiça. A classe média alta viaja para fora, ela pode gastar 2 mil dólares e não paga imposto. Por que que uma pessoa da periferia, uma mulher, uma jovem, um menino, compra um negócio de 50 dólares e querem taxar ele? É apenas uma questão de justiça. E eu tenho certeza que, se tratando de justiça, o Senado e a Câmara vão votar para que o povo brasileiro possa comprar as coisas que eles precisam.
12: Mas para que o fim da taxa vire definitivo, é preciso convencer o Congresso. E o tempo está curto. A medida provisória vale até 8 de setembro. A comissão de deputados e senadores que vai analisar o texto deve começar os trabalhos apenas no início do mês de setembro. Depois de instalada, ainda será preciso escolher presidente e relator, discutir a proposta e encaminhar a votação na Câmara e no Senado. É uma tramitação apertada. Por isso, o governo já começou a pressionar os parlamentares. O ministro da Fazenda, Dario Durigan, disse que a prioridade agora é acelerar a formação da comissão e garantir a votação dentro do prazo.
14: O esforço do governo agora é mobilizar a base no Congresso Nacional para constituir a comissão mista da medida provisória que o presidente Lula enviou e aprovar o texto no próximo esforço concentrado. É nisso que o governo vai colocar os seus esforços na próxima semana.
12: Se a medida não for aprovada até 8 de setembro, os 20% podem voltar a ser cobrados nas compras de até 50 dólares. Para o governo, não faz sentido manter uma cobrança que encarece produtos de pequeno valor, quando as plataformas já estão submetidas a regras de fiscalização e controle. É justamente esse o principal argumento a favor do fim da taxa. O consumidor pode pagar menos sem que o governo abra mão da fiscalização das compras internacionais. Setores do comércio e da indústria, porém, defendem a manutenção da tributação. O argumento é que o imposto protege as empresas brasileiras da concorrência estrangeira. Mas enquanto o debate continua no Congresso, uma coisa já mudou. A taxa que durante 2 anos encareceu as chamadas blusinhas está zerada. Agora, os parlamentares precisam decidir se o consumidor continuará livre dessa cobrança. A resposta terá que vir até o dia 8 de setembro.
2: E a gente continua com o Murilo Hernandes.
1: Não dá certo, né?
2: Fala, Alvarez, desculpa. Diga aí.
1: Eu ia dizer que quando você começa a meter a mão, querer taxar demais, acaba dando problema. O argumento da nossa indústria não é um bom argumento. A gente sabe que no passado a gente teve reserva de mercado para informática no Brasil. Aí precisou chegar lá o Fernando Collor de Mello, querendo modernizar, e acabou com a reserva de mercado, e finalmente a gente começou a ter computadores bons no Brasil. A mesma coisa com carros. Então, você querer proteger um mercado dessa forma é ruim para todo mundo, é ruim para o público, para as pessoas que não conseguem comprar o que gostariam, porque fica muito mais caro, tem que importar pagando taxas e taxas, e é ruim para a indústria nacional, que fica capenga, ela fica dependente disso, em vez dela se tornar mais eficiente, dela brigar com o governo para diminuir o imposto aqui, ela se habitua com uma certa facilidade, com essa vantagem que é dada. Então, nesse processo aí, tem a mão suja aí, ó. O Congresso, né, a Câmara, o Senado e o Executivo, o governo do presidente Lula, liderado na época pelo ministro Fernando Haddad, todo mundo com a mão suja dessa taxa de blusinhas. Então, agora que eles resolvam, porque realmente é ruim para o Brasil quando você taxa mais, é ruim para a indústria, é ruim para todo mundo.
2: A gente vai continuar com o Murilo, gente, porque ele tem mais informações, atualizações desse caso, né, Murilo? Tem reunião, então, com o Davi Alcolumbre e Lula? O que eles vão tratar sobre isso? Boa tarde.
15: Ótima tarde a você, Maiara, quem nos acompanha. Bom, exatamente, tem reunião marcada para esta quarta-feira entre o presidente Lula, o presidente da Câmara, Hugo Mota, e o presidente do Senado, Davi Alcolumbre. Só que o que mais chama a atenção nisso tudo, Maiara, é justamente o prazo. Isso porque o prazo que a MP da taxa das blusinhas ela vence é no dia 8 de setembro. A gente lembra que tem uma semana de esforço concentrado a partir do dia 31 de agosto, porém, os parlamentares só chegam aqui no Congresso Nacional no dia 1º. Então, a gente tem menos de uma semana ao todo para que tudo isso seja votado, né? Por isso, o presidente Lula se reúne nesta quarta-feira com o presidente do Senado, Davi Alcolumbre, o presidente da Câmara, Hugo Mota, para tentar destravar essa pauta e garantir que tudo isso seja votado aqui no Congresso Nacional. Na mesa também estão para discussão o fim da escala 6x1 e o marco regulatório dos minerais críticos, que são as matérias-primas essenciais para utilizar em baterias e tecnologias, né? A medida provisória que zera o imposto de importação para compras internacionais de até $50. Se não for aprovada até o prazo, esse imposto volta a ser cobrado. Ele volta a valer. Por isso, essa urgência do governo para aprovar essa pauta até essa data do dia 8 de setembro. A gente lembra também que esse encontro de quarta-feira, ele vem mostrando essa reaproximação do presidente Lula com o presidente Davi Alcolumbre, que em meio disso tudo havia rusgas, né? Isso porque teve a derrota histórica de Jorge Messias para indicação ao Supremo Tribunal Federal aqui no Senado. Então tudo isso mostra essa articulação política de Lula com Davi Alcolumbre. Afinal de contas, Davi Alcolumbre também quer se reeleger novamente como presidente do Senado. Volto com vocês.
0: Obrigado, Murilo. Obrigado pelas informações e com um pouquinho de atraso, parabéns, hein, pelo aniversário. A festa correu solta no final de semana, hein, Murilão? Quase trintou já.
15: Muito obrigado, Tomás. Rapaz, a gente comemorou bastante, né? Segunda-feira também é dia de comemorar, claramente comemorando também, dando muita informação importante para quem está nos acompanhando. Muito obrigado, pessoal.
2: A gente vê que ele é novinho porque ele vem trabalhar segunda de boa, né? Como se não tivesse festejado. Se sou eu, rapaz, espera dar uns 10 aninhos aí para você ver o que é bom. Olha, a pessoa com inveja do novinho.
0: Grande Murilo. Ó, daqui a pouquinho aqui no Link TMC a gente fala sobre farmácias do Paraguai que estão contratando influenciadores brasileiros para gravar vídeos dentro da loja e incentivar os seguidores a comprar remédios que a Anvisa proibiu no Brasil. É uma denúncia feita com exclusividade pela TMC.
2: E uma nova pesquisa BTG Nexus mostra Lula e Flávio Bolsonaro com empate técnico no primeiro turno. E uma vantagem no eventual segundo turno caindo. A gente vai agora para as principais notícias da sua região.
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3: Três horas e 37 minutos, boa tarde para você que está ligado em 101.3. Não se esqueça também do nosso WhatsApp, o 99557-1013. Manda pra gente a sua mensagem, seu vídeo, seu áudio, de como é que tá o tempo, o trânsito na sua região. Aqui na Barra da Tijuca, zona sudoeste do Rio, tá aquela chuvinha, aquele climinha de montanha, que nem todo carioca gosta, né? Mas segundou, e vamos fazer um giro na nossa reportagem. Larissa Cardoso, o que que você traz pra gente? Boa tarde.
4: Boa tarde, Rebeca. Boa tarde aos nossos ouvintes. O entorno do estádio Nilton Santos, em Engenho de Dentro, na zona norte do Rio, terá interdições e operação de trânsito especial devido à partida do Botafogo contra o Atlético Paranaense, que acontece às 8 horas da noite desta segunda-feira pelo Campeonato Brasileiro. As interdições começam a partir das 5 horas, com previsão de liberação após a dispersão dos torcedores. Para moradores, basta apresentar um comprovante de residência para ter o acesso liberado durante as interdições. A operação contará com 12 operadores de tráfego que atuarão nos principais pontos de circulação para orientar motoristas e torcedores e contribuir com a segurança viária e a fluidez do trânsito. Técnicos da Sete Rio também irão monitorar a movimentação de veículos por meio de câmeras do Centro de Operações e Resiliência. Caso seja necessário, mudanças na programação semafórica poderão ser realizadas para garantir boas condições de circulação. As interdições acontecerão gradualmente. Às 5 horas está prevista para as ruas Doutor Padilha, entre a rua Arques Cordeiro e a rua das Oficinas. Já às 9:30 da noite, a rua Doutor Padilha, na altura da rua Piauí, rua José dos Reis, altura da rua das Oficinas, e rua da Abolição, na altura da rua Afonso Pereira, além da rua Afonso Ferreira, na altura da rua Benício de Abreu. O acesso à linha amarela no sentido Fundão poderá ser realizado pela rua das Oficinas a partir do cruzamento com a rua José dos Reis, sob o viaduto Jornalista Armando Nogueira. Rebeca.
3: Muito obrigada, Larissa. Então, para os botafoguenses que estão se preparando para torcer, já sabem as interdições ali em torno do Nilton Santos e também para quem mora ali pela região, né? Sempre bom se preparar. Para quem está passando agora na Avenida Presidente Vargas, teve um acidente. Uma faixa na pista lateral, sentido Candelária, está ocupada na altura da Avenida Passos, devido a um acidente envolvendo dois ônibus e um carro. A equipe da Sete Rio está no local e o trânsito está lento desde a altura da Praça da República. Então, para você motorista passando pelo centro, fique atento. E para você que não está usando os carros, mas está andando de metrô, a Natália Messias tem novidade. Boa tarde, Natália.
5: Boa tarde, Rebeca. É isso mesmo. A estação Jardim Oceânico do Metrô Rio vai receber, entre terça-feira e quarta-feira, a Feira Moderna, com expositores de moda, acessórios femininos, artesanato, entre outros estandes. A iniciativa reúne expositores de moda e cultura carioca, com estandes no mezanino, na área controlada e no acesso A, das 7 horas da manhã às 7 horas da noite. A feira conta com expositores de moda e acessórios femininos, artes, artesanato e alimentação. A Feira Moderna também está marcada para acontecer nos dias 15 e 16 de setembro, na Estação Carioca, no centro do Rio, e nos dias 24 e 25 de setembro, na Estação General Osório, zona sul da cidade.
3: Obrigada, Natália. Agora a gente volta a integrar a rede TMC.
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10: 3h46, seguimos por aqui para São Paulo, Rio de Janeiro, Belo Horizonte, Brasília, Curitiba e Recife, com Rodrigo Alvarez, com a Mayara Bastianello. E olha só, em 2026, a apreensão de canetas e ampolas emagrecedoras vindas de fora do país cresceu mais de 1000% em relação ao ano passado. O produto concorrido, hein? Boa parte desse crescimento tem um motor específico: influenciadores brasileiros gravando vídeos dentro de farmácias paraguaias, incentivando os seguidores a comprar. A TMC conversou com exclusividade com um influencer que chegou a receber a proposta da publicidade, mas negou. Além disso, foi atrás das autoridades para entender os riscos e os crimes envolvidos por trás desse tipo de publicação. A reportagem especial é da nossa Isabela Miranda, direto de Curitiba.
11: Esse é o que tira a gordura e mantém a massa magra?
12: É,
11: ah, é nóis, é, é, é, é, é, é, é, é, é
12: maravilhosa.
11: Gente, então vem pro Paraguai.
6: Em algumas dessas farmácias, se o cliente chega sem a receita, não tem problema. Um médico fica de plantão só para assinar o documento na hora, ali mesmo, antes da compra atravessar a fronteira. É esse tipo de estabelecimento que aparece nos vídeos de influenciadores brasileiros contratados para divulgar o comércio.
12: Aqui no Paraguai, para nós, a maioria é liberado pela Dinavisa, que é a Anvisa para vocês no Brasil. Então, a gente vende sem receita médica aqui.
13: Se eu quiser comprar aqui, eu posso comprar.
12: Você pode chegar, falar para mim e eu entrego para você. Mas para passar a fronteira, você precisa da receita médica.
6: Mas não é bem assim que funciona na realidade. Além de vender os medicamentos proibidos, induzem os clientes ao erro. Isso porque a Anvisa proibiu em janeiro deste ano a entrada e o uso de marcas específicas desses medicamentos no Brasil. E parte delas é justamente o que aparece sendo divulgado.
14: Esse é o famoso pele, cabelo e unha.
6: Entre os produtos oferecidos está um combo apelidado de pele, cabelo e unha. Nome comercial para o que na prática é um emagrecedor que promete tirar a gordura e manter a massa magra. Esse comércio já deixou de ser informal. Segundo o levantamento do Instituto de Desenvolvimento Econômico e Social de Fronteiras, o lucro chega a 415% sobre o valor investido, perdendo apenas para o contrabando de cigarro. O mercado também deixou de ser pulverizado para ser controlado por facções como o PCC e o Comando Vermelho, que estruturam rotas próprias de distribuição. Nas gravações, as farmácias garantem que os produtos são originais e ainda oferecem um site para entrega em qualquer lugar do Brasil.
14: E os produtinhos que tem escândalo para garantir a autenticidade dele.
6: Sem médico, sem bula e sem fiscalização. Nem todo influenciador procurado topa fazer esse tipo de divulgação. Um deles contou à TMC que já recebeu esse tipo de proposta 3 vezes e recusou em todas. Pediu para não ser identificado e por isso a voz dele foi alterada.
15: As propostas que recebi, elas são voltadas para divulgação de marcas, né? Então, tanto divulgação com associação de marcas com o estilo de vida saudável, né? Quanto uso, experiência do uso no dia a dia. E aí eu recusei de bate pronto porque eu não tenho como justificar ter esse produto no Brasil ser um produto ilegal.
6: Entre o médico de plantão na farmácia, o site que entrega em qualquer endereço do Brasil e marcas que a Anvisa já proibiu de entrar no país, um ponto se repete. Mesmo com a restrição em vigor, a divulgação desses produtos para o consumidor brasileiro não parou.
16: Bom, e para entender os riscos de tomar esse tipo de medicamento, sem acompanhamento médico, a reportagem ouviu a endocrinologista Liva Toboni. As canetas emagrecedoras que vêm do Paraguai muitas vezes realmente têm o remédio que prometem, mas isso não quer dizer que elas sejam seguras, é o que ela explica.
17: Nas últimas semanas, houve uma grande confusão em relação às canetas do Paraguai, porque foi feita uma análise e, de fato, elas contêm a molécula de tirzepatida na sua composição. Mas é importante a gente entender que isso não significa que elas são iguais ou seguras.
16: Ter a substância certa na fórmula, quer dizer, né? Isso que ela quis dizer, não é a mesma coisa que ter o remédio certo. A Lívia também explicou que, para um medicamento valer como equivalente ao original, ele precisa passar por muitas avaliações.
17: E para garantir que uma medicação é equivalente à outra, são necessários testes específicos para assegurar as concentrações e as características idênticas.
16: E é justamente aí que mora o risco. As análises feitas nessas canetas do Paraguai encontraram diferenças importantes na concentração da substância. Na prática, isso pode significar uma dose maior ou menor do que o corpo consegue suportar. E a médica esclareceu esse ponto também. Vamos conferir.
17: Análises laboratoriais recentes apontam divergências graves em relação às concentrações, podendo aumentar o risco de efeito colateral grave e até intoxicação.
16: Ou seja, o remédio até pode estar lá dentro da caneta. Já a garantia de que ele vai funcionar do jeito certo não está. É isso, Alvarez.
18: Já tem um tempo aí, tem uns 9 meses mais ou menos, que chegou ao Congresso uma tentativa de regulamentar a profissão de influenciador, proibindo que eles divulguem justamente produtos que têm algum risco à saúde, mas essa lei não avançou. Então, por enquanto, não está bem coberto isso na nossa lei. Essas pessoas fazendo essa propaganda que é perigosíssima, não tem uma lei específica para isso. Então, é importante que o nosso Congresso acelere a aprovação dessa lei, que é de 2025 ainda, ó, é de novembro de 2025, porque não dá para qualquer Zezinho e Zezinha ficar vendendo remédio na internet, não dá, né? É um absurdo completo, e a gente sabe que o influenciador não tem esse nome por acaso, é porque ele tem poder de influenciar pessoas. Então ele leva pessoas a fazer algo que é muito perigoso para a saúde delas de maneira criminosa.
10: A gente segue no assunto, então, até com mais informações, entrando nesse tema já citado pelo Alvarez, com a nossa própria Isabela Miranda, que produziu essa reportagem especial. Mas antes...
18: Eu tenho que elogiar a reportagem da Isabela Miranda.
10: Foi ótima.
18: Ficou incrível. É isso que a gente tem que fazer. O repórter tem que ir lá, bater atrás, em cima, cobrar, mostrar, denunciar. É isso aí. A TMC está fazendo isso. Parabéns para a TMC toda.
16: Muito o Alvarez tá falando uma coisa aqui que a gente falou no grupo, né? Nossa, que reportagem boa, né? A gente tava comentando aqui. Obrigada por externar, viu, Alvarez? Muito bom. Parabéns, Isabela. Também nossa Isabela Lirans, que eu tenho a Samara também aqui, o pessoal das redes, o pessoal que faz ali a nossa rede da TMC também, né, Tomás?
10: É isso. Então vamos entender um pouquinho mais desses crimes relacionados à divulgação desses produtos. E grande Isabela Miranda.
19: Primeiro eu queria começar falando justamente isso. Esse trabalho foi feito com várias mãos aí lidando nessas últimas semanas, então agradeço muito a toda a equipe que se dedicou também a essa reportagem. Bom, vamos entender um pouquinho mais do que falaram os órgãos, né, que a gente procurou para essa reportagem. Primeiro, a Anvisa, né, que é quem regulamenta todo esse mercado voltado, né, para as canetas emagrecedoras aqui no Brasil. A Anvisa informou que não poderia se manifestar especificamente sobre esse caso, porque o tema pode voltar à discussão da diretoria colegiada da agência nas próximas semanas ou até mesmo ainda este ano. A gente conversou também com o presidente executivo do Sindicato da Indústria de Produtos Farmacêuticos, o Sinduspharma. O Nelson Mussolini falou algo muito parecido com o que o Alvarez acabou de comentar em relação a tudo isso. Vamos escutar um trechinho.
20: Na hora que você está usando produtos que não tem registro no Brasil e tem pessoas que às vezes nem médicos são leigos que estão falando, mas porque tem um grande engajamento, saem falando que tal produto é bom, tá? Independente se é um emagrecedor, se não é emagrecedor, se é um chip da beleza, se é um hormônio XPTO qualquer ou um produto para disfunção erétil, isso é um verdadeiro crime, porque são produtos não autorizados no Brasil, eles são equiparados a produtos falsificados, são produtos pirateados, tá? Então, para nós da indústria farmacêutica, que somos extremamente regulados, a gente toma todos os cuidados de falar para o consumidor. Tá? De repente, o influenciador fala, compra um produto do Paraguai. De onde que vem esse produto? Como esse produto entrou no Brasil?
19: São várias as preocupações, então, do setor, principalmente farmacêutico. A gente falou também com a advogada Soliane Simon, e ela explicou que essa publicidade feita pelos influenciadores brasileiros descumpre uma série de regras aqui da nossa legislação. Vamos ouvir.
21: O Brasil, ele regulamenta bastante a propaganda de medicamentos. Então, a propaganda de medicamentos, ela pode ser feita exclusivamente para médicos e, em caso de outros medicamentos, eu posso vincular, posso veicular a propaganda falando que tal medicamento tem registro na Anvisa e falando e dizendo qual é o número do registro na Anvisa e no finalzinho ali vai ter. Se persistirem os sintomas, o médico deverá ser consultado. Então, temos esses requisitos para uma propaganda de um medicamento, que, obviamente, esses influencers não estão seguindo. Além disso, esses influencers estão estimulando um contrabando. Então, eles estão estimulando um crime.
19: Bom, a gente também procurou a Receita Federal, que preferiu não se manifestar a respeito desse assunto. O Ministério Público Federal, a Polícia Federal e também o CONAR, que é o Conselho Nacional de Autorregulamentação Publicitária, não retornaram as nossas solicitações, tanto de entrevista quanto de ao menos uma nota de esclarecimento em relação a esse tema até o fechamento dessa reportagem.
18: Isabela, tem um problema na sua reportagem, tá? Deixa eu só te alertar aqui. É que agora que você fez uma reportagem tão bacana, você vai ter que fazer outra para semana que vem.
19: Pode deixar.
18: Tá?
19: Vamos correr atrás.
16: Aqui é assim, sabe, pai e mãe, rígido, a gente elogia, mas depois fala assim, não, tá bom, queremos mais. Muito bem, parabéns.
18: Tem que manter isso aí.
16: Vamos manter isso aí. Né? Parabéns de novo, Isabela. Um beijo pra você e pra toda a equipe também que trouxe essa denúncia super importante aqui. É como destacou o nosso amigo Alvarez.
18: Bacana nada, né? Bacana esses Zé Manés aí vendendo esse remédio.
16: Não,
18: fiquei
16: claro.
18: Com a raiva disso.
16: Uhum.
18: Aí eu ia até perguntar pro Tomás aqui. Tomás, você acha que tinha que ter uma lei pro influenciado também deixar de ser besta? O influenciado besta devia pagar pelo crime?
10: Esse tipo de lei não dá para ser feita porque a avaliação é sempre subjetiva. Ainda que muitas vezes me pareça bastante objetiva a avaliação de que alguns desses influencers não deveriam influenciar ninguém por não ter a menor condição para isso. Mas, enfim, é o mundo que a gente vive hoje em dia. 3h57, escala 6x1 e segurança pública. Duas prioridades do governo começam a tramitar juntas na Comissão de Constituição e Justiça do Senado. Resultado direto do reatamento entre Lula e Alcolumbre.
16: E o rabino-chefe de Israel disse que não existe povo palestino, que eles não têm direitos e ainda defendeu a destruição da faixa de Gaza para reconstruir colônias judaicas. Esses assuntos e muito mais aqui no Link TMC, mas agora é o último bloco da Rádio Uber.
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7: 4:13. Estamos de volta até às 5 da tarde. As principais informações do Brasil e do mundo aqui no Link TMC. Já já vamos falar de entretenimento também. Tem esporte, tem muito mais, mais política aqui no Link. E não é só influenciador que tem se envolvido com os emagrecedores do Paraguai, não. Dois vereadores paranaenses foram flagrados com dezenas das famosas canetinhas e outros itens importados ilegalmente. Mais informações com Ângelo Sfayer.
8: O vice-presidente da Câmara Municipal de Rolândia, José Luiz Polvani, do PL, e o vereador Vilmar Fonseca da Silva, conhecido como Vilmar Boy, do PSD, foram abordados na PR-323 em Umuarama. A ação fiscalizou dois veículos ocupados pelos parlamentares e outros dois passageiros. No carro conduzido por Polvani, os policiais recolheram 32 ampolas de tirzepatida, medicamento usado para a perda de peso, além de bicicleta elétrica, patinetes, eletrodomésticos, bebidas e perfumes, tudo importado ilegalmente. Já no carro dirigido por Vilmar Boy, a fiscalização apreendeu 4 bicicletas elétricas, um triciclo e mais ampolas, emagrecedores e anabolizantes importados ilegalmente. Os itens apreendidos foram encaminhados para a Receita Federal. Os políticos e acompanhantes foram liberados, mas agora podem responder por contrabando.
9: Agora, os vereadores em geral do Paraná devem estar ganhando pouco, né? Porque eu lembro que em agosto foram duas vereadoras de contenda na região metropolitana de Curitiba que também fizeram a mesma coisa e com o carro oficial da Câmara ainda.
7: Vamos fazer
9: foram
7: uma vaquinha
9: lá.
7: Aqui pra eles.
9: É, estão ganhando mal os vereadores no Paraná. Tem que aumentar o salário, tá difícil. Tem que contrabandear coisa pra ganhar
10: mais. Faz uma vaquinha e manda eles lá pra Assunção.
7: É.
10: Manda eles pra lá.
9: Passagem só. Tem um monte de brasileiro indo morar no Paraguai mesmo.
7: É.
9: É uma boa, pode ser.
7: Tá na moda ir morar em Assunção.
9: Tá na moda. É. Tem muita gente de direita indo morar lá no Paraguai, inclusive em Cidade Leste também. Bom, mas a gente continua falando aqui porque tem corrida contra o contrabando. Em que sentido a gente combate o contrabando? Trazendo mais acesso, né? Deixando os produtos daqui, que são liberados aqui, mais acessíveis também. A Anvisa aprovou hoje o segundo medicamento genérico da semaglutida no país, que é o princípio ativo por trás das famosas canetas emagrecedoras como Ozempic e Wegov, que também são usados no tratamento do diabetes tipo 2 e no controle do peso. O registro foi concedido à farmacêutica Germed, apenas uma semana depois da aprovação do primeiro genérico, que é da EMS. Por lei, medicamentos genéricos precisam custar pelo menos 35% menos que o remédio de referência, que hoje pode passar de R$400 no caso do Ozempic e do Wegov. Ou seja, a tendência é que o preço dessas canetas caia no Brasil à medida que mais fabricantes entram nesse mercado. O duro vai ser baixar quando vier a tirzepatida, que é caríssima, né? O mais caro de todos é a tirzepatida, que é do Monjaro, né? que hoje é bem

0: caro aqui no Brasil. Por isso que cada vez mais pessoas têm... Não é justificável, né, gente? Mas a gente tem visto muita gente lucrar com isso, trazendo do Paraguai por valores que chegam a ser 10 vezes menos.
1: O quão é esse bem caro? Mais uma coisa de R$1.500?
0: Depende da dosagem. Sai R$3.000, R$5.000.
1: E aí você toma, você aplica
0: uma
1: isso?
0: Uma por semana. Ou seja, uma caneta dura um mês e chega a custar R$5.000. Eu não sei exatamente o valor atualizado aqui.
1: Entendi.
0: Mas dependendo da dosagem, a mais alta, acho que é de 15 miligramas, pode custar até R$5.000. E você, as pessoas compram no Paraguai isso por 10 vezes menos.
1: Que é um coisa, né?
0: Diferença.
1: Perfeito. 4:06, a gente volta agora para Brasília. O ministro Flávio Dino, do STF, determinou que a Câmara e o Senado considerem nulas as emendas indicadas por presidentes de partidos sem mandato e alertou para a responsabilização disciplinar, civil e penal em caso de descumprimento. Conta mais pra gente, Murilo Hernandes.
2: Exatamente, Tomás. E olha, essa medida atinge diretamente Valdemar Costa Neto, presidente nacional da sigla do PL, viu? Isso porque Valdemar Costa Neto admitiu ao Supremo Tribunal que ele teria dado sugestões aos seus parlamentares sobre como usar o direcionamento das verbas das emendas parlamentares, né? Que a gente lembra que são os valores usados para cada deputado e senador para obras e também projetos no país. Por isso, o ministro Flávio Dino, ele declarou como nula as indicações de destinos das emendas feitas por presidentes de siglas, ex-parlamentares ou qualquer pessoa que já não tenha mais acesso aqui ao Congresso Nacional. Câmara e Senado, agora, eles precisam avisar aos órgãos responsáveis que essas indicações não mais valem, né? Que elas não devem ser cumpridas. Dino já tinha pedido, inclusive, para os partidos explicarem se seus dirigentes participavam dessas decisões. Com a nova determinação, essas informações serão passadas também à Polícia Federal, que participa das investigações sobre as emendas. O ministro deixou ainda um alerta, disse que quem descumprir a decisão poderá ser penalizado. De volta ao estúdio.
1: Obrigado, Murilo. Agora 4:08. Uma nova pesquisa BTG Nexus mostra Lula e Flávio Bolsonaro em empate técnico, tanto no primeiro quanto no segundo turno. No primeiro turno, Lula tem 41% das intenções de voto contra 37% de Flávio, diferença de 4 pontos dentro da margem de erro. No segundo turno, a distância fica ainda menor, 46% a 45%. Mais de 80% dos eleitores dos dois candidatos dizem que já decidiram o voto e não pretendem mudar até outubro, sinal de que a polarização segue firme nessa eleição. Entre os outros nomes da disputa, ninguém chega perto de Lula e Flávio. Ronaldo Caiado aparece com 5%, Renan Santos e Romeu Zema empatam com 3% cada e o Augusto Cury tem 2%. A pesquisa foi registrada na Justiça Eleitoral, ouviu 2.006 entrevistados por telefone entre os dias 21 e 23 de agosto. Está em aberto. Embora exista uma preocupação de quem apoia o Flávio com os números muito fortes do Lula no Nordeste, Maiara e Alvarez, que por enquanto, pelas pesquisas, são números ainda mais significativos do que os que o Lula teve na última eleição contra o pai do Flávio, o Jair Bolsonaro. Porém, tanto os números de primeiro turno e de segundo turno no Brasil todo mostram uma reação do Flávio Bolsonaro. Acho que teremos essa dúvida até o final. Vai ter emoção até o final, como a gente fala durante o segundo tempo dos grandes jogos.
3: Parece que o caso Dark Horse está saindo das pesquisas, né? O efeito Dark Horse está se diluindo.
1: Ou isso, ou o efeito Lulinha crescendo. Eu não sei se o efeito Lulinha, se o caso Lulinha já tem força suficiente para uma mudança aí no patamar das pesquisas, ou se simplesmente o caso Dark Horse, como lembrou o Alvarez, é que está evaporando.
0: Mas ontem no debate, ao final, os candidatos que estiveram, né, metade deles ali, porque não foi nem Zema, nem Flávio Bolsonaro, nem Lula, os outros três deitaram e enrolaram no caso Dark Horse, né? Inclusive, ali foi o tema final do próprio debate. Falando ali sobre os dois. E o Tomás, lembrando do Lulinha, tem notícias sobre isso também, gente. A Polícia Federal investiga se Fábio Luiz Lula da Silva usou a influência dentro do governo em troca de vantagens oferecidas pela lobista Roberta Luxinger, incluindo passagens aéreas e os custos de um imóvel, que chegavam a R$100.000 por mês. Numa mensagem de agosto de 2024, a qual a reportagem do Estadão teve acesso, Roberta avisou Lulinha de que não daria mais para bancar as passagens, justamente por causa desse gasto com a casa. Uma casa que custa 100 mil reais por mês, gente? O que gasta tanto numa casa? 100 mil reais por mês. Outra ponta da investigação envolve o empresário Kleber Ribas, que transferiu 2,5 milhões de reais para Roberta entre 2024 e 2025, mesmo período em que as empresas dele fecharam contratos de cerca de 30 milhões de reais com o Ministério do Desenvolvimento Social. Coincidência? A defesa de Lulinha nega qualquer vínculo formal com Roberta e afirma que ele morava na Espanha na época da mensagem citada, enquanto os advogados de Ribas dizem que os contratos foram firmados com total transparência e, além disso, ainda criticam o vazamento de trechos, entre aspas, vagos e descontextualizados, fecha aspas, das investigações.
1: É, temos mais...
3: Tem que esperar terminar a investigação, né? Exato. Mas o cheiro não tá bom, não tá, né?
1: Não tá mesmo, Alvarez. E mais detalhes.
3: O cheiro tá ruim.
1: Vamos ver até onde vai essa investigação. Detalhes dessa história toda você tem no nosso tmc.com.br, na tela aí para quem nos acompanha no YouTube. É o portal da TMC, sempre com muita informação para você. 4 horas e 12 minutos, seguimos com a política. Agora a gente vai para Curitiba. O senador Sérgio Moro, do PL, lidera as intenções de voto para o governo do Paraná com 38% na pesquisa realizada pela TMC em parceria com o Instituto Alfa de Curitiba. Um visual novo, se eu não estiver enganado, nosso repórter Brian Valêncio trazendo mais detalhes. Você, Brian.
4: Sem barba para trazer essa informação tão importante aqui no Link TMC, Tomás. Olha só, essa pesquisa caiu como uma bomba em diversos setores da política paranaense. Além de ser a nossa primeira pesquisa aqui da TMC em parceria com o Instituto Alfa, ela também é a primeira pesquisa a não cravar uma vitória de Sérgio Moro. A pesquisa mostra duas situações muito importantes para esse momento da disputa eleitoral. Primeiro, que deveremos ter um segundo turno entre Sérgio Moro e Sandra Alex. E no segundo cenário, um empate no segundo turno entre o candidato de Flávio Bolsonaro e o candidato de Ratinho Júnior. Os números da pesquisa estimulada: Sérgio Moro lidera no primeiro turno, ele que é do PL, com 38%. Sandro Alex, do PSD, tem 26%. E Requião Filho, do PDT, tem 20%. Não sabem ou não responderam 10%. Brancos e nulos somaram 4%. E aí a gente ainda teve 1% para Tainá Miesa, do Unidade Popular, e Luiz França, do Missão. Os demais candidatos não pontuaram. Quando a gente vai para o segundo turno, aí sim a gente tem um recorte diferente de tudo que a gente tinha visto até aqui. Na disputa entre Sandro Alex e Rafael Greca, venceriam Requião Filho e Michele Caputo, 48% contra 27%. E no caso de Sérgio Moro contra o Sandro Alex, a gente teria 46% para Sérgio Moro e 41% para Sandro Alex. O que isso significa? Que o candidato de Ratinho Júnior está crescendo e, dentro da margem de erro, que é de 2,8 pontos percentuais, há um empate entre Sérgio Moro e Sandro Alex no segundo turno. Lembrando que essa pesquisa sai exatamente há 2 dias antes do debate que a TMC realiza aqui com os 3 principais candidatos ao governo do estado. Sérgio Moro não compareceu ao primeiro debate e tinha uma ampla liderança. Agora, com o cenário mais disputado, fica a dúvida. Será que ele vai participar, Tomás?
3: O nosso Elcinho, que não está aqui hoje, ele disse uma coisa muito acertada recentemente. Ele mostrou como essa dificuldade do Sérgio Moro de se comunicar, dificuldade dele, por exemplo, de comparecer a um debate, como isso iria prejudicar ele. Então, só estou relembrando aqui, né, em nome da ausência do nosso Wilson Pedroso, nosso comentarista de política, que ele disse isso recentemente e tá começando a se materializar. O candidato que não aparece, uma hora vai acabar pagando por isso. O Brian, você está desafiando aí? Eu não sei se ele vem no debate da TMC, não. Mas se não vier, vai perder mais pontos na pesquisa seguinte.
4: Olha só, eu falei, claro, eu estou nessa organização do debate todo e eu estou conversando com as 3 equipes o tempo todo. E conversei com a equipe de Sérgio Moro em relação à participação dele no debate. O que eles me falaram é, a regra na Band, que foi o primeiro debate aqui que aconteceu no Paraná, ela dava brechas para que Sandro Alex e Requião Filho se juntassem contra Sérgio Moro e que isso não acontece nas regras definidas pela TMC. Então ele estava sim disposto a participar, e ainda mais agora que ele não está conseguindo crescer, ao contrário, vem perdendo tração. a expectativa no cenário político aqui e também na imprensa do Paraná é que ele participe, mas a gente só vai saber mesmo na quarta-feira, porque ele desistiu da Band uma hora antes do debate. Aqui, por enquanto, ele está confirmado, mas a gente vai ver no dia, né?
3: Quem vai mediar o nosso debate, Brian? Quem vai fazer a mediação?
4: Felipe Amata.
1: Boa.
0: Maravilha.
1: Tudo bem.
3: Maravilha.
1: Seguimos aí na torcida, então, para que o Sérgio Moro participe aí do debate, os três principais candidatos possam dialogar, possam trocar ideias, vão acabar trocando farpas também, é do jogo, faz parte, mas seria uma boa notícia não apenas para nós da TMC, evidentemente, mas principalmente para o Paraná, para Curitiba e, claro, para a democracia. 4 horas, obrigado, viu, Brian? Um abraço para você. 4:16, um
4: abraço.
1: Já foram escolhidos os relatores da PEC do fim da escala 6x1 e da PEC da Segurança Pública na Comissão de Constituição e Justiça do Senado. O presidente da CCJ, senador Otto Alencar, anunciou as escolhas, hein? O Murilo Hernandes volta com a gente para trazer mais detalhes e essas escolhas.
2: Exatamente, Tomás. 44 horas semanais sem cortar um centavo de salário. É a PEC que o senador Omar Aziz vai relatar aqui no Senado, né? Que acaba com a escala 6x1, né? Para quem trabalha 6 dias seguidos, sem tirar um dia de folga. O projeto, a gente lembra que ele muda a CLT e reduz a jornada, mantendo a remuneração integral dos trabalhadores. Para além disso, outra pauta que ganhou relator é a da segurança pública. Sob a responsabilidade do senador Rogério Carvalho, o texto unifica as diretrizes do combate ao crime em todo o país e garante repasses do dinheiro para a área, como usando verbas de apostas esportivas e também do pré-sal. As duas indicações acontecem logo depois dessa volta de relacionamento entre o presidente Lula e o presidente do Senado, Davi Alcolumbre, né? Que eles buscam realmente ter esse diálogo e também para reforçar a votação imediata dessas PECs, visando agora que a gente vai entrar no período de eleição, semana que vem, período de esforço concentrado aqui, em que vai ter esse período até o dia 8, né, para fazer a votação, né, dessas questões, né. Essas pautas, elas devem estar na mesa da reunião de quarta-feira entre o presidente Lula e Davi Alcolumbre e o presidente da Câmara dos Deputados, Hugo Mota. São temas prioritários para o governo, como eu falei, né, que podem pesar na campanha para a reeleição. Volto com vocês.
0: Obrigada, viu, Murilo, pelas suas informações. Bom, a gente continua por aqui agora no cenário internacional. A guerra de retórica entre Estados Unidos e Irã ganhou mais um capítulo hoje. O governo americano anunciou uma nova rodada de sanções contra Teerã, chamada pelo próprio secretário do Tesouro de Dia D econômico. Enquanto Trump publicou nas redes sociais que a República Islâmica está em colapso. O Irã respondeu na mesma moeda. Alertou que qualquer país que aderir a essas sanções vai sofrer consequências. O governo iraniano ampliou ainda mais a tensão no Estreito de Hormuz, rota estratégica para o transporte mundial de petróleo, ao proibir a passagem de 45 petroleiros por supostamente violarem regras do país. Falando em moeda, acho que a moeda iraniana chegou ao menor valor da história hoje, né?
1: Exatamente. Nunca valeu
3: o real.
0: Isso.
1: Diga, Alvarez.
3: Só um comentário aqui, eu falei disso semana passada, mas relembrando, vocês estão vendo que está acontecendo o que se desenhava. Os Estados Unidos não têm capacidade militar para fazer o bombardeio do tamanho que fez anteriormente, nesses quase 6 meses de guerra. Os mísseis americanos, o estoque baixou demais. O porta-aviões Abraham Lincoln, que está lá, não está dando conta, está sendo substituído, a tropa está de moral baixo, eles estão com dificuldade de alimentação ali dentro, 250 dias no mar. Então, essas sanções econômicas que os Estados Unidos pretendem fazer para, como eles estão dizendo, tirar o Irã da economia global, apagar o Irã da economia do mundo, isso daí é o último recurso de Trump antes das eleições de novembro. Nós estamos aqui, ó, tem setembro e outubro só na frente, 2 meses. Então, daqui a 2 meses e pouquinho, Trump vai ser testado nas urnas. E tudo está indicando que o Partido Democrata vai assumir o comando do Congresso. Isso é grave, é difícil demais para o Trump. Ele pode enfrentar processos de impeachment, como já enfrentou 3. Ele vai enfrentar uma série de problemas. E o maior sinal de que Trump vê a derrota chegando é que ele mandou o seu genro querido Jared Kushner começar a conversar com o líder da hoje minoria democrata no Congresso para já começar a manter uma relação menos ofensiva, menos agressiva lá na frente, quando essa derrota fatalmente ou provavelmente virá. Então o Trump já está se preparando até se aproximando de inimigos como o líder da minoria democrata no Congresso, que foi alguém que já acusou Trump de racismo contra ele, uma série de questões. Ele está agora amansando, ficando mais calmo, porque já sabe que não tem jeito, está difícil, vai ter que lidar com o Congresso adversário. Então, isso aqui tudo está mostrando a grande ineficácia da estratégia do Trump ao entrar na guerra do Irã e os prejuízos que ele está tendo com isso, chegando ao pior índice de aprovação de um presidente nessa época, com 33% apenas de aprovação.
1: Continuamos no noticiário internacional, continuamos no Oriente Médio. Uma declaração do rabino-chefe safaradita de Israel, David Yosef, gerou forte repercussão internacional nessa semana. Segundo relatos do discurso feito num museu em Jerusalém, como é que se fala esse museu, Álvarez? Gush Katif, é isso?
3: Gush Katif.
1: Perfeito. Gush Katif. O rabino-chefe disse que não existe um povo palestino e que os palestinos não têm direitos, além de defender a reconstrução de assentamentos judaicos em Gaza. Ele, rabino-chefe, defendeu a reconstrução de assentamentos judaicos na faixa de Gaza. A fala foi condenada e repercutiu negativamente na mídia internacional. O local escolhido para o discurso chama atenção, já que o museu homenageia justamente os assentamentos israelenses que existiam em Gaza até serem desmontados em 2005, quando Israel se retirou do território.
3: Só para a gente entender a gravidade disso, por que que está o mundo escandalizado com as declarações do rabino David Yosef? O rabino-chefe sefardita, ele é o equivalente a um papa em Israel. Eu vivia em Israel quando morreu o antecessor dele, por volta de 2015, 2014. Milhões de pessoas foram às ruas carregar o caixão do rabino. É exatamente como se fosse um papa. Existem duas linhas do judaísmo, os sefarditas e os ashkenazi, e ele representa essa parte muito importante. Então, quando um rabino diz que o povo de Gaza merece desaparecer, porque nem existe um povo palestino, eles não têm direitos, a gente está vendo algo que é preocupante. A guerra que a gente vinha há muito tempo entendendo que era uma guerra por território, ela começa a entrar num campo religioso muito preocupante, porque ele se torna um campo fanático. Quando os colonos assumem o governo de Netanyahu, porque só eles puderam sustentar esse governo, que é o governo de primeiro-ministro, precisa de apoio, então o apoio daqueles que defendem assentamentos e a destruição do lado palestino transformou o governo Netanyahu num governo que agora tem uma causa religiosa fanática, que é voltar a Israel, sabe de quando? De 3 mil anos atrás, dos tempos do rei Davi, dos tempos em que Israel era um país só, era um império, era um reino unificado com as 12 tribos. Então eles estão vendo pela primeira vez a possibilidade de retomar essas terras que um dia, muito tempo atrás, foram deles, e com uma visão religiosa que se torna fanática, porque ignora tudo que aconteceu nos últimos 2 mil anos, dependendo do cálculo que a gente fizer aqui. Então é muito perigoso o que está acontecendo. A gente está vendo um crescimento do fanatismo religioso em Israel, que vem acompanhado, eu já disse isso aqui na semana passada, de um terrorismo dos colonos israelenses na Cisjordânia. Já mataram 18 inocentes esse ano, jogando bombas nas casas, tocando fogo nas casas de famílias. Isso inclui crianças também.
0: Bom, muito bem, continuando por aqui, a gente agora vai trazer informação do Rio de Janeiro, que a Polícia Civil de lá, né, tenta identificar um quinto suspeito de participar do ataque que terminou com a morte de um ciclista em Copacabana. Um ataque bárbaro, né, de animal, a gente pode chamar. O laudo do IML apontou que a vítima sofreu múltiplas fraturas no crânio. A repórter Beatriz Trindade traz as informações.
5: Homens presos por envolvimento na morte de um ciclista em Copacabana, na zona sul do Rio, chegou à delegacia para prestar depoimento pedalando a bicicleta usada pela vítima no dia do espancamento. As imagens foram registradas na última segunda-feira, quando o segurança de rua Davi Santos Machado foi ouvido inicialmente como testemunha. Na ocasião, ele negou participação no ataque. No dia seguinte, voltou à delegacia e mudou a versão e acabou confessando o crime. O laudo de necrópsia do Instituto Médico Legal, ao qual a reportagem da TMC teve acesso, aponta que Cláudio morreu por hemorragia interna e traumatismo crânioencefálico, além de lesões no baço e no rim esquerdo provocadas por ação contundente. O documento também aponta múltiplas fraturas no crânio e um extenso hematoma no couro cabeludo. Segundo a perícia, um dos ferimentos é compatível com uma agressão provocada por barra de ferro, cabo de vassoura ou porrete. O crime aconteceu na noite do dia 11 de agosto. Cláudio estava com a bicicleta da irmã quando foi abordado por um grupo que suspeitou que o veículo tinha sido roubado. As câmeras de segurança registraram quando dois seguranças de rua e dois entregadores de aplicativo cercam Cláudio. O advogado da família de Cláudio, Brian Rotenberg, afirma que a família pede que cada um dos envolvidos seja responsabilizado.
6: Nós recebemos com muito respeito a decisão do Tribunal de Justiça pela manutenção das prisões temporárias. Entendemos que ela representa um passo importante para o esclarecimento dos fatos. A expectativa da família da vítima é que o inquérito policial seja relatado o mais brevemente possível, com a completa individualização das condutas de cada um dos envolvidos, para que o Ministério Público possa analisar o caso e adotar as medidas que entender cabíveis.
5: A investigação também apura como funcionava a estrutura de segurança clandestina que atuava naquela região de Copacabana. Segundo a Polícia Civil, os seguranças de rua não trabalhavam dentro de um estabelecimento ou prédio, como prevê a legislação para a segurança privada. Dois dos investigados disseram que eram contratados por um homem responsável pela segurança de determinada área. Um deles também citou grupos de WhatsApp usados para organizar o trabalho e mencionou a participação de um policial militar em um desses grupos. A informação ainda é investigada pela Polícia Civil.
1: 4:28. Obrigado, Beatriz. E olha, subiu para 14 o número de mortes por violência ligada ao futebol no estado da Bahia. Negócio impressionante, estou falando só da Bahia. O caso mais recente foi registrado nesse domingo, em que o Bahia venceu o Vitória por 2-0 no Barradão, na casa do Vitória, direto de Recife.
3: 14 mortes nesse único evento?
1: Não. Acho que nesse... Não sei se é nesse ano. O Júlio vai trazer mais detalhes, mas nesse evento, só uma... Só, entre aspas, né? Uma morte. Cada morte a gente sente demais, ainda mais por um motivo tão tosco, né? Tão idiota, tão ignorante quanto esse. Mas o Júlio Andrade, ele atualiza os números e traz mais informações. O fato é que a violência das torcidas no futebol continua e muito nos assustando, Júlio.
7: É isso, muito boa tarde a todos. Foi uma confusão, né, generalizada que aconteceu horas antes do clássico entre Bahia e Vitória, o Bavi, lá no Barradão, em Salvador. Os confrontos entre torcidas organizadas tiveram ainda 4 vítimas de tentativa de homicídio e 6 prisões. A polícia afirmou que a vítima fatal foi identificada como José Alexandre de Souza Borges, de 28 anos, morto com golpes de arma branca. Chegou a ser socorrido, internado na UTI, mas não resistiu. Vídeos que circulam nas redes sociais mostram correria e disparos de arma de fogo. 60 pessoas que portavam armas brancas, artefatos explosivos artesanais e outros objetos foram presas. Os suspeitos foram autuados em flagrante por homicídio qualificado, tentativa de homicídio e posse de artefato explosivo e promoção de tumulto, crime previsto no Estatuto do Torcedor. O Ministério Público do Estado da Bahia condenou os atos de violência e vandalismo ocorridos e lamentou profundamente a morte registrada, bem como todos os outros prejuízos causados à margem do esporte. E aí, só respondendo esse questionamento do Alvarez, com essa morte sobe para 14 o número de pessoas que perderam a vida por violências ligadas ao futebol no estado da Bahia este ano. Então, é um fato aí lamentável, e quando a gente está falando de futebol, de um lugar que é para ser de diversão. Infelizmente, esse caso é registrado na Bahia. Eu volto com vocês no estúdio.
1: É, muito bem, Júlio. Acho que são 14 mortes em toda a história,
0: da, né, Bahia.
1: Não apenas nesse ano. na Bahia, né? O que é um número...
0: Já é alto, né?
1: Um escândalo, evidentemente. Eu estou vendo aqui um levantamento que até 15 de outubro de 2025 eram 13 mortes.
0: É isso.
1: Né? Considerando só casos de violência ligados ao futebol. Pode falar, Alvarez.
3: Eu ia te perguntar, Tomás, se dá para a gente atribuir essa violência cada vez mais nas ruas à mudança na fiscalização nos estádios, com biometria que registra os torcedores. É por causa disso que a violência saiu dos estádios e foi para as ruas? Ou não é isso que está acontecendo?
1: Eu acho que não. Eu já vi muita gente defender essa ideia. Claro, por exemplo, em São Paulo, onde não acontece mais o encontro das torcidas nos grandes estádios por conta da torcida única, né? Que é o fato de o Corinthians manda o jogo, não pode ter torcedor de São Paulo. Palmeiras manda o jogo, não pode ter torcedor do Santos. Isso vale até para pro derby campineiro, jogo Guarani e Ponte Preta. Mas lá atrás, quando nós tínhamos as duas torcidas se encontrando, a gente já via muito caso de mortes por... Me fugiu a expressão. Quando você fica preparado para... para receber alguém, por exemplo, no meio da estrada.
0: Contra-ataque? Não,
1: me fugiu agora o termo de emboscada. Ah. Emboscada. Obrigado. Emboscada. Acho que o Júlio falou também. Então acontecia emboscada em estrada, acontecia encontro em grandes avenidas de São Paulo. Então, essa violência fora dos estádios sempre existiu. Então, eu não acho que seja um movimento, algo diferente que esteja acontecendo agora. Na verdade, acho até que a biometria ajuda, né, a prender muitos desses vândalos, alguns deles presos até por outras razões, como por não pagar pensão, gente procurada pela polícia, enfim. Mas é um negócio terrível, porque quando eu era criança e curtia o futebol e acompanhava o futebol só como torcedor, vendo pela televisão e indo nos estádios, eu já ficava assustado e meus pais muitas vezes não me deixavam ir no estádio por conta da violência. Estou falando de 35 anos atrás, 37, 38 anos atrás. Então, nada mudou. A violência continua assustando o torcedor do bem e continua matando gente só porque... Ao invés do azul, gosta do vermelho. Ao invés do preto e branco, gosta do verde e branco. É um negócio assim que não entra na cabeça.
3: No fim das contas, não é isso, né, Tomás? No fim das contas, é uma violência que está na sociedade, que acaba que ela encontra no futebol um lugar para dar vazão, né?
1: Para florar, né?
3: É só um argumento tolo o futebol, para quem já quer praticar violência, para quem já quer extravasar frustrações e outros problemas particulares da vida das pessoas, né? Lamentavelmente, o futebol acaba sendo esse lugar de extravasar a violência do brasileiro.
0: E em campo também, eu não sei se os jogadores estavam sabendo do que estava rolando fora, mas teve uma cena inusitada, né? Num dos gols ali, o Bahia venceu o Vitória por 2-0, como a gente falou, né? Mas o Jean Lucas foi comemorar o segundo gol pelo Bahia, tirou a camisa lá e virou a camisa com o nome dele para a torcida. E aí veio o atacante do Vitória, o Marinho, arrancou a camisa da mão do Jean e tentou rasgar a camisa. E foi impedido pelo árbitro, né? Os dois tomaram um cartão amarelo e tudo mais. E fiz esperto foi o patrocinador, né? Que acabou fazendo uma brincadeira depois, dizendo: nossa, a camisa é indestrutível. O patrocinador é muito bom aqui, não vou dar o nome, né? Fazer propaganda, mas essa camisa é indestrutível, ninguém consegue rasgar essa camisa.
1: Teve
0: e tudo
1: post
0: mais.
1: Também do Jean mandando a camisa para um tal Mário, né? Uma referência ao Marinho. A velha história do que Mário? No caso, não é aquele que você está pensando, é o Marinho, jogador do Vitória. 4h34, daqui a pouquinho aqui no Link TMC a gente fala sobre um robô chinês. O robô que correu 100 metros de uma maneira mais rápida, bateu o recorde do Usain Bolt, só que terminou a prova batendo de frente numa parede, porque ainda não sabe frear sozinho. É muito bom essa.
0: Mas
1: é
0: fácil de resolver, né,
1: eu
0: gente?
1: Eu acho que sim.
0: Vocês resolvem fácil,
1: um break,
0: né?
1: No robô.
0: 1-0, pelo menos, tá empatado, 1-1 para humanos. E o Peter Parker rendeu, aliás, mais que Star Wars. O novo filme do Homem-Aranha ultrapassou O Despertar da Força e chegou ao sexto lugar na lista dos maiores sucessos de bilheteria de todos os tempos, gente. Mas agora, vamos com as principais notícias da sua região.
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16: Quatro horas e 4:38. Boa tarde para você que acompanha a gente no 101.3. Lembrando também do nosso WhatsApp, 99557-1013. Para você que leva a gente de carona pelas ruas do Rio de Janeiro, manda pra gente a sua mensagem, seu áudio, seu vídeo de como é que tá aí na sua região, como tá o trânsito, como tá o clima essa segunda-feira chuvosa. Vamos fazer um giro na nossa reportagem, porque a segunda-feira é chuvosa, mas tem coisa boa vindo aí pro carnaval do ano que vem, Larissa Cardoso. Conta pra gente.
17: Exatamente, Rebeca. Estão abertas as inscrições para quem deseja participar do Carnaval de Rua de 2027 de Niterói. Os interessados têm até o dia 7 de setembro, entre 10 da manhã e 4 horas da tarde, para se registrar presencialmente na sede da instituição, que fica na Rua Estrada Leopoldo Frois, número 773, em São Francisco. A Neltur, empresa de Niterói de lazer e turismo, também cobra que o responsável seja maior de idade, não seja servidor público municipal e que tenha disponibilidade para participar de pelo menos um ensaio das agremiações desfilantes da cidade de Niterói. Já na capital fluminense, o prazo vai até o dia 24 de setembro, com inscrições feitas pelo site da Rio Tour. Os desfiles de rua do próximo carnaval começam no dia 16 de janeiro de 2027 e a análise técnica da prefeitura dos pedidos de cada bloco acontece entre 25 de setembro e 15 de outubro deste ano, Rebeca.
16: Muito obrigada, Larissa. E agora, Natália Messias, o que você traz pra gente?
18: Boa tarde, Rebeca. Um caminhão itinerante leva cultura, educação e sustentabilidade para a Praça do Estácio, no centro do Rio. A Praça Roberto de Campos vai receber o EcoArte Container Itinerante no dia 27 de agosto, com programação gratuita de cultura, educação e sustentabilidade voltada a estudantes, famílias e moradores da região. Realizado pelo Ministério da Cultura, o projeto usa a arte e educação para estimular reflexões sobre sustentabilidade, cidadania e participação social. A passagem do projeto pelo Estácio integra o Cidade Inova 2023, projeto lançado em 2025, com a estratégia de desenvolvimento territorial da Vibra voltada às comunidades do entorno de sua sede, localizada na Cidade Nova. Além das ações abertas à comunidade, o EcoArte realiza também atividades em escolas públicas do Rio de Janeiro. A programação inclui oficinas de artes cênicas, palestras sobre técnicas teatrais e workshop sobre produção cultural, inscrição de projetos em leis de incentivo e captação de recursos. A programação conta ainda com recursos de acessibilidade, como intérprete de Libras, espaços acessíveis, mediação educativa e conteúdos inclusivos. Rebeca.
16: Muito obrigada, Natália. Muito legal a gente ver mais aparatos culturais acessíveis, né, para as pessoas aqui na cidade do Rio de Janeiro. E olha, tem notícia boa para quem está rodando ali pelo centro. A faixa da Avenida Presidente Vargas, que estava ali presa por causa de um acidente envolvendo dois ônibus e um carro, já foi liberada. Então a pista lateral, sentido Candelária, na altura da Avenida Passos, já está liberada, mas o trânsito continua intenso no local. E agora a gente volta a integrar a rede TMC.
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0: Já de volta, e o Discord entrou com um recurso nesta segunda contra a suspensão das suas transmissões ao vivo no país, determinada pela agência que regula a proteção de dados pessoais aqui no Brasil. A empresa alega que a punição é desproporcional e argumenta, que a agência não teria competência legal para suspender os serviços, já que, segundo a defesa, esse tipo de medida caberia à justiça e não a um órgão administrativo. A agência, a ANPD, já havia suspendido a função Go Live da plataforma em agosto, depois de um caso grave envolvendo uma adolescente durante uma transmissão. Lembrando, essa adolescente tirou a própria vida durante a transmissão, não é qualquer coisa, não. E disse ainda que a suspensão só será revista quando o Discord comprovar medidas efetivas de proteção a crianças e adolescentes. Como alternativa, a empresa está propondo transformar a punição num plano adequado, com prazos e metas definidos junto à própria agência. Agora, como que uma punição desproporcional a uma plataforma onde, através de uma live, uma menina se matou, foi incentivada a se matar, uma menina de 13 anos, a palavra é essa. E aí, o Discord não fez nada, não resolveu nada, por si só, não apresentou nada, e acha que aí tirar a live, a opção de live, até resolver essa situação, é desproporcional? Não faz sentido pra mim. Pra mim, eu sou contra qualquer tipo de censura, mas não estamos falando de censura.
3: Se doa a vida de alguém próximo, exato, à pessoa que toma essa decisão, será que seria desproporcional?
0: Exatamente.
3: Será que seria esse o termo?
0: Concordo plenamente.
1: Pois é. 4h44, e olha, o clima ficou tenso numa entrevista de divulgação e o motivo virou assunto nas redes sociais. Gabriela Duarte usou o Instagram para criticar a condução de uma entrevista que ela deu ao lado da mãe, a atriz Regina Duarte, para um grande jornal do país. A ideia, para a Folha de São Paulo.
0: Foi para a Folha.
1: A ideia era falar sobre o retorno das duas aos palcos juntas, depois de mais de 20 anos. Mas a conversa acabou dominada por perguntas sobre a passagem de Regina pelo governo Bolsonaro e sobre suas preferências políticas para a eleição desse ano. Gabriela disse entender que jornalistas podem fazer perguntas difíceis, mas classificou a abordagem como deselegante, bastante deselegante, e questionou a diferença entre perguntar e insistir até provocar uma reação. Já a reportagem do próprio jornal fez um contraponto. Segundo a matéria, Regina demonstrou vontade de responder às perguntas políticas, mesmo com as tentativas da filha de interromper o assunto. A gente separou um trechinho da fala da Gabriela, depois da entrevista, a fala dela nas redes sociais. Vamos conferir.
19: Insistir em política partidária num caderno de cultura, quando a pauta deveria ser o teatro, a arte, a trajetória, esse reencontro, também merece reflexão. Se o clique vale mais que o contexto, se a repercussão vale mais que a escuta e o conflito mais que a história, aí a gente está diante de um problema muito maior do que uma simples entrevista. Agora, é importante lembrar, a imprensa, ela não precisa ser protegida das críticas, mas sim do sensacionalismo. O jornalismo deve ser louvado pelos bons profissionais, aqueles que sabem perguntar, ouvir e respeitar, não por quem transforma o constrangimento em espetáculo e a audiência em medida de qualidade.
0: E só para completar, a Folha publicou o que a Gabriela falou também, né? Publicou ali um resumo. Mas, meninos, só para quem está nos ouvindo e não acompanhou isso de perto, o repórter foi lá, da Folha, foi lá entrevistar as duas para falar sobre a peça, mas é claro que a entrevista acabou indo para um lado político. A Regina Duarte foi ministra da Cultura do Bolsonaro e é constantemente cancelada nas redes sociais por vários discursos dela. Inclusive, se falou sobre feminismo, o repórter trouxe feminismo, aí a Regina Duarte falou que ela não é feminista, falou de submissão e tudo mais. E a Gabriela, acho que como qualquer um de nós aqui, que tem às vezes um pai, uma mãe, um tio mais velho, que tem algumas opiniões meio canceláveis, tentou ali, mãe, não vamos falar sobre isso. A gente combinou a entrevista para falar da peça. E aí, Alvarez, no meio lá, aí virou aquela coisa, né, aquela briga nos comentários. Uns dizendo que, concordando com a Gabriela, eu sou do tipo de jornalista que se eu vejo que o entrevistado tá me pedindo, não quero falar sobre isso, não quero. Eu não insisto muito, porque eu acho que a gente tem que ter um certo respeito ali, mas nos comentários ficaram assim. Uns defendendo a Gabriela e outros dizendo, ah, mas como assim? A arte é política. Se as duas receberam o repórter lá, é óbvio que o repórter ia falar de política. Mas gostaria de ouvir a opinião dos meus dois amigos aqui, Alvarez.
3: Assim como você e Tomás, sou jornalista, já fiz muita reportagem, já fiz muita entrevista difícil, já fui entrevistar criminoso, já entrei em prisão para entrevistar criminoso, já fui entrevistar gente investigada, já passei por todo tipo de situação. Agora, tem um limite. Primeiro, a Regina Duarte não é uma criminosa. Ela não está sob investigação. Ela não podia ser tratada dessa forma. Eu assisti, e antes da reclamação da Gabriela Duarte, eu tinha me indignado. Eu disse, isso não representa bem a nossa profissão. Não é conduta adequada para um repórter ficar tentando arrancar uma frasezinha para poder, justamente como a Gabriela disse depois, ganhar mais cliques na rede social. Não é o jornalismo como eu entendo que seja o jornalismo correto para ser praticado. O que acontece? O repórter já chega com a pergunta pronta. A Folha só publicou esse pedaço, pelo menos no corte que eu vi da própria Folha, só tinha essa parte. E é o repórter faz uma pergunta, a Paloma diz, por favor, eu não quero falar disso, não é para isso que a gente está aqui. Aí a Regina Duarte tem vontade de responder, provavelmente por achar que tem uma boa resposta. A Gabriela insiste para parar depois dessa resposta. O repórter fala, mas eu estou na minha função de perguntar. Não, você não está na sua função de ser desrespeitoso, de invadir o espaço de uma pessoa que está te pedindo. Tem uma pessoa que está ali sendo entrevistada pedindo para você parar. Então, eu acho que ele passou e ainda faz uma terceira pergunta. Então, claramente, tinha uma pauta, a pauta era essa, não foi interessado na peça de teatro, não tinha, aparentemente, o menor interesse. Agora, lamentável, eu acho realmente lamentável. Não é a meu ver, a função do jornalista botar na parede alguém. Ela já saiu dessa história faz tempo. Se isso fosse no dia seguinte, a saída dela do governo, no mês seguinte, pra que que tá querendo que ela reviva? A pessoa tá fazendo uma peça de teatro, tá querendo se reinventar, 80 anos... Deixa ela em paz. Por que que a gente tem, por acaso tem, como jornalista, a função de ficar relembrando a pessoa, tudo que ela viveu, só porque a gente quer clique na rede social? Eu achei lamentável. Olha, que eu normalmente defenderia o jornalista, mas não dá pra defender. Não dá pra defender.
1: Eu acrescento muito pouco em relação a tudo que vocês falaram, concordo em gênero, número e grau. E é interessante, porque muitas vezes quando a gente vê cortes de entrevistas antigas do programa Roda Viva, normalmente aquela pergunta que incomoda num primeiro momento, e muitas vezes a pergunta serve também para incomodar, para gerar uma resposta boa, mas quando vem a segunda pergunta, a terceira pergunta, no mesmo sentido, e você vê que o entrevistado já quer mudar o foco, já quer ir pro outro caminho, mas normalmente esses cortes dessas entrevistas antigas do programa Roda Viva, que todo mundo conhece da TV Cultura, vem de jornalistas da Folha de São Paulo. É uma grande coincidência. Enfim, eu achei tudo absolutamente lamentável e gostei muito do que disse a Gabriela Duarte depois, nesse depoimento dela para as redes sociais. Ela foi fina, foi elegante na resposta dela, em nenhum momento agressiva. em nenhum momento desrespeitou o repórter ou o jornal.
0: É, eu achei, e a Regina Duarte estava morrendo de vontade de falar, né? Mas aí é aquela coisa, você sabendo da pessoa que você tem ali e do que a internet faz com uma coisinha assim, aumenta e leva ali para uma proporção gigante, sabendo que a mãe tem 80 anos, não merece nada disso ali, ela tentando proteger a mãe e acabou, eu acho que acabou ficando até positivo para elas duas. E para mim foi uma propaganda
3: elas
0: positiva.
3: Elas fizeram a bela propaganda da peça.
0: Total.
3: Né?
0: Eu falei isso.
3: No final foi bom.
0: Exato. Eu falei isso pro Tomás aqui no off. Falei, nossa, fiquei com vontade de assistir as duas na peça. Porque, enfim.
3: Qual é a peça? Depois dá um serviço aí, então. Você sabe qual é a peça?
0: Eu vou pegar já já. Deixa só o Tomás ler essa próxima nota que eu já digo.
3: Que eu quero assistir também. Agora eu quero assistir. Mais do que
0: é aqui em São Paulo.
1: Não. Vamos nós três.
3: Não ia
1: então.
3: Não, porque eu tinha bronca da região do Oeste. Mas agora eu vou.
1: Quatro horas e. Já tem aí?
0: Já
1: então,
0: tem
1: vamos
0: aqui,
1: vamos
0: ó. A gente tem uma temporada, então, de 27 de agosto a 27 de setembro, às quintas, sextas e sábados, às 8 da noite, e domingos, às 6 da tarde, tá? No Teatro BDO Jaraguá, tá? No centro. É, no, ali do ladinho do metrô Anhangabaú. Então aí, tá vendo? Estamos nós aqui fazendo a propaganda. E vou dizer uma coisa pra vocês, tá? Já tá com pouquíssimos ingressos disponíveis pra comprar. Pra sexta-feira, dia 28, que eu abri aqui, por exemplo, já pra essa sexta, tem assim, 10 lugares. Tudo cheio já.
3: Vai aumentar,
0: tá,
3: vai ter que botar novas datas. Você pode acreditar, vai rodar o Brasil.
0: Ó, só pra ter só mais uma coisinha, né? Tem exatos 4 ingressos pra sábado agora. Então, beleza. Funcionou, né, gente?
1: Olha aí. Muito bem. A namoradinha do Brasil de novo em alta. 4:52.
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1: É, a Febraban Tech começa hoje em São Paulo com participações mais do que especiais. O evento reúne o que há de mais relevante em tecnologia financeira do país ou no país. Além de contar com o presidente do Banco Central, Gabriel Galípolo, na abertura, um dos palestrantes foi Joel Mokyr, historiador e vencedor do Prêmio Nobel de Economia de 2025. Quem traz os detalhes direto do Distrito Anhembi é o nosso Marcos de Pato.
21: Olá, muito boa tarde a todos que acompanham a programação da TMC. Ao longo de 3 dias, muito conhecimento vai ser compartilhado pelos palestrantes do Febraban Tech 2026. São 10 auditórios, além de áreas de workshops e também estúdios espalhados aqui pelo evento. O tema central deste ano é agentes inteligentes, liderança humana, com destaques para palestras sobre o uso de inteligência artificial no setor. Dados da pesquisa Febraban de Tecnologia Bancária 2026 mostram que 84% dos bancos pretendem ampliar os investimentos para aprimorar seus modelos de IA. Mas algumas empresas já vêm tendo algum desafio com o uso dessa tecnologia, como analisa o comentarista da TMC, Guilherme Ravache.
22: Agora, para as empresas, tem um desafio, que é entender o quanto você investe agora e quando você vai ter o retorno do seu investimento. E conversando aqui nos bastidores, a sensação que eu tenho é que o grande dilema de quem lidera empresas, de quem está iniciando projetos de inteligência artificial, é calcular em quanto tempo vai acontecer esse retorno. Porque muito executivo esperava que ia realizar um investimento em inteligência artificial e ia ter um retorno rápido. Esse retorno rápido não está acontecendo. Não na velocidade que cresceu o investimento. Trocando em miúdos, assim, as empresas estão investindo muito e tendo um retorno ainda abaixo da expectativa.
21: O Febraban Tech vai até a próxima quarta-feira aqui no Distrito Anhembi, na Zona Norte de São Paulo. Eu volto com vocês no estúdio.
0: Obrigada, viu, pelas informações. E vamos agora para a hora do esporte, aqui no Link TMC, com o nosso Kaique Silva. É, eu estava falando agora há pouco, viu, Kaique, com o Tomás aqui fora do ar, o que está acontecendo com os times brasileiros, né? É, tô falando, de, na verdade, do meu Grêmio e do Inter, por exemplo, que, assim, o que está acontecendo?
1: Tá feia
0: São Paulo,
1: coisa.
0: A coisa está feia para grandes times, né? É, queria que você trouxesse aqui para a gente, primeiro, a situação de São Paulo, né? Que está brigando para não cair, é isso? Boa tarde para você.
23: Tudo bem, Mayara? Abraço para você, pro Tomás, para todo mundo que nos acompanha, Alvarez, enfim, a gente está aqui na porta do CT da Barra Funda, porque há pouco teve a saída da principal organizada, as três principais, tá? Independente, Dragões da Real e também a Falange Tricolor, porque aconteceu uma reunião de pouco mais de uma hora por aqui. A informação que a gente tem é que o presidente Maciz não esteve. A gente está confirmando se o Dorival esteve nessa reunião, mas o Rafinha esteve e os jogadores também. Então, na saída, o principal representante da organizada, melhor do que eu falando, melhor a gente trazer, né, a declaração, portanto, do Baby, que é um presidente de honra, digamos assim, um dos líderes da principal organizada de São Paulo. Ele conversou com a imprensa aqui na porta do CT da Barra Funda e a gente aproveita para ouvir, portanto.
2: Foi a reunião, teor dessa reunião, quem estava presente?
4: Não, estava os jogadores, o Rafinha, e o apoio continua. As três organizadas do clube, a Independente, a Falange, a Dragões da Ré, vai subir a nota conjunta, tá? E agora a maior cobrança vai ser no Morumbi, pra cima da diretoria dos verdadeiros culpados, tá bom?
6: Bibi, o Maciz estava presente?
4: Não, mas vai ter que estar nessa próxima agora, que agora não quer saber oposição, situação. Quem faz mal ao São Paulo no Futebol Clube, não estão esses caras tão correndo não, tá? Estão tudo com salário atrasado mesmo, tá ligado? Essa é real. Mas vai pra cima desses vagabundos aqui agora.
7: Ô, Bibi, tem alguma coisa? Eles falaram quantos meses de atraso de salário?
6: Não falaram nada, não.
23: Tá aí, portanto, gente, aqui na porta do CT da Barra Funda, né, essa reunião que aconteceu do portão pra dentro, a gente repercutindo, e o São Paulo foi derrotado, né, por 1-0 pro time da Chapecoense ontem na Arena Condal, lanterna da competição, que só tinha vencido uma outra partida contra o Santos na estreia do campeonato. De lá pra cá não tinha mais vencido e conseguiu vencer o time do São Paulo, que se aproxima do Z4, até por isso essa cobrança, essa pressão tão forte pra cima de todo mundo lá do lado de dentro, gente.
1: Obrigado, viu, Kaique? Muito mais do São Paulo será falado hoje na edição local do Papo de Craque pra São Paulo com meu amigo Benjamin Bach. Que crise danada no tricolor. Um robô humanoide chinês acaba de bater o recorde mundial de Usain Bolt nos 100 metros rasos, completando a prova em 9 segundos e 39 centésimos contra 9 segundos e 58 do jamaicano. A máquina terminou a corrida batendo contra uma parede acolchoada e precisou ser carregada por assistência. É do recorde para o departamento médico. Segundo especialistas, o feito impressiona, mas não significa que os robôs estejam perto de superar os humanos de verdade. A maioria das máquinas ainda enfrenta dificuldades para se adaptar a situações imprevisíveis, diferente de correr numa pista reta e controlada. A empresa por trás de vídeos virais de robôs praticando artes marciais estreou na Bolsa de Xangai semana passada, com as ações subindo mais de 460% só no primeiro dia. É divertido demais.
16: Eles são desengonçados.
1: É impactante, né?
16: Muito.
1: Eu já acho legal aquele robô barista fazendo café na tua frente. Imagina um correndo 100 metros em menos de 10 segundos.
16: Não sendo atrás de mim, pode correr o que você quiser. Tem problema não. Que isso? Não, é assustador, mas é engraçado, porque eles correm muito desengonçados, assim, muito. Um mais desengonçado que o outro.
1: Demais.
3: Agora, você já imaginou um desse aí correndo atrás de você?
16: Então.
3: Pois é. Realmente.
1: Pois é.
3: Então. Um robô desgovernado.
1: Tá louco.
3: Furioso, tá esse vermelho aí que ganhou, correndo atrás da gente. Tá doido.
1: Não, foi o branco.
16: Foi o branco que ganhou.
1: Foi o branco.
16: O sprint do branco.
1: Foi
16: ele teve um sprint final ali na raia 1.
3: Ah, eu tô só olhando pro vermelho, achando que tinha sido vermelho.
1: Vamos pro cinema, Mayara.
16: Novo filme do Homem-Aranha, Um Novo Dia, segue quebrando recordes e acumulando bilheteria. Brian Valencio conta pra gente.
24: É isso, Mayara. A sexta maior bilheteria da história do cinema mundial atingida no último domingo. 2 bilhões e 200 milhões de reais. Ultrapassando Star Wars, O Despertar da Força, que também foi um grande fenômeno 10 anos depois do último Star Wars. E agora se junta aos celebres times de filmes, todos da Disney. Se a gente for olhar do primeiro ao sexto filme, só tem um que não é da Disney. E aí a gente pode falar aqui de cabeça. Vamos lá. Vingadores, Avatar, Titanic, e aí tem um filme também chinês que fez bilheteria só lá, mas a Disney emplacando os cinco dos seis maiores filmes da história, e agora Homem-Aranha nessa lista, Mayara.
16: Valeu, Brian. E é com a trilha sonora de Homem-Aranha, Um Novo Dia, que a gente termina este Link TMC dessa segunda-feira. Beijo, Alvarez, beijo, Tomás.
3: Beijo, valeu. Até amanhã.
1: Valeu, gente, até amanhã.
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2: Horas e um minuto, uma excelente tarde para você ouvinte que segue sintonizado em 101.3 aqui pelo Rio de Janeiro, eu Jade Marinho. Até às 5:30 da tarde vou atualizando as informações da nossa cidade, nosso estado para você ouvinte. Convido a participar também desse bate-papo 99557-1013. Você pode mandar mensagem, pode participar da nossa programação, fazer denúncias e também dar aquele recadinho especial para aquele alguém especial também, né? Como a gente sempre brinca por aqui, aproveitando que tá dando carona para a TMC. Sejam os nossos olhos para onde a gente não consegue chegar. Mande mensagem, participe fazendo denúncias. Repito, 21 99557-1013. Até 5:30 tem muita notícia para a gente estar atualizando por aqui. Quero também que você me mande mensagem para saber como é que tá aí do outro lado, você ouvinte. A segunda-feira começou esquisita, né? Desde amanhã que a gente está falando, reportando sobre operações. O climinha também tá cinzento, essa chuva que não para. Até o mar não acordou de boa, tá de ressaca. A gente ainda vai falar isso na previsão do tempo. Então não se sinta culpado se por algum motivo você acabou chutando o balde no fim de semana. Ó, 5:03, vamos então com muita informação por aqui, como eu falei, até às 5:30. Hoje, infelizmente, sem Léo Rezende, que volta na programação amanhã junto comigo aqui no Rio TMC, segunda edição. No mais! A Polícia Militar realiza a segunda fase da operação no conjunto de favelas do Complexo de Israel, na zona norte do Rio. Dessa vez, a operação atuou em pontos dos bairros de Parada de Lucas e Vigário Geral, com o objetivo principal conter disputas territoriais e combater a atuação de grupos criminosos. A ação mobiliza mais de 200 policiais. Durante a manhã, inclusive, dois caminhões foram incendiados na Avenida Brasil, ali na altura de Acari, depois que os motoristas foram rendidos. Os veículos foram atravessados na pista para bloquear a passagem. Outros dois caminhões também foram atacados na região de Vigário Geral. E um dos homens presos por envolvimento na morte de um ciclista em Copacabana, na Zona Sul, chegou à delegacia para prestar depoimento pedalando a bicicleta utilizada pela vítima no dia do espancamento. As imagens foram registradas na última segunda-feira, quando o segurança de rua, Davi Santos Machado, foi ouvido inicialmente como testemunha. Na ocasião, ele negou participação no ataque. O laudo de necropsia do Instituto Médico Legal de Cláudio Landeio apontou que a causa da morte foi hemorragia interna, traumatismo craniocefálico e lesões no baço e no rim esquerdo, provocados por ação contundente. E a Polícia Civil prendeu Edir Gonçalves Neto, apontado como o autor do espancamento de um idoso de 65 anos dentro de um bar em Nova Iguaçu, na Baixada Fluminense. João Batista Temótio foi atacado no dia 18 de agosto, na rua Carajás, no Jardim da Viga. Imagens de câmeras de segurança mostram o suspeito dando um soco na vítima e continuando as agressões mesmo depois que ela caiu no chão, com chutes e pisões na cabeça, no tórax e também no abdômen. João sofreu lesões gravíssimas, precisou passar por uma cirurgia de emergência para a retirada de parte do intestino e teve uma parada cardiorrespiratória durante o atendimento. O suspeito foi localizado e preso na mesma região e é investigado por tentativa de homicídio qualificado por motivo fútil. E o Rio Rotativo Digital é ampliado para Barra da Tijuca, São Conrado e Tijuca, com cerca de 1.200 novas vagas. O sistema integrado, o aplicativo Jaé, substitui os antigos talões de papel e permite o pagamento pelo celular, por Pix ou cartão. Na Barra, o funcionamento vai ser implementado na região entre a Praia dos Amores e a Praça do Ó. Em São Conrado, a operação será na Orla. Já na Tijuca, as vagas ficam no entorno da Praça Afonso Pena. Com a expansão, o Rio Rotativo passa a operar em cerca de 4 mil vagas na cidade. E a ciclovia Tim Maia foi interditada devido ao aviso de ressaca que atinge o litoral do Rio de Janeiro nesta segunda. O bloqueio teve início às 6 horas e 55 minutos da manhã no trecho entre a

0: Praia de São Conrado e a Passarela Metálica do Vidigal. Segundo o Centro de Operações, o bloqueio da ciclovia não afeta o funcionamento da Avenida Niemeyer, que opera normalmente entre São Conrado e Leblon. De acordo com a Marinha do Brasil, ondas de até 3 metros podem atingir a orla até às 3 da tarde da próxima quarta-feira. Agora são 5 horas e 6 minutos. Você confere tudo isso mais em pouco no Rio TMC, segunda edição.
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0: Larissa Cardoso, trazendo a melhor rota para você, motorista. Boa tarde.
2: Boa tarde, Jade. Boa tarde aos nossos ouvintes. Aproveitando que você já citou a Avenida Niemeyer, já vou começar hoje por ela, antes do nosso giro pelas vias expressas do Rio. Isso porque houve um enguiço ali na altura do Vidigal, né, de um ônibus no sentido São Conrado. Então, para trazer a informação aí para os motoristas que passam ali pela Niemeyer no momento, essa via já foi totalmente liberada, porém o congestionamento ainda, né, no sentido São Conrado, ainda é muito intenso. Então, é paciência para o motorista que está passando ali pelo local nesse momento. E aí, em contrapartida, para quem ainda não pegou a Lagoa Barra, já aviso que não é uma boa opção hoje. Mantenha ali na Niemeyer, porque passando esse trecho do Vidigal, o fluxo já melhora e volta a andar. E a Lagoa Barra está com fluxo bem congestionado.
0: Desde o túnel, né, que o motorista já vai encontrando dificuldade ali nos Zoangel, né, Larissa?
2: Exatamente, exatamente. Já vai encontrando muita dificuldade já na saída da Gávea. E o negócio não melhora nem um pouquinho. Então, um pouquinho de paciência aí na Niemeyer, que já já melhora e aí flui muito mais tranquilo pro motorista. Mas vamos lá, falando sobre as vias expressas daqui do Rio de Janeiro, vamos começar pela linha vermelha. A gente adianta que no sentido Baixada Fluminense, a linha vermelha tá muito congestionada nesse dia de chuva. A gente ali começa o engarrafamento a partir da altura do Caju. Ele vai se estendendo durante toda a via, até um pouquinho ali depois da altura do aeroporto. E aí só volta a congestionar um pouquinho já lá na saída, próximo ao Parque Analândia. Já ali no entorno ali de Vigário Geral, que hoje a gente, né, os motoristas passaram por um momento tenso por conta dos incêndios que aconteceram. A gente também traz aqui a atualização, que é na Avenida, na Presidente Dutra, a gente tem bom fluxo, mas já na Avenida Brasil, ali logo na altura de Vigário Geral, no sentido Zona Oeste, a gente encontra bastante congestionamento, que vai seguindo até a altura de Coelho Neto e permanece até a chegada a Deodoro. Melhora pouca coisa e aí continua muito congestionamento até a altura de Realengo. Agora, falando mais ali para cima da Avenida Brasil, já na descida da ponte, o motorista vai encontrar bastante congestionamento e lentidão ao longo do trecho até a altura da Penha, no sentido Zona Oeste. Já no sentido centro, o motorista também vai encontrar congestionamento a partir de Ramos, que vai se estendendo até a altura da Avenida Rio de Janeiro. Agora, na linha amarela, a gente tem congestionamento na saída da linha vermelha, na altura de Bom Sucesso, que vai se estendendo durante toda a linha amarela até a altura da saída 3, ali próximo a Todos os Santos. Depois disso, o trânsito volta a melhorar, mas na chegada à Barra da Tijuca, ali na altura da Gardenia Azul, o motorista volta a encontrar novo congestionamento que vai fazer perder tempo hoje. Agora, falando sobre a ponte, a gente tem 13 minutos de travessia no sentido Rio de Janeiro e 26 minutos no sentido Niterói. O maior fluxo ali está tanto no acesso à ponte quanto na chegada ao pedágio. Então, para o nosso motorista hoje, nessa segunda-feira de muita chuva, é de muita paciência, porque tá complicado para todo mundo, Jade.
0: É aquilo, né? Jogou um balde de água também ali na Avenida Brasil, na linha vermelha, já fica esse congestionamento absurdo, tá chovendo, o motorista tem que redobrar a atenção, ainda mais com essas operações da Polícia Militar em curso. Claro que a gente daqui a pouco volta a atualizar a situação do trânsito com a Larissa Cardoso, para você motorista encontrar sempre a melhor rota. A gente aqui na TMC fala e reforça informação que importa para você.
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0: E bom, a madrugada foi marcada por tiroteio e correria na Avenida Brasil, como a gente falou agora há pouco, desde as primeiras horas dessa segunda-feira que a Polícia Militar realiza operação no Complexo de Israel e também em algumas outras regiões aqui da capital. Érica Levigar agora no estúdio para a gente poder atualizar essas ações da Polícia Militar. Até então são 9 suspeitos presos, né, Érica? Boa tarde.
1: Exatamente, Jade. Boa tarde para você, para todo mundo que está acompanhando a gente. Desde as primeiras horas mesmo da manhã dessa segunda-feira, equipes de diferentes batalhões da Polícia Militar estão mobilizadas para conter a disputa territorial entre grupos criminosos em diferentes regiões aqui do Rio de Janeiro. Até o momento, então, 4 homens foram presos e 2 fuzis, 2 granadas, 1 rádio transmissor, 1 colete e material entorpecente apreendidos, isso só ali no Complexo de Israel, né? Parada de Lucas e Vigário Geral, nessa região, na zona norte do Rio. Ainda durante a madrugada, a chegada dos policiais provocou um intenso tiroteio na região, como a Jade disse. A corporação fechou preventivamente a Avenida Brasil, a Linha Vermelha e a Rodovia Washington Luiz, vias expressas importantes aqui da capital, e depois criminosos reagiram à operação e tentaram impedir o avanço dos agentes. Durante a manhã, 2 caminhões foram incendiados na Avenida Brasil, na altura de Acari, depois que os motoristas foram rendidos. Esses veículos foram atravessados na pista para bloquear a passagem, e outros 2 caminhões também foram atacados na região ali de Vigário Geral, e com os ataques a Avenida Brasil voltou a ser parcialmente interditada, afetando o trânsito ali na zona norte da capital fluminense. A operação por ali também alterou a rotina dos moradores. Foram 12 escolas municipais no total, contemplando ali Parada de Lucas, Vigário Geral e Acari afetadas. Na área da saúde, 1 unidade de atenção primária suspendeu o funcionamento e outras 4 mantiveram atendimento, mas cancelaram as visitas domiciliares. Ainda na zona norte do Rio de Janeiro, no Complexo do Chapadão, equipes da Polícia Militar atuaram em Gogó de Guadalupe. Os policiais se depararam com criminosos envolvidos com o tráfico de drogas, realizaram um cerco tático, 1 suspeito foi preso e 3 fuzis apreendidos. Vindo para a zona sudoeste da capital fluminense, na região ali das Vargens, Vargem Grande, Vargem Pequena, agentes da Polícia Militar realizaram uma operação nas comunidades do Pombo Sem Asa e Cascatinha, e durante um patrulhamento tático, eles se depararam com homens armados. Houve um confronto, 5 suspeitos presos nessa ação, entre eles, inclusive, um homem que teria tentado fugir pulando o muro de uma escola na Estrada dos Bandeirantes e foi localizado dentro de uma instituição de ensino da região. Na comunidade Gardênia Azul, a gente também realizaram uma operação para retirar barricadas, impedir confrontos ali por disputa territorial e também localizar materiais ilícitos armazenados na região. Lembrando que o policiamento segue reforçado ali no Complexo de Israel, na região de Parada de Lucas e Vigário Geral, Jade.
0: Então, reforçando, né, para o motorista, para os moradores, para quem passa por essa região, cuidado e evitar, né, com essa operação da Polícia Militar em curso. Obrigada por essas informações, Érica, mas você segue por aí para a gente falar de um outro caso, né? Vamos falar do advogado Rodrigo Marinho Crespo agora. Para quem não lembra, ele tinha sido morto a tiros lá em 2024, em fevereiro de 2024, em frente à sede da OAB, e hoje o Ministério Público do Rio denunciou 4 homens pela participação nesse assassinato. Parece que um desses foragidos, né, foi preso hoje, ô Érica.
1: É isso, e a Justiça do Rio decretou a prisão preventiva de mais 4 acusados de envolvimento no homicídio do Rodrigo Crespo. Nessa segunda-feira, o policial militar da ativa Renato Franco Lopes, que é conhecido como Pitbull, foi preso. O exercício das funções públicas e do porte de arma dele foram suspensos. Além deles, o Adilson Oliveira Coutinho Filho, conhecido como Adilcinho, e Rian Patrick Barbosa de Oliveira, o Motinha, já estavam presos. Os mandados de prisão deles foram cumpridos no dia 20 de agosto. E tem mais uma pessoa, o Rafael Ferreira Silva, que é conhecido como Cachoeira, é considerado foragido pela Justiça. E de acordo com a denúncia do Ministério Público do Rio, Adilcinho, que é apontado como uma das principais lideranças da nova cúpula do Jogo do Bicho, ele encomendou o assassinato do advogado por considerar que a atuação dele representava um risco aos seus interesses na exploração do mercado de apostas online, né, conhecido como bets. À época do crime, esses contraventores se inteiravam sobre a entrada no mercado das bets, um segmento em que o Rodrigo Crespo já manifestava interesse em investir. As investigações revelaram que ele já buscava financiadores para implantação de empreendimento de grande porte nessa área. A denúncia indica ainda que Rian fez a vigilância do advogado nos dias anteriores ao homicídio, identificando os locais, os horários favoráveis para a execução do crime. Renato e Rafael, por sua vez, forneceram ali um apoio operacional e monitoraram o Rodrigo até o momento do crime. Jade.
0: Obrigada pelas suas atualizações, Érica. Bom, e a gente volta a falar daquele caso bárbaro da agressão, do espancamento, do homicídio, né, contra o ciclista Rafael, né, o Rodrigo Rafael. Um laudo do IML detalhou as agressões sofridas por ele, que foi em Copacabana, como a gente falou, ele que foi acusado injustamente por um grupo de justiceiros de ter sido, de ter roubado, né, uma bicicleta ali na região. Rebeca Renzi aqui nos estúdios para poder trazer mais detalhes deste laudo do Instituto Médico. Rebeca, boa tarde.
2: Boa tarde, Jade. Boa tarde aos nossos ouvintes. É isso mesmo, um dos homens presos pelo envolvimento na morte do ciclista de Copacabana chegou à delegacia para prestar então seu depoimento, pedalando a bicicleta usada pela vítima no dia do espancamento. As imagens foram registradas na última segunda-feira, quando o segurança de rua Davi Santos Machado foi ouvido inicialmente como testemunha. Na ocasião, ele negou participação no ataque. No dia seguinte, voltou à delegacia, mudou a versão e confessou o crime. Cláudio Rafael Landeiro Moreira, de 37 anos, foi espancado até a morte depois de ser acusado injustamente de ter roubado uma bicicleta. Quatro pessoas estão presas e a polícia investiga a participação, então, de um quinto homem. O laudo de necrópsia do Instituto Médico Legal, que a reportagem da TMC teve acesso, aponta que Cláudio morreu por hemorragia interna e traumatismo crânioencefálico, além de lesões no baço e no rim esquerdo provocadas por ação contundente. O documento também aponta múltiplas fraturas no crânio e um extenso hematoma no couro cabeludo. Segundo a perícia, um dos ferimentos é compatível com uma agressão provocada por barra de ferro, cabo de vassoura ou porrete. O crime aconteceu na noite de 11 de agosto. Cláudio estava com a bicicleta da irmã quando foi abordado por um grupo que suspeitou que o veículo tinha sido roubado. As câmeras de segurança registraram quando dois seguranças de rua e dois entregadores de aplicativo cercam Cláudio. A vítima chega a tentar escapar, mas é impedida diversas vezes pelo grupo. O ataque dura ali cerca de 9 minutos. Ele é atingido por mais de 30 pauladas, além de socos e chutes. Ele não reage e cai desacordado na calçada. Um quinto homem, então, aparece nas imagens, se aproximando do grupo e chutando a cabeça da vítima. A Polícia Civil agora tenta identificar esse homem e esclarecer qual foi a participação dele no crime. Os quatro envolvidos já foram presos e tiveram as prisões temporárias mantidas pela Justiça do Rio. O advogado da família de Cláudio, o Brian, afirma que a família pede que cada um dos envolvidos seja responsabilizado. Vamos ouvir.
3: Nós recebemos com muito respeito a decisão do Tribunal de Justiça pela manutenção das prisões temporárias e entendemos que ela representa um passo importante para o esclarecimento dos fatos. A expectativa da família da vítima é que o inquérito policial seja relatado o mais brevemente possível, com a completa individualização das condutas de cada um dos envolvidos, para que o Ministério Público possa analisar o caso e adotar as medidas que entender cabíveis.
2: A investigação também apura como funcionava a estrutura de segurança clandestina que atuava naquela região de Copacabana. Segundo a Polícia Civil, os seguranças de rua não trabalhavam dentro de um estabelecimento ou prédio, como prevê a legislação para a segurança privada. Dois dos investigados disseram que eram contratados por um homem responsável pela segurança de determinada área. Um deles também citou grupos de WhatsApp usados para organizar o trabalho e mencionou a participação, inclusive, de um policial militar em um desses grupos. A informação ainda é investigada pela polícia, Jade.
0: Obrigada pelas suas informações, Rebeca. E agora a gente vai acionar a Beatriz Trindade por aqui para poder falar de um caso assim peculiar que está chamando a atenção, principalmente nas redes sociais. Um criminoso que tentou fugir da polícia, ele usou de um artifício um tanto mirabolante. Ele tentou se passar por um merendeiro de escola. Isso foi na zona sudoeste aqui da capital. Beatriz Trindade tem as informações.
4: Um homem suspeito de envolvimento com o tráfico de drogas tentou fugir de uma operação da polícia militar, pulando o muro de uma escola e se passando por merendeiro. tiro. Ele acabou sendo descoberto pelos policiais e preso dentro da Escola Municipal Engenheiro Álvaro Sodré, na região das Vargens, na zona oeste do Rio. Segundo as informações, ele entrou na unidade de ensino e tentou se disfarçar de funcionário para não ser localizado. A prisão aconteceu durante uma operação nas comunidades do Pombo Sem Asa e Cascatinha nesta segunda-feira. Além do falso merendeiro, outros 4 suspeitos foram presos. Segundo a PM, o objetivo da ação é combater e enfraquecer grupos envolvidos com o tráfico de drogas que atuam na região. De acordo com os agentes, durante o patrulhamento, os policiais encontraram homens armados e houve confronto. Com os suspeitos, os policiais apreenderam 2 fuzis, 2 granadas e outros materiais que foram levados para a delegacia.
0: Agora você vê. 5:22, a gente vai para um rápido intervalo, mas a gente volta já já, fica por aí.
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0: E assim, mais ou menos, né, com essa chuva chata na capital fluminense e também em outras regiões aqui do estado, vai prevalecer esse tempo chato para amanhã, Larissa?
1: Vai ter bastante chuva aí ainda para essa semana, mas eu adianto que pelo menos por enquanto o carioca pode ficar tranquilo que a previsão do dia mais frio da semana é amanhã.
0: Ah, e isso é pra ficar tranquilo?
1: Já tá se preparando. Sinal que a gente ainda tem esperança.
0: Tem quem gosta do friozinho, eu confesso que não. Eu gosto de calor.
1: Vai. Pois é, né? Pra gente ter que sair de casa não é legal, mas vamos lá. A tarde e a noite de segunda-feira, a gente continua, né, com essa massa de umidade, desse transporte de umidade aqui para o Rio de Janeiro. E a previsão é de céu encoberto, os ventos fracos a moderados e de chuva fraca, isolada ao longo de todo o período. Já para terça-feira, como eu já adiantei, é por enquanto o dia mais frio da semana. A gente continua com essa previsão do tempo de frente fria para cá e com previsão de céu nublado a encoberto e chuva fraca a isolada a qualquer momento, sendo pontualmente moderada durante a tarde ou a noite. E aí, sobre a previsão do tempo prevista para essa terça-feira, a gente tem a máxima de 24 graus e a mínima de 15 graus. Então é muito casaco para sair de casa bem quentinho, aqueles que não podem ficar.
0: Máxima de 24 graus, isso é insalubridade.
1: Pois é. E a gente também relembra aí que a gente está com alerta de ressaca aqui para a orla do Rio de Janeiro, que começou às 6 da manhã desta segunda-feira e deve durar até às 9 da manhã de quinta-feira, com ondas entre 2,5 metros a 3 metros de altura.
0: Então fica ligado aí pra você que gosta de praticar esportes ali na orla, não vai ser o melhor momento. 5 horas e 26 minutos, obrigada Larissa pelas suas informações. E um levantamento da Secretaria de Estado de Saúde mapeou os tipos de acidentes que mais atingem crianças e adolescentes entre 2023 e 2025, gente. Foram quase 41 mil internações de pessoas de até 19 anos por causas externas, o que reforça uma importância de adotar medidas de prevenção diferentes para cada faixa etária. Natália Messias está aqui no estúdio e tem detalhes desse estudo, né, Natália?
2: Isso mesmo, Jade. Boa tarde. Quedas, acidentes de trânsito e queimaduras ou exposição ao fogo estão entre as principais causas de internação de crianças e adolescentes no estado do Rio. Os dados são da Secretaria de Estado de Saúde, com base em informações do Ministério da Saúde. Enquanto crianças menores de 5 anos estão mais expostas a acidentes dentro de casa, os adolescentes passam a enfrentar mais ocorrências nas ruas, além de episódios de violência e problemas relacionados à saúde mental. Entre 2023 e 2025, a rede pública do estado registrou 40.999 internações de pessoas de até 19 anos por causas externas. Para especialistas da Secretaria de Estado de Saúde, os números reforçaram a necessidade de adaptar as políticas de prevenção e a orientação das famílias às diferentes fases do desenvolvimento. A coordenadora de promoção da saúde da Secretaria de Estado de Saúde, Heralda Ferreira, destaca a importância dessas medidas.
3: A gente tem que lembrar que a prevenção começa com gestos simples, né? Então, telas na janela, portões nas escadas, medicamentos e produtos de limpeza trancados, os cabos da panela virados para dentro do fogão, no trânsito, cadeirinha, cinto de segurança e capacete. Então essa análise detalhada, ela vai mostrar o perfil dos acidentes, né, para que a gente tenha startado que momentos de férias, feriados, onde a gente está mais descontraído, para que a gente não tenha acidente, principalmente nessa faixa etária de 0 a 19 anos.
2: O perfil dos acidentes muda conforme a criança cresce. Entre os menores de 5 anos, predominam as situações em casa. Dos 5 aos 14, as quedas continuam frequentes, mas começam a ganhar espaço os acidentes com bicicleta e queimaduras. Já na adolescência, dos 15 aos 19 anos, o cenário se torna mais grave. Passam a acontecer a maior frequência de acidentes com motocicleta, ferimentos por arma de fogo e lesões autoprovocadas. Essa faixa etária concentra 71% dos óbitos hospitalares por causas externas entre as crianças e adolescentes. Jade.
0: Obrigada pelas suas informações, Natália. 5 horas e 29 minutos, não dá mais tempo para mais nada, porque o Rio TMC segunda edição fica por aqui, amanhã a gente tá de volta a partir das 5 horas e você segue agora na companhia de Johnny Lidington, direto lá do Engenhão, que vai aí estar seguindo com Papo de Craque segunda edição, hoje tem jogo, galera, fica ligadinha aqui na programação, beijo para todo mundo e até amanhã, a gente tá de volta.
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9: Muito boa tarde, tá começando o Papo de Craque 2, direto do estádio Nilton Santos, local da ocorrência. Eu sou João Lidington, ao meu lado, Lucas Borges, que vai narrar essa partida numa segunda-feira chuvosinha, gostosinha, para ficar debaixo do edredom e para acompanhar futebol de qualidade, porque temos um Botafogo e Atlético Paranaense a ser disputado aqui no estádio Nilton Santos. Além de Lucas Borges, vocês já estão vendo as nossas imagens aqui na cabine do estádio Nilton Santos. E também temos Magno Navarro, direto do estúdio da TMC, marcando presença. Ah, hoje ele vai ter que fazer um Renato Gaúcho, que vai estar cheio de moral para cima do Pedro Emanuel. Daqui a pouquinho o nosso repórter também, Rodrigo Brandão, trazendo todas as informações do Botafogo. Afinal de contas, o Glorioso entra em campo com o Belão, precisando recuperar confiança. Magno, daqui a pouco o Magno já está à disposição, né? Eu quero falar com o Magno Navarro. Rapaz, numa segunda-feira chuvosa, a boa é o quê? Botafogo e Furacão ou edredom? Fala a verdade. Calma. Daqui a pouco ele vai falar a verdade.
10: Perfeito.
9: Enquanto isso, eu falo contigo, Lucas Borges. Seja muito bem-vindo ao nosso Papo de Craque edição, na segunda edição.
10: E aí?
9: Direto do estádio Nilton Santos, meu amigo.
10: Meu amigo, tá um frio danado aqui na cabine. A gente fica um pouquinho mais no alto, né? Tá um gelinho. Eu esqueci meu casaco, então acabei dando mal nessa daí. Mas, cara, já adiantando aí a resposta, eu vou te falar legal. É mais legal uma segunda com futebolzinho também, né? Pra dar uma agitada.
9: Ah, é bom.
10: A gente vem do final de semana agitado também, cheio de jogo. Aí pega uma noitezinha de segunda-feira com jogo, com transmissão aqui da TMC. É mais legal também, né, cara?
9: Sem dúvida. E você que tá aí, ó, do outro lado da tela, você que tá aí no seu carro, motorista de aplicativo, de táxi, você que tá dando aquele bonde pra TMC, chega chegando e participa com a gente através do nosso WhatsApp, que é o 21 99557 1013. Vou repetir um pouquinho mais devagar, não tão quanto o David Brasil, mas vamos lá, 21 99557 1013. Manda sua mensagem para cá, direto pro estádio Nilton Santos, que a gente vai resenhar muito, porque são vários os assuntos desse cardápio de Papo de Craque, segunda edição, a começar pelo duelo de hoje entre Botafogo e Atlético Paranaense daqui a pouquinho. E o Botafogo querendo espantar uma fase, dando crédito pro técnico interino Belão. Enquanto isso, Lucas Borges, o Vasco tava cheio de moral por causa de um 4-1.
10: É.
9: E levou um 4-1 do Palmeiras, escancarando todas as dificuldades que o clube vem passando no Campeonato Brasileiro. Vamos trazer informações direto do Joel Silva.
10: Perfeito.
9: Nosso setorista de Vasco sabe tudo. Tava bolado o Joel, hein?
10: Com razão, né?
9: Tava bolado.
10: Com razão, né?
9: Tem um corte dele nas nossas redes sociais na TMC, que é bom demais. Representa você, torcedor, certamente, que tá bem chateado com a situação do Vasco. A gente vai falar muito sobre Vasco e Palmeiras. O Flamengo também desperdiçou outra chance, hein, de encostar. Não quer não, né, Flamengo? Não tá querendo ganhar o Campeonato Brasileiro, não. Não é possível. Desperdiçou a chance de encostar de vez no Palmeiras ao perder de virada para o Cruzeiro em Belo Horizonte, num sábado à noite. E o Fluminense também no sábado. Esse sim, só alegria com o Marcão, desde que foi colocado para assumir no lugar do Zubeldia. Não tem dado mole. Venceu o Remo Flusão no último sábado no Maraca por 2-1 de virada. E teve sim Marcão efetivado e Serna outra vez herói. Eu queria falar com o Marcão. Magno Navarro, seja bem-vindo ao nosso Papo de Craque segunda edição. O Marcão tá feliz com a efetivação, ou Magno?
11: Ah, feliz. É, acho que uma vitória importante dos guerreiros. É, parabenizar esse grupo aí que tá dando muita alegria. Acho que é importante o trabalho que nós estamos fazendo já há alguns anos aqui no Fluminense. E só parabenizar e continuar o trabalho.
9: Marcão, cara. O Lucas Borges, gostou da efetivação? Só dá um spoiler, que daqui a pouco a gente fala mais de Fluminense.
10: Só um spoilerzinho, então?
9: É, spoiler.
10: Não gostei.
9: Não gostou?
10: Não gostei.
9: Que isso, cara?
10: É só um spoiler.
9: Ô, Magno, que eu faço com ele, cara? Não gostou? Você gostou, Magno?
12: Ué, vivemos num mundo democrático.
9: Graças
12: boa tarde,
9: a Deus.
12: Johnny, Lucas, graças, seja bem-vindo à TMC, irmão.
10: Tamo junto.
12: Toda a nossa audiência. O Brandão tá por aí também?
9: Tá chegando, tá a caminho.
12: Boa.
9: Tá chegando.
12: É, cara, eu entendo, assim, quem não tá muito animado com isso, mas eu acho que foi o que restou, foi o que sobrou ao Fluminense. Era isso ou se arriscar em caminhos que poderiam não ser os melhores na visão da diretoria e da torcida.
9: Boa, ô Magno, depois temos que conversar sobre Kevin Serna.
12: Vamos.
9: Porque o homem de novo decidiu, o homem tem uma estrela diferente, eu sei que você não tava muito afim, teve um programa desse, acho que foi quinta ou sexta, que eu falei, não, tem que dar mais chance pro Serna, você falou, não, acho que não é, não precisa, o homem tá que tá, né, meu parceiro?
12: É, experiência, né, experiência Kevin Serna, pelo menos voltou, porque a grande graça da experiência Kevin Serna, da Kevin Serna Experience, era vermos ele fazer lances de gênio e também de bagre. Só que ele só tava sendo bagre, né? Agora parece que ele voltou a ter seus lampejos de gênio.
9: Boa, e eu vou ler aqui as mensagens da galera no nosso chat, você pode chegar também através do nosso YouTube, só botar lá TMCRJ e participar, mandar a sua mensagem, a sua crítica com moderação, chegando com o pé não muito alto, tá tudo bem, né, Lucas Borges? Tem o Rafael Araújo aqui marcando presença, falando, opa, boa tarde, chegando, já aproveita, dedo no like, rapaziada, só com o like, dá aquela moral pra nossa audiência cada vez mais ser entregue pelo algoritmo do YouTube, o Gabriel Dias. Tá aqui, ó, tá garantido que o Vasco e mais dois times grandes vão cair. O Vasco vai cair, Lucas Borges?
10: O Vasco não vai cair.
9: Tá cravando?
10: Tô cravando.
9: Tipo,
10: porque
9: Eurico?
10: Esse ano a briga tá diferente, você já percebeu?
9: Tá.
10: A briga desse ano, ela não é pra não cair. A briga desse ano, ela é pra cair. Porque tá todo mundo se esforçando pra cair, né?
9: Galera fazendo força, né?
10: Se a gente for pegar os últimos 8 colocados do Brasileirão, só um venceu nessa rodada. Sabe quem foi?
9: Quem foi?
10: A Chapecoense. Virtual rebaixado.
9: Que pra gente já tinha caído.
10: É. O Santos, a gente também não pode ser covarde. O Santos enfrentou o Mirassol, os dois estão nessa situação. Empataram 1-1, tudo bem, mas ninguém venceu. Isso é um fato. Ninguém venceu além da Chapecoense. É assim, é um absurdo. Porque tá todo mundo fazendo força pra cair. Eu acho assim, na boa, João, o time do Vasco, ele não é ruim a ponto de cair, cara. Não dá pra considerar isso. É. Sinceramente. Problema, não é. Problema. Tem times piores nesse Campeonato Brasileiro. Tem times que jogam, fazem partidas piores. O Vasco não vai cair.
9: O problema é que são 8 jogos já consecutivos sem vencer, Magno, no Brasileirão. Você tá com o Lucas Borges nessa? Não vai cair?
12: Eu tô com esse sentimento de que o Vasco vai conseguir alguma arrancada em algum momento, como fez ano passado, né? Ali em setembro, outubro, teve uma sequência boa que conseguiu fazer os pontos suficientes para se livrar do rebaixamento. Eu também não tô com essa sensação. Claro que para quem olha a tabela hoje, vê uma situação completamente desesperadora. Mas eu acho que é um momento de encaixe que o Vasco precisa na temporada e eu acho que ele vai acontecer. O Pedro Emanuel já deu mostras que pode fazer desse time capaz de engrenar uma sequência para sair dessa situação, até porque existem muitos outros clubes também que, pelo amor de Deus, cara, o que tem de clube grande que tá implorando para cair, não é brincadeira. Então eu acho que o Vasco pode sim engatar aí uma sequência, sem querer assim pagar de super otimista, não. É porque o Vasco já demonstrou na temporada que tem time para se recuperar e para sair dessa situação rodada após rodada. Agora, é um desafio, né? Porque você dividir a atenção em três competições é muito complicado, cara. Mesmo para os clubes que são considerados capazes, né, aptos a jogar as três competições, já é um desafio. Imagina para o Vasco, que não tem esse elenco tão qualificado para esse desafio. Mas em algum momento a prioridade vai ser o Campeonato Brasileiro, e eu acho que o Vasco tem totais condições de sair dessa situação.
13: Parece então, né, Magno, que o nosso Renato, ou como vocês gostam de falar, o Sunga, tinha razão, né, sobre essa questão de priorizar o Brasileirão. Não dá para ganhar tudo, né, ô Renato?
14: Bem, boa tarde a todos. O Vasco, no primeiro turno, nós estávamos em três competições. Eu priorizei o Campeonato Brasileiro e nós vencemos o Palmeiras. Engraçado, né? Tá bem na Copa do Brasil, tá bem na Sul-Americana, mas tomou um 4-1. Ficou de 4 pro Palmeiras ontem. E aí cabe ao torcedor você ter as suas prioridades. Se o torcedor do Vasco tá feliz em estar na Sul-Americana, estar na Copa do Brasil, mas ser o penúltimo colocado, aí é com o torcedor do Vasco. Eu tinha uma opinião completamente diferente.
13: Ele sempre avisou. Vem cá, e com esse tempinho, hein, o nosso Sunga, já não tem praia. Qual é a boa desse tempinho? O que você recomenda pro ouvinte da TMC numa segunda-feira chuvosa? Fala que é Botafogo e Atlético Paranaense. Dá aquela moral, pô.
14: Com todo respeito.
13: Calma aí, cara.
10: Olha lá.
14: Eu gosto muito do Botafogo. Né? Tem uma história no clube que a torcida não gosta muito. Mas é a última coisa que eu vou fazer nessa noite, meu amigo, com todo respeito a Botafogo e Atlético Paranaense. Hoje,
13: perfeito. O futebol, a última ficou, é essa.
14: O futebol
13: que vai ser de bom.
14: Ficou comprometido o futebol. Então, nós vamos curtir aquele chopinho dentro de casa, né? Com aquele cobertorzinho de pelinho, né? O grosso, 3.000 fios.
13: Entendeu? Acompanhado ou não?
14: Acompanhado, claro. Pezinho perfeito. Com pezinho, mãozinha com mãozinha. Ótimo.
13: Pra esquentar, né?
14: Uma série também, sempre bom.
13: Qual que você tá vendo?
14: Eu tô vendo Ted Lasso.
13: Ted Lasso. Eu pensei que você tava vendo os seus gols.
10: Não, perfeito. Saiu a quarta temporada. Saiu, agora. Tá maravilhoso. Tá acompanhando. Tá. Tô junto com o Renato nessa daí.
14: Ted Lasso é uma grande série, entendeu? Eu acho, inclusive, se a Netflix quiser já fazendo propaganda deles.
13: Já.
14: Mas se eles quiserem fazer a série aqui no Brasil, eu tô totalmente disponível.
13: Até você porque... acha que você seria um bom personagem de série, Renato?
14: Eu sou um bom ator, entendeu?
13: É
14: o que eu posso falar, isso, que eu sou um ótimo ator.
13: Perfeito. Em algumas cenas
14: já me viu a cena?
13: Quer que eu te mande uma cena? Eu ia perguntar se você em algumas cenas precisa de dublê ou não.
14: Não, nunca precisei de dublê.
13: Nunca. Com
14: a certeza que eu sempre estive em cena, entendeu? E o ângulo bem de perto.
13: Perfeito.
14: A câmera
13: perfeito,
14: bem fechada no close.
13: No close, excelente. Esse é o nosso Sunga, é o nosso Renato aqui na TMC. O que Magno Navarro é um monstro, é brincadeira. No momento em que adentra o nosso estúdio, ele que estava lá embaixo já fazendo as apurações, já checando tudo de Botafogo, já tomando aquele sereninho gostoso também aqui do Engenhão, aqui das redondezas do estádio Nilton Santos. Estamos aqui recebendo, vamos dar um jeito aqui na nossa câmera para ele aparecer também. Nosso claro. Rodrigo Brandão. Brandão, seja muito bem-vindo nessa tarde e noite, já tá virando noite, aqui no estádio Nilton Santos. Você não veio agasalhado, meu amigo? Tá afim do sereno, é isso?
15: Ah, irmão, eu sou um homem protegido, né, irmão?
13: Que bom.
15: Eu venho sempre protegido.
13: Dá um pulinho pra cá pra aparecer todo mundo.
15: Quem sabe me conhece, quem me conhece sabe, quem escuta sabe. E boa tarde, irmão.
13: Boa
15: tarde,
13: abraço
15: pra você, meu parceiro. Lucas, satisfação, irmão.
10: Igualmente,
15: primeira transmissão ao seu lado.
10: Vamos
15: sucesso
10: juntos.
15: Pra você.
10: Amém.
15: Já tá arrebentando aí já, tô ouvindo. Magro, meu parceiro, tamo junto. Cara, tô ouvindo aqui eu vim subindo pra cá e vim ouvindo. Não, nesse momento não tô ouvindo mesmo, não.
13: Agora eu não tô ouvindo,
15: tá colocando
13: nada.
15: A minha bateria aqui.
13: Tá,
15: eu tô
13: ao
15: falando
13: vivo
15: que
13: é assim, meu.
15: Eu vim subindo pra cá, ouvindo o programa e ouvindo o Marcão, cara. Esse cara se supera, irmão. Sacanagem, não. Você é sensacional, Mike.
13: Impressionante, realmente, o Marcão.
15: Irmão, Sim, e o Marcão tem um pouco de Pedro. Não sei se você reparou isso.
13: O nosso ouvinte, ele acabou de falar isso aqui, cara. Vou pegar o nome dele aqui, porque ele fala isso. Ele fala, o Magela Vix falou, Magno, tá muito parecido com a imitação do Pedro bebedor de leite. Pois é.
15: É muito bom, irmão. Cara, eu me escangalhei de rir quando eu ouvi pela primeira vez. Mas é isso, irmão. Tamo aí, né? Chuvinha. Cara, vocês que estão chegando agora, as pessoas estão acostumadas, né? A chuva, eu tenho uma atração com chuva, assim, é um negócio assustador. Eu não posso fazer jogo em campo de jogo, porque sempre chove. Então, eu não, já esperava por essa chuva. Poderia estar o calor que fosse.
13: Ia chover.
15: Ia chover. Se eu estivesse no jogo, ia chover. Então, assim, vim preparado, vim agasalhado. Meu casaquinho tá aqui, minha capa também.
13: Veio de capa. Só joga de capa, né?
15: É sempre importante usar capa, né, irmão?
13: É importante.
15: Você usa capa também?
13: Ah, uso. Uso capa. Já não preciso mais tanto ir a campo, assim, sabe, Brandão?
15: Ah, sim.
13: Mas a gente bota a capa, é importante.
15: É importante, né?
13: É muito importante. Isso. Bom, a gente pede pra você chegar junto também no nosso WhatsApp, que é o 21 99557-1013. Se fosse possível, eu gostaria de pedir para ele, o nosso David, passar o nosso WhatsApp pra gente começar a botar as mensagens da galera e daqui a pouquinho a gente vai rodar com os nossos setoristas, especialmente começando com o Brandão. Lembrando que esse programa, o Papo de Craque Segunda Edição, vai até 7:30 da noite, já fazendo aquela prézinha, que aí depois a gente entra no esquenta do pré-jogo de Botafogo e Atlético Paranaense. David, é possível fazer o serviço pra galera?
16: Claro que é, meu amor.
13: Meu parceiro.
16: Claro que eu posso falar o zap da TTMC.
15: Só aí a gente ganhou em 5 minutos.
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10: programa tá com pouco assunto.
13: Porque
10: hoje
13: o programa pra debater, é, né? Tem muito assunto pra gente debater. Vamos fazer o seguinte, Sayão, nosso João Leite, que também tá aí nas carrapetas, solta a primeira aí, a primeira mensagem da galera pro WhatsApp, vamos falar com o povo.
17: Fala, galera da TMC, aqui é o Ricardo Vascaíno de Patinho Alferes. Cara, não adianta jogar bem e perder. Isso daí não vai adiantar nada, vai chegar no final do campeonato, o Vasco vai ser rebaixado, jogando bem e perdendo. E outra coisa, cara, Tietchan não dá. Esse Cuesta é um dos piores zagueiros que eu já vi com a camisa do Vasco.
13: Calma, cara.
17: E outra coisa, isso, esse Léo Jardim já deu também, cara. Isso é um frangueiro de mão cheia. Há 2 anos eu venho falando
13: vamos
17: isso.
13: Vamos falar. Rapaz, será que foi defensável ou não foi defensável? A gente vai debater isso aqui, especialmente depois de trazer as notícias com o Joel Silva. Quero mais mensagens. Solta aí, João. Solta, Sayão.
18: Fala, meus amigos da TMC. Rapaziada nova que tá chegando no pedaço aí. Fala, já tá com a sintonia junto. Nota 10. Aqui é o Lobisomem de Bambuí.
10: Esse
18: vou
10: é torcer bravo.
18: Pelo Botafogo hoje. Queria vamos. Saber do Magno. Qual pra cá do jogo hoje aí, Magno? Mas na voz, é claro, né? Do nosso amado David Brasil. Um abraço.
10: É, a galera gosta, né, cara?
13: A galera quer, pô. A galera tá pedindo, Magno.
19: Tá na boca da galera.
20: Hoje vai ser um jogão, meu amor. Jogão de futebol. Vai ser 10-0 pro Botafogo.
13: 10-0 pro Botafogo. Vem cá, teve um torcedor que deu aquela criticada. No zagueiro do Vasco. Você gosta da zaga do Vasco, o David?
20: A zaga do Vasco é...
13: quero saber do Cuesta, especificamente. Você gosta do Cuesta?
20: A zaga do Vasco é um cu... é um cu... é um curioso... caso a ser desvendado, meu amor. O cu extra não tá jogando nada e o Robert Renan está.
13: Ai, meu Deus, eu pensei que ele ia falar, eu gosto do Cuesta, só que ele, ele tá falando justamente sobre esse caso.
1: Ele não gosta até porque o David é flamenguista, né? Então...
13: Ah, é verdade, esqueci desse detalhe. Tem mais mensagem aí, João e Saião, solta aí pra gente.
21: Fala, rapaziada da TMC, aqui é o Eliel de São Gonçalo, tricolor. Final de semana top, falta só o bairro ganhar hoje. Vasco goleado, Flamengo perdeu, Fluminense fez o dever de casa. Tá tudo sob controle. Um abraço.
13: É, meu parceiro. O Botafogo.
1: Eles gostam de provocar.
13: Mas o Botafogo hoje vai resolver pra gente, pro Rio de Janeiro, né?
1: Se Deus quiser, né, irmão?
13: Vai dar bom.
1: A torcida alvinegra almeja por isso e precisa, né, cara? Porque a situação não tá das melhores.
13: É, exatamente.
1: Essa chuva é um bom presságio.
13: É, o LS. C2006 está dizendo aqui, correr é bom demais, tá maluco? Você gosta de dar uma corridinha, o Brandão, aqui aos arredores do estádio Nilton Santos?
1: Cara, gosto, assim, não.
13: Não gosto.
1: Não gosto, não. É. Já corri bastante por aqui, até porque eu moro aqui praticamente do lado.
13: É por isso que eu perguntei.
1: É, mas, cara, eu detesto correr, irmão. Detesto.
13: Tem alguma atividade física de preferência, não?
1: Eu faço Muay Thai.
13: É mesmo?
1: É.
13: Finaliza.
1: Meu moleque.
13: No chão. É uma luta mais no chão, né?
1: Submissão? Não. Muay Thai é trocação.
13: Trocação
1: é,
13: mesmo.
1: Chão é mais jiu-jitsu.
13: Jiu-jitsu. Você vê que eu entendo nada de luta, é, claramente. Isso ficou muito claro.
10: Ele falou isso aí, sabe por quê? Porque ele tá perguntando aí, o treinador Pepe vai narrar hoje. Conhece esse cara que fica na rua correndo, gritando?
13: Sei, isso aí que
10: correr é bom demais. A galera tá no chat em piso falando que parece comigo.
13: Você parece mesmo o cara, mano, do correr é bom demais.
10: Eu já fui chamado
13: demais,
10: de treinador Pepe, eu já fui chamado de Bruno Guimarães aqui na TMC.
13: Não, também. Tu parece Bruno mesmo o cara da. Parece o cara do correr é bom demais.
10: Ele tá sendo esse bairro, ele tá aí hoje também.
13: Deve tá dando o rolezinho dele nessa chuva. Quero mais mensagens aqui no WhatsApp da TMC. Solta.
22: Boa noite, galera da TMC. João, Brandão, Magno. Fala tu comigo, é muito brabo, cara. Tô indo sozinho aqui no carro com o David de Brasil.
10: Cuidado.
22: Né? Marcelo Vascaíno aqui de Osvaldo Cruz. E tá brabo com o Vasco.
13: Osvaldo Cruz.
22: Ontem, tá a meu ver, o técnico escalou errado. Mas beleza, vamos que vamos. Um abraço a todos aí.
13: Boa, mais uma mensagem de WhatsApp. Daqui a pouquinho a gente vai com a Larissa Cardoso com informações de Jornalismo Cidade. Solta aí, Sayão.
23: Fala, rapaziada do Papo de Craque, segunda edição. Aqui quem vos fala é Pitbull. Senhores, Lamáquia deve ser um dos maiores lunáticos do mundo. Porque não é possível que ele larga na mão do Pedrinho 150 milhões de reais. Fora os outros empréstimos que o Pedrinho já fez, entendeu? É o presidente que mais gastou dinheiro, que mais teve dinheiro da história recente do Vasco e mais fez besteira com o dinheiro. Contrato errado, contratou a Paquita que não faz gol.
13: Que
23: o jogador
13: isso,
23: chato,
13: cara.
23: Paquita não, cara. Olha, vou te contar, meu irmão. Tem que ser muito maluco.
13: É, meu irmão, sobrou até pro Lourão, cara. Spinelli sobrou pra ele.
1: Sobrou, né? Marçal de peruca.
10: Mas sacanagem. Tem que sobrar pra ele
13: tem
10: também.
13: Tem que sobrar,
10: tá,
13: né,
10: na
13: meu
10: conta
13: parceiro?
10: Dele, né?
13: Porque quando sobra a bola pra ele, ele não faz gol. Fazer o seguinte, Larissa Cardoso, tem vinhetinha diferente, não tem, não, João? Solta a vinhetinha aí, porque é hora do Jornalismo Cidade aqui na TMC com Larissa Cardoso. Chega chegando, Larissa.
24: Opa, boa tarde aos nossos ouvintes, boa tarde a todo mundo. O entorno do estádio Nilton Santos, em Engenho Dentro, na zona norte do Rio, terá interdições e operações de trânsito especial devido à partida de logo mais entre Botafogo e Atlético Paranaense nessa segunda-feira. As interdições começam a partir das 5 horas, ou melhor, já começaram, com previsão de liberação após a dispersão dos torcedores. Já os moradores que precisam acessar a área, basta apenas apresentar um comprovante de residência para ter o acesso liberado durante as interdições. O motorista, a gente faz um alerta especial para a linha amarela do motorista que precisa acessar no sentido Fundão. Devido aos bloqueios, a melhor opção seria pela Rua das Oficinas, a partir do cruzamento com a Rua José dos Reis, sob o viaduto Jornalista Armando Nogueira. João.
13: Alô, motorista, alô, torcedor do Fogão, você que tá chegando agora, já fica ligado então nas informações da Larissa Cardoso, importante serviço, muito bacana da TMC, para você que tá justamente querendo vir aqui para Redondezas para assistir o jogo, você que mora por perto tal como o Brandão, que não quer assistir o jogo, mas também saber por qual rua melhor evitar ali, que tá um trânsitozinho mais chato, ainda mais com chuva a galera dá uma segurada mesmo, pneu molhado a galera dá uma reduzida, é natural. Vamos com mais mensagem de WhatsApp, daqui a pouco tem mais Jornalismo Cidade aqui na TMC, solta aí, Sayão.
0: Fala, fala, Magno, grande Magno, fala, Brandão.
13: Fala comigo,
0: grande Brandão, esse é o resistente, até na chuva vai que vai. Vinícius Oliveira, taxista. Será que vai ter público? Hein? Será que vai ter alguém para torcer nesse time no estádio hoje? Qual a previsão de público desse jogo de hoje?
13: Transfiro para você a pergunta, Brandão.
10: Essa pergunta é dolorida, né?
13: É, irmão, difícil.
1: É muito difícil. Acho que é a pergunta mais difícil do ano. É difícil a gente prever, cara, mas assim, eu, pelo que eu conheço do torcedor do Botafogo, cara, com esse tempo, com esse time, não passa de 10 mil. E sendo bem otimista, tá?
13: Vamos fazer um bolão?
1: Vamos.
13: Bora.
1: Vambora.
13: Vai escrever no papel aí a quantidade de torcedores que você acha que vai ter.
1: 8 mil, já tô
13: 8 mil?
1: Sim.
13: Eu vou de 12 mil. E você, Lucas Borges?
10: Vou ficar na meiota. 10 e 500, vai.
13: 10 e 500. Magno Navarro, palpite de público hoje aqui no Nilton Santos.
2: 7 mil pessoas.
13: Casa Grande, palpite de público hoje, fazendo uma conta aritmética, se possível.
2: É, eu acho que com a capacidade é uns 40 mil, não vai ter muita gente, não. É, vai ser em torno aí de 6 a 10 milhões.
13: Tá bom. Saindo então pra break depois dessa conta maravilhosa. Daqui a pouco a gente volta com mais Papo de Crack.
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1: Você que tá chegando agora, sim, Papo de Craque, segunda edição, tá no ar em 101.3. Também em Brasília, marcando presença, todo mundo lá no dial. Qual o dial de Brasília, Rodrigo Brandão?
2: 100.1.
1: Todo mundo lá no 100.1 de Brasília também marcando presença. E você no YouTube, aqui no TMC RJ, inclusive Marcelo Rodrigues. Rodrigues, com X mesmo no final, que ele botou com X.
3: Rodrigues.
1: É, boa tarde, João Lidington, Brandola, Lucas e Magno, vocês são os melhores.
4: Tamo junto, Marcelão. Meu irmão.
1: No momento em que começa um Tiaguinho aqui animado no estádio Nilton Santos na passagem de som.
4: É, esqueceram, quando desligaram,
1: é.
4: Deixaram no volume máximo.
1: Acontece aí no carro ligaram, isso.
4: Só que não abaixaram ainda, né? Tá assim, naquele volume, né? Galera lá de casa tá escutando isso.
1: Magno Navarro, quando toca um Tiaguinho, a perninha chega a dar uma mexida sozinha, não dá não?
3: Ah, a gente já

0: 557-1013. Você, torcedor do Botafogo, que tá querendo saber as notícias do Glorioso, aumenta o som do seu rádio, igual fez o malandro aqui do teste de som do estádio Nilton Santos, porque eu quero o hino do fogão, porque vem as informações com ele, o nosso setorista de Botafogo, Rodrigo Brandão. Solta a voz, Brandão. O que que temos de novidade pro torcedor alvinegro que tá vindo? Cara que quer vir no jogo, ele já tem que estar se encaminhando.
1: Sim, com certeza.
0: E aí?
1: É, 18 horas, né?
0: Jogo não, às 20. Devagarzinho,
1: talvez,
0: pô.
1: Talvez não.
0: Já vem pra abrir o latão do lado de fora.
1: Sim, aí sim.
0: Fazer aquela pré.
1: Quem vem pra aquele pré, exato. Aí sim, já deve estar vindo pra cá, já se preparando. Enfim, vamos lá trazer informação pra esse torcedor, pra essa galera, torcedora do Botafogo, que tá um pouco machucada, tá magoada com essas últimas atuações, com as eliminações. Botafogo só tem o Campeonato Brasileiro pela frente, rapaziada. Então, é um momento difícil e que o Botafogo vai precisar dar a volta por cima, até porque precisa, né, desse objetivo maior, que é conquistar a vaga para a Libertadores do próximo ano. Para isso, tem que ficar entre os 5 primeiros colocados do Campeonato Brasileiro. Nesse momento, o Botafogo está em 11º. Tem 30 pontos, tá no meio da tabela ali, tá a 9 pontos do Cruzeiro, que é o 5º colocado, e tá a 6 pontos do Mirassol, que é o 17º, é o primeiro clube na zona do rebaixamento. Só que tem um detalhe aí, o Botafogo tem 2 jogos a menos do que a maioria, 2 jogos a menos que o Cruzeiro, por exemplo. Vencendo esses 2 jogos, a diferença diminui para 3 pontos. Então, assim, tá tudo aberto, o Botafogo tem totais condições de garantir essa vaga na Libertadores. Claro que ainda tem muito chão pela frente, mas tem que começar a partir de hoje. O Atlético Paranaense é um adversário complicado, mas o Botafogo tem um time competitivo a ponto de conquistar essa vitória hoje. Mas tem que bater aí, vencer algumas barreiras, alguns traumas recentes, e o técnico Rodrigo Belão, que é o técnico interino, é o técnico da equipe sub-20 e que segue comandando o time até que a diretoria contrate um novo treinador, está certamente trabalhando para que os jogadores entrem em campo motivados em busca dessa vitória. Vamos falar do time. Ele não vai ter o Arlesson, que sofreu um corte no queixo na partida contra o Cienciano, um choque que ele teve com o jogador da equipe peruana. Ele acabou abrindo o queixo, levou 15 pontos. Tá fora, vai ser preservado.
0: 15 pontos?
1: 15 pontos.
0: Já tá melhor que muita gente na tabela,
1: já,
0: né?
1: Já, deixa quieto.
2: Okay. Tá pra metade do Botafogo, né?
0: Já, não, mas eu não tava falando do Botafogo, pô.
2: Mas o tema é o quê?
0: Tá certo.
1: Já passou a Chapecoense.
0: A Chape já foi.
1: Então, assim, o Arlesson tá fora. Sendo assim, Gabriel Batista ganha essa primeira oportunidade na equipe titular. O goleiro que foi contratado junto com o Arlesson. Jogou alguns minutos contra o Cienciano, mas começa pela primeira vez atuando com a camisa do Botafogo. O outro desfalque, Arthur Cabral. Para muitos botafoguenses, não se trata de um desfalque, se trata de um reforço, porque, convenhamos, o Arthur Cabral, tendo péssimas atuações com a camisa do Botafogo, e ele está suspenso, foi expulso contra o Vitória pela Lei Vini Júnior, que é a lei de que jogador que fica falando com a mão na boca, para que a câmera não pegue o que ele tá falando. Hoje isso é passivo de punição. O árbitro viu, expulsou o Arthur Cabral, foi punido, tá suspenso com o jogo de suspensão, com isso ele não joga. Essa é a única dúvida que o Belão tem. Quem será o substituto do Arthur Cabral? Ele tem as opções do Kadir e do Júnior Santos. Eu estou colocando esses dois aí, claro, tem outras opções, mas eu coloco mais para esses dois. Estou apostando no Júnior Santos, tá? Até porque ele entrou contra o Cienciano, teve uma boa participação. O Kadir também é um jogador que muito voluntarioso, pode dar certo ali ao lado do Danilo Pereira. Esse sim será mantido. Danilo Pereira, autor do gol único que deu a vitória ao Botafogo sobre o Cienciano. Então, vamos ao provável time então, Botafogo. Com Gabriel Batista no gol, Vitinho na direita, dupla de zaga com Ferrarese e Justino, e Alex Telles na esquerda. Meio campo mantido, Huguinho, Medina, Danilo e Montoro. E no ataque, o Danilo Pereira, e essa dúvida, o Kadir ou o Júnior Santos. Esse é o fogão que entra em campo daqui a pouco para buscar essa vitória, Johnny.
0: Brandão, vem cá, Lucas Borges, você que é o homem que vai narrar.

0: gols aqui.
1: Diga.
0: Tem alguma preferência em quem tem que ser o atacante para a vaga de Arthur Cabral, que está suspenso, como disse o Brandão, pelo cartão vermelho, o primeiro aplicado na lei, Vini Júnior?
2: Ah, cara, preferência não, eu acho que o Botafogo necessita, eu acho que quem tem que entrar ali tem que resolver, eu acho que até enxergando a necessidade, a diretoria traz esses reforços pro setor ofensivo, tem a chegada também do Tiquinho, né? Que eu acho que ela vai muito mais por uma questão emotiva, por uma questão afetiva do torcedor e do clube também, claro, do que propriamente dito da capacidade do jogador em 2026. Cara, eu acho que o Kadir é uma boa opção também, como o Brandão citou, é um jogador que ele é muito voluntarioso. E eu acho que talvez o Botafogo hoje precise um pouco disso também, né? De um jogador que consiga resolver, obviamente, no setor ofensivo, mas que também possa entregar um pouco mais de vontade. Porque às vezes, cara, num momento complicado como o Botafogo tá vivendo, um momento turbulento, às vezes um pouquinho de vontade, às vezes um pouquinho de, né, de proatividade dentro do gramado faz a diferença. A gente que convive muito com os amigos da imprensa, pô, tem muita gente que critica o Monturo. Por quê? Por questões táticas? Não. Por questões técnicas? Muito menos. Por questões anímicas dentro do campo. Por ser um cara que às vezes se mostra um pouco preguiçoso, por ser um cara que às vezes se mostra um pouco de menos movimentação e tudo mais pra ajudar. Até tem mudado essa postura recentemente. Agora, o Kadir traz essa possibilidade de mudança, de postura ofensiva e defensiva também, ajudando o Botafogo na recomposição. Enfim, eu acho que é um cara que é uma boa opção. Eu acho que o Belão tem essa capacidade, é um cara que fez a diferença quando entrou no pós-Anselmo e no pré-Franklin Carvalho. É um cara que anima um pouco o elenco também, um cara que tem o carinho dos jogadores. No sub-20 também era a mesma coisa, foi campeão carioca lá no ano passado, sendo um cara que era muito amigo dos jogadores, tinha uma relação muito próxima com todos eles. Então acho que ele tem essa capacidade de sacudir um pouco o elenco do Botafogo, tem essa capacidade de hoje de novo estar diante do torcedor e fazer a diferença. Acho que preferência, é difícil essa palavra, assim, acho que quem resolver tem que ser o cara, cara.
0: Ô Magno, o Lucas Borges citou aqui o Belão e o trabalho que ele fez transitório, né, de transição entre os dois técnicos, o Anselmo e depois o Franklin. Você acha que pode ser replicado no Botafogo com o Belão o que o Fluminense fez com o Marcão? Você acha que isso é possível, cara?
3: Acho que vai depender dos resultados que o Belão conseguir, porque são situações completamente diferentes, né? O Marcão já é um funcionário da casa há muito tempo, não só como auxiliar permanente, né, e por hora treinador, mas como ex-jogador do clube, né? Então ele viu ali muita coisa acontecer, ele entende muito bem o que é o Fluminense, e o Belão não tem essa mesma história, que é natural também, né? Cada um tem uma história. Então eu acho que vai depender muito mais do que o time apresentar ou como o time vai se portar, né? Até que ponto o elenco vai se adaptar às ideias do Belão, porque esse elenco do Fluminense, boa parte dele já trabalha com o Marcão há muito tempo, né? Então eu acho que são situações que se assemelham só nessa questão de efetivação, né? De um treinador que é considerado interino e pode vir a virar o atual, né, o efetivado. Mas eu acho que são situações bem diferentes, assim, a do Belão e a do Marcão.
0: Tô contigo, mas se o Marcão pudesse dar um conselho para o Belão, Marcão, qual conselho você daria para ele?
4: Trabalhar, né? E trabalhar e motivar os jogadores, são guerreiros. Entender o dia a dia também é importante. E acho que o trabalho é a fórmula de tudo, sem dúvida. Saber com quem pode contar, né, administrar um elenco e fazer o trabalho no dia a dia e refletir nos resultados.
0: Tá aí, esse foi o Marcão dando conselhos. Ele que é funcionário do Fluminense, sempre fala, eu sou funcionário do clube e o Belão pode tentar. Mas eu tô muito com o Magno, Brandão. Situações muito diferentes, né? Assim, o Marcão já chega. Acho que ele não tem nem o frio na barriga quando ele tem que fazer agora a função de técnico antes de ter sido efetivado. E no Belão ainda deve causar um pouco isso, por não conhecer tanto o elenco e ter uma pressão muito maior sobre ele. Agora vamos lá. O Borges deu um spoilerzinho aqui, Tiquinho Soares. Já falam que o homem tá no Rio de Janeiro e está no Rio de Janeiro. O que tem mesmo de notícia? O que tem de informação? Vai rolar, não vai rolar, vai ter essa volta com o ex tão querido que deixa saudade pra torcer do Botafogo?
5: Só falta o anúncio, Johnny. Mas tá tudo certo.
1: Chiquinho desembarcou hoje pela manhã no Rio de Janeiro, já realizou exames, a gente está na iminência aí do Botafogo anunciar esse contrato. Agora tem alguns detalhes sobre os bastidores, né, dessa chegada do Chiquinho. Informação até trazida pelo nosso colega João Pedro Fragoso, do Globo, o Chiquinho quem procurou o Botafogo.
0: É mesmo?
1: Foi, o Chiquinho procurou o Botafogo, buscando espaço. Como se sabe, ele deixou o Santos, né? Acabou saindo por vias judiciais. Santos devia 3 meses de salários atrasados. O Chiquinho recorreu, procurou um advogado, ganhou a causa na justiça e se desligou do Santos. Então, ele chega ao Botafogo sem custos, vai receber um salário muito, muito aquém do que ele recebia na última passagem dele aqui. A gente não tem informações ainda desse salário que ele vai receber, e será um contrato a curto prazo, só até o final da temporada, porém, que pode ser postergado caso ele atinja 7 gols. Se ele marcar 7 gols até o final desse contrato, o contrato dele será renovado. É um contrato de produtividade, mas é um jogador que é identificado com o clube. O torcedor ama o Chiquinho, ele é um ídolo da história recente do clube. Porém, não rendeu nos clubes, né? Desde que ele saiu do Botafogo, não foi bem no Santos, não foi bem no Mirassol. E chega em um momento de baixa, né? Chega em baixa no Botafogo, esperando que esse novo clima, esses novos ares no clube que ele ama, possa talvez motivá-lo a fazer boas partidas e voltar a marcar os gols, voltar a ser o Chiquinho Soares que a torcida do Botafogo conhece. Mas é isso, só falta anunciar que o Soares já é do Botafogo, só falta mesmo o clube anunciar essa chegada do Chiquinho.
0: Gosta dessa volta com o ex ou Lucas Borges?
2: Cara, eu sou um cara...
0: Adepto à volta com o ex?
2: Não.
0: Ah, sim.
2: Muitas vezes não. Você... Nunca aconteceu.
0: Nunca aconteceu?
2: Até porque eu só
0: nunca
2: tive
0: aconteceu.
2: Uma.
0: Nunca aconteceu?
2: Eu só tive uma.
0: Peraí, então tá.
2: A que tá comigo até hoje.
0: Eu já vou devolver a bola pra você. Vamos na experiência.
2: Perfeito.
0: Um rapaz que já viveu muito na vida. Já aconteceu, Brandão?
1: Irmão...
0: Fala a verdade.
1: Já aconteceu... Deixa eu pode explicar falar. Aqui.
0: Explica.
1: Nunca aconteceu.
0: Não, você ia dizer que aconteceu, pô.
1: Por minha culpa.
0: Por quê? Ela por queria...
1: Ela queria.
0: Você não.
1: Eu não. Por quê? Na época, ela terminou.
0: Certo.
1: E eu fiquei na M.
0: Você ficou mal.
1: Fiquei na merda.
0: Sentiu.
1: Né?
0: Defeito. Senti.
1: Aí passou o tempo, né? O tempo cura, né?
0: Cura mesmo?
1: Me curou, sim.
0: Curou, beleza.
1: Aí depois ela veio querer de volta.
0: Aí você...
1: Desculpa, já tô curado.
0: Mas você tava com alguém?
1: Não estava com ninguém.
0: Se eu estivesse sendo invasivo, você fala
1: não,
0: que eu paro.
1: Não, de jeito nenhum.
0: Você não estava com ninguém, foi só pelo orgulho?
1: Não foi pelo orgulho, eu acho que eu não gostava dela.
0: Perfeito.
1: Entendeu?
0: Entendi. O tempo te ensinou isso.
1: O tempo me deu uma tapa na lata, pô, não gosta dela não, cara. Aí ela quis voltar, eu não, também não quero não. Não foi orgulho, juro pra você.
0: É.
1: E aí, seguimos a vida.
0: E ela que tá ouvindo você agora, nesse momento, querida.
2: Pode entrar aqui na cabine.
0: Pode entrar na cabine. Magno Navarro, também um rapaz vivido, um rapaz que tem os seus dotes, que recentemente foi visto em casamentos bem alinhado.
2: Sim.
0: Não só no último final de semana em São Paulo, teve no casamento do nosso amigo Gabriel Farias. O Magno,
2: em pessoa, irmão.
0: Né? Magno Navarro, você já voltou com o ex?
5: Ah, quem nunca, né?
0: Ah, eu gostei. Agora sim.
5: Quem nunca, né, amigo?
0: Pode dividir a experiência ou é...
5: Cara, não vai ser bom. Às vezes, assim, uma noite de reconciliação...
0: Uma noite.
5: É uma das melhores experiências que um homem e uma mulher podem ter.
0: Foi uma espécie de uma partida, tipo um contrato de produtividade.
5: É, tipo isso, entendeu?
0: Perfeito.
5: Mas
0: você fez
5: não
0: sete
5: é,
0: gols?
1: Um amistoso.
0: Você fez 7 gols igual ao Chiquinho nesse amistoso, né?
5: Ah, eu acho que eu fiz mais.
0: Fez isso, mais?
2: Aí é loucura.
0: Aí vai renovar o contrato, meu. Aí
5: mas
0: vai
5: é aquilo, cara, é uma noite, né?
0: Uma
5: noite você tá inspirado, né? Não necessariamente todos os jogos que vocês voltem a jogar
1: gols,
5: juntos.
1: Nem o Edmundo, né?
0: 7 gols em
1: Edmundo
0: uma noite.
1: Chegou a 6, né?
0: É, não, cara. E era o União São Júnior de Araras também. É, não era uma final de Champions.
1: Sou teu fã, irmão. Mais não. Seu fã ainda.
0: É, pois é. Magno
5: mas
0: Navarro.
5: Isso é o poder da reconciliação.
0: É, mas aí depois podendo... teve outro jogo ou acabou nesse
3: ano? Não, e aí você tenta seguir o campeonato, mas não é a mesma coisa, né?
0: Perfeito.
3: Não é a mesma coisa.
0: Lógico, estamos falando de futebol.
3: Sim.
0: E queremos a sua participação aí também através do nosso WhatsApp, mas antes da galera falar, conclui o seu raciocínio sobre Tiquinho, Lucas Borges. Você acha ou não uma boa esse ex voltar ao Glorioso?
2: Então, eu tenho um pouco de... Às vezes eu sou um pouco conservador nas minhas análises, assim, porque, cara, o Tiquinho volta, como o Brandão citou bem, não foi bem, já não estava tão bem na reta final no Botafogo, não foi bem no Santos, não foi bem no Mirassol. Tem uma relação com o torcedor de muito carinho, talvez um dos maiores ídolos aí da história recente do Botafogo, e ele volta num momento não tão positivo da carreira. Será que ir mal agora em um Botafogo muito bagunçado, em um Botafogo que ainda não tem uma identidade depois da saída do Arthur Jorge, será que a gente não vai ver uma ruptura dessa relação?
0: A idolatria, você acha que arranha? Pode botar em risco uma idolatria?
2: Eu acho que pode, é um jogador que vai vir, o torcedor vai querer ver ele em campo diante de uma fase muito ruim do Arthur Cabral, diante de muitos questionamentos ao ataque do Botafogo.
0: Vai ter que jogar.
2: Ele vai ter que entrar em campo, obrigatoriamente. E se ele não render, como é que vai ficar essa relação?
0: É um risco.
2: Eu tenho muita preocupação em relação a isso. Como é que o torcedor vai ver esse novo Tiquinho Soares, esse Tiquinho Soares versão 2026? Como é que vai ficar a relação? Talvez eu não traria, eu acho que talvez seja uma decisão da diretoria do Botafogo, um pouco desesperada, diria, né? Como o Brandão trouxe esse detalhe de que o jogador procurou o clube. Cara, o clube poderia ter dito não. Cara, a gente não quer, a gente já viveu coisas muito lindas, não quer voltar com a ex pra não ter uma nova relação e aí se machucar e aí deixar um pouco mais feia aquela relação linda que foi no passado, sabe? Eu não faria esse movimento, mas ao mesmo tempo eu compreendo o torcedor que tá animado e eu compreendo a diretoria também, diante de uma necessidade, diante de questionamentos aos reforços que foram, que chegaram ao Botafogo no tempo recente, traz um cara que tem essa identificação, essa idolatria por parte do torcedor, para tentar amenizar um pouquinho essa dor do Botafogo. Agora, fica esse questionamento, pode ser que caia um pouquinho essa idolatria, esperamos, obviamente, estamos na torcida para que não, para que o Tiquinho faça esses 7 gols, seja aí, né, muito importante o Botafogo ao longo da temporada, exatamente.
0: Perfeito.
2: Mas, cara, fica esse questionamento, será que era necessário? Eu não sei, eu não teria feito esse movimento, mas eu compreendo também todas as partes que apoiam esse movimento.
0: Vamos ver, né, Brandão, o que vai rolar disso daí, você acha que arranha um pouquinho?
3: Pode ser, é um risco, como eu falei, coloca em risco, sim. Estamos em setembro, né? Vamos colocar aí.
0: Praticamente, setembro, agosto, outubro, acabou.
3: Novembro, dezembro. São 3 meses e pouco, 4 meses aí de Tiquinho Soares no Botafogo. Pode ser um risco que ele corre, sim. Só trazer uma informação de agora.
0: Por favor, informação, pede licença, vai.
3: O Botafogo acabou de emitir um comunicado aqui através da assessoria que os atletas Danilo Santos e Anthony, com dores musculares, desfalcam o Botafogo na partida dessa noite.
0: Que isso, cara?
3: O Anthony é o zagueiro,
0: não,
3: né?
0: Beleza.
3: Sequer jogou com a camisa do Botafogo ainda, mas pô, Danilo
0: o
3: Pereira...
0: Danilo?
3: Danilo não, Santos,
0: Danilo, aliás, Santos, volante.
3: É o volante. Danilo Santos não joga...
0: Essa aí, né, pegou, cara? A gente de calça arriada.
3: De peso, Danilo, que não vinha tendo boas atuações com a camisa do Botafogo, foi vaiadíssimo.
0: Foi.
3: Jogo contra o Cienciano na quinta-feira. Tinha a chance de dar a volta por cima hoje, mas surge essa informação aí de última hora. Danilo, então, tá fora do jogo de hoje contra o Galo.
2: Pô, tô triste, vou te falar.
0: Notícia péssima.
2: Tô triste. Eu vim hoje pensando. Pô,
0: em ver ele jogar.
2: Em ver ele jogar e narrar um gol dele, né? Uma noite chuvosa, aquela chuva que vem pra lavar a alma de um jogador.
0: Tinha
2: enfim,
0: chance.
2: A gente obviamente vem, né, matutando o que vai acontecer na transmissão.
0: Procura outro personagem, pois que ele não vai jogar.
2: Ah, não falta, isso não falta.
0: Não falta, pois é, muita gente participando aqui no nosso chat. Magno, o Diego Fábio está falando, o Magno não passaria no antidoping após essa partida que ele fez 7 gols. Bom, respeita o preparo físico do Magno, tá,
3: irmão, Diego? Hoje ninguém joga puro, pô.
0: Que isso, cara? Que não isso? Fala isso publicamente assim. Vamos seguir. Mário Arthur falou: Navarro é sem noção. Ele tá contando história. Aí, a galera não tá acreditando que você fez 7 gols. O professor Arthur Neto diz: 7 gols? Eu nunca fiz nem jogo treino sozinho. Aquele futebol que você fica chutando sozinho no campo. Acho que a gente entendeu. Bom, quero ouvir o WhatsApp da galera que tá mandando aqui no nosso WhatsApp. Mensagens, e o nosso Léo Saião vai colocar agora. Você pode mandar também 21 99557 1013, 21 99557 1013. Saião, solta o dedo, meu parceiro.
6: Fala aí, boa tarde, rapaziada de crack, segunda edição, Felipe do Recreio. Caramba, aí, vocês estão de parabéns, cara. Quando a gente acha que não pode melhorar, Aí me entra o Magno aí fazendo Casa Grande. Eu não tinha escutado ainda não. Aí tá de parabéns aí, Magno. Valeu, rapaziada. Abraço aí, boa transmissão. Gerado onda.
0: Casão, manda um abraço pra ele, pô.
7: Eu acho o seguinte, se ele gostou, beleza. Se não gostou também, tudo bem. Estamos vivendo uma democracia, mas obrigado, pô.
0: Uma democracia corintiana. Mais mensagens aqui na TMC.
8: Fala, galera da TMC, beleza? Aqui é Cristiano de Brasília. Meu time é o Bahia, Tricolor de Aço.
7: Bora, Bahia!
8: Eu quero que vocês falem um pouco sobre aquela questão da camisa, pô. O cara tirou a camisa pra comemorar.
0: Teve isso,
8: o cara do Vitória vem, o tal do Marinho. Marinho, que é diminutivo mesmo o nome dele, vem com querer tomar a camisa.
0: Calma.
8: Ele quer uma camisa do Bahia, a gente manda pra ele. Pegar a camisa pra rasgar, que é isso. Comenta isso aí, por favor.
0: Rapaz, vamos comentar isso aí, só que eu queria que Bel Marques comentasse
7: Boa. O
0: que aconteceu nesse Bavi no Barradão, Bel.
7: Todo mundo quer a camisa do Bahia! Vambora! É 2-0 no Barradão! E o Vitória? Cadê o Vitória? O Vitória, ó, ficou pra trás do trio. Aí não, velho. Aí não. Olha aí, tá querendo o Abadá, é? Vai comprar seu Abadá, meu irmão.
0: Rapaz, cara, Brandão, tu já tinha visto um negócio desse? Rasgar a camisa, meu.
7: Cara, inacreditável.
0: Aí foi pesado.
7: E a diretoria do Bahia foi muito sagaz,
0: bem,
7: cara.
0: Né, cara? A resposta.
7: Pegou, fez eu não vi muito bem. Eu
0: ação
7: vi
0: de marketing,
7: uma
0: Maria.
7: Imagem, ação de marketing, né? Pegando o Jean Lucas e fazendo tipo um teste lá com a camisa. É, realmente, essa camisa é boa e tal. Pô, cara, é uma daquelas imagens pra ficar guardada pra aquele videozinho final do Campeonato Brasileiro, sabe?
0: É, genial.
7: Cara, que coisa,
0: cara, que
7: patética que os jogadores do Vitória protagonizaram lá, irmão.
0: Cara, a resposta foi genial do Bahia.
7: Foi.
0: Na boa, a galera do marketing, ao invés de cair em pilha e tal, pô, respondeu certinho. Vamos fazer o seguinte, nossa equipe de jornalismo, pedi vinheta, hein? Vai ter vinheta diferente porque ela vem aí, ó. Boa, Saião. Jornalismo na área com Érica Levigar trazendo as informações do Rio de Janeiro. Fala, Érica.
9: João, 8 pessoas participaram direta ou indiretamente do espancamento e morte desse ciclista em Copacabana. Informação que foi confirmada há pouco, a reportagem da TMC, pelo delegado responsável pelas investigações. A Polícia Civil identificou mais 3 pessoas envolvidas no espancamento e morte de Cláudio Rafael Landeiro, que foi agredido a pauladas depois de ser acusado injustamente de um roubo de uma bicicleta. 4 pessoas já foram presas. Esses novos identificados são um homem que aparece nas imagens assistindo às agressões, a funcionária de um bar que entrega um porrete ao segurança e o responsável pela contratação dos vigias. Todos eles vão ser ouvidos pelos investigadores e o homem que aparece dando chutes na vítima, esse 5º envolvido diretamente nas imagens de câmeras de segurança, ainda não foi identificado. É claro que a reportagem da TMC vai seguir investigando, né, apurando esse caso e traz todas as atualizações aqui em 101.3.
0: Obrigado, Érica. Toda a nossa solidariedade à família do ciclista Cláudio. Uma das notícias que mais, assim, mexeram comigo nos últimos dias. Me sensibilizei demais com o que aconteceu. A gente deseja força à família e que todos os culpados sejam presos. Vamos para um break, daqui a pouco a gente volta, hein? Tem mais informação de Vasco, a gente vai falar de Flamengo, vai falar de Fluminense, esse papo de craco promete demais. Daqui a pouco a gente está de volta aqui na TMC.
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6: Estamos de volta aqui direto do estádio Nilton Santos, palco da partida de logo mais entre Botafogo e Atlético Paranaense. Falamos muito nesse início de Papo de Craque, começou 5:30 da tarde, especialmente de Botafogo. Daqui a pouco a gente traz mais informações. Relembra pra galera, quem tá fora, que a diretoria do Botafogo acabou de anunciar, pra quem tá ligando o rádio agora, ô Brandão.
7: Danilo, tá fora, dores musculares e, além dele, o zagueiro Anthony. É a reserva do time.
6: É isso, ao longo do programa a gente vai soltando mais notícias do Glorioso para você, torcedor que tá vindo aqui pro estádio Nilton Santos, você que vai acompanhar essa partidaça aqui na TMC. Só que agora é hora de falar do Vasco da Gama. Vamos chamar Joel Silva com as informações do Gigante da Colina.
8: Fala, Johnny, um abraço para você e para toda a rapaziada ligada no Papo de Craque. O Vasco precisa juntar os cacos após a goleada sofrida ontem para o Palmeiras por 4-1 em São Paulo, resultado que afundou ainda mais o Vasco na zona do rebaixamento. O Cruz Maltino é o penúltimo colocado com 22 pontos em 23 rodadas e agora precisa mudar a chavinha. Afinal de contas, quarta-feira tem o Vitória pela frente em São Januário, primeiro jogo das quartas de final da Copa do Brasil. O técnico Pedro Emanuel não jogou a toalha e garante que não vai jogar em relação a poupar. Ele entende que o Brasileirão é a prioridade, a permanência no caso, mas não vai abrir mão de tentar a Copa do Brasil e também a Copa Sul-Americana.
9: Nós não vamos abdicar nenhuma competição, mas em alguns momentos temos que perceber que, de facto, para lutarmos e termos esta ambição que nós temos vindo a demonstrar, e ainda hoje o fizemos na primeira parte, isto sai-nos do corpo e custa. Podem-me falar daquilo que seja a gestão do grupo, daquilo que é o elenco, e eu vou fazendo isso pontualmente porque sinto que os jogadores estão a dar boa resposta àqueles que estão a ser utilizados.
8: Esse é o técnico Pedro Emanuel com o discurso de que não vai poupar para priorizar algum tipo de competição. Vamos ver se ele vai colocar apenas essa prática no discurso ou de fato vai ter coragem para jogar com força máxima. O Vasco, então, quarta-feira enfrenta o Vitória pela Copa do Brasil, primeiro jogo acontecendo em São Januário, 9:30 da noite. Valeu, Johnny.
6: Boa, Joel, valeu demais, a torcida do Vasco tá boladona. E o nosso Tafarel Canto tá falando boa noite, amigos, aqui no chat da TMC, bota lá TMC RJ no YouTube e participe também no chat, mandando seu comentário. Ele botou assim: gostaria de ouvir a análise do Oswaldo de Oliveira sobre os estrangeiros nessa rodada. Eu queria especialmente sobre o Pedro Emanuel. O Oswaldo, o que você achou, hein? 4-1 pro Palmeiras?
10: É, eu quero é mais.
6: Que isso,
10: por
6: cara?
10: por mim, eu, hein? Ficar nessa palhaçada de trazer técnico estrangeiro, dá nisso. Parabéns, Pedrinho. Parabéns. Tá fazendo tudo errado.
6: Que isso, cara?
10: Se fosse o Celso Roth, não estaria nessa situação.
6: É verdade.
10: Jair Pisserni.
6: Joel
10: Santana.
6: Perfeito.
10: treinadores brasileiros, pô.
6: E como esse programa é um programa democrático, a gente vai dar a chance da réplica do presidente Pedrinho, que acabou de ouvir o Oswaldo. Então, Pedrinho, por favor, você tem direito a se defender.
11: É, eu acho que o Oswaldo tá falando algo que ele não sabe. Ele não entende nada da política do Vasco. Ele não entende nada do momento do Vasco. Então, nós trouxemos o Pedro por uma análise técnica e tática. Não tem nada a ver. E, além disso, o Pedro é bonito demais, né?
6: Isso é um fato.
11: É, ele tem um perfil assim que se assemelha com o meu, de ser um coroa que se cuida, né, que faz o seu skincare, né, é, treina.
6: Você faz skincare?
11: Faço skincare todos os dias.
6: Perfeito. É,
11: passo hidratante, passo vitamina C.
6: Já fez peeling?
11: É, já fiz peeling, né, harmonização facial. Então, são algumas coisas, alguns perfis de treinador que a gente acaba buscando no mercado, e por isso escolhemos o Pedro Emanuel. Não tem nada a ver com o fato dele ser estrangeiro ou não. O Oswaldo está totalmente ultrapassado. O
12: presidente fez a sua série hoje?
11: Fiz. Hoje eu malhei 7 vezes.
6: Eu queria saber dele...
12: 7 vezes?
6: É, se ele tem uma série indoor, né? Porque como tá meio que chovendo, acho que pede exercícios um pouco diferentes, o Pedro.
11: É, eu fiz polichinelo, polissapato. E poli sandália também hoje.
6: Poli sandália.
11: Foi a minha série hoje.
6: Perfeito, ótimo.
11: Eu malhei também joelho.
6: Joelho?
11: Malhei joelho, pé, barriga, costura, mão e ombros.
6: Peraí. Costura? Você pode ser um pouco mais específico ou isso pode ser ruim?
11: É, se você quiser, eu te mando um vídeo malhando costura.
6: Não quero, não. Tá tudo bem, eu prefiro ficar aqui com as minhas dúvidas.
13: Pô, eu aceito, tá?
6: Você quer?
13: Eu aceito, claro.
6: Tá querendo mesmo?
13: É, pra saber como é que é, né?
6: Aí, Pedro.
13: Vai que evolui, né?
6: Aí, é só
13: vai que ajude em alguma coisa.
6: Tá querendo fortalecer a costura, mano. É,
11: eu vou te mostrar a costura e a agulha. Beleza. Também.
6: Eita, não, agulha não. Ô, vamos falar o seguinte. O Pedro Emanuel, começo contigo, Lucas Borges. O Pedro Emanuel. Tem culpa no cartório esse 4x1 aí diante do Palmeiras?
13: Ah, é difícil dizer que não tem também, né, cara? Um 4x1,
6: é mesmo, cara?
13: Um 4x1 é muito difícil.
6: Pô, mas e o primeiro tempo, gente? O Vasco jogou bem, cara.
13: Aí eu acho que esse é o ponto. Eu acho que também parte um pouco do técnico encontrar um movimento onde o time não caia tanto de nível, né? De um tempo pro outro, de 45 minutos, onde o Vasco foi melhor, onde o Vasco teve as duas melhores oportunidades do primeiro tempo, poderia ter ido pro intervalo vencendo a partida, para um segundo tempo onde o Vasco é completamente dominado pelo Palmeiras. Eu acho que isso também passa um pouquinho pelo treinador, né? Por algumas modificações, por algumas intenções, pela forma como o Vasco também às vezes se expõe um pouco dentro do jogo e pela forma também como o Vasco não converte as suas situações. Aí eu acho que parte também um pouquinho do capricho dos jogadores. A gente viu isso também, além de ter visto contra o Palmeiras no primeiro tempo, a gente viu contra o Olímpia também, né? O Vasco demorou muito para matar o jogo contra o Olímpia porque falta um pouquinho de capricho. Não falta criação, acho que o time tem as suas capacidades individuais, falta um pouco de capricho na parte ofensiva. Agora, eu acho que é muito difícil também isentar o técnico de uma goleada de 4x1 também, né, cara? Eu acho mais complicado, né?
6: É, tá na conta do Pedro Emanuel, ou podemos, Rodrigo Brandão, dizer que tá na conta de repente, Léo Jardim era defensável? Tem muito torcedor vascaíno falando que o terceiro gol e até o quarto gol dava pra pegar. Quero saber a sua opinião.
12: Ah, o terceiro com certeza, cara. Com certeza dava pra pegar. Pra mim foi uma falha do Léo Jardim. Mais uma.
6: Chute do Maurício, né?
12: Do Maurício, é. O quarto até vai, exima de culpa, né? Mas não dá, né? É um goleiro que vem falhando repentinamente. Então, assim, não foi só ontem. Foi contra o Santos. Foram dois contra o Santos. Um ontem. Outros dizem que foram dois também, o de ontem, mas assim, não dá. O que eu acho que está faltando ao Vasco é um pouco de psicológico, né? Aliás, muito de psicológico, porque o Vasco se perde. O Vasco contra o Santos foi bem, jogou, fez um bom primeiro tempo. Quando sofreu o primeiro gol, o Vasco morreu. É a mesma coisa ontem. Primeiro tempo muito bom do Vasco, podendo até ter ido por intervalo com um resultado positivo. Veio o segundo tempo, com 2 minutos o time sofre um gol e morre de novo. Isso é psicológico, isso aí tá no mental dos jogadores. Os jogadores sentem muito quando sofrem gols. Isso é um perigo, porque o Vasco não pode mais sofrer gol. O Vasco tem que sair na frente sempre, porque quando sai atrás do marcador, ele sente. Isso é muito perigoso. o Vasco estando na posição que está na tabela. E, assim, é preocupante, tá? Preocupante porque as rodadas vão passando e a galera tá falando, ah, mas ainda faltam 15 rodadas, 14, sei lá. É, irmão, 14 rodadas e o Vasco venceu pouquíssimo, cara. O Vasco tem que fazer, no mínimo, 15 pontos pra se livrar do rebaixamento. 15 não, mais que 15. Tô pegando a pontuação do Botafogo. O Botafogo precisa fazer 15. O Vasco precisa fazer mais 8 aí.
13: 23, eu acho.
6: Um Vasco que não vence, gente, há 8 jogos no Brasileirão.
12: Cara, isso é um absurdo.
6: Só pra gente ter uma noção.
12: Um time que não, que quer se livrar do rebaixamento não pode ficar 8 jogos sem vencer, irmão. E aí, ah, faltam 15 jogos ainda. Cara, mas tem que fazer 23 pontos.
13: Esse é o ponto, né, Bruno? Faltam 15 jogos.
12: É isso.
13: Faltam 15.
12: Tem que fazer 23 pontos no mínimo. 23 pontos são 7 jogos. 8 jogos. E o Vasco não vence. O Vasco tem 23 pontos.
6: 22.
12: Aliás, 22.
6: Isso.
12: Pra chegar a 45, 23 pontos.
6: Precisa fazer 23 pontos. Cara.
12: Pô, cara, tem que vencer 8 jogos.
6: Precisa fazer mais do que já fez aqui.
12: É isso que preocupa. E o Vasco não tem um elenco de confiança. Isso tudo preocupa. E assim, não vou colocar a culpa no Pedro Emanuel, porque pra mim, minha opinião, é o que menos tem culpa aí.
6: Tô contigo.
12: Acho que ele deu um jeito no Vasco. O Vasco melhorou bastante com a chegada dele. Prova disso está aí. Vasco classificado Sul-Americana e Copa do Brasil. Aliás, é um outro ponto que a gente tem que tocar sempre nesse ponto, porque não é possível uma equipe à beira do rebaixamento e dando prioridade para Sul-Americana e Copa do Brasil. Irmão, não dá, não dá. Eu já escolari o time reserva contra o Olímpia. Ele foi com força máxima, beleza. Aí vai exigindo, vai colocando nas costas dos jogadores. Aí vai chegar a hora que o músculo não vai aguentar, vai estourar. E aí a situação vai ficar insustentável.
6: Pedrinho, você vai até a falha, igual falou o Brandão aqui, até o músculo não aguentar?
11: É, eu acho importante, né? O mais importante é você seguir essa linha, entendeu? Eu acho que nós vamos continuar para buscar os dois títulos e nos livrarmos do rebaixamento.
6: Que é um discurso, quem doer. Que é um discurso desconexo em relação ao ex-treinador Renato Sunga, que sempre falou, Brandão, ele tá mais alinhado com o que você pensa.
12: Exatamente.
6: Priorizar uma competição.
12: Você apoiou, Pedrinho, essa atitude do Renato Gaúcho?
11: É, eu tenho muito respeito pelas comissões técnicas que acabam passando por aqui. Então, o que eles decidirem, eu acabo acatando, né?
6: Perfeito.
12: Tá bom.
6: E tem muita gente aqui mandando mensagem. Ainda tem muita gente abismada, tá, Magno, com a sua performance naquele jogo pontual da sua carreira. O Magela Vix falou: Magno, foram 7 de forma contínua gols, né? Ou com pausas para hidratação?
11: Não. Tem pausa para hidratação, né? Às vezes o jogo também fica um pouco mais na defesa, você não precisa atacar tanto.
6: Teve cooling break também?
11: Teve.
6: Perfeito. Ótimo.
11: Olha só, assim, quem estiver duvidando, marca o X1, pô.
6: É isso, personalidade, Marco.
11: X1.
6: É isso, irmão. Chama. Pô. Boa, gostei. Tem aqui o nosso PC Carline Empire, está dizendo aqui, Magno é sensacional. O Carlão de Higienópolis. Cigana, você se ausentou por um momento, é impressão minha. Estão na DR, entre eles, está cobrando a outra pessoa que sumiu. Ricardo Silva disse que costura lá ele. O Adão Miguel, o Vasco precisa costurar mais por dentro. E achei bacana, taticamente analisou aqui o Michael, ou Michael Tavares, falou o seguinte: o Vasco perdeu o jogo por causa da falta de efetividade no primeiro tempo.
11: Perfeito.
6: Tchê e David perderam chances claras no nosso DVD e foram 10 minutos de desatenção contra o melhor time do Brasil. Isso custa caro.
12: E tem sido assim, né, Johnny?
6: É.
12: Tem sido assim. Okay, o Vasco não consegue concluir, cara. Vasco e Olímpia em São Januário, jogo de ida. 23 oportunidades, nenhum gol. Pô, contra o Santos, no primeiro tempo também, pô, o Vasco massacrou, meteu bola na trave, que não sei o quê. Mas o atacante não faz gol, o atacante que não faz gol, irmão, é ou não é pra ficar preocupado?
6: É muito preocupante, realmente. Tem mais gente falando aqui, ó, que o Vasco, a Beatriz Mota, o Vasco já foi pra B, tem jeito mais não. Você pode mandar a sua mensagem também, eu tô lendo mensagem do chat, sim, do nosso chat, bota TMC RJ no YouTube e coloca lá o seu comentário que a gente vai lendo ao longo desse papo de craque. Tem também a galera que tá participando pelo nosso WhatsApp. Daqui a pouco eu vou dar uma rodada no WhatsApp para saber o que a galera tá opinando. E tem mais gente falando do Magno sobre a performance. Aqui, ó. O Vasco vai ter que ser mais efetivo que o Magno com a ex.
14: Vai.
6: Vai. Vai precisar botar mais bolas na rede. Isso. Na rede. É importante não pausar tanto nesse momento da frase. Ô Sunga, a galera tá cobrando você aqui, porque no fim da história parece que você tava certo, né, cara? Esse negócio de todas as quem quer tudo, né? Se bem que você queria tudo, né? Todas. É, eu lembro daquele vídeo seu das flores. Mas quem quer tudo ou todas, acaba ficando com nenhuma. É por aí?
15: É, você tem que saber mais ou menos até onde você alcança, meu amigo. Entendeu? Porque às vezes você acha que tem a capacidade de chegar num determinado lugar, e aí quando você vê, você não consegue. Entendeu? Então é só você ter a consciência até onde você pode chegar. Entendeu? E eu tive essa consciência no Vasco. Mas as pessoas não, infelizmente, não acreditaram em mim. Agora estão pagando pra ver. E eu acho é bom. Entendeu?
14: Teve futebol hoje, Sônia?
6: Hoje não. Choveu, né?
15: Hoje eu fui pra praia, entendeu? Futebol.
6: Foi?
15: Né? Não rolou, mas eu fui pra praia, sim.
14: Quer mandar algum recado, algum beijo pra alguém, Sônia?
15: Mandar um beijinho pras vascaínas, né?
14: Calma aí, cara.
15: Elas estão precisando. Dar um beijinho pra Léa. Léa Jardim, meu amor.
6: Pera aí, cara. Ela
15: que sempre floresce.
6: Então, vou fazer o seguinte. O Sunga tem recados pra dar? 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
6: Recado dado, agora eu quero ouvir você aí, torcedor que tá do outro lado, que tá mandando um WhatsApp para o 21 99 557 1013. Está na hora de você soltar a voz e o Léo Saião te botar na boa. Fala!
17: Fala, rapaziada da TMC, Miranda da Taquara. Então, na minha opinião, tem que escalar força máxima nas Copas. Porque ainda tem uma chance de ganhar alguma coisa, entendeu?
6: E o brasileiro?
17: Ainda que na pior das hipóteses caia, ganhar um títulozinho ali tá bom, entendeu?
6: Peraí.
17: Mas daí não escala e perde, aí sai lá da Copa e é rebaixado. E aí? Aí é quarto escuro. Né? Um abraço.
6: Quarto escuro. Ele tá querendo pelo menos se agarrar a alguma coisa. Ô Magno, sua opinião como comentarista agora. Porque você faz muito e brilhantemente. O Renato, sempre bom dar os parabéns pela qualidade de Magno Navarro aqui na TMC. Magno, você acha que tem que, o nosso torcedor tá certo, tem que se garantir pelo menos em uma, e mesmo que isso custe o rebaixamento no Brasileirão, cara, pro Vasco?
14: Eu acho que não. Eu acho que o torcedor do Vasco que hoje imagina o time campeão de alguma coisa no final do ano, mas sendo rebaixado, eu acho que ele não tá tendo muita noção do que de fato pode vir a ser uma Série B em 2027, ainda mais diante de todo esse processo aí de compra ou não da SAF. Eu acho que a prioridade número 000 tem que ser o Campeonato Brasileiro. Mas ao mesmo tempo, você abrir mão da Copa do Brasil ou da Sul-Americana não significa que necessariamente o Vasco vai melhorar o rendimento no Campeonato Brasileiro. Eu acho que o ponto de reflexão, ele fica em cima dessa dúvida, né? dessa questão de que até que ponto o fato de o Vasco de fato vai conseguir uma recuperação que precisa ao abrir mão de uma das competições. Eu acho que o planejamento do Pedro Emanuel, pelo menos nesse momento da temporada, até está sendo bem feito, porque ele conseguiu a classificação para a Sul-Americana poupando algumas de suas principais peças, e ele vai administrar isso talvez ainda mais nessas próximas partidas de meio de semana, quando o Vasco vai ter compromissos pela Copa do Brasil e pela Sul-Americana. Mas nada disso é garantia de que o Vasco vai conseguir arrancar no Campeonato Brasileiro. Então, eu acho que, pelo que o Pedro Emanuel vem fazendo, ele vem colocando nas competições o que tem de melhor.
6: Ô, Lucas Borges, e aí, cara? Você trocaria, ficaria de boa como torcedor, se fosse torcedor do Vasco da Gama? Ficaria tranquilaço de... Beleza, pode cair, mas eu ganho uma Copa do Brasil, uma Sula, é por aí, o torcedor tava falando isso aqui no nosso WhatsApp.
13: Eu compreendo.
6: Compreende mesmo?
13: Eu compreendo o torcedor do Vasco que tá... Vou dar uma de vilane aqui.
6: Vai.
13: O torcedor do Vasco, sofrido, que tá lutando já 15 anos sem ganhar um título. Eu compreendo o torcedor do Vasco que acha...
6: Que é campeão, né?
13: É. Cara, são 15 anos, cara. 15 anos. O que você tava fazendo 15 anos atrás?
6: 15 anos atrás? Pô, eu tava com 24 anos, cara. Não quero lembrar essa fase da minha vida, não. Tô melhor agora.
13: Eu tava com 8, cara.
6: É, pô, o cara esculachou a gente, porque a gente é
13: velho. Não, jamais.
6: Não, pula. Não, quantos anos você tinha? 15 anos atrás.
18: 15 anos eu tinha 31.
6: É, o cara tinha 8 anos. Magno, você tinha quantos anos? Há 15, lá atrás.
14: Fazer o cálculo aqui, 21.
6: 21. Só tinha um baby aqui entre nós, né? O nosso Lucas Borges com 8 aninhos. Mas e aí?
13: Mas assim, eu compreendo o torcedor.
6: Compreende.
13: Que há 15 anos não grita campeão. Eu compreendo de verdade.
6: Troca pela uma Série B?
13: Não troco.
6: O grito de é campeão?
13: Não troco.
6: Não troca?
13: Não troco.
6: Brandão, troca? Tá de boa? Cair pra B, mas pelo menos gritar de depois de 15 anos é campeão?
18: De jeito nenhum. Prioridade é brasileiro. Prioridade é se manter na primeira divisão.
6: Até porque eu acho que o ponto, o cerne da questão é o que o Magno falou. Essa troca pra SAF com o Lamarck, assim, pô, aí cair pra uma Série B, assim, muda tudo. Sim. Todo o planejamento, o investimento, todo o retorno também de televisão, de cotas, né? Enfim, seria uma tragédia. Vamos ouvir mais a nossa galera que tá mandando mensagem no WhatsApp daqui a pouco. Já prepara aí, Magno, porque o Gilson Silva Júnior tá perguntando o que que o Edu Fui Claro achou da partida de ontem do Vasco. Enquanto você vai chamar ele aí, eu quero ouvir a galera no nosso WhatsApp aqui da TMC. Solta a voz.
19: Boa noite, Carlão Vascaíno. O problema do Vasco pra mim tá no brasileiro. Essa superação que o Vasco não tem, toda essa pressão, todo esse mental, todo esse psicológico, ele fica ainda pior quando é no brasileiro, porque aí vem aquela coisa de 4 rebaixamentos, tem que se livrar, e muitos jogadores não têm personalidade, não têm força para se superar. Porque na Sul-Americana começou perdendo lá do Olímpia e virou o jogo. Foi. Lamentável, me deixa preocupado, mas minha opinião é essa. Um abraço.
6: Boa, Carlão, gostei, soltou a voz, veio do coração essa daí, hein? Foi forte, se posicionou. Quero mais mensagens aqui no nosso WhatsApp da TMC.
20: Fala, galera do TMC Esporte. Aqui é Sérgio, botafoguense. Eu queria saber do Louco Abreu aí, que ele acha do retorno do Tiquinho, um dos ídolos do Botafogo. Fala aí, Louco Abreu, qual é a tua opinião?
6: De ídolo para ídolo.
20: Abraço a todos aí.
6: Solta a voz, ele quer saber, Louco, de ídolo para ídolo, ele quer saber a tua opinião do Tiquinho, pô.
21: Se for para trazer atacante que já fez sucesso no Botafogo e que hoje tá velho, é melhor me chamar de volta.
6: Você jogaria?
21: Claro. Claro que jogaria, ele jogaria mais que Chiquinho. Conheço o Botafogo melhor que muita gente. Acho que o Botafogo não está precisando de um jogador que fez sucesso anos atrás e que agora não consegue jogar. Precisa de fôlego novo, jogadores novos, investimento ou não. E só vai ter, já tem Arthur Cabral, já tem Danilo Pereira, agora vai ter Chiquinho Soares. O problema não é só centroavante, é o time como um todo, e acho que o Chiquinho vai chegar e não vai ajudar nada que o Botafogo precisa.
6: Boa, Louco, vamos ouvir mais o WhatsApp aqui na TMC.
22: Fala, rapaziada, Iona aqui,
0: Pô, se fala aí que o Pedro Emanuel é bonito. Porra, é bonito
2: mesmo.
0: Pô, ele é igualzinho o Iê do Pânico, mano.
2: Que isso, cara?
0: Vocês viram? Para pra reparar legal.
2: Que isso, cara? Iê do Pânico?
14: É o Marcelinho Iê.
2: Parece? Você acha que parece, o Magno?
14: Tem algumas semelhanças, sim, mas ele é mais bonito que o Marcelinho Iê. Um abraço pra ele, inclusive.
2: Tem uns tons grisalhos ali que dão um ar de experiência, daquele cara que paga a conta, né, Brandão? E tem os caminhos, sabe, voltar pra casa sem o Waze. Ele me parece ser esse cara, né?
14: Tá falando de?
2: Do Pedro Emanuel.
14: Pedro Emanuel,
2: né?
14: É. Mas poderia estar falando de você, Brandão.
2: É.
14: Poderia, né? Por isso que eu confundi. Por isso que eu pensei que estivesse falando de mim.
2: Só não é por causa dos grisalhos que você não tem.
14: É verdade, é verdade. Aliás, deixa eu mandar um abraço aí pra alguns amigos, que eu postei uma foto no Insta hoje, pegando uma foto de 2013, se não me engano, 2012.
2: Eu vi, novinho, sem barba.
14: Isso, de campo, né, no campo, e outra mais atual, né, 2017. Curiosamente, tem 14 ou 15 anos, né? A gente tava falando há 15 anos o que eu tava fazendo. E aí tinha uma galera, pô, tu já era velho nessa época, né? É verdade. Mas aí eu respondi esse amigo que ainda hoje eu continuo sem cabelo branco. Ele, por sua vez, deve ter alguns cabelos brancos quando tem cabelo, né? Porque ele já uma boa parte ali devastada já foi, pelo tempo, é isso. E bem mais novo do que eu.
2: Pois é, tá aí o Brandão destilando todo o seu carinho com o amigo dele que mandou a mensagem. E você vai mandando mensagem no nosso WhatsApp. Eu quero mais uma aqui na TMC.
22: Todo retorno também de televisão.
23: É Luciano aqui de Niterói. Vocês estão equivocados, hein?
2: Que foi?
23: Acho que foi campeão em 15, 16. Ou só 15. Então são 10 anos. 10 anos.
13: É, foi 2015 e 2016 do Carioca, né?
2: É. Mas que, assim, na verdade, a gente tá falando de títulos assim, nacionais ou internacionais.
13: Acho
2: que
13: sim,
2: hein? O Bosch tava citando a Copa do Brasil.
13: Exatamente.
2: Como essa régua de 2011, aquele timaço do Vasco que a gente sabe decorado, do goleiro ao centroavante. Vamos fazer o seguinte. Ah, antes pro break. Pediram a opinião do nosso Edu, fui claro, sobre o jogo de ontem. Você tá aí, Edu?
14: Senhores.
2: Pô, essa me pega, mano. Essa me pega.
14: Eu vou falar desse Vasco. Vasco tá.
2: Calma aí, cara.
14: Vasco tá. Calma aí, cara. Vasco precisa. Uma reformação total. Mas já são, ó, anos e anos. O Vasco precisa dessa reformulação. Senhores, preste atenção. Só um nome pode salvar o Vasco. Quem? Ele se chama Neymar Júnior.
2: Ah, sai daí, cara. Na moral, vamos pra break. Daqui a pouco a gente tá de volta aqui na TMC.
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1: Estamos de volta aqui direto do estádio Nilton Santos, onde teremos já já um Atlético Paranaense e Botafogo, no momento em que Fernanda Maia, minha grande amiga Fernandinha Maia, já dá as boas-vindas para o torcedor glorioso que está aqui no estádio Nilton Santos, falando muito bem falando, né? Que a casa do Botafogo recebe essa torcida. Vamos ver qual será o público, a gente está na expectativa. E antes de falarmos de Flamengo e de Fluminense, pede passagem a informação, afinal de contas o jogo é do Botafogo e o nosso Brandão traz informações do Glorioso.
2: Traz informação de mais uma baixa no elenco.
1: Não é possível, Imagina, cara, não é possível.
2: O Johnny, o Lucas Monzon, zagueiro Lucas Monzon, uruguaio, com uma gastroenterite, também é desfalco para essa noite. Então, já trouxe aqui que o Danilo tá fora e o Anthony com dores musculares, e agora surge mais uma baixa, o Lucas Monzon. Dois zagueiros e um volante. Botafogo não tem zagueiro reserva para o jogo de hoje. Tem o Marçal, que já jogou improvisado algumas vezes, então é isso. Botafogo com alguns problemas no jogo de hoje.
1: É, pode acabar sobrando pro Marçal mesmo, como bem disse aqui o Brandão. Vamos fazer o seguinte, hora da gente falar do malvado. Bota aí, ô Saião.
3: Flamengo.
1: E quem traz as notícias do Flamengo, que perdeu de novo, deu mole, é ele, Léo Pinheiro. Fala, Léo.
4: Johnny, o Flamengo desperdiçou no final de semana a oportunidade de se manter perto do líder Palmeiras com a derrota por 2-1 para o Cruzeiro. De novo, o goleiro Agostinho Rossi no holofote por conta de um gol sofrido de média a longa distância. Tem gente que acredita que é mais mérito do Arroio do que falha do Rossi, mas também tem uma parcela da torcida que entende que ele poderia estar melhor posicionado. De qualquer maneira, é um ano questionável do Rossi. Antes da paralisação para a Copa do Mundo, ele falhou, comprometeu os resultados do Flamengo, após o Mundial até demonstrou certa regularidade, mas a discussão voltou à tona por conta desses gols sofridos em finalizações de fora da

0: O Flamengo do Felipe Luiz cedia 9,6 finalizações por jogo, excluindo jogos do Campeonato Carioca, pegando jogos apenas de uma exigência maior. E eu fiz um cálculo através de números do SofaScore sobre as finalizações cedidas pelo Flamengo do Leonardo Jardim, também excluindo até a decisão do Campeonato Carioca, apenas Brasileirão, Libertadores e Copa do Brasil. Até então, 11,3 finalizações cedidas pelo Flamengo do Leonardo Jardim por jogo, ou seja, quase que duas finalizações a mais por jogo. É o suficiente para o Rossi estar tão exposto assim? Eu acredito que é um ano questionável dele, acredito também, até se me permite, que ele falhou no final de semana, mas já tem muita gente pedindo mais oportunidades para o Andrew, goleiro que, nesse momento de trajetória inicial no Flamengo, teve apenas uma oportunidade contra o Cusco, também excluindo o Campeonato Carioca. Essa partida contra o Cusco na última rodada da fase de grupos da Libertadores. De qualquer maneira, Rossi no holofote e a galera questionando a temporada do goleiro rubro-negro. Merece ter sequência? O Andrew tá pedindo passagem? Enfim, tem essa diferença também de finalizações cedidas, do Felipe Luiz para o Leonardo Jardim. Mas é um ano ruim do goleiro rubro-negro. Pelo menos é isso que eu acredito, hein, Johnny?
1: Boa, Léo, e a gente vai seguir com esse debate convidando você aqui no chat da TMC, TMC RJ no YouTube. Você também pode opinar, você tem voz aqui na TMC, pode também soltar o seu WhatsApp, mandar aí pro nosso WhatsApp a sua opinião sobre o goleiro Rossi, que a gente vai colocar já já para ouvir também o que tá pensando a nossa galera que curte o Papo de Craque. Só botar lá no 21 99 557 1013, manda o seu WhatsApp pra gente, a gente quer saber a sua opinião. Começa contigo, Magno. O goleiro Rossi já tá na hora de ser questionado, a torcida do Flamengo tá na bronca com ele. Era defensável o chute do Arroio.
2: É, a torcida do Flamengo tá questionando o Rossi já tem algum tempo, mas eu particularmente acho que nessa altura da temporada, estamos em agosto, você efetivar um goleiro que praticamente não jogou no ano, eu acho um pouco arriscado. É, o Rossi, por mais que não esteja vivendo o melhor momento, ele foi um jogador muito importante, né, nas últimas conquistas do Flamengo, tanto na Libertadores quanto no Brasileirão. E eu acho que ele tem margem para melhorar, ele tem como sair dessa má fase. É, de fato, acho que ele poderia ter feito melhor no gol do Arroio e em alguns outros, que ele acabou sendo apontado como o culpado, né, por não ter falhado. A torcida do Flamengo diz muito que ele é um goleiro que quando a bola vem de uma maneira mais complexa, digamos assim, né, quando são bolas um pouco mais difíceis, ele acaba não fazendo a diferença, né? É mais ou menos uma crítica até que o Alisson, né, guardadas as devidas proporções, é uma crítica que o Alisson já recebeu muito da seleção brasileira, né, de ser um goleiro que não faz os chamados milagres, de quando o time mais precisa, ele acaba não aparecendo. Mas, de qualquer forma, o Rossi, eu considero um goleiro melhor que o Andrew e acho muito arriscado a comissão técnica efetuar essa mudança no momento de quartas de final de Libertadores e também de disputa pelo título. Mas vai caber simplesmente a comissão técnica do Leonardo Jardim e ao próprio Andrew provar que, de fato, vai ser a melhor escolha. Eu não faria essa troca nesse momento. E a torcida do Flamengo, ou se a diretoria do Flamengo estão insatisfeitos com o goleiro Rossi, o Flamengo tem totais condições financeiras de trazer um goleiro que eles consideram ser melhor para a próxima temporada. Mas para essa temporada agora, não tenho total confiança de que o Andrew vai entrar no gol do Flamengo e resolver todos os problemas, não.
1: É, eu acho bem legal essa comparação em relação ao Alisson. Eu acho que o que explica o Rossi ainda ter algum crédito com a torcida do Flamengo é justamente porque ele consegue pegar pênalti, coisa que o Alisson não conseguia fazer na seleção, e aí sofria ainda por cima críticas por não ser o cara dos milagres e também não garantir em cobranças de pênalti. Brandão, você entende bem desse negócio de torcida reclamando de goleiro, né? Porque você trabalha há algum tempo como setorista do Botafogo. Rapaz, tem vaga pro Andrew aí nessa disputa com o Rossi ou você tá com o Magno? É muito difícil mexer agora.
3: Não, pra mim não tem discussão nenhuma, cara. Não tem discussão. Acho que o Rossi já mostrou que é o goleiro de

0: titular, é um goleiro que merece o respaldo do treinador. Falhou, qual goleiro que não falha, gente? Falhou uma, duas vezes, ok. O momento que ele passou, e assim, é incontestável. Nesse momento, os bons momentos ficam para trás, né? A galera esquece que o Rossi, pô, fez uma temporada fantástica na Libertadores do ano passado. Na Libertadores, né? Vamos colocar os pontos aí, porque no brasileiro também falhou muito em muitos jogos.
1: Tem a bronca do Mundial do ano passado, aquele chute, sim, lá do Paris Saint-Germain.
0: Sim, verdade. Mas assim, para mim não tem discussão nenhuma. Eu acho que o Rossi não tem um goleiro à altura do elenco. Acho que o André é um bom goleiro, ponto. Para ser titular do Flamengo, tá longe ainda.
2: Lucas Borges, tem briga? Ou você acha que a torcida do Flamengo tá começando agora a botar a lupa no Rossi e ele já vinha falhando algum tempinho?
3: Ah, já existem questionamentos ao trabalho do Rossi desde o ano passado, né?
2: A gente conhece uma pessoa que tem uma planilha com os erros, né?
3: Pois é. Isso é bizarro, né?
2: É bizarro.
3: Eu acho bizarro, né?
1: Ele tem uma planilha, é planilhado, tá? No Excel, organizado.
3: E isso era desde o ano passado.
1: Pois é.
3: Né? Mas assim, eu acho que talvez agora a gente esteja, como o Brandão citou, a gente tá no final de agosto já, cerca de três meses e meio do fim da temporada. Talvez tenha sido um erro de planejamento do Flamengo, e aí eu acho que vai um pouco para a parte da comissão técnica, de não ter dado um pouco mais de minutagem para o André ao longo da temporada.
2: Bom ponto.
3: Porque ele chega para ser essa sombra do Rossi. Quando o Rossi começa a falhar, a gente não vê capacidade no André. Mas por que a gente não vê essa capacidade nele? Porque ele não foi testado como deveria ter sido ao longo da temporada. Ele jogou só, mas assim, na maioria das vezes ele jogou jogos de carioca, jogou contra o Cusco, acho que foi contra o Cusco, né? O Flamengo ganha
2: foi isso mesmo.
3: Libertadores, já na última rodada, já tendo classificado. Então assim, ele não foi testado em jogos do Brasileirão, e em jogos, inclusive, que o Leonardo Jardim prega muito pelo rodízio. Por que ele não faz o rodízio com os goleiros? Tem algum motivo específico? Eu não consigo enxergar, sinceramente. Acho que poderia ter sido justamente para quando o Rossi começasse a falhar, o torcedor ter um pouco mais de confiança em cima do André. E a gente não tem isso hoje. O torcedor do Flamengo não tem, a imprensa não vê, ninguém vê a capacidade hoje no André. Porque ele não tem capacidade? Não, porque eu acho que não foi testado. Eu acho que é um erro de planejamento e que eu acho que agora está custando um pouco caro para o Flamengo.
2: Eu vou dar direito de resposta ao Filipinho. Sim, o técnico Felipe Luiz, ex-técnico do Flamengo, que está fazendo um bom início de trabalho no Mônaco. A gente tem o Filipinho aí, não tem não, Magno? É porque o Léo Pinheiro citou você. Parece que quando você estava no comando do Flamengo, o Rossi não era tão exigido, você ficava mais com a bola. Você protegia o Rossi de alguma forma? A gente pode falar isso, Filipinho?
4: Acho que existem maneiras e maneiras de você analisar o sistema defensivo. E o que nós fizemos foi um trabalho muito bom, muito bom. O Rossi é um goleiro que tem características que muito me agradam. Acho que são goleiros diferentes. Cada goleiro acaba apresentando determinadas características que o treinador acaba pedindo ou não. Mas eu não concordo com a afirmação de que o Rossi fez enquanto eu era o treinador era abaixo ou era acima. Ele fazia parte do sistema defensivo do Flamengo, e o que nós fizemos
1: pastilha, algo... cara, bota uma pastilha, irmão, nesse friozinho.
0: Agradeço. Já foi ver esse problema desse pigarro?
1: Cara, põe uma pastilhinha nesse agradeço. Tempo, eu sei que atrapalha,
4: mas eu não vou largar o narguile por causa de você.
1: Peraí, cara.
4: Não é por causa disso?
1: Não é por causa disso. Pô, brincadeira, porque eu fechei o olho e imaginei o Filipinho.
3: Ah, meu Deus. No narguile?
1: Imaginei.
4: Soltando uma fumaça.
1: Para, cara.
4: Muito bom. Parou. É essência, tá bom? De hortelã.
1: Excelente. Bom, o nosso Flávio Falcão tá falando: fala, rapaziada, vocês não vão falar nada de bom do meu Fusão. Claro que vamos falar da efetivação do Marcão já aqui no Papo de Craque.
0: Fogão escalado, tá, Johnny?
1: Ah, eu quero agora.
0: Vamos nessa.
1: Vamos de. Bota o hinozinho no fundo aí. Agora sim, Sayão. Solta a voz, Brandão.
0: Vamos nessa. Muitas novidades, tá? Fogão escalado com Gabriel Batista no gol. Vitinho, Ferrarese, Justino e Alex Telles. Alan foi o escolhido para a vaga. Não, na verdade, Alan entra na vaga do Huguinho. O Huguinho começa no banco. Edenilson foi escolhido para a vaga do Danilo, Medina e Montoro. Cauã Toledo e Danilo Pereira. Então aí temos três novidades. A barração do Huguinho.
1: Sim.
0: O Alan começa jogando. O Edenilson na vaga do Danilo, né? Como já disse, Danilo com dores musculares está fora. E Cauã Toledo. Essa para mim é a grande surpresa. A jovem da base do Botafogo. Eu falei que estaria entre Júnior Santos e Kadir. Nenhum dos dois. Cauã Toledo ganhando essa oportunidade. Mais uma no ataque do Fogão.
1: Surpreendeu todo mundo. A gente acabou falando muito do goleiro Rossi. E só uma observação, né? Samuel Lino não cansa de tomar drible do arroz e sair deslizando, né, o Borges?
3: Inacreditável, né?
1: De novo, cara?
3: Inacreditável.
1: Inacreditável mesmo.
3: E pior que ele foi pra entrevista depois do jogo,
1: pô,
3: né?
1: Pô, não é possível.
3: Ele falou, não, me zoaram muito no jogo da ida, porque pô, eu tomei aquele drible. Aí zoaram de novo, né?
1: De
3: tá
1: novo?
3: Tá 2-1 agora pro arroz, né?
1: Cara, não é possível, brincadeira. E o Flamengo que largou na frente. O Pedro, hein? Ô, Brandão, na tua pelada tu perde os gols que o Pedro perdeu contra o Cruzeiro? Fala a verdade.
0: Cara, assim, principalmente aquele primeiro.
1: Não pode.
0: No primeiro tempo não pode perder, não. Acho que o Pedro tem crédito, mas ultimamente ele tem perdido uns gols, assim, que. Pô, e olha que ele é o artilheiro do campeonato, irmão. Se ele tivesse feito esses, estaria com uma vantagem bem maior. Mas, assim, eu ainda acho que tem crédito, é um excelente centroavante e não foi feliz ali nas finalizações.
1: Boa, vamos ouvir a galera no nosso WhatsApp. Você que está mandando mensagem aqui para a TMC no 21995571013. Solta a voz, fala com a gente.
5: Fala aí, rapaziada, TMC, Marcelo Tricolor, taxista. Quer saber do Abel Braga? O que ele acha do Marcão como técnico aí até o final do ano do Fluminense? Valeu, rapaziada, um abraço.
1: E aí, Abel, fala do Marcão.
6: Cara, o falar do Marcão é falar de um irmão, cara. Marcão é um cara espetacular. É um cara que conhece o Fluminense. É um cara de alma. É um cara puro, tem um coração fantástico, cara. O Fluminense tá em muito boas mãos, cara. Eu tô muito feliz com essa efetivação do Marcão.
1: Bom, Abel, excelente, sempre apoiando o Marcão. Eles já trabalharam juntos, com certeza. O Abel já treinou o Marcão. Eu quero mais.
6: Foi campeão
1: mensagens.
6: Com ele, porra.
1: Foi campeão com ele, é verdade.
6: Em 2005.
1: Foi 2005, tá gol dual, de cabeça, cara. Do Antônio Carlos em cima do Volta Redonda.
6: Espetacular,
1: no
6: Maracanã. Cara. O Marcão fez gol nessa partida, cara.
1: Foi incrível, realmente. Torcedor, solta a voz aí no nosso WhatsApp da TMC.
7: A rapaziada da TMC, que é o Rocha da Bateria, a respeito do Pedro. Sobre ele perder muitos gols, eu acho que o Pedro, por ter uma capacidade técnica tão grande, ele não quer fazer gol feio, tipo gol de bico, ou não, ele tem que chapar a bola, ele faz uma movimentação que qualquer outro jogador ali já dava um bico e fazia o gol. Um abraço, só acho isso.
1: Tem isso mesmo, né, cara? Teve gente até falando. Eu acho que foi errado o julgamento de muita gente falando que era soberba e tal, mas às vezes ele quer caprichar demais, né? Não? Eu fico com essa sensação também, cara. Você, Lucas Borges, acha que ele enfeitou muito ali naquele lance?
3: Não acho que seja soberba.
1: É, eu também acho que não.
3: Eu acho que é o excesso de confiança.
1: Pode ser.
3: Por ser o melhor centroavante do Brasil na visão de muitos, acredito que também na dele, eu acho que ele vai pros lances achando que ele vai acertar todos. Eu acho que faz parte, eu acho que o atacante ele realmente tem que ir pros lances achando que vai acertar, achando que vai converter as oportunidades. Agora, o excesso de confiança ele não pode virar displicência.
1: Perfeito.
3: Esse é o grande ponto. Porque naquele lance ali, é o que você falou, é o que o amigo ouvinte falou. Cara, é um bico na bola, irmão. É um bico. Foi deixada de cara pro gol. O goleiro já meio que fora do campo de visão. Solta uma bomba, enche o pé. Pô, aí tentou dar uma chapada pro canto. Assim, eu acho que ele tenta sempre acertar e eu acho que ele acredita que vai acertar todos. Mas às vezes ele é displicente nos lances. Quando ele não foi displicente, saiu o gol. Mesmo que com o desvio do goleiro, a bola chorou pra entrar. Mas, cara, não foi displicente naquele lance. Chutou da forma que tinha que chutar, a bola morreu no fundo da rede.
1: Vamos ver mais mensagens aí da galera no WhatsApp. Antes, só passar por uma aqui do chat do nosso TMCRJ no YouTube. O Luiz Vieira falou: acho que o goleiro Neto, ex-Botafogo, tem a cara do Flamengo. Inclusive, tá livre no mercado. Pode ser uma boa pro Mengão. O que você acha, Brandão? Eu prometi que ia ficar sério, mas não aguentei.
0: Não dá, não tem como. Não tem como. Não, irmão, o Neto não tá livre, não. O Neto, ele me fugiu agora o clube pra onde ele foi. Se não me engano, foi pra Portugal. Vou verificar aqui, mas ele não tá livre, não.
1: É, mas o que importa é que ele não vem, né?
0: Não vem, não vem.
1: Perfeito. Mais mensagens de WhatsApp aqui na TMC.
8: 2-1 agora pra Rui. Boa noite, papo de craque, segunda edição. Na boa. 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
1: Boa.
8: Alexandre Tinoco, tricolor, aqui de São Gonçalo. Gente, olha só, não tinha que barrar o Huguinho no Botafogo, gente. Na verdade, o que faltou foi escalar o Zezinho e o Luizinho. Porque o Huguinho, rapaz, o Huguinho só dá certo se tiver com os irmãos Zezinho e Luizinho do lado dele, pô. O Huguinho, Zezinho e Luizinho. Tinha que ser o meio campo do Botafogo. Não sei nem se o Huguinho é meio campo. É mais uma pancada no Botafogo hoje, pode escrever aí.
1: Para de secar, cara. Vamos fazer o seguinte. Esse é da antiga, hein? O Guinho Zezinho, esse é da antiga. Esse é da nossa época, Bruno.
0: Sim, sobrinho do tio Patinho.
1: É, vamos falar de Fluminense agora na TMC, sobe o hino. Falou de Flusão, pensou nele. O pai da bola no singular.
0: Sobrinho do Pato Donald, corrigindo.
1: Yuri Duque, solta a voz, Yuri.
9: Fala, Johnny, um abraço pra você e pra todos que nos acompanham no Papo de Craque Segundo Tempo. Vamos iniciar o giro de informações do Fluminense falando de departamento médico e confirmando uma informação que eu trouxe ainda ao longo do intervalo na partida contra o Remo no último sábado no Maracanã. O lateral direito, Samuel Xavier, teve uma luxação no ombro esquerdo. Por indicação do departamento médico, o jogador está em repouso e aguarda a realização de exames de imagem para entender a gravidade do problema. A ideia era que Samuel se apresentasse no CT Carlos Castilho para realizar esse tal exame. O problema é que os médicos do Fluminense liberaram o jogador e pediram para que ele permanecesse em casa. Vale destacar que recentemente o Fluminense perdeu Igor Rabelo por algo parecido. O zagueiro estava na partida contra o Palmeiras e ao disputar uma bola com o volante Sosa, acabou caindo por cima do braço. Ele deixou o campo sentindo muitas dores e após realizar alguns exames de imagens, foi detectada uma lesão acromioclavicular com necessidade de intervenção cirúrgica. Porém, por opção do jogador, isso não vai acontecer e ele vai buscar um tratamento conservador para continuar jogando. Enfim, na ocasião, Samuel estava entre os titulares para suprir a ausência de Guga, que é o titular da posição, e estava cumprindo suspensão. Ao ser substituído, Júlio Fidelis assumiu a responsabilidade e a tendência é que o garoto, que é cria de Xerém, seja o substituto imediato enquanto Samuel Xavier se recupera. Valeu, Johnny.
1: Valeu, Yuri. Tá aí informações do Fluminense. A pergunta que eu faço para Lucas Borges, que deu um spoiler no início do nosso papo de craque.
3: Diga.
1: Quando eu perguntei se você tinha curtido a ideia do Fluminense ter efetivado o Marcão.
3: Uhum.
1: E você me surpreendeu na resposta, por favor. E aí?
3: Vamos lá, eu te digo que não.
1: Você não acha uma boa?
3: Mas eu acho uma boa para o clube. Eu não sei se eu acho uma boa para ele.
1: Faz.
3: E eu vou te dizer o porquê. O Marcão nunca quis ser treinador do Fluminense.
1: Sempre deixou isso claro.
3: Sempre deixou isso claro. Ele nem se veste como treinador. Já percebeu isso? Ele se veste como um auxiliar.
1: Auxiliar, sempre a roupa do clube.
3: Exatamente.
1: Ali.
3: Então, assim, e aí eu acho que vai cair. Eu vou repetir o argumento que eu dei naquela hora pro Tiquinho Soares. Se acontecer do Fluminense não fazer uma boa temporada daqui pro final do ano?
1: Mas já não tá bom o que ele tá fazendo? Tipo, classificar pra próxima fase de Liberta e vencer um Palmeiras?
3: Isso, e entrega pra um próximo treinador. Não.
1: Mas dá tempo pro novo treinador chegar aqui no meio da correria?
3: Dá.
1: Dá?
3: Dá.
1: Não tem, tá faltando pouco tempo pra acabar o ano?
3: Não, tem 3 meses e meio, cara. Traz um treinador que consegue arrumar casa rapidamente ali.
1: Vamos botar um tricolor assumido nesse papo? Magno, e aí? Quero saber a tua opinião de verdade, tô curioso. Gostou da efetivação?
10: Cara, eu gostei porque, pro momento turbulento que o Fluminense tava vivendo, ele foi o mais capaz e mostrou isso com resultados. É, eu entendo essa argumentação de que o Marcão não quer ser treinador, e de fato, ele próprio, não sei se ele já verbalizou isso, mas a gente...
1: Verbalizou numa coletiva, ano passado, há 2 anos, na verdade.
10: É, mas de qualquer forma, era uma informação que o meio já tinha, né? É, tanto a mídia em si, porque inclusive acho que o próprio Roger Flores já trouxe isso numa conversa que ele teve com o Marcão, né? Eles jogaram juntos durante muito tempo. É, eu entendo essa argumentação, mas eu acho que é uma situação que é difícil até da gente ver no futebol brasileiro a relação que o Marcão tem com o Fluminense, né? Você tem um profissional que tem uma relação tão longeva com um clube quanto o Marcão tem com o Fluminense, como eu falei no início do programa, tanto como jogador e agora sendo auxiliar permanente e então treinador. Mas eu acho que dentro do que o mercado apresenta e das necessidades que o Fluminense tem para essa temporada, foi a melhor escolha. E eu acho que o futuro tem que ser visto quando ele acontecer. Acho que no final do ano a diretoria vai se reunir e vai entender o que, que é melhor tanto para o Marcão quanto para o clube. Mas eu acho que a escolha foi acertada, a torcida está satisfeita, está fechada com ele. Entende também as dificuldades que o elenco tem e o planejamento que não foi feito da melhor maneira possível pela diretoria. Então nem tudo vai ser sobre o trabalho do Marcão. E eu acho que para o que tinha disponível dentro do mercado, seria um risco muito maior você trazer um treinador de fora que não conhece o clube, que é um elenco difícil, não é um elenco fácil, é um elenco que tem grandes jogadores e grandes jogadores pro Fluminense, né? E aí eu cito o caso do Thiago Silva e também do Ganso. Então, pro que se avistava, o Fluminense escolheu a melhor opção dentro do que poderia. Acho que o Marcão, pelo menos até o final do ano, tem como, se não entregar os resultados que a torcida espera, que é um título, pelo menos não repetir o que vinha sendo feito pelo Zubeldía, e eu acho que poderia ser algo que poderia ser repetido por um treinador que não tem o conhecimento do elenco e do clube como o Marcão tem.
1: Boa, Magno, é isso, bom debate de Marcão, efetivação. Você pode continuar mandando sua mensagem no chat aqui da TMC, que a gente vai lendo os comentários da galera. Chegou o momento em que vamos para o nosso Entra e Sai aqui no Papo de Craque, segunda edição.
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1: Eu não combinei, mas eu vou começar com o mandante, o dono da casa, o Botafogo de Futebol e Regatas, o Botafogo que tá aqui, ó, em campo, nesse momento, fazendo aquecimento. Brandão, traz a boa desse Entra e Sai.
12: Johnny, essa música mexe comigo, cara. Essa música do Entra e Sai.
1: Traz ela, memórias?
12: Não, ela mexe, tá? Sabe, com o meu...
1: Com o quê? Com o seu o quê?
12: Com todos os meus poros.
1: Poros?
12: É.
1: Aham. Uhum.
12: Entendeu?
1: Perfeito.
12: Vamos lá falar então do Botafogo, trazendo uma informação aqui do canal do Manel. Nosso querido Manel trouxe essa informação, inclusive uma entrevista que ele deu ao Charla. Um abraço pro Manel, um abraço pro Cantarelli. O Manel colocou um áudio do presidente João Paulo Magalhães falando sobre Álvaro Montoro, dizendo com todas as letras: Álvaro Montoro não vai ser vendido. Nós não vamos vender o Montoro. Ele citou o nome do Bahia. Informação que surgiu aí de que o Bahia teria feito talvez uma sondagem de 20 milhões de dólares pelo Montoro, e o João Paulo Magalhães falou com todas as letras: Montoro não sai nem por 50 milhões de dólares, ele não sai do Botafogo. Palavras do presidente do Botafogo.
1: Boa, recado dado por Rodrigo Brandão, que daqui a pouco vai pegar um friozinho gostoso lá embaixo. Hora de saber do Entra e Sai do Vasco da Gama com ele, Joel Silva.
13: Entrando para informar que o Vasco deve contar com o meia Rojas. O jogador está em recuperação de um edema na coxa direita que o tirou das últimas duas partidas contra Palmeiras e Olímpia pela Copa Sul-Americana. No entanto, o Jair segue em recuperação de uma lesão no adutor da coxa direita, vai precisar de mais tempo, assim como o atacante Brenner, que se recupera de uma lesão ligamentar no pé esquerdo.
1: Boa, Jair, que é tão importante pro time do Vasco da Gama, né, cara? É um equilíbrio, faltou. Que saudade dele nesse jogo contra o Vasco. Teve uns gols ali que, se fosse o Jair, sei não, hein? Aquelas vaciladas do Tietchan na entrada da cabeça da área, hein, Brandão?
12: Com certeza.
1: Fez falta.
12: Falta de sorte absurda, né, desse cara. Melhores aí, tomara que ele volte logo.
1: Verdade, bom jogador, saudade do Jair. Léo Pinheiro, traz as boas do Flamengo nesse Entra e Sai.
14: Vamos lá, Johnny, rapidinho. No final de semana, o Samuel Lino deu uma declaração que a gente ouviu hoje cedo no primeiro tempo do Papo de Craque sobre desgaste físico e emocional do elenco rubro-negro após essa maratona de partidas, até de alto nível de exigência, nos dois sentidos, contra o Cruzeiro. Pois bem, depois dessa sequência, dois dias de folga para o elenco rubro-negro, ontem e hoje. Por isso, a reapresentação acontecerá somente amanhã, 4 horas da tarde, no CT Jorge Elau, Oninho do Urubu. Com a eliminação precoce na Copa do Brasil, semana livre para Leonardo Jardim trabalhar a equipe rubro-negra após esses dois dias de folga para o grupo flamenguista. Johnny?
1: Boa, Léo, vamos ver o que vai vir de Flamengo numa semana cheia. Muito tempo o Flamengo não tem semana cheia com todo o elenco à disposição para conseguir performar bem nas próximas competições no Brasileirão e na Copa Libertadores da América. A hora de Yuri Duque trazendo as boas do Fluminense no entre-sai.
9: Johnny, entro para trazer uma curiosidade positiva para o torcedor. O Fluminense é o melhor mandante do Brasileirão até aqui. O tricolor soma 30 de 39 pontos possíveis em casa. São 13 jogos, 9 vitórias, 3 empates e apenas uma derrota nesse período. Fui!
1: Boa, Yuri! Com esse retrospecto e com o Marcão efetivado, sei lá, eu acho que deu match legal. O Fluminense vai buscar coisas grandes nesse final de temporada. Eu tô achando que o Fluminense vai beliscar final de Libertadores, hein, Magno? Tô com esse presságio. Magno, meu parceiro, estamos chegando na reta final desse Papo de Craque, segunda edição. Podemos sonhar com confusão na final da Liberta?
10: Ah, por que não, né? Acho que a própria chave da Libertadores, né? Por mais que tenha aí o Palmeiras numa eventual semifinal, mas o Fluminense já venceu o Palmeiras no Maracanã, então eu acho que essa recordação para esse hipotético duelo pode ser algo a animar o time.
1: Obrigado, Magno. A gente se vê aí durante a semana em mais Papos de Craque.
10: Valeu!
1: Tamo juntasso. Rodrigo Brandão daqui a pouco descendo pro campo. Vou passar a bola. Tá terminando esse Papo de Craque, segunda edição. E vem aí o Esquenta TMC com ele. Lucas Borges, a gente perguntando quem vai narrar esse jogaço entre Botafogo e Atlético Paranaense. Aqui, direto, Nilton Santos. Lucas Borges e o Esquenta vai começar já já. Depois desse break, a gente volta em definitivo aqui do estádio Nilton Santos. Até amanhã. Ou melhor, até daqui a pouquinho eu estarei aqui nos comentários desse jogo de Botafogo e Atlético Paranaense. Esse foi mais um Papo de Craque aqui na TMC. Obrigado pela audiência no YouTube, em Brasília, no Rio de Janeiro, todo mundo que mandou mensagem no WhatsApp. Até amanhã no Papo de Craque, segunda edição. Tchau.
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1: Muito boa noite pra você, sintonizado aqui na TMC. Hoje tem jogo do Botafogo Glorioso. Vem ao gramado do Nilton Santos nessa noite de segunda-feira. É um prazer estar conectado com você, dia 24 de agosto de 2026. Agora pelo horário de Brasília, 19h34, daqui a 26 minutinhos. 26 minutinhos, a bola vai estar rolando no gramado do Nilton Santos para Botafogo e Atlético Paranaense. Jogo válido pela 24ª rodada 24 do Campeonato Brasileiro de 2026. Uma noite chuvosa. Nesse momento a chuva deu até uma trégua aqui no Rio de Janeiro, mas ainda tem a tendência de cair, de dar uma forçadinha. Por enquanto parou, né? Tava chovendo bastante, até uma chuva, aquela chuva fina, chata, que muda com o vento, que vem parar no seu rosto, aquela que incomoda. Mas por enquanto dá uma paradinha. O gramado do Nilton Santos tá em condições razoáveis. Daqui a pouquinho a bola vai estar rolando. Nesse momento, jogadores tanto de Botafogo quanto de Atlético Paranaense estão no processo de aquecimento, deixando aquela musculatura solta para daqui a pouquinho a bola estar rolando oficialmente para Botafogo e Atlético Paranaense. É um prazer estar sintonizado com você aqui na TMC. Você que tá com a gente no rádio, você motorista de aplicativo, você taxista, você porteiro, todo mundo tá conectado com a gente, além da galera que tá aqui com a gente também no nosso canal do YouTube. Muito boa noite para você que tá chegando agora. Chama todo mundo que você conhece para sintonizar com a gente aqui na TMC. Óbvio que a gente vai dar também uma passadinha nos outros jogos, porque a rodada número 24 do Brasileirão, ela tá sendo encerrada hoje com Botafogo e Atlético Paranaense, mas já teve muitas emoções. Começou no sábado com a vitória do Fluminense sobre o Remo de virada no Maracanã por 2-1, gols do Hulk e do Kevin Serna. Já fez o gol do Remo abrindo o placar, e depois o Hulk empatou e o Serna virou o jogo para o Tricolor. Depois o Internacional empatou em 0-0 com o Atlético Mineiro no Beira-Rio. O Cruzeiro virou sobre o Flamengo por 2-1 no Mineirão. Gols do Arroio e do Matheus Pereira. O Pedro tinha marcado o gol do Flamengo inicialmente. E aí no domingo, Vitória e Bahia, o Bavi no Barradão deu Bahia 2-0, triunfo do Bahia. Uns gols do Alejo Vélez e do Jean Lucas. Um jogo cheio de polêmica, com briga de camisa. Enfim, um bavizaço, inclusive, também no Barradão. No Cícero de Souza, o Bragantino venceu o Grêmio por 1-0. Gol do Gustavo Marques já no finalzinho também da partida. No Nubank Park, o Palmeiras venceu, goleou o Vasco, inclusive, por 4-1. Gols do Flaco Lopes duas vezes, do Vitor Roque e do Maurício. O Colídio marcou o gol da equipe do Vasco, gol dos descontos. A Chapecoense venceu o São Paulo. O São Paulo tá numa draga, meus amigos. 1-0 pra Chape na Arena Condá, gol do Bruno Pacheco. O Santos empatou em 1-1 com o Mirassol na Vila. Gol do Barreal pro Santos e do Carlos Eduardo para o Mirassol. Corinthians perdeu pro Coritiba por 2-1 no Couto. Pedro Rocha e Paulo Roberto fizeram os gols do Coxa e o Ranieri descontou no finalzinho para a equipe do Timão. Rodada 24 entregue para você. E a gente está aqui para o fechamento dessa rodada, Botafogo e Atlético Paranaense. Nesse momento, enquanto os jogadores estão finalizando, inclusive, o processo de aquecimento, tendo aqui também uma ativação dos sócios torcedores, dos jovens mirins torcedores do Botafogo. A escalação também está sendo anunciada, inclusive com novidades. Já o nosso Rodrigo Brandão, quando tiver posicionado, vai trazer pra gente. Fez aqui com a gente também, direto da cabine, se proteger um pouquinho, um tempinho do friozinho também que tá fazendo aqui no Rio de Janeiro. E aí, já tá se reposicionando para cobrir da melhor visão possível esse duelo entre Botafogo e Atlético Paranaense. Quando tiver posicionado, vai avisar pra gente, a gente traz ele. Mas já adianto pra galera, viu? Escalação do Botafogo com novidades, com surpresas, inclusive com muitos desfalques também, inclusive desfalques de última hora, como o do Danilo, volante, Danilo Santos, claro, teve a contratação agora do Danilo Pereira, chegando por empréstimo do Rangers da Escócia, mas o Danilo Santos, o volante da equipe do Botafogo, é um desfalque inclusive pesadíssimo. Tudo bem, não estava tão bem assim, a fase não estava tão boa desde a paralisação para a Copa do Mundo. Tinha 10 gols e 3 assistências antes da Copa. Depois que voltou da paralisação, ainda não marcou e ainda não deu assistência com a camisa do Botafogo. Deixou o gramado do Nilton Santos vaiadíssimo, inclusive, diante do Cienciano. Poderia ser uma noite de redenção para o volante do Botafogo. Não será, porque ele é desfalque na partida de hoje. E aí o Rodrigo Belão, que é do sub-20, mas tá nessa parte interina aí. Dizem que vai ser, inclusive, efetivado. Não acredito muito nisso, para ser sincero, mas é uma possibilidade, obviamente, que a diretoria do Botafogo está considerando. Tomou as suas decisões, já já o nosso Rodrigo Brenão traz pra gente tudo o que o Rodrigo Belão decidiu pra escalação inicial do Botafogo nessa noite de segunda-feira diante do Atlético Paranaense, que também tem muitos desfalques, inclusive o Dai Real manteve problemas, não teve nenhum lateral à disposição praticamente, tendo que improvisar um monte de jogador. Já que a gente tá falando de informação, vamos com ele! Rodrigo Brenão, meu querido, muito boa noite pra você mais uma vez, estivemos juntos, obviamente, no Papo de Craque, mas quero saber de você, a galera que tá sintonizada com a gente na MC quer saber de você, o que que o Belão inventou, meu querido, para poder suprir esses desfalques. Boa noite!
2: Boa noite mais uma vez, meu parceiro Lucas Borges, um abraço pro Johnny, toda a rapaziada sintonizada aqui na TMC em mais uma jornada esportiva, fechando essa 24ª rodada, Botafogo e Atlético Paranaense. O que que o Belão inventou? Na verdade, cara, coitado do Belão, né? Vamos lá, o cara tá tendo que se virar com o que tem. Ele que já não iria contar com o Arlesson e com o Arthur Cabral, o Arlesson se recuperando de um corte no queixo e Arthur Cabral suspenso, ganhou mais três problemas. Na verdade, vamos dizer, um problema, né? Que é o Danilo, os outros dois são reservas, né? A gente não vai nem colocar como problema. Danilo Santos, Danilo Baiano, como dizem, né? Ele sofreu com dores musculares, tá fora dessa partida também. Esse anúncio surgiu há poucas horas antes do time chegar aqui ao estádio Nilton Santos, através da assessoria do clube, além dele os zagueiros Anthony e o Lucas Monzon, jogadores que são reservas, né? Pouco jogaram com o time titular do Botafogo, mas são zagueiros, né? E como são dois, Botafogo fica sem uma reposição no banco de reservas, né? Se tiver algum problema com o Ferrarese ou com o Justino, vai ter que improvisar o Marçal. Momento em que os jogadores deixam o gramado, acabou o trabalho de aquecimento, jogadores sendo aplaudidos aqui pelos torcedores, público reduzidíssimo, hein, Lucas? Você tá vendo daí da cabine.
1: Pois é.
2: Aqui no setor oeste inferior, pouquíssimos torcedores, a gente está acostumado a ver aqui a galera recepcionar os jogadores que descem no vestiário com faixas, sim, os poucos torcedores que estão aqui, alguns com faixas, setor leste, que é o setor que normalmente recebe mais torcedores, muito vazio também. Eu tô achando que o Magno vai bater esse bolão aí de 7 mil que ele apostou, eu apostei um pouquinho mais, 8 mil, cara, muito fraco, era de se esperar, né, pelo momento que o Botafogo vive, mas é isso, Botafogo escalado pelo técnico Belão, confirmado já com Gabriel Batista, estreando como titular na meta do Alvinegro, Vitinho, Ferrarese, Justino, Alex Telles, Alan, Edenilson, Medina, Montoro, Cauã Toledo e Danilo Pereira, Lucas.
1: Valeu, Brandão, meu querido, tamo junto. É, tá aí a escalação do Botafogo pro jogo de hoje. Já já o nosso João Lindy,
2: então, começou a chover.
1: Vai trazer a análise pra gente. Puxa, aquela chuva chata, né, Brandão? Tá te incomodando aí, né, irmão?
2: Não, não tô acostumado, irmão, relaxa.
1: Ah, é mesmo, né? Mas é, a chuvinha fina. Sabe o que eu falei que ela tinha parado? Ela tá voltando já, aquela chuva que venta aí, vem na sua cara, aquela incômoda mesmo. Mas daqui a pouquinho, tomara que pare, tomara que o jogo tenha continuidade aí, que a gente possa ter uma noite de protagonismo dos atletas e não do mau tempo, não também da arbitragem brasileira, que sempre traz muitos problemas, às vezes. Enfim, que não seja assim hoje, que seja de um grande jogo, que seja de uma grande partida. A galera tá aqui com a gente no nosso chat. Eu já chamo você para deixar a sua mensagem. 21 99 557 1013. Vou repetir, 21 99 557 1013. Você deixa a sua mensagem, deixa o seu áudio lá pra gente trazer aqui ao vivaço, deixa a sua opinião, manda sua pergunta, seu recado pra quem você quiser também, pra gente trazer aqui ao vivaço na nossa transmissão. Beleza? Galera aqui com a gente também no chat do YouTube, a Franciele Santos. Ah, tá cheio de torcedor do Atlético Paranaense por aqui, viu? A galera tá aqui, ó. O Diego Fernando tá aqui com a gente, Nilson Rosa pra cima deles, Furacão.
2: Sejam bem-vindos, mas vão perder Santos hoje, tá?
1: Tem isso, né, Brandão?
2: É isso, sejam bem-vindos, fiquem à vontade, a casa é de vocês, mas vão perder hoje.
1: É, e assim, já adiantando, né, a gente aqui é Rio de Janeiro, ou seja, não estranhe também se a transmissão for um pouquinho pro Botafogo. A gente aqui é Rio de Janeiro, meus amigos, beleza? A gente tá direto aqui do Nilton Santos, Mas sejam bem-vindos aqui, a casa é sua também, nosso querido ouvinte. Tô vendo daqui de cima já, o nosso Brandão já tá colocando a capa de chuva, né? Porque ela tá aumentando.
2: O homem prevenido é outra coisa, né, irmão?
1: Tá sempre de capa, né, Brandão?
2: Ah, tá de brincadeira você, irmão. Sempre prevenido.
1: Perfeito, moleque. É isso aí. Ó, João Lídio, então, meu querido, muito boa noite pra você também, tá aqui do meu ladinho. Tá anotando as escalações de Botafogo e Atlético Paranaense. Cara, como o Brandão trouxe, né? O Botafogo com muitos problemas, com muitos desfalques, o Atlético Paranaense também. Acho até que isso traz um pouquinho mais de equilíbrio pra partida. Mas faz falta o Danilo Santos, faz falta o Arthur Cabral, o Belão teve algumas alternativas, teve que se virar com o que tinha. Tá satisfeito com a escalação, Johnny? Muito boa noite, meu querido.
2: Boa noite, Lucas Borges, Rodrigo Brandão, toda a nossa audiência qualificadíssima da TMC, você torcedor botafoguense que certamente está ouvindo a gente na TMC, porque se não tá ouvindo, era para estar aqui no estádio. Se não tá aqui no estádio, como a gente tá vendo que não está, que o público tá bem baixo, é porque está ouvindo na TMC. Olha, uma escalação que pela ausência do Danilo eu sinto muito, né? É um jogador que eu sei que o relacionamento tá um pouquinho desgastado. Vi de um último jogo contra o Cienciano aqui nesse mesmo estádio pela Copa Sul-Americana, mas que é um jogador de muita qualidade nesse meio de campo. A torcida só tá na bronca com ele porque sabe que é dele que pode esperar mais nesse time do Botafogo. E ele vai fazer muita falta. Hoje o torcedor que veio ao estádio Nilton Santos e quem estiver acompanhando a TMC na sua brilhante voz e também nos detalhes e informações de Rodrigo Brandão vão notar o quanto o Botafogo sente falta do Danilo. É aquela história. Você reclama, reclama, mas quando não tem, você sente falta. É o que vai acontecer hoje com o Danilo aqui no estádio Nilton Santos. Em relação à escalação, eu estou muito curioso para ver o posicionamento tático do Montoro. Se ele vai jogar por dentro ou se ele vai jogar aberto pela esquerda, descendo e cortando para dentro. Por que que eu falo isso? Porque do outro lado, o Odair, ele tem uma ausência, ou melhor, mais de uma ausência em relação a laterais. Ele não conta com quatro jogadores de ofício nas laterais. Isso faz com que ele até aposte com mais veemência no esquema de três zagueiros. Porque é o que ele pode fazer com as opções que ele tem diante de suspensão, lesão. Ele não tem os laterais. Por isso, eu acho que o Botafogo deveria, no jogo de hoje, antes da bola rolar, eu tô cantando essa pedra. Vamos ver se ela se confirma no jogo.
1: Já deixa virar a corte aí, né?
2: Eu acho que o Botafogo deveria apostar nos extremos, no lado de campo. Já que o time do Atlético não terá seus principais jogadores de laterais. Vai ter que jogar forçadamente, como às vezes joga mesmo com o Odair com o três zagueiro, mas sem alas. O Odair gosta de variar muito as formações de três zagueiros, quatro, linha com quatro defensores. A questão é, está vulnerável o sistema pelo lado de campo. Por isso eu gostaria de ver o Montoro caindo um pouco mais pelos lados de campo. Eu desconstruiria o esquema de quatro jogadores no meio. Mas o Belão não quis, foi um pouco mais conservador nessa primeira análise de escalação que ele vem a campo. Ele poderia ter soltado um pouquinho mais o time num 4-3-3, poderia, com o Montoro fazendo esse terceiro homem, ainda mais que ele não tem o Danilo. Mas vamos ver se vai funcionar o esquema com 4 no meio de campo. Acho que tinha que ter aproveitado um pouquinho mais o lado. Tomara que aproveite mesmo com 4 jogadores no meio de campo.
1: É, tá aí a análise do nosso João Lige, então, sobre a escalação do Rodrigo Belão, treinador aí de 39 anos, com passagem, inclusive, pela base do Atlético Paranaense, além de outros também, pelo Brasil, campeão carioca sub-20 em 2025 pelo Botafogo e que comandou também o Botafogo depois da saída do Martin Anselmi e antes da chegada do Franklin Carvalho. Foram 3 jogos. Esteve, inclusive, à frente do Botafogo na derrota por 4-1 diante do Atlético Paranaense, que não vai se repetir hoje porque vai dar Botafogo. E aí depois também venceu diante do Mirassol por 3-2 e venceu o Vasco no Clássico por 2-1. Botafogo, que é 11º colocado no Campeonato Brasileiro de 2026, são 30 pontos em 22 jogos, 8 vitórias, 6 empates e 8 derrotas, 35 gols marcados, 34 gols sofridos. Vem de vitória por 1-0 sobre o Cienciano, que não adiantou muito, né, diante da derrota por 6-1 na ida diante do Cienciano, acabou caindo na Sul-Americana no agregado. No pós-Copa são 3 vitórias, 2 empates e 2 derrotas. No Brasileirão, venceu o Santos por 2-1, empatou em 0-0 com Vitória, 1-0 diante do Cruzeiro, 1-1 diante do Fluminense e a derrota por 1-0 para a equipe do Vitória. Não perde em casa, João Lidington, há 3 meses e meio. A última derrota do Botafogo aqui no Nilton Santos, ela aconteceu no dia 2 de maio, por 2-1 diante do Remo. A gente já ouve ao fundo aqui a festa, os jogos de luzes, a festa pirotécnica do pré-jogo do Botafogo.
3: Diferente
1: você
3: aqui,
1: é a favor disso, né?
3: Eu gosto.
1: Você é meio state, né?
3: É que eu acho que assim, vazio assim não fica tão maneiro, né? Porque
4: exatamente,
3: não tem interação com o público. Então eu acho, Brandão, que podia pelo menos baixar um pouquinho o som e ser um pouco mais breve. Quando tiver vazio o estádio, faz rapidinho. Sacou? Eu sei que é uma marca, que é um conceito do Botafogo. Um estádio cheio é muito mais maneiro.
1: Pois é, mas infelizmente, vamos ver quem é que vai ganhar o nosso bolão aqui. Por enquanto tá bem vazio, deve se manter assim as arquibancadas do Nilton Santos. A última derrota do Botafogo em casa aconteceu no dia 2 de maio pro Remo por 2-1 pelo Brasileirão. João, assim, hoje tá muito vazio, mas jogar aqui, jogar com esse gramado, muitas vezes ele faz diferença pro Botafogo também, né?
3: Faz, mas o adversário conhece esse gramado.
1: Esse
3: também
1: é o ponto, né, que eu ia trazer.
3: Que é o Atlético Paranaense. Contra alguns times, isso pode ser sim uma arma. Contra o Atlético Paranaense, não é. O Atlético também está acostumado a jogar com essa bola um pouquinho mais rápida do gramado sintético. E hoje está molhado ainda por cima, né? Tá chovendo. Tá... O pior do que chovendo, tá aquele sereninho, cara. Que aí deixa aquela camadinha de água que fica ainda mais deslizante, podemos dizer assim, o gramado sintético. O cenário não é o dos mais adequados, sabe, pro Botafogo pegar um Atlético, porque é um Atlético terceiro lugar do campeonato, cara. Não é um Atlético que tá brigando ali no meio, pelo contrário, é o Botafogo que tá brigando no meio da tabela. É o Botafogo que vive uma instabilidade. E é engraçado, né, se a gente for pensar que esse Atlético até pouco tempo tava jogando a Série B e o Botafogo vinha de títulos de Libertadores, é difícil imaginar que a gente estaria no dia de hoje, no dia 24 de agosto de 2026, com um cenário tão diferente, cara. O Botafogo tão oscilante. A grande verdade é que o Botafogo olha pra frente e não tem segurança do que vai acontecer, porque nenhuma efetivação do Belão a gente pode cravar aqui, mesmo se vencer hoje o Atlético. Eu acho que a diretoria, acho achismo mesmo, tá, que a diretoria do Botafogo não vai fazer agora o movimento de efetivação do Belão, vai deixar a corda um pouquinho mais se esticando para tomar essa decisão. Talvez o Brandão até tenha uma visão, ele que acompanha diariamente o Botafogo, tem uma visão até melhor do que a minha. Mas acho que o Belão não será tão rápido como foi o Marcão, por exemplo, no Fluminense. A gente falou muito bem aqui no Papo de Craque segunda edição. É diferente, são contextos diferentes. O Marcão já conhece esse grupo há muito tempo, jogou no clube, já fez essa função 10 vezes. O Belão é só a segunda que ele vem aqui como interino. Então eu acho que é um cenário de olhar pra frente e ainda não saber o que vai acontecer. Mas vamos devagarzinho, jogo por jogo. Hoje o Botafogo tem um grande teste aqui no estádio Nilton Santos, que é pegar esse bom time, arrumado time do Atlético Paranaense e vencer, fazendo valer essa escrita que você disse de muito tempo, não perder diante do seu torcedor e seus domínios.
1: É, o Atlético Paranaense terceiro colocado no Campeonato Brasileiro de 2026, 41 pontos em 23 jogos, são 12 vitórias, 5 empates, 6 derrotas, 31 gols marcados, 20 gols sofridos, tem a melhor defesa ao lado do Palmeiras, que é líder da competição, vem de empate diante do Red Bull Bragantino por 1-1 em casa no dia 15 de agosto, não perde também no Campeonato Brasileiro desde o dia 10 de maio, quando perdeu para o Vasco por 1-0 em São Januário. Para o torcedor do Botafogo se agarrar talvez em alguma coisa, se agarrar em algum dado, a última vitória do Atlético Paranaense aconteceu no Brasileirão de 2020, jogo válido pelo Brasileirão de 2020, só que disputado em janeiro de 2021 por 2-0, a vitória do Atlético Paranaense desde então não venceu mais aqui no Nilton Santos, e claro, que seja assim. Agora, Brandão, duas perguntas para você. Primeiro, sobre essa situação do Belão, o que que você acha que vai acontecer? E segundo, uma pergunta do Joel aqui no nosso chat, não nosso Joel Silva Brilhante, nosso Joel Velozes e Furiosos. Brandão, a sua capa aí está larguinha ou apertada, meu amigo?
2: Irmão, a minha capa tá apertada. Tá apertada. É porque quem comprou essa capa para mim foi minha esposa, né? E ela errou, assim, e muito o meu número. Mas sim, assim, pelo menos para proteger o equipamento, tá dando para proteger, irmão.
3: Tamanho P, ou Brandão, seria?
2: Cara, eu acho que é um P para M, eu acho. É porque eu também, eu tô com a minha mochilinha aqui, que atrapalha, né?
3: Sim.
2: Eu sempre levo minha mochilinha aqui pra guardar as minhas coisas, e aí eu coloco a capa em cima dela e ela não consegue fechar. Mas mesmo sem a mochila, já não fecharia, tá? A minha esposa agora deu uma vacilada feia, E assim, irmão, tem que usar, né? Já que ela comprou, eu tenho que usar e agradecê-la com muito carinho, porque eu a amo.
3: Todo mundo sabe que o Brandão é tamanho G, certo?
2: Sim.
1: Certo.
2: Tamanho G.
1: Você quer continuar?
3: Não. Eu tô só.
2: Todo mundo sabe, isso que eu achei
1: chato. É, pois é.
3: Não, eu já reparei.
1: Perfeito.
2: Ah, tá. É. Bom, sobre a outra pergunta. sobre o Belão. É uma informação, tá? O próprio presidente João Paulo Magalhães disse, é um período em que ele confia no Belão, é um treinador que tem a confiança dos jogadores, ele mesmo com o Franklin Carvalho no elenco, existia essa interação do Belão, mesmo treinando a equipe sub-20, jogadores da equipe profissional gostam muito do Belão, tem essa interação bacana. E o João Paulo Magalhães confia no Belão como técnico interino. Deixou bem claro, enquanto não chegar o técnico, o Belão vai seguir treinando. Não deu prazo, ele não está com pressa, a verdade é essa. Não vai contratar qualquer treinador, ele vai contratar o treinador certo, que se encaixe no perfil que o Botafogo procura para dirigir o time. Enquanto isso, o Belão será o técnico interino.
1: Que seja assim, meu querido, que seja assim, com uma noite de vitória para o Botafogo. Os protagonistas do espetáculo vêm ao gramado do Nilton Santos, Botafogo e Atlético Paranaense. Você já ouve ao fundo a famosa musiquinha do protocolo de abertura das partidas do Brasileirão. E a gente agora traz o nosso Rodrigo Brandão para chamar as escalações das duas equipes, como que vem a campo o Botafogo e Atlético Paranaense para essa noite de Brasileirão, noite de segunda, noite fria no Rio de Janeiro. Como que vem Botafogo e Atlético Paranaense, Rodrigo Brandão?
4: Botafogo, campeão.
2: Sem guerra, não há glória. Botafogo de futebol e regatas, o mais tradicional, em busca da recuperação na temporada, em busca da vitória no Campeonato Brasileiro, vem a campo, escalado pelo técnico interino Rodrigo Belão, com 12, Gabriel Batista no gol, lateral direito 2, Vitinho, dupla de zaga 5, Ferrarese, 34, Justino, 13, o capitão Alex Telles, no meio de campo 25, Alan, 88, Edenilson, meia dúzia Medina e 10, Montoro, 59, Cauã Toledo e 9, Danilo Pereira. Para o banco de reservas, o Belão tem à disposição Rian Luca, Kleber Lucas, Matheus Ponte, Júnior Santos, Matheus Martins, Marçal, Santi Rodrigues, Kadir, Cadu, Huguinho, Lucas Vidalba e Domingos.
1: E por outro lado, a escalação do Atlético Paranaense, como que vem os visitantes, Brandão?
2: O clube Atlético Paranaense, escalado pelo técnico Odair Hellmann, vem a campo com 23, Santos, o capitão do time, 25, Dantas, 33, Aguirre, 4, Arthur Dias e 29, Benavides, 14, Luiz Gustavo, 16, o ex-botafoguense Jadson, 8, João Cruz, 7, Mendoza, 21, Leozinho e 9, Viveiros. Para o banco de reservas, o Odair tem à disposição Mikael para o gol, Léo, Teran, Gilberto dos Santos, Felipinho, Zapelli, Portilha, Dudu, Vargas, Rivaldo, Chiquete e Renan Peixoto.
1: Tá aí então a escalação do Atlético Paranaense. E por outro lado, a arbitragem, meu querido.
2: Tem a missão de comandar o espetáculo o árbitro André Luiz Schettino Policarpo Bento, de Minas Gerais. O assistente número 1 é o Leone Carvalho Rocha e o 2, Joverton Wesley de Souza Lima. O VAR fica a cargo de Pablo Ramon Gonçalves Pinheiro.
1: Maravilha, maravilha, Rodrigo Brandão trazendo aí o que de melhor acontecerá no jogo entre Botafogo e Atlético Paranaense. Os dois times já se dispondo no gramado. A gente chama você 21 99 557 1013. Daqui a pouquinho a gente vai soltar a voz da galera aqui na TMC. Time já se colocando no gramado do Nilton Santos. João Lito, então como é que a gente pode projetar pelo menos o comecinho do jogo? É um Botafogo em cima, pressionando? É um Botafogo mais estudado? Como é que a gente pode ver isso?
3: É muito complicado te dar essa resposta, porque os parâmetros do Belão são poucos, né? A gente tem pouca é ideia de como ele vai fazer produzir esse time do Botafogo, porque o outro jogo era um contexto completamente diferente. Contra o Cienciano, o Botafogo tinha que amassar do minuto 1 ao minuto 90, tinha que fazer 6 gols para poder conseguir passar, 5 para ir para os pênaltis. Então era uma configuração de jogo completamente diferente que não serve de parâmetro. A tendência é de um jogo estudado, até pela atmosfera da partida, climazinho frio, os times se estudando, até porque o Belão sabe que do outro lado existe um time qualificadíssimo. Esse Atlético Paranaense é muito bem treinado pelo Odair Helm. Aquele mesmo, torcedor do Fluminense, lembra dele. Cabelos grisalhos, nome de maionese.
5: Tá magrinho, né?
3: Tá magrinho, cara, e que é um bom técnico.
5: Acho. Calentou, tu acha?
3: Não sei. Não sei. Não posso opinar sobre, mas fato que ele consegue botar a canetada na assinatura do jeito da Irelma de jogar.
5: Perfeito.
3: Nesse bom time do Atlético Paranaense. Por isso penso, óbvio, o Botafogo com um pouquinho mais de ações, o Atlético esperando um pouquinho mais, só que o Atlético não vai ficar aqui o tempo inteiro nas cordas, não. Vai propor jogo já nos minutos iniciais aqui no estádio Nilton Santos.
1: Joachim já se colocando em suas respectivas posições. O Botafogo vestido com seu uniforme principal, camisa listrada verticalmente preto e branco, short e meia preta. E aí o time da Atlético Paranaense vindo com um uniforme alternativo, praticamente todo em branco com detalhes vermelhos e pretos. O Botafogo, você que ouve a gente e mentaliza o jogo, o Botafogo ataca para o lado esquerdo da sua mente nesse momento. O Atlético Paranaense ataca para o lado direito da sua mentalização. O Atlético Paranaense já fez aquela última rodinha dos jogadores, aquele último incentivo entre si. Botafogo já disposto. Chegamos, 20 horas pelo horário de Brasília, estamos por conta do professor André Luiz Schettino. O Atlético Paranaense é quem vai dar a saída no gramado do Nilton Santos e você vem com a gente aqui na TMC. Bola que vai rolar para grande, esse grande confronto entre Botafogo e Atlético Paranaense. Nesse momento sendo respeitado um minuto de silêncio e logo depois, quando o professor apitar pela primeira vez na noite de hoje, a gente vai com bola rolando para você. Botafogo, Atlético Paranaense, jogo que vale a 24ª rodada do Campeonato Brasileiro de 2026, no Nilton Santos muito vazio, numa noite fria, chuvosa, no Rio de Janeiro, mas o Botafogo quer a vitória, quer entrar no top 10, na primeira página da tabela do Campeonato Brasileiro. O Atlético Paranaense quer encostar lá em cima, quer ficar mais pertinho do Flamengo, quer ficar mais pertinho também do Palmeiras. O professor, já observando o seu relógio, anda à frente, apita, rola a bola, começa o jogo na TMC. Não começou não, né? Teve jogador Atlético Paranaense invadindo o campo do Botafogo, então o professor mandou voltar. A gente vai chamar de novo o Transamérica TMC pra você, ó. O professor já tá revisando de novo o relógio, já tá reiniciando, resetando a contagem do confronto. Agora sim, apita, rola a bola, começa o jogo na TMC. Agora sim, tá valendo o Botafogo, Atlético Paranaense. Saída feita pelo Atlético, recuperação já feita pelo Botafogo, toca à frente Montoro, já tentando acionar a velocidade do setor ofensivo, dá o tapa na frente, Cauã Toledo tentando jogar individual, chega por ali bem na cobertura, jogando essa bola pela linha de lado, o zagueiro Dantas, é arremesso manual favorecendo a equipe do Botafogo pelo lado esquerdo ofensivo, já se aproximando o Alex Telles a 5 passos da bandeirinha de escanteio, ou seja, é um possível latereio, se aproxima para construir com ele o Danilo, lateral já cobrado rapidamente, revolve de novo o Alex Telles, solta pelo meio, Montoro domina a bola, corre um pouquinho além da ponta, consegue recuperar aqui pro Atlético Paranaense, dá tapa de meio, Leozinho, trava muito bem na primeira, trava muito bem na segunda, a equipe do Botafogo jogando junto por ali, pelo lado esquerdo o Cauã Toledo, e a bola se perde mais uma vez em lateral, só que agora favorecendo a equipe do Atlético Paranaense, já sem muita pressa, se aproxima o Benavides, camisa número 29, do CAP, 30 anos, 1,75m

0: Número 12 da equipe do Botafogo. 21 99 55 7 101 3. Já, depois do primeiro recadinho, a gente vai trazer o áudio da galera aqui na TMC. Tá jogando de novo o Botafogo. Alex Telles lança, boa bola pelo corredor esquerdo, chamando a construção do Cauã. Ele segura, coloca no chão, encara a marcação do Dantas de novo, protege muito bem, o corpo volta, a jogada reconstruindo pela equipe do Glorioso. Domina Alex Telles, agora o trabalho mais calmo da equipe do Botafogo. Aproxima pra jogar, aproxima pra construir o Alan, solta pelo meio, aproxima também o Montoro e a bola recuada. Volta ela, Justino lá do outro lado, agora com o Ferrarese pelo lado direito, pertinho da linha aqui de vídeo gramado. Domina, aparece pra jogar, aparece pra construir o Vitinho. Boa bola pelo meio, solta muito bem o Danilo, abre jogada, inverte ela, Montoro, tentando a velocidade do Cauã Toledo. Ela não chega, fica oferecida de novo pra defesa do Atlético Paranaense. Lançamento à frente, Viveiros faz o pivô. Boa bola de primeira, Leozinho segurou, tentou a devolução, Viveiros na frente, invadiu meia lua, invadiu a área, demorou pra bater. Veio de ladrão muito bem o Ferrarese, mas o jogo já estava parado. Rodrigo Brandão.
1: Estava parado porque estava em posição irregular o Viveiros, mas descida com perigo e com velocidade do Atlético Paranaense. Viveiros recebeu essa bola à frente do Ferrarese, que conseguiu tomar a frente, recuperar a bola, mas já não valia nada. Impedimento marcado, posse de bola para o Fogão, 0-0.
0: O Botafogo fez bem ali agora a linha de impedimento, saltou um pouquinho, deixou o Viveiros à frente em condição ilegal. Está jogando de novo a equipe do Botafogo, dominando ainda no setor defensivo, pertinho da meia-lua, no campo defensivo ainda o Botafogo, dominando o Ferrarese. Ele segura, solta do outro lado, Justino aparece para construir, Alex Telles já dispara pelo corredor. Justino prefere voltar a reconstruir toda a jogada com Gabriel Batista. O Atlético Paranaense também não salta tanto, jogando numa linha de cinco jogadores. O Mendoza ajudando muito pelo lado esquerdo de marcação e naturalmente não sobe muito para fazer a pressão. A equipe do Atlético traz de novo o Botafogo, Cauã Toledo, recua a jogada, de novo com o Justino, vai rodando o Botafogo, acelera pro lado direito, agora dominando o Ferrarese, ainda no sistema defensivo, trabalhando o Botafogo, bola recuada, chamando de novo para jogo, o goleiro Gabriel Batista, ele roda, vem construir o Alan, quase como um lateral esquerdo nesse momento, volta ela, recua, recomeça de novo com o Gabriel Batista, agora o Atlético Paranaense vai saltando, o Gabriel se vê obrigado a dar o quebra para frente, Danilo faz a pisada, muito bom, passe agora pro Alan, Alex Telles evita a saída, mantém o jogo, solta pelo meio com o Montoro, ultrapassa a linha aqui de vídeo gramado, lançamento à frente, um bolão na velocidade, Denilson olhou pra área, pé canhoto pro meio, domínio, corta a defesa do Atlético Paranaense, bem posicionado no meio do caminho, apareceu o Arthur Dias pra jogar essa bola pra longe, Botafogo volta, domina Vitinho, já vai levando na frente, intermediária ofensiva pra ele, volta a jogada, trabalhando de novo Glorioso, bola recuada no círculo central, metade defensiva, Justino roda ela, chamando Alex Telles pro jogo pelo lado esquerdo, ele segura, leva a frente, vai rolando com a sola da chuteira, com a ponta do pé, bom tapa no meio de dois, soltou, Edenilson pisou, Alex Telles se esticou, mantém a posse, pé direito pro gol, a bola passa à direita, rasteirinha rente, a trave do Santos quase, o Botafogo responde rapidinho, Rodrigo Brandão.
1: Primeira boa descida do Botafogo, Alex Telles, ninguém chegou nele, ele foi levando, fez o passo pro Edenilson, recebeu na frente, o chute saiu com a perna ruim, com a perna direita, ainda assim levou muito perigo, saiu à direita do goleiro Santos, tiro de meta já cobrado, 0-0.
0: E vem de novo o Botafogo, jogo parado, teve toque de mão. 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Pelo horário de Brasília, 20 horas 6 minutinhos, e chegou a hora de você se ligar no tempo e placar. 5 minutinhos de jogo, seguimos Botafogo 0, Atlético Paranaense 0. 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
0: Vem de novo Botafogo, ataque, solta pelo meio Montoro, boa bola, domina Cauã Toledo, empurrado, segue o jogo, a arbitragem manda o jogo seguir, Montoro domina, intermediária, canhota pra ele, prefere inverter lá pro outro lado com muita liberdade, o Vitinho mata no peito, sai da marcação muito bem, invadiu a área, pode bater pro gol, essa daí subiu, além da conta, mas de novo, o Botafogo construindo, Rodrigo Brandão.
1: Construindo bem, dessa vez o Vitinho aparecendo aqui na ponta direita, a conclusão é que não foi boa, né? Quase me acertou, eu tô um pouquinho mais afastado da meta, eu tô me protegendo da chuva, essa bola veio parar quase em mim, quase caiu no fosso aqui, que fica no setor norte. 0-0 placar.
0: Cuidado aí, meu amigo. Cuidado. Uma bolada no frio, relaxa, deixa aquela marquinha. Mas você,
1: tô atento.
0: Perfeito. Tá protegido, sempre muito bem protegido. Sempre em cima do lance. Nosso Rodrigo Brandão. Está jogando de novo o Botafogo no setor defensivo, dominando o Gabriel Batista. Ele domina lá dentro de sua grande área ainda. E o Botafogo tem muito campo para poder construir. Justino, pelo lado esquerdo, agora defensivo, pertinho da linha da grande área. Roda ela, chamando Ferrarese para construção. Domina o zagueirão, já acelera a jogada pelo lado direito. Vitinho volta mais.

0: ainda chamando o Ferrarese mais uma vez pra jogada, ele domina, vai levando na frente na passadinha de formiguinha, prefere inverter agora, chamando de novo Alex Telles pra jogada, passa pela linha que divide o gramado, pé canhoto, acelera o passe, não passa, chegou bem por ali pra tomar agora o Benavides, tapa de meio, Luiz Gustavo tenta sair da marcação, chega ali protegendo com ele o Cauã, e aí ó, chegada, arbitragem para o jogo, e não parou o jogo não, né, Rodrigo, deu a sequência, né,
1: seguiu o lance, vida que segue.
0: Então vambora, vamos jogar então, o professor falou, eu não dei pro Botafogo aquele lance ali atrás em cima do Cauã Toledo, também não vou marcar aqui agora, perfeito, pelo menos o critério o senhor André Luiz Chetino mostrou nesse momento, sai de novo jogando o Botafogo, dominando o Ferrarese, espera ali a aproximação do Alex Telles, espera a movimentação também do setor ofensivo, ele prefere rodar, Justino agora sim com o Alex Telles pelo meio, camisa número 13 para ele, segura, passa ali, Davi Link divide o gramado, solta de lado, chamando o Montoro sem muito espaço, recuando com o último homem que é o Justino, na intermediária defensiva do Bota, domina Justino, vai levando o pé direito à frente, ameaça fazer o lançamento, tem que recuar, Atlético Paranaense bem postado nesse momento também, no gramado, evitando ceder muitos espaços ao Botafogo, Alex Telles observa a frente, solta pelo meio, Cauã, boa bola, domina para trás ali agora o Alan, veio de ladrão para tomar muito bem, no meio Jadson, roda ela, Luiz Gustavo chamando lá do outro lado a construção com João Cruz, ele leva a frente, vai ceder uma jogada com a número 8 para ele, segura, Mendonça, saltando pela primeira vez o atacante da equipe do Atlético Paranaense, jogando pelo lado esquerdo quase como um ala, dominando mais atrás de novo Jadson, solta boa bola pelo meio, Luiz Gustavo, vem buscar João Cruz, inverte ela, agora sim com Jadson, dentro do círculo central metade ofensiva, dominando, acelerando jogada de novo, o ataque do Atlético Paranaense, Dantas, passe pelo meio, encontra ali o movimento, chega bem para tomar a defesa do Botafogo. João Lidia, então, quase 10 minutinhos de um Botafogo que criou as melhores oportunidades até aqui, meu querido.
1: Sem dúvida, e uma coisa muito interessante que o Rodrigo Belão tá fazendo, no momento que o Atlético roubou a bola ali.
0: Já toma a frente por ali, muito bem. O Capilhãozinho, tapa de meio por ali, derrubado, Viveiros, a arbitragem manda o jogo seguir, Montoro tenta escapar, vem Luiz Gustavo agora sim cometendo a falta, pode completar.
1: É interessante a gente ver o que o Belão tá fazendo, especialmente com o atacante Cauã Toledo, muito ligeiro, ele tá botando ele, que a gente chama de alargar o campo, ele tá botando o Cauã bem aberto, quase como um ponta aqui, pelo lado esquerdo de ataque do Botafogo, ele por exemplo vai receber tá dando opção para receber a bola aqui do Alex Telles, o que ele faz com isso? Alarga o campo e permite que os jogadores que vêm de trás possam penetrar na defesa do Atlético, a gente viu um lance perigoso, o Alex Telles fazendo pivô com o Edenilson, que é volante, pisando lá perto da área como se fosse um camisa 9. Ele alarga o campo com o Cauã e permite que haja um corredor pro Montoro, pro Edenilson poder descer por ali e confundir justamente um esquema de três zagueiros, que sempre tem um na sobra. Mas com esse jogador de meio de campo chegando, fica 3 contra 3 sempre. Botafogo inteligente nessa tática do Belão, que pode funcionar sim.
0: Jadson pelo meio dominando agora o Atlético Paranaense, ele prefere fazer o recuo, dominando lá atrás como último homem o Aguirre, roda ela, vai trabalhando Arthur Dias, leva a frente com o pé canhoto, abre a jogada Mendonça, vem buscar a construção lá pro lado esquerdo, volta ela de novo trabalhando o Cap com Arthur Dias, ele vai rodar, tem do outro lado bem aberto, bem dando amplitude o Dantas, tem do outro lado também o lançamento, é agora sim pro Benavides, ele chega, domina, coloca no chão, adiantou um pouquinho ainda, conta na hora da matada, vem com o Antolido pra tomar, domina o Botafogo de novo, gira Alan, clareia muito bem o espaço, Alex Telles olhou o corredor, não tinha ninguém por ali. E ó, o Belão aponta, tem que aparecer alguém ali, João Lígia.
1: E ele aponta pro Cauã, ele quer o Cauã espetadinho aqui, ó, alargando o campo, porque antes da bola rolar a gente falou, tá com problemas nas laterais do time do Atlético, então vamos jogar pelo lado de campo, é o caminho pro Botafogo chegar no seu gol, e é com o Cauã por aqui.
0: Domina Alan, tentou girar, acabou perdendo o Viveiros, invadiu a área, vem pra tomar de novo o Botafogo, ela sobra, João Cruz, defesaça do goleiro, sobra! Gol! Atlético Paranaense, João Cruz é o nome dele, camisa número 8, numa saída demorada do Botafogo, eu diria, demorou um pouquinho para encontrar os espaços, acabou vindo o desarme do Atlético Paranaense, ajudou ali o Viveiros a tomar, o Jadson pegou a sobra, finalizou, o João Cruz de cabeça colocou pro fundo da rede, depois da boa defesa inclusive do Gabriel Batista no primeiro lance, o gol tava aberto, o João Cruz cabeceou pro fundo da rede, João Cruz balança, balança e balança a rede no Nilton Santos, agora Botafogo 0, Atlético Paranaense 1, Rodrigo Brandão.
2: Vacilada na defesa do Botafogo, né? A jogada toda trabalhada aqui pelo lado direito, o Atlético conseguiu tomar a bola, recebeu essa bola na frente o Jadson, um chute forte, como você bem disse, né? Ele fez uma boa defesa, o Gabriel Batista, mas na sobra tava lá o João Cruz de cabeça só empurrou para a rede, abre o placar o Furacão, 1-0.
0: João Lins, então a demora da defesa do Botafogo para se livrar da bola, para tentar dar um chutão para frente que fosse, acabou custando caro, né?
1: Bateu cabeça justamente no setor esquerdo da sua defesa, ali com Alex Telles, com o Justino. Gente, tá apertado, tá com dificuldade, zera a bola, pô. Não tem que ter vergonha nenhuma de fazer isso, não. Vergonha é tomar um gol por um erro tão bobo. O Botafogo era melhor no campo, já tinha chegado duas vezes, uma com uma jogada do Alex Telles com o Edenilson e depois o chute do Vitinho. Era sim melhor no jogo. E todo mundo sabia que o Atlético queria explorar isso, contra-ataque e pressão alta do Viveiros, que faz muito bem isso. Ele sabe fazer isso. E nem foi tanto uma pressão, não. Foi muito mais erro da defesa do Botafogo do que mérito nessa apertada. O Botafogo cochilou. Essa é que é a verdade. Parece que o Botafogo dormiu no lance e o Atlético Paranaense aproveitou a única oportunidade que teve num vacilo da defesa alvinegra.
0: 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E agora você confere a hora certa aqui na TMC. Pelo horário de Brasília, 20:14. Olha a recuperação do Cap Viveiros pro gol! Gol! Do Atlético Paranaense! Viveiros, o artilheiro do campeonato, agora alcançando o Pedro com 15 gols na disputa pelo topo da artilharia, colocando pro fundo da rede depois de mais um. Mais um erro de saída da equipe do Botafogo, me pareceu Cauã Toledo sendo desarmado ali no meio da confusão. O bote veio longo, ela sobrou nos pés do artilheiro Viveiros, que não perdoou, colocou na saída do Gabriel Batista, dentro da meia-lua, com muita liberdade, solto, para muitas vaias, inclusive do estádio Nilton Santos. Viveiros, balança e balança a rede. Nilton Santos, agora Rodrigo Brandão. Botafogo 0, Atlético Paranaense 2.
2: 2 minutos depois do primeiro gol, sai o segundo. Viveiros se aproveitando de um erro, mais um erro na saída de bola do Botafogo. Ele recebeu com liberdade na saída do Gabriel Batista. Bola no fundo da rede. Viveiros, artilheiro do Campeonato Brasileiro com 15 gols ao lado do Pedro. Vaias para o time do Botafogo.
0: E vaias justas, né, João? Em 15 minutos, 2-0 com dois erros crassos da defesa do Botafogo.
1: Cara, erro individual, né? Bobeira na saída de bola. Dessa vez foi sim, o Cauã Toledo. Que o Belão toda hora tá pedindo, faz o corredor, não joga por dentro. Tem que jogar no corredor. E aí ele foi pra dentro. Ele perde a bola no pé de ferro e acha um Viveiro sozinho, que aí ele só bate pro gol mais uma vez, com muita liberdade para bater pro gol, porque pega a defesa do Botafogo de calça riada na saída de bola. O Cauã fez a tomada de decisão errada. Alarga o campo, cara. Tava funcionando até os minutos 10. Aí você vai, perde a bola ali no meio, onde não se pode perder a bola. Na tua pelada, você sabe disso. Perder a bola ali é letal, vai tomar o gol. E tomou, tá 2-0. Botafogo vai ter que ter um mental muito forte para conseguir uma virada aqui no estádio Nilton Santos. Porque se fossem construções do Atlético Paranaense, beleza, é do jogo. Mas dois vacilos seguidos em tão pouco tempo, um apagão que o Botafogo sofreu aqui no estádio Nilton Santos.
0: Quem sabe agora a resposta. Vitinho, lançado, cruzamento na segunda trave, ela passa pelo limite da testa do Danilo Pereira. Boa jogada, boa construção agora do Botafogo, lançado, Vitinho na ponta, o cruzamento veio, quase, Danilo colocou pro fundo da rede, Rodrigo Brandão.
2: Boa descida pela direita, Vitinho fez o cruzamento, o Danilo Pereira fechou, chegou a triscar a bola, ela passou à direita do goleiro Santos, perde boa chance, Botafogo 2-0 Atlético.
0: Pelo horário de Brasília, 20:17, e chegou a hora de você se ligar no tempo e placar. 15, quase 16 minutinhos de jogo. Botafogo 0, Atlético Paranaense 2 aqui na TMC.
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0: Tentativa jogada de novo do Botafogo, acabou não dando certo a jogada construída pelo Alan. Sobra por ali, trabalha João Cruz um pouquinho mais atrás. A galera aqui com a gente no nosso chat do YouTube, Jefferson Dearo, o Hamilton, Diego Andrade, Ana Carolina, Beatriz Mota. Vamos de 21995571013, quero ouvir o que a galera tem a dizer. Fala você.
5: Fala galera da TMC. Fala aí.
6: Um abraço a todos aí. Eli é motorista de aplicativo, falando aqui de Caraí City. O Gabrielzinho aí já andou muito com a gente nos períodos de campeonato em São Gonçalo. Jogava no time do meu filho. Ele era o goleiro. Gabrielzinho, caramba, pô. Esquecia meu em casa, a gente tinha que ir lá voltar pra pegar. Gente boa, nunca, moleque humilde. Todo sucesso pra ele aí. Um abraço a todos, bom trabalho aí. É o Lobisomem de Bambuí.
0: Valeu, meu querido. Tamo junto, obrigado aí. Maneiro, pela cara, participação. Legal o relato, né?
7: Relato maneiríssimo. Tô contando na fase, nas vidas difíceis, né? Do início da carreira. E agora o Gabriel tá aí no gol do Botafogo. E não teve culpa nenhuma, tá? Nos dois gols.
0: Óbvio, né, que não.
7: Eu acho que é esse Gabrielzinho que ele tá falando, né?
0: É, eu acho que sim.
7: Eu acho que é esse.
0: Mas é isso, mas assim, totalmente isento aí de responsabilidade nos gols do Atlético Paranaense, o goleiro da equipe do Botafogo. 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Está jogando de novo a equipe do Atlético Paranaense pelo lado esquerdo defensivo, agora a bola vem pro lado direito, o Dantas aqui domina, lançamento fatiado lá no campo ofensivo, buscando o movimento do Benavides, a bola quica, ganha velocidade, o Alex Telles estava bem inteiro na jogada, domina, está jogando de novo o Cauã, fica de costas, marcação, observa as opções, leva o pé canhoto, explora a marcação, segundo a arbitragem, ela bateu por último de fato na marcação do Leozinho e saiu em apenas tiro de meta, favorecendo a equipe do Botafogo. Nesse momento vai lá para cobrança de novo o Gabriel Batista. 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Está jogando mais uma vez o Botafogo pelo lado esquerdo, dominando Alex Telles, ele segura, vai levando na frente, espera, ele abre os braços dizendo, gente, tem que aproximar, tem que ter opção para poder jogar, ninguém apareceu, ele prefere rodar pelo lado direito, Ferrarese ameaça fazer o lançamento, dá o tapa, sai da marcação do João Cruz, adianta um pouquinho, quase que perde a posse, ela chega no Justino, domina, abre de novo com Alex Telles, ainda na intermediária defensiva do Botafogo, lançamento à frente, condição parece legal do Cauã, ela vai chegar, ele cabeceia atrás, consegue travar a marcação, não era legal a posição do atacante do Botafogo, impedimento marcado. Agora, João, vou te falar, é complicado para um time como o Botafogo, cheio de problema, cheio de desfalque, com nesse momento quase 19 minutos, tá 2-0 atrás do placar, mentalmente sai um pouco do jogo e apresenta dificuldade até para construir também, né?
7: Total, e aí fica ainda mais gritante a falta do Danilo na construção de jogada, no rompimento de linhas, que é uma valência que ele tem. Infelizmente, o Botafogo não pode contar com ele, olha o Atlético.
0: Vem de novo no contra-ataque o Cap, Leozinho segura, inverte de pé canhoto, boa, bola chamando lá do outro lado, o Benavides, ele coloca no chão, invade a área, cruzamento na entrada da área pra ninguém, ela sobra, João Cruz domina atrás, pé direito, pode bater, ajeitou de calcanhar, não foi na jogada. O Mendoza pediu até desculpa ali, faltou o movimento, aplaudiu a intenção do João e ela se perdeu em tiro de meta. Rodrigo Brandão, de novo, Cap com muito espaço pra atacar, hein?
8: É, me chamou a atenção na construção dessa jogada agora, ô Lucas, o lançamento, o Ferrarese estava sozinho, absoluto no lance, chegou o Viveiros, deu uma trombada, tomou como se fosse tomando uma bola de uma criança, e aí arrumou esse ataque perigoso pro Atlético, 2-0.
0: Cabeçada ali pra frente, cortando a defesa do Atlético Paranaense mais uma vez, depois do lançamento do Botafogo. Dominando, a abertura é feita de novo Arthur Dias, pelo meio, domina, espera a aproximação Mendoza, solta pelo meio, consegue construir Luiz Gustavo, tapa de primeira, boa jogada, agora saindo na triangulação, lançamento à frente, ela bate nas costas ali do Viveiros e o Ferrarese consegue antecipar, lamenta muito agora ali o Viveiros depois do tapa, e os jogadores do Atlético Paranaense pararam na jogada, boa bola na frente, dominou, segurou Danilo, puxou pé direito, clareia a jogada, abre Cauã Toledo pra bater de fora da área, defendeu Santos, ela sai em lateral, finalmente Rodrigo Brandão, Botafogo acorda para responder.
8: Boa jogada, construída, um passe perfeito do Alan pro Danilo Pereira, ele dominou, viu a passagem do Cauã Toledo, ele trouxe a perna direita, soltou a bomba, boa defesa do Santos, lateral pro Fogão já cobrado.
0: Já cobrado, dominando Ferrarese na intermediária, ofensiva direita para ele, volta no círculo central, chamando a construção de Justino, aí o zagueiro que faz o domínio, abre com Alex Telles, pro lado esquerdo, acelerando jogada, mais ainda agora com o Cauã, bem abertinho pela linha lateral esquerda, domina Cauã, cercado por três jogadores do Atlético Paranaense, roda para um lado, roda para o outro, não encontra espaço, volta a jogada, Justino, no círculo central quem domina, observa as opções, espera ali a movimentação do ataque do Botafogo, passe pelo meio, boa jogada, tenta sair da marcação, clareia muito bem a jogada, boa, a bola chamando o Alan lá do outro lado, domina Vitinho, olha para a área, cruzamento, segunda trave, ela passa por toda a extensão da área e vai se perder mais uma vez em lateral, sem muita pressa, vai ali aparecendo para a cobrança o Benavides, o Botafogo já saltando também, finalmente, né, saltando, subindo um pouquinho as linhas para tirar esse conforto da saída do Atlético Paranaense. O Vírus já aparece na frente para quem sabe fazer um pivô. O Botafogo vai inibindo essa bola curtinha. Lançamento é justamente pro Viveiros. Vai chegar lá o Justino, chega empurrando e cometendo falta, né? Duas mãos ali nas costas do atacante do Atlético Paranaense. O jogo foi paralisado. 21995571013. Eu quero ouvir a galera mais uma vez. Fala comigo, você. Opa, não temos. Então daqui a pouquinho, então, ó. Fica o convite. 21995571013. Já já a galera falando com a gente aqui no, na TMC. Está jogando de novo a equipe do Atlético Paranaense. Bola recuada, dominando ainda no setor defensivo. Dantas é quem faz o domínio. Vai levando pelo lado direito. Observa as opções, espera o movimento, solta na frente. Dominando o Benavides pelo meio. Passe fica curtinho, recupera muito bem o Danilo. Bola à frente, acelerando o Botafogo. Montou no cercado por três. Demorou um pouquinho para tomar a decisão. Veio de ladrão muito bem para tomar o Jadson. Vira ela, vai trabalhando lá do outro lado agora. O João Cruz pelo lado esquerdo, ainda defensivo da equipe do Atlético Paranaense. Precisa para jogar Luiz Gustavo. Roda ela. Manda para jogo o domínio de Aguirre. Ele abre mais ainda pelo lado direito. Dantas acelera pelo meio. Se estica, domina Leozinho. Solta a frente. Vai para triangulação. Funciona, é puxado. Parado. Com falta. Falta cometida pelo Alex Telles na intermediária direita ofensiva da equipe do Atlético Paranaense. A cinco passinhos à frente ali do, da linha que divide o gramado. Aí vai lá o Benavides. Joga a bola lá para frente. O árbitro tá deixando. Aí o Leozinho preferiu cobrar lá atrás, recuando no último homem, que é o domínio do Aguirre. Ele segura, solta pelo lado direito o Dantas. Domina, espera a aproximação. Tinha o Leozinho mais aberto, preferiu voltar a jogada, recomeçando tudo com o Aguirre mais uma vez. Passa bem nas costas agora do Arthur Dias. Solta pelo meio, boa bola, chamando a construção de Mendoza. Boa bola pelo meio, recuperação feita pelo Botafogo. Edenilson na frente, segurou, olha pra área, ameaça, cruzamento, tentou o passe na entrada da área, buscando o Montoro. Ela não chegou, recuperação feita mais uma vez pelo Atlético Paranaense. Chutou à frente, vai chegar por ali, brigando pelo alto, Viveiros, coloca no chão, empurrado, segurado, a arbitragem manda o jogo seguir. Mendoza tentou acelerar, não conseguiu encontrar o movimento do Jadson. Ela se perde em lateral mais uma vez, favorecendo a equipe do Atlético Paranaense. Sem muita pressa, vai ali efetuar a cobrança o setor esquerdo com o Mendoza. 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João Lide, então, 24 minutinhos praticamente. Botafogo pelo menos respondeu. Precisa de um pouquinho mais, né?
7: Preciso de intensidade nessa resposta. Pode até responder, porque tá vendo, olha aí, quando demora até para bater um lateral, causa irritação no pouco público que veio ao estádio Nilton Santos e que tá aqui apoiando e querendo ver um Botafogo também dar uma esquentada nesse clima gelado de Nilton Santos. Pior cenário aconteceu. O Botafogo começou bem o jogo, só que teve um apagão aos 10 e aos 12, errando individualmente na saída de bola. O Botafogo precisa também tornar um pouquinho mais desconfortável a vida na saída de bola do Atlético. O Jadson tá senhor do meio de campo do Atlético Paranaense, inclusive fazendo uma baita partida. O Botafogo precisa diminuir esse espaço, ser mais incisivo, e o Belão vai certamente mexer, dar mais opções ofensivas, porque o time do Botafogo tá parado. Precisa se movimentar mais, se apresentar mais. O Alex Sérgio agora há pouco pegou na bola e poucos jogadores, com quatro jogadores no meio de campo, alguém tem que dar opção, Borges.
0: Deu agora o Montoro, apareceu para jogar. A abertura é feita com a Antoneira, acelerou, invadiu a área, tentou o cruzamento, ela explode em cima da marcação do Dantas e sai em lateral. Rodrigo Brandão, que o João pediu, apareceu. O Montoro chegou para jogar.
8: Apareceu, ele recebeu o passe do Alan de novo, né? Alan trabalhando com o Montoro. Ele encontrou o Cauã Toledo pela esquerda, tentou o cruzamento, mas foi travado. Lateral que o Alex Telles cobra pela esquerda.
0: Vem ele para cobrança, camisa número 13. Observa as opções, tem Medina no meio, lateral já cobrado, cabeçada pro meio. Cauã de viola, sobrou Edenilson! Na trave! A bola caprichosamente toca na trave, um bate-rebate dentro da área do Atlético Paranaense. Ela sobrou, Edenilson colocou por cima do Santos. Ela beija o poste esquerdo do goleiro Rodrigo Brandão.
8: Inacreditável, né, cara? Quando chega, ainda falta sorte. Que fase do Botafogo. Edenilson fez uma girada ali, tipo pivô mesmo, né, cara? Foi muito bem no lance. Na saída do Santos, ele deu um toquinho com a perna direita. Ela caprichosamente bateu na trave e a zaga afastou. 2-0, Furacão.
0: trabalhando mais uma vez a equipe do Atlético Paranaense, como último homem dominando o Aguirre, faz a abertura, Dantas é quem domina pé direito, lançamento no corredor destro na velocidade do Benavides, ela vai chegar tranquila na posse do goleiro Gabriel Batista, está jogando pelo lado direito, agora chamando, acenando o Ferrarese, ele tem pelo meio Medina, prefere abrir mais ainda a jogada pela direita com o Vitinho, volta a jogada de novo, dominando o Ferrarese, ele tem pelo meio como uma opção, como líbero ali o Alan aparecendo, ameaça fazer o lançamento à frente, busca do lado esquerdo agora o Justino, vai levando à frente, ainda não passou da linha aqui de vídeo gramado do Botafogo, dominando de novo o Alan, mais centralizado nesse momento, ele tem o Justino, tem o Alex Telles, prefere voltar lá pro lado direito, o Ferrarese, Botafogo com poucas opções, Medina domina, gira, clareia a jogada pelo meio, mal, agora o Justino segurou, abriu o Jadson, boa bola com o Leozinho, caprichou, pé canhoto, inverte jogada lá do outro lado, buscando o João Cruz, cabeceia pra frente cortando a defesa, o Alan muito bem posicionado, ela volta, Jadson abre jogada pra tranquilizar de novo pelo Atlético Paranaense, Mendoza recua, aí trabalha o Furacão de novo, Arthur Dias, roda ela, volta a jogada com Mendoza, do outro lado tem muita liberdade também pra jogar o Atlético Paranaense, volta Mendoza de novo, Arthur Dias, dominando como último homem, passe meio ruim, agora vem machucado, mas ela chegou até o domínio de novo do Dantas, Aguirre segura, pelo meio, abre mais uma vez com o Dantas pela direita, lançamento à frente, boa bola ali buscando o ataque, Viveiros vai brigar por ela, sai da área, Batista, corta mal, Leozinho domina, segura, tentou a trivela agora, essa daí pegou. Tem uma expressão, Rodrigo Brandão, você que é da bola, que é o famoso sul do pé, conhece essa?
8: Sul do pé?
0: É.
8: Essa eu não conheço não.
0: É, pois é, pegou.
8: Foi lá, né?
0: Foi longe essa bola. É posse da equipe do Botafogo mais uma vez. Está jogando Ferrarese pelo lado direito, trazendo para o meio com Justino. Segura, abre jogada. Lado esquerdo mais uma vez, quem domina é Alex Telles. Observa as opções, tem a velocidade do Cauã. Prefere voltar, a jogada reconstruindo o Botafogo sem muita saída, João.
7: Olha aí, esse lance, para trazer para o nosso ouvinte, evidencia muito o que eu vinha falando em relação ao meio de campo do Botafogo. Ter quatro peças e ninguém se aproximar. Quem está construindo a jogada agora é o Justino, que ele acaba tentando fazer uma jogada de lançamento. Não é característica do Justino, não é característica do Ferrarese a construção de jogada, mas eles estão tendo que sair pro jogo porque os volantes não estão se aproximando para construir.
0: Medina solta uma bola, Vitinho invadiu o cruzamento, essa daí também pegou no sul do pé, Rodrigo Brandão.
8: Agora que eu aprendi, de fato, bateu no sul do pé, para o ouvinte ficar mais sintonizado, bateu no calcanhar.
0: Perfeito.
8: O cruzamento do Vitinho foi horroroso, bateu na rede pelo lado de fora e a galera ficou na bronca mais uma vez.
0: Não conseguiu acertar o pé agora o Vitinho, lançamento à frente, vai atrás Paranaense, Viveiros, ela não chega até ele, Justino sobe, pega a segunda bola, Jadson acelera pelo corredor direito, intermediário, ofensiva pra ele, tentou a cavadinha na frente, boa bola, Viveiros segurou, olhou, tinha Leozinho, prefere rodar, prefere manter a posse sem muita velocidade aqui pelo Atlético Paranaense, dominando Benavides, Leozinho pelo meio, dominando Jadson agora, de pé direito, Leozinho, boa, passe, chega por ali pra tabelar, segurou, demorou um pouquinho pra decidir o que ia fazer, ela volta, Viveiros, o corte errado, a defesa do Botafogo pra Vaz, em cima do Justino, tapa de meio, Luiz Gustavo, Viveiros tentou a devolução com o João Cruz, acabou não conseguindo a contra-ataque pro Botafogo, Edenilson, lançamento agora na velocidade do Danilo, cabeceou pro alto, tentou a matada, briga com três jogadores por ali, é Guerreiro, centroavante, cai em cima dela, o jogo tá parado com impedimento, na verdade agora não é isso, Rodrigo Brandão?
8: Impedimento, cara, Danilo Pereira chegou a dar pena dele agora, brigou no meio de três, quase que consegue tomar a bola, e aí quando ele ia ficando com a bola, o Atro levanta o braço, impedimento marcado. Posse de bola pro Furacão que vence 2-0.
0: 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Pelo horário de Brasília, 20:31 e chegou a hora de você se ligar no tempo e placar. 30 minutinhos de jogo praticamente. Seguimos Botafogo 0, Atlético Paranaense 2 aqui na TMC. Vem de novo a equipe do Botafogo, passe feito atrás, dominando Ferrarese, pé direito nela, em cima da linha aqui de vídeo gramado, solta na frente de Nilson, faz o trabalho de pivô e a falta em cima do volante da equipe do Botafogo. Vai ali se levantando devagarzinho, o camisa número 88, o Super Ed da equipe do Botafogo, hoje ainda não apareceu tanto pro jogo, teve a melhor oportunidade do Botafogo, acabou colocando na trave a cavadinha em cima do Santos, quase entrou por um capricho, a galera no chat até comentou aqui, vou até pegar o nome do amigo, a sorte nos abandonou de vez, o Sanz e o Lacerda.
7: Não fala assim, minha mãe fala que falar essas coisas pro ar atrai, então não fala isso, nunca mais, ok?
0: Ele falou que ser botafoguense é pros fortes. A gente passa ano, a gente não tem paz em jogo nenhum, meu amigo. Botafogo vai virar aqui, tá? Eu acredito. na virada do Botafogo. Esse amor não se quebra, meus amigos. É falta, vem Alex Telles, levantamento, segunda trave, a cabeçada nas mãos do Santos. O Ferraresi, Rodrigo Brandão, se abaixou para testar. Essa pegou no meio do Cocoruto e parou nas mãos do goleiro do Atlético Paranaense.
8: É gol perdido, né, cara? Não pode perder um gol desse. A cabeçada, a bola veio na cabeça dele. Eu não sei o que ele tentou ali, tentou encontrar o ângulo oposto do Santos. Era só testar reto. Acabou testando na mão do Santos. Vem o fogão.
0: Tentativa do Montoro agora na jogada individual. A arbitragem não marcou a falta em cima dele. Disse que o desarme do João Cruz foi limpo. Então, seguimos o Atlético Paranaense. Tem mais uma vez a posse na jogada. Galera com a gente aqui no chat do nosso YouTube, a Marta Cássia, mandando um abraço aqui para São José dos Pinhais. Tamo junto, galera, conectada com a gente aqui. O Sanzio Lacerda, Reginaldo Damrat, 4116. Tamo junto, galera. Obrigado aí pela companhia de cada um de vocês. 21 99 557 1013. Você manda o seu recado lá pra gente conversar com você, ouvir a voz da galera que deve estar brava com o Botafogo. Tapa na frente, vem aqui pro Glorioso. Tentativa de jogar individual, acaba não conseguindo levar a melhor ali na construção. Arbitragem não marca nada em cima do Vitinho. Segue tudo, tá valendo. Tapa lá na frente, vai chegar por ali muito bem pra tomar a equipe do Botafogo de novo. Trabalhando no último setor ali com o goleiro Gabriel Batista dentro de sua área, tapa já pelo lado esquerdo, dominando Alex Telles ainda no setor defensivo do Glorioso. Toque feito pelo meio, dominando ali, reconstruindo com ele o Medina, segura, espera a aproximação, vira ela, chamando o Alan lá pelo lado direito, agora ultrapassando a linha que divide o gramado. Abertura é feita, Vitinho, volta a jogada de novo com o Alan, segurou, abre mais uma vez, Vitinho, Medina ameaçou soltar de primeira, prefere voltar a jogada no campo defensivo. Ferraresi, segura, espera a aproximação, tem ninguém pelo meio, ninguém aparecendo para jogar, ninguém bota a cara para construir. O Botafogo tem que rodar lá atrás de novo no Gabriel Batista. A torcida deu uma chiadinha por aqui. Está jogando de novo o Justino, mais uma vez trabalhando Ferraresi. Medina aproxima para construir com ele, segurou, abre jogada, de novo com o Vitinho, observa as opções, tem um motor mais centralizado, acelera, boa bola com o Edenilson, olha para a área, ameaça o cruzamento, tentou sair da marcação, ela bate por último, chega bem por baixo ali para tomar o Arthur Dias, ameaça cobrar o lateral rapidinho, o Edenilson vem, o arremesso manual de novo pro Botafogo. Vitinho já pra cima por ali, de novo com o Edenilson, tentou girar, clareou, linha de fundo pra ele, observa as opções, tenta o cruzamento, ela bate na marcação e sai em escanteio, Rodrigo Brandão.
8: Uma boa jogada individual do Edenilson, né? No meio de dois jogadores, chutou em cima do Arthur, que aliás fazendo uma grande partida, hein? Arthur, camisa 4 do Atlético, no lance anterior fez um desarme ali perfeito do Edenilson. Ganha escanteio, fogão pela direita, Alex Telles na bola.
0: Atravessou o gramado para efetuar a cobrança, para jogar essa bola lá dentro da confusão. É boa oportunidade pro Botafogo. Se não tá funcionando por baixo, vamos ver na bola aérea. Cruzamento bem aberto. Sobe por ali a defesa das Paranaenses. Viu aí na contramão por ali. Viu meio errado agora o Dantas. Ela saiu em novo escanteio, pediu a falta. A arbitragem não marcou. É mais um escanteio favorecendo o Botafogo. Vem Ferraresi, 1-1. Justino, 1-8-3. São as opções principais aí da bola aérea do Botafogo. Antônio na confusão, Danilo Pereira também. Alex Telles de novo, agora invertido. Agora quem sai para uma batida mais aberta nesse momento. Ele vem para cobrança de pé canhoto. Ajeita com muito carinho. 2, 3, 4, 5, 6, 7 passos para trás ali para efetuar a cobrança do escanteio. O Botafogo ataca com 5 homens. Cruzamento baixinho, baixinho para ninguém. Ela sobra, tenta o domínio, bate mal. Agora o Cauã Toledo é obrigado a puxar. Para a jogada do Viveiros com falta e vai subir a tarjeta para ele aí, Rodrigo Brandão.
8: É, só restou fazer isso, né? Ele errou bizonhamente o chute. E aí o jogador do Atlético recuperou a bola e a partida em contra-ataque. O Cauã Toledo foi obrigado a segurá-lo. Cartão amarelo pro camisa 59 do Botafogo.
7: Lucas Borges, acho muito difícil que o Cauã Toledo volte pro segundo tempo. Ele sentiu demais o erro que ele cometeu no segundo gol do Botafogo, que ele acabou saindo errado por dentro, tomaram a bola dele, o Viveiros culminou fazendo o gol. E olha o Atlético.
0: Vem ele de novo, vem Viveiros, faz o pivô, entrega mais atrás, domina Jadson, aparece para construir. João Cruz segurou, clareou, pé direito, pode bater, bateu rasteirinho nas mãos do Gabriel Batista. 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Está jogando de novo Botafogo lá pelo lado direito, trabalhando sem muita pressa, vai tentando trabalhar. O Atlético Paranaense recua rapidamente, fecha um pouco as suas linhas, dificulta a construção do Botafogo. Alan ameaça fazer o lançamento, entrega de lado, chamando o Justino de novo na construção. Alex Telles, pé canhoto na bola, volta ela com a número 13, a sagrada número 13 do Botafogo. mais uma vez trabalhando o Glorioso no setor defensivo. Alan vindo buscar entre os zagueiros para tentar levar o Botafogo à frente nesse momento. Segurou, tem a abertura do Ferrarese no corredor, demorou um pouquinho para soltar, agora sim voltou, estava marcado. O Ferrarese vai tentando sair da marcação. Observou, tocou de lado, Vitinho, volta a jogada. Ferrarese, Botafogo, sem opção. Lá na linha aqui de vídeo gramado, dominando o Alan mais uma vez, coloca no terreno, segura, espera a aproximação do companheiro, ninguém, e aí ele prefere voltar. Medina domina, esperou, segurou, demorou, abriu. Ferrarese quem domina, atacando de lateral, vem cruzamento na área, dominou, tentou invadir por ali, ela correu um pouquinho da matada do Danilo, meu querido Rodrigo Brandão.
8: Ele tentou o domínio para depois chutar, mas antes do chute o Dantas fez o desarme, mandou pela linha de fundo. Mais um escanteio pro Botafogo, de novo Alex Telles cobra pela direita, beija a bola, quem sabe o primeiro do Fogão.
0: Carinho não tá faltando com a pelota, é só ela querer morrer no fundo da rede. O Botafogo vem de novo com 5 jogadores dentro da confusão. Alex Telles autorizado pelo professor, pé canhoto na bola, cruzamento na entrada da pequena área, a bola tá viva, tocou por último no jogador do Atlético Paranaense. Pedidos de pênalti, me pareceu ali na cena do crime o Arthur Dias. Jogadores estão pedindo um toque de mão, a bola vem na direção dele, João Lige. Então ele meio que espirra. Você achou pênalti?
7: É a cabeçada do colega dele em direção ao braço do zagueiro do time do Atlético Paranaense. Não tinha muito como ele retirar, sabe? Por isso que acho que não foi configurado ali, não. Segue pra mim o jogo, não foi pênalti.
0: Tá autorizado de novo Alex Telles, mais um escanteio de novo, entrada da pequena, cabeçada, subiu por ali para testar o Edenilson, Rodrigo Brandão, mas essa se perdeu de novo em tiro de meta.
8: É, a bola foi um pouquinho alto, passou um pouquinho dele, ele ainda assim conseguiu a testada, mas por cima da meta do Santos, sem perigo, 2-0 Atlético.
0: Pois é, seguimos, 2-0. Pro Atlético Paranaense, vem de novo o Botafogo, já na recuperação, Edenilson segurou, solta na frente, Medina, tenta invadir a área, cruzamento, ela sobrou, se ofereceu, Vitinho, ajeitou pro motor, bate pro gol, Vitinho, ela veio pedindo, me chuta, ele não chutou, tentou jogar agora o Cauã, ela se perde de novo em escanteio, bateu por último na marcação do Benavides. Essa é no gol, João Lindton.
7: Tava feição, eu já tava vendo o Rodrigo Brandão pegar o microfone pra já narrar o que estava acontecendo e reportar pra galera. Perdeu uma baita oportunidade o Botafogo, tem que chutar pro gol, mas melhorou um pouquinho a intensidade, que é o que a gente estava pedindo.
0: Alex Telles vem pra cobrança do escanteio de pé canhoto, batida mais aberta, entrada da pequena área, cabeçada nas mãos do Santos Ferrarese de novo. Essa, Rodrigo Brandão, ele acertou o movimento, testada pra baixo como manda o figurino, mas foi no meio do gol.
8: Certinho, né, Lucas? Cobrança de escanteio aberta, Ferrarese testou bonito pro chão e o Santos ficou com ela, mas chegou mais uma vez nas bolas paradas o Botafogo, 2-0.
0: Você ouve a torcida chiar ao fundo porque o Botafogo teve duas oportunidades de matar o contra-ataque do Acap, não conseguiu. E aí o Viveiros dominou, o Leozinho dominou. E a posse de novo é da equipe do Atlético Paranaense, lateral, lá pela intermediária esquerda de ataque. 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Posse de novo do Botafogo, mais uma vez lá pelo lado direito, já em jogo, Alan solta pelo meio em cima da linha central, Montoro devolve para ele, já sai para jogar um pouco mais à frente, Alan manda o Justino acelerar pro lado esquerdo, tem o Alex Telles, refugou, demorou um pouquinho, ficou sem confiança para acertar o passe, o Alex Telles ficou até meio bravo agora com o jovem zagueiro de 20 anos do Botafogo, domina Ferrarese, lançamento no corredor, boa bola Vitinho, tem liberdade, antes do domínio chegou o Arthur Dias, uma, duas vezes, de pé canhoto, espirrando, jogando essa bola pela linha lateral, tem pressa o Botafogo, já vai ali pra cobrança o Vitinho, tem o Edenilson do lado dele, é na curtinha, Ed, de novo Vitinho, tentou pelo meio, funciona a tabela, Medina devolve, bola fica longa pro Vitinho, ele se vê obrigado a recomeçar. Alan na intermediária central, roda ela pro lado canhoto, dominando Alex Telles, olha pra dentro da área, vem pro levantamento, fechadinho, segunda trave, ela passa, se ofereceu Vitinho, na linha de fundo, segurou, tentou o cruzamento, ela bate na marcação, vai voltar, Alan dominou, deu tapa, pé direito, cruzamento, segunda trave, a cabeçada, passa por todo mundo, a centímetros, a milímetros da testa do Danilo Pereira, volta a jogada, recuando o Cauã, Alex Telles vai na contramão, sem muita opção, passe perigoso por ali, Justino se embolou com o Viveiros bem em cima dele, Justino protege, tenta evitar a saída, segura, vai à frente, Leozinho foi pra pressão, já recupera, já coloca ele em jogo lateral, depois de um toque errado do Justino, o Leozinho tentou o chapéu em cima da Alex Telles, e ela sai em lateral. Rodrigo Brandão, essa passou muito perto da testa do Danilo.
8: No cruzamento que veio da direita, a bola passou muito perto mesmo, cara, ele pulou o máximo que pôde, chegou a triscar ali com fios de cabelo, mas passou por ele, mais uma chance criada pelo Botafogo, que pressiona 2-0.
0: Lateral já cobrado pelo Cap, dá o tapa de meio, Benavides, tabela muito bem com o Leozinho, segurou, observa as opções, volta ela, Jadson pelo meio, Leozinho, linha de fundo, Benavides, condição parece legal, pelo menos em primeira instância, decretou a arbitragem, recuo sendo feito, trabalha mais atrás, dominando de novo Dantas, Aguirre, roda ela, Arthur Dias é quem domina, leva pro lado esquerdo, o Cap rodando muito o gramado de um lado pro outro, só que agora o Mendoza abusou da individualidade e acabou cedendo ainda um lateral para a equipe do Botafogo, rapidamente cobrado por ali, tem pressa, Glorioso. Edenilson segura, espera a aproximação, volta a jogada. Ferrarese não tem muita opção. O Botafogo no setor ofensivo, trabalhando Justino mais uma vez, ainda no campo defensivo, em cima da linha. Volta a jogada o Montoro, de novo com Justino. Ferrarese vai levando na frente, pé direito nela, condução do zagueiro venezuelano de 27 anos, 1,91m para ele, segura, espera a aproximação, ainda não tem, abre jogada mais ainda pelo lado direito, Medina, linha de fundo pro Vitinho na velocidade, olhou, cruzamento, entrada da área para ninguém, ela vai passar, vai chegar Alex Telles, canelou, essa pegou na canela, no joelho, foi pro outro lado, saiu mais perto da bandeirinha de escanteio do que do gol, Rodrigo Brandão.
8: É, veio a afeição, né, o cruzamento do Vitinho, passou por todo mundo, a bola saiu da área e encontrou o Alex Telles, que pegou de primeira, perna boa, perna canhota, mas pegou muito mal na bola. Tiro de meta pro Santos, 2-0 Furacão.
0: 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Pelo horário de Brasília, 20h44, e chegou a hora de você se ligar no Tempo e Placar. Quase 43 minutos de primeiro tempo, seguimos Botafogo 0, Atlético Paranaense 2 aqui na TMC. A arbitragem não marca uma falta clara agora em cima do Medina, o contra-ataque está armado, Luiz Gustavo vai levando na frente, não é muita dele, vai levando no corpo, na força, na base da experiência, deu tapa de meio, Viveiros não acompanhou, recuperação é feita pela equipe do Botafogo, volta a jogada, trabalha Monturo mais atrás, lançamento à frente feito pelo Alan, buscando lá o movimento do Edenilson, agora pisando muito mais no campo ofensivo, só que agora não conseguiu nem escorar, nem dominar, não fez uma coisa nem outra, recuperação de novo do Atlético Paranaense, volta a jogada, trabalhando como último homem, o Arthur Dias recua, domina, volta ela mais ainda lá pro goleirão Santos, muita experiência, esse daí não falta experiência, né? 36 anos, ídolo, identificadíssimo com a história do Atlético Paranaense, Leozinho tentou o tapa de meio, ela bateu ali no Alex Telles, desviou, mudou a trajetória, enganou o Benavides, vem no contra-ataque, vai levando na velocidade o Cauã Toledo, passe fica curto pro Edenilson, recuperação é feita, vem na interceptação o João Cruz, bola lá na frente, Viveiros, escora, domina, é segurada, é derrubada, arbitragem manda o jogo seguir, ele ameaça inverter, mantém a posse ainda pra equipe do Atlético Paranaense. Muita facilidade, João Lindsay, muita facilidade tendo o Viveiros hoje, hein?
7: E o Viveiros, ele é impressionante, cara. Eu tô impressionado como ele segura bem, consegue fazer o pivô, muito forte fisicamente, e a defesa do Botafogo não tá conseguindo encontrar ele, tá ganhando todas. Todas as jogadas que ele tenta, ele consegue. O Botafogo tá com intensidade, mas tá pecando demais na hora desse último passe, especialmente na finalização. Já criou oportunidade, poderia ter diminuído o placar e desce fogão de novo pela direita.
0: Montoro inverte jogada, vem Vitinho, segurou, tinha ultrapassagem, cortou pé canhoto, bateu pro gol Fraquinho. Fraquinho recuou, domina e sai jogando. Inclusive, o Arthur Dias, lançamento tá na frente, é pro Viveiros, brigar no meio de dois, segura. É segurado também, a arbitragem não quer saber. Manda o jogo seguir, Alex Telles domina dentro do círculo central, pede o Montoro mais aberto, segurou demais Alex Telles, não viu o Montoro, preferiu inverter. Lá do outro lado, dominando de novo Ferrarese, solta pelo meio, Medina aproxima para ajudar na construção, abre jogada de novo Ferrarese, observa, dá o tapa de calcanhar, Medina segura, Ferrarese mais uma vez, o Medina manda ele virar, leva pro lado direito, Vitinho, volta a jogada, Ferrarese, Botafogo, se vencer muito espaço pelo meio, Medina, mais uma vez, vou repetindo o nome, Ferrarese, Medina, só os dois trabalhando nesse momento, inverte, jogado Alan, buscando dentro da área, ela passa por todo mundo, se oferece, coloca no chão, encara a marcação, Montoro, trouxe o pé direito para bater pro gol, em cima da marcação, ela volta no peito, Alan de fora da área, cortou, clareou, pé direito para bater pro gol, bateu mal, mandou essa daí lá em Nova Friburgo, Rodrigo Brandão.
8: É, mas mais uma vez, a pressão do Botafogo surtindo efeito, primeiro Montoro tentou o chute, ela explodiu na zaga, voltou no peito do Alan, que limpou para a perna direita. A conclusão, mais uma vez, não foi boa. Tiro de meta, teremos mais dois acréscimos, 2-0 Furacão.
0: É, vamos até os 47 nesse primeiro tempo. Primeiro tempo de poucas paralisações também, né, João? Acho que tá de bom tamanho, né?
7: Tá de bom tamanho. A grande verdade é que o Botafogo precisa desse vestiário aí pro Belão arrumar o time. E não vamos ficar com esse negócio de esperar 10 minutos, 15 minutos para mexer, não. O Botafogo precisa voltar para o segundo tempo com alterações, especialmente o Cauã Toledo, que sentiu muito um erro que ele cometeu individual, que culminou no segundo gol do Atlético, e precisa colocar os cascudos para jogar. O jogo ganhou um ambiente de impaciência da torcida, e só os cascudos para furar isso daí.
0: Tapa na frente agora do João Cruz, tentando jogar individual, acabou não conseguindo, foi desarmado pela defesa do Botafogo, chegou bem ali, parando a jogada do Vitinho, acelera Alan, lançamento pro lado canhoto, ela chega nos pés dele, nos pés de Álvaro Montoro, ele segura, pé direito, prendeu, fica cercado por três jogadores, desacelera, a torcida chia, demora um pouquinho para acelerar a jogada do Montoro, solta pelo meio, Edenilson, entrega de lado, na ultrapassagem, Ferrarese ajudando na construção, olha dentro da área do cruzamento, ela bate em cima da marcação do Jadson, fechando os espaços, fechando a porta pro zagueirão venezuelano. Lateral que vai ser cobrado pelo Vitinho. O tempo vai passando, tem que ter pressa. Demorou o Vitinho para cobrar o lateral. Tá aí. Final de primeiro tempo, sob muitas vaias, o Botafogo vai perdendo para o Atlético Paranaense por 2-0. Rodrigo Brandão.
8: As vaias dizem tudo, né, Lucas? Fim de primeiro tempo no estádio Nilton Santos. Com 2 gols em 2 minutos, o Atlético Paranaense vai para o intervalo na vantagem. Vence por 2-0. Primeiro gol marcado pelo João Cruz de cabeça aos 10 minutos e aos 12. 2 minutos depois, Viveiros, artilheiro do Atlético e do Campeonato Brasileiro, fez o segundo. Time muito mal nesses primeiros minutos. Conseguiu pressionar no decorrer do primeiro tempo, mas não conseguiu furar a retranca da equipe do Furacão. Edenilson até meteu uma bola na trave ainda, Botafogo teve oportunidades, criou, mas faltou a bola na rede e esse resultado é péssimo para o Glorioso, que vai se mantendo na 11ª colocação do campeonato, tem 30 pontos, ainda temos todo o segundo tempo pela frente, mas o panorama não é bom. E se quiser mexer, o técnico Rodrigo Belão tem as seguintes opções no banco de reservas. Tem o goleiro Rayan Lucas, tem o Kleber Lucas também, Matheus Ponte, Júnior Santos, Matheus Martins, Marçal, Santi Rodrigues, Kadir, Cadu, Huguinho, Lucas Vidalba e Domingos Andrade. Intervalo de jogo no Nilton. O Atlético vai vencendo o Botafogo por 2-0. E aqui do gramado do estádio Nilton Santos, ele está de volta, meu parceiro Marcão Viana.
0: Tamo junto, meu querido Rodrigo Brandão. É, pois é, Botafogo vai sendo derrotado por 2-0 diante do Atlético Paranaense. A gente vai para um rápido break, quando a gente voltar, a super análise do nosso João Lídio. Estão em claras emoções do segundo tempo, de por enquanto, Atlético Paranaense 2, Botafogo 0 aqui na TMC. 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
1: É isso, meus amigos. Voltamos aqui no intervalo de, por enquanto, Botafogo 0, Atlético Paranaense 2. João Lidton, uma noite fria no Rio de Janeiro, uma noite de chuva, aquela chuva chata. E assim, o clima, ele condiz muito com a atuação do Botafogo. Fria.
2: Total. E tá parecendo o quê? Curitiba, não tá parecendo Curitiba, Lucas Borges?
1: Tá lembrando, eu nunca fui, tenho uma vontade de ir, tá?
2: Mas
1: parece.
2: Climinha de Curitiba,
1: pois
2: né?
1: É.
2: No verão, que no inverno é mais frio do que
1: tá
2: isso.
1: Tá doido, tá maluco.
2: E aí o Atlético Paranaense se sentiu em casa, pô. Ele já tá acostumado a jogar no tapetinho. Ele já gosta de jogar em tempo frio. Pra ele não mudou muita coisa, não. Mas é bom a gente dizer que o Botafogo até começou quente. Nos minutos iniciais da partida, a gente viu um Botafogo construindo, sim. Especialmente aos 4 minutos, o Alex Telles trabalhou, deu no pivô, que foi o Edenilson que fez esse pivô para ele, e bateu no gol. Por que que o Edenilson estava fazendo o pivô? Porque o Rodrigo Belão, ele adotou uma estratégia que no início me pareceu muito interessante e estava funcionando, que era botar o jovem atacante Cauã Toledo, camisa número 59, abertaço aqui pela esquerda, o que a gente fala, alargar o campo. Pegar realmente o campo, dar aquela largada para ter um corredor central para a chegada dos volantes. Tanto Edenilson, tanto Medina, poderem pisar nessa entrada da área. E numa dessas pisadas, o Edenilson fez o trabalho de pivô com o Alex Telles aos 4 minutos, já no primeiro lance de perigo do Botafogo. 2 minutos depois, o Montoro roubou a bola e achou o Vitinho lá do outro lado. Motor aqui pelo lado esquerdo, clareou a jogada abrindo lá na direita para o Vitinho. Ele cortou a marcação, bateu para o gol por cima do gol do goleiro Santos. Era um Botafogo passando uma certa mensagem para a arquibancada de que iria atacar, de que iria estar no terço final de campo e que iria criar dificuldade para o time do Atlético Paranaense. Até aí, tudo parecia dentro dos conformes do desenho da partida. O que não estava nos conformes era a saída de bola do Botafogo. Aos 10 minutos, uma bobeiraça. Pane total no sistema defensivo do Botafogo pelo lado esquerdo. E numa indefinição de Justino, Alex Telles e dos jogadores que povoam o lado esquerdo de campo do Botafogo, o Viveiros tomou a bola, encontrou o Jadson, que bateu pro gol. O goleiro Gabriel Batista defendeu e no rebote, João Cruz de cabeça concluiu pro primeiro gol. Balde de água fria numa noite fria. Aí você pode imaginar o que aconteceu. Sim, o Botafogo se encolheu, um perdão do trocadilho, encolhe tudo. Encolheu sim o Botafogo porque na saída de bola, de novo o Botafogo pecou, errou. Dessa vez com o garoto, Cauã Toledo, que ao invés de alargar o campo, que era o que estava funcionando, veio jogar por dentro, para desespero do técnico Rodrigo Belão, que gritava na beira do campo, cara, faz o corredor, não vem para dentro. E numa dessas insistências de ir para dentro, o Cauã perde uma bola, mais uma vez um erro individual do Botafogo na saída de bola. E o Viveiros recebe a bola sozinho após o bote do Neto, do Dantas, que foi lá em cima fazer esse bote no Cauã Toledo. Viveiros é um jogador letal e como é bom jogador esse atacante do Atlético Paranaense. Eu ainda não tinha visto ele jogar de perto. E ele cumpre uma função tática absurda de prender a marcação, segurar a bola, chamar a aproximada dos jogadores de meio de campo do Atlético, consegue fazer essa briga. Cara, que atacante chato. O zagueiro deve ter muita dificuldade para marcar ele, como tá tendo Ferrarese e Justino. 2-0 no placar, gente. O Morro ficou muito difícil de ser escalado pelo Botafogo no estádio Nilton Santos, numa noite em que as coisas não estavam acontecendo. E o Botafogo precisou ter um pouco mais de intensidade. O Botafogo melhora. Aos 15 minutos, Vitinho cruza, Danilo de cabeça, o Danilo Pereira, né, de cabeça, chega atrasado num gol que parecia certo, jogada de manual, sabe? Vitinho indo no fundo, cruzamento para dentro, atacante chegando de frente, Danilo chegou um pouquinho atrasado, não conseguiu cabecear pro gol. Aos 20, novamente, o Danilo Pereira recebe o lançamento do Alan, muito boa achada do Alan, que toca o Danilo para o chute do Cauã, batendo também, tentando assustar o goleiro Santos, que espalma para o lado. 25 minutos, latereio para a área do time do Botafogo, forçando ali a subida da marcação do time do Atlético Paranaense. Nesse latereio, o Edenilson acha um movimento difícil de explicar para você. Ele gira o corpo no próprio eixo e consegue dar um tapinha por cima do goleiro Santos. De cobertura, seria um belo gol aqui no estádio Nilton Santos. E ela caprichosamente bate na trave e sai, não bate na trave e entra. Parecia que ela ia bater na trave e entrar, cara. Ela bate na trave e sai, que desgraça. E o Botafogo não consegue diminuir. Seria importante diminuir naquela altura da partida aos 25 minutos. Só que o Botafogo aumenta a intensidade. Por isso falei aqui no final do jogo que o Botafogo já até merecia diminuir o placar. Porque os 31 minutos, bola parada, que passa a ser uma boa alternativa para o Glorioso. Alex Telles cobre escanteio, Ferrarese desperdiça, como bem disse nosso repórter Rodrigo Brandão, que ele estava inteiro na bola. Acho que faltou abrir o olho, né, Brandão? Para poder cabecear e guardar aquela bola no fundo da rede, desperdiçou a oportunidade. Só que o Botafogo peca, porque um time com 4 jogadores de meio de campo não cria. E aí cabe a dupla de zaga Ferrarese e Justino fazer essa criação. Não pode. O Belão vai arrumar isso certamente no vestiário. O Botafogo não pode não ter criação tendo 4 jogadores de meio de campo. Ah, tá sem o Danilo, João. Eu sei, tá sem o Danilo. Mas cadê Montoro? Cadê Alan, que tem qualidade no passe? Medina? Eles podem contribuir na parte criativa e precisam com 4 jogadores no meio de campo. Aos 38 minutos, Alex Telles cruzou, Ferrarese de novo de cabeça. Santos pegou. Botafogo continuava intenso, tentando chegar ao gol, pelo menos para diminuir e voltar para o segundo tempo com a margem mínima de um gol só atrás do placar. Não conseguiu, teve a última chance aos 45 minutos, com uma pressão um pouquinho mais de subida de linha, para a bola chegar no pé do Alan, que acabou desperdiçando uma oportunidade na entrada da área, de fora da área, por cima do gol do goleiro Santos. É bem verdade que ainda é pouco, mas o Botafogo melhorou bastante depois do segundo gol tomado, conseguiu reagir e ter um pouco mais a ação. Desde depois do segundo gol, o Atlético não fez mais nada. É ligação para o Viveiros, ele brigando contra a marcação. O que que o Botafogo precisa fazer, Lucas Borges, Rodrigo Brandão, torcedor alvinegro que está acompanhando a gente nessa audiência mais que qualificada na TMC, você que está no nosso chat, você que está mandando mensagem no nosso WhatsApp também? O Botafogo precisa botar os cascudos para jogar. E no momento que eu falo isso, entra um no campo aquecendo, Júnior Santos, que é um indício de que ele vai voltar sim como titular. Por que tem que botar os cascudos? Porque a impaciência está reinando aqui no estádio, e com razão. A torcida do Botafogo vem numa noite fria de segunda-feira, que já é um dia ruim, e vem para apoiar. E o Botafogo responde com 2 erros individuais, culminaram com 2 gols do Atlético. Agora, um cascudo vai ter melhor tomada de decisão, não vai sentir a vaia e a pressão e aquele burburinho da impaciência da arquibancada. Por isso a entrada do Júnior Santos, para mim, se faz necessária. Eu colocaria o Kadir também no campo, jogador que tem muita velocidade e atrapalha também a defesa adversária, é chato, tem o corpo, tem a parte física, o Botafogo precisa disso. E por que não pensar até no Santi Rodrigues, que tem poucos minutos com o Franklin, mas de repente com o Melão vai ser um melhor aproveitado. A gente está ouvindo aqui, já no microfone aberto da nossa galera, acho que é do Brandão, o meu já aberto também capta daqui, bronca da torcida na volta, porque o Botafogo voltou a campo e muito provavelmente terá o raio. E tomara que tudo que Júnior Santos já fez pela camisa do Botafogo possa entrar em campo aqui e ele consiga ter mais uma noite especial nesse estádio.
1: É isso.